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1: Quinta-feira, 30 de julho de 2026. O presidente dos Estados Unidos, Donald Trump, afirmou que fechou um acordo para o desarmamento completo do Hamas e de todas as facções da faixa de Gaza. O republicano classificou o acordo como um passo histórico rumo à paz e afirmou que após o desarmamento, Gaza será administrada por um novo governo palestino. O acordo foi mediado com a ajuda do Egito, Catar e Turquia. A taxa de desocupação no Brasil ficou em 5,4% entre abril e junho. O resultado representa a queda de 0,7 ponto percentual na comparação com os três meses anteriores. Já o total de desempregados chegou a 5 milhões e 900 mil no segundo trimestre. O contingente equivale a um recuo superior a 700 mil pessoas no período observado pelo IBGE. E o deputado Sargento Rodrigues, do PL, teve a ação penal por envolvimento nos atos golpistas de 8 de janeiro encerrada pelo Supremo Tribunal Federal. O parlamentar era acusado de fazer postagens nas redes sociais incentivando os manifestantes a invadirem as sedes dos três poderes em Brasília. Segundo o ministro Alexandre de Moraes, Rodrigues cumpriu todas as condições do acordo. A defesa dele disse que o parlamentar não agiu com dolo. No horário de Brasília, 9:03.
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0: 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As notícias do governo federal que movimentaram o país no dia de hoje.
1: Olá, boa noite.
2: Boa noite para você que nos acompanha em todo o país.
1: Quinta-feira, 30 de julho de 2026.
2: Vamos aos destaques do dia.
1: IBGE aponta a existência de 103 milhões de brasileiros ocupados no segundo trimestre do ano. Luana Karen.
3: A taxa de desocupação ficou em 5,4% no trimestre encerrado em junho de 2026.
2: Parte da arrecadação com as apostas de cota fixa, as conhecidas bets, vai para o fundo da Polícia Federal. Luciana Colares de Holanda.
4: O repasse vai ocorrer de forma gradual. 1% em 2026, 2% em 2027 e 3% a partir de 2028.
1: Hoje é Dia Mundial de Enfrentamento ao Tráfico de Pessoas.
2: Data chama a atenção para formas de aliciamento, perfis de vítimas e canais de denúncias.
1: Em entrevista, a ministra substituta dos Direitos Humanos e da Cidadania, Caroline Reis, explica como não se tornar uma vítima.
5: O mais importante é a pessoa verificar bem a proposta que está sendo oferecida, desconfiar de propostas com muitos benefícios e poucas exigências e jamais dar documentação para que fique aos cuidados de um terceiro.
2: Na apresentação da Voz do Brasil hoje, eu, Mariana Jungmann e Luciano Seixas.
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2: O IBGE divulgou hoje dados do emprego no país.
1: A taxa de desocupação ficou em 5,4% de abril a junho, índice menor que o registrado no primeiro trimestre.
2: Um indicador divulgado todos os meses mostra o percentual de pessoas que estão sem trabalho, mas que seguem procurando uma vaga.
1: E é uma das principais referências para acompanhar o mercado de trabalho no Brasil.
3: A taxa de desocupação ficou em 5,4% no trimestre encerrado em junho de 2026, uma redução de 0,7 ponto percentual em relação ao trimestre de janeiro a março de 2026. Na comparação com o mesmo período do ano passado, a queda na taxa foi de 0,4 ponto percentual. O levantamento da Pesquisa Nacional por Amostra de Domicílios, PNAD Contínua, feita pelo IBGE, mostrou que no segundo trimestre deste ano, eram quase 6 milhões de desocupados no país, 700 mil a menos que no primeiro trimestre. Queda no número de desocupados, aumento na quantidade de ocupados. São mais de 103 milhões de brasileiros com uma ocupação, um crescimento de 1% em relação ao trimestre anterior. Já o rendimento médio real dos trabalhadores ficou em R$ 3.738, um crescimento de 2,8% em relação ao mesmo período do ano passado. Luana Karen, para a Voz do Brasil.
2: Parte dos recursos das casas de apostas online, as bets, será destinada ao Fundo de Aparelhamento e Operacionalização das Atividades FIM da Polícia Federal.
1: Criado em 1997, o FUNAPOL se destina a financiar gastos com operações e aparelhamento da PF, como armas e veículos.
4: Agora é lei. Parte da arrecadação com as apostas de cota fixa, as conhecidas bets, vai reforçar o caixa da Polícia Federal. O dinheiro vai para o FUNAPOL, o Fundo para Aparelhamento e Operacionalização das Atividades FIM da PF. O fundo foi criado em 1997 para financiar a infraestrutura, os custos de operações e a modernização de equipamentos da Polícia Federal, como veículos e armas. A nova lei autoriza ainda a destinação de recursos do FUNAPOL para o custeio da saúde dos servidores da Polícia Federal. O texto da lei nasceu de uma medida provisória enviada pelo governo federal, que foi alterada e aprovada pelo Congresso Nacional. O repasse da arrecadação das bets vai ocorrer de forma gradual. 1% em 2026, 2% em 2027 e 3% a partir de 2028. Além disso, a lei autoriza o governo federal a repassar até R$ 200 milhões ao FUNAPOL ainda este ano, usando recursos livres do Tesouro Nacional. Além da fatia vinda das bets, o fundo conta com outros recursos para cobrir os seus custos globais. transferências voluntárias de entes federativos ou de organismos internacionais e doações de pessoas físicas ou jurídicas, nacionais ou estrangeiras. Luciana Colares de Holanda, para A Voz do Brasil.
2: O Conselho Nacional de Política Energética aprovou novas regras para a comercialização do gás natural no Brasil.
1: Com isso, fica permitida a venda direta do gás natural pertencente à União por meio de leilões.
2: Os detalhes você vai ouvir agora na matéria de Márcia Fernandes.
6: Com as novas regras para a comercialização do gás natural no Brasil, fica permitido que a União leiloe o gás e, assim, outras empresas explorem, vendam e distribuam o produto. O gás extraído do pré-sal e que pertence à União poderá ser comercializado pela Empresa Brasileira de Administração de Petróleo e Gás Natural. Para isso, estão previstos dois leilões, um deles ainda para este ano, como apontou o ministro de Minas e Energia, Alexandre Silveira.
7: Vai sim, nos leilões de curto prazo, que são abertos, servir as térmicas do setor elétrico, e os leilões de longo prazo ficaram destinados à indústria de base nacional, que é a indústria da cerâmica, a indústria do vidro. Vai ser o primeiro e fundamental passo para que as nossas infraestruturas sejam melhor utilizadas a favor do Brasil.
6: O gás natural pode ser usado como fonte de energia em casas, comércio e indústrias. Com a mudança, ficará permitida a venda direta do gás natural da União ao mercado, com prioridade à indústria de base, inclusive nos setores químico e siderúrgico. Reportagem Márcia Fernandes.
1: O que pode influenciar a próxima safra brasileira? Clima, custos de produção, mercado internacional e mudanças nos hábitos de consumo estão entre os fatores que entram no radar do setor.
2: Em Brasília, um encontro reuniu especialistas e representantes do agronegócio para discutir os cenários para a safra 2026-2027.
8: Antes da próxima safra chegar ao campo, uma série de variáveis já começa a ser observada. O comportamento do clima, a oferta de fertilizantes, as condições do mercado internacional e até o que o consumidor quer colocar no prato podem interferir nas decisões de quem produz. Em um cenário de mudanças no comércio global, especialistas também acompanham fatores que podem influenciar o fluxo internacional de alimentos. Um espaço fundamental para o agronegócio brasileiro, destaca o ministro da Agricultura e Pecuária, André de Paula.
9: Nós somos importantes do ponto de vista econômico, 38 milhões de brasileiros trabalham com o agro, mas nós temos um papel de enorme relevância do ponto de vista social também.
8: O Outlook Agro Brasil reúne em Brasília representantes do setor público, da iniciativa privada e especialistas para analisar diferentes cenários para o ciclo 2026-2027. A programação inclui debates sobre logística, abastecimento de insumos e gestão dos riscos climáticos. Também entram na discussão os fertilizantes, que têm impacto direto nos custos de produção, as transformações no consumo de alimentos e os desafios do cenário internacional para o setor, explica Laudemir Miller, presidente da Apex Brasil.
10: Aumento de tarifa não ajuda na previsibilidade. Inclusive, aumentam a incerteza. E o Brasil se coloca justamente no caminho diferente. O Brasil se coloca como um parceiro estável, como um parceiro que negocia.
8: No fim, a discussão volta para quem está no campo. Representantes de setores como proteínas animais, carnes, óleos vegetais, algodão, etanol de milho, cafés especiais e frutas apresentam as expectativas para o comércio internacional. As análises também buscam apoiar o planejamento de produtores, cooperativas e empresas para a próxima safra. A representante do setor privado, Tânia Regina Zanella, diretora executiva da Organização das Cooperativas Brasileiras, defende que todos os segmentos precisam estar unidos na busca de soluções para os desafios do setor.
11: Mas os desafios não são só os de hoje, e sim daqui a 5, 10 anos, como que a gente está pensando e preparando para esse futuro? Qual o norte de gestão de risco para o campo? Qual será a política de diversificação de mercados aí, todos os nossos embaixadores que estão presentes, parceiros do setor produtivo agro aqui no nosso país, para garantir que tenhamos sempre, cada vez mais, as portas abertas?
8: Mais do que antecipar números, o evento propõe um exercício de entender o que o campo brasileiro pode encontrar pela frente e como o setor pode se preparar para diferentes cenários. Reportagem Pablo Mundim.
1: Após participar do encontro de agronegócio, o ministro do Desenvolvimento, Indústria, Comércio e Serviços, Márcio Elias Rosa, afirmou que o governo brasileiro vai tentar uma nova negociação com os Estados Unidos para diminuir a lista de produtos que foram sobretaxados.
2: Neste mês, os Estados Unidos aplicaram novas tarifas para produtos brasileiros que entram no mercado norte-americano. Essa lista atinge 23% dessas exportações.
12: O que nós vamos discutir a partir do mês de agosto, no momento em que for possível, né, é a ampliação da lista de exceções, a eventual redução de tarifas, a rediscussão do mérito, a discussão muito improvável, mas a rediscussão do mérito, e o Brasil, como volto a dizer, está aberto para negociação.
1: De acordo com o Ministério do Desenvolvimento, Indústria, Comércio e Serviços, cerca de 52,7% das exportações brasileiras para os Estados Unidos não estão alcançadas pelas sobretaxas.
2: Nessa categoria estão, por exemplo, café, carnes, ferro fundido, aeronaves, suco de laranja, frutas, vários produtos químicos e a maior parte das exportações de celulose.
1: Hoje é Dia Nacional e Internacional de Combate ao Tráfico de Seres Humanos. Um crime que envolve falsas ofertas de emprego, promessas de estudo no exterior e oportunidades divulgadas nas redes sociais que podem esconder situações de exploração.
2: Em 2025, o protocolo operativo padrão de atendimento às vítimas brasileiras de tráfico internacional de pessoas do Ministério da Justiça e Segurança Pública identificou 84 vítimas brasileiras.
1: Mas esse é um crime em que há subnotificação, o que indica que o número pode ser muito maior.
2: Mais da metade das pessoas identificadas no ano passado tinham sido levadas ao Camboja, na Ásia, para serem exploradas em centros de golpes virtuais.
1: Esse é um tipo mais recente de destino do tráfico de pessoas, mas existe também o tráfico para outros tipos de trabalhos forçados, exploração sexual, adoção ilegal de crianças, entre outras modalidades.
2: Os dados sobre raça e cor mostram que pessoas pretas e pardas constituem a maioria das vítimas nas bases que coletam essas informações.
1: Homens costumam ser mais traficados para trabalhos análogos à escravidão e mulheres para exploração sexual.
2: Mais cedo, nós conversamos com a ministra substituta do Ministério dos Direitos Humanos e da Cidadania, Caroline Reis, sobre esse tipo de crime, como denunciar e que precauções podem ser tomadas. Acompanhe. Ministra, seja muito bem-vinda à Voz do Brasil para a gente falar desse tema que é tão sensível, né? Que é o tráfico de pessoas. Eu queria que a senhora começasse falando para a gente quais são as formas mais comuns de tráfico. Para quais finalidades o tráfico de seres humanos é mais comumente utilizado? É trabalho? Prostituição? Quais são os tipos mais comuns?
13: Bom, os tipos mais comuns são para exploração sexual, né, em geral de mulheres e meninas, também para exploração de trabalho, então muitas pessoas são tiradas dos seus locais para ter esse trabalho forçado, sem garantia de dignidade e de direitos, né, trabalhistas nesses locais em que eles são forçados aí, e também para fazer outras questões relacionadas coisas forçadas, né? Nesses outros países.
1: Ministra, é muito comum que as vítimas sejam atraídas por um sonho, né? Promessas de conhecer o mundo, de ter um emprego dos sonhos, de receber valores muito vultuosos, né? Quais são os sinais de que algo pode estar errado na proposta?
13: Geralmente propostas que são muito atrativas e que tenham assim vantagens muito grandes, sem grandes retornos, elas devem ser tratadas como um risco. Então as pessoas devem verificar altos pagamentos, poucos direitos que são providos, retornos que sejam muito altos, parte dessas promessas de outras pessoas, isso indica riscos de tráfico de pessoas.
2: Bom, ministra, a gente conversou mais cedo com a Cíntia Meirelles, que é presidente no Brasil da organização não governamental Êxodos, que é uma organização especializada em tráfico de pessoas. E ela falou sobre a importância das pessoas denunciarem quando elas desconfiarem. Vamos ouvir e aí depois eu sigo com a nossa conversa.
14: Na dúvida, a família tem que denunciar, ainda que não consiga fazer com que a pessoa que está iludida acredite. Denuncie. O segundo ponto é trazer a razão e a lógica. Então, por exemplo, se alguém recebe uma proposta de trabalho e essa empresa está pagando esse passaporte, pergunte se a empresa tem um documento oficial, um contrato assinado. Ao mesmo tempo que essas pessoas são aliciadas pela internet, elas podem utilizar a mesma internet para fazer uma verificação simples. Se essa pessoa existe, se existe um contato dessa empresa, se existe um site dessa empresa, se essa empresa aplicou um visto de trabalho, porque assim, outro detalhe, ninguém sai do Brasil para ir trabalhar em outro país sem ter um visto de trabalho em seu passaporte. E sempre canais de denúncia. É muito importante denunciar.
2: Ministra, quais são os canais de denúncia, então, que ela menciona aí, né? Quais são os canais de denúncia disponíveis no Brasil? E para brasileiros que possam estar nessa situação fora do país também, como eles podem procurar ajuda?
13: O principal canal de denúncia é o Disque 100. O Disque 100, ele é coordenado aqui pela nossa Ouvidoria Nacional dos Direitos Humanos, mas o canal do Disque 100, ele pode ser acessado por várias formas, tanto ligação, como WhatsApp e também pela internet. Então, a pessoa em qualquer lugar do mundo, ela pode acessar o Disque 100. Esse serviço, ele funciona todos os dias da semana e também 24 horas por dia.
1: Existem outras dicas de autoproteção também para quem está indo viver uma experiência de trabalho no exterior, por exemplo, compartilhar roteiro de viagem com a família, manter cópia de documentos, alguma coisa assim?
13: Sim, o mais importante é a pessoa verificar bem a proposta que está sendo oferecida, desconfiar de propostas que são com muitos benefícios e poucas exigências, né? Em troca, e a pessoa deve manter contato perene, né, constante com a sua família, falando sobre o roteiro da viagem, falando sobre as formas e por onde ela esteja passando, e jamais dar documentos para que fique aos cuidados de um terceiro.
2: E aí, lembrando também que a pessoa pode deixar cópias também dos seus documentos pessoais aqui no Brasil com a sua família, né, para tentar também ter aí um pouco mais de garantia, né?
13: Isso mesmo, isso é muito importante. As pessoas que estão aqui no Brasil, familiares, amigos, é muito importante que eles estejam sabendo sobre a viagem, sobre os passos dessa pessoa e também mantenham documentação, mesmo que seja cópia, aqui no país.
2: Agora, ministra, mesmo já estando em situação de exploração, pode demorar para que a pessoa identifique que está numa situação grave, assim, né? Às vezes ela tem uma dívida, promessas de ganhos futuros, expectativa de que a situação ali ruim é temporária e vai melhorar depois. Tudo isso pode deixar a pessoa um pouco confusa, né? O que que ajuda a identificar que se trata de uma situação de tráfico de seres humanos e de exploração?
13: Quando você tem a sua dignidade ali violada, em geral você não consegue sair, ter liberdade para sair, né, do seu local de trabalho. Em geral você é maltratado, as pessoas te tratam mal, podem, né, eventualmente te tratar com termos pejorativos. Qualquer indicação de maus tratos e de cerceamento da sua liberdade de ir e vir é um indicativo de que você está sendo submetido a tráfico de pessoas.
1: A gente está falando até agora de pessoas que são levadas daqui para o exterior e são exploradas lá, mas existem também redes de tráfico de pessoas que trazem estrangeiros para o Brasil. Quais são as mais comuns e como é que o brasileiro pode desconfiar desse tipo de situação, ministra?
13: Sim, existem também tráfico de pessoas, infelizmente, que acontecem aqui em território brasileiro. Em geral, são pessoas estrangeiras que estão em situação de vulnerabilidade, não têm ali muita informação, tem uma dificuldade com a língua também, de acesso a serviços. Então, essas pessoas têm que buscar ajudas dos órgãos responsáveis. A gente tem aqui a nossa Política Nacional de Enfrentamento ao Tráfico de Pessoas, coordenada pelo Ministério da Justiça, mas em coordenação com vários órgãos do governo federal. Temos também que divulgar, né, os canais de denúncias existentes. E aqui no Disque 100, A gente também tem a opção de atendimento em outras línguas para facilitar o atendimento de migrantes que não falam português. E essas pessoas, principalmente, devem buscar informações e acessar os órgãos que são responsáveis por combater esse tipo de ilícito.
2: Lembrando que o Disque 100, né, a senhora mencionou, ele pode ser feito por ligação telefônica, pela internet. Quando a pessoa vai ligar, é só discar o número 100 de qualquer telefone?
13: Isso, é só discar o número 100 de qualquer telefone ou acessar um número no WhatsApp ou também acessar a internet, coloca Disque 100 que vai aparecer o local que ele pode fazer a denúncia via internet também.
1: Nós conversamos com a ministra substituta dos Direitos Humanos e da Cidadania, Caroline Reis. Muito obrigado, ministra, por sua entrevista aqui à Voz do Brasil.
13: Eu que agradeço, obrigada.
2: Quem está esperando por uma perícia médica do INSS deve ficar atento.
1: Uma iniciativa da Perícia Médica Federal está antecipando o atendimento em agências de 14 estados.
2: Detalhes na reportagem de Pedro Sardinha.
15: Atenção, segurados do INSS em todo o país. A Perícia Médica Federal está antecipando atendimentos em 37 agências espalhadas pelo Brasil. A ação contempla municípios de 14 estados: Alagoas, Bahia, Ceará, Goiás, Maranhão, Minas Gerais, Mato Grosso, Pará, Paraíba, Pernambuco, Piauí, Rio Grande do Norte, Rondônia e Tocantins. Quem explica como você pode garantir a sua vaga mais cedo é o diretor do Departamento da Perícia Médica Federal, Álvaro Fagundes.
16: O cidadão, sabendo que vai haver mutirão na sua cidade, ele pode ligar na central 135 e solicitar a antecipação da sua perícia, assim como acessar o aplicativo Meu INSS. Além disso, a própria administração provê essa antecipação em muitos casos, naqueles casos que estão com longa espera, e avisa o requerente da nova data. Então ele tem que ficar atento nas mensagens que eventualmente receba por mensagem de aplicativo ou por SMS.
15: Fique de olho no seu celular e lembre-se, mudar a sua perícia para uma agência mais rápida não altera o local onde você vai receber o pagamento do seu benefício. Não perca tempo, acesse hoje mesmo o aplicativo Meu INSS ou ligue para o telefone 135. Reportagem Pedro Sardinha.
1: Guardar documentos é também preservar a história e a identidade de um povo.
2: Para incentivar iniciativas que cuidam desse patrimônio, está aberto um edital de apoio a projetos voltados à conservação e ao acesso de acervos documentais em todo o país.
17: Parte da memória do país está guardada em arquivos públicos, privados e comunitários. Nesses locais é feita a conservação, organização e digitalização dos acervos. Um trabalho que pode ser financiado pelo edital Brasil Arquivos. A iniciativa vai destinar R$1.400.000 a 20 projetos. Cada um receberá R$70.000. O edital é uma parceria entre o programa ProMemórias do Instituto Galo da Manhã e o Arquivo Nacional. Podem participar projetos de preservação, organização, tratamento técnico, digitalização e difusão de acervos documentais. Um dos critérios do edital é regionalizar a seleção. Metade das vagas será distribuída entre as 5 regiões do país, com pelo menos 2 projetos de cada uma. A outra metade será preenchida pela classificação geral, independentemente da região. Nos 2 casos, será respeitada a ordem de classificação. As inscrições são gratuitas e podem ser realizadas até o dia 2 de agosto. Acesse o edital e o formulário de inscrição pelo endereço promemórias.org.br. Reportagem Uriel Ricardo.
1: Está aberta até amanhã a indicação de vagas dos programas de pós-graduação do Brasil que desejam participar do Programa de Desenvolvimento Acadêmico Indígena.
2: A chamada prevê a concessão de até 300 bolsas, sendo 200 de mestrado e 100 de doutorado, para candidatos pertencentes a povos indígenas reconhecidos no território nacional.
1: As instituições interessadas devem informar o número de vagas que pretendem ofertar. A relação de habilitados será divulgada até 13 de agosto.
2: Saiba mais em gov.br/mec.
1: Essas foram as notícias do Governo Federal.
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2: Fique agora com as notícias do Poder Judiciário e do Congresso Nacional. Boa noite.
1: Boa noite, até amanhã.
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19: STF determina que a União apresente novas informações sobre os recursos destinados à Comissão de Valores Mobiliários. Para o STJ, valor de indenização por dano moral decorrente da morte de uma pessoa não deve ser definido apenas pelo parentesco. E Semana Nacional do Sistema Eletrônico de Votação acontece de 3 a 9 de agosto. Boa noite, eu sou Marcela Luiza. O ministro Flávio Dino do Supremo Tribunal Federal determinou que a União apresente novas informações sobre os recursos destinados à Comissão de Valores Mobiliários, a CVM. Pablo Lemos.
20: O ministro negou o pedido do Partido Novo para obrigar o governo a reservar desde já uma verba mínima para a autarquia no orçamento de 2027. Apesar disso, Flávio Dino reafirmou que os recursos arrecadados com a taxa de fiscalização do mercado de capitais devem ser destinados à CVM, conforme determinação do Supremo. Na decisão, o ministro determinou que o governo informe a previsão de arrecadação da taxa em 2027, quanto pretende destinar à comissão no orçamento e qual o custo necessário para manter as atividades de fiscalização da autarquia. Flávio Dino destacou ainda que o fortalecimento da CVM é importante para combater fraudes e crimes financeiros envolvendo o mercado de capitais.
19: STJ entende que valor de indenização por dano moral no caso de morte deve considerar convivência e dependência emocional ou econômica entre vítima e familiares que pedem a reparação. Fátima Uchoa.
21: Para a quarta turma, é preciso considerar também a convivência efetiva e se havia dependência emocional ou econômica entre a vítima e os familiares que pedem a reparação moral. O julgamento tratou da indenização a familiares de uma criança de 1 ano que morreu no desastre causado pelo rompimento da barragem da mina Córrego do Feijão em Brumadinho, Minas Gerais, em 2019. O colegiado manteve o direito de avós e tios, mas por considerar o valor desproporcional, o reduziu para R$150 mil a cada avô e para R$25 mil a cada tio. Segundo a relatora ministra Isabel Galotti, os critérios buscam evitar ampliação excessiva do número de beneficiários e fixação de condenações desproporcionais.
19: Vem aí a primeira Semana Nacional do Sistema Eletrônico de Votação de 3 a 9 de agosto. E os tribunais regionais eleitorais de todo o país já se preparam para o evento. Rimac Souto.
22: Na região sul, por exemplo, vão ter demonstrações sobre o funcionamento e

0: criar perícia médica para julgar comportamento de profissional demitido por justa causa. Rocine Gomes.
1: Um bancário da Caixa foi demitido por assédio ao atender uma cliente. Anos antes, ele já havia sido alertado e suspenso pelo comportamento inadequado. Em defesa, alegou que sofria de alcoolismo e tentou apresentar uma perícia médica para provar que não tinha consciência dos atos. Mas a Justiça do Trabalho rejeitou, porque entende que as provas do processo foram suficientes para mostrar que o profissional tinha capacidade de entender o que fazia.
0: Justiça Federal determina que município de Viana, no Maranhão, encerre atividades de lixão clandestino em até 6 meses. A decisão atendeu a um pedido do MPF. Sabrine Menezes.
2: Além disso, a Justiça determinou a apresentação do Plano Municipal de Gestão Integrada de Resíduos Sólidos e de um projeto de aterro sanitário que deve ser regularizado no prazo de 3 meses. O objetivo da decisão é recuperar a área degradada e regularizar a gestão de resíduos sólidos produzidos no município. Em caso de descumprimento da ordem de desativação do lixão, será aplicada uma multa diária de R$5.000.
0: 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Uma boa noite e até amanhã.
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5: Eu sou Paula Groba.
6: E eu sou Ricardo Nakaoka.
5: E estes são os destaques de hoje do Jornal do Senado, que começa agora.
6: Vítima de violência doméstica e mãe solo podem ter prioridade na reforma agrária.
5: Pix Pensão, nova lei cria transferência automática da pensão alimentícia.
6: Plataforma do Senado para sugestão de projetos registra recorde de participação.
5: Boa noite.
6: Boa noite.
5: O pagamento da pensão alimentícia vai ganhar um novo mecanismo para facilitar o cumprimento das decisões judiciais.
6: Sancionada pelo Executivo, a chamada Lei do Pix Pensão altera o Código de Processo Civil e autoriza a transferência automática do valor devido da conta bancária do devedor para a do beneficiário. A reportagem é de Yasmin Rodrigues.
7: Foi sancionada pelo Executivo a chamada Lei do Pix Pensão, que altera o Código de Processo Civil para permitir que o valor da pensão alimentícia seja debitado automaticamente da conta do devedor e transferido para a do beneficiário. A medida busca dar mais segurança às famílias que dependem desses recursos. A advogada especialista em direito de família, Aline Sacomano, explica como o mecanismo vai funcionar.
8: O chamado Pix Pensão, porque que o mecanismo de pagamento automático da pensão alimentícia por meio do PI, mas sempre mediante uma determinação judicial. A grande novidade é que em vez do pagador da pensão alimentícia realizar a transferência manual, sai automaticamente debitado da conta dele.
7: Caso não haja saldo suficiente na conta indicada, o sistema poderá tornar indisponíveis outros ativos financeiros do devedor até alcançar o valor da dívida. Depois dos prazos previstos em lei, esses recursos poderão ser convertidos em penhora e transferidos ao credor. A proposta foi aprovada pelo Congresso Nacional e recebeu parecer favorável da relatora no Senado, a senadora Ana Paula Lobato, do PSB do Maranhão. Segundo ela, a iniciativa vai fortalecer a proteção de crianças e adolescentes que dependem da pensão alimentícia para custear despesas com vestuário, educação e alimentação, por exemplo.
9: A proposição merece acolhida porque enfrenta problema recorrente nas execuções de alimentos, a necessidade de sucessivas provocações judiciais diante de inadimplementos mensais. Ao permitir a transferência automática da prestação alimentícia, o projeto confere maior efetividade à decisão judicial já proferida.
7: A lei do Pix Pensão vai entrar em vigor um ano após a publicação, em julho de 2020. 2027.
5: E mulheres vítimas de violência doméstica e mães que criam os filhos sozinhas podem ter prioridade na distribuição de terras da reforma agrária.
6: O projeto está pronto para ser votado pela Comissão de Agricultura. A reportagem é de Marcela Cunha.
10: A proposta altera a lei da reforma agrária para facilitar a titulação de terras em nome de mulheres trabalhadoras da agricultura familiar. Na distribuição

0: distribuição dos lotes terão prioridade as trabalhadoras rurais responsáveis sozinhas pela família e as vítimas de violência doméstica. Para a senadora Tereza Cristina, do Progressistas de Mato Grosso do Sul, a medida amplia a autonomia econômica das mulheres.
1: Isso dá segurança. Nós temos muito alcoolismo na área rural, né? E às vezes o marido vai embora e deixa a mulher com 4, 5 filhos para criar, quando não quer que ela saia do lote, nos assentamentos. Elas tendo a segurança do título de propriedade da sua terra, para poder buscar crédito e tendo assistência técnica, elas podem fazer a diferença.
0: As regras serão detalhadas em regulamento depois de consulta pública. O projeto também beneficia famílias rurais com pessoas com deficiência. Já aprovado pela Comissão de Direitos Humanos, o projeto tem parecer favorável do relator, senador Wellington Fagundes, do PL de Mato Grosso, e se passar pela Comissão de Agricultura, seguirá para a votação do plenário.
2: A pauta climática avançou no Senado no primeiro semestre.
3: Com a previsão de intensificação do fenômeno El Niño nos próximos meses, projetos voltados ao enfrentamento dos eventos climáticos extremos e a adaptação às mudanças do clima devem ganhar prioridade na retomada dos trabalhos legislativos. Os detalhes com o repórter César Mendes.
4: O El Niño é um fenômeno climático natural que causa o aquecimento das águas do Oceano Pacífico, alterando os ventos e a distribuição das chuvas em várias regiões do planeta, inclusive no Brasil. Este ano, o pico será entre outubro e dezembro, mas fortes ventanias, chuvas torrenciais e um tornado registrado nos últimos dias no país alertam que propostas de enfrentamento das mudanças do clima devem ter prioridade. É o caso do projeto aprovado na Comissão de Assuntos Econômicos e agora em análise na Comissão de Meio Ambiente, que cria o Programa Nacional do Metano Zero, do senador Fernando Dueire, do PSD de Pernambuco.
5: Esse projeto estimula tecnologias e a recuperação energética de resíduos.
4: Na Comissão de Meio Ambiente foram aprovadas a criação das políticas de fomento à agricultura regenerativa, do senador Sérgio Petecão, do PSD do Acre, e de desenvolvimento sustentável da pesca, de Alessandro Vieira, do MDB de Sergipe, além do mapa do caminho brasileiro da transição justa para a economia de baixo carbono, do senador Beto Faro, do PT do Pará, agora em análise na Comissão de Constituição e Justiça.
2: E na retomada dos trabalhos legislativos, o Congresso Nacional terá como prioridade a análise de pelo menos 87 vetos presidenciais que trancam a pauta. Os dispositivos tratam de temas como saúde, educação, economia e segurança pública. Pela Constituição, um veto precisa ser apreciado em até 30 dias após o recebimento. Passado esse prazo, ele passa a impedir a votação de outras matérias em sessão conjunta de deputados e senadores. Para derrubar um veto presidencial, é necessária a maioria absoluta dos votos das duas casas. A última sessão do Congresso para análise de vetos foi realizada em maio.
3: Entre os vetos que aguardam votação, estão trechos do Estatuto do Pantanal e da Lei Geral do Esporte. Também está na pauta o veto integral ao projeto que flexibilizava regras para a contratação de jovens de 18 a 29 anos que nunca tiveram a carteira assinada.
2: A proposta reduzia a alíquota do FGTS e a contribuição previdenciária como incentivo para que empresas contratassem trabalhadores sem experiência. Ao vetar o projeto, o governo argumentou que a medida contrariava a Constituição e o interesse público. Autor da iniciativa, o senador Irajá, do PSD do Tocantins, afirma que a proposta representa uma alternativa para reduzir o número de jovens que não estudam nem trabalham.
6: Os adolescentes, os jovens, que tanto sonham e almejam ter uma profissão, ter a sua independência financeira, hoje não possuem nenhum tipo de perspectiva, porque o próprio mercado de trabalho justifica que esses jovens não têm experiência profissional. Ora, é um dilema. Se ele não tem oportunidade, como é que ele vai ter experiência?
3: Cada vez mais brasileiros têm usado a internet para participar das decisões do Senado. O balanço do primeiro semestre do site E-Cidadania aponta crescimento no uso da plataforma, que permite ao cidadão apresentar ideias para novas leis, manifestar opinião sobre projetos em análise e acompanhar audiências públicas e sabatinas.
2: Entre os assuntos que despertaram maior interesse da população estão propostas relacionadas à educação e sugestões sobre direitos e remuneração de militares. A reportagem é de Yasmin Rodrigues.
7: O programa E-Cidadania registrou mais de 8 mil ideias legislativas enviadas por cidadãos, que receberam mais de 500 mil apoios. Além disso, milhares de pessoas participaram de consultas públicas e de eventos interativos promovidos pelo Senado. Entre os assuntos que despertaram maior interesse da população estiveram ideias relacionadas à educação e sobre direitos e remuneração de militares. Segundo o coordenador do programa E-Cidadania, Alisson Bruno, a quantidade de apoios registrados já se aproxima de todo o volume alcançado em 2025. Ele ainda destacou que qualquer cidadão pode participar das atividades do Senado, inclusive pessoas surdas ou quem não possui acesso à internet.
8: É importante informar que essa ferramenta é o espaço onde as pessoas participam enviando as suas ideias para virarem projetos de lei. É possível enviar as ideias pela internet, escrevendo as ideias ou até mesmo gravando um vídeo em Libras e nos enviando o link desse vídeo. E aqueles que não têm acesso à internet podem ligar para o telefone 0800 do Senado.
7: As ferramentas do programa E-Cidadania seguem abertas durante todo o ano. Para participar das atividades, é só acessar o portal em senado.leg.br/e-cidadania ou ligar na ouvidoria do Senado em 0800-061-2211.
3: Com edição de Paula Groba e trabalhos técnicos de Eliseu Caires, o Jornal do Senado fica por aqui. Acompanhe agora as notícias da Câmara dos Deputados. Boa noite.
2: Boa noite e até amanhã.

0: aprovada na Câmara a instituição de auxílio financeiro para cuidador familiar.
1: Mulheres com medida protetiva terão benefício em programa habitacional.
0: Projeto reduz tributo para combustível produzido a partir do óleo de dendê.
1: Boa noite. A Câmara está examinando proposta que concede benefícios tributários para o combustível produzido a partir do óleo de dendê. A repórter Silvia Munhato traz mais informações sobre o projeto de lei.
2: A Comissão de Minas e Energia da Câmara aprovou o projeto que reduz a zero as alíquotas de PIS/PASEP e COFINS para o biodiesel fabricado a partir de dendê. O óleo de dendê é uma das principais matérias-primas para a produção de biocombustíveis na região norte. Segundo o relator, deputado Gabriel Mota, de Roraima, o dendê se destaca por sua alta produtividade, baixo custo de produção, oferta regular ao longo do ano, baixa exigência tecnológica na colheita e adaptação a solos pobres. O autor da proposta, deputado defensor Estélio Denner, também de Roraima, diz que o objetivo é aumentar a produção e o total de empregos.
3: Quem produz lá na ponta fica mais incentivado para produzir ainda mais o dendê. Então a perspectiva é com esse nosso projeto, depois que entrar em vigor, depois da sessão presidencial, é que a gente tenha uma maior produção no óleo de dendê do Brasil e que a gente possa também fomentar a indústria de biodiesel.
2: A proposta que elimina a tributação de contribuições sociais sobre a produção de biodiesel a partir do dendê será analisada agora pelas comissões de Finanças e Tributação e de Constituição e Justiça. Da Rádio Câmara de Brasília, Silvia Munhato.
4: Justiça.
0: O projeto que permite ao juiz decretar divórcio de forma imediata, mesmo com disputa sobre bens, foi aprovado pela Câmara e seguiu para análise do Senado. Entenda a mudança com a repórter Sofia Peçanha.
5: A Câmara dos Deputados aprovou o projeto que permite ao juiz decretar o divórcio de forma imediata no início do processo judicial, mesmo que haja disputa por bens ou discordância de uma das partes. A proposta, aprovada pela Comissão de Constituição e Justiça, altera o Código de Processo Civil. Hoje, quando uma pessoa entra na justiça pedindo a separação, o outro cônjuge precisa ser comunicado oficialmente antes da decisão do juiz. Pelo projeto, o magistrado poderá decretar o divórcio logo no início do processo. A outra parte será avisada oficialmente depois e poderá recorrer. Na prática, isso significa que o fim do casamento poderá ser reconhecido mais rapidamente pela justiça, enquanto outras questões do processo, como divisão de bens, pensão ou guarda de filhos, continuam sendo analisadas. Segundo a autora do projeto, a deputada Laura Carneiro, do PSD do Rio de Janeiro, a medida busca tornar mais rápida a dissolução do casamento e evitar conflitos prolongados entre os cônjuges.
6: Porque às vezes o casal continua sem se divorciar, impede que uma nova família seja constituída ou pior, vira uma grande chantagem entre cônjuges que não é saudável, especialmente para as crianças.
5: Segundo especialistas, a mudança acompanha entendimento já adotado pelo Superior Tribunal de Justiça, que admite a decretação do divórcio de forma antecipada em determinadas situações. A especialista em Direito Constitucional, Adriane Folt, explica que hoje a separação do matrimônio depende apenas da vontade de um dos cônjuges.
7: Podendo então o divórcio ser decretado de forma direta e imediata, sem a anuência da outra parte, sem a sua concordância.
5: O projeto que permite ao juiz decretar o divórcio de forma imediata no início do processo judicial segue para análise do Senado se não houver recurso para análise no plenário da Câmara. Da Rádio Câmara de Brasília, Sofia Peçanha.
4: Meio Ambiente.
1: Proposta impede punição de dono de imóvel rural com incêndio involuntário. O repórter José Carlos Oliveira nos conta como está a análise do projeto na Câmara.
8: As comissões de Agricultura e de Meio Ambiente da Câmara dos Deputados aprovaram um projeto de lei que isenta de sanção ou embargo o dono de imóvel rural que tenha ocorrido incêndio involuntário. A proposta do deputado Lúcio Moschini, do PL de Rondônia, altera a lei que criou a Política Nacional de Manejo Integrado do Fogo a fim de proteger o proprietário rural nos casos de queimada na vegetação nativa sem intenção nem negligência. Relator na Comissão de Meio Ambiente, o deputado Nilton Tato, do PT de São Paulo, explica a situação em que ocorrerá a isenção de punição ao proprietário rural.
9: Se um proprietário de uma área for atingido por um incêndio que começou numa área vizinha, a legislação pode ter uma interpretação hoje, coloca ele no mesmo grau de responsabilização. Então, o que o deputado Moschini fez, e por isso isso é meritório o projeto dele, é de deixar muito claro de que aquele proprietário, vizinho, que foi atingido por um incêndio, que não tem a responsabilidade, não venha a ter esta responsabilidade.
8: Nilton Tato fez ajustes pontuais no texto.
9: E o que a gente fez foi deixar mais explícito, para que isso não venha causar algum dano, algum prejuízo, porque não é justo que um proprietário assuma dano de um crime que tenha acontecido em outra área e não na dele.
8: Falta apenas a aprovação da Comissão de Constituição e Justiça para a proposta ser encaminhada diretamente para análise do Senado, sem necessidade de votação no plenário da Câmara. Da Rádio Câmara de Brasília, José Carlos Oliveira.
4: Previdência.
0: Comissão aprova projeto que institui auxílio para cuidador familiar. A repórter Maria Neves tem os detalhes da proposta.
10: A Comissão de Defesa dos Direitos da Pessoa Idosa da Câmara aprovou o projeto do deputado Marcos Tavares, do PDT do Rio de Janeiro, que institui auxílio financeiro de R$600 para cuidadores não remunerados de pessoas idosas ou com deficiência. Pelo texto, terá direito ao benefício cuidadores da família que residam na mesma casa de quem recebe o cuidado. O cuidador familiar também não poderá ter trabalho formal remunerado que impeça o cuidado. Além disso, deve estar com os dados atualizados no Cadastro Único do Governo Federal, o CadÚnico, e a renda mensal de cada integrante da família não pode ultrapassar um quarto do salário mínimo. Hoje, esse valor equivale a R$425. O relator, deputado Heriberto Medeiros, do PSB de Pernambuco, ressaltou que em 2024 entrou em vigor a Política Nacional de Cuidados prevista em lei. Segundo explica, a norma estabelece diretrizes para profissionalização e apoio a cuidadores, além de reconhecer o cuidado como dimensão fundamental da proteção social. No entanto, a legislação não prevê compensação financeira para situações em que familiares assumem a tarefa de cuidar de um parente de forma integral e permanente. Na opinião do deputado, a remuneração por esse trabalho vai melhorar, inclusive, o bem-estar de idosos e de pessoas com deficiência.
11: Projeto que irá beneficiar, dar atenção àquelas pessoas da família que cuidam dos seus familiares por necessidade. As pessoas idosas, pessoa com deficiência, que não tem condições de pagar a um cuidador, esse cuidador da família que está dando essa atenção irá ter o auxílio de R$600 para a sua sobrevivência, mas também para cuidar com atenção, com cuidado, com zelo que verdadeiramente merece a pessoa idosa e a pessoa com deficiência.
10: Ainda de acordo com o texto aprovado, o auxílio financeiro ao cuidador não remunerado poderá ser recebido mesmo por quem já conta com outros benefícios de programas de transferência de renda, como Bolsa Família. Entretanto, a soma dos valores recebidos não pode ultrapassar um salário mínimo. Os cuidadores de famílias em que a renda de cada integrante seja maior que um quarto do salário mínimo poderão receber a metade do auxílio financeiro, no valor de R$300 por até 24 meses. A proposta que institui o auxílio para o cuidador familiar ainda será analisada pelas comissões de Previdência e Assistência Social, de Finanças e Tributação e de Constituição e Justiça. Da Rádio Câmara de Brasília, Maria Neves.
4: Habitação.
1: Comissão aprova projeto que beneficia mulheres com medidas protetivas no Minha Casa Minha Vida. A repórter é Silvia Munhato.
2: A Comissão de Desenvolvimento Urbano da Câmara aprovou o projeto que altera as regras do programa Minha Casa Minha Vida para beneficiar mulheres sob medida protetiva. Pelo texto, essas mulheres poderão financiar um imóvel pelo programa, mesmo que já possuam outra casa ou tenham recebido subsídios habitacionais anteriormente, condições que normalmente impediriam o acesso ao benefício. A proposta original focava no financiamento de reformas de segurança nas residências atuais das vítimas. O texto aprovado é o relatório da deputada Natália Bonavides, do PT do Rio Grande do Norte, que permite a compra de novas unidades. Segundo ela, a prioridade deve ser a retirada da vítima do local de risco.
12: Aquela situação dessa mulher vai permitir com que ela acesse de forma emergencial as políticas do programa Minha Casa Minha Vida. Isso é muito importante porque a gente está vendo um crescimento da violência contra as mulheres e um crescimento brutal.
2: O projeto que beneficia mulheres sob medida protetiva dentro do Minha Casa Minha Vida será analisado agora pelas comissões de defesa dos direitos da mulher, de finanças e tributação e de Constituição e Justiça. Da Rádio Câmara de Brasília, Silvia Minhato.
4: Transportes.
0: Avança na Câmara projeto que permite a substituição das lâmpadas originais dos faróis dos veículos por modelos de LED. A repórter Júlia Lopes tem os detalhes.
13: A Comissão de Viação e Transportes da Câmara aprovou um projeto que permite a substituição das lâmpadas originais dos faróis por modelos de LED, independentemente da idade do veículo. Atualmente, o Conselho Nacional de Trânsito, o CONTRAN, proíbe a troca em carros que não foram projetados para esse tipo de tecnologia. Pelo texto aprovado, a substituição será permitida desde que as lâmpadas tenham certificação do Instituto Nacional de Metrologia, Qualidade e Tecnologia, o INMETRO, e que a instalação siga os padrões de segurança e regulagem definidos pelo próprio CONTRAN. O relator da proposta, deputado Zé Trovão, do PL de Santa Catarina, afirmou que o objetivo é ajudar principalmente proprietários de veículos mais antigos que hoje enfrentam dificuldades para encontrar peças compatíveis. Ele destacou que os benefícios do uso de LED podem trazer mais eficiência, durabilidade e sustentabilidade.
14: Você às vezes está viajando, queima uma lâmpada. Você chega num lugar, não tem lâmpada normal, o cara só tem lâmpada de LED. Você coloca, porque você não pode andar no escuro. Quando a polícia te para, você é multado por isso. E ele pode reter o seu veículo. Então o que nós estamos fazendo hoje é dando clareza a isso. O caminhão, ele pode ser feito a transferência de lâmpadas comuns para lâmpadas de LEDs, que além de ser mais eficaz, inclusive na iluminação, são lâmpadas que consomem menos energia. Então a gente está ajudando em vários sentidos. Primeiro, na sustentabilidade e também na visão do caminhoneiro, que é tão importante no nosso transporte.
13: A proposta que altera as regras atuais do CONTRAN sobre o uso de lâmpadas de LED em veículos segue agora para análise na Comissão de Constituição e Justiça. Da Rádio Câmara de Brasília, Júlia Lopes.
4: Ciência e tecnologia.
1: Projeto amplia recursos de acessibilidade na internet, em transmissões de vídeo e em jogos eletrônicos. A repórter Daniele Lessa nos traz quais as medidas.
15: A Comissão de Ciência, Tecnologia e Inovação da Câmara dos Deputados aprovou o projeto que amplia os recursos de acessibilidade na internet e em jogos eletrônicos para pessoas com deficiência. A proposta é da deputada Maria Rosas, do Republicanos de São Paulo, e altera o Estatuto da Pessoa com Deficiência para garantir mais inclusão no ambiente digital. Entre as medidas previstas, o projeto estabelece que empresas de jogos eletrônicos devem garantir, na medida do possível, o acesso de pessoas com deficiência. O texto aprovado também prevê que transmissões de vídeo pela internet, inclusive videoconferências, ofereçam legendas em tempo real, janela com intérprete de Libras e opção de áudio com audiodescrição. Além disso, serviços de streaming e de distribuição de conteúdos audiovisuais na internet deverão apresentar planos de ação para implantar os requisitos de acessibilidade, com um prazo de adaptação de até 10 anos. O relator na Comissão de Ciência, Tecnologia e Inovação, deputado Davi Soares, do Podemos de São Paulo, destacou o impacto social da medida.
16: Olha, eu creio que não vai ter nenhuma resistência, porque essa pauta é justa. Nós estamos falando aí entre 7,3% a 8,9% da população que tem deficiência, muitos deles deficiência visual. Precisavam fazer esse regulamento até para a indústria ter base legal para poder prover. Certamente vai se tornar uma legislação aí há muito tempo esperada por esse grupo da população.
15: Segundo o relator, a proposta cria uma base legal importante para que empresas e plataformas digitais ampliem a oferta de recursos acessíveis, reduzindo barreiras ainda existentes no ambiente digital. O projeto que amplia recursos de acessibilidade na internet, em transmissões de vídeo e em jogos eletrônicos, será analisado agora pelas comissões de comunicação e de Constituição e Justiça. Da Rádio Câmara de Brasília, Daniele Lessa.
4: Educação.
0: Avança na Câmara a proposta que muda a LDB para exigir das escolas a definição de uma estratégia de prevenção de acidentes e doenças. Confira na reportagem de Luiz Cláudio Canuto.
17: A Comissão de Integração Nacional e Desenvolvimento Regional da Câmara dos Deputados aprovou projeto que exige estratégia nas escolas para prevenção de acidentes e doenças. A proposta altera a LDB, Lei de Diretrizes e Bases da Educação Nacional, que já prevê ações contra as drogas. A relatora na comissão, deputada Socorro Nery, do PP do Acre, manteve as mudanças feitas na Comissão de Educação. A versão original previa a criação nas escolas de comissões internas para prevenção de acidentes, doenças e violência. Mas o entendimento foi o de que as escolas devem ter autonomia para tomar as providências que acharem mais oportunas para cumprir suas responsabilidades.
18: Nós observamos que durante a pandemia de Covid-19, a escola passou a ser um espaço muito importante. Não apenas porque ali também pode se disseminar muito rapidamente vírus, doenças, mas também como um espaço que pode e deve atuar na busca de novos comportamentos, novas atitudes, novos valores, cuidando devidamente da infraestrutura, dos brinquedos, do parque, da carteira escolar, portanto, olhando para todo o ambiente escolar e fazendo a devida prevenção para evitar acidentes e violências a crianças e adolescentes nesse ambiente.
17: O projeto foi apresentado pelo deputado Bruno Ganem, do Podemos de São Paulo, e ainda vai passar pelas comissões de Finanças e Tributação e de Constituição e Justiça. A proposta, em princípio, não precisa passar pelo plenário. Para virar lei, o projeto deve ser aprovado pela Câmara e pelo Senado. Da Rádio Câmara de Brasília, Luiz Cláudio Canuto.
4: Direitos Humanos.
1: A Comissão de Direitos Humanos da Câmara aprovou projeto que garante o uso de elementos culturais e espirituais em espaços públicos e privados. A repórter é Sofia Peçanha.
5: A Comissão de Direitos Humanos, Minorias e Igualdade Racial da Câmara dos Deputados aprovou o projeto que garante o direito ao uso de elementos culturais e espirituais por povos indígenas, comunidades quilombolas, povos e comunidades tradicionais e grupos de matriz afro-brasileira em espaços públicos e privados de uso coletivo. A proposta, apresentada pela deputada Célia Chacrabá, do PSOL de Minas Gerais, estabelece que itens como cocares, turbantes, tranças, vestes rituais, maracás e outros adornos simbólicos possam ser utilizados sem que isso resulte em restrição de acesso, constrangimento ou qualquer forma de discriminação. Durante a votação na comissão, a autora evidenciou a necessidade de proteger a diversidade cultural brasileira.
19: Mas dizer que a nossa identidade é a nossa principal vestimenta, as pessoas compram calça, tira calça, compram paletó de todas as cores, isso não muda a estética das pessoas. Ao mesmo tempo, isso é uma pressão monocultural. A nossa cultura na fotografia é expressão, porque as pessoas, por muitas vezes, a gente tem medo quando a gente perde uma identidade no aeroporto, quando perde uma identidade no Iricamim. Eu tenho medo mesmo é de perder a nossa identidade ancestral, porque esse sim é o nosso principal documento.
5: O projeto reforça direitos já previstos na Constituição, como a liberdade de crença, a livre expressão cultural e a dignidade da pessoa humana, além de responder a casos de discriminação. Em seu parecer, o relator, o deputado Rimonte, do PT do Rio de Janeiro, afirmou que a proposição contribui para o fortalecimento da proteção jurídica dessas manifestações, ao explicitar garantias e induzir mudanças institucionais necessárias à prevenção de violações de direitos. A deputada Duda Salabert, do PSOL de Minas Gerais, concordou com o parecer do relator e acrescentou que o projeto garante o direito de existir no espaço público.
20: A cidade é um espaço de disputa simbólica, disputa cultural e disputa humanitária. Então, se os indígenas não podem ocupar os espaços com suas vestimentas, com a sua tradição, a cidade está dizendo que os indígenas não podem ocupar aquele espaço. Então, é um projeto sobre democracia, é um projeto sobre o direito à cidade.
5: O texto proíbe a discriminação em locais como aeroportos, escolas, hospitais, repartições públicas e estabelecimentos comerciais, além de prever que órgãos públicos e empresas prestadoras de serviços adotem medidas de capacitação de seus agentes para promover o respeito à diversidade cultural e étnica. O projeto vai ser analisado ainda pelas comissões da Amazônia e dos Povos Originários e Tradicionais e de Constituição e Justiça. Em princípio, não precisa passar pelo plenário. Para virar lei, a proposta precisa ser aprovada pela Câmara e pelo Senado. Da Rádio Câmara de Brasília, Sofia Peçanha.
0: Termina agora o Jornal Câmara dos Deputados, produzido pela Rádio Câmara, com trabalhos técnicos de Wellington Teles e apresentação de Paulo Bittar e Val Monteiro. Boa noite.
1: A Voz do Brasil volta amanhã. Boa noite para você.
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3: Quinta-feira, 30 de julho de 2026. A senadora Tereza Cristina, do Progressistas, admitiu pela primeira vez a possibilidade de ser vice de Flávio Bolsonaro. Em postagem nas redes sociais, a ex-ministra do governo Bolsonaro afirmou que nenhuma decisão foi tomada e que uma eventual aliança vai depender de avaliações políticas e negociações entre os partidos. O encontro entre os dois ocorreu nesta quarta-feira em Brasília. O documento apresentado à Organização Mundial do Comércio pelo Brasil sobre a legalidade das sobretaxas impostas pelos Estados Unidos a produtos nacionais argumenta que as medidas aplicadas pela Casa Branca são discriminatórias e unilaterais. O material foi enviado à OMC no começo da semana, mas divulgado apenas hoje pela entidade. O governo brasileiro alega que Washington age de forma inconsistente e trata o país de maneira menos favorável que outros parceiros comerciais. O Desenrola 2.0 pode alcançar 10 milhões de famílias depois de o governo prorrogar a atual edição do programa de renegociação de dívidas. A projeção é do Ministério da Fazenda. O prazo venceria no começo do mês que vem, mas teve a duração estendida até 31 de agosto, a pedido das próprias instituições financeiras. O objetivo é atender a demanda reprimida. Até 23 de julho foram renegociados 22 bilhões de reais. No horário de Brasília, 10:06.
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1: Olá, boa noite. Bem-vindos ao CBN Noite Total desta quinta-feira, com Karina Almeida na produção e os trabalhos técnicos de Henrique Dias. Vamos juntos agora movimentar a nossa reportagem, nosso giro de destaques. Mais uma rodada das pesquisas da Genial Quest, agora sobre a corrida presidencial nos maiores colégios eleitorais do país. E, assim como acontece no conjunto do país, Lula e Flávio Bolsonaro aparecem ali tecnicamente empatados nos três maiores colégios eleitorais. Felipe Igreja.
2: O levantamento da Genial Quest em 10 estados do país mostra um empate entre Lula e Flávio Bolsonaro nos três maiores colégios eleitorais do país. O senador fica numericamente à frente em São Paulo e no Rio de Janeiro, enquanto em Minas, em um eventual segundo turno, o petista lidera. Analistas avaliam que a disputa pelo eleitor moderado desses estados será fundamental para o vencedor. Lula mantém ainda vantagem no Nordeste e Flávio vence disparado no Paraná. Apenas Ronaldo Caiado consegue vencer a polarização, liderando em Goiás, onde foi governador.
1: Essa pesquisa foi feita em estados específicos, né? Não é uma pesquisa nacional. A Rani Veloso tem aqui o destaque sobre a estratégia do PT na campanha de reeleição do presidente Lula, que vai ser focar na soberania, né? Pauta que o Trump jogou no colo do presidente Lula e também da autonomia do Brasil. Rani Veloso.
3: O Partido dos Trabalhadores definiu a estratégia para a campanha à reeleição do presidente Lula, focando na defesa da soberania nacional e no contra-ataque ao chamado falso patriotismo da oposição. A tática da legenda será expor o adversário Flávio Bolsonaro, utilizando declarações passadas e investigações recentes. Enquanto o PT prepara sua convenção para este domingo, com expectativa de forte transmissão nas redes sociais e o primeiro ato da campanha para o dia 16 de agosto, a cúpula do partido cobra o Tribunal Superior Eleitoral uma postura mais firme e ágil contra interferências externas no processo eleitoral brasileiro.
1: A Desirê Miranda tem aqui o destaque sobre o candidato à presidência pelo Novo, o Romeu Zema. Desirê.
4: Após Marcelo Aro decidir sair do governo para concorrer às eleições em Minas, o candidato à presidência do Novo, Romeu Zema, chamou o antigo aliado de ave de rapina e traidor. O ex-governador mineiro também acusou Aro de articular a candidatura própria com políticos de Brasília e assim desidratar a chapa do governador Matheus Simões, do PSD, que tenta reeleição. Aro ainda não se pronunciou sobre as críticas.
1: É o Matheus Simões que não está figurando bem, não, o candidato do Zema não está figurando bem nas pesquisas ao governo de Minas Gerais. A Bruna Barbosa agora traz o destaque sobre a candidatura de Ronaldo Caiado.
5: O candidato do PSD à presidência, Ronaldo Caiado, anunciou o ex-ministro Aldo Rebelo como coordenador político da campanha e aposta na força eleitoral de Tarcísio de Freitas para ampliar espaço em São Paulo. A estratégia inclui agendas conjuntas e a tentativa de conquistar o chamado voto Tarcísio no maior colégio eleitoral do país.
1: O Luiz Fernando Figliage tem aqui o noticiário internacional, um acordo entre Hamas e Estados Unidos que pode pôr fim a esse massacre, né? Que infelizmente se prolonga por tanto tempo lá na faixa de Gaza. Luiz Fernando Figliage, boa noite.
6: Boa noite, Tânia, boa noite, ouvintes. O presidente Donald Trump afirmou que fechou um acordo aí para o desarmamento completo do Hamas. O republicano disse que após a entrega das armas e a saída das forças israelenses, o território passará a ser administrado por um novo governo palestino. O acordo foi mediado com a ajuda do Egito, Catar e Turquia. Em uma publicação nas redes sociais, Trump classificou o acordo como um passo histórico rumo à paz. O processo ocorrerá em fases. À medida que o desarmamento for concluído, as forças israelenses deixarão a faixa de Gaza, enquanto uma força internacional de estabilização e uma nova polícia palestina assumirão a segurança do território. Trump afirmou que o tratado faz parte do plano de paz, que foi assinado em outubro de 2025, e encerrou a guerra em Gaza após 2 anos. Apesar das negociações, Tânia, uma fonte afirmou à agência de notícias AFP que a proposta ainda não atende plenamente às exigências de Israel. Por outro lado, Trump atribuiu o acordo com o Hamas a uma vitória do Conselho da Paz. Grupo de líderes de países convidados pelo republicano lançado em Davos no começo do ano. No entanto, nenhum dos principais aliados dos Estados Unidos aderiram à iniciativa. O grupo tem Trump como presidente vitalício e concentra nele em um amplo poder de decisão. Tânia.
1: Aquele Sana Figliage. É, vai ser difícil achar que o governo israelense vai aceitar que a faixa de Gaza seja governada por palestinos. A conferir, né? Porque é, claramente há uma intenção ali expansionista do governo israelense para o território palestino. Né? Uma coisa é você eliminar o Hamas, que é um grupo terrorista, né? Que é, ameaça ali e tal, né? Com armas e tudo. Outra coisa, é, isso é uma coisa. A outra coisa é a questão expansionista do governo israelense, né? Não só em Gaza, também na Cisjordânia, né? Vamos combinar que também na Cisjordânia, que não é governado pelo Hamas, que é governado pela Autoridade Palestina, e não é terrorista, e não faz ataques, é, a faixa de Gaza sofre também com o avanço dos colonos israelenses. Então é preciso também interromper esse ímpeto e expansionista do governo israelense. Aí talvez o conflito realmente tenha um ponto final. Tomara. Chega, né, gente? Chega, muito sangrento. Bom, o presidente da Argentina, Javier Milei, assinou um decreto para expulsar e barrar a entrada de estrangeiros que promovam discurso de ódio contra argentinos. Será que torcer pela Espanha na final da Copa do Mundo é discurso de ódio? Eu acho que ele entende que sim. Karen Lemos.
7: O presidente da Argentina, Javier Milei, assinou um decreto que autoriza expulsar e barrar a entrada de estrangeiros que promovam discurso de ódio contra argentinos. A tese sobre uma perseguição contra argentinos foi intensificada por Milei durante a Copa do Mundo. A política se aplica tanto para quem quer entrar no país, quanto àqueles que já têm autorização para morar na Argentina.
1: Como é que o Milei sabe exatamente o que é ser alvo do discurso de ódio? Porque rivalidade de futebol, ele entender como discurso de ódio... Ou então constatar que a torcida argentina estava se comportando de forma racista nos estádios da Copa do Mundo. Isso é discurso de ódio? Ele não é. E ele sabe, né? Não deve ser tão tapado. Ele sabe. É que ele está jogando para a plateia. Por quê? Porque a popularidade dele está muito baixa. A popularidade do Milei está muito baixa. Então ele está precisando justamente de um discurso para unificar a população argentina. Vamos ver se vai colar essa, hein? A taxa de desemprego no Brasil cai a 5,4%. É o menor nível desde 2012. Ricardo Porto.
8: Com o aumento do trabalho sem carteira assinada, o desemprego caiu 5,4% e atingiu o menor patamar da série histórica para trimestres encerrados em junho. Apesar disso, 5 milhões e 900 mil pessoas estão sem trabalho. Em relação ao ano passado, houve queda de 0,4 ponto percentual na taxa de desocupação. A renda média da população, no entanto, estagnou entre o primeiro e o segundo trimestre de 2026. Na visão de especialistas, isso pode facilitar o corte da taxa de juros pelo Banco Central.
1: A Polícia Federal deve instaurar um inquérito contra o Lulinha, o Fábio Luiz Lula da Silva. A Polícia Federal tinha pedido autorização para o Supremo para fazer uma investigação contra o Lulinha e hoje então o ministro do Supremo, André Mendonça, autorizou a abertura desse inquérito. E ele mesmo, André Mendonça, foi sorteado o relator da investigação. É uma investigação sobre... Não tem nada a ver com as fraudes do INSS. Em relação a esse inquérito das fraudes do INSS, o Lulinha não foi indiciado. Houve quebra de sigilo bancário, fiscal, telemático. E até agora, pelo menos, não se encontrou nada em relação às fraudes do INSS. A questão aqui é outra. A investigação que a Polícia Federal vai fazer em relação ao Lulinha é se ele fez tráfico de influência no encontro que ele teria marcado com o careca do INSS, que é o Antônio Carlos Camilo Antunes, numa audiência no Ministério da Saúde. Ele teria feito ali tráfico de influência. É essa que é a investigação. Eles dois teriam, o Lulinha e o careca do INSS, um negócio relacionado a uma empresa de produtos à base de cannabis. E aí houve uma audiência do careca do INSS dentro do Ministério da Saúde. E aí a desconfiança é de que o Lulinha que marcou essa audiência, né? Que fez ali um tráfico de influência, né? É isso. Essa é a investigação. É claro que a partir dali tudo pode acontecer, né? Quando você, uma pessoa começa a ser investigada, sabe-se lá até onde pode se chegar, né? Em relação ao INSS não se chegou, né? Em ano eleitoral é sempre, né? O tema do Lulinha ficar aí em voga e tal, como investigado e tal, é sempre um desgaste, claro, pro pai dele, o presidente Lula. Agora, de concreto, se ele fez tráfico de influência ou não, isso aí precisa ser visto, né, e apurado e tal, mas pelo menos sabemos que o Ministério da Saúde não comprou os produtos que o careca do INSS estava vendendo, vamos dizer assim, né? Não foi fechado nenhum negócio entre essa empresa de produtos à base de cannabis e o Ministério da Saúde. Teve sim esse encontro, né? Muito bem, vamos prosseguir. Tem mais destaques aqui dos nossos repórteres. 89 pessoas foram retiradas de 3 fazendas de café na zona da Mata Mineira. Janaína Regiane.
9: Força-tarefa realiza o maior resgate de trabalhadores em situação análoga à escravidão em Minas Gerais neste ano. Ao todo, 89 pessoas foram retiradas de 3 fazendas de café na zona da Mata Mineira, onde enfrentavam condições degradantes de trabalho e de moradia. A operação foi coordenada pela Auditoria Fiscal do Trabalho e contou com a participação do Ministério Público do Trabalho, da Polícia Federal e do Sindicato Nacional dos Auditores Fiscais do Trabalho.
1: Em julgamento que durou 2 dias, a Justiça de Minas Gerais condenou 3 torcedores do Cruzeiro que faziam parte da organizada Máfia Azul por um ataque a um ônibus que transportava torcedores atleticanos. Ana Nunes.
10: Em julgamento que durou 2 dias, a Justiça de Minas Gerais condenou 3 torcedores do Cruzeiro que faziam parte da organizada Máfia Azul por ataque a um ônibus que transportava torcedores atleticanos. Somadas, as penas dos denunciados chegam a mais de 92 anos.
1: Esses os destaques dos nossos repórteres espalhados pelo país. Dá para acompanhar o nosso programa por vários canais, além do Radinho. No Radinho estamos com a nossa rede reunida. Sim, estamos para todo mundo aqui no Radinho. Estamos também nos nossos canais digitais. Dá para acompanhar com imagem no YouTube. Rádio CBN é o nosso canal no YouTube. Tem a transmissão com imagem, tem o chat dos ouvintes. Eu fico de olho no que os ouvintes estão dizendo. Quem estiver no YouTube, HD, isso, pode dar um joinha. Esse plim é para você dar um joinha aqui no YouTube, que é bom que dá engajamento para nós. Globoplay também estamos nas transmissões ao vivo do Globoplay, com acesso gratuito. Dá para acompanhar no site da CBN com imagem ou exclusivamente em áudio, depende de onde você clicar, e dá para ouvir o programa pelo aplicativo da CBN. Agora 10 horas e 21 minutos.
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1: Bom, Fábio Portugal tem aqui informações sobre um caso que acho que todo mundo vai lembrar, senão eu dou uma rememorada aqui em vocês. É um caso que ficou muito famoso porque foi uma abordagem policial dentro de uma casa em que o jovem, rendido, desarmado, ele ainda assim foi morto pelos PMs. E aí esses PMs foram a júri popular, né? E qual foi o veredito do júri popular, Fábio Portugal? Boa noite.
16: Pois é, Tânia, boa noite para você, boa noite para os ouvintes. Eu também vou contar um pouco da dinâmica desse caso, mas hoje o Tribunal do Júri decidiu absolver os dois policiais militares que foram acusados de matar um suspeito desarmado e rendido durante uma abordagem que aconteceu em Paraisópolis, aqui na Zona Sul de São Paulo, esse caso que aconteceu em julho do ano passado. A decisão ficou a cargo de 7 jurados, sendo 5 homens e 2 mulheres, que absolveram os PMs Renato Torquato da Cruz e Robson Noguchi de Lima da acusação de executar Igor Oliveira de Moraes Santos, de 24 anos. E essa morte foi registrada pelas câmeras corporais dos agentes que participaram da ação. Outros 2 soldados que também estavam nessa ação são réus pelo mesmo crime, mas na condição de colaboradores dos executores. E no caso deles, esse processo foi desmembrado e ainda não tem data para o júri. As imagens mostram os PMs entrando no quarto de uma casa onde estavam 4 suspeitos que todos se deitaram no chão. E aí o Igor aparece rendido com as mãos na cabeça e depois deitado no chão após receber a ordem dos policiais. E novamente recebendo uma ordem, ele começa a se levantar. E quando ele se levanta, o cabo Renato Torquato faz o primeiro disparo e logo em seguida o cabo Robson Noguchi de Lima também atira contra esse jovem. E até o fim das gravações das 4 câmeras corporais, não há o registro de nenhuma arma sendo apreendida com os 4 suspeitos. A investigação apontou que os PMs não sabiam que os equipamentos estavam funcionando e gravando essa ocorrência. A TV Globo apurou que na fase final desse julgamento que aconteceu aqui no Fórum Criminal da Barra Funda, a defesa dos PMs deixou a defesa técnica e passou a citar uma preocupação genérica do comando da Polícia Militar com mortes de agentes e usar algumas frases de efeito, como, por exemplo, é melhor 7 me julgando do que 6 me carregando. E o advogado dos policiais também chegou a usar fotos do príncipe William para argumentar que uma mesma cena pode ser interpretada de maneiras diferentes conforme o ângulo em que ela é registrada. E a defesa mostrou uma fotografia que foi registrada de forma lateral, com um gesto que dá a impressão de que o príncipe William fez um sinal obsceno com o dedo médio. Mas imagens feitas de outro ângulo estavam mostrando que ele só estava erguendo 3 dedos para indicar o nascimento do terceiro filho.
1: Eu não acredito que usaram isso.
16: Usaram. É. E a comparação foi usada para defender essa tese de que as imagens das câmeras corporais dos policiais também poderiam induzir a alguma interpretação equivocada. Em nota, os advogados da família do Igor informaram que já entraram com recurso contra a sentença por entenderem que a decisão é manifestamente contrária às provas. E para lembrar um rápido histórico aqui, Tânia, a decisão dessa quinta-feira se junta a outros 2 julgamentos recentes em São Paulo, em que o júri popular decidiu aceitar as teses das defesas de policiais militares que eram acusados de homicídios. Em novembro do ano passado, o Tribunal do Júri absolveu um PM de folga pelo assassinato do campeão mundial de jiu-jitsu Leandro Lô, de 33 anos. O Henrique Veloso atirou na cabeça desse lutador depois de uma discussão entre os dois durante um show de pagode e os jurados entenderam que o PM agiu em legítima defesa. Em outubro de 2025, o júri popular entendeu que o policial militar Vinícius de Lima Brito agiu em legítima defesa ao matar o jovem Gabriel Renan da Silva Soares com 11 tiros pelas costas após o furto de pacotes de sabão em um mercado aqui na zona sul da cidade. Ele acabou condenado por homicídio culposo, quando não há intenção de matar. Mas nesse caso aí, em abril desse ano, a Justiça de São Paulo anulou o julgamento por entender que o veredito do júri contrariou as imagens das câmeras de segurança do estabelecimento que registraram a ação. Tânia.
1: Não, 11 tiros sem intenção de matar por si só já é uma contradição. É. Bom, só para entender, esse jovem, ele estava nessa casa, ele estava cometendo um crime em flagrante?
16: É que aconteceu, os policiais estavam em patrulhamento nas ruas e dizem que viram esses 3, 4 jovens de atitude suspeita e eles correram em direção a uma viela e na viela entraram nessa casa. Os policiais iniciaram a perseguição, encontraram os jovens, entraram no quarto e aí voltou toda essa dinâmica da cena
1: aí
16: que a gente fez a descrição.
1: Esse jovem. Muito bom. Quer dizer, Fábio Portugal, muito obrigada, hein? É, gente, é assim, é interessante esse argumento, né, do policial, que é preferível ele ser julgado por 7 do que ser carregado por 5, ou seja, é preferível ele matar do que ele morrer, ainda que isso possa lhe render, né, uma condenação. É, no caso ali, ele não morreria, né, porque o jovem estava visivelmente desarmado e rendido. É, mas é interessante como apela para esse sentimento da população, né? De raiva ao bandido. E é óbvio, a gente tem que temer e ter raiva mesmo do bandido, porque o bandido nos oferece muito risco, né? E quando o policial está numa situação de confronto, é óbvio que ele tem que matar. Ele tem que atirar para matar, porque não vai colocar a vida dele em risco. É óbvio, né? Agora, em situações como essas, descritas aqui pelo Fábio Portugal, é interessante que a população dê esse aval para a polícia para matar, né? Essa concepção de que a polícia pode matar, inclusive não estando em condição de ameaça, é porque parte do pressuposto que o outro lá na ponta é bandido.
16: Eu lembro de um caso que eu cobri há muitos anos, o julgamento de policial militar, que essa estratégia não é nova, né? O advogado usou essa mesma estratégia, um caso de 20 anos atrás, em que ele citou justamente essa linha: olha, o meu cliente, ele tem uma conduta ilibada, ele tem medalha de honra mérito, ele já prendeu homicida, ele já prendeu estuprador, mas ele não fala nada sobre o caso específico, em que estava sendo acusado de execução. Nesse caso, ele acabou sendo condenado, de fato. Mas a defesa, além da parte técnica, ele abandona essa hora, ele vai para essa ideia meio que um inconsciente coletivo, né, de que o policial tem o direito, porque ele tem a arma da lei, né? É. A força da lei para executar, enfim, para fazer o julgamento próprio, né?
1: E se alguém morreu na mão da polícia é porque é bandido.
16: Exato.
1: Também parte-se desse pressuposto, né? É complicado, a gente tem que apoiar a polícia, sim, claro. mas também não pode dar o aval 100% para a polícia matar, porque senão, né? Eu ia dizer que senão nossos filhos podem ser a próxima vítima, mas não, a menos se for um filho pobre, né? E ainda mais se for preto, porque eu não consigo imaginar a polícia fazendo isso, chegar com uma denúncia de que tem ladrão, pegar 4 jovens que estejam na rua num bairro nobre, sair perseguindo e matar. Não dá pra, é inimaginável que isso possa acontecer num bairro nobre da cidade, em qualquer cidade. Muito bom, Fábio Portugal, muito obrigada. Agora 10 horas e 32 minutos.
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0: impedido de entrar nas dependências do STJ. O Conselho Nacional de Política Energética aprovou a resolução que autoriza a venda direta do gás natural pertencente à União no Mercado Livre. Segundo o Ministério de Minas e Energia, a medida pode reduzir em pelo menos 50% o preço do gás para indústrias que compram o produto nesse meio. A decisão não trata do gás de cozinha vendido em botijões, nem altera diretamente os preços pagos pelos consumidores residenciais. No horário de Brasília, 10h34.
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2: Faria na sua companhia e também na minha. Bruno Faria, boa noite.
3: Tudo bem, Taninha? Boa noite pra você, boa noite pra todo mundo que nos acompanha. Tô por aqui, minha amiga.
2: Vamos lá, hein? Jogos de hoje. O Corinthians com o Atlético Paranaense. O jogo terminou agora há pouco. Como é que ficou?
3: Jogo que terminou empatado por 0-0, mas foi uma noite pro torcedor corintiano tentar esquecer.
2: É? O que aconteceu?
3: É.
2: Foi ruim?
3: Vamos lá. Primeiro, o técnico Fernando Diniz promoveu praticamente todo o time reserva. Eu digo praticamente porque o Hugo Souza, que é titular, jogou, e o Mateuzinho, que é lateral direito, também jogou. O restante, todo mundo reserva.
2: Ixi.
3: E aí o Mateuzinho, que é lateral direito, jogou do lado esquerdo. Então jogou fora de posição. E o técnico Fernando Diniz promoveu essa mudança no time titular, porque no próximo fim de semana nós teremos Copa do Brasil, oitavas de final. E aí já é jogo mata-mata. Então como o time vinha jogando uma sequência grande, é verdade, e ele não costuma fazer um revezamento, uma mudança tão grande na equipe considerada principal, hoje decidiu fazer isso. E aí vem alguns problemas, por isso vou tentar explicar pro torcedor. Labiate, que é o meio-campista marroquino, jogador que tem se destacado até nas últimas partidas, entrado bem, ele sofreu uma lesão, me parece muito séria, e a depender desta lesão, que deve ser divulgado, o boletim pelo Corinthians, nesta sexta-feira, ele estará fora da temporada, porque foi uma lesão muito feia do Labiade, podendo perder o restante da temporada. Lesão provavelmente no joelho esquerdo, foi as dores que ele sentiu na hora em que ele cai praticamente sozinho, culpa, aliás, de um gramado que nunca esteve tão abaixo como foi hoje, tá? Da Neoquímica Arena. Aliás, uma crítica que a gente precisa fazer aqui à diretoria do Corinthians, porque muita terra deu para perceber no gramado da Neoquímica Arena, e aí ele acabou se enroscando sozinho no gramado, sofreu essa lesão, precisou ser substituído e vai passar por exames nesta sexta-feira. No máximo até sábado, os resultados já devem aparecer, mas assim, nada boa. E aí o empate e a noite também tem que ser esquecido, porque além de ser um time que estava perdido dentro de campo tecnicamente, sem grandes construções de jogada, no segundo tempo o técnico resolveu mexer na equipe, colocar alguns titulares em campo. E aí veio mais uma lesão com um jogador que é titular, Yuri Alberto. Sentiu a parte posterior da coxa, ficou caído no gramado e chorando foi substituído. Também vai passar por avaliação médica nesta sexta-feira e possivelmente no próximo sábado já tem uma definição do que realmente aconteceu. Mas uma partida, uma noite para o torcedor corintiano tentar esquecer. Yuri Alberto machucado, praticamente fora da partida contra o Internacional no fim de semana pelas oitavas de final da Copa do Brasil, e o Labiade, certeza que estará fora.

0: Yuri Alberto, como ele sai chorando, como ele sai no carro maca, é também para se lamentar e tentar entender quanto tempo fora dos gramados. Então, repito, o 0-0 no placar foi uma noite para o torcedor corintiano, que lotou mais uma vez a Neoquímica Arena, tentar esquecer, Tânia.
1: Desastroso, hein, para o Corinthians, realmente. Bruno, neste momento, Coritiba e Cruzeiro estão se enfrentando.
0: Exato, 21ª rodada do Campeonato Brasileiro, última partida desta rodada. Desta rodada com os jogos, tá? Porque eu já explico. Para falar de Coritiba e Cruzeiro, 0-0, estão empatando neste momento. A partida acontece no Couto Pereira, o 0-0 que não é bom para as duas equipes, obviamente. Coritiba que está na 10ª posição com 28 pontos e o Cruzeiro que aparece na 11ª, um atrás. Mas tem o mesmo número de pontos, só que perde no saldo de gols. -2 para o Coritiba, -4 para o Cruzeiro. E aí, por isso, obviamente, é uma partida ruim até aqui, com 3 minutos de segundo tempo. E precisam as duas equipes da vitória para tentar subir, se aproximar do pelotão de frente do Campeonato Brasileiro. E aí eu disse que é a última partida, porque outros 4 jogos, eles foram adiados do Campeonato Brasileiro. Atlético Mineiro e Bragantino, Botafogo e Grêmio, Chapecoense e Vasco, São Paulo e Santos. Essas partidas, elas foram adiadas por conta dos playoffs da Copa Sul-Americana. Então, como foram os jogos na semana passada, essa semana, jogos sendo realizados pela partida de volta. E aí eu já entro e aproveito para trazer a informação do Grêmio, Tânia, porque o Grêmio foi o único brasileiro que está eliminado na repescagem da Sul-Americana. Nós tivemos o Bragantino avançando, vencendo o Sport em Cristal ontem, nós tivemos o Vasco da Gama passando, vencendo o Independiente Medellín da Colômbia e também avançando, e o Santos derrotando a UCV e também avançando à próxima fase. O Grêmio jogava hoje na frente do seu torcedor, tentando fazer um placar positivo. Como tinha perdido na ida por 3-2, precisava pelo menos vencer com um gol de diferença para levar a decisão para os pênaltis. E aí, se conseguisse fazer 2 ou mais, classificaria direto. O problema foi que eles não contavam com um lindo gol do atacante Asprilla, jogador do Bolívar, que fez 1-0 ainda no primeiro tempo, dificultou demais a vida do tricolor gaúcho, que está eliminado. No agregado, 4-2 para o time boliviano, que avança às oitavas de final da Sul-Americana, e na próxima fase vai enfrentar o São Paulo, que classificou-se na fase de grupos em primeiro e foi direto para as oitavas de final. Poderíamos ter, portanto, um duelo entre brasileiros, mas não será entre Grêmio e São Paulo. Será, aliás, entre Atlético Mineiro e Bragantino, que vão se enfrentar nas oitavas de final. Nesse duelo, o Bolívar levou a melhor, terá altitude a seu favor. Primeiro jogo na Bolívia e depois o segundo no estádio do Morumbis para Bolívar e São Paulo, Copa Sul-Americana, que também tem bola rolando neste momento para outros 2 duelos da Sul-Americana. Não tem brasileiros em campo. O Caracas da Venezuela está recebendo o Santa Fé da Colômbia, que acaba de abrir o placar, 11 minutos segundo tempo, gol do Santa Fé, e 9 minutos segundo tempo. Tem bola rolando no Chile para O'Higgins e Boca Juniors. Quem passar de O'Higgins e Boca Juniors pega o vencedor de Recoleta, que foi o líder na chave do Santos. E quem passar de Caracas da Venezuela e Santa Fé da Colômbia vai encarar o River Plate da Argentina. Então, assim, é uma Copa Sul-Americana recheada de times importantes, como Boca, River, São Paulo, Santos. São times aí com histórico glorioso de Libertadores, tentando agora a sobrevida na Sul-Americana, Tânia.
1: Muito bom, Bruno Faria. Amanhã como que vai ser? Sabemos já? É você? É o Prats?
0: Eu vou abrir a escala agora, porque eu já sei que...
1: Ah, a Karina vai descobrir antes de você. Ela já sabe, quer ver? É amanhã o Prats. Olha, quebrando a lógica da folga dele, né? O chefe enlouqueceu.
0: E a segunda participação. É. Segunda participação dele nessa semana, hein? Ele participou na segunda e vai participar amanhã, não é isso?
1: É, tá uma moleza, hein? Fala aí.
0: É. Ah, não, também tô achando. É que eu não posso falar tanto em moleza, porque eu estarei de folga este fim de semana.
1: Ah, o fim de semana inteiro, Bruno?
0: O fim de semana inteiro.
1: Aí sim, aproveita muito, muito, muito, muito. É. Você merece, trabalha bastante. Então, até obrigado, a próxima. Valeu,
0: até
1: obrigada,
0: a próxima, minha
1: viu?
0: Amiga. Um beijo para você, beijo, até mais, tchau, tchau.
1: Bruno Faria, na sua companhia, nos atualizando aqui sobre as novidades do futebol. Henrique Dias também tá feliz, vamos que vai folgar também o fim de semana inteiro. Sábado e domingo? Domingo e segunda? Ah, tá com moral, hein? Agora são 10 horas e 44 minutos.
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1: Bom, vamos então às nossas edições dessa série de debates que o Jornal da CBN está fazendo. São 50 debates de temas polêmicos, de temas que são discutidos e que é importante que sejam discutidos, né? Que os lados sejam apresentados. O STF foi o assunto de hoje da série 50 debates para o Brasil, apresentada no Jornal da CBN. Os especialistas discutiram se o mandato dos ministros do Supremo deve continuar vitalício, com aposentadoria obrigatória, quando um integrante da corte completa 75 anos, ou se eles devem ter um mandato, né, um tempo fixo de mandato. Para Ofir Cavalcante, ex-presidente do Conselho Federal da Ordem dos Advogados do Brasil, a vitaliciedade garante a independência dos ministros do STF. Ele diz que um mandato por tempo determinado deve aumentar a politicagem na corte.
3: Se a gente concordar com os mandatos periódicos, aí nós vamos ampliar a frequência das disputas políticas na composição da corte, vamos aumentar o número de indicações presidenciais e vamos ainda mais ampliar, né, os ciclos eleitorais que terão condições de influenciar no recrutamento dos ministros para a corte.
1: Já Miguel Reale Júnior, ex-ministro da Justiça, afirmou que o modelo atual provoca um engessamento do Supremo. Segundo ele, a mudança para um mandato de 12 anos, como propõe a OAB, ajudaria a arejar a corte com novos valores e tecnologias que demandam adaptação.
4: Com a temporalidade da indicação de 12 anos, haverá sempre um Supremo Tribunal Federal arejado. E haverá também a possibilidade de trocas de opiniões, de participação de novas perspectivas. Isso enriquece o Supremo Tribunal Federal. E não se criam figuras que estão muito mais preocupadas, depois de algum tempo, na sua afirmação individual do que na coletividade da qual pertencem.
1: Bom, a série 50 debates para o Brasil está sendo exibida no Jornal da CBN e prossegue até a semana que antecede o primeiro turno das eleições. Nós apresentamos aqui uma edição. Se você quiser acompanhar na íntegra o tema de hoje e também os outros temas, procure lá no site da CBN, 50 debates para o Brasil. Horário de Brasília, agora 10h47.
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1: Vamos lá, em pesquisa Genial Quest, que vai medindo a intenção de voto nos estados. Vamos falar aqui sobre o estado do Rio Grande do Sul. Juliana Brizola, do PDT, e Luciano Zucco, do PL, aparecem empatados tecnicamente em cenários simulados, tanto de primeiro quanto de segundo turno para o governo do Rio Grande do Sul. A pesquisa Genial Quest ainda apontou que Manuela Dávila, do PSOL, lidera a corrida para o Senado, seguida por Germano Rigotto, do MDB, e Paulo Pimenta, do PT.
2: A nova pesquisa mostra que a candidata Juliana Brizola, do PDT, aparece em primeiro na disputa ao governo do Rio Grande do Sul no cenário estimulado de primeiro turno. Juliana aparece com 24% das intenções de voto contra 22% de Luciano Zucco, do PL. Gabriel Souza, do MDB, atual vice-governador, tem 6%, enquanto Marcelo Maranata, do PSDB, aparece com 3%. César Pontes, do PCO, e Regiane Oliveira, do PSTU, tem 1% cada. Indecisos somam 31% e brancos e nulos 12%. Já na espontânea, Zucco aparece na frente de Juliana, ele com 8% e ela com 6%. O percentual de indecisos nesse cenário é de 83%. Entre a pesquisa de abril e a de agora, aumentou o número de eleitores convictos. Subiu de 30% para 34% aqueles que afirmam que não vão mudar de voto até outubro. Na rejeição, naquela alternativa conheço e não votaria, Juliana Brizola reduziu de 35% para 33% entre abril e julho, já Zucco aumentou de 17% para 20%. Na projeção de segundo turno, Juliana Brizola venceria Luciano Zucco por 35% a 31%. No cenário diante de Gabriel Souza, por 35% a 20%. Já Luciano Zucco venceria Gabriel Souza por 32% a 20%. Já na disputa para o Senado, Manuela Dávila, do PSOL, lidera com 12%. O ex-governador Germano Rigotto, do MDB, e Paulo Pimenta, do PT, aparecem com 9%. Marcelo Van Hatten, do Novo, tem 7% e Ubiratã Sanderson, do PL, tem 6%. Indecisos somam 39%. O levantamento foi realizado entre os dias 24 e 28 de julho com 1.104 eleitores gaúchos. A margem de erro é de 3 pontos percentuais, para mais ou para menos, com nível de confiança de 95%. A pesquisa foi encomendada pela Genial Investimentos e registrada na Justiça Eleitoral sob os números BR-01871/2026 e RS-04790/2026. Na opinião dos eleitores, quando perguntados qual é o problema mais grave que o estado do Rio Grande do Sul enfrenta hoje, enchentes foi a resposta que lidera em todas as vertentes políticas. De Porto Alegre, Gabriela Puentes.
1: A Bruna Barbosa tem informações aqui sobre a candidatura do Ronaldo Caiado à presidência.
3: O ex-ministro Aldo Rebelo será o coordenador político da campanha presidencial de Ronaldo Caiado, do PSD. A informação foi divulgada nesta quinta-feira pela equipe do ex-governador de Goiás. Rebelo foi ministro no primeiro governo Lula e na gestão de Dilma Rousseff, mas rompeu com o petismo. Ele tentou emplacar uma candidatura à presidência pelo Democracia Cristã, mas teve a indicação vetada pelo partido. Segundo o comunicado, o convite foi feito por Caiado e pelo presidente nacional do PSD e candidato a vice Gilberto Kassab durante reunião realizada em São Paulo. A escolha justificada pela nota faz parte da estratégia de ampliar o diálogo com diferentes segmentos e reforçar a articulação política da candidatura. Também nesta quinta-feira, Caiado cumpriu agenda na capital paulista, onde visitou uma feira de pesca e náutica. O candidato foi questionado sobre a estratégia articulada por Kassab para ampliar a presença da chapa no maior colégio eleitoral do país. Como a CBN mostrou, o presidente nacional do PSD tem intensificado conversas com prefeitos do interior paulista para tentar transferir parte do eleitorado do governador Tarcísio de Freitas do Republicanos para Caiado. A ideia é ampliar a agenda do presidenciável pelo estado e produzir materiais de campanha que associem a imagem dos dois políticos. A primeira tentativa dessa estratégia, porém, gerou desconforto nos bastidores. Uma peça de divulgação da Convenção Nacional do PSD destacava a participação de Tarcísio Tarcísio no evento, mas o governador acabou não comparecendo e enviou um representante. Questionado sobre a estratégia do chamado voto Tarcísio, o ex-governador afirmou que aposta na força política de Tarcísio e de Gilberto Kassab em São Paulo.
4: Kassab ele tem. Hoje a maior estrutura política no estado de São Paulo e também junto a ela a credibilidade do Tarcísio. Por isso é que se juntaram duas coisas favoráveis. O apoio que tem do Kassab, do PSD, pela construção política que ele tem também aqui no estado e que tem no cenário nacional, mas você foi específico em perguntar no voto do Tarcísio. Isto aí, o próprio Tarcísio, o próprio Kassab tem dito que esta aliança, ela será vitoriosa aqui em São Paulo.
3: Caiado também minimizou a ausência de Tarcísio de Freitas na Convenção Nacional do PSD realizada no último domingo. Segundo ele, a justificativa apresentada pelo governador foi suficiente e demonstra a independência política do governador. Convidado para participar da Convenção Estadual do Republicanos, que neste fim de semana vai oficializar a candidatura de Tarcísio à reeleição, Gilberto Kassab também não deverá comparecer. A expectativa é de que o PSD, assim como ocorreu na Convenção Nacional do Partido, seja representado por outro integrante da legenda. De São Paulo, Bruna Barbosa.
1: Olha, um terremoto de magnitude 5,6 foi registrado próximo da fronteira entre Peru e o Brasil hoje à noite. Logo mais traremos mais informações. Na sequência, inclusive. Bom, o que vai acontecer agora é o seguinte: para quem está no radinho em São Paulo e em parte da rede, vai entrar a Voz do Brasil. Quem estava com o jogo do Corinthians e Atlético Paranaense, vai entrar a Voz do Brasil. Para os demais que não estavam com o jogo, a gente prossegue até meia-noite. E prosseguimos pelos nossos canais de internet. Então, se você estiver no radinho e entrar a Voz do Brasil, quiser migrar para a internet, temos os nossos canais no YouTube, no site, no aplicativo, no Globoplay também. E aí dá para nos fazer companhia até a meia-noite, aqui com a Karina Almeida na produção e o Henrique Dias nos trabalhos técnicos.
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1: Vamos em frente, até a meia-noite.
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1: Quinta-feira, 30 de julho de 2026, o ministro André Mendonça do STF autorizou que a Polícia Federal acesse dados dos celulares do senador Jacques Wagner do PT e do ex-sócio do Banco Master, Augusto Lima. A medida atende a um pedido da PF, que apontou que o grupo investigado se comunicava, em grande parte, por chamadas de voz, áudios ou encontros presenciais. As informações tiveram sigilo levantado hoje, mas constam de decisão do dia 17 de junho. A mineradora Vale registrou uma queda de 35% no lucro no terceiro trimestre em relação ao mesmo período do ano passado. O ganho foi de US$1,3 bilhões. O resultado foi pressionado pela piora do desempenho financeiro, principalmente pelos efeitos da marcação ao mercado de derivativos e pelo aumento dos tributos sobre o lucro. O valor ficou abaixo da expectativa média dos analistas de US$1,8 bilhões, segundo dados compilados da LSEG. O Ministério Público Federal entrou com uma ação civil pública contra 13 pessoas acusadas de integrar um esquema de garimpo ilegal do ouro. A operação funcionou por cerca de 3 anos na Floresta Nacional do Urupade, em Maués, no interior do Amazonas. No horário de Brasília, agora 11 horas.
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1: Olá, boa noite, bem-vindos à última hora do CBN Noite Total, com a Karina Almeida aqui na produção, os trabalhos técnicos de HD, o Henrique Dias. Vamos em frente, o Matheus de Souza tem aqui informações ao vivo sobre o terremoto no Peru. Oi, Matheus, boa noite.
2: Boa noite, Tânia, boa noite também a você, ouvinte do CBN Noite Total. Um terremoto de magnitude 5,6 foi registrado próximo da fronteira entre o Peru e o Brasil na noite desta quinta-feira, segundo informações do Serviço Geológico dos Estados Unidos. Nas redes sociais já existem relatos de peruanos que dizem ter sentido o tremor, mas com baixa intensidade. O epicentro do terremoto está a cerca de 60 quilômetros da fronteira entre o Peru e o estado do Acre. Até o momento, não existem relatos de moradores brasileiros que sentiram o terremoto. O tremor aconteceu perto da cidade de Pucallpa, no lado peruano da fronteira. Informações preliminares indicam que o terremoto teve uma profundidade de 145 quilômetros, o que reduz a probabilidade de danos. Nas redes sociais, os peruanos relatam que não houveram grandes danos. Terremotos são raros no Brasil, mas são relativamente comuns no Peru. O território brasileiro está no interior da placa tectônica, enquanto o peruano fica mais próximo das bordas onde ocorre o atrito entre as placas. Assim, em alguns casos, moradores no Brasil sentem reflexos de terremotos registrados em países vizinhos. Em junho, por exemplo, moradores do Pará, Amazonas, Roraima e Amapá sentiram os efeitos do duplo terremoto que atingiu a Venezuela e causou mais de 5 mil mortes, mas não deixou danos no território brasileiro. Então a gente renova aqui o apelo para o nosso ouvinte da região norte do país, principalmente do estado do Acre, que se sentiu qualquer tremor. O nosso número é o 119-9911-9981. A gente está aqui para atendê-los e para divulgar qualquer impacto que esse tremor, por mais que ele tenha sido de uma magnitude que os peruanos registram que não causou tantos danos, mas qualquer tremor que você, nosso ouvinte, sentir, estamos aqui para relatar e divulgar. Tânia?
1: É isso, boa. Matheus de Souza, dá um sustinho sentir às vezes tem reflexo mesmo, conta aqui pra gente, manda mensagem pro Matheus para relatar se você sentiu o reflexo desse tremor na fronteira ali do Peru com o Brasil. Matheus de Souza, muito obrigada. Bom, vamos voltar a falar dos números da Quest. Já falamos sobre o Rio Grande do Sul, vamos falar agora sobre os números envolvendo a disputa em Goiás. O candidato pelo MDB, Daniel Vilela, apareceu à frente com 37% das intenções de voto em um cenário estimulado na pesquisa Genial Quest. O levantamento também mostrou que ele venceria todos os adversários no segundo turno.
3: A pesquisa Genial Quest de intenção de voto e avaliação do governo de julho de 2026 foi divulgada nesta quinta-feira. Em um cenário estimulado de primeiro turno para o governo de Goiás, o candidato à reeleição Daniel Vilela do MDB tem 37% das intenções de voto. O ex-governador Marconi Perillo do PSDB, 21%. O senador Wilder Moraes, do PL, 11%. Luiz César Bueno, do PT, 3%. Cíntia Dias, do PSOL, soma 1% das intenções de voto. Luciana Amorim, do Unidade Popular, não pontuou. Os indecisos somam 20%. Branco, nulo e não vai votar, 7%. Em um cenário de segundo turno entre o candidato à reeleição Daniel Vilela e o ex-governador Marconi Perillo, Daniel tem 52% das intenções de voto, contra 28% de Marconi. Indeciso somam 12%. Branco, nulo e não vai votar, 8%. No outro cenário de segundo turno, Daniel tem 54%, contra 16% de Wilder Moraes. Indecisos somam 18%. Branco, nulo e não vai votar, 12%. Na pesquisa estimulada de intenção de voto para o Senado, quando falamos em votos totais, a ex-primeira-dama Gracinha Caiado, do União Brasil, tem 20% da intenção de voto. O candidato à reeleição ao Senado, Vanderlan Cardoso, do PSD, tem 10%. Doutor Zacarias Calil, do MDB, tem 9%. Gustavo Gayer, do PL, 9%. Gustavo Mendanha, do PRD, 6%. Outros candidatos pontuaram 1% ou menos. Os indecisos somam 31% dos votos totais. Branco, nulo e não vai votar, 12%. A pesquisa Genial Quest realizou 1.104 entrevistas com eleitores de 16 anos ou mais entre os dias 24 e 28 de julho de 2026. A margem de erro é de 3 pontos percentuais para mais ou para menos, com nível de confiança de 95%. A pesquisa foi registrada na Justiça Eleitoral com o número BR08063/2026. De Goiânia, Laila Alves.
1: E de Goiânia, vamos para o Ceará. Vamos falar de Goiás, né? Do estado de Goiás, vamos falar sobre o estado do Ceará. A pesquisa Genial Quest que foi divulgada hoje. Ciro Gomes, do PSDB, lidera com 10 pontos de vantagem contra o atual governador, Eumano de Freitas, do PT. Na pesquisa da Genial Quest, Ciro tem 43% contra 33% de Eumano.
4: O número de indecisos é de 13% e o número de brancos, nulos ou não vai votar é de 7%. Já na pesquisa estimulada de intenção de votos para um segundo turno entre Eumano e Ciro, o candidato do PSDB teve crescimento de 2 pontos percentuais com relação à pesquisa anterior, saindo de 46% para 48%. Já Eumano continua com 35%. Na pesquisa espontânea, Ciro Gomes tem 15% e Eumano de Freitas tem 13% das intenções de voto. Não sabem ou não responderam 1%. E o percentual de indecisos é de 70%. Brancos, nulos ou não vai votar, 1%. O coordenador do programa de governo de Eumano de Freitas, Arthur Bruno, avaliou a pesquisa como positiva.
5: Porque a pesquisa, você não pode analisar uma pergunta, você tem que analisar a pesquisa como um todo. E a pesquisa como um todo mostra o quê? Primeiro, que o governador Eumano de Freitas tem um governo com aprovação da maioria da população. Ela considera mais positiva do que negativa a sua gestão. A pesquisa analisou 9 políticas, 8 de forma muito positiva. E segurança pública foi a única que o negativo superou o positivo.
4: Já o coordenador do programa de governo de Ciro Gomes, Mauro Filho, ressaltou o dado mostrado pela pesquisa de que 47% dos entrevistados com idades entre 16 e 34 anos dizem que vão votar em Ciro.
6: Você vai ver uma maioria massacrante de 48% a 24% nos mais jovens da juventude do estado do Ceará, quem está nas redes sociais, é quem está na internet, portanto, acompanha mais a fundo essa questão. Um terceiro erro é de que os políticos têm de dizer: eu tenho 178 prefeitos, eu tenho isso, eu tenho aquilo, e esquece que essa eleição é uma eleição que emana diretamente da população cearense.
4: Com relação à pesquisa estimulada para o Senado, em todos os 3 cenários, Cid Gomes do PSB e Capitão Wagner do União Brasil lideram as intenções de voto. Para a presidência da República, 55% dos cearenses entrevistados disseram votar em Lula do PT, 22% em Flávio Bolsonaro do PL, 2% em Renan Santos do Missão. Cabo Daciolo do Mobilismo, Augusto Cury do Avante, Ronaldo Caiado do PSD e Samara Martins do UP tiveram respectivamente 1% dos votos. Os demais candidatos não pontuaram. O número de indecisos foi de 9%. Branco, nulo ou não vai votar, 8%. A margem de erro da pesquisa é de 3 pontos percentuais para mais ou para menos dentro do nível de confiança de 95%. Na pesquisa Genial Quest foram realizadas 1.002 entrevistas face a face por meio de questionários estruturados entre os dias 24 e 28 de julho. A pesquisa foi registrada na Justiça Eleitoral e protocolada sob os números BR-03-230 e CE-09-277 de 2026. De Fortaleza, Camila Magalhães.
1: E a Genial Quest também mediu a intenção de voto de Lula e Bolsonaro nos três maiores colégios eleitorais do país. E eles aparecem tecnicamente empatados. Felipe Igreja.
7: A pesquisa Genial Quest, divulgada em 10 estados nesta semana, mostra que o presidente Lula do PT e Flávio Bolsonaro do PL aparecem empatados nos três maiores colégios eleitorais do país: São Paulo, Minas Gerais e Rio de Janeiro, além de empate também no Rio Grande do Sul. Lula lidera o levantamento em estados do Nordeste e do Norte, enquanto o filho do ex-presidente abre vantagem no Paraná. Já Ronaldo Caiado, do PSD, é o único que vence a polarização e consegue liderar em seu estado de origem, Goiás. A maior vantagem de Lula se dá no Nordeste. Na pesquisa estimulada de primeiro turno, ele lidera em Pernambuco com 55% contra 21% de Flávio. Também na Bahia com 52% contra 18% de Flávio e no Ceará, onde o petista aparece com 55% contra 22% de Flávio. Lula tem vantagem ainda no Pará, 38 contra 31% do senador. Já o filho do ex-presidente Bolsonaro lidera disparado no Paraná, com 42% contra 24% de Lula, no cenário estimulado de primeiro turno. O senador do PL e o petista ficam empatados ainda nos maiores colégios eleitorais do país: São Paulo, Minas Gerais e Rio de Janeiro. Entre os paulistas, Flávio tem 34% contra 30% de Lula. Mas como a margem de erro é de 2 pontos para mais ou para menos, eles podem estar empatados no limite. No Rio de Janeiro, Flávio tem 32% contra 30% de Lula, enquanto em Minas, o petista aparece com 30% contra 29% de Flávio. Os dois também empatam no Rio Grande do Sul, onde o senador do PL soma 32% contra 30% do petista no cenário estimulado de primeiro turno. Nesses estados onde há empate, Flávio venceria o petista em um segundo turno em São Paulo com 40% contra 35% do adversário. Os dois, no entanto, seguem empatados em um eventual segundo turno no Rio de Janeiro, no Rio Grande do Sul e em Minas, mas o petista aparece numericamente à frente do adversário entre os mineiros. A análise dos dados mostra que Lula mantém um desempenho semelhante ao da eleição de 2022, quando foi eleito. A derrota em São Paulo já é prevista pela campanha dele. O objetivo é reduzir a desvantagem, assim como o desempenho em Minas, em que a disputa segue acirrada, mas com ligeira vantagem do petista. O cientista político Murilo Medeiros, da Universidade de Brasília, avalia que a principal batalha até outubro será travada na disputa pelos eleitores moderados do Sudeste.
8: O grande desafio de Flávio será transformar São Paulo em uma vantagem mais confortável. Flávio vai depender cada vez mais do capital político de Tarcísio para a transferência de votos. Já Lula chega muito competitivo onde precisava chegar. Além de preservar sua ampla vantagem no Nordeste, ele evita que a oposição abra uma dianteira expressiva no Sudeste. O que vai decidir a eleição, pelo retrato agora mostrado pela Quest, será a disputa pelos eleitores moderados e independentes do Sudeste.
7: O estado de Goiás é o único em que um outro candidato vence a polarização. O ex-governador do estado, Ronaldo Caiado, do PSD, lidera a disputa no cenário de primeiro turno com 33% contra 27% de Flávio e 23% de Lula. De Brasília, Felipe Igreja.
1: O governo do Paraguai convocou o embaixador do Brasil em Assunção para receber uma nota oficial de protesto contra declarações do presidente Lula sobre a guerra da Tríplice Aliança. A medida anunciada em uma coletiva de imprensa do chanceler paraguaio é considerado um gesto de insatisfação diplomática. A posição do país vizinho ocorre em meio à crise diplomática entre Brasil e Argentina, após declarações de Javier Milei sobre o Brasil.
9: O tema também teria sido tratado com o ministro das Relações Exteriores, Mauro Vieira, durante um encontro em Lima, na posse da presidente Keiko Fujimori. Segundo o ministro paraguaio, o governo defenderá a dignidade e os interesses do país e informou que os presidentes Santiago Peña e Lula conversaram por telefone sobre o episódio.
10: La dignidad del Paraguay no se negocia.
11: A dignidade do Paraguai não se negocia. Quero que saibam que, sob a liderança do presidente Santiago Peña, desde o primeiro momento, abordamos esse tema ao mais alto nível. A diplomacia tem os seus tempos e as suas formas. E acredito que a temperança do presidente Peña foi fundamental na administração dos tempos e das formas.
9: O governo brasileiro não confirmou a ligação entre os dois chefes de Estado. A reação do Paraguai foi motivada por um discurso de Lula feito em 24 de julho numa agenda sobre investimento em defesa. O presidente lembrou que a Guerra do Paraguai começou com a ação dos paraguaios invadindo o Brasil, a Argentina e o Uruguai. As declarações repercutiram no Paraguai porque o conflito é o episódio mais traumático da história do país. Historiadores afirmam que a população masculina adulta foi quase totalmente dizimada nos combates por fomes e doenças. Nesta quarta, a Câmara dos Deputados do Paraguai aprovou uma declaração de repúdio às falas de Lula, afirmando que distorcem e minimizam a dimensão histórica da guerra e ignoram o sofrimento imposto ao povo paraguaio. De Brasília, Igor Cardim.
1: É, como o Igor disse, né? A Guerra do Paraguai realmente é muito traumática para o Paraguai. Tocar nesse assunto é muito dolorido para os paraguaios, porque afinal de contas a população foi dizimada, né? Estima-se aí 60, 70% da população paraguaia que tenha morrido durante a guerra. Então, por si só, mencionar essa guerra já é muito dolorido, né? É um tema muito delicado para os paraguaios. E o que foi a Guerra do Paraguai, né? O que aconteceu? Aconteceu que o Paraguai tinha um governante, que era um ditador, que era o Solano Lopes, e ele tinha intenções assim expansionistas, né? Ele queria que o Paraguai fosse meio que imperialista aqui na região. Era um país mais rico, né? Aliás, depois da guerra, o Paraguai se empobreceu de uma forma que até hoje não se recuperou, né? Um outro trauma. Mas naquele momento, Solano Lopes, ele tinha essas pretensões. O Lula se referiu, acho que falou um louco, né? Ele falou assim, para que não aconteça como aconteceu com quando um louco que presidiu o Paraguai resolveu invadir o Brasil, né? Acho que isso também, esse termo pejorativo. Seja como for, o Solano Lopes, ele invadiu o Brasil, né? O Uruguai estava numa guerra civil e o Paraguai apoiava um grupo, o Brasil e a Argentina apoiavam outro grupo dentro do Uruguai. E o Brasil, que era uma, né, a potência maior ali, né, o império e tal, interveio no Uruguai em favor do grupo que era, né, deles, que era o Colorado. E o Blanco era o grupo que era vinculado ao Paraguai. Aí, em resposta ao Brasil, o Solano Lopes, que era o ditador português, paraguaio, invadiu Mato Grosso e ocupou o Mato Grosso. E foi avançando rumo ao Rio Grande do Sul para chegar até o Uruguai, né? E aí houve uma mobilização gigantesca de forças brasileiras pelo império, né? E destruiu, né? Destruiu, dizimou o exército paraguaio. Então foi realmente um episódio histórico. Ainda que dá para dizer que o Solano tinha lá o seu aspecto de louco, que invadiu o Brasil, mas não é para mencionar esse momento tão doloroso, né, da história do Paraguai. E aí houve essa resposta aí, no nível diplomático por parte do Paraguai. É claro que de concreto isso não vai ter grandes consequências, mas é uma ferida que o presidente Lula não fez bem, né, em tocar nessa ferida. Bom, vamos em frente aqui com os nossos repórteres. Nós temos agora: a Polícia Federal vai aprofundar as investigações contra o Lulinha por suspeita de tráfico de influência e corrupção. Os agentes apuram se o filho do presidente Lula atuou para favorecer o lobista Antônio Carlos Camilo Antunes, o careca do INSS, em um negócio com o Ministério da Saúde.
12: O ministro André Mendonça, do Supremo Tribunal Federal, autorizou a abertura de um inquérito para investigar o empresário Fábio Luiz Lula da Silva, o Lulinha, filho mais velho do presidente Lula. A decisão atende a um pedido da Polícia Federal, que quer aprofundar as investigações sobre suspeitas de tráfico de influência. Segundo fontes do STF, Mendonça foi definido como relator do caso por sorteio no Supremo. A informação foi divulgada inicialmente pelo jornal Folha de São Paulo e confirmada pela CBN. A Polícia Federal havia pedido a abertura do inquérito para apurar se Lulinha atuou para favorecer o lobista Antônio Carlos Camilo Antunes, que é conhecido como careca do INSS, em negociações para comercialização de cannabis medicinal em programas ligados ao Ministério da Saúde. O careca do INSS é apontado pela Polícia Federal como um dos principais investigados no esquema de descontos irregulares em aposentadorias e pensões do INSS. No podcast Inteligência LTDA, o presidente Lula afirmou que as investigações contra o filho são uma tentativa de atingi-lo politicamente. Ele também disse que, se Lulinha for julgado, deverá voltar ao Brasil para responder à justiça e provar que é inocente.
13: Se o meu filho for acusado de qualquer coisa, ele será tratado como filho de qualquer pessoa, como eu.
14: É o certo.
13: Sabe? Será tratado. Não haverá nenhum privilégio. Eu jamais pedirei para um delegado ou para um juiz não fazer as coisas corretas. Se ele tiver certo, ele vai ter ajuda minha. Se ele fizer coisa errada, ele sabe que eu passei.
12: O advogado Marco Aurélio Carvalho, que faz parte da defesa de Lulinha, disse que a PF está tentando fazer uma pesca probatória.
15: É estranha a notícia sobre a instauração de um novo inquérito. A impressão que passa é que a Polícia Federal está promovendo uma espécie de fish expedition, uma pesca probatória. Não achei nada aqui, eu vou procurar ali. Isso é muito grave. A notícia, na verdade, não é que ela instaurou um novo inquérito. A notícia deveria ser que não achou absolutamente nada que tenha relação direta ou indireta com o Fábio no bojo das investigações do INSS. Como não vai achar em relação a esses fatos?
12: Com a abertura do inquérito, a Polícia Federal passa a ter instrumentos mais amplos para a investigação. A abertura do inquérito marca o início da investigação criminal, fase destinada à coleta de provas e ao esclarecimento dos fatos. De Brasília, João Rosa.
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1: Bom, antes do repórter CBN, a Isara Ferreira pergunta aqui sobre a aventura de ontem, né? É porque a Débora Freitas, apresentadora do Ponto Final, postou a nossa aventura de ontem. Débora Freitas falou, vamos assistir um filme que tá muito comentado, que chama O Convite. Falei, vamos, bora. Aí ela falou, vou comprar. E aí ela comprou achando que era 9h10 da noite. Aí depois que ela comprou, ela constatou que na verdade era 8h10 a sessão. Acontece que o Ponto Final termina às 8. Aí eu falei, vamos, vai dar super certo. Aí ela terminou o Ponto Final, saiu em disparada, pegou o Uber. O Uber errou o caminho, aí ainda deixou ela longe, ela teve que sair correndo, enfim. E eu lá no shopping esperando, aí chegou lá, a gente não se encontrava. Enfim, e ali, vou dizer um negócio, ainda entramos no cinema uns 15 minutos de atraso, ainda estava no trailer. Ainda assistimos mais uns 5 minutos de trailer e aí começou o filme, mas foi uma correria. Mas foi ótimo. Quer dizer, o filme em si, não sei se vocês já assistiram, O Convite, é sobre, recomendo a casais que estejam em crise. Mas eu, para falar a verdade, não gostei muito não. Mas não vai dar tempo de aprofundar. Agora são 11 horas e 29 minutos.
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0: Quinta-feira, 30 de julho de 2026, o presidente Lula diz que caso o filho, Fábio Luiz Lula da Silva, conhecido como Lulinha, seja investigado, será tratado sem privilégios como filho de qualquer pessoa. O petista também afirmou que Lulinha não vai ficar escondido. Hoje, o ministro do STF, André Mendonça, autorizou a abertura de uma investigação para apurar a suspeita de que Lulinha tenha cometido os crimes de tráfico de influência e corrupção. Ele já era investigado em um dos inquéritos que busca esclarecer as fraudes nos descontos de aposentados do INSS. A PF, porém, abriu um novo caminho ao associar possíveis ilícitos na comercialização de cannabis medicinal com ligações com servidores do Ministério da Saúde e do Gabinete Presidencial. A taxa de desocupação no Brasil ficou em 5,4% entre abril e junho. O resultado representa a queda de 0,7 ponto percentual na comparação com os três meses anteriores. Já o total de desempregados chegou a 5 milhões e 900 mil no segundo trimestre. O contingente equivale a um recuo superior a 700 mil pessoas no período observado pelo IBGE. No horário de Brasília, 11:30.
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0: Como transformar conflito em entendimento? Olha, que se a gente descobrir, hein, como fazer isso, como sociedade, seria muito maravilhoso. Nós estamos aqui com a advogada, mediadora, Carla Boim, presidente da Comissão de Justiça Restaurativa da OAB de São Paulo, professora do Programa de Pós-Graduação em Humanidades, Direitos e Outras Legitimidades da USP. Ela está lançando o livro Do Conflito ao Encontro, Cultura Generativa, o Feminino e a Justiça Restaurativa, o livro que sai pela editora Amarilis. Professora Carla Boim, bem-vinda, boa noite.
2: Boa noite, Tânia. Um prazer estar aqui com vocês, né? Boa noite a todos os ouvintes. Muito bom participar dessa conversa.
0: Essa conversa vai dar muita margem, porque só pelo título do seu livro, eu vou querer entender exatamente esses conceitos, né? Cultura generativa, justiça restaurativa. E aí, quando você coloca o feminino também, que princípio do feminino é esse? Mas antes da gente detalhar, de uma forma geral, o que é que você propõe no seu livro em relação à solução de conflitos? É uma mudança importante aí de paradigma, né?
2: Sim, perfeito. Tânia, tem os conceitos, mas a proposta de essência é a proposta de abrirmos espaços de diálogos, de podermos falar a partir de perspectivas muito cuidadosas, de técnicas, de metodologias, e podemos lidar com esses conflitos que não seja pelo embate, que a gente tenha como chegar aos encontros por meio desses diálogos que muitas vezes não são fáceis, e por isso que a gente precisa de auxílio de uma terceira pessoa com uma metodologia e conhecimentos nesse sentido para direcionar e facilitar esses processos.
0: Sim, aí nós estamos falando de questões judiciais ou pré-judiciais, vamos dizer assim, ou não?
2: Não apenas. A gente pode trabalhar, mesmo com o conceito da justiça restaurativa, a gente pode trabalhar fora do judiciário. Então, eu tenho uma experiência de trabalho com justiça restaurativa num contexto universitário, por exemplo. Na USP, eu estou coordenando um núcleo de justiça restaurativa e diversidades e saberes orais. Tive um trabalho na Universidade Federal de São Paulo também nesse sentido, e também levando para algumas instituições fora. E, obviamente, como advogada, situações de conflitos que surgem, que também são encaminhadas a mim, e eu posso trabalhar isso fora do Poder Judiciário. Dentro do Poder Judiciário, existem esses caminhos já determinados processualmente, com algumas alterações legais, e que também

0: grupo de Facebook privado, fechado entre eles, mas com esses comentários todos, até que uma dessas colegas tiveram conhecimento e tinham frases e né, falas muito pejorativas e agressivas em determinados, colocando os nomes. Que a gente sabe dessa realidade, né, Tânia, que acontece mesmo em outros ambientes corporativos. Sim. Que se sentem à vontade para dar notas como produtos, enfim. E o trabalho que foi realizado, porque na universidade a gente trabalhava pela essa perspectiva da mediação e da justiça restaurativa, a escolha dessas alunas foi: eu não quero uma pura punição dessas pessoas, ou que sejam levadas somente para uma ação judicial. Eu quero ter a oportunidade de falar sobre o que eu senti, as minhas necessidades, e quero que eles me ouçam, e saibam o que eles estão provocando. Então, como, né, tendo um espaço para ter a oportunidade de falar sobre as dores e como as consequências dos atos, né?
1: E aí, inclusive, provocar no outro uma reflexão sobre a agressão que ele provocou, né?
0: Perfeito, perfeito.
1: Bom.
0: Exatamente isso. Essa noção da justiça restaurativa, eu costumo dizer, não é restaurar um status quo, né? A situação anterior, não é isso, mas é entender que o justo vai ser restaurado, a noção de justo pode ser restaurada entre as pessoas que estão passando pela situação ali de conflito. E também entender, Tânia, que as situações que acontecem não dizem respeito apenas, por exemplo, nessas situações de violências estruturais. Então a gente está falando aí de questão de racismo, questão de do machismo, né, dessas questões que as instituições trazem, é justamente a crença de que esses conflitos surgem por conta da cultura institucional e não apenas por conta de uma pessoa ou outra somente. Então, um trabalho também atua numa forma preventiva, que dá para ser dialogado, dá para ter todo um processo de trabalhar sobre temáticas que são necessárias a gente abordar, justamente pelas situações que acontecem no dia a dia, né, das instituições, enfim, das universidades, qualquer lugar que seja.
1: Para identificar os padrões, né, em que o conflito se dá, os contextos, né? Nesse caso aí que você falou do machismo, né?
0: Perfeito, exatamente. Nossa. E poder atuar com um processo desses diálogos que tem aí uma fonte da justiça restaurativa, que é dos conhecimentos ancestrais, tradicionais, indígenas, e aí, né, que daí vou fazendo com isso já entrando um pouco nesses conceitos.
1: Sim, vamos entrar aí também.
0: Essa noção do que é justo e sai de escola de uma noção de justiça apenas convencional, que bebe da fonte greco-romana, por exemplo, eurocentrada. Então a gente está falando de um trabalho que tem outras fontes, né, para a gente entender como fontes do direito, que vem de outros conhecimentos,
1: de valores humanos,
0: valores e visões, cosmovisão. Então, o que a gente, né, que eu estou chamando aqui dessa cultura generativa, é um deslocamento, que a gente sai de um pensamento binário, de certo e errado, exato, de verdade e mentira, de razão ou não ter razão, de divisão corpo e mente, enfim, pensamento binário, para uma proposta de deslocamento para uma noção mais relacional. Então, os conflitos surgem das relações, a cosmovisão, que daí vem desses conhecimentos ancestrais, o entendimento da pessoa com inserida na natureza e não descolada da natureza, percepções de que existem vários mundos possíveis e não somente o que a gente aprendeu ou herdou de um processo de colonização. Então abre, né, muitas perspectivas e deslocamentos para uma forma de cultura que não é convencional, que é somente um pensamento linear do certo e errado, por exemplo. Sim. Então, ou tem razão ou não, ou vai ser absolvido ou vai ser culpado.
1: E se um está certo é porque o outro está errado. Às vezes os dois têm o seu lado correto e o seu lado errado. né? Às vezes cada um contribui.

0: de alguma forma com deslizes para os dois lados, né?
1: Perfeito. Exatamente nesse o ponto que a gente trabalha, de entender quais foram as contribuições das pessoas que estão envolvidas no conflito, para que a situação tenha chegado ao ponto que chegou. E da mesma forma, convidar essas pessoas para se responsabilizarem para conseguirem sair da situação que estava. Então muda bem, né?
0: Muda bem a
1: perspectiva.
0: Muda bem, a vida fica até mais bonita, né? Assim, somos falíveis, né? Estamos aqui para ouvir o outro, reconhecer onde a gente errou, perdoar o outro, né? E também reconhecer no outro algo a nos ensinar, né? Essa é a cultura generativa, Carla.
1: Esse conceito que eu criei, Tânia, é justamente no sentido desse feminino, que é a cultura que estabelece espaços que podem ser criadas novas perspectivas de geração de vida, onde a gente tenha realmente ambientes que a gente prepara, né, o facilitador, a facilitadora formada com essa capacitação mesmo de criar ambientes seguros para que algo novo possa surgir. E nisso ser gerado e ter o feminino como sustentação da vida. E não como um entendimento também binário de homem e mulher.
0: O que é
1: não
0: esse
1: é categoria
0: feminino?
1: Biológica.
0: Não, o feminino aqui não Vamos é exatamente lá. A mulher, é isso?
1: Não é exatamente a mulher, exatamente. Não é. É um conceito de geração da vida, de abundância, de algo que possa surgir e que está também nessa cosmovisão absolutamente interligada da vida, que relaciona e traz essa noção de interligação e interdependência, porque se eu sofro em alguma medida, a outra pessoa está sofrendo, assim, muitas vezes a gente nem tem noção. Por exemplo, né, o que você estava tratando aqui anteriormente da nossa conversa, situação de guerra sangrenta, o quanto que nós aqui do outro lado do mundo, do continente, a gente está recebendo Sim. os efeitos por conta do que está acontecendo lá. Então a gente fala e coloca mais luz nessa noção mesmo dessa interligação e interdependência, que muitas vezes por esse pensamento binário não se considera. Então, esse feminino que eu estou chamando, essa cosmovisão mesmo dessa sustentação da vida, de tudo o que a gente puder estabelecer para lidar com esses conflitos a partir de uma ancestralidade de conhecimentos que estavam lá atrás desse feminino que gera a vida e que existe, e que eu trago aqui evidências de pesquisas científicas, arqueológicas, inclusive uma delas de uma lituana que se chamava Mariha Gimbutas, que ela fez escavações e que tem uma tese de que existia um tempo no Neolítico, no período Neolítico, entre 7.000 e 3.500 anos antes de Cristo, que há o feminino da deusa, dessas concepções como geração do meio ambiente que gera a vida, relações harmônicas, outras formas de estabelecerem suas moradias, a espiritualidade muito interligada no cotidiano. Então ela traz evidências de estatuetas com arredondadas, com protuberância nos ventres, nos seios, de fertilidade, e ela atribui que nessa época esse feminino era o que estabelecia essa harmonia. Então eu estou bebendo dessa fonte para trazer esse feminino,
0: sabe? É algo mais conciliador, mais acolhedor, mais humanizado. Essa é uma visão que você está propondo
1: isso,
0: nos pra conflitos
1: gente trazer...
0: e contextualizar um pano de fundo social, é isso? Nos conflitos. Que às vezes a gente é movido dentro de um contexto. No caso aqui, o machismo, pode ser o racismo. Identificar esses padrões já ajuda a superá-los. Agora, e quando a gente entra numa esfera do rancor, né? Da agressão, de alguém que nos agrediu, de alguém que matou alguém da nossa família, né? Para pegar um caso mais pesado, alguém que abusou, sabe? É possível ou tem um sabe, até um ponto, porque aí quando a partir de determinado ponto já, porque eu imagino que pressupõe uma espécie de um perdão, né, uma compreensão do erro do outro, vamos chamar assim. É possível em todos os casos?
1: Tânia, é muito bom você tocar nesse ponto. É possível em todos os casos. O que a gente trabalha não é com uma pressuposição de existir um perdão no final.
0: Tá.
1: Não tem esse pensamento de que a gente precisa ter uma finalidade, um acordo para ser alcançado.
0: Você sai a qualquer todo mundo custo. Amigo, abraçado, né?
1: De jeito nenhum, de jeito nenhum. Porque isso poderia ser uma nova forma de violência, uma nova forma de revitimizar as pessoas. Então a gente cuida extremamente desse processo. Então, casos mais sérios de violências mais delicadas, pode acontecer de nem chegar a ter um encontro conjunto entre todas as pessoas, porque não tem condições que isso aconteça. Aí eu até falo do título do conflito ao encontro, que muitas vezes é o encontro da gente com a gente mesma, que a gente promove também o encontro das pessoas com elas próprias, se olhando, se revendo, se percebendo naquela situação, e não necessariamente estar em contato com o outro, e muito menos ter a necessidade de um perdão. Então a gente fala de uma restauração possível, de um arrependimento que pode acontecer, uma reflexão profunda que pode acontecer, e muitas vezes até pode precisar de um tempo maior para que aconteça. E do outro lado, a gente trabalha separadamente, a gente trabalha com pré-encontros e encontros, que a gente vai sentindo se as pessoas estão preparadas ou não para estarem juntas. E aí ter alguns tipos de encaminhamentos de tentativa de reparação, como, e muito acontece, né, as pessoas que são vítimas de danos, como esse que você trouxe, de violências até mais sérias, pedem uma indenização para uma instituição social, organização social que trabalhe com mulheres vítimas de violência, por exemplo, e não vão ter ali o contato direto. E aí a gente está dizendo também, que acho que é importante ressaltar, que as situações que já estão judicializadas, que são de violência, elas não deixam de seguir o trâmite da justiça convencional. A gente tem aí a possibilidade que juízes acham interessante, porque tem algum vínculo continuado, são pessoas da mesma família, ou, né, que tenham aí algo importante para ser trabalhado de mais profundidade, encaminha para processos restaurativos e pode-se negociar a pena, enfim, de diminuição de pena, qualquer coisa assim, mas que não estamos dizendo aí que vão passar a mão na cabeça das pessoas que agiram, né, de uma forma violenta, e muito menos, no caso, por exemplo, de medidas protetivas, que contra, né, as mulheres nas situações de violência, que são extremamente necessárias e importantes, que esse trabalho também pode acontecer em paralelo, mas não substituindo. Não,
0: entendi. Agora, tem um efeito também dessa pessoa, ao tomar consciência, né, da agressão que cometeu, não cometer novamente, né? Para além de ser punida, porque a punição, pelo que eu entendi, não está excluída, né? Para além da punição, é uma tomada de consciência. E para a vítima, vamos chamar assim, talvez só a punição não seja o suficiente, né? Mas trabalhar o trauma, né?
1: Exato.
0: É mais restaurador, né?
1: Ter a possibilidade de falar sobre o que aconteceu. Porque muitas vezes, se a gente está falando do ambiente do judiciário, a voz da vítima é muito limitada. Né, o espaço dela externar e dela ser ouvida, de ser acolhida, é realmente muito limitado. E só para trazer de volta aquele exemplo que eu te dei do trabalho que eu realizei dentro da universidade, como uma forma de reparação que aconteceu desses rapazes que tiveram esse grupo e que fizeram essas falas horríveis, ao se darem conta, muitos até deles falam assim, mas será que fui eu que escrevi mesmo? Sabe aquela coisa de estar no grupo? E aí, ao se darem conta, eles se comprometeram a fazer trabalhos para contar e conscientizar homens a respeito das atitudes que eles tiveram, aí entenderam a dimensão e a violência que essa atitude deles realmente causou.
0: Passaram a ser aliados das mulheres, a quem eles agrediram. Pelo
1: exatamente.
0: Menos se situaram, né?
1: Perfeito, exatamente. Né? Tiveram essa mudança, né? E provocou, obviamente, dentro dessa universidade, reflexões muito mais aprofundadas a respeito do tema, né?
0: Bom, professora Carla Boim, advogada mediadora, ela é presidente da Comissão de Justiça Restaurativa da UAB de São Paulo, professora do Programa de Pós-Graduação em Humanidades, Direitos e Outras Legitimidades da USP, lançando o livro Do Conflito ao Encontro, Cultura Generativa, o Feminino e a Justiça Restaurativa, que sai pela editora Marilis. Eu tenho aqui 2 minutinhos, só para entender quem que é esse profissional, esse facilitador. Qual é a formação?
1: Tem formações que são, se acontecer dentro do Poder Judiciário, regulamentada estritamente pelo, né, Conselho Nacional de Justiça, e formações que vão acontecendo por pessoas que, enfim, inicialmente passaram por esses cursos ou têm estudos nesse sentido, e na USP a gente tem um núcleo que eu estou coordenando, que é o Núcleo de Justiça Restaurativa, Diversidade e Saberes Orais, e uma disciplina que a gente trata de justiça restaurativa, que também dá essas formações. E aí é claro que daí tem metodologias diferentes, que tem formações específicas mais detalhadas a cada metodologia.
0: Que lindo! Nossa, que lindo! Dá até pra gente acreditar que o mundo pode vir a ser melhor, né? Ainda mais nessa sociedade que a gente vive, de tanto conflito, de tanto enfrentamento, né? Como se só um dos lados tivesse toda a razão do mundo e não pudesse ser possível trocar. Muito maravilhoso. Professora, muito obrigada, viu? Parabéns pelo seu trabalho.
1: Muito obrigada aí pela oportunidade, né, de troca, de poder falar sobre outras perspectivas de a gente gerir conflitos, né? Que não seja apenas pelo embate.
0: Pelo embate.
1: E punição,
0: exato. Exatamente, muito bom. Professora Carla Boim, ela é advogada. Ela é mediadora e ela preside a Comissão de Justiça Restaurativa da UAB. E ela é professora na USP, do Programa de Pós-Graduação em Humanidades, Direitos e Outras Legitimidades. E o livro que ela está lançando é Do Conflito ao Encontro, Cultura Generativa, o Feminino e a Justiça Restaurativa. O livro sai pela editora Amarilis. Nossa, e nos enche de esperança, né? A possibilidade de que nem tudo seja no embate. Nem, né? Às vezes a gente está errado também, né? Ou às vezes a gente tem um lado de razão, mas também tem um lado errado, e o outro também que a gente está atacando também é a mesma coisa. Então, às vezes também um lado de razão também, embora também o outro lado também esteja errado, por exemplo, né? Vamos tentar nos entender, né? Claro que tem pontos que eu concordo que são inegociáveis, alguns pontos de vista, falando aqui da discussão que a gente vê nas redes sociais, por exemplo, mas, né? Olhar para o outro assim com mais um sentido de fraternidade. Gostei.
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0: Bom, a gente vai fechar o programa, não sem antes dizer a vocês que amanhã eu tenho um convidado muito especial. Eu vou oficialmente entrevistar o Paulo Galvão, que está aqui ao meu lado.
8: Que honra, hein?
0: O apresentador do CBN Madrugada. Nossa, que estranho te entrevistar, hein, Galvão?
8: É verdade, né, Tere? Eu acho mais fácil entrevistar do que ser entrevistado, viu? Eu tô aqui meio assim, né?
0: É, ser entrevistado é mais difícil, verdade. Difícil, você vai ter que responder as perguntas.
8: Já fui uma vez por você, né? Mas a conversa acho que foi boa, né?
0: Ah, sim, sim, quando você, do seu mestrado,
8: isso,
0: né?
8: Exatamente,
0: Bom, mas enfim, Paulo Galvão está lançando o livro Quem Você Ajudou Hoje. Ó, quem tá acompanhando com imagem, Karina jogou.
8: Ó, que beleza,
0: o convite,
8: hein?
0: Quem estiver em São Paulo.
8: Nossa Senhora.
0: Vai ter lançamento terça-feira, né?
8: É isso.
0: Dia 4, às 19 horas, Livraria Drummond do Conjunto Nacional, hein, Galvão?
8: É, a partir das 19. Estarei lá pelo menos até as 10 da noite. O pessoal pode aparecer lá. Eu agradeço demais também a abertura. Karina, HD, pessoal aqui.
0: A gente vai lá te prestigiar, hein, Galvão?
8: Opa!
0: Eu vou chegar bem cedo.
8: Tá certo.
0: Eu espero não chegar antes de você. Você vai chegar lá.
8: Eu vou chegar cedo. Eu acho que às 18 horas eu vou estar lá já, 6 da tarde. Eu gosto de chegar cedo.
0: Então tá bom.
8: Ainda mais num dia tão especial como esse, né?
0: Bom, é verdade. É. Te conhecendo, você vai estar lá no horário certinho. É. E aí amanhã a gente fala mais detalhadamente, a partir das 9h30 aqui na abertura do programa, sobre o livro do Galvão. Vou entrevistá-lo, entender, né, o que motivou o Galvão a escrever esse livro, que te deu um trabalho, né, Galvão? Só uma perguntinha, só um...
8: Muito trabalho, né, Tânia? É. Mas é um trabalho prazeroso, né?
0: Sim.
8: Acho que foram três anos de pesquisa e escrita.
0: Tem,
8: mais ou menos 2 anos de pesquisa e a escrita demorou uns 8, 9 meses. Eu achei que eu ia terminar em 6 meses, mas não consegui.
0: Não é, né?
8: Foram 9 meses escrevendo todo dia.
0: Não, e quando termina, eu sou testemunha, quando o Galvão acha que encerrou, aí os acontecimentos do Brasil vão se sucedendo. Aí ele fala, ai meu Deus, eu vou voltar e vou incluir mais isso.
8: É, foi um desafio, né? Porque eu aprofundo bastante nas questões, eu usei todo, eu passei a vida estudando, né, Tânia? Então, eu acho que de alguma forma eu estou utilizando esses conhecimentos, não só acadêmicos, né, em história, em relações internacionais, em educação, em economia, mas também tudo que eu aprendi com os cerca de 18 mil entrevistados. Eu fiz uma estimativa, né, desde 30 anos de rádio e tal, e tentei de uma forma consolidar tudo isso. Então eu aprofundo bastante em questões de sociologia, de filosofia, de política, mas tentando, é claro, ligar com a atualidade, né?
0: É,
8: com
0: o que está acontecendo, afinal, né? Somos jornalistas de rádio.
8: Exatamente.
0: Né? Em cima do fato. É isso, eu sou testemunha, que o Galvão não queria encerrar o livro, porque sempre tinha um acontecimento, mas tem que encerrar, uma hora tem que passar o facão.
8: É isso aí.
0: É isso, ó, Quem Você Ajudou Hoje, é o livro do Paulo Galvão, já tá na Amazon, aliás.
8: Já tá lá.
0: Temos alguns segundos. Você me mostrou hoje que ele tá muito bem posicionado,
8: Eu todo dia eu dou uma olhada lá, né? Apesar de não ter lançado oficialmente, como a gente tá divulgando bastante, já tem muita gente comprando lá. E hoje eu tive a grata surpresa que na área de ciências sociais e política eu tô na sétima posição ali, entendeu?
0: Tá competindo com Maquiavel,
8: Começa com Maquiavel, depois vem Como as Democracias Morrem, papai, e depois...
0: Aí chega Paulo Galvão.
8: Que coisa linda, né?
0: Então é isso, amanhã no comecinho do programa às 9:30, Paulo Galvão será oficialmente entrevistado aqui no CBN Noite Total. Vamos falar mais detalhadamente sobre o livro que ele está lançando. Se você estiver em São Paulo, já fica o convite para terça-feira lá na Livraria Drummond do Conjunto Nacional, a partir das 19 até umas 10.
8: Maravilha, olha só que imagem boa para botar lá no Instagram.
0: Ficou bom, hein? Dá um print, hein, Galvão? Vou até fazer uma cara. Muito bom, vamos fechar o CBN Noite Total com a produção de Karina Almeida e os trabalhos técnicos de Henrique Dias.
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0: Vem aí ele, o Paulo Henrique Galvão. Que é o nome completo dele. Na verdade, tem um Caetano também no meio. Tem um Caetano também. Vem, então, Paulo Galvão com o CBN Madrugada na sequência.

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0: Sexta-feira, 31 de julho de 2026, o candidato à presidência da República pelo PL, Flávio Bolsonaro, afirmou em live nas redes sociais que o ex-presidente Jair Bolsonaro não sabia sobre a exibição de um vídeo feito com inteligência artificial com a imagem e voz dele. O vídeo foi utilizado na convenção do PL, que oficializou o senador como presidenciável. O filho do ex-presidente defendeu o uso das imagens e afirmou que a equipe jurídica da campanha estudou a legislação. Flávio alega que o uso é proibido apenas quando houver a intenção de enganar o público e diz que o vídeo de Jair Bolsonaro não tinha tal conteúdo. Um terremoto de magnitude 5,6 foi registrado próximo da fronteira entre o Peru e o Brasil. As informações são do Serviço Geológico dos Estados Unidos. O tremor ocorreu em uma cidade peruana, a cerca de 60 quilômetros da fronteira com o Acre. Informações preliminares indicam que o terremoto teve profundidade de 145 quilômetros, o que reduz a probabilidade de danos. O presidente Javier Milei apresentou um projeto de lei para reformar o Banco Central da Argentina. A norma proibiria a autoridade monetária de financiar gastos governamentais no futuro. A reforma de Milei também exigiria que 2/3 dos parlamentares em ambas as casas do Congresso votassem a favor da destituição do presidente do Banco Central. A iniciativa tem o objetivo de fortalecer a independência do Banco Central e contrasta com as promessas de campanha feitas pelo direitista em 2023. Na época, Milei disse que iria dolarizar a economia e fechar definitivamente a instituição que ele descreveu como o pior lixo que existe na Terra. Horário de Brasília, 3:03.
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1: 4 minutos desta sexta-feira, hoje 31 de julho de 2026. Muito bom dia. Obrigado a você que nos acompanha aqui na CBN, em todo o Brasil, em diversas partes do mundo. Começa aqui o CBN Madrugada, produção da Karina Almeida. Trabalhos técnicos comigo, Ricardo Garcia. E nós vamos junto, hein? Até às 5 horas da manhã, com muita informação, muita prestação de serviço, com a sua participação, ouvinte CBN, pelo WhatsApp, pelo YouTube, pelo e-mail, pelo Instagram. Daqui a pouquinho a gente lembra os caminhos, porque agora vamos a alguns dos principais destaques do dia. Começamos com Brasília, hein? O STF autoriza a abertura de inquérito para investigar o filho do presidente Lula. Quem informa é João Rosa.
2: A Polícia Federal vai aprofundar as investigações contra Lulinha por suspeita de tráfico de influência. O novo inquérito foi autorizado pelo ministro André Mendonça, relator do caso no Supremo. A suspeita é de uso de suposto trânsito no Palácio do Planalto para favorecer negociações do Careca do INSS. Ao ser questionado, o presidente Lula afirmou que o filho não vai ter privilégio e, se tiver culpa, terá de responder como qualquer pessoa. A defesa afirma que os investigadores estão tentando fazer uma pesca probatória, já que não obtiveram provas na operação sem desconto.
1: O presidente Lula minimiza estouro das contas públicas, destaca Igor Cardim.
3: Lula afirmou que fazer dívida pública não é um problema quando os recursos financiam investimentos e impulsionam o crescimento do país. Em entrevista ao podcast Inteligência Limitada, o presidente também criticou o arrocho fiscal e o mercado. O petista condicionou sua participação em debates eleitorais à realização de discussões com propostas e respeito ao público.
1: Meia-noite 6, a corrida à presidência, o destaque de Felipe Igreja.
4: O levantamento da Genial Quest em 10 estados do país mostra um empate entre Lula e Flávio Bolsonaro nos 3 maiores colégios eleitorais do país. O senador fica numericamente à frente em São Paulo e no Rio de Janeiro, enquanto em Minas, em um eventual segundo turno, o petista lidera. Analistas avaliam que a disputa pelo eleitor moderado desses estados será fundamental para o vencedor. Lula mantém ainda vantagem no Nordeste e Flávio vence disparado no Paraná. Apenas Ronaldo Caiado consegue vencer a polarização, liderando em Goiás, onde foi governador.
1: Ainda as eleições, a manchete de Rani Veloso.
5: O Partido dos Trabalhadores definiu a estratégia para a campanha à reeleição do presidente Lula, focando na defesa da soberania nacional e no contra-ataque ao chamado falso patriotismo da oposição. A tática da legenda será expor o adversário Flávio Bolsonaro, utilizando declarações passadas e investigações recentes, enquanto o PT prepara sua convenção para este domingo, com expectativa de forte transmissão nas redes sociais e o primeiro ato da campanha para o dia 16 de agosto. A cúpula do partido cobra o Tribunal Superior Eleitoral uma postura mais firme e ágil contra interferências externas no processo eleitoral brasileiro.
1: Mais eleições com Bruna Barbosa.
6: O candidato do PSD à presidência, Ronaldo Caiado, anunciou o ex-ministro Aldo Rebelo como coordenador político da campanha e aposta na força eleitoral de Tarcísio de Freitas para ampliar espaço em São Paulo. A estratégia inclui agendas conjuntas e a tentativa de conquistar o chamado voto Tarcísio no maior colégio eleitoral do país.
1: E a disputa em Minas, Desirê Miranda.
7: Após Marcelo Aro decidir sair do governo para concorrer às eleições em Minas, o candidato à presidência do Novo, Romeu Zema, chamou o antigo aliado de ave de rapina e traidor. O ex-governador mineiro também acusou Aro de articular a candidatura própria com políticos de Brasília e assim desidratar a chapa do governador Matheus Simões, do PSD, que tenta a reeleição. Aro ainda não se pronunciou sobre as críticas.
1: Desemprego em queda, pero no mucho, Ricardo Porto.
8: Com o aumento do trabalho sem carteira assinada, o desemprego caiu 5,4% e atingiu o menor patamar da série histórica para trimestres encerrados em junho. Apesar disso, 5 milhões e 900 mil pessoas estão sem trabalho. Em relação ao ano passado, houve queda de 0,4 ponto percentual na taxa de desocupação. A renda média da população, no entanto, estagnou entre o primeiro e o segundo trimestre de 2026. Na visão de especialistas, isso pode facilitar o corte da taxa de juros pelo Banco Central.
1: Destaque internacional aqui no CBN Madrugada com Karen Lemos.
6: O presidente da Argentina, Javier Milei, assinou um decreto que autoriza expulsar e barrar a entrada de estrangeiros que promovam discurso de ódio contra argentinos. A tese sobre uma perseguição contra argentinos foi intensificada por Milei durante a Copa do Mundo. A política se aplica tanto para quem quer entrar no país, quanto àqueles que já têm autorização para morar na Argentina.
1: As consequências da fala de Lula sobre a guerra do Paraguai. Assunto para Igor Cardim.
3: O Paraguai convocou o embaixador do Brasil em Assunção para entregar uma nota oficial de protesto contra a declaração do presidente Lula sobre a guerra da Tríplice Aliança. O presidente Lula disse que o Paraguai invadiu o Brasil, a Argentina e o Uruguai à época da guerra. A reação ocorre em meio à crise diplomática entre Brasil e Argentina por fala de Milei em convenção de Flávio Bolsonaro. O Congresso paraguaio também repudiou as falas do presidente brasileiro, classificadas pelo ministro das Relações Exteriores como ofensivas à memória nacional. O Itamaraty não se posicionou sobre o novo conflito.
1: Violência entre torcidas punida com rigor. A manchete de Minas Gerais com Ana Nunes.
9: Em julgamento que durou 2 dias, a Justiça de Minas Gerais condenou 3 torcedores do Cruzeiro que faziam parte da organizada Máfia Azul por ataque a um ônibus que transportava torcedores atleticanos. Somadas, as penas dos denunciados chegam a mais de 92 anos.
1: Férias escolares encolhidas. De São Paulo, Clauson Dutra.
10: As redes de ensino de São Paulo reorganizaram o calendário escolar e o período de recesso dos estudantes ficou menor no meio do ano. Na rede estadual foram 10 dias a menos de pausa em relação ao calendário anterior. Na rede municipal da capital, o recesso de julho segue o mesmo padrão adotado nos últimos anos.
1: Morte suspeita no hospital. Destaque de Luiz Delboni.
11: A polícia de São Paulo aguarda o exame do IML para abrir o inquérito que vai investigar a morte de uma mulher no Hospital Municipal de Ermelino Matarazzo, na zona leste da capital, após uma colonoscopia. A Secretaria Municipal da Saúde abriu uma sindicância para apurar a responsabilidade da clínica que fez o procedimento.
1: Ministro do STJ na mira da Justiça, destaca João Rosa.
12: O ministro afastado do STJ por denúncias de importunação e assédio sexual, Marco Buzzi, será julgado no próximo dia 6 de agosto em um processo administrativo disciplinar. A defesa tentou adiar a análise do caso, mas o pedido foi negado pelo STJ. Especialistas avaliam que, se as acusações forem confirmadas, o magistrado poderá perder o cargo e o subsídio.
1: Destaque policial chega de Minas Gerais agora, 12:30. Janaína Regiane.
13: Força-tarefa realiza o maior resgate de trabalhadores em situação análoga à escravidão em Minas Gerais neste ano. Ao todo, 89 pessoas foram retiradas de 3 fazendas de café na zona da Mata Mineira, onde enfrentavam condições degradantes de trabalho e de moradia. A operação foi coordenada pela Auditoria Fiscal do Trabalho e contou com a participação do Ministério Público do Trabalho, da Polícia Federal e do Sindicato Nacional dos Auditores Fiscais do Trabalho.
1: 12:13, o Rio de Janeiro depois do vendaval. É assunto para Júlia Viana.
14: Moradores e comerciantes de várias partes do Rio de Janeiro tentaram recompor a rotina um dia após a forte ventania que parou o estado. Além do rastro de destruição pelas ruas, o temporal deixou pelo menos 3 mortos. A demora no retorno da energia elétrica provocou protestos e a falta de luz ainda afetou centenas de milhares de pessoas.
1: E a situação em São Paulo, Pedro Fagundes.
15: A ventania que atingiu São Paulo deixou 3 mortos, desalojou famílias e afetou voos e operações portuárias. A Defesa Civil acompanha os danos e mobiliza equipes para acelerar a retomada dos serviços nas cidades atingidas.
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1: Saber como é que fica o tempo em todo o Brasil nesta sexta-feira com a Josélia Pegorim.
17: O mês de julho vai terminar com muito sol e até calor na maioria das áreas do Brasil. Uma frente fria avança pelo litoral da Bahia e vai aumentar as condições para chuva por lá. Podemos ter chuvas moderadas a fortes no litoral sul da Bahia e também condições para chuvas moderadas a fortes na região do litoral da Bahia, desde a região de Itacaré até a região do litoral norte baiano, região do litoral de Sergipe e também a faixa litorânea desde o Rio Grande do Norte até Pernambuco, podem ter pancadas de chuva moderadas a fortes por causa de áreas de instabilidade que estão sobre o mar. No extremo norte do Brasil, as pancadas de chuva também ainda podem acontecer por causa de calor e de grande acúmulo de umidade. Então, ainda podem acontecer pancadas de chuva moderadas a fortes por praticamente todo o Amazonas, Roraima, no extremo norte do Pará e também no Amapá. Mas na maioria das áreas do norte, do sudeste, do centro-oeste do Brasil e também na região nordeste, é muito sol ao longo do dia. E os níveis de umidade do ar tendem a ficar baixos ao longo da tarde. O ar vai ficar bem quente no interior do Nordeste, Tocantins e também na região centro-oeste do Brasil. E no sul do Brasil, a situação também é de tranquilidade para esta sexta-feira. Uma massa de ar frio de origem polar está na costa da região sul do Brasil, mas ela não chega a provocar um frio intenso no sul. A região sul terá predomínio de sol nesta sexta-feira, mas a partir da tarde, algumas pancadas de chuva poderão acontecer em áreas de fronteira do Rio Grande do Sul com o Uruguai. Isso já é efeito da aproximação de uma nova frente fria e que no fim de semana vai sim aumentar as condições para chuva novamente no Rio Grande do Sul. Josélia Pegorim, da Clima Tempo para a CBN.
1: Dezesseis minutos desta sexta-feira, o destaque do esporte, o futebol aqui no CBN Madrugada com Gabriel Dudziak.
18: Dois jogos da 21ª rodada do Campeonato Brasileiro foram realizados na noite desta quinta-feira. Em casa, o Corinthians ficou no 0-0 com o Atlético Paranaense, enquanto no Paraná, o Cruzeiro venceu o Coritiba pelo placar de 1-0. Já pela Copa Sul-Americana, o Grêmio perdeu para o Bolívar por 1-0 e foi eliminado da competição. Amanhã começam as oitavas de final da Copa do Brasil. Às 5:30 da tarde, o Vasco encara o Fluminense no Maracanã. Às 7:30, o Atlético Mineiro pega o Juventude na Arena MRV, enquanto às 9 da noite, o Santos encara o Remo na Vila Belmiro.
1: Sete minutos agora desta sexta-feira, mais uma vez, muito bom dia, muito obrigado a você que nos faz companhia aqui no CBN Madrugada. Sextamos, hein, Ricardo Garcia? Ricardo comigo aqui na mesa de som e vamos na sua companhia até às 5. Você participa como sempre pelo WhatsApp 11 999 11 9981. Muito obrigado ao Rinaldo Alves, DDD 83. Ricardo Garcia, me ajuda aí, DDD 83. De onde escreve o Rinaldo Alves? Tá por aqui, Paraíba. Obrigado pela mensagem. Estevão Zizi, Vitória, Espírito Santo também por aqui. Muito obrigado ao Geraldo Leal de Itaim Paulista em São Paulo, de Salvador. Isolda sempre com a gente, muito obrigado pela mensagem. Pelo YouTube, pessoal que está acompanhando as imagens do estúdio, nossa retaguarda aqui, a redação, e o de São Pedro da Aldeia, o Clóvis Mota, Tânia Moraes lá está se preparando para ir para casa, descansar, está lá o Edivander Silva, o Edmilson Fernandes. O Edivander Silva é um grande amigo nosso também, que está na nossa cabeça aqui, porque espero que esteja lá também na próxima terça-feira. Edmilson Fernandes está lá com a gente fechando o Jornal da CBN. O Jorge Alberto de Oliveira está com a gente aqui em Jaú, participando do nosso chat. Obrigado também pela mensagem que chega dos nossos ouvintes pelo e-mail. É só entrar no site cbn.com.br, você clica lá no Fale com Âncora, ou então via Instagram. Pode interagir conosco também no Instagram, no arroba PHC Galvão, repetindo, arroba PHC Galvão, como faz aqui o Paulo Júlio, está em Ribeirão Preto, no interior de São Paulo. A gente agradece demais a companhia. Ribeirão Preto, que é terra do Figliage, né? Passou aí por momentos bem complicados aí a cidade, mas felizmente a situação já está normalizada. 19 minutos desta sexta-feira. Vamos então a Brasília, capital federal, com João Rosa. Polícia Federal vai aprofundar as investigações relacionadas ao Lulinha, porque o Supremo autorizou a abertura de inquérito para investigar o filho do presidente Lula.
12: O ministro André Mendonça, do Supremo Tribunal Federal, autorizou a abertura de um inquérito para investigar o empresário Fábio Luiz Lula da Silva, o Lulinha, filho mais velho do presidente Lula. A decisão atende a um pedido da Polícia Federal, que quer aprofundar as investigações sobre suspeitas de tráfico de influência. Segundo fontes do STF, Mendonça foi definido como relator do caso por sorteio no Supremo. A informação foi divulgada inicialmente pelo jornal Folha de São Paulo e confirmada pela CBN. A Polícia Federal havia pedido a abertura do inquérito para apurar se Lulinha atuou para favorecer o lobista Antônio Carlos Camilo Antunes, que é conhecido como Careca do INSS, em negociações para comercialização de cannabis medicinal em programas ligados ao Ministério da Saúde. O Careca do INSS é apontado pela Polícia Federal como um dos principais investigados no esquema de descontos irregulares em aposentadorias e pensões do INSS. No podcast Inteligência LTDA, o presidente Lula afirmou que as investigações contra o filho são uma tentativa de atingi-lo politicamente. Ele também disse que, se Lulinha for julgado, deverá voltar ao Brasil para responder à justiça e provar que é inocente.
19: Se o meu filho for acusado de qualquer coisa, ele será tratado como filho de qualquer pessoa, como eu.
20: É o certo.
19: Sabe? Será tratado. Não haverá nenhum privilégio. Eu jamais pedirei para um delegado, para um juiz, não fazer as coisas corretas. Se ele tiver certo, ele vai ter ajuda minha. Se ele fizer coisa errada, ele sabe que eu passei.
12: O advogado Marco Aurélio Carvalho, que faz parte da defesa de Lulinha, disse que a PF está tentando fazer uma pesca probatória.
21: É estranha a notícia sobre a instauração de um novo inquérito. A impressão que passa é que a Polícia Federal está promovendo uma espécie de fish expedition, uma pesca probatória. Não achei nada aqui, eu vou procurar ali. Isso é muito grave. A notícia, na verdade, não é que ela instaurou um novo inquérito. A notícia deveria ser que não achou absolutamente nada que tenha relação direta ou indireta com o Fábio no bojo das investigações do INSS. Como não vai achar em relação a esses fatos?
12: Com a abertura do inquérito, a Polícia Federal passa a ter instrumentos mais amplos para a investigação. A abertura do inquérito marca o início da investigação criminal, fase destinada à coleta de provas e ao esclarecimento dos fatos. De Brasília, João Rosa.
1: É muito importante que essa situação seja esclarecida. O advogado aí do filho do presidente está reclamando e tal, mas é importante que, repito, essa situação seja esclarecida, porque está essa nuvem, né? Essa penumbra cobrindo os fatos, né? Tudo sob sigilo. Há uma suspeita de que o filho do presidente Lula tenha ligação com o Careca do INSS nesse escândalo. Isso tem que ser aclarado, principalmente porque estamos aí próximos de eleições. O próprio presidente Lula foi muito claro: se o meu filho tiver devendo, ele vai pagar. vai pagar. Então é importante que haja essa investigação e, obviamente, né, se o Supremo Tribunal Federal está autorizando a investigação, é porque há mínimos indícios de irregularidades, né? Há acusações de que ele teria recebido mesada, tudo isso tem que ser esclarecido. Ele viajou lá com o careca do INSS para Portugal, né? A informação é de que foram lá para tentar vislumbrar a possibilidade de negócios ligados a cannabis, mas, repito, está tudo ainda muito envolto em mistério. E repito, é importante, nas proximidades das eleições, que tudo seja esclarecido. A postura do presidente Lula é correta, né? A gente espera que realmente isso aconteça. O presidente, como chefe do executivo, não vai ter como ter qualquer tipo de ingerência no poder judiciário neste momento, né? A gente acredita ainda nas nossas instituições e vamos aguardar essas investigações. Meia-noite e o fato é que, né? Sempre que a gente fala desse assunto, é muito bom lembrar que o principal dessa história toda é que o esquema que permitiu que tudo isso acontecesse nunca mais retorne. Esse modus operandi que foi criado lá no INSS nunca mais retorne. Que é o fato de essas associações, entre aspas, sindicatos, que muitas vezes não prestam serviço nenhum, às vezes são só de fachada, tem só ali a empresa aberta, mas não presta serviço nenhum. Que essas associações, se em algum momento quiserem prestar algum serviço para aposentados e pensionistas, que ofereçam esses serviços independentemente do desconto em folha. O INSS jamais deve retornar a esses descontos automáticos que muitas vezes esses aposentados e pensionistas nem sabiam, né? 6 bilhões, a estimativa é que 6 bilhões de reais foram roubados de aposentados e pensionistas durante 5 anos, desde 2019 até 2024. Então foram 5 anos, né? 5 anos de roubalheira e com muita gente graúda envolvida. Não à toa o próprio presidente do INSS, agora ex-presidente, foi preso, porque tinha muita gente graúda envolvida. E quem mais estava envolvido, a gente ainda vai ficar sabendo, né? Porque esperamos que as investigações prossigam, que haja julgamentos e quem tiver devendo vai pagar. Seja filho do presidente ou não. Bom, tem novas pesquisas para a corrida ao Palácio do Planalto. Felipe Igreja tem os detalhes.
4: A pesquisa Genial Quest, divulgada em 10 estados nesta semana, mostra que o presidente Lula do PT e Flávio Bolsonaro do PL aparecem empatados nos 3 maiores colégios eleitorais do país: São Paulo, Minas Gerais e Rio de Janeiro, além de empate também no Rio Grande do Sul. Lula lidera o levantamento em estados do Nordeste e do Norte, enquanto o filho do ex-presidente abre vantagem no Paraná. Já Ronaldo Caiado do PSD é o único que vence a polarização e consegue liderar em seu estado de origem, Goiás. A maior vantagem de Lula se dá no Nordeste. Na pesquisa estimulada de primeiro turno, ele lidera em Pernambuco com 55% contra 21% de Flávio. Também na Bahia com 52% contra 18% de Flávio e no Ceará, onde o petista aparece com 55% contra 22% de Flávio. Lula tem vantagem ainda no Pará, 38% contra 31% do senador. Já o filho do ex-presidente Bolsonaro lidera disparado no Paraná, com 42% contra 24% de Lula, no cenário estimulado de primeiro turno. O senador do PL e o petista ficam empatados ainda nos maiores colégios eleitorais do país: São Paulo, Minas Gerais e Rio de Janeiro. Entre os paulistas, Flávio tem 34% contra 30% de Lula, mas com uma margem de erro é de 2 pontos para mais ou para menos, eles podem estar empatados no limite. No Rio de Janeiro, Flávio tem 32% contra 30% de Lula, enquanto em Minas, o petista aparece com 30% contra 29% de Flávio. Os dois também empatam no Rio Grande do Sul, onde o senador do PL soma 32% contra 30% do petista no cenário estimulado de primeiro turno. Nesses estados onde há empate, Flávio venceria o petista em um segundo turno.
0: turno em São Paulo, com 40% contra 35% do adversário. Os dois, no entanto, seguem empatados em um eventual segundo turno no Rio de Janeiro, no Rio Grande do Sul e em Minas, mas o petista aparece numericamente à frente do adversário entre os mineiros. A análise dos dados mostra que Lula mantém um desempenho semelhante ao da eleição de 2022, quando foi eleito. A derrota em São Paulo já é prevista pela campanha dele. O objetivo é reduzir a desvantagem, assim como o desempenho em Minas, em que a disputa segue acirrada, mas com ligeira vantagem do petista. O cientista político Murilo Medeiros, da Universidade de Brasília, avalia que a principal batalha até outubro será travada na disputa pelos eleitores moderados do Sudeste.
20: O grande desafio de Flávio será transformar São Paulo em uma vantagem mais confortável. Flávio vai depender cada vez mais do capital político de Tarcísio para a transferência de votos. Já Lula chega muito competitivo onde precisava chegar. Além de preservar sua ampla vantagem no Nordeste, ele evita que a oposição abra uma dianteira expressiva no Sudeste. O que vai decidir a eleição, pelo retrato agora mostrado pela Quest, será a disputa pelos eleitores moderados e independentes do Sudeste.
0: O estado de Goiás é o único em que um outro candidato vence a polarização. O ex-governador do estado, Ronaldo Caiado, do PSD, lidera a disputa no cenário de primeiro turno com 33% contra 27% de Flávio e 23% de Lula. De Brasília, Felipe Igreja.
1: 30 minutos desta sexta-feira, vem aí Matheus de Souza.
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0: quarta-feira, 31 de julho de 2026. O governo federal definiu as áreas mais beneficiadas pelo desbloqueio de recursos do orçamento deste ano. As pastas das cidades e dos transportes, que são ligadas a investimentos, foram as mais beneficiadas, cada uma recebendo mais de R$1 bilhão. De acordo com o relatório bimestral de avaliação de receitas e despesas, a contenção caiu de R$23,7 bilhões para cerca de R$18 bilhões, uma liberação de recursos de mais de R$5 bilhões às vésperas do início da campanha eleitoral. O Superior Tribunal de Justiça negou o pedido de adiamento e manteve o julgamento contra o ministro Marco Buzzi na próxima quinta-feira. Buzzi responde por importunação e assédio sexual contra duas mulheres. Ele está afastado do cargo desde fevereiro. O magistrado permanece impedido de entrar nas dependências do STJ. O Conselho Nacional de Política Energética aprovou a resolução que autoriza a venda direta do gás natural pertencente à União no Mercado Livre. Segundo o Ministério de Minas e Energia, a medida pode reduzir em pelo menos 50% o preço do gás para indústrias que compram o produto nesse meio. A decisão não trata do gás de cozinha vendido em botijões, nem altera diretamente os preços pagos pelos consumidores residenciais. Uma chuva de meteoros tem o pico durante esta madrugada no Brasil. A lua cheia deve reduzir a visibilidade. Mesmo assim, o fenômeno pode ser observado sem a necessidade de telescópios ou binóculos. Segundo a Agência Espacial Brasileira, será possível acompanhar em condições favoráveis até 25 meteoros por hora. De acordo com a Climatempo, o fenômeno tem melhores condições de visibilidade na região centro-oeste, no interior do Nordeste, além de algumas áreas de Tocantins, Pará, Minas Gerais e Goiás. No horário de Brasília, 12:32.
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1: Quatro minutos desta sexta-feira, vamos aqui no CBN Madrugada Brasília. O presidente Lula disse que a dívida pública não é um problema quando os recursos são destinados a investimentos que impulsionam o crescimento do país. A declaração ocorreu durante uma entrevista ao podcast Inteligência Limitada,

0: Durante a entrevista, Lula voltou a criticar a influência do mercado financeiro sobre a política econômica e disse que a adoção de medidas como o teto de gastos reduziu a capacidade de investimento do Estado. As declarações ocorrem enquanto integrantes da equipe econômica discutem alternativas para conter o crescimento das despesas obrigatórias e preservar o espaço para investimentos públicos em um eventual novo mandato. Segundo o Tesouro Nacional, a dívida pública federal ultrapassou 9 trilhões de reais. Em junho, o crescimento foi superior a 200 bilhões de reais. Sobre a campanha eleitoral, Lula afirmou que só aceita participar de debates caso considere que o formato contribua para informar a população e que não pretende ir a encontros apenas para ouvir bobagem. Segundo o presidente, vai ser preciso avaliar previamente a organização e o nível das discussões antes de confirmar presença. O petista defendeu ainda que os candidatos mantenham o nível e respeitem a audiência. De Brasília, Igor Cardim.
1: É lamentável, né, que o presidente Lula ainda não tenha aprendido, né, e que ele olhe para os números da economia, da dívida pública e não entenda que o caminho não é esse e que ele continue demonizando o mercado, demonizando a Faria Lima, representando uma esquerda completamente atrasada que acredita que é o Estado que tem que ser o grande motor da economia, o grande provedor da economia. E a gente sabe que isso não dá certo. Não está dando certo aqui no Brasil, lá na Europa deu certo durante um tempo, mas também já não está dando mais, porque a fonte seca, a torneira seca, porque o Estado não gera riqueza. O que a gente espera que algum momento aconteça nesse país é que tenhamos um Estado social liberal que tenha um ambiente propício à geração de riquezas, né, com livre mercado, mas que tenhamos um governo, poder executivo, Congresso Nacional legitimamente imbuídos em melhor distribuir essa riqueza, né? É isso que a gente precisa, né? Agora, o presidente Lula continuou com esse discurso de que gasto é vida, né? A Dilma Rousseff falava isso, gasto é vida, né? Só que ele não está olhando para os números que o próprio governo dele, há alguns meses, fez lá uma reunião no Ministério da Fazenda, sem a presença dos ministros, dos então ministros, né? Nem Haddad, nem Tebet, não estavam lá. Eles foram muito claros, dizendo que se nada for feito, se a gente continuar nesse rumo, em 2027 a situação vai chegar no limite, não vai sobrar dinheiro nenhum para investir. Já tem pouco dinheiro para investir, porque os gastos discricionários são cada vez menores, aqueles que dá para você direcionar, porque o orçamento é completamente engessado para pagamento de aposentados, pensionistas, né, para uma manutenção da máquina pública, pagamento dos juros da dívida, porque é só olhar os números e ver que a nossa dívida bruta cresceu quase 10 pontos percentuais nos últimos 7, 8 anos. Então estamos chegando numa situação muito preocupante, né? E quem estiver sentado lá o ano que vem, né, se assim continuar, vai poder dizer que recebeu uma herança maldita, né? Então o Lula pode ser que receba uma herança maldita dele mesmo, porque é para onde estamos caminhando. Né? Esperamos que em algum momento o presidente Lula compreenda, né, que a missão dele deveria ser manter um ambiente propício ao investimento privado, inclusive internacional, e que, como governo, crie mecanismos para melhor distribuir essa riqueza e reduzir essa dívida bruta que está chegando a patamares realmente extremamente preocupantes.

0: 8h39, a gente continua em Brasília agora com a Rani Veloso. Temos informações ainda sobre o presidente Lula, partido dos trabalhadores, com uma estratégia para as eleições, focando na defesa da soberania e na autonomia do Brasil.
1: Lula já vinha mencionando a defesa da soberania.

0: soberania nos seus discursos desde o primeiro tarifaço dos Estados Unidos contra os produtos brasileiros em julho do ano passado. A tática da campanha contra Flávio Bolsonaro será expor o próprio candidato. A ideia é utilizar áudios e declarações passadas do próprio senador, como o episódio em que ele pede dinheiro a Daniel Vorcaro para financiar o filme sobre o ex-presidente Jair Bolsonaro, além de reportagens para embasar os ataques. As peças publicitárias para a campanha devem ser aprovadas pelo presidente Lula até essa sexta-feira. A oficialização da candidatura ocorre na convenção do partido no próximo domingo. Não será um mega evento, são esperados 3 mil convidados. O foco do PT é a transmissão para as redes sociais para quem estiver em casa acompanhar. Apenas 3 nomes farão discursos presenciais: o presidente nacional do PT e coordenador-geral da campanha, Edinho Silva, o vice-presidente-geral do Alckmin e o próprio Lula. Os presidentes dos partidos aliados participarão por meio de vídeos gravados. O primeiro grande ato de rua está marcado para o dia 16 de agosto. Esse será um mega evento para 20 mil pessoas na Vila Euclides, em São Bernardo do Campo, no ABC Paulista. A relação com o Tribunal Superior Eleitoral e o controle das redes sociais também estão no radar da sigla. Oficialmente, o partido afirma que não acredita mais na neutralidade das plataformas digitais e cobra do TSE uma postura mais firme diante do que considera uma interferência inédita no processo eleitoral brasileiro, com as recentes declarações do presidente da Argentina, Javier Milei, a fala do secretário americano Marco Rubio contra Lula e o novo tarifaço de Trump. A legenda cita como exemplo a criação de milhões de perfis falsos nas eleições mexicanas e a proximidade do presidente dos Estados Unidos com os donos das chamadas Big Techs. Nos bastidores, a preocupação central do PT é com o tempo de resposta da Justiça Eleitoral. O partido avalia que o TSE precisa julgar as ações com rapidez para garantir a integridade do pleito. De Brasília, Rani Veloso.
1: De Brasília, vamos a São Paulo. A Bruna Barbosa tem informações sobre a candidatura do PSD à presidência.
2: O ex-ministro Aldo Rebelo será o coordenador político da campanha presidencial de Ronaldo Caiado, do PSD. A informação foi divulgada nesta quinta-feira pela equipe do ex-governador de Goiás. Rebelo foi ministro no primeiro governo Lula e na gestão de Dilma Rousseff, mas rompeu com o petismo. Ele tentou emplacar uma candidatura à presidência pelo Democracia Cristã, mas teve a indicação vetada pelo partido. Segundo o comunicado, o convite foi feito por Caiado e pelo presidente nacional do PSD e candidato a vice Gilberto Kassab durante reunião realizada em São Paulo. A escolha justificada pela nota faz parte da estratégia de ampliar o diálogo com diferentes segmentos e reforçar a articulação política da candidatura. Também nesta quinta-feira, Caiado cumpriu agenda na capital paulista, onde visitou uma feira de pesca e náutica. O candidato foi questionado sobre a estratégia articulada por Kassab para ampliar a presença da chapa no maior colégio eleitoral do país. Como a CBN mostrou, o presidente nacional do PSD tem intensificado conversas com prefeitos do interior paulista para tentar transferir parte do eleitorado do governador Tarcísio de Freitas do Republicanos para Caiado. A ideia é ampliar a agenda do presidenciável pelo estado e produzir materiais de campanha que associem a imagem dos dois políticos. A primeira tentativa dessa estratégia, porém, gerou desconforto nos bastidores. Uma peça de divulgação da Convenção Nacional do PSD destacava a participação de Tarcísio no evento, mas o governador acabou não comparecendo e enviou um representante. Questionado sobre a estratégia do chamado voto Tarcísio, o ex-governador afirmou que aposta na força política de Tarcísio e de Gilberto Kassab em São Paulo.
3: Kassab, ele tem hoje a maior estrutura política no estado de São Paulo e também junto a ela a credibilidade do Tarcísio. Por isso é que se juntaram duas coisas favoráveis: o apoio que tem do Kassab, do PSD, pela construção política que ele tem também aqui no estado e que tem no cenário nacional, mas você foi específico em perguntar no voto do Tarcísio. Isto aí, o próprio Kassab tem dito que esta aliança, ela será vitoriosa aqui em São Paulo.
2: Caiado também minimizou a ausência de Tarcísio de Freitas na Convenção Nacional do PSD realizada no último domingo. Segundo ele, a justificativa apresentada pelo governador foi suficiente e demonstra a independência política do governador. Convidado para participar da Convenção Estadual do Republicanos, que neste fim de semana vai oficializar a candidatura de Tarcísio à reeleição, Gilberto Kassab também não deverá comparecer. A expectativa é de que o PSD, assim como ocorreu na Convenção Nacional do partido, seja representado por outro integrante da legenda. De São Paulo, Bruna Barbosa.
1: São Paulo, vamos a Minas com a Desirê Miranda. Tem informações sobre o candidato Romeu Zema.
4: Candidato à presidência da República pelo Novo, Romeu Zema, subiu o tom das críticas ao ex-secretário da gestão dele à frente do governo de Minas, Marcelo Aro, do Progressistas. Em vídeo publicado nas redes sociais nesta quinta-feira, Zema disse que Aro traiu o grupo político dele, que apoia a reeleição do governador Matheus Simões, do PSD, e falou que a atitude abre portas para políticos vendidos.
5: Essa traição do Aro é um dos problemas da política brasileira. As pessoas só pensam nos seus próprios interesses sem pensar nos outros. O que o Aro andou fazendo em Brasília vai acabar abrindo a porta para os políticos vendidos voltarem a destruir Minas. Para o estado continuar prosperando, a gente não pode dar chance para essas aves de rapina que ficam só sobrevoando e esperando a oportunidade de atacar.
4: A CBN procurou o ex-secretário para comentar as declarações de Zema e ainda não obteve retorno. Marcelo Aro oficializou nesta quinta o desembarque do governo de Minas. Em conversa com o governador Matheus Simões, do PSD, Aro comunicou que deixou a base aliada e que há algumas semanas negocia uma candidatura ao Palácio Tiradentes nas eleições deste ano. Por causa disso, os ocupantes de cargos ligados a ele na administração estadual devem ser exonerados. O principal motivo para o rompimento foi a entrada do senador Carlos Viana, de quem Aro é desafeto, no PSD. O progressista teria dito ao governador que não gostaria de fazer campanha ao Senado com Viana, que tem vaga garantida para concorrer a mais um mandato. A possível candidatura de Marcelo Aro ganhou força nas últimas semanas em meio à indefinição sobre a participação do senador Cleitinho Azevedo na disputa pelo governo. Nesse cenário, lideranças de partidos como Republicanos, União Brasil, Progressistas, PRD e Solidariedade passaram a discutir o nome de Aro como alternativa para a corrida ao governo mineiro pelo campo da direita. Se este cenário se concretizar, ele deve também atrair o apoio do PL e ser o palanque de Flávio Bolsonaro em Minas Gerais. Na contramão, essas articulações políticas de última hora esvaziaram a candidatura de Simões à reeleição. A convenção do PSD para oficializar a candidatura de Matheus Simões ao governo estadual e de Viana ao Senado será realizada no próximo domingo, dia 2 de agosto. Já a Federação União Brasil Progressista realiza a convenção na segunda-feira, dia 3, para lançar Marcelo Aro como candidato ao governo. De Belo Horizonte, Desirê Miranda.
1: De Minas para o Rio de Janeiro, Ricardo Porto tem informações sobre o desemprego. Caiu para 5,4%, menor patamar da série histórica para os trimestres encerrados em junho. E o Ricardo traz para a gente os detalhes.
6: O desemprego ficou em 5,4% no trimestre encerrado em junho, o menor já registrado nesse período na série histórica do IBGE. De acordo com a PNAD contínua, divulgada nesta quinta-feira, a taxa caiu 0,4 ponto percentual em relação ao mesmo trimestre do ano passado. Já na comparação com o trimestre anterior, de janeiro a março, a queda foi de 0,7 ponto percentual. A pesquisa mostra que o Brasil tinha 5.900.000 pessoas desempregadas no segundo trimestre de 2026, uma queda de 10,9% em relação ao primeiro trimestre e de 6,3% em relação ao mesmo período de 2025. Em números absolutos, 392 mil pessoas deixaram a desocupação de um ano para outro. Já a população ocupada chegou a 103,1 milhões, o maior número da série histórica. O analista do IBGE, William Cratorville, afirmou que o trabalho sem carteira assinada, que cresceu 2,2% do primeiro para o segundo trimestre, foi um dos responsáveis pela queda do desemprego.
7: As vagas cresceram principalmente entre as atividades desse setor, do setor privado sem carteira, né? Foi os trabalhadores na construção, no comércio, na reparação de veículos, automotores, motocicletas e também na agricultura, pecuária, produção florestal.
6: As pessoas sem carteira assinada chegam a 13,6 milhões. As com carteira são 39,4 milhões. Já a renda média estagnou. Ela estava estimada em R$ 3.738 entre abril e junho e, apesar de ter crescido em relação ao ano passado, caiu 1,5% na comparação com o primeiro trimestre de 2026. O economista-chefe da Garantia Capital, André Perfeito, afirma que essa acomodação pode facilitar o corte dos juros.
8: O rendimento está sendo, até agora, né, uma grande preocupação do Banco Central e também do mercado, porque quanto mais o desemprego cai, mais o salário vem subindo, né? Só que se apresenta alguma acomodação. Isso abre espaço para a pressão, né, de salário sobre serviços ser menor e até auxiliar a política monetária a começar a cortar o corte de juros.
6: A PNAD contínua também aponta queda expressiva de 17% no número de desalentados, aqueles que desistiram de procurar trabalho. No ano passado eram 2,8 milhões de brasileiros nessa situação. Hoje são 2,3 milhões. Do Rio de Janeiro, Ricardo Porto.
1: A gente tem falado muito sobre esses aspectos trabalhistas e a influência que isso tem na Previdência Social, e é uma preocupação enorme. A gente espera que em algum momento, não só o governo, mas o Congresso Nacional se debruce, porque estamos caminhando para uma situação muito perigosa na Previdência Social. Há um ritmo de redução da formalização do trabalho, né? E isso tem a ver também com a questão cultural, juventude hoje, né, diferentemente do passado, tem menos apego, viu, Ricardo Garcia, a ficar realmente num emprego, quer circular, quer ir de um para o outro. A questão de empreender também, que tem acontecido bastante. Cada vez mais temos os chamados MEIs, né, os microempreendedores individuais. Isso, obviamente, tem um lado positivo também. Mas a preocupação é que cada vez mais o rombo da Previdência Social está se alargando, porque já temos, por conta das mudanças demográficas no país, cada vez mais, proporcionalmente, mais gente recebendo aposentadoria, pensões, e menos gente contribuindo nessa proporção. Porque, felizmente, estamos vivendo mais, não é, Ricardo Garcia? No passado recente, se a gente voltar 20, 30 anos, as pessoas se aposentavam e, em média, viviam 7, 8 anos depois de aposentar. Hoje, os dados mostram que as pessoas vivem 20, às vezes até 30 anos, média 20 e poucos anos depois da aposentadoria. Então, isso tem que entrar na conta. Tem que entrar na conta. E o que acontece também é que no passado nós tínhamos uma taxa de fecundidade no Brasil, número de filhos por mulher, na década de 60 do século passado, então há 70, 80 anos, cada mulher tinha em média 6 filhos, quase 6 filhos. Hoje não chega a 2. Então está nascendo menos gente. A força de trabalho que está entrando no mercado é menor. Então não precisa ser nenhum geógrafo, né, Ricardo Garcia, especialista em demografia, para olhar para frente e ver que teremos um problema. E aí somam-se outros problemas também, né, que é a questão do Bolsa Família, que ainda é necessário. Não há dúvida nenhuma que é necessário o Bolsa Família ainda, mas o que a gente está percebendo e a preocupação é que 18 milhões de famílias hoje estão no Bolsa Família. O que será dessas pessoas daqui a 10, 20, 30 anos, se elas não estiverem inseridas no mercado de trabalho? São pessoas que vão sair do Bolsa Família e vão entrar no BPC, Benefício de Prestação Continuada, né? Que também teve uma elevação brutal nos últimos anos. Então, tudo isso tem que ser muito bem estudado dentro do Poder Executivo, no Congresso Nacional, como sociedade. A gente tem que parar para olhar para essa situação. Ou vamos deixar para daqui a 10, 15, 20 anos? A situação realmente é muito preocupante. E uma das saídas seria gerar riqueza nas regiões mais pobres do país, para que haja um aumento dos empregos formais, pessoas ali com carteira assinada. A gente sempre destaca, o Brasil tem mais de 100 milhões de trabalhadores, população economicamente ativa, cerca de 40 milhões apenas com carteira assinada. Isso é preocupante. O trabalho informal cresce. não deveria crescer, deveria diminuir, mas está crescendo por esses motivos, alguns dos motivos que eu destaquei aqui. E um dos motivos é também o fato de que é muito caro você contratar um trabalhador hoje no Brasil. A carga de impostos, contribuições que incide ali na folha de pagamentos é enorme. Por isso que vira e mexe a gente escuta aquela ideia da desoneração da folha, que já deveria ter acontecido, para que o empregador, o empresário possa, né, olhar para frente quando a situação econômica melhorar, em vez de contratar um, dois, vai contratar três, quatro, cinco funcionários. Porque, obviamente, se você tirar o imposto, o empregador não vai de uma hora para outra contratar. Ele não vai contratar porque está mais barato. Não, vai contratar quando ele perceber que a economia está melhorando e vale a pena investir, né? Vale a pena tirar o dinheiro dele que está investido lá no Tesouro Direto, rendendo 13, 14% ao ano, e arriscar na economia real, que gera empregos, que gera crescimento. Aí, se houver uma redução, uma desoneração da folha, a possibilidade de contratar mais gente é muito maior. A gente começa a resolver esse problema que pode estourar lá na frente, não há dúvida nenhuma. Né? Infelizmente, né, não há dúvida nenhuma também, né, só ouvir os especialistas, ler quem está estudando essa questão da reforma da Previdência, não há dúvida nenhuma que daqui a alguns anos haverá necessidade de mais uma reforma, porque as contas não fecham, né? As contas não fecham. O que está entrando e o que está saindo não está batendo. Ano passado, por exemplo, o déficit foi de 436 bilhões de reais. A diferença entre contribuições e o que houve de pagamentos de benefícios, quase meio trilhão de reais, né? E aí tem os problemas mais graves ainda, que é a questão, por exemplo, dos militares, né? O déficit dos militares não é a maior parte, mas se a gente pegar o número de aposentados e pensionistas no regime geral de previdência, quem trabalhou para iniciativa privada, são mais de 30 milhões de pessoas, né? E militares são 300 mil. Então, o déficit per capita dos militares é 17, 18 vezes maior do que o déficit dos funcionários públicos, por exemplo. Então, isso tem que ser resolvido. Tem que ser resolvido. Porque não dá. É só colocar no papel lá e ver que a Previdência está todos os anos, né? O ano passado, quase meio trilhão de reais e teve que sair do Tesouro para pagar aposentadorias e pensões. E olha que 60% dos aposentados e pensionistas do país ganham um salário mínimo, né, Ricardo Garcia? Ninguém aqui está esquecendo isso. E é um absurdo total. É um absurdo total. Você tem mais de 20 milhões desses 30 milhões aí que recebem. Mais de 20 milhões recebem um salário mínimo, né? R$1.600. E ainda assim, temos um déficit dessa monta. Repito, não precisa ser economista, especialista, para olhar para esses números e ver que se nada for feito, a situação vai ficar insustentável.

0: Vamos abrir espaço para o Luiz Del Boni. Tem uma notícia aqui de São Paulo que é extremamente preocupante, né? É uma suspeita de erro médico, uma morte sob suspeita dentro de um hospital. A mulher foi fazer uma colonoscopia, que é um exame, de rotina praticamente, né? Uma colonoscopia, e acabou morrendo. E o Luiz Del Boni traz pra gente os detalhes.
1: A Polícia Civil de São Paulo aguarda o Instituto Médico Legal realizar o exame necroscópico no corpo da mulher que morreu nesta quarta-feira, depois de ter o intestino perfurado durante uma colonoscopia, para abrir o inquérito. Mariana dos Santos Cândido, de 41 anos, realizou o exame no Hospital Municipal de Ermelino Matarazzo, na Zona Leste de São Paulo. A informação foi confirmada pela delegada Vanessa Macário Oliveira. Inicialmente, o caso foi registrado como morte suspeita. A tia de Mariana, a professora Mara Pongelupi, criticou a falta de informações prestadas pelo hospital, que não revelou quem foi o médico responsável pelo exame.
2: O diretor falou que lamentava muito, mas o laboratório que fez a endoscopia, ele é terceirizado, só que ele não quis dar o nome do laboratório e nem o nome do médico que fez o procedimento. Inclusive, isso é o tipo de procedimento que tem aqui todos os dias, e eles não estavam aqui, ninguém do laboratório, ontem para dar uma explicação, e eles colocaram no laudo que o intestino dela foi dilacerado e só falaram que sentiu ruim.
1: O coloproctologista Alexandre Nishimura explicou que, como todo procedimento invasivo, a colonoscopia necessita que o paciente assine um termo de risco. Ele destaca, porém, que o índice de complicações neste exame fica abaixo de 1%.
3: Como a colonoscopia é um exame invasivo, em que você precisa fazer uma sedação para realizá-lo, então você tem riscos inerentes à anestesia, né, que vai ser uma sedação, poder ter uma depressão respiratória ou até mesmo um choque anafilático, e também você pode ter problemas inerentes ao ato da endoscopia, da colonoscopia, que é devido à introdução desse tubo para poder fazer a avaliação. Existe a possibilidade de ter um sangramento ou eventualmente uma perfuração. Esses riscos de complicações, eles são muito pequenos, não atingem 1% das colonoscopias que são realizadas no mundo todo.
1: Em nota, a Secretaria Municipal da Saúde informou que abriu uma sindicância interna junto à clínica de endoscopia Salinas Limitada, responsável pela realização do exame. A CBN solicitou um posicionamento da direção do hospital, mas não obteve retorno. Mariana trabalhava como agente de organização escolar em uma unidade da rede estadual de ensino e morava com a mãe na região da Coab 1, na Zona Leste. Ela deixa 3 filhos, de 9, 15 e 20 anos. De São Paulo, Luiz Del Boni.
0: 1 minuto, vem aí o Matheus de Souza.
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0: quinta-feira, 31 de julho de 2026. A senadora Tereza Cristina, do Progressistas, admitiu pela primeira vez a possibilidade de ser vice de Flávio Bolsonaro. Em postagem nas redes sociais, a ex-ministra do governo Jair Bolsonaro afirmou que nenhuma decisão foi tomada e que uma eventual aliança vai depender de avaliações políticas e negociações entre os partidos. O encontro entre os dois aconteceu nesta quarta-feira em Brasília. O documento apresentado à Organização Mundial do Comércio pelo Brasil sobre a legalidade das sobretaxas impostas pelos Estados Unidos a produtos nacionais argumenta que as medidas aplicadas pela Casa Branca são discriminatórias e unilaterais. O material foi enviado à OMC no começo da semana, mas divulgado apenas ontem pela entidade. O governo brasileiro alega que Washington age de forma inconsistente e trata o país de maneira menos favorável do que outros parceiros comerciais. Integrantes do Fundo Monetário Internacional visitaram a Venezuela pela primeira vez em mais de duas décadas. A ação ocorre em meio a um esforço mais amplo do país para reformular a economia e voltar a se inserir nos mercados internacionais de capitais, desde que os Estados Unidos capturaram o presidente Nicolás Maduro em janeiro. Após os saques realizados neste ano, a Venezuela ainda detém mais de 4 bilhões de dólares em direitos especiais de retirada junto ao FMI. Horário de Brasília, 1:03.
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0: Muito bem, aqui no CBN Madrugada, espaço para a gente falar um pouquinho mais aí das consequências desta semana muito caótica em São Paulo, no Rio de Janeiro, por conta dos ventos fortes, rajadas que passaram de 100 quilômetros por hora. 3 pessoas morreram em São Paulo, 2 pessoas no Rio de Janeiro. E a gente vai conversar aqui no CBN Madrugada com o professor Alexander Turra, que é membro da rede de especialistas em conservação da natureza e professor titular do Instituto Oceanográfico da USP. Professor Alexander Turra, muito bom dia, é um prazer tê-lo conosco aqui na CBN.
1: Bom dia, Galvão, o prazer é meu, e é importante a gente falar desses assuntos tão atuais e tão importantes aí com a audiência da CBN.
0: Pois é, a gente escuta cada vez mais, sempre que acontece uma tragédia como essa, que os eventos climáticos estão cada vez mais extremos e cada vez com mais intensidade, acontecendo com mais frequência, né? Qual que é o principal impacto para os oceanos dessas mudanças que a gente está acompanhando, hein?
1: Pois é, quando a gente fala desse aumento de magnitude e frequência desses eventos, que são eventos, são fenômenos naturais, mas que eles vêm se intensificando ao longo do tempo, né? Então a gente tem, por exemplo, frentes frias, chuvas intensas, mar mais revolto, né? Isso para citar alguns exemplos de efeitos relacionados às mudanças do clima. Obviamente a gente tem o aquecimento do oceano e as ondas de calor que a gente sente na Terra, né? Sente aqui em São Paulo, no Rio, em vários locais, isso também é sentido pelos organismos marinhos, né? Tem ondas de calor também no oceano. E por aí vai, a acidificação do oceano é um outro fenômeno, erosão, costume, né? Quando a gente vê esses fenômenos que obviamente tiveram uma consequência muito clara, muito evidente, muito contundente nas ocupações humanas, nas vidas humanas, nas atividades humanas, tivemos vários voos cancelados. Tivemos, inclusive, na Semana de Vela, da Ilha Bela, está acontecendo essa semana, uma regata cancelada e, por sorte, né? Por sorte não, né? Por preparação, a regata teve informação de que vinha realmente um vento muito forte e foi cancelado, né? Então, o que a gente tem, né? A gente tem efeitos na sociedade e também efeitos na vida marinha. Porque, assim como a vida marinha não está acostumada a eventos tão frequente e com tanta magnitude. E o que acontece muitas vezes é que organismos que não estão adaptados, não têm condições de aguentar um mar tão bravo, né? Ondas tão fortes, eles acabam se desprendendo, eles acabam morrendo. E quando isso acontece com frequência, o ambiente não tem tempo de se recuperar. E com isso, o que a gente vê nas comunidades e nos ecossistemas costeiros, por exemplo, é uma mudança muito perceptiva, né? Uma mudança muito clara de quem domina nessas comunidades, ou seja, as espécies que predominam mudam, e com isso muda o funcionamento e muda tudo, né?
0: Certo. A questão da elevação das marés, aquelas cidades que têm construções muito próximas da orla, correm algum risco? O que você pode falar sobre isso, Alexandre?
1: Sem dúvida. Isso está relacionado com o fenômeno que nós chamamos de elevação do nível do mar, que decorre do degelo das calotas polares e dos glaciares nos topos de montanha, mas também da expansão térmica da água do mar. Isso é muito interessante, porque tudo que a gente fala em relação a mudanças do clima está muito relacionado ao efeito do aumento desse aquecimento no ciclo da água, né? O ciclo da água tem o gelo, né? Então aí você tem a água, você tem o vapor da água. Então o que que acontece? O aquecimento faz o gelo virar água e a água virar vapor da água. Então a gente acaba tendo mais água no oceano e mais água na atmosfera. E essa água circulando mais faz com que, por exemplo, chova mais num lugar, às vezes chova menos em outro lugar. E essa intensidade de água que acaba caindo com muito volume no lugar explica o que aconteceu no Rio Grande do Sul recentemente, explica um pouco o evento que a gente viu agora. E aí o que acontece? Com mais água no oceano e um oceano mais quente, expandido, a gente tem o nível do mar sendo elevado. Quando o nível do mar se eleva, o que que acontece? Historicamente, no passado, os ecossistemas costeiros, como praias e manguezais, eles acabavam migrando junto com a elevação do nível do mar. Então você tinha as praias meio que subindo em direção ao continente, os manguezais também. E quando o planeta esfriava, acontecia o contrário. as praias avançavam, os manguezais também. Só que hoje, o que que acontece? A gente tem construções, a gente tem estradas, tem indústrias, tem cidades, que estão atrás das praias, atrás dos manguezais. Então, esse movimento, ele não é mais possível. Então, quando o nível do mar aumenta, né, seja por conta aí das mudanças climáticas, ou mesmo assim, quando a gente tem outras razões para que as praias, por exemplo, sofram erosão, a gente tem um estreitamento desses ambientes que leva, em última instância, à perda desses ambientes. E com isso, todos os benefícios que nós temos. Um é muito claro, né? O turismo de sol e praia, que predomina no Brasil. Sem praia, só com sol, esse turismo não existe, né? Então, a gente tem ativos muito importantes ao longo da nossa costa que precisam ser protegidos, né, desses fenômenos que nós já conhecemos, nós já temos as previsões do que vai acontecer, e para isso a gente precisa se adaptar, para não perder a natureza, não perder o que ela nos traz de bom.
0: Certo. Além de se adaptar, né, de alguma forma, de que forma o ser humano pode colaborar para mitigar esses efeitos da natureza que transformam aí as nossas vidas, hein?
1: Pronto, esse é o ponto crucial, né? Quando a gente fala de adaptação, a gente vai tentar minimizar os efeitos que vão ser causados. Mas quando a gente fala de mitigação, a gente ataca a causa do problema. E a causa do problema está no aquecimento da atmosfera, no efeito estufa, que é causado por emissões de gases que intensificam o efeito estufa. O efeito estufa é uma coisa muito importante, porque ele faz com que a Terra tenha a temperatura que tem. Mas quando ele é intensificado, a temperatura aumenta. E aí tem todos esses efeitos. A raiz disso está, por exemplo, no uso de combustíveis fósseis, como petróleo, como gás natural e como carvão, está na queima de florestas, e esse é um ponto muito importante para o Brasil, porque a gente tem muito carbono estocado nas florestas, então quando você mata e queima, isso volta para a atmosfera. E também no uso do espaço, né, do território, especialmente quando a gente fala de agricultura e de pecuária, né, e o Brasil também tem a pecuária como um grande emissor, especialmente de metano, que é um outro gás, além do gás carbônico, que ajuda a compor esse efeito que nós chamamos de efeito estufa. Então, o que que a gente tem que fazer? Tem que trabalhar em cima dessas três frentes. Reduzir o uso de combustíveis fósseis, reduzir o desmatamento, e na verdade produzir desmatamento negativo, que é plantar floresta, e trabalhar a agropecuária de uma forma que ela, com técnicas, né, que façam com que as emissões sejam reduzidas ao mínimo possível. E aí a gente vai ter uma realidade diferente no futuro, que a gente tem condições hoje de construir, né? Todos nós temos, né, os países, como todo mundo, tem tecnologia, ciência, para poder fazer essa transformação acontecer. Falta vontade política e clareza, né? De que o mundo, do jeito que ele está indo, vai trazer mais perda para todos do que ganha.
0: A gente está conversando aqui no CBN Madrugada com o professor Alexander Turra, que é membro da rede de especialistas em conservação da natureza, professor titular do Instituto Oceanográfico da USP. Alexander, depois de tudo isso que você destaca e que a gente, quem acompanha as notícias, tem ouvido muito falar sobre isso, infelizmente a gente percebe que não há clareza para muita gente, né, do problema. E quando a gente fala em muita gente, podemos incluir muitas autoridades, o presidente dos Estados Unidos, por exemplo, Donald Trump, que é negacionista. Tivemos recentemente um governo aqui no Brasil também negacionista. O Trump costuma dizer que essa história de aquecimento global é uma invenção da China, para eles reduzirem a economia, né, para os Estados Unidos frear a economia deles e a China ultrapassar. O que dizer para essas pessoas em relação ao fato de muita gente ainda não acreditar no aquecimento global e nos perigos que isso oferece para a gente?
1: Pois é, né? O custo disso é você ser vítima disso em algum momento, né? Nós temos no Rio Grande do Sul, né, em função dos eventos extremos que aconteceram, uma série de mudanças na forma como as pessoas estão planejando viver, né? Tem pessoas que estão se mudando de lá para fazer a sua plantação em outros locais, né? Em que aparentemente esse risco seria menor, né? Mas nem todo mundo pode mudar de lugar, e assim, muitos lugares não vão ser possíveis mais de ser utilizados considerando essa lógica. E na verdade, assim, a gente tem uma lógica que não é um negacionismo, é um oportunismo, né? É muito claro que a posição desse presidente, né, dos Estados Unidos e de outros políticos, né, ela vai muito no sentido de beneficiar claramente alguns setores. E, obviamente, para fazer isso, deliberadamente, você usa dos argumentos que estão à sua frente. Então, se você tem uma pessoa inescrupulosa, né, que não se importa muito com a verdade e mesmo com a sua imagem, né, essas pessoas acabam usando os argumentos e manipulando as outras pessoas. Então, tem diferentes tipos de perfis de pessoas que podem ser chamadas de negacionistas, aquelas que são ingênuas ou que não têm acesso à informação, que são influenciadas por pessoas que fazem isso de forma deliberada por interesses que são muito particulares, né? E tentando manter a hegemonia de alguns tipos de atividades, como a exploração de óleo e gás, que é o que acontece nos Estados Unidos, né? O presidente lá está muito interessado em manter um determinado grupo, né, que tem alinhamento ideológico com ele, e que, para fazer isso, ele acaba se valendo de argumentos, né, que são desse tipo. Mas se outro lado fosse mais interessante, certamente ele não seria mais negacionista. Então não é uma questão de fundo, é uma questão de oportunismo mesmo. Né? E com isso, o que a gente tem que fazer? A gente tem que trabalhar. Eu, como sou um cientista e trabalho na universidade e trabalho formando alunos, né, produzindo conhecimento, a gente tem que trabalhar com a verdade, com o que a gente tem de informação, com o que é objetivo, né? E com isso a gente consegue colocar para as pessoas coisas muito concretas. Então, o que eu vejo é que a gente precisa falar mais disso, trazer exemplos concretos, isso que você está fazendo, dando esse destaque para esse tema, trazendo, né, uma discussão um pouco mais lúcida sobre essa temática. Isso é muito importante, porque a gente vai colocar de uma forma muito clara para as pessoas que temos um problema, a gente não pode fechar os olhos para esse problema, e porque esse problema pode afetar nós individualmente, né, de forma personificada, ou coletivamente, e todo mundo perde. E é isso que não faz sentido, né? A gente tem um problema, a gente resolve, e a gente não está fazendo isso.
0: Muito bem, a gente agradece demais a participação aqui no CBN Madrugada, membro da rede de especialistas em conservação da natureza, professor da USP, Alexander Turra. Alexander, muito obrigado, um bom dia e até uma próxima oportunidade, hein?
1: Até uma próxima, um grande abraço.
0: Bom, a gente vai continuar no assunto, né? Nós vamos ao Rio de Janeiro, também a São Paulo, primeiro ao Rio, o dia seguinte, né? Naquele vendaval que provocou, inclusive, mortes no Rio de Janeiro. A Júlia Viana tem as informações.
2: Subiu para 3 o número de mortes provocadas pela forte ventania que atingiu o estado do Rio de Janeiro. O corpo do pescador Celso Costa Júnior foi encontrado pelos bombeiros em Tarituba, na Costa Verde, após o naufrágio do barco dele. As outras duas mortes ocorreram em Santa Teresa, na região central da capital, onde a queda de um muro vitimou o ex-jogador do Botafogo, Tássio Maia dos Santos, e o amigo dele, Vandré Cordeiro. Até a noite desta quinta-feira, cerca de 350 mil pessoas ainda enfrentavam a falta de energia elétrica no estado. O desabastecimento gerou protestos, principalmente na zona oeste da capital. Em toda a cidade, moradores e comerciantes passaram o dia contabilizando prejuízos. Pelas ruas, o cenário era de árvores caídas, galhos espalhados, telhados destruídos e muros danificados. Na capital, os ventos chegaram a 105 km por hora e a prefeitura registrou quase 350 quedas de árvore. A Tijuca, na Zona Norte, foi um dos bairros da capital mais afetados pelas quedas de postes e transformadores. No fim da tarde, moradores ainda estavam sem luz, como os pais do Lucas Herzog.
3: Eu tô indo na casa dos meus pais agora e eu sei que o prédio deles está sem luz até agora. E vou subir de escada até o sexto andar. Tá fora a rua, que tá bem suja, tem galho para todos os lados, folha para todos os lados, e estão tentando resolver, mas já tem algumas horas que estão tentando resolver e nada.
2: Diante dos estragos, o prefeito Eduardo Cavalieri explicou em entrevista ao programa CBN Rio por que o alerta extremo não foi emitido para a população.
4: As estações meteorológicas tivessem dito que ia ter vento de mais de 100 km por hora, provavelmente no protocolo da Defesa Civil, do Centro de Operações, a gente teria acionado esse alerta extremo. Mas não foi isso que aconteceu. Agora, quando vem, né, uma ventania um vendaval, um evento extremo como que a gente viu ontem, que não tinha sido, né, identificado pelas estações, imediatamente a gente reagiu, tomou as decisões e assinou os protocolos que precisava fazer.
2: Ao todo, o Corpo de Bombeiros atuou em quase 800 ocorrências desde quarta-feira. O governo estadual montou um gabinete de crise na sala de situação do Comitê de Enfrentamento ao El Niño. De acordo com meteorologistas do Climatempo, o estado segue com previsão de rajadas de ventos fortes nesta sexta-feira, com tendência de piora da situação no sábado. Com a colaboração de Rodrigo Bressani, do Rio de Janeiro, Júlia Viana.
0: Vamos saber em São Paulo, então. Pedro Fagundes tem os detalhes.
5: 16 cidades foram afetadas pela ventania desta quarta-feira, que terminou na morte de 3 pessoas e deixou outros 10 feridos. As ocorrências se concentraram principalmente no litoral e na Baixada Santista. Ao todo, 39 árvores também caíram na capital paulista. Em resposta, a Defesa Civil de São Paulo instalou um gabinete de crise para monitorar os efeitos e coordenar a resposta nos municípios atingidos. O gabinete reúne representantes dos bombeiros, da Polícia Militar Rodoviária, da Sabesp, de concessionárias de energia e de rodovias. Segundo o tenente Roncato, chefe de operações do Centro de Gerenciamento de Emergências, a atuação conjunta permite mobilizar equipes e restabelecer os serviços com mais rapidez.
6: O primeiro objetivo aqui do gabinete é intensificar o monitoramento, então o compartilhamento de informações, ele se torna muito mais ágil, muito mais eficaz. O nosso serviço aqui de monitoramento funciona até mesmo integrado com outros estados, então a gente estava monitorando junto com a Defesa Civil do Paraná, que estava acontecendo por lá, os estragos por lá, para até conseguir dimensionar melhor os impactos que esse evento poderia trazer aqui para o nosso estado. E a partir do momento que essa frente fria avança e começa a chegar pelo estado, a gente consegue também compartilhar essas informações de forma mais rápida, mobilizar as equipes que estão em campo e restabelecer a normalidade o mais rápido possível.
5: As rajadas chegaram a 124 quilômetros por hora, muito acima dos 90 previstos inicialmente. Em São Sebastião, uma vítima morreu no naufrágio de uma embarcação. Já em Santos e Cesário Lange, 2 pessoas foram atingidas por árvores e não resistiram. Em Miracatu, 25 famílias estão desalojadas depois que as casas foram destelhadas. Os ventos também fecharam o Porto de Santos por pelo menos 3 horas e afetaram 69 voos no aeroporto de Congonhas, na capital. Nesta quinta-feira, outros 5 voos foram cancelados por ajustes na malha aérea. De São Paulo, Pedro Fagundes.
0: 1h22, a gente vai abrir espaço agora aqui no CBN Madrugada para a Maria Cristina Fernandes, conversando com a Tatiana Vasconcelos e com a Marcela Lorenzetto.
7: Tribunal Superior Eleitoral publicou ontem uma portaria nova para orientar a atuação das plataformas digitais durante o período eleitoral. Documento assinado pelo presidente da corte, Cássio Nunes Marques, traz algumas regras que têm que ser cumpridas na elaboração de um plano de conformidade com as empresas, Maria Cristina. Isso é bastante importante, sobretudo nesse momento em que a gente está, enfim, discutindo utilização de inteligência artificial pela campanha do pré-candidato Flávio Bolsonaro, e o uso de ferramentas digitais na eleição, que sempre é tão preocupante, e por isso tem regras, né?
8: Com certeza, Tati. Foram estabelecidas as regras que devem ser seguidas no plano de conformidade, que são planos que as plataformas, são 5, né? Que tem mais de 5 milhões de usuários. Facebook, Instagram, TikTok, WhatsApp, Telegram e o X. Então essas plataformas têm que apresentar o plano de conformidade, ou seja, como elas vão se adaptar para cumprir as exigências que o TSE faz durante a campanha. E que tipo de exigência? Uma atuação preventiva contra a violência de gênero, monitoramento de propaganda irregular, metodologia de fornecimento de dados ao TSE, veiculação de conteúdo explicativo, remoção de conteúdo e suspensão de conta. O TSE quer saber como é que essas plataformas vão fazer para cumprir essas determinações, como é que pretendem se estruturar para cumprir ordens judiciais. E, agora, esse monitoramento que o TSE está exigindo é algo que é bastante importante acompanhar a apresentação desses planos, porque as plataformas ao longo dos últimos anos vem desmobilizando o pessoal envolvido em monitoramento. O ouvinte já deve ter falado muito isso, o monitoramento das redes. As redes não fazem monitoramento, que é justamente isso: saber onde tem pedofilia digital, saber onde estão as fake news, monitorar, remover conteúdo. Isso requer monitoramento, isso requer gente para fazer isso. E as plataformas não querem investir, não querem contratar pessoas para fazer isso. Então, o que
7: briga antiga,
8: tá pedindo,
7: né, Maria Cristina, essa?
8: É uma briga antiga, A legislação europeia, principalmente, foi em cima. As plataformas adotaram mecanismos para coibir essas práticas e tal, e pouco a pouco foram desmontando essas equipes. E agora o TSE está dizendo: olha, nessas eleições vocês vão ter que cumprir isso aqui. Mas, Tati e Marcela, a despeito das exigências do TSE irem aí ao encontro de muitas demandas que se tem sobre, para evitar distorção dos resultados eleitorais pelo uso desmedido de impulsionamento de inteligência artificial, uso desmedido e ilegal, né? E distorcido dessas novas tecnologias, a gente deve também chamar atenção que dois pedidos das plataformas foram atendidos, porque na minuta inicial que foi feita, o TSE falava da apresentação de um plano de conformidade pelas plataformas, que deveria ser apresentado até segunda-feira, dia 3 de agosto. Agora este plano deve ser apresentado dia 16. E também as plataformas terão mais prazo para responder às determinações do TSE. Todas as ordens do TSE, elas teriam 3 dias corridos para cumprir. Agora são 10 prorrogáveis por mais 5, o que numa campanha eleitoral me parece um tempo gigantesco.
7: Sim.
8: Mas esta era uma demanda das plataformas, e o ministro Cássio Nunes atendeu. Agora, em função desse plano de conformidade, a gente vai ver finalmente o que vai ficar determinado para cada uma dessas demandas que estão sendo colocadas aí pelo TSE. O importante é que essa portaria saiu. É uma maneira também do TSE reagir ao avanço do Supremo sobre esta regulamentação. Vamos lembrar que o Supremo tem avançado nessas prerrogativas do TSE, porque os ministros lá acreditam que o TSE está fazendo corpo mole em relação principalmente à campanha do senador Flávio Bolsonaro, e houve já bastante ingerência do Supremo, haja vista aí a determinação do ministro Alexandre Moraes sobre a inteligência artificial na convenção do senador Flávio Bolsonaro. Então, é uma reação do TSE, é uma reação que já estava prevista, porque havia uma minuta sobre essas demandas, esses requisitos, essas determinações para as plataformas, mas eis que a portaria, dando concretude àquela minuta, saiu e concede mais prazo, mas vamos aguardar aí quais são os planos das plataformas para cumprir aquilo que está sendo requisitado pela Justiça Eleitoral Brasileira, para que se tenha uma atuação das redes sociais que não seja capaz de distorcer a vontade do eleitor, né?
7: É importante esse movimento, né, Maria Cristina, porque a gente já viu muitas disputas judiciais e questionamentos das plataformas em que elas precisam ser incitadas toda vez que algo acontece. Dessa vez, é um movimento que tem que partir delas. Elas que precisam mostrar como vão coibir os possíveis crimes cibernéticos que podem acontecer dentro desse ambiente digital. Acho que é um passo importante da justiça brasileira.
8: Exatamente.
7: Mostrar que não tem bagunça, né?
8: Eu acho que é um bom ponto, Marcela, esse que é uma demanda do TSE para que as plataformas sejam um pouco mais proativas, né? Na apresentação de um plano de como é que elas vão agir para evitar, para cumprir, na verdade, cumprir as resoluções, porque essas demandas que o TSE está fazendo, a grande parte delas está nas resoluções da Justiça Eleitoral, que já estão editadas há bastante tempo, sobre o que pode e o que não pode. Acontece que as plataformas não fazem nada e esperam que a Justiça Eleitoral, a pedido desta ou daquela campanha, notifique as plataformas, né? Então, o que o TSE está tentando fazer, olha, nós temos portaria que prevê isso, isso e aquilo, então nós queremos saber como é que vocês, plataformas, vão se adequar àquilo que está previsto nas nossas nos nossos documentos, naquilo que já foi editado sobre esta eleição. Então, é uma, digamos assim, uma ação preventiva para evitar, digamos, uma excessiva judicialização da campanha. A gente não sabe se vai ser bem sucedido nisso. Essa campanha vai ser bastante judicializada. É o que já está apontando aí.
7: Tá bom.
0: Maria Cristina Fernandes, conversando com a Tatiana Vasconcelos e com a Marcela Lorenzetto. Vem aí, Matheus Souza.
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0: sexta-feira, 31 de julho de 2026. Uma auditoria do Tribunal de Contas da União, que identificou falhas na liberação de emendas PIX, apontou para omissões graves no destino dos recursos que deveriam financiar ações sociais e obras. Em 41 casos de uma amostra de 100 repasses, não foi identificado controle sobre a movimentação do dinheiro que chegou ao caixa de estados e municípios. Segundo o TCU, uma parcela dos recursos correspondentes a essas emendas foi parar em contas bancárias sem relação com o objeto financiado, o que contraria as regras de transparência estabelecidas pelo STF. No jornal O Globo, as emendas com falha no rastreamento foram indicadas por 37 deputados e senadores. O Ministério Público Federal entrou com uma ação civil pública contra 13 pessoas acusadas de integrar um esquema de garimpo ilegal de ouro. A operação funcionou por cerca de 3 anos na Floresta Nacional do Urupadi, em Maués, no interior do Amazonas. O órgão pede que os investigados sejam condenados ao pagamento de mais de R$1 bilhão em indenizações por danos ambientais e morais coletivos. O laudo técnico elaborado durante a investigação aponta que o garimpo devastou aproximadamente 3 mil hectares de vegetação nativa. Uma vacina contra o ebola será desenvolvida por um laboratório em Singapura. O anúncio foi realizado pela Hilleman Laboratories. A Organização Mundial da Saúde descreveu o imunizante como o mais promissor contra a doença. Mais de 1.300 pessoas morreram na República Democrática do Congo desde o início do surto deste ano. O horário de Brasília, 1:34.
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0: do que suficientes para comprar um imóvel, mas está na dúvida de qual opção é mais vantajosa. Janaína, essa decisão tem dois aspectos, o financeiro e o emocional. Do ponto de vista financeiro, você pode comparar o valor do apartamento que você pode comprar com um investimento no Tesouro IPCA+, com juros semestrais. Essa é uma aplicação disponível no Tesouro Direto, que paga rendimentos de 3% a cada semestre. Hoje, você consegue investir nesse título com um desconto, que na prática aumenta a sua rentabilidade. Se o valor que você receber com esse investimento no Tesouro IPCA a cada semestre for maior do que as despesas com aluguel no mesmo período, financeiramente é mais vantajoso alugar. Isso desde que a valorização do imóvel acompanhe a inflação. Do ponto de vista emocional, você tem dois aspectos para avaliar. Um é se você se sente mais confortável concentrando seu patrimônio em aplicações financeiras ou no imóvel. E o outro é se você prefere ter o desprendimento de não ficar vinculada a um imóvel e mudar se e quando precisar, ou se sente mais segurança sendo a proprietária da sua casa. Até a próxima e continue mandando as suas perguntas para cbndinheiro@cbn.com.br.
1: 1h37 é o momento agora do Viva Voz. Vera Magalhães, Carol Moran, Débora Freitas, participação da reportagem CBN.
2: Último dia do Viva Voz nesse formato, antes da eleição. Mas a gente vai falar mais sobre o novo formato que já estreia na segunda-feira. Fica aí ligadinho para você saber dessa novidade. Enquanto isso, vamos a Brasília. Samantha Klein tem mais informações sobre mais uma troca de marqueteiro na campanha de Flávio Bolsonaro. Oi, Samantha.
3: Débora, Carol, Vera, boa noite. É, a campanha, portanto, fez essa troca e contratou o publicitário Duda Lima. Lembrando que o marqueteiro já trabalhou com a equipe de Jair Bolsonaro na campanha de 2022, campanha vitoriosa, reeleição, e a troca agora foi uma escolha da família Bolsonaro. Até o momento comandavam a comunicação os publicitários Alexandre Outramari e Eduardo Fischer. Em nota assinada pelo senador Rogério Marinho, que é o coordenador da campanha, ele afirma que as contribuições deles foram importantíssimas e valiosas nessa etapa e marcaram um momento estratégico desta campanha. O contrato da dupla terminava hoje, portanto, não foi renovado. Lembrando que essa é a segunda troca de comando da comunicação. No finalzinho de maio, Fischer e Outramari entraram no lugar do marqueteiro Marcelo Lopes, depois daquela crise envolvendo o caso do filme Dark Horse, quando foram reveladas as conversas de Flávio com Daniel Vorcaro, ex-dono do Banco Master. Lembrando ainda que Duda Lima é próximo do presidente do PL, Valdemar Costa Neto, ganhou projeção, claro, com o comando da comunicação de Bolsonaro, que foi reeleito, mas ele também comandou a estratégia de comunicação da campanha de Ricardo Nunes à Prefeitura de São Paulo. Então, o entendimento também de aliados é que o objetivo agora é de alavancar essa campanha. Até resultados aí de pesquisas mostraram que é necessário fazer um reajuste, não somente confirmar uma mulher como vice na campanha, mas trazer ajustes de comunicação para buscar o segundo turno. Com vocês.
2: Aliás, Samantha, fica aí que já a gente vai falar dessa história da possível vice de Flávio Bolsonaro. Agora, com relação à troca de marqueteiro, Vera, em política, quando algo der errado, a culpa não é do estagiário, é sempre da comunicação.
4: Exato. É que no caso das campanhas bolsonaristas, é um desafio adicional você fazer comunicação, porque eles acham que entendem, a família acha que entende de comunicação pelo fato de terem sido realmente um case de sucesso em 2018, fazendo o Jair Bolsonaro presidente da República a partir de pouquíssimo tempo de televisão, sem coligação, sem partido, com muito tempo de TV e só na base das redes sociais. Então, qualquer marqueteiro que entra ali é submetido a uma espécie de tentativa de intervenção na comunicação por meio dos filhos do Jair Bolsonaro. Então, Carlos Bolsonaro tem grande participação em toda a estratégia

0: estratégia de comunicação, o Eduardo Bolsonaro a partir dos Estados Unidos também querendo opinar nessa seara, e o Alexandre Otramari, mesmo o Eduardo Fischer, são profissionais experientes que vêm de muitas outras campanhas, que tem ali um modo profissional de trabalhar que não condiz com esse tipo de interferência a todo tempo. O Duda Lima, por ter essa proximidade com Valdemar Costa Neto, já está mais calejado com o modus operandi e até com esse certo caos que vigora normalmente na campanha. E a ideia de que a coisa tem que ser um pouco ali com aquela cara da primeira campanha do Bolsonaro, em que tudo era meio no improviso, pelo menos em 22 ele foi conduziu das coisas mais ou menos assim. Mas me chama a atenção, Débora e Carol, porque eu quando estava ainda no Roda Viva, levei o Duda Lima, porque ele fez a campanha também do Ricardo Nunes em 2024, e no final daquela campanha ele foi ao Roda Viva e anunciou lá como grande novidade que nunca mais faria uma campanha política. A gente até resgatou essa sonora. Solta aí, Henrique, por favor. Peraí, a gente tá com um probleminha técnico, vai soltar a sonora já. Mas enfim.
1: Mas dessa vez eu resolvi falar, porque daqui pra frente eu não me considero mais um marqueteiro.
0: Você decidiu que não vai mais fazer campanha, não vai mais assinar campanha?
1: Não assino mais campanha.
2: Por quê?
1: Já faz um tempo que eu tô fazendo isso. Eu vou ser bem honesto com vocês, eu nunca me vi sendo um marqueteiro, eu nunca falei um dia eu vou fazer uma campanha pra presidente da república. Não, cara, as coisas foram acontecendo, claro, eu sou responsável pelas minhas escolhas, fui escolhendo, mas eu nunca me vi fazendo isso, né? Eu fiz uma campanha, depois outra, mas eu entrei no ramo, eu entrei no setor e comecei a trabalhar, começou a dar certo, comecei a ganhar as campanhas e até que chegou um momento eu falei, cara, deu, né?
0: Pois é, então já temos aí uma promessa quebrada. Muita gente na época duvidou dessa coisa e muitos marqueteiros às vezes fazem isso. Eu lembro do Luiz Gonzalez, que a cada campanha dizia que era a última, e na campanha seguinte do PSDB ele estava de volta pilotando ali o marketing político. Mas é isso, Duda Lima de volta ao marketing político depois de anunciar tinha saído. Ele que fez a campanha do Bolsonaro à reeleição, os ouvintes estão aqui, ele não se reelegeu, a Samantha Klein falou isso, mas fica subentendido que a campanha dele à reeleição não pode se reeleger ou não, e fez também o Ricardo Nunes no ano passado.
3: É uma tentativa também de apaziguar o caos dentro da própria família, né, Vera? Porque esses marqueteiros que estão saindo tiveram que lidar com esse caos todo gerado pela troca de farpas entre o Flávio e a Michelle Bolsonaro, né? Que acho que foi o golpe mais grave na campanha do Flávio, até pior do que as ligações dele com o Banco Master, né?
0: Lidaram com essa sucessão de crise, caso Master, Dark Horse, briga com a Michelle Bolsonaro, a ida aos Estados Unidos, que era para ser um grande feito e aí acabou meio saindo pela culatra. Então, são crises repetidas com as quais os marqueteiros têm de lidar, mas que nem tudo diz respeito à comunicação, como a Débora bem disse. Né?
4: Exato, porque se as crises continuarem, nem um santo vai dar jeito, né? Quanto mais o marqueteiro.
0: Exatamente, não é tudo que o marqueteiro possa resolver. Nem os coordenadores políticos também conseguem ter plena carta branca para atuar ali. A gente já tem notícias de que o Rogério Marinho, que é o coordenador político da campanha, também está às voltas com um certo esvaziamento vindo das decisões da família Bolsonaro. Então é isso, é uma circunstância que todo mundo que resolver fazer uma campanha com os Bolsonaro vai ter de lidar.
3: Deve estar ganhando bem o Duda Lima, hein, gente? Anunciado a aposentadoria, agora vai pegar esse pepino aí pela frente. Gente, deixa eu aproveitar que a Samanta continua na escuta, ainda falando da campanha do Flávio Bolsonaro, porque a grande incógnita é quem será o vice na chapa de Flávio Bolsonaro. O PL queria muito trazer a senadora Tereza Cristina, o PP tinha descartado. Como é que está essa situação agora, Samanta? Agora vai?
5: Pois é, Débora, parece que vai pelo menos da parte da senadora. Isso porque aliados estão dizendo que ela aceitou o convite para ser candidata na vice da chapa de Flávio Bolsonaro. Mas é claro que o arranjo ele é muito maior do que isso, porque é necessário que o PP como um todo aceite, né, seguir nessa nessa coligação, nessa união com o PL de Flávio Bolsonaro e também União Brasil. Por isso, a federação PP União Brasil precisa deliberar. Então, aliados dizem que a senadora Tereza Cristina aceitou, não foi ela ainda quem disse, mas tem essa grande possibilidade. Inclusive, o presidente Valdemar Costa Neto, presidente do PL, o coordenador da campanha, o senador Rogério Marinho, e até o próprio Flávio Bolsonaro trabalharam ativamente para tentar realmente consolidar essa indicação. Lembrando que ela já tinha negado em duas oportunidades e agora, segundo aliados, ela aceitou o convite. A gente tem que ver aí nos próximos dias se realmente esse convite vai se consolidar numa vice. Realmente, anteriormente ela havia dizendo que queria ser presidente do Senado e não vice-presidente na chapa presidencial, mas tudo indica que realmente isso mudou e as negociações continuam para tentar avançar com PP e União Brasil numa mesma toada. Com vocês.
3: Obrigada, Samanta. Agora, Vera e Débora, o PP vinha resistindo, né? E a Federação União Brasil, até porque, União Progressistas, porque tem dificuldades em determinados estados em fechar essa aliança formal com Flávio Bolsonaro, né? Como é que fica essa costura agora?
0: Não é tão simples, né? Alguns dos principais dirigentes do União PP são do Nordeste. E no Nordeste o eleitorado faz muitas associações de candidaturas, vota para governador no nome mais do centrão ou da direita, mas vota no Lula. Então essa amarração não é conveniente para todos os estados. Na Bahia, por exemplo, seria um certo problema para o ACM Neto. Lá é um estado muito lulista. A gente viu pesquisa da Quest essa semana, o Lula com uma votação acima de 55% na Bahia. O ACM Neto não vai querer se associar umbilicalmente ao Flávio Bolsonaro e ele é vice-presidente dessa federação, porque era o presidente do DEM, que depois, por sua vez, virou União Brasil e que depois se coligou e se federou com o PP. Então, nem o Ciro Nogueira, que foi ministro do Jair Bolsonaro, é um entusiasta de uma aliança. Ele é favorável a que o partido e a federação fiquem soltos para que cada estado dite o seu caminho, dite a sua estratégia. Então, terão de convencê-lo da formalização de uma aliança, que para o Flávio Bolsonaro seria ótimo, porque além de ter a Tereza Cristina, daria a ele um tempo maior de televisão. O Lula, por enquanto, só tem aliança com o PSOL e a rede, né, federação ali, e com o PSB. Então, o tempo de televisão do Flávio Bolsonaro ficaria maior, mas eu não vejo muita facilidade dessas tratativas avançarem. Se ele tivesse na frente nas pesquisas, eu acho que isso seria um atrativo para uma formalização, até para os republicanos também e para a federação. Mas nessa situação, que as pesquisas mostram no momento em que essa decisão tem que ser tomada, né, que é agora, até o prazo final das convenções partidárias, fica ali uma decisão difícil para os partidos optar por uma formalização diante desse quadro de muita pulverização e muita mistura nos estados.
4: Se a neutralidade for revestida, se realmente for Tereza Cristina for confirmada como candidata a vice na chapa de Flávio, o que que ela traz efetivamente para a campanha, Vera?
0: A coisa que ele mais precisa, né, que é o voto feminino. É a maior deficiência da campanha do Flávio Bolsonaro hoje é entre as mulheres. É onde o Lula dá de lavada em cima dele. É uma deficiência clássica do bolsonarismo. O pai dele teve esse mesmo problema em 18 e principalmente em 22. E ela tentará, pelo menos, mitigar essa ideia que existe de que o bolsonarismo é misógino e é machista. Ela vai tentar aplacar essa impressão e aplacar o prejuízo que se agravou depois da briga dele com a Michelle Bolsonaro. Então, ela pode tentar apaziguar os ânimos dentro da própria família. O agro já está majoritariamente com o Flávio Bolsonaro, mas ela também tem uma presença muito grande no agro. E esse voto feminino, principalmente, seria uma sinalização de que as mulheres vão ter um espaço no governo dele, e o discurso deverá ser todo feito para mostrar isso.
4: Ainda sobre desculpa, Carol, pode seguir.
3: Que traz uma aura de credibilidade também, né? Porque é o nome de peso a senadora Tereza Cristina. Os outros nomes que estavam sendo ventilados e cotados não tinham o mesmo peso dela, que é senadora, que tem essa ligação com agro, traz um certo peso para a chapa do Flávio, né?
0: Totalmente.
3: Dela.
0: Foi ministra da Agricultura, é senadora, tem uma seriedade ali ligada ao nome dela, não, na época da pandemia era ministra, mas nunca embarcou naqueles discursos negacionistas em relação à ciência, então traz uma outra roupagem, né? Apesar de ele próprio, Flávio Bolsonaro, já ter escorregado em relação a ela, eu chamo ela de vovozinha, porque ela tem a cara da minha avó, sendo que ela tem a mesma idade do pai dele, portanto não teria idade para ser vó dele. Então esses escorregões que a família Bolsonaro tem em relação às mulheres, no discurso em relação às mulheres muitas vezes, mas isso tudo ficou ali como uma brincadeirinha, ela mesma não levou adiante, mas sim, ela traz essa seriedade, esse lastro que a Carol está dizendo.
4: Muito bem, vamos para o próximo tema. A Desirê Miranda tem informações em Belo Horizonte. Mais uma ameaça de baixa da família Azevedo. Desirê, boa noite.
2: Ei, Débora, boa noite para você, para Carol e para Vera. Pois é, o irmão do senador Cleitinho, ex-prefeito de Divinópolis, no centro-oeste de Minas, Gleidson Azevedo, ameaçou retirar a candidatura a deputado federal caso Republicanos, que é o partido dos dois, se recuse a registrar o nome próprio para a disputa ao governo do estado. A declaração foi dada um dia após o partido confirmar que Cleitinho não será o candidato ao governo pela sigla e assim gerar um desgaste com o senador e o grupo político dele. Em vídeo postado nas redes sociais nesta quinta-feira, Gleidson também convocou os eleitores a pressionarem a legenda. Ele reafirmou o argumento de que Cleitinho permaneceu tanto tempo em silêncio sobre a candidatura por causa do estado de saúde do irmão mais novo, que morreu há pouco mais de 10 dias de câncer.
6: Esses dias não tá sendo fácil, não. Sinceramente, eu tô pensando em não ser mais candidato a deputado federal e largar a política. Eles não querem deixar ele ser candidato a governador. Agora eu pergunto por quê? Por que que um cara igual meu irmão, simples, do povo, que tá liderando as pesquisas, que não vai usar fundo eleitoral, por que que ele não pode ser candidato a governador?
2: Cleitinho era o pré-candidato da legenda, mas depois da demora em se decidir e deixar de comparecer à convenção partidária, o Republicanos excluiu o senador da disputa. E imediatamente, como reação, o senador resolveu anunciar a intenção de concorrer e disse que marcou uma conversa com o presidente nacional do partido, deputado federal Marcos Pereira, para convencê-lo a aceitar novamente o nome dele para a disputa. Acreditando na desistência do senador, até então, né, o Republicanos e o PL, partido que também tinha Cleitinho como candidato preferido, já teriam se comprometido com a Federação União Brasil Progressistas, que vai oficializar a candidatura do ex-deputado federal Marcelo Aro ao governo de Minas na próxima segunda-feira. Débora.
4: Obrigada, Desirê, pelas informações. Parece que não tá tão fácil assim para Cleitinho rever essa decisão do Republicanos, né?
0: O que traveste a coisa toda de muita estranheza, né? Porque você abrir mão de um candidato que tem 30%, que venceria todo mundo num eventual segundo turno, mostra alguma coisa que tá nos bastidores e que a gente tá tendo dificuldade de ver. Porque todo mundo com quem eu converso faz aquele introito, né? Ah, você não conhece Minas, mas... Ah, você não é daqui, mas... Então, aparentemente, precisa ter algumas informações de background mineiros que possibilitariam entender algo que está muito nebuloso. Mas o que eu ouço dessas mesmas fontes é que pesaram a articulação feita pelo Marcelo Aro com a cúpula do Republicanos, que também tinha ali o dedo de outros caciques do PP e do próprio Republicanos, e o fato de que o Cleitinho tem essa personalidade imprevisível, né? Ele vem ali de uma popularidade que ele angariou nas redes sociais, pregando sempre pro povo, ele se diz de direita, mas não é um bolsonarista de quatro costados e nem é aquela direita clássica que prega, por exemplo, contra a esquerda, etc., ele até se aproxima da esquerda em algumas pautas. Ele defende, por exemplo, o fim da escala 6x1, faz uma denúncia pesada ali dos privilégios dos próprios senadores, dos próprios parlamentares. Alguns dos vídeos dele que mais bombam nas redes sociais são aqueles em que ele filma o plenário do Senado vazio e fala: ó, enquanto você tá aí na escala 6x1, o Senado tá aqui de folga permanentemente, 7x0, aí vai na garagem, filma os carros oficiais dos senadores, diz: enquanto você tá aí pagando IPVA, porque ele tem uma grande campanha contra tributos e tal, aqui tem carro oficial para todo mundo. Então, ele, nas cúpulas, tanto do Senado quanto dos partidos, ele é uma espécie de estranho no ninho, persona não grata, faz esse perfil do outsider que é popular e se elege às custas desse perfil das redes sociais. A família toda embarcou mais ou menos nessa linha. Para ele, não importa tanto, ele tem mais 4 anos de mandato. Os mandatos de senadores são de 8 anos e ele foi eleito em 2022. Mas aí a gente vai ter que ver se ele vai permanecer no partido, se vai sair. Eu diria que essa é uma novela que ainda vai ter alguns capítulos até o seu desfecho, Carol e Débora.
7: Viva Voz com a Vera Magalhães, Carol Moran, Débora Freitas. Lembrando que amanhã o Viva Voz ainda será mantido no horário normal. Aliás, todas as sextas-feiras teremos o Viva Voz com a Vera Magalhães a partir das 6 até as 6h30 com aquele resumo da semana. Mas a partir da semana que vem, não é, Ricardo Garcia? Teremos um Viva Voz separado do Ponto Final com a Vera Magalhães recebendo uma série de analistas que estarão no ar das 7 até as 8 da noite, nesse período pré-eleitoral. 1h58, nós vamos agora abrir espaço para João Rosa, de Brasília, tem informações sobre o julgamento do ministro Marco Buzzi, que está sendo acusado de importunação e assédio sexual.
8: O Superior Tribunal de Justiça manteve para o próximo dia 6 de agosto o julgamento do processo administrativo disciplinar que apura 2 denúncias de importunação e assédio sexual contra o ministro afastado Marco Buzzi. A decisão foi tomada após o STJ negar um pedido da defesa para adiar o julgamento. O presidente da comissão responsável pelo processo, ministro Luiz Felipe Salomão, acompanhou o entendimento dos integrantes do colegiado. A decisão também foi confirmada pelo presidente do STJ, ministro Herman Benjamin. Segundo a corte, não havia motivo para o adiamento porque todos os prazos do processo foram respeitados, incluindo a fase de produção de provas, o depoimento de testemunhas e a apresentação da defesa do magistrado. Marco Buzzi está afastado cautelarmente das funções no Superior Tribunal de Justiça desde fevereiro deste ano. O advogado especialista em direito criminal, Juarez da Silva, avalia que o ministro pode perder o cargo caso seja considerado culpado das acusações. Se este for o caso, ele perderá também os vencimentos. Porém, outra possibilidade é a aposentadoria compulsória.
9: Assim, caso o processo disciplinar conclua pela procedência das acusações de importunação ou assédio sexual, a consequência jurídica poderá ser muito mais severa do que ocorria anteriormente. Em tese, o caso poderá evoluir para a perda do cargo, observadas todas as garantias do devido processo legal, do contraditório e da ampla defesa. Entretanto, essa perda não decorre automaticamente da decisão administrativa, exigindo a observância do procedimento definido pelo próprio STF.
8: O processo administrativo foi aberto após a conclusão de uma sindicância interna que investigou denúncias feitas por 2 mulheres. O primeiro caso veio à tona em janeiro, quando uma jovem de 18 anos afirmou ter sido vítima de importunação sexual durante um banho de mar em Balneário Camboriú. A segunda denúncia é de uma ex ex-funcionária do gabinete de Buzzi. Ela relatou episódios de assédio sexual e importunação cometidos enquanto ela trabalhava com o magistrado entre 2023 e 2025. A Procuradoria-Geral da República se manifestou pela responsabilização do ministro e a aplicação da pena de aposentadoria compulsória com vencimentos proporcionais. De Brasília, João Rosa.
7: 2:01.
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0: Sexta-feira, 31 de julho de 2026. O documento apresentado pelo Brasil à Organização Mundial do Comércio sobre a legalidade das sobretaxas impostas pelos Estados Unidos a produtos nacionais argumenta que as medidas adotadas pela Casa Branca são discriminatórias e unilaterais. O material foi enviado ao OMC no começo da semana, mas divulgado pela entidade ontem. O governo brasileiro alega que Washington age de forma inconsistente e trata o país de maneira menos favorável do que outros parceiros comerciais. O Desenrola 2.0 pode alcançar 10 milhões de famílias depois que o governo prorrogou a atual edição do programa de renegociação de dívidas. A projeção é do Ministério da Fazenda. O prazo venceria no começo do mês que vem, mas foi estendido até o dia 31 de agosto, a pedido das próprias instituições financeiras. O objetivo é atender à demanda reprimida. Até 23 de julho foram renegociados 22 bilhões de reais. Mais de 1.500 imigrantes atravessaram ilegalmente a fronteira entre Marrocos e Ceuta, cidade autônoma da Espanha. O número ultrapassa a capacidade de resposta das autoridades. A situação foi classificada como uma emergência humanitária e social absoluta pelo presidente regional de Ceuta. Ele também pediu que o governo espanhol decretasse estado de emergência nacional. Horário de Brasília, 2:03.
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1: 2:04. Bom dia a você que nos faz companhia aqui no CBN Madrugada com Ricardo Garcia na mesa de som. Vamos até às 5 da manhã. Obrigado a você que nos faz companhia. A mensagem que chega da Eliete Oliveira de Souza, João Pessoa, na Paraíba. Muito obrigado pela mensagem. O Chico Eliseu tá lá em Custódia, Pernambuco. Roberto Castelli, Vila Isabel, no Rio de Janeiro. Também obrigado ao nosso ouvinte Antônio Rodrigues, Antônio Engler Rodrigues, também por aqui direto de São Paulo. Você que está no YouTube acompanhando as imagens do estúdio, trocando ideias no nosso chat, o Luiz de Honório Gurgel, no Rio de Janeiro, Wagner Roberto, Geraldino Porto, por aqui também, o nosso ouvinte Mendonça, Geraldino Porto, já destaquei, a Ana Cristina, mandando aqui o seu bom dia direto de Curitiba, Ribamar Leite de Amapá. É o Brasilzão, hein, Ricardo Garcia? Obrigado a você que acompanha o programa também, interage via Instagram. Estamos aqui no arroba PHC Galvão. Repetindo, arroba PHC Galvão, você pode interagir por aqui, como faz o doutor Estevão Zizi, do Espírito Santo, está sempre com a gente, o Márcio Lima, Silvio Barros, Josimar Costa. Muito obrigado aqui pelo contato via Instagram no arroba PHC Galvão. 12:05, é hora da gente saber como é que fica o tempo em todo o Brasil.
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1: Com Josélia Pegorim.
2: O mês de julho vai terminar com muito sol e até calor na maioria das áreas do Brasil. Uma frente fria avança pelo litoral da Bahia e vai aumentar as condições para chuva por lá. Podemos ter chuvas moderadas a fortes no litoral sul da Bahia e também condições para chuvas moderadas a fortes na região do litoral da Bahia, desde a região de Itacaré até a região do litoral norte baiano. Região do litoral de Sergipe e também a faixa litorânea desde o Rio Grande do Norte até Pernambuco podem ter pancadas de chuva moderadas a fortes por causa de áreas de instabilidade que estão sobre o mar. No extremo norte do Brasil, as pancadas de chuva também ainda podem acontecer por causa de calor e de grande acúmulo de umidade. Então, ainda podem acontecer pancadas de chuva moderadas a fortes por praticamente todo o Amazonas, Roraima, no extremo norte do Pará e também no Amapá. Mas na maioria das áreas do norte, do sudeste, do centro-oeste do Brasil e também na região nordeste, é muito sol ao longo do dia. E os níveis de umidade do ar tendem a ficar baixos ao longo da tarde. O ar vai ficar bem quente no interior do Nordeste, Tocantins e também na região centro-oeste do Brasil. E no sul do Brasil, a situação também é de tranquilidade para esta sexta-feira. Uma massa de ar frio de origem polar está na costa da região sul do Brasil, mas ela não chega a provocar um frio intenso no sul. A região sul terá predomínio de sol nesta sexta-feira, mas a partir da tarde, algumas pancadas de chuva poderão acontecer em áreas de fronteira do Rio Grande do Sul com o Uruguai. Isso já é efeito da aproximação de uma nova frente fria e que no fim de semana vai sim aumentar as condições para chuva novamente no Rio Grande do Sul. Josélia Pegorim, da Clima Tempo para a CBN.
1: Duas e oito, agora o destaque do esporte com Gabriel Dudziak.
3: Dois jogos da 21ª rodada do Campeonato Brasileiro foram realizados na noite desta quinta-feira. Em casa, o Corinthians ficou no 0-0 com o Atlético Paranaense, enquanto no Paraná, o Cruzeiro venceu o Coritiba pelo placar de 1-0. Já pela Copa Sul-Americana, o Grêmio perdeu para o Bolívar por 1-0 e foi eliminado da competição. Amanhã começam as oitavas de final da Copa do Brasil. Às 17h30, o Vasco encara o Fluminense no Maracanã. Às 19h30, o Atlético Mineiro pega o Juventude na Arena MRV. Enquanto às 21h, o Santos encara o Remo na Vila Belmiro.
1: 2 6:09. Agora é o momento da gente se preparar para as eleições. Muita informação. Milton Jung, Cássia Godoy e convidados.
0: 50 debates para o Brasil. Hoje na série 50 debates para o Brasil, vamos discutir o mandato dos ministros do Supremo Tribunal Federal. Atualmente o ministro, depois de indicado pelo presidente da República e com nome aprovado pelo Senado, pode permanecer no cargo até a aposentadoria compulsória aos 75 anos. Há sugestões para que seja adotado um mandato com duração determinada, menor. Alguns projetos de lei falam em 15 anos de mandato, outros limitam a 8 anos de mandato. Para debater este tema, nós convidamos Ofir Cavalcante, advogado e ex-presidente da OAB Nacional, e Miguel Reale Júnior, advogado, professor e que já foi ministro da Justiça. Ofir Cavalcante, muito obrigado pela sua gentileza, por ter aceitado o nosso convite. Bom dia.
4: Bom dia, Milton. Bom dia, Cássia. Bom dia, professor Miguel Reale. Bom dia, ouvintes e aqueles que estão nos vendo agora na CBN.
0: Ministro Miguel Reale, muito obrigado pela sua gentileza ter aceitado o convite e participar desta discussão. Bom dia.
5: É um prazer, Milton, estar na CBN e ao lado do prezado colega, nosso ex-presidente da Ordem, o Filipe Cavalcante.
0: E eu reforço aqui para os nossos ouvintes também que estão nos acompanhando, conforme nós combinamos. Cada um responderá duas perguntas, cada resposta terá cerca de 2 minutos. E aí, quando esse tempo tiver terminado, eu e a Cássia, o Cássio e eu faremos aqui as sinalizações. Queria começar com o senhor, o Ofir Cavalcante, que há vários projetos no Congresso Nacional, como eu disse lá na abertura, que falam em tempo fixo de mandato. Quem propõe esse limite entende que o modelo atual concentra muito poder em uma única pessoa, que poderia representar um risco à instituição. Por que, na sua avaliação, a permanência até a aposentadoria por idade fortalece o judiciário?
4: Bem, Milton, eu defendo que se mantenha esse modelo atual, mas com algumas modificações, sobretudo no sentido da seleção daqueles que serão ministros da corte. Se o problema hoje é a politização da política, porque o presidente da República, ao escolher, dentro daquele amplo leque que a Constituição permite, tem mais de 35 a 70 anos, reputação de bada, notável saber jurídico, tudo se encaixa aí. Nós precisamos melhorar a forma de seleção. Porque com a forma de seleção nós poderemos certamente ter uma participação maior da sociedade, da ordem dos advogados, do judiciário, enfim, de entidades que possam representar, e ao lado disso, né, nós estaremos de certa forma diminuindo a politização. É o contrário, o nosso problema é muito mais de forma do que de conteúdo. Um juiz que tem uma aposentadoria compulsória, 75 anos, tem a vitaliciedade, isso protege a independência da justiça, da independência dele no cargo. Imagine se em 10 anos tiver que sair, vai dar decisões muitas vezes que podem contrariar toda uma jurisprudência já estabilizada da corte. Não há, com essa rotatividade, não haverá uma preservação da própria memória institucional. E, do outro lado, se a gente concordar com os mandatos periódicos, nós teremos uma situação inversa, porque aí nós vamos ampliar a frequência das disputas políticas na composição da corte, vamos aumentar o número de indicações presidenciais e vamos ainda mais ampliar, né, os ciclos eleitorais que terão condições de influenciar no recrutamento dos ministros para a corte. Portanto, compreendo essa reclamação de agora, sei que muitos de nós não estamos satisfeitos com algumas decisões da corte, entretanto, o modelo atual deve permanecer, vitaliciedade com aposentadoria compulsória a 75 anos, entretanto, deve ser feito uma nova leitura, uma nova proposição de critérios, objetivos até, para a seleção de ministros da Suprema Corte.
0: Ministro Miguel Reale, de que forma a mudança no tempo do mandato, um tempo mais limitado do que o atual, poderia tornar o STF mais equilibrado institucionalmente?
5: Eu creio que se impede, através do mandato temporário, a criação de ministros com poderes perenes, estabelecendo hierarquias de decanos com larga experiência no tribunal e, portanto, criando inclusive uma espécie de degraus, na verdade, daqueles que estão há mais tempo e que perduram dentro da corte. 12 anos é a sugestão que apresenta a Ordem dos Advogados de São Paulo, pela comissão que eu integro, que é um tempo suficiente para demonstrar que haverá consolidação de jurisprudência, que haverá independência e, ao mesmo tempo, inovação. Ou seja, é necessário alejar o Supremo Tribunal Federal, uma corte constitucional, e que, com vias à satisfação de novos valores, de novas tecnologias que surgem e que demandam uma adaptação, está o ministro up to date. Portanto, eu creio que com a temporalidade da indicação de 12 anos, haverá sempre um Supremo Tribunal Federal arejado. E haverá também a possibilidade de trocas de opiniões, de participação de novas perspectivas. Isso enriquece, sem dúvida nenhuma, o Supremo Tribunal Federal. E não se criam figuras que estão muito mais preocupadas, depois de algum tempo, na sua afirmação individual do que na coletividade da qual pertencem. Portanto, haverá como existe nas diversas cortes europeias, na maioria das cortes europeias, há um mandato, principalmente 9 anos. Eu creio que 12 anos é necessário para que haja garantia de independência sem renovação. 12 anos é suficiente para que haja consolidação de posições, estabelecimento de regras bem conhecidas para segurança jurídica, mas sem prejudicar a possibilidade de inovação, de contribuição de novas perspectivas através daqueles que vão temporariamente substituírem os ministros que cumprem os seus 12 anos. Eu creio que é uma grande conquista para o Supremo Tribunal Federal sair desse engessamento em que ele vive hoje.
6: Quais seriam os impactos de uma eventual mudança no modelo de mandato sobre a relação entre o STF, os demais poderes e a confiança da sociedade nas instituições, começando pelo senhor Ofir Cavalcante?
4: Bom dia, Cássio.
6: Bom dia.
4: Efetivamente, é difícil de dizer, prever o que poderá acontecer, mas eu volto a insistir, a repetir, que um mandato de 10, 8, 10, 12 anos não vai retirar a politização da escolha, se mantido os critérios abertos como tem hoje. Portanto, as vagas vão surgir com muito mais frequência, o número de nomeações pelo presidente aumentará, a disputa política em torno das indicações será permanente. Em vez de reduzir a politização, o mandato pode institucionalizar um estado permanente de disputa pela composição da corte. Nos Estados Unidos há um debate sobre isso, sobre esse modelo, mas é muito mais voltado para uma questão da vitaliciedade por conta da polarização. Ao contrário do que o professor refere, a meu ver, se não houver critérios objetivos de experiência jurisdicional, exigência de produção científica, necessidade, por exemplo, de atuação em determinadas carreiras, um processo público de avaliação, nós continuaremos a ter mais do mesmo, porque a politização, a meu ver, só ampliará. Ela não diminuirá e certamente isso vai trazer um desequilíbrio na jurisprudência, onde as questões que já foram consolidadas serão modificadas a cada 10, 12 anos. Portanto, por todos os aspectos, eu entendo que deve-se permanecer esse modelo. E quero lembrar Alexander Hamilton, que é um federalista lá dos Estados Unidos, que ele diz: nada contribui mais para a independência do judiciário, dos juízes, do que a permanência no cargo. Porque se houver uma gratidão a quem o nomeou, aquele que o nomeou vai sair do cargo e essa gratidão em tese deixará de ser existente. Portanto, é importante que a gente tenha esse conceito, que precisamos mudar a forma de escolha e não efetivamente o critério hoje da estabilidade, o critério da vitaliciedade com esse limite de 75 anos de idade.
6: Ministro Miguel Reale Júnior, na avaliação do senhor, quais poderiam ser os impactos de uma eventual mudança no modelo de mandato do STF?
5: Primeiramente, eu creio que a politização nunca vai se eliminar, porque sempre haverá a escolha pelo presidente da República de algum nome, e sem dúvida o colega Ofir Cavalcante tem razão de se aprimorar o processo de escolha, que aliás é das propostas contidas na sugestão da comissão da Ordem dos Advogados, que haja uma audiência pública com a participação de acadêmicos, de advogados, de professores, que possam participar da audiência pública e da sabatina do indicado junto ao Senado Federal. Mas, de qualquer jeito, a grande vantagem é que haverá uma conjugação de perspectivas diferentes, com a ida de novos membros, com arejando-se, oxigenando-se o Supremo Tribunal Federal e evitando-se exatamente o que é o pior de tudo no Supremo Tribunal Federal, que é a ascensão de figuras que são muito mais preocupadas com a sua afirmação de poder, sua individualidade e sua posição de mando, do que efetivamente em contribuir para modificação, para acolhimento das novas teses, para acolhimento de novas perspectivas. A politização ela nunca vai deixar de existir. O que se pode é diluí-la através da forma de escolha, de processo de audiência pública, que vai haver então uma maior participação da sociedade e ao mesmo tempo tentando se despolitizar. Agora, e por outro lado, aquele que está com um mandato temporário sabe que ele não vai ser renovado, que ele não tem que manter nenhuma gratidão àquele que o indicou, que ele não será perene na corte e que, portanto, ele tem que dar com independência suas apreciações, seus votos, porque o seu mandato é fixo e ele, logo em 12 anos ele será extinto. Portanto, eu creio que haverá sempre indicação política, independentemente de qualquer forma de perpetuidade ou de temporariedade, mas o que importa é que vai se arejar o Supremo Tribunal Federal e vai se evitar a criação de figuras de mandonismo dentro do Supremo Tribunal Federal.
0: Miguel Reale Júnior, Ofir Cavalcante, muito obrigado pela argumentação de cada um dos senhores aqui no debate da CBN, trazendo os seus olhares a propósito desse assunto e permitindo que o nosso ouvinte aqui possa tirar sua própria conclusão, desenvolvendo seu pensamento crítico. Muito obrigado, até uma nova oportunidade. Eu lembro que estes debates todos ficam à sua disposição lá no site da CBN, aliás, na página da CBN e no YouTube você também vai encontrar o debate na íntegra. Minha sugestão: gostou desse tema? Pega esse tema, leva para os seus grupos aí no WhatsApp, suas redes sociais, compartilhe com outras pessoas e discuta de forma argumentada sobre um tema que entendemos ser importante para o país e que passa pelo STF.
1: Muito bem, Milton Jung, Cássia Godoy, convidados, 50 debates. Hoje tem mais, hein? Todo dia. 2:22 e hoje aqui no CBN Madrugada também tem Michel Alcoforado conversando com a Tatiana Vasconcelos e a Marcela Lorenzetto.
7: Michel hoje vai falar sobre consumo, mas não só sobre a parte talvez gostosa do consumo, mas também sobre a responsabilidade que vem junto com o ato de consumir. Tô curiosa.
8: É verdade. Acho que essa pauta é interessante porque ela traz para a gente duas possibilidades de pensar consumo e de pensar nossa sociedade. Primeiro ponto é que o consumo é uma atividade tão central ao nosso dia a dia, não só porque dá conta de realizar teu sonho, teu desejo, você fica feliz que resolveu todos os seus problemas, mas porque o consumo tem uma capacidade de inventar coisas. ou de reproduzir coisas que já foram inventadas. Acabou de sair uma pesquisa super interessante produzida por uma consultoria chamada Nós. Eles, durante 2 anos, acompanharam o consumo de 19 mil famílias espalhadas pelas periferias urbanas do Brasil. E chegaram a uma conclusão que a gente já sabia. O primeiro ponto é: a forma como a gente compra não tem nada a ver só com quanto dinheiro você tem. Porque a gente tende a pensar que o consumo das famílias periféricas é só guiado por necessidade. Eu tenho pouco dinheiro, eu compro o que dá. Não, tem um bocado de escolha na hora que você decide o que vai comprar, independente do salário que você tem. E o segundo ponto interessantíssimo foi as diferenças de gênero que apareceram com muita força nessa pesquisa. Quando a gente está pensando na escolha domiciliar, do consumo domiciliar, da forma como as famílias compram, homens e mulheres chegam no supermercado de um jeito muito diferente. O que eles chamaram a atenção é que, em algumas categorias, a opinião de consumo de produtos, a opinião de homens e mulheres é muito distinta. Então, quando a gente está pensando em material de limpeza, as mulheres estão muito mais preocupadas do que os homens com esse assunto. O homem chega lá e compra qualquer coisa. O segundo ponto interessantíssimo é na categoria alimento, aquilo que a família vai comer. As mulheres estão infinitamente mais preocupadas e atentas a que marcas são essas que elas vão consumir. Isso não é por acaso, né? A gente está falando aqui de um modelo de família que ainda persiste no Brasil, onde cabe às mulheres a decisão sobre o cuidado da casa e, sobretudo, nesses dois campos que são fundamentais ao bom funcionamento da família, que é de que jeitinho a gente vai viver, com limpeza, higiene, né, dando conta disso, mas também que tipo de comida a gente vai comer. Então, as mulheres se preocupam mais com isso, porque essa é, usualmente, a tarefa que lhes cabe dentro da gestão familiar. Mas olha que interessante, elas se preocupam mais com isso também, porque se der ruim, é com elas que o B.O. vai ficar, com o desafio vai ficar, né? Então, quando elas mandam os maridos, sei lá, pro mercado, para dar conta de comprar material de limpeza ou comprar comida, o que que acontece com muita frequência? Ele faz a escolha de marca que ele quiser. Ele olha: ah, sabão em pó, vou mexer com isso não, vou comprar mais barato. A desinfetante, ah, não vou pagar esse preço dessa marca não, vou comprar mais baratinho. As mulheres, como estão mais acostumadas, né, a fazer esse tipo de compra, elas sabem quando é que a relação de custo-benefício vale a pena. E onde é que dá para trocar, comprar mais baratinho, com menos eficiência, e onde que não dá. Os homens não, vão fazendo escolhas péssimas, só preocupados com preço. E no campo da comida também. Uma categoria que chamou a atenção dos pesquisadores foi a categoria leite em pó. O que afasta os homens da parentalidade também, né?
7: Sim.
8: Porque na hora de comprar leite em pó, os homens chegam lá e compram qualquer um. Porque eles falam: ah, leite em pó, mesma coisa, eu vou comprar o mais barato. Até porque é um produto caro, né? Quando você pensa no orçamento familiar e na gestão ali das compras do mês. Aí os homens compram mais barato. As mulheres não. Elas vão lá e vão comprar o melhor para dar para seus filhos. Então, pesquisa muito interessante para mostrar que não é porque você tem menos dinheiro que você compra qualquer coisa, mas essas escolhas daquilo que a gente vai comprar, ou que escolhas a gente vai fazer, o gênero e a gestão do cuidado da casa estão interferindo fortemente.
9: É mais um elemento para explicar, Michel, por que nesse contexto, né, nesse cenário doméstico que a gente está imaginando, essa estrutura de família, a mulher está mais suscetível a ter a fadiga da decisão depois, né? Porque uma coisa é a marca de todas as compras, e aí ela ainda tem que saber o que vai ser feito para a família se alimentar em todas as refeições, o que a criança está aceitando, não está, quais são os compromissos, qual que é a rotina ali da lida doméstica, né? Que dia que tem que lavar roupa, que dia que tem que passar, que dia que tem que guardar. Então é um tijolinho, né, nesse castelo que gera uma sobrecarga danada de pensamento e de prática.
8: É, porque escolher dá trabalho, escolher consome atividade mental. Eu brinco sempre que a diferença... Eu fiz pesquisa, vocês sabem, né? Com super ricos durante muitos anos. E eu brinco sempre que a principal diferença de um super rico para um rico é que o super rico não precisa tomar decisão para as coisas mais comezinhas do dia a dia. Ele paga alguém para tomar decisão. E isso sobra tempo, né? Faz com que sobre tempo para ele fazer coisas que verdadeiramente interessam para ele. Então o super rico não está preocupado qual é a carne que vai comprar, não está preocupado qual é o carro que vai usar, não está preocupado quando desce da casa de praia para a praia qual é o drink que ele vai tomar. Está tudo lá decidido por alguém que ganhou para isso. O que a gente está vendo aqui na gestão da casa e da família é que as mulheres fazem isso sem ganhar, né? E isso é trabalho e isso alivia alguém de ter esse trabalho. Então, mais um elemento para sacrificar ainda mais e complexificar o dia a dia de uma mãe na hora que está fazendo o gerenciamento da família.
7: Uhum. Eu sei que aqui a gente está examinando o consumo pelo gênero, deixando para lá, ou não é porque tem mais ou menos dinheiro que se compra assim ou assado, mas quando a gente observa classe social, há diferença?
8: A diferença tende a ser maior nas classes populares, porque elas contam com uma rede de apoio paga menor, né? Então, talvez, no caso de famílias de classe média, de classe média alta, essas pequenas escolhas ficam no colo da empregada, né? A patroa, talvez, já coloca a lista e aí, numa mera investigação do que é a dispensa, aquele hábito se coloca, porque não cabe nem, esse trabalho é transferido para os empregados. Mas, de certo modo, mesmo nas famílias de classe mais alta, essa percepção de quando a roupa está bem lavada, se o cheirinho da roupa está bom, se o amaciante foi capaz de entregar a maciez esperada, e não importa a classe social, também é uma preocupação das mulheres, né? Ou é uma preocupação que cai no colo das mulheres. Então eu diria que alivia, mas não resolve.
7: Uhum, uhum, perfeito.
1: Michel Coforado, conversando com a Tatiana Vasconcelos.

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0: sexta-feira, 31 de julho de 2026. Terremoto de magnitude 5.6 foi registrado na noite desta quinta-feira no Peru, a cerca de 60 quilômetros da divisa com Acre. Segundo o Serviço Geológico dos Estados Unidos, o epicentro ocorreu próximo a Pucallpa, profundidade estimada em cerca de 145 quilômetros. Por se tratar de um abalo profundo, a probabilidade de danos é baixa. Não há relatos de vítimas, estragos ou reflexos do tremor em território brasileiro. O Superior Tribunal de Justiça negou o pedido de adiamento e manteve para quinta-feira o julgamento contra o ministro Marco Buzzi. Ele responde por importunação sexual e assédio contra duas mulheres. Buzzi está afastado do cargo desde fevereiro e permanece impedido de entrar nas dependências do STJ. Integrantes do Fundo Monetário Internacional visitaram a Venezuela pela primeira vez em mais de duas décadas. A missão ocorre em meio aos esforços do país para reformular a economia e voltar a se inserir nos mercados internacionais de capitais, desde que os Estados Unidos capturaram o presidente Nicolás Maduro em janeiro. Após os saques realizados neste ano, a Venezuela ainda detém mais de 4 bilhões de dólares em direitos especiais de saque junto ao FMI. Horário de Brasília, 2 horas e 32 minutos.
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Em destaque no Panorama CBN. Governo do Brasil diz na Organização Mundial do Comércio que Estados Unidos desrespeitam regras internacionais com tarifaço. Após fala de Lula sobre guerra do Paraguai, país convoca embaixador para manifestar repúdio. Taxa de desemprego atinge menor nível para o segundo trimestre em toda a série histórica. Milhares de imigrantes invadem território espanhol no Marrocos e pelo menos 9 morrem. Federação de Futebol da Europa declara boicote a competições da FIFA contra a ideia de vender ações a investidores. Olá para você que está aqui comigo, eu sou Leandro Gouveia e essa é a segunda edição do podcast Panorama CBN de quinta-feira, 30 de julho de 2026.

0: antes que o caso vire uma disputa formal. Só que a ação tem efeito mais simbólico do que prático, porque os Estados Unidos precisam aceitar essa consulta. E a última instância da OMC está paralisada por iniciativa justamente do próprio governo norte-americano. E o governo do Paraguai convocou o embaixador do Brasil em Assunção, José Antônio Marcondes Carvalho, para prestar esclarecimentos sobre declarações do presidente Lula referentes à guerra do Paraguai. Eu falei sobre esse assunto no último episódio. Ao defender mais investimentos nas Forças Armadas, na última sexta, o presidente Lula citou o conflito ocorrido e declarou que o Paraguai resolveu invadir o Brasil, o Uruguai e a Argentina ao mesmo tempo, dando início a uma guerra de 5 anos. E aí o chanceler paraguaio, Rubem Ramírez Lescano, disse em uma coletiva de imprensa que o governo do país defenderá a dignidade e os interesses do Paraguai. Ele informou que o presidente do país, Santiago Penha, conversou diretamente com Lula por telefone para tratar do tema. O embaixador do Brasil vai se reunir com o vice-presidente do Paraguai e com o chanceler para receber uma nota oficial de protesto. Lescano relatou ainda que já tinha abordado o assunto com o ministro das Relações Exteriores do Brasil, Mauro Vieira, no começo da semana, durante a posse da nova presidente do Peru, Keiko Fujimori, em Lima. O Congresso do Paraguai também aprovou uma nota de repúdio contra a fala do presidente Lula, alegando que o episódio é extremamente sensível para a história nacional. A Guerra do Paraguai foi o conflito armado mais sangrento da América do Sul, resultando na morte de 90% da população masculina paraguaia e na destruição do país. E falando em gafe, falas infelizes, o ministro de Minas e Energia, Alexandre Silveira, usou uma expressão preconceituosa durante um evento sobre a comercialização de gás natural nessa quinta-feira. Ao defender que a estatal Pré-Sal Petróleo S.A. deve tratar todos os agentes de mercado do mesmo jeito, Silveira disse que as empresas precisam ser tratadas como um caminhão de japonês.
1: Agentes econômicos, quando procuram um gestor, eles têm que ser tratados como um caminhão de japonês. São todos iguais. Você não tem um agente de estimação. Pelo menos é o certo para quem está servindo ao país do lado de cada mesa.
0: Faltou bom senso, né? A fala aconteceu no anúncio da nova norma do Conselho Nacional de Política Energética, que vai permitir a venda direta do gás natural da União para a indústria nacional por meio de leilões dessa estatal, com o objetivo de baratear os preços. Até o momento em que eu gravo, o ministro não tinha respondido aos pedidos de esclarecimento sobre essa fala preconceituosa. Falando agora de eleições, a campanha do senador Flávio Bolsonaro trocou de equipe de comunicação de novo. Saem agora os marqueteiros Alexandre Ultramari e Eduardo Fischer e entra Duda Lima, que já fez a campanha do ex-presidente Jair Bolsonaro em 2022 e tem ligação com o presidente do PL, Valdemar Costa Neto. Essa é a segunda troca de marqueteiros em apenas 2 meses. Eduardo Fischer assumiu no fim de maio, logo depois que o site Intercept revelou que Flávio pediu dinheiro ao banqueiro Daniel Vorcaro. Fischer vinha sendo criticado pela demora em reagir a crises, incluindo os desentendimentos públicos com a ex-primeira-dama Michele Bolsonaro. E antes de Fischer, o marketing era comandado por Marcelo Lopes, conhecido como Marcelão, que foi quem indicou Duda Lima para assumir o cargo agora. Enquanto isso, a equipe de Ronaldo Caiado, do PSD, anunciou o ex-ministro Aldo Rebelo como coordenador político da campanha. Rebelo chegou a se lançar como pré-candidato à presidência, mas foi impedido pela direção do Democracia Cristã. Ele chegou até a ser afastado do partido por discordar da pré-candidatura de Joaquim Barbosa, que também não foi para frente. Em Minas Gerais, o ex-secretário do governo Romeu Zema, Marcelo Aro, do PP, oficializou o desembarque do governo do estado. Em reunião com o governador Matheus Simões, do PSD, Aro alegou insatisfação com a presença do senador Carlos Viana, do PSD, na chapa governista. A intenção inicial era lançar Marcelo Aro ao Senado, mas aí os atritos com o Carlos Viana inviabilizaram a aliança. O governador Matheus Simões falou sobre a virada de casaca.
2: A decepção acaba perseguindo a gente na política porque a gente lida com gente de todos os tipos, né? Mas no caso dele especificamente, que foi meu aluno, a decepção é um pouco maior porque foi abrigado no governo durante 4 anos, perdeu a eleição lá atrás, né? E veio para o governo, exerceu posições importantes dentro do governo, Casa Civil, Secretaria de Governo. Mas enfim, anunciou que está virando as costas para o projeto, não meu, né? Projeto também do governador Romeu Zema, que

0: foi quem o trouxe para o governo originalmente?
1: No último episódio eu te contei, com informações do jornal O Globo, que essa candidatura de Marcelo Aro, do PP, faz parte de um acordo com o Republicanos, que desistiu da candidatura do senador Cleitinho numa aliança com o PL de Flávio Bolsonaro. O comentarista de política da CBN, Bernardo Melo Franco, fala um pouco sobre esses nomes que temos citado tanto aqui no Panorama.
2: Para o ouvinte que não está muito familiarizado, explicar rapidamente. O Cleitinho, ele é um desses personagens exóticos, vamos dizer assim, que as redes sociais andaram despejando na política nos últimos anos. O Cleitinho era cantor de um grupo de pagode, né, o grupo Brotos do Samba. Ele fazia vídeos meio humorísticos nas redes sociais, ganhou popularidade e se elegeu vereador. E depois chegou ao Senado com uma votação muito grande. E ele é aquele típico personagem antissistema, né? Usa sempre camisa de time de futebol, fala de um jeito assim, sempre muito indignado, muito inflamado, né? Faz os vídeos que viralizam na hora e tá sempre falando mal da política e dos políticos. Curiosamente, tanto ele entrou na política quanto dois irmãos, né? Um foi prefeito de Divinópolis, outro é deputado estadual. Mas o fato é que o Cleitinho entrou em conflito com o partido dele, que é o Republicanos, não vai ter a legenda. E o Republicanos ontem meio que oficializou essa retirada dele como candidato e deve apoiar um novo personagem, que é o ex-deputado Marcelo Aro. Marcelo Aro, por sua vez, veja só o currículo. Ele foi um dos líderes da bancada da bola em Brasília. Ele era representante dos interesses de clubes e de federações de futebol. Chegou a ser diretor de ética e transparência da CBF. Vou repetir, ética e transparência da CBF, e também foi aliado próximo do ex-deputado Eduardo Cunha. Ele está filiado ao PP, deve ter o apoio do Republicanos, do Cleitinho, e deve ter apoio do PL, da família Bolsonaro. Com isso, ele tende a ser o candidato bolsonarista em Minas Gerais.
1: E o Instituto Quest divulgou pesquisas eleitorais no Ceará, no Rio Grande do Sul e em Goiás. A margem de erro é de 3 pontos percentuais, com nível de confiança de 95%. No Ceará, o ex-ministro Ciro Gomes, do PSDB, lidera a disputa com 10 pontos de vantagem sobre o atual governador Eumano de Freitas, do PT. No primeiro turno, Ciro tem 43% e Eumano 33%. Brancos, nulos e eleitores que não vão votar somam 7%, enquanto os indecisos chegam a 13%. Em um eventual segundo turno, Ciro Gomes subiu 2 pontos em relação ao levantamento anterior de abril e vai a 48%. Eumano de Freitas manteve os 35%. Na disputa pelo Senado, o senador Cid Gomes, do PSB, e o ex-deputado federal Capitão Wagner, do União Brasil, lideram em todos os cenários testados. A pesquisa ouviu 1.002 eleitores no Ceará entre os dias 24 e 28 de julho. O código na Justiça Eleitoral é CE09277/2026. E a apresentadora e comentarista da CBN, Vera Magalhães, avaliou o cenário no estado.
3: E a gente tem o Ciro liderando, mas ainda com muitos problemas na coligação dele. Ontem mesmo a gente noticiou uma briga na Federação União PP, porque uma metade quer apoiar o Cid Gomes para o Senado e metade quer apoiar o Capitão Wagner. Então lá é um cenário muito turbulento. A personalidade do Ciro já é de turbulência, então a gente tem até essa característica shakespeariana de dois irmãos que estão rompidos, cada um por um campo político, um disputando o governo e o outro disputando o Senado. E característica de o candidato do PT largar atrás, mas depois crescer, tem acontecido nas três últimas eleições do Ceará. Aconteceu com Camilo Santana e aconteceu na primeira eleição do Eumano de Freitas. Então eu diria que não dá para cravar que é definitiva essa vantagem do Ciro Gomes sobre o Eumano. Até porque muita gente ainda diz que pode rever o voto e 51% dizem que o governador merece se reeleger.
1: No Rio Grande do Sul, tem empate técnico no primeiro turno. A pré-candidata Juliana Brizola, do PDT, aparece com 24% das intenções de voto, seguida de perto pelo deputado federal Luciano Zucco, do PL, que tem 22%. Os eleitores indecisos são 31% e os votos brancos e nulos chegam a 12%. Nas simulações de segundo turno, Juliana Brizola, que é apoiada pelo PT, aparece à frente de Luciano Zucco por 35% a 31%, também um empate técnico. Para o Senado, são 2 vagas. A ex-deputada Manuela Dávila, do PSOL, lidera a corrida com 12%. O ex-governador Germano Rigotto, do MDB, e o ministro Paulo Pimenta, do PT, aparecem empatados logo depois com 9% cada. O deputado federal Marcel Van Hatten, do Novo, tem 7%. E o deputado federal Ubiratan Sanderson, do PL, marca 6%. A Quest ouviu 1.104 eleitores no Rio Grande do Sul entre os dias 24 e 28 de julho. E o código na Justiça Eleitoral é RS04790/2026. Em Goiás, o atual governador Daniel Vilela, do MDB, lidera a corrida eleitoral no estado, com 37% das intenções de voto no primeiro turno. Em segundo lugar, aparece o ex-governador Marconi Perillo, do PSDB, com 21%. O senador Wilder Moraes, do PL, tem 11%. Votos brancos, nulos e de quem não vai votar somam 7%, enquanto 20% estão indecisos. Em eventual cenário de segundo turno, o atual governador também mantém a liderança com folga. Contra Marconi Perillo, Daniel Vilela soma 52% contra 28% do Tucano. Na disputa para o Senado, a ex-primeira-dama Gracinha Caiado, do União Brasil, lidera com 20% das intenções de voto. Em seguida, aparecem o senador Vanderlan Cardoso, do PSD, com 10%, e os deputados Dr. Zacarias Calil, do MDB, e Gustavo Gayer, do PL, com 9%. Os indecisos para o Senado chegam a 31%, e os votos brancos, nulos ou abstenções somam 12%. O curioso é que o ex-governador Ronaldo Caiado tem o seu candidato na liderança para o governo, a sua esposa na liderança ao Senado e ele próprio está na frente na disputa pela presidência em Goiás, com 33%, à frente de Flávio, que tem 27%, e Lula, com 23%. O levantamento ouviu em Goiás 1.104 eleitores entre 24 e 28 de julho. O código na Justiça Eleitoral é o GO01701/2026. Informações da guerra, a Guarda Revolucionária do Irã afirmou nesta quinta-feira que atacou duas bases dos Estados Unidos, uma na Jordânia e outra no Kuwait. O braço militar do governo iraniano também alegou que matou os soldados norte-americanos e destruiu jatos no território da Jordânia. A Guarda Revolucionária procurou reforçar o discurso de que a resposta do país não vai ser limitada a um único local de operações e ameaçou espalhar ainda mais o conflito pela região. O grupo iraniano disse também que a ofensiva dessa quinta-feira foi uma retaliação a bombardeios feitos durante 2 horas pelos Estados Unidos contra o Irã na noite de quarta-feira. Segundo o Irã, a ação norte-americana deixou civis mortos e feridos. Além dos civis, 3 militares da Guarda Revolucionária foram mortos, de acordo com o governo iraniano. Enquanto isso, a Arábia Saudita sediou nessa quinta-feira uma reunião com outros 43 países e a União Europeia para discutir a criação de uma coalizão de segurança marítima. O encontro buscou debater uma aliança multinacional de defesa para proteger as rotas marítimas internacionais e enfrentar ameaças contra a navegação e o comércio global. Ainda segundo o governo saudita, a coalizão vai reforçar a cooperação de defesa no Estreito de Bab el-Mandeb, que liga o Mar Vermelho e o Oceano Índico. O petróleo teve um pequeno alívio nessa quinta. No momento em que eu gravo, o barril do tipo Brent cai menos de 1%, negociado a US$87. A taxa de desemprego no Brasil caiu para 5,4% no trimestre encerrado em junho. É o menor índice da série histórica para o mês. Na comparação com o mesmo período do ano passado, o recuo foi de 0,4 ponto percentual. O estudo também aponta queda no número de desalentados, que são as pessoas que desistiram de procurar trabalho, queda de 14,7%. O rendimento médio do trabalhador ficou em R$3.738, uma alta de 2,8% em relação ao mesmo período do ano passado. E as contas do governo fecharam o mês de junho com um déficit primário de R$48 bilhões. Segundo os dados divulgados pelo Tesouro Nacional, esse foi o quarto pior resultado por mês em toda a série histórica, que começou em 1997. No acumulado dos 6 primeiros meses deste ano, o rombo chega a R$92 bilhões. É o segundo pior desempenho para o primeiro semestre em quase 3 décadas. Só atrás do saldo negativo de 2020, no auge da pandemia de Covid-19. A Previdência Social foi a principal responsável pela pressão nas contas públicas. E o principal índice da Bolsa de Valores de São Paulo subiu 1,88% aos 177.158 pontos. O dólar comercial caiu 0,92%, cotado a R$ 5,06. O euro vale R$ 5,83, com baixa de 0,21%. Oito pessoas morreram na Ucrânia em um ataque lançado pela Rússia durante a madrugada dessa quinta. Um míssil destruiu uma casa e matou moradores da mesma família, incluindo três crianças. O presidente da Ucrânia, Volodymyr Zelensky, afirmou que o míssil pode ter sido fornecido pela Coreia do Norte e reforçou que o país precisa de mísseis para os sistemas Patriot para se defender da Rússia. A Polônia informou que um míssil russo violou o espaço aéreo do país antes de cair perto da fronteira. No Marrocos, uma cena impressionante e trágica. Milhares de migrantes invadiram a cidade de Ceuta, que é um território autônomo da Espanha, no norte da África. Vídeos publicados em redes sociais mostram a multidão ocupando a orla da cidade depois de fazer a travessia a nado ou a pé. A polícia espanhola não conseguiu conter o fluxo de pessoas e abriu os portões de acesso. O governo alertou para uma situação de emergência humanitária e confirmou a morte de ao menos 9 pessoas. Só na última semana, mais de 1.500 pessoas já tinham chegado ao território, que forma, com a cidade de Melilla, a única fronteira terrestre da União Europeia com o continente africano. Por causa da crise, o prefeito de Ceuta pediu ajuda do exército e solicitou ao primeiro-ministro espanhol, Pedro Sánchez, a decretação de estado de emergência. A pressão nas fronteiras aumentou depois que o Supremo Tribunal da Espanha proibiu há 3 semanas a devolução imediata de migrantes resgatados no mar. O ministro do Interior da Espanha, Fernando Grande Marlaska, vai viajar para a região nesta sexta-feira. Os governos da Espanha e do Marrocos fecharam um acordo para reforçar o controle na área e acelerar a devolução de quem entrou ilegalmente no território espanhol. E na onda de incêndios florestais que atinge a Europa, a guarda costeira da Grécia retirou 31 pessoas no litoral, na ilha de Creta. Elas se juntam a mais de 8 mil pessoas que precisaram deixar a ilha por causa do fogo. 2 bombeiros morreram durante o combate às chamas, que se espalharam rápido por causa dos ventos fortes. No sul da França, o ator americano George Clooney e a família foram alguns dos moradores que deixaram a casa onde moram, em um vinhedo na cidade de Brignoles. Em uma carta ao prefeito da cidade, ele disse que a família espera ajudar na reconstrução do local depois da tragédia. Os bombeiros conseguiram avançar no combate ao fogo na França e também na Espanha. Na Inglaterra, um incêndio atingiu uma área equivalente a 200 campos de futebol e provocou a retirada de moradores numa região que fica a apenas 6 quilômetros de uma usina nuclear. Mas, por sorte, o vento ajudou a levar o fogo para outra direção. No Japão, subiu para 30 o número de mortos pelo forte terremoto que atingiu a província de Kumamoto. Quase 5 mil integrantes das forças de autodefesa enfrentam temperaturas de até 35 graus em buscas por sobreviventes sob escombros de casas, de uma fábrica e de um shopping que explodiu mais de uma hora depois dos tremores. 6 das 12 pessoas retiradas dos destroços morreram depois de uma explosão de gás. O tremor deixou ainda ao menos 62 feridos. E tem uma polêmica rolando no futebol, que é a seguinte: a FIFA, do amigo do Trump, Gianni Infantino, quer vender 20% de uma nova empresa que foi criada para gerir as suas competições para investidores privados. Essa operação prevê arrecadar para a FIFA 10 bilhões de dólares. E em troca de apoio ao plano, a FIFA ofereceu essa semana 40 milhões de dólares para cada uma das 211 federações filiadas, incluindo a CBF, com prazo de resposta até 19 de setembro. A proposta foi revelada pela rede de TV britânica BBC. Detalhe é que quem deve liderar o grupo de investidores é a empresa do irmão do genro do presidente Donald Trump. A informação é do jornal New York Post, que publicou que o valor liderado pela empresa é de pouco mais de 4 bilhões de dólares. E a reação veio forte nessa quinta-feira. Todas as 55 federações da UEFA, que é a entidade responsável pelo futebol da Europa, aprovaram de forma unânime um boicote total às competições da FIFA. Se o plano de privatização continuar, seleções como França, Espanha, Alemanha e Inglaterra não vão disputar a Copa do Mundo de 2030, a Copa do Mundo Feminina de 2027 e os Mundiais de Clubes. As confederações da Ásia, AFC, e da América do Norte, a CONCACAF, também rejeitaram a proposta. Somadas à Europa, as três entidades somam 143 dos 211 votos da FIFA. Organizações que representam mais de 850 clubes e o Sindicato Mundial de Jogadores criticaram a falta de diálogo e os impactos no calendário. A crise amplia o desgaste entre as entidades. O presidente da UEFA já estava em rota de colisão com a FIFA depois da suspensão daquele cartão vermelho da seleção dos Estados Unidos na Copa, coincidência ou não, depois de uma ligação do presidente Trump. E agora, em nota oficial, a UEFA afirmou que a Copa do Mundo é um patrimônio esportivo que não pode virar produto de investimento. O futebol não pode hipotecar o futuro em troca de dinheiro, disse a entidade. Até o momento em que eu gravo, a FIFA não se manifestou sobre o bloqueio das federações. E antes de uma última notícia, convido você a mandar mensagem para o Panorama. Meu e-mail é leandro.gouveia@cbn.com.br. No Instagram é só procurar por Lê Reis Gouveia. E não esquece de escrever seu nome e de onde você está ouvindo. A Silvia Hitch mandou mensagem na caixinha de comentários do Spotify, dizendo que é ouvinte assídua desde o início e nunca imaginou ver o nome da cidade dela com uma notícia tão triste. Ela falou que mora na rua onde uma pessoa acabou morrendo no vendaval de quarta-feira, na cidade de Cesário Lange. Ela falou que tem se preocupado muito que pessoas estejam culpando as árvores pela fatalidade. Afinal, o vendaval é nossa responsabilidade enquanto sociedade, diante de tantas agressões que cometemos contra o meio ambiente. E a gente teve mais notícia de uma morte em São Paulo, na cidade de São Sebastião, e também duas mortes no Rio de Janeiro, mais um desaparecido. Acompanhando com muita atenção e tristeza essas notícias, Silvia. E olha esse e-mail. Olá, Leandro. Escrevo esta mensagem direto da Polônia para mandar um abraço para você e para toda a equipe. Sou poliglota e no momento estou focado em aprender o português do Brasil. O podcast de vocês tem sido uma ferramenta sensacional para eu praticar a minha escuta e me acostumar com o ritmo do idioma, além de me manter informado. Um abraço da Polônia. Jaroslav Adamiak, um abraço para você, adorei saber dessa notícia, Jaroslav. Um abraço também para toda a família da Dona Romana, em Santo Antônio da Platina, no norte do Paraná, que a netinha dela, Gabi, já me mandou mensagem semanas atrás, o sogro dela também, o Reginaldo, e agora a filha dela, Rosana Cristina, pediu um alô no meu Instagram. Dá para perceber que a Dona Romana é muito querida por lá. Um abraço e obrigado pela audiência de todos os dias, viu? E não esquece de seguir o Panorama aí no seu aplicativo de áudio. E eu fecho com cinema, porque o ator Wagner Moura confirmou que vai atuar no novo filme da franquia 11 Homens e um Segredo. A informação foi dada em entrevista à revista americana GQ. O longa vai contar a história dos pais do personagem vivido pelo ator americano George Clooney no filme de 2001. E Wagner Moura deve interpretar um vilão. Ele disse que está empolgado com o projeto. A produção vai ter no elenco os atores Bradley Cooper e Margot Robbie. As gravações vão acontecer na França e a previsão de estreia é para o ano que vem. Antes disso, no dia 7 de agosto, Wagner Moura vai estrear o filme A Última Casa na Netflix. E assim vamos encerrando este episódio. A produção e o roteiro foram feitos por mim, Leandro Gouveia, e a edição e a sonorização por Anderson Wendel, o Tico. A próxima edição chega às plataformas por volta das 7 da manhã e eu volto na sequência. Até lá!

0: quarta-feira, 31 de julho de 2026. O ministro André Mendonça, do STF, autorizou que a Polícia Federal acesse dados dos celulares do senador Jax Wagner, do PT, e do ex-sócio do Banco Master, Augusto Lima. A medida atende a um pedido da PF que apontou que o grupo investigado se comunicava em grande parte por chamadas de voz, áudios ou encontros presenciais. As informações tiveram o sigilo levantado ontem, mas constam na decisão do dia 17 de junho. A mineradora Vale registrou uma queda de 35% no lucro no terceiro trimestre em relação ao mesmo período do ano passado. O ganho foi de US$1,3 bilhão. O resultado foi pressionado pela piora do desempenho financeiro, principalmente pelos efeitos da marcação ao mercado de derivativos e pelo aumento dos tributos sobre o lucro. O valor ficou abaixo da expectativa média dos analistas de US$1,8 bilhão, segundo dados compilados pela LSEG. O Ministério Público Federal entrou com uma ação civil pública contra 13 pessoas acusadas de integrar um esquema de garimpo ilegal de ouro. A operação funcionou por cerca de 3 anos na Floresta Nacional do Urupadi, em Maués, no interior do Amazonas. O órgão pede que os investigados sejam condenados ao pagamento de mais de R$1 bilhão em indenizações por danos ambientais e morais coletivos. O laudo técnico elaborado durante a investigação aponta que o garimpo devastou mais de 3 hectares de vegetação nativa. O governo da Espanha anunciou o envio de soldados das Forças Armadas para reforçar a segurança em Ceuta, após a entrada em massa de imigrantes vindos de Marrocos. Autoridades locais classificaram a ação como emergência humanitária. Além disso, serão enviados ao local mergulhadores e embarcações da Guarda Costeira do Serviço Marítimo.
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0: pessoal, tudo bem? O CBN Sustentabilidade de hoje aborda a agenda ESG na indústria da moda. Eu converso com a Taciana Abreu. Ela é diretora de sustentabilidade da Riachuelo. Taciana, que prazer te receber aqui no CBN Sustentabilidade. Tudo bem com você?
1: Tudo ótimo, um prazer enorme estar aqui com você.
0: Vamos começar já compartilhando aqui com os nossos ouvintes um pouco da trajetória da Riachuelo, que todo mundo conhece aqui no Brasil, né? Tá na maioria dos shoppings, é uma grande rede de moda. Conta pra gente.
1: Verdade. A Riachuelo tem uma história incrível de empreendedorismo brasileiro. O seu Nevaldo Rocha, fundador da Riachuelo, sai de casa aos 12 anos atrás de um emprego para dar uma melhor condição para a família. Ele morava no interior do Rio Grande do Norte e foi sozinho, entrou num ônibus até a capital para bater na porta do governador e da primeira-dama para pedir um emprego. E o governador, muito impactado, ligou para um amigo chamado seu Moisés, pediu para seu Moisés acolher Nevaldo, pequeno Nevaldo, e dar um emprego para ele. Uhum. Combinaram com a família, né? Porque a primeira-dama falou: mas sua mãe sabe que você tá aqui, sabe que você saiu de casa? E aí a família deixou e ele começou a trabalhar muito jovem, almoçava com a família, ajudava na loja. E nessa loja, que foi o primeiro emprego dele, ele começou a se apaixonar pelo varejo. E logo depois estourou a Segunda Guerra Mundial e Natal era uma base militar. Então ele começou a interagir com os soldados, aprendeu a falar inglês.
0: Olha.
1: Com os soldados e se encantou pelas t-shirts.
0: Uhum,
1: e aí, assim que ele pôde, juntou um dinheiro e foi conhecer os Estados Unidos e o varejo americano. Voltou com um caderninho cheio de anotações e falou: eu quero fazer moda, eu quero fazer varejo de moda. E aí pediu ajuda para comprar 3 máquinas de costura e dali se passaram quase 79 anos esse ano, a Riachuelo completa, e somos hoje o maior empregador da moda brasileira. E eu acho que isso não é à toa, né? Acho que a história da Riachuelo, ela foi toda pensada pelo seu Nevaldo como essa grande geradora de oportunidades e possibilidades, principalmente no Nordeste, principalmente no Rio Grande do Norte, que é da onde ele vem e da onde ele tem essa absoluta convicção de que o emprego dignifica, o emprego transforma vidas, o emprego te dá realmente uma condição de estudar, de se desenvolver, e ele faz isso pelas pessoas, né?
0: Maravilha! Começa então com uma história linda de empreendedorismo de um menino de 12 anos e que se sustenta até hoje acompanhando a evolução dos tempos, porque Exato. Se a gente olha a plataforma de sustentabilidade da Riachuelo, a gente nota que é de fato uma empresa comprometida com as melhores práticas ESG. Em que momento houve essa virada de chave para trilhar o caminho da sustentabilidade na empresa?
1: Olha, eu acho que quando eu cheguei, eu tô na Riachuelo há 2 anos, praticamente. Uhum. E essa história me surpreendeu muito, porque como ela é muito autêntica e muito verdadeira, e a base dela é o emprego, o que que ele foi fazendo? Ele foi entendendo o que que a moda pedia, o que que o tempo pedia, e ele foi construindo a produção disso além do varejo. Então hoje a Riachuelo, ela tem o maior parque têxtil da América Latina, uma das poucas que tem fábrica própria.
0: Ou seja, ela controla a própria operação, né?
1: 40% mais ou menos da roupa que a gente vende nas lojas de Riachuelo é a produção própria. Isso é muito raro. E a sensação que eu sempre tenho quando eu entro na fábrica, ela é gigantesca, são 9 mil pessoas só na fábrica, é que o seu Nevaldo pensava assim: a cada nova tendência, ele buscava como fazer para poder gerar mais um pouquinho de emprego, sabe? Então, assim, agora a moda é camisetas, né? E começou muito por ali. Vamos ter a malharia, vamos ter a tinturaria, e aí entra o silk, vamos montar o silk, vamos montar o bordado. Entrou o jeans, vamos montar o jeans. Então é uma fábrica super completa e que desde sempre, como toda indústria brasileira, nasce já pensando na economia, né, nos recursos, como ser ecoeficiente, mas a partir da primeira visão mais básica da sustentabilidade, que é inclusive economizar dinheiro. Uhum. Só que no Nordeste você ainda tem a escassez de água. Então, o pensamento de recursos, eu acho que ele sempre teve ali na cultura da fábrica, e o pensamento do impacto social também. Então, como cultura, uma empresa que já veio muito crescendo de uma maneira muito cuidadosa, sensível ao entorno, ao ambiente. E eu acho que hoje isso se extrapola em estratégia de negócio, né? Entender que não é só o certo a se fazer, mas é o que vai trazer pra gente competitividade, né? E que vai trazer a gente futuramente, a gente acredita, uma grande diferença, mesmo que a gente espera que um dia o consumidor valorize e escolha a gente por isso.
0: Oxalá, aproveitando então, né, a sua deixa, tá muito longe, Tassiana, desse momento de um consumidor mais consciente, que compra um determinado produto avaliando os atributos sustentáveis, ou a gente já tem notado que ele está realmente preocupado com aquela camiseta de algodão 100%, não quer mais consumir poliéster?
1: Ainda não. Acho que a gente ainda tem um grande papel de educar, de trazer informação. A gente vê que a compra, ela ainda é muito driveada por preço, de fato. E aí, você sabe, né, as externalidades que a gente chama, né, esse impacto negativo que todos os processos causam no meio ambiente, eles hoje ainda não entram na conta como deveriam. Então, o produto menos sustentável, ele acaba sendo ainda mais barato. E aí a gente compete realmente por preço. A gente entende que a gente precisa fazer porque é o certo a se fazer e é o que vai garantir o nosso futuro, o futuro das próximas gerações. Então, é um pensamento que a gente enxerga como longo prazo, mas que não pode depender do longo prazo para acontecer. A gente precisa, né, fazer hoje tudo que a gente consegue para ser o mais sustentável possível.
0: Mas você está otimista com esse perfil do novo consumidor atento ao ESG?
1: Eu tô. Principalmente as novas gerações, a gente já vê que, assim, o perfil de consumo de moda muda. Então, é um consumidor que ele também é atento a preço, mas ele está buscando mais a autenticidade, mais a autoralidade. Ele não quer usar tudo que as outras pessoas estão usando. Na minha adolescência era o oposto, né? Eu queria estar igual às minhas amigas, era a mesma calça, né? Tudo, você viu o grupinho das amigas com a mesma roupa. Hoje não, cada amiga tem uma personalidade. Isso é muito valorizado. Isso é muito legal, porque isso abre novas possibilidades. Então, o second hand, né, que é aquela roupa do reuso, da revenda, vem crescendo muito nessa geração, porque é um garimpo de peça única. Então, o que você acha num brechó, ninguém vai ter igual, só você. O upcycling, que é uma maneira de você trazer um reparo, um melhoramento, uma customização para uma peça que vai deixar aquela peça única, só sua também. E isso começa a abrir novas possibilidades, inclusive da moda como serviço e não como produto.
0: Você não precisa comprar, né? Você pode alugar, pegar.
1: Exatamente.
0: Muito bem. Agora, vamos olhar um pouco o lado sombrio da moda, a despeito de ser esse caminho maravilhoso para a gente extravasar nossas fantasias, esse universo mágico que a moda é. Tem o outro lado da moeda de ser uma indústria altamente poluente, responde por 10% das emissões globais de gases de efeito estufa. E o problema central ali da pegada de carbono da indústria da moda, gente, é a questão dos materiais, dos tecidos, são as matérias-primas. A Riachuelo avançou muito nessa questão das matérias-primas, né, Tassiana?
1: Estamos avançando. Eu acho que esse é o dever de casa, né? Assim, o principal dever de casa que a gente tem em relação a emissões, e entender que o mundo das fibras, ele é um mundo gigantesco. E aí eu acho que é legal explicar, porque a gente começa a ficar mais atento ao que a gente está comprando. Então, houve a época em que a gente nem lia o rótulo do que a gente ia comprar para comer. Hoje em dia a gente já olha. E eu acho que a roupa, ela vai precisar chegar nesse lugar. Hoje em dia ninguém olha a etiqueta de composição. Mas quem está ouvindo a gente, por favor, comecem a olhar. Porque aí tem uma chave muito legal. Então, o Brasil, ele é um dos maiores produtores de algodão do planeta, e a gente é o maior produtor de algodão certificado, algodão brasileiro certificado, que é a mesma certificação da Better Cotton Initiative com a legislação trabalhista brasileira. Então a gente também olha para isso e toda a legislação ambiental do país. É um excelente algodão. Então, assim, você estando no Brasil, podendo comprar um produto nacional 100% de algodão, essa é a peça talvez mais sustentável que você vai conseguir consumir. Depois a gente tem as viscoses, que são fibras celulósicas junto com o modal e liocel, que vem da polpa de celulose, que vem de árvores, né? Então a gente consegue transformar a madeira num pó e fazer esse pó virar um fio e vira uma fibra muito gostosa. Ela tem uma carga química maior e a gente vai falar também de estratégias para redução de carga química do algodão, que já tem muita coisa legal acontecendo. Mas ela pelo menos vem ainda de um recurso renovável, né? Você consegue plantar árvores, a indústria de celulose está aí mostrando que dá para fazer isso de um jeito muito sustentável. E depois a gente vai para as fibras sintéticas, que aí são as fibras derivadas de petróleo. E hoje, globalmente, poliéster é a fibra número um.
0: Uhum.
1: Porque é mais barata, cresceu muito. E às vezes a gente junta o poliéster no algodão só para deixar aquele produto mais barato. Porque o algodão ainda é duas vezes mais ou menos mais caro do que o poliéster. Então a gente precisa se educar em relação a fibras e eu acho que é papel da indústria conseguir crescer nisso. Então como é que a gente vai crescendo? Matérias-primas certificadas, onde eu consigo garantir uma redução de carga química, que é uma das grandes questões emissoras, onde eu consigo produzir com energia renovável, então eu começo a olhar para a matriz energética de todas essas matérias-primas e a gente vai avançando. Mas onde a gente ganha? Na redução de poliéster, na inclusão das fibras recicladas, então a gente vem crescendo muito no algodão reciclado, no próprio poliéster reciclado, e em reduzir ali e para algodões mais limpos. Então, o algodão regenerativo, que a gente já produz no Brasil com uma certificação chamada Regenagre. O algodão agroecológico, que a gente tem um projeto muito legal no Rio Grande do Norte chamado AgroSertão, onde a gente trabalha com mais de 100 produtores de algodão, agricultura familiar, fazendo o algodão sem nenhum tipo de química. Onde a gente consegue trazer o algodão reciclado, fomentar o algodão reciclado, que daí eu não tenho nenhum uso de solo. A gente brinca que hoje na fábrica a gente tem um grande corte, que o nosso corte é a nossa fazenda. Então, da caçamba do corte, daquelas aparas que saem ali no final do corte da roupa, eu já consigo transformar aquilo ali, que for 100% algodão, em fibra nova. Então, não preciso nem ter toda a etapa do uso do solo, de irrigação, quando, né, a gente é pouco irrigado, mas o que tem de 8% do algodão brasileiro é irrigado, mas tem alguma irrigação, tem agrotóxicos, enfim. Então a gente já consegue por aí começar a reduzir a pegada de carbono.
0: Essa questão de você aproveitar aquele material, aquelas aparas, né, fazer esse reaproveitamento, reintroduzir ali no conceito de economia circular, é algo que já está tomando toda a indústria da moda ou está mais restrita a alguns players como vocês?
1: Está começando. E eu acho assim, a gente vem evoluindo bastante. Inclusive, eu tive semana passada na Bélgica. Acabei de voltar de uma feira chamada Futuro das Matérias-Primas. E ela estava anexa a uma grande feira de reciclagem têxtil. E o que a gente vê é realmente o mercado se mexendo. Principalmente porque a gente também vê a regulação se mexendo. Então a gente começa a ver a economia circular está regulando, os países, né, vão ser, a gente vai começar a ser obrigado a trazer conteúdo reciclado pro material virgem, isso já está sendo discutido no plástico, o têxtil está vindo e a gente precisa de fato se organizar porque hoje essa infraestrutura não está montada. Então a gente lá na Riachuelo, como a gente tem corte, a gente está montando, mas a gente já tem produto em loja com aparas recicladas da nossa cadeia de fornecimento, principalmente no jeans. Então o jeans é uma categoria que vem expandindo bastante o uso de algodão reciclado.
0: Inclusive vocês conseguiram uma marca muito interessante que foi a redução do uso da água no jeans de vocês, né? O jeans consome muita água, são 16 mil litros, é isso?
1: É muita coisa, principalmente na lavagem.
0: Sim.
1: Né? Então assim, a gente, e vocês com certeza que estão nos ouvindo, vão conseguir relacionar essa imagem, né?
0: Lavagem têxtil, gente, aquela que é feita na fábrica, não a lavagem em casa, né?
1: Também, é, a primeira têxtil, que é como você pega um jeans escuro, né? Porque você vai desde o jeans preto,
0: né?
1: Um jeans bem escurão, como esse aqui já é uma tonalidade mais escura, até o jeans mais clarinho.
0: Aham.
1: Então, para cada variante de jeans mais clara, é mais água e mais tempo de máquina. Então, você tem com um consumo muito alto, realmente, de água no jeans.
0: Uhum.
1: E a gente já consegue fazer muita coisa com processos sem água, como laser, Então a gente vem usando muito laser, o tingimento por espuma a gente tem na fábrica. Então você usa muito menos água, você cria a espuma colorida e a espuma ajuda no tingimento. É, ozônio, então tem uma série de novas tecnologias. Acho que a indústria do jeans avançou muito nos últimos anos em relação a isso. A gente tem grandes fabricantes de jeans no Brasil que tem, assim, práticas incríveis de sustentabilidade, Vicunha, Canatiba. É, e você vê que, são, que a gente é uma potência realmente no jeans e num jeans bem mais consciente, bem mais sustentável do que muita da produção de jeans que a gente vê no mundo.
0: É, agora, se não houver o compromisso por parte do consumidor de devolver aquela peça que não lhe serve mais, o resultado vai ser que a gente vai testemunhar peças e peças chegando a cada 18 segundos, um caminhão chega no deserto do Atacama para poder poluir aquela região num descarte completamente inadequado.
1: Perfeito.
0: Claro que é, Tassiana, um compromisso de responsabilidade compartilhada, né? Mas falta um pouco desse engajamento, né? Pra gente não ver o meio ambiente sofrendo no final da linha.
1: É, eu acho que muita gente nem sabe que as lojas têm coletores de roupa. Então isso é muito legal de contar. Existe um aplicativo de um grande parceiro, a maior plataforma de logística reversa hoje do Brasil, que chama Cotton Move. E você pode baixar o aplicativo e você vai encontrar todos os pontos de coleta. Das lojas Riachuelo, Renner, C&A, Reserva. Então é um movimento setorial, uhum, que a gente entende que precisamos falar mais disso, precisamos dizer, pessoas, olha, você tem, sempre que você for separar uma sacolinha de roupa para doação, isso é uma cultura muito forte brasileira.
0: Sobretudo quando há eventos extremos, climáticos, né?
1: Sobretudo, porque a gente quer ajudar rápido, é muito fácil você abrir o seu armário. Dizem que a gente só usa 25% da roupa que a gente tem no armário. Então é muito fácil você ir ali catar algumas peças para uma doação.
0: Uhum.
1: E tem sempre algum lugar perto de casa que você pode deixar, uma igreja, um bazar, numa loja de second hand. Só que hoje metade do que chega não está em estado de ser doado.
0: Uhum.
1: Pode estar rasgado, pode estar sujo, pode estar manchado, o botão caiu, o zíper escangalhou. Então a dica que eu dou é, quando você for separar a roupa no seu armário, separa duas sacolas. E conscientemente escolhe tudo que está em bom estado, que pode ser reutilizado para doação. O que não está legal, outra sacola. E traz essa sacola para as nossas lojas.
0: Vocês têm lá pontos de coleta, que vocês fazem exatamente esse material que chega?
1: Esse material que chega volta para o nosso centro de distribuição. E assim, a Cotton Move, ela faz de todo mundo. Todas essas marcas que eu falei estão lá no aplicativo. Então você consegue achar o ponto de coleta mais perto da sua casa. E praticamente todas têm o mesmo fluxo, porque é o mesmo fornecedor que está estruturando essa logística reversa com a gente. Então isso volta para os nossos CDs, e dos nossos CDs vai para o CD da Retalhar, que fica aqui em São Paulo, e é uma grande recicladora já de muito tempo. Eles fazem toda a triagem, então eles separam o que é passível de reciclagem, que é 100% algodão, vai para uma rota de reciclagem.
0: Uhum.
1: O que não é passível de reciclagem, mas está em bom estado, as marcas fazem autorização para algumas, né, entidades receberem, ONGs, bazares solidários, e essa roupa chega gratuitamente, é revendida e gera renda para essas instituições. E o que realmente não tem o que fazer hoje, que a gente não tem capacidade de reciclar e não está em bom estado, vai para um coprocessamento, que é uma geração de energia que cumpre todo o protocolo ambiental.
0: Uhum.
1: Então a gente garante que isso não vai para aterro e que a gente está dando o melhor encaminhamento possível para cada peça.
0: Muito bem. É louvável ter um tipo de programa como esse de logística reversa, em que você, não querendo mais a peça, possa devolver, sabendo que vai ser aproveitada, não vai cair ali naquela cesta, entre aspas, de descarte incorreto. Mas o mal pela raiz precisa ser atacado, que é o consumo excessivo de fast fashion. Porque as empresas lançam, as marcas lançam coleções sucessivas, né? Então não tem como você acabar com essa questão da emissão de todos os danos ambientais, se você realmente não analisa a origem de tudo. O que tem sido feito para conscientizar o consumidor de que ele não precisa comprar 500 mil brusinhas, né? Entre aspas, que ele pode viver ali com peças mais duráveis, de melhor, sim, qualidade. Existe até um movimento hoje do guarda-roupa cápsula, né? Você tem poucas e boas, e vão lhe atender em determinadas ocasiões.
1: Exatamente.
0: A moda está preocupada com isso, Tassiana, em criar esse novo consumidor ou não? Ainda vai realmente desovar muita peça no mercado aí nos próximos anos?
1: Olha, acho que uma parte da moda está, e a gente já vê muita gente falando do slow fashion, que é justamente essa roupa mais clássica, né? Modelagens atemporais.
0: Uhum.
1: É, e eu acho que isso vem crescendo. Então, por exemplo, hoje eu fiz questão de vir de jeans e camiseta branca. É o clássico de qualquer guarda-roupa em qualquer tempo moderno.
0: É.
1: E a gente tem trabalhado muito isso. Então, assim, categorias de básico, categorias jeans. A gente tem um básico reinventado, que é o Ultras, e a gente vai trazendo práticas de sustentabilidade para essa roupa. Mas a gente vê que o modal é uma força, né? Então, tá nas passarelas, tá na boca das influenciadoras. A gente vem fazendo um trabalho com influenciadores de trazer mais conteúdo de sustentabilidade, levar eles para conhecerem a fábrica, os projetos, como a roupa é feita. Porque acho que isso também é muito legal. A gente vê que já tem um grupo de influenciadores mais conscientes que já entendeu assim, poxa, eu influencio mesmo, né? Assim, o que eu falo aqui no meu Instagram, no meu TikTok, de fato gera venda lá na ponta. E será que eu tô incentivando o consumo correto, né? As reflexões ideais? Então a gente já vê que tem um grupo que tá preocupado com isso, tá querendo aprender, e a gente vem trabalhando com eles para informar mais. Mas o que eu fico sempre pensando é que eu acho que assim, a gente vai sempre querer uma parte do nosso guarda-roupa nessa roupa nova.
0: Uhum.
1: Só que essa roupa nova, ela não precisa ser uma roupa nova no mundo. Porque se eu vou num brechó e acho uma peça que tá totalmente conectada na cor do momento, na modelagem do momento, ela pode ser uma peça dos anos 70. Mas a gente sabe que a moda volta, né? Ela tem ondas. É. Aquela peça, ela vai ser nova para mim. Ela vai me dar o efeito que eu quero da roupa nova, mas não necessariamente ela precisa ser nova no mundo.
0: Uhum.
1: Então eu acho que a gente vai viver aí um futuro onde a moda, ela começa a ter diferentes modelos de negócio. Onde eu posso alugar uma roupa, uma bolsa para ir para um casamento, onde eu troco peças com as minhas amigas, onde eu mando peças do meu guarda-roupa para um enjoei, para um brechó, e eu para uma peça rara, e eu compro de volta dessas marcas, mas eu também vou na Zara, eu também vou na Riachuelo, eu também, né, vou nas marcas que eu gosto. Mas eu acho que vai ser uma, cada vez mais uma composição de um armário.
0: Um mix variado de possibilidades,
1: um,
0: né?
1: Um mix variado de possibilidades. Eu acho que isso vai começar a ajudar a gente nessa pegada. Então, uhum, vai ser quase um decrescimento forçado, mas o que a gente ainda vê é uma curva de crescimento. E eu acho que quem souber explorar essas novas oportunidades de negócio vai conseguir crescer ainda, mesmo o comportamento mudando.
0: Muito bem. Agora, Tassiana, a questão da inteligência artificial, de que maneira ela atravessa o seu negócio?
1: A inteligência artificial, eu acho que ela está chegando rasgando, assim, porque ela acelera muito a leitura de processos. Então a gente já está usando, por exemplo, inteligência artificial para fazer conferência de qualidade. E eu vi isso na feira, uma aplicação que eu achei muito boa para a economia circular. A gente hoje tem um grande trabalho nesses centros de triagem para entender qual é a composição daquela peça. Muitas vezes é comum as pessoas cortarem a etiqueta da peça, porque incomoda, né? Então, assim, você já pega a etiqueta de composição e corta para usar. Então, a roupa já chega com a etiqueta de composição cortada. E como é que você vai pegar três camisetas diferentes só pelo toque, saber quantos por cento de algodão, quantos por cento de poliéster, quantos por cento de elastano? Eu erro quando eu entro em loja e tento fazer um adivinho, assim, de eu sentir uma peça na mão e deduzir a matéria-prima.
0: Uhum.
1: Inteligência artificial já ajudando a entender. Você bate a foto, né? É um infravermelho. Você bate a foto, cada fibra tem uma onda diferente que reflete a luz, e você já tem ali no computador a composição. E ela também já vê defeito, então ela te aponta se tem furo, se tem mancha, passa por um raio-x, te diz todos os aviamentos. Isso vai acelerar muito a reciclagem, porque quando você pensa nas montanhas de roupa que estão nos lixões, a gente precisa trazer essas mesmas montanhas para galpões. E nesses galpões a gente precisa fazer essa separação,
0: né?
1: Por composição, tirar o que tem defeito eventualmente para aproveitar o que pode ir para um second hand. E aí você encaminha para diferentes rotas de reciclagem. Então 100% algodão é uma rota de reciclagem, algodão com poliéster é outra rota de reciclagem, algodão com elastano é outra rota de reciclagem, mas isso tudo está chegando. Então assim, eu sou muito otimista, acho que inteligência artificial vai ajudar muito a gente aí. E na Riachuelo já tem várias experiências muito bacanas vindo aí.
0: Você trouxe pra gente, Tassiana, um pouco da história, né? Da origem da Riachuelo, que realmente é marcada pela vontade de crescer, de empreender no Brasil. Já começa sustentável, né? Porque prima ali pelo pilar social da agenda ESG, mas muito preocupada também com o esgotamento dos recursos naturais, em razão de ter surgido no Rio Grande do Norte, naquela região ali mais árida, né? De escassez hídrica. E hoje vocês continuam nessa onda avançando muito em sustentabilidade, a despeito de o consumidor não valorizar tanto ainda. O que que motiva então em Riachuelo em traçar uma trajetória ESG inovadora, cada vez mais consistente? É o investidor, vocês estão de olho na questão regulatória, porque é mandatório hoje ser ESG. Qual é a mola propulsora?
1: Ah, eu acho que é a nossa crença de que é o certo a se fazer. E isso está muito forte na nossa liderança, muito forte no André Farber, que é o nosso CEO. Ele é muito patrocinador da agenda de sustentabilidade e quer fazer cada vez melhor, porque ele acredita em ser uma melhor empresa para o mundo, em ser uma melhor empresa para as pessoas. E é lógico que não é fácil, né? É lógico que a gente tem o tempo todo que equilibrar pratinhos, olhar o curto e o longo prazo.
2: Rosana Jatobá conosco aqui no CBN Madrugada. Vem aí, Matheus de Souza.
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0: sexta-feira, 31 de julho de 2026. O presidente Lula disse que caso o filho, Fábio Luiz Lula da Silva, conhecido como Lulinha, seja investigado, será tratado sem privilégios, como filho de qualquer pessoa. O petista também afirmou que Lulinha não vai ficar escondido. Ontem, o ministro do STF, André Mendonça, autorizou a abertura de uma investigação para apurar a suspeita de que Lulinha tenha cometido os crimes de tráfico de influência e corrupção. Ele já era investigado em um dos inquéritos que busca esclarecer as fraudes nos descontos de aposentados do INSS. A PF também, porém, abriu um novo caminho ao associar possíveis ilícitos na comercialização de cannabis medicinal com ligações com servidores do Ministério da Saúde e do gabinete presidencial. A taxa de desocupação no Brasil ficou em 5,4% entre abril e junho. O resultado representa a queda de 0,7 pontos percentual na comparação com os três meses anteriores. Já o total de desempregados chegou a 5 milhões e 900 mil no segundo trimestre. O contingente equivale a um recuo superior a 700 mil pessoas no período observado pelo IBGE. A Anthropic informou que o assistente de inteligência artificial Claude realizou ataques virtuais contra três empresas durante testes. Segundo a empresa, um erro de configuração permitiu que a ferramenta tivesse acesso à internet. A revelação acontece dias após a OpenAI, dona do ChatGPT, informar que dois modelos de inteligência artificial da empresa encontraram formas de invadir um sistema e fizeram um ataque sem precedentes. A Anthropic afirmou ainda que duas das empresas que sofreram os ataques não sabiam das situações antes de serem notificadas e que ainda buscava contato com a terceira companhia. O horário de Brasília, 13h33.
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0: 3:35. Bom dia, obrigado a você que nos acompanha aqui no CBN Madrugada. Ricardo Garcia aqui na mesa de som. Vamos juntos até às 5. E agora o Dr. Luiz Fernando Correia.
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2: Voltamos a abordar o tema do sarampo aqui, pela relevância do assunto.
3: Pois é, Milton, o sarampo continua sendo notícia aqui nos Estados Unidos e por um motivo muito ruim, né? Há uma semana, praticamente, dia 24, o CDC confirmou 2.318 casos esse ano. Isso é mais do que o ano inteiro passado, que 2025, que foram 2.100 casos. E é o pior número em 35 anos. Isso num país que no ano 2000, ou seja, 26 anos atrás, foi declarado livre da doença. E o vírus não mudou. O que mudou foi a proteção coletiva, Milton. O sarampo, a gente tem que lembrar sempre, é a doença infecciosa mais contagiosa que a gente pode conhecer. Uma pessoa pode transmitir para até 18 outras pessoas, não vacinadas, claro. Por isso a gente precisa ter um nível de cobertura muito alto, 95% com duas doses. Nos Estados Unidos, a cobertura de entrada na escola caiu de 95% para 92,5%. Parece pouco, mas o resultado a gente está vendo. Não é pouco. Não é uma queda pequena. É,

0: na revista Science fala sobre comunicação. É, o CDC mudou no ano passado, já sob gestão do, né, tão falado Robert Kennedy Jr., na equivalente Ministério da Saúde. Ele mudou o texto no site do CDC que falava sobre vacinas e autismo. É, dá pra gente perceber que tem uma relação causal aí de tempo, né? O texto novo é escrito numa linguagem de incerteza, ou seja, reduz a confiança na agência, reduz a confiança na vacina e aumenta aí a adesão ao negacionismo científico. E tem uma coisa muito importante: sarampo não é febre e manchinha na pele. Sarampo apaga a memória imunológica. Tem um trabalho publicado na revista Science, antes da pandemia, até em 2019, e mostrou que é o seguinte: infecção por sarampo elimina de 11 a 73% dos anticorpos que uma criança já tinha construído contra outros vírus e bactérias. Cria o que a gente chama de amnésia imunológica. Ou seja, a criança, com a grande maioria delas, passa relativamente bem pelo sarampo, mas vai ficar meses, até anos, vulnerável a outras infecções. E aí vem as maluquices, né? É, o Robert Kennedy Jr., por exemplo, pregava que vitamina A resolvia o sarampo. Resultado: em 2025, hospitais do Texas tiveram que tratar crianças com lesão hepática por excesso de vitamina A. E o Centro de Informação de Intoxicação tiveram uma alta de 39% nos relatos em busca de informação sobre overdose, vamos dizer assim, de vitamina A. É, ou seja, gente, não pode dar mole. Esse aqui é o resultado final disso. O Brasil mantém a certificação de eliminação desde novembro de 2024, mas a gente continua registrando caso importado. Ou gente que veio não vacinada de algum lugar para o Brasil, ou brasileiros não vacinados que viajaram para fora do país e voltaram com a doença. Em São Paulo já confirmou 13 casos esse ano e ampliou o que ele chamava da dose zero para bebês de 6 a 11 meses em 3 municípios. E é o seguinte, gente, confere na caderneta, são 2 doses da vacina tríplice viral. Adultos até 59 anos, sem comprovação de vacinação, precisam atualizar. Quem vai viajar para fora do país, é bom checar sua caderneta antes de embarcar. E se você trabalha recebendo estrangeiros, por exemplo, talvez seja bom conversar no posto de saúde para receber a atualização da vacina, né?
1: Aí, doutor Luiz Fernando Correia, nós vamos agora a Minas Gerais. Ana Nunes tem informações sobre a condenação de torcedores que faziam parte de uma organizada e que provocaram a morte de um outro torcedor. Isso aconteceu em Minas. A Ana Nunes tem pra gente os detalhes.
2: 3 torcedores da torcida organizada do Cruzeiro foram condenados na noite dessa quarta-feira pelo Tribunal do Júri de Belo Horizonte pela morte do torcedor atleticano e pelas tentativas de homicídio contra outras 9 vítimas durante uma emboscada a um ônibus de torcedores do Atlético em 2021, aqui na capital mineira. Conforme a decisão da justiça, Riquelme Enderson Ribeiro da Silva foi condenado a 48 anos e 6 meses de prisão. Luiz Gustavo da Silva Veloso recebeu pena de 24 anos de prisão, enquanto Pedro Henrique Coimbra Braga foi condenado a 20 anos de detenção. Os 3 acusados voltaram a ser réus após o TJ anular as condenações de julgamentos anteriores por reconhecer irregularidades processuais. Além deles, mais um quarto denunciado seria julgado nessa quarta-feira, mas devido a um problema de saúde da defesa, ele será julgado em outra data. Durante o júri, o Ministério Público sustentou que o ataque foi planejado e pediu a condenação dos acusados. As defesas apresentaram suas teses aos jurados durante a sessão. Segundo a denúncia, o ônibus que transportava torcedores do Atlético foi cercado na região do Barreiro, em Belo Horizonte. O veículo da linha 6350 foi atacado com pedaços de madeira, barras de ferro, bombas caseiras, fogos de artifício e coquetéis Molotov. O ataque aconteceu na noite de 28 de novembro de 2021, após a partida entre Galo e Fluminense no Estádio Mineirão.

0: O atleticano Matheus de Freitas Ferreira, de 20 anos, ficou em estado grave e morreu 2 dias depois. Outras 9 pessoas também ficaram feridas. Diante das provas, o Ministério Público denunciou os envolvidos por homicídio qualificado, tentativas de homicídio e associação criminosa. De Belo Horizonte, Ana Nunes.
1: Essa notícia é importante, né? Porque, diferentemente do que normalmente acontece, infelizmente a gente mora ainda num país que é o país da impunidade. E, diferentemente do que normalmente acontece, não houve impunidade. O julgamento foi rápido. Essas pessoas foram condenadas a mais de 20 anos de cadeia. Obviamente que é importante que a justiça tenha agido de forma pesada, porque isso serve como exemplo. Um dos objetivos da justiça, além da punição a quem comete um crime, é também o caráter educativo, é mostrar para a sociedade que, olha, se você fizer uma coisa dessas, se você cometer um crime como esse, você vai ser punido de forma pesada. Crimes no trânsito, por exemplo, não acontece isso. A gente vê impunidade e continua vendo. Agora, em relação a essa questão das torcidas, repito, importantíssima essa notícia para mostrar que essas pessoas estão sendo condenadas a 20, 30 anos de cadeia. Porque o que acontece aqui é uma coisa que precisa ser estudada. Eu já falei várias vezes aqui na Ricardo Garcia, porque não é uma briga assim, você tá, não tô dizendo aqui que é um crime que acontece durante uma briga fortuita tem menor importância, não é isso, né? O jeito que cometeu um crime durante uma briga que aconteceu lá tal, vai ter que ser punido tal. Agora, esse caso não é algo que estava lá no meio do jogo, aconteceu uma discussão e aí uma pessoa morreu. Não. Essas pessoas saíram de casa para fazer uma emboscada a um ônibus de uma torcida adversária. Pessoas pegaram coquetéis Molotov, produziram coquetéis Molotov, então, garrafas com álcool, gasolina, bota um pano, joga fogo e explode aquilo lá. Essas pessoas saíram de casa para matar, para agredir os outros, porque os outros vestem uma camisa de um clube diferente do deles. E aí essas pessoas viram bestas feras, esquecem que do outro lado tem um ser humano, tem um pai, tem um filho, tem um irmão. Então isso precisa ser estudado. E por isso que eu sempre que tem notícias aqui de violência entre torcidas, eu destaco esse aspecto porque é muito importante. É legal torcer para um time, incentivar o seu filho, a criança a gostar do time. Agora, quando isso começa a passar, quando vira o pessoal até fala, ele é doente pelo tal time, doente. Não, quando começa a virar doença, é perigoso. A gente está vendo o que pode acontecer. Quando um grupo de pessoas se junta, repito, viram bestas feras, perdem completamente a capacidade de viver em sociedade. E se você olha para um cidadão, só porque ele está vestindo a camisa de um time adversário, ele vira um inimigo mortal, você está impedido de viver em sociedade. E é isso que o Estado está fazendo com esses três, com essas três pessoas, colocando eles na cadeia para ficar lá 20 anos na cadeia, para ver se aprende a conviver em sociedade, a aceitar o outro, a aceitar a alteridade, porque aqui estamos diante da alteridade também, não é, Ricardo Garcia? É o outro. Eu torço pro São Paulo, o outro torce pro Corinthians, o outro torce pro Palmeiras. Ótimo. Agora não, as pessoas não aceitam isso. É impressionante.

0: 6:47. Vamos acionar. Bela Megali conversou com a Carol Moran e com a Débora Freitas.
1: Ah, uma informação importante, né, Wender Starles? A partir da semana que vem, quando começar a Viva Voz especial de eleições, a Bela vai entrar um pouquinho mais cedo, vai entrar 6:30 aqui no ponto final. Então, ó, muda, antecipa em uma hora a entrada da Bela, fica ligado aí para não perder os comentários. Bela, vamos começar falando aqui dessa situação envolvendo o filho do presidente Lula, Lulinha. Os ministros do STF estão de olho nos passos de Mendonça?
2: É isso mesmo, Débora. A gente sabe que já existe ali uma divisão interna no Supremo Tribunal Federal, do grupo nomeado pelo ex-presidente Jair Bolsonaro em relação aos demais ministros, e existe, vamos dizer assim, uma espécie de supervisão de como o André Mendonça vai agir em relação ao inquérito do filho do presidente Lula. Isso porque a avaliação dos magistrados do Supremo Tribunal Federal é que, se o Mendonça agir respeitando os pedidos da PF e especialmente da Procuradoria-Geral da República, ele vai estar bem calçado. Não vai ter brecha para dizer que André Mendonça estará agindo politicamente, mesmo sendo um inquérito aberto aí às vésperas da campanha presidencial, envolvendo diretamente o filho do presidente Lula, que pode ter um impacto direto na campanha. Então, a avaliação dos ministros do Supremo com quem eu falei após essa informação da abertura do inquérito do Lulinha vir à tona é que o Mendonça até esse momento está seguindo o rito técnico e que qualquer integrante do Supremo Tribunal Federal, nomeado ou não por Lula, deveria seguir, porque a Procuradoria-Geral da República recomendou que fosse uma investigação de livre distribuição, não falou que teria que ser um inquérito do Mendonça, e pelo sistema de sorteio do Supremo Tribunal Federal ele se tornou o relator da causa. Então, até o momento, o Mendonça não agiu de ofício, ou seja, não fez nenhuma manifestação sem ser provocado pela Polícia Federal nem pela Procuradoria-Geral da República, e a avaliação dos magistrados é que, se ele seguir esse caminho, ele não vai dar brecha para acusações de atuação política. Agora, isso vai depender da tramitação do inquérito e da maneira que isso vai ocorrer, Débora e Carol.
1: O Bela, a gente estava falando aqui ao longo do programa sobre a possibilidade da Tereza Cristina ser vice na chapa do Flávio Bolsonaro, né? E pontuamos aqui que o PP vinha resistindo a fechar essa aliança justamente porque tem dificuldades em alguns estados em apoiar o Flávio nacionalmente. Em Pernambuco, isso deve acontecer, né?
2: Pois é, eu estava falando agora com o Dudu da Fonte, que é o deputado mais antigo do PP e é o presidente da Federação União Brasil e PP em Pernambuco. E ele falou para mim que votou ontem pela neutralidade do partido e da federação e que não vai admitir que o partido e a federação têm outra posição. Ontem, diante das pressões que o Ciro Nogueira tem recebido ali para voltar atrás e para que a própria Tereza Cristina, né, que tem mostrado desejo em serviço do Flávio, o Ciro então passou a rever essa posição e consultou os integrantes da executiva do partido. E a posição majoritária ontem foi pela neutralidade. O Dudu me falou isso, outros integrantes da cúpula do PP me falaram isso, só que ainda o assunto não está encerrado, porque existe essa pressão do PL e agora com o envolvimento direto da Tereza Cristina. Agora, o que o Dudu da Fonte também falou é que teria que ser necessário se realizar uma convenção, teria que ter realizado já uma convenção para poder aprovar a Tereza Cristina como vice de Flávio Bolsonaro. E o prazo já passou para que isso acontecesse. Então, ele falou que, se o partido resolver rever a neutralidade, ele vai agir para que esse ponto da convenção que está ali entre as normas estabelecidas pelo PP seja respeitado. Então, ele está disposto a ir para a guerra, assim como outros dirigentes, inclusive do Nordeste, para evitar que o PP faça essa aliança com Flávio Bolsonaro. É um deputado do Nordeste, um estado ali que depende muito, né, da base do Lula. Inclusive, o Dudu da Fonte é candidato a Senado e quer ser um nome apoiado pelo Lula, porque ele vai ter muito mais chance, caso concorra, caso sua candidatura seja efetivada para o Senado. Mas o fato é que ele está deixando claro que o caminho não vai ser fácil, claro, caso Ciro Nogueira queira rever essa posição e aí levar a federação para o conglomerado ali do Flávio Bolsonaro e do PL. Vamos ver aí as novelas, os próximos passos, porque até agora a federação tinha indicado neutralidade, o Ciro Nogueira tinha mostrado que estava um poço de mágoas com o Flávio Bolsonaro por causa da história do Borcaro, mas tá mostrando um caminho ali de que pode rever esse posicionamento, mas vai ter que comprar a briga interna no partido.
0: 3:52, Bela Megali conversando com a Débora Freitas, com a Carol Moran. Agora é o Rossandro Klinger no papo com a Tatiana Vasconcelos.
3: A gente vai falar da Xuxa hoje.
0: Uhum.
3: A gente vai falar sobre o passar do tempo e a cobrança insuportável que há sobre homens e mulheres, mas indubitavelmente mais sobre as mulheres.
4: Muito mais.
3: Para que elas se mantenham jovens eternamente. Isso ainda não acabou? Exato. Não aguento mais, Rossandro.
4: Eu acho que está longe de acabar. Aliás, assim, nos últimos anos, a sensação que eu tenho é que a gente tem um recurso civilizatório muito significativo. Porque até certas conquistas, como pelo menos o bom senso de calar diante de absurdos, hoje virou, parece que um orgulho de dizer idiotices, né? No caso da Xuxa, eu acho que foi sintomático por tudo que ela representa, o fato dela dizer assim que está fazendo o último voo da nave, como se fosse um arquétipo do encerramento de uma vida emocionalmente vinculada a ela como jovem, usando chiquinha, loirinha, né? Porque as pessoas ficam falando dela que ela envelheceu, mas são as pessoas que eram crianças quando ela era uma jovem e também envelheceram. Então, existe uma questão aí muito interessante, é que o envelhecimento dela, o comum natural, no fundo, o diagnóstico do nosso próprio envelhecimento. Então, é como se congelar a Xuxa também nos congelasse. Então há um desejo inconsciente da multidão de pessoas que querem que ela não envelheça, de que essas pessoas também não envelheçam. Só que o peso sobre ela como ser humano é um peso maior, né? Porque o tempo de fato passa e ela não pôde ter uma juventude que ela vivia presa. Inclusive o documentário mostrou muito isso. Quem dirigia ela era uma pessoa complicada, enfim, não é aqui o objetivo do meu comentário. Então ela teve, no fundo, uma vida muito prisioneira de um personagem. Ela está querendo se libertar, fazer o último voo da nave para dizer assim: me deixem ser eu agora, uhum, inteira, né? É claro que ela disse assim, que ela também se preocupa com a aparência. Eu, por exemplo, sou uma figura pública, eu me preocupo, mas digamos que para o homem, a gente paga a prestação dessa fatura da estética, sabe? Tipo empréstimo do BNDES com juros suaves.
3: Prestações
4: pra mulher,
3: leves.
4: Não, é
3: fácil.
4: Leves, pra mulher é coisa de agiota com bet junto, né? É cartão no mínimo voltando no bolão, assim, é absurdo. A pressão estética com as redes sociais ficou muito maior. Antigamente, por exemplo, uma celebridade, ela muito dificilmente recebia um hater, era muito difícil, né? É porque, imagina, por exemplo, antigamente, eu lembro conversando com um amigo meu que trabalhava na Globo, ele falou assim, no passado, se alguém não gostava de um comentário da Globo, mandava pro nosso saque, a gente ouvia e infiltrava. Mas hoje na sua rede social você recebe no seu post lá embaixo, assim, comentários terríveis, né? Então existe um peso muito maior sobre isso. Eu acho que também fala muito dessa nossa necessidade visceral aqui de que a cobrança dos outros recaem sobre a nossa própria vida.
3: Sim.
4: Então a gente tem que ser honesto com o fato de que esse peso sobre a mulher é muito maior, esse peso sobre a mulher que é celebridade, que durante muito tempo viveu da imagem, é muito maior. E isso não quer dizer que cuidar de si não é importante, cuidar da aparência não é importante, mas é que a gente tem que olhar para isso e pensar assim, nessa prisão, porque essa prisão é muito ridícula. Por exemplo, um homem de cabelos grisalhos é charmoso.
3: Ah.
4: A mulher não é vista assim, sabe? Um homem envelhecendo tá ficando maduro, né? A mulher não. Então, assim, até no Brasil, por exemplo, nunca se comentou a estética de nenhum presidente, só comentou quando era uma presidente mulher.
3: Sim.
4: Ah, tá gorda, né? Uhum. Então existe, de fato, uma pressão muito grande. Eu acho que esses eventos, eles servem para se refletir sobre uma sociedade adoecida, que pressiona mais, obviamente, o feminino de uma forma muito desproporcional, que tá adoecendo na ponta jovens que vivem se comparando nas redes sociais agora com imagens que são feitas por IA. Então tem tantas coisas para refletir sobre esse evento, mas eu acho interessante a coragem dela de dizer que quer encerrar, de dizer que quer que as pessoas entendam que a nave se foi para que ela possa simplesmente ser ela. Porque na verdade a velhice não é uma coisa que depõe contra a gente. Na verdade é um privilégio envelhecer. Se você não envelhecer é porque você morreu antes.
3: Eu ia dizer, a alternativa é bem pior.
4: É, exatamente, exatamente. É como diz um amigo meu que é neuro. Não, você não quer ter Alzheimer, nada assim. É tranquilo. E você come bacon, bebe todas, não dorme, fuma. E você não vai ter, porque você morre antes disso.
3: Sim.
4: Porque, de fato, são doenças que vão acontecer para uma vida longeva, na verdade.
3: E eu acho que a gente precisa falar, Rossandro, que a gente tá vivendo uma época de loucura. É isso que a gente está vivendo. Aqueles corpos esquálidos e sempre jovens. Agora as atrizes de Hollywood, não importa quantos anos elas têm cara de 35 anos. Da Madonna, e aqui não vai nenhuma crítica, ao contrário, toda exaltação, a Anne Hathaway.
4: Uh-huh.
3: Sei lá, só para citar dois exemplos.
4: Sim,
3: Nicole Kidman, Ariana Grande, tantas outras com corpos muito magros, vendendo isso como se fosse um novo padrão de beleza disfarçado de saúde. A Xuxa tem 63 anos e a Madonna tem 67. Ambas estão aí nos palcos, Madonna com um disco novo, usando a roupa que ela quiser, a Xuxa encerrando uma carreira longeva e hiper bem sucedida que formou tantas brasileiras e brasileiros.
4: Uhum.
3: Né, da maneira que ela quer, da maneira que ela escolheu fazer. Quem é você para dizer que ela precisava ser diferente disso, que ela precisava ser assim ou assado, né? Deixa as mulheres viverem a idade que elas têm do jeito que elas querem. Enfim, eu me canso muito porque a gente está tratando como, a gente está voltando a tratar com normalidade coisas muito absurdas e que nos fazem muito mal.
4: Exato, muito, muito mal. Em ciclicamente, em tempos históricos de divisão política como a gente está vendo, essa forma assim ridícula de estar no mundo acompanha algumas pessoas, mas também historicamente esse ciclo se esgota porque é de uma toxicidade muito profunda. As pessoas começam a fugir desse tipo de personagem que vivem lacrando com seus conteúdos extremamente nefastos, mostrando muito mais, como dizia Jesus, que a boca fala do que o coração está cheio.
3: É.
4: E ao mesmo tempo a gente observa, na verdade, que as pessoas que ficam lacrando na internet, desculpa a sinceridade do que eu vou dizer agora, pode chocar algumas pessoas, estão, na verdade, tentando fugir da vida medíocre que elas próprias têm.
3: Uhum.
4: É uma forma de, ao comentar sobre a vida dos outros, esquecer as escolhas infelizes que elas têm, que faz com que a vida se resuma a fazer comentários jacosos ou danosos do seu sofá furado na sua casa, né? Ou se não sua alma, né? Que tá ali de uma forma adoecida, porque consegue olhar não o melhor do mundo, mas sempre o recorte daquilo que é pior segundo a sua própria visão. Então olhar para a vida do outro é uma estratégia muito clara de esquecer a sua própria existência, porque quem tá vivendo bem, feliz, satisfeito, não tem tempo para se preocupar como é que a Xuxa tá fazendo o show dela, nem Madonna, nem ninguém, nem Caetano Veloso, nem ninguém, sabe? Nem um sertanejo, não se trata nem de estilo, nem de é simplesmente você não tem tempo para dar conta da vida do outro, porque você está usufruindo da sua vida. Agora, quando você não tem uma vida para usufruir, quer fugir desse sentimento ruim, aí você quer comentar a vida do outro. No fundo é para esquecer de você.
3: É. E o sofá furado, ele é uma metáfora ótima, porque cabe em qualquer classe social, né, Rossandro?
4: Uhum. Sim, sim. Depende. Depende mesmo. Essa mediocridade de alma, se tem uma coisa que ela é muito democrática. E a gente vive um certo estado de o que a gente está vendo hoje, diante dessa crise ecológica, também tem uma crise ecológica psicológica. A mediocridade relativa do ar está muito alta.
3: Muito bom.
0: É isso aí, sempre bom ouvir o Rossandro Klinger, né? Conversando com a Tatiana Vasconcelos. É aquela história, o Ricardo Garcia, ouvinte CBN, já deve ter ouvido, né? Do jogo da vida, né? O jogo da vida tem uma regra só uma. Você cuida da sua, eu cuido da minha. Vem aí o Matheus de Souza.
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0: Sexta-feira, 31 de julho de 2026. O documento apresentado à Organização Mundial do Comércio pelo Brasil sobre a legalidade das sobretaxas impostas pelos Estados Unidos a produtos nacionais argumenta que as medidas aplicadas pela Casa Branca são discriminatórias e unilaterais. O material foi enviado à OMC no começo da semana, mas divulgado apenas ontem pela entidade. O governo brasileiro alega que Washington age de forma inconsistente e trata o país de maneira menos favorável que outros parceiros comerciais. Em partida válida pela 21ª rodada do Campeonato Brasileiro, o Cruzeiro derrotou o Coritiba por 1-0 no Couto Pereira. Corinthians e Atlético Paranaense ficaram no 0-0 em São Paulo. Todos os confrontos das oitavas de final da Copa Sul-Americana foram definidos. O São Paulo enfrenta o Bolívar, da Bolívia, que eliminou ontem o Grêmio em Porto Alegre. O Vasco joga contra o Olímpia, do Paraguai. O único confronto entre brasileiros na fase será entre Bragantino e Atlético Mineiro. O Santos pega o Macará, do Equador, e o Botafogo enfrenta o Cienciano, do Peru. Morreu nesta sexta-feira o zagueiro italiano Franco Baresi. A notícia foi divulgada pelo Milan, único clube que ele defendeu na carreira. Baresi atuou pelo Rossoneri durante 20 anos, entre 1977 e 1997. Ele foi capitão da equipe milanesa por grande parte desse período e conquistou 3 títulos da Liga dos Campeões e 6 do Campeonato Italiano. Horário de Brasília, 4:03.
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1: 4:05 com Ricardo Garcia na mesa de som. Vamos juntos até às 5 horas e agora a Josélia Pegorim traz pra gente a previsão do tempo para esta sexta-feira.
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2: O mês de julho vai terminar com muito sol e até calor na maioria das áreas do Brasil. Uma frente fria avança pelo litoral da Bahia e vai aumentar as condições para chuva por lá. Podemos ter chuvas moderadas a fortes no litoral sul da Bahia e também condições para chuvas moderadas a fortes na região do litoral da Bahia, desde a região de Itacaré até a região do litoral norte baiano, região do litoral de Sergipe e também a faixa litorânea desde o Rio Grande do Norte até Pernambuco. Podem ter pancadas de chuva moderadas a fortes por causa de áreas de instabilidade que estão sobre o mar. No extremo norte do Brasil, as pancadas de chuva também ainda podem acontecer por causa de calor e de grande acúmulo de umidade. Então, ainda podem acontecer pancadas de chuva moderadas a fortes por praticamente todo o Amazonas, Roraima, no extremo norte do Pará e também no Amapá. Mas na maioria das áreas do norte, do sudeste, do centro-oeste do Brasil e também na região nordeste, é muito sol ao longo do dia e os níveis de umidade do ar tendem a ficar baixos ao longo da tarde. O ar vai ficar bem quente no interior do Nordeste, Tocantins e também na região centro-oeste do Brasil. E no sul do Brasil, a situação também é de tranquilidade para esta sexta-feira. Uma massa de ar frio de origem polar está na costa da região sul do Brasil, mas ela não chega a provocar um frio intenso no sul. A região sul terá predomínio de sol nesta sexta-feira, mas a partir da tarde, algumas pancadas de chuva poderão acontecer em áreas de fronteira do Rio Grande do Sul com o Uruguai. Isso já é efeito da aproximação de uma nova frente fria e que no fim de semana vai sim aumentar as condições para chuva novamente no Rio Grande do Sul. Josélia Pegorim, da Clima Tempo para a CBN.
1: Quatro horas e sete minutos. O presidente Lula afirmou que Lulinha terá de provar a inocência ou pagará como qualquer cidadão se for culpado das acusações. Lula declarou que não usará o cargo para proteger o filho e garantiu que não haverá privilégios nem interferência no trabalho das autoridades. A declaração foi feita após o ministro André Mendonça, do Supremo, autorizar a abertura de um novo inquérito policial contra Fábio Luiz Lula da Silva, a pedido da Polícia Federal. A investigação busca apurar suspeitas de corrupção passiva e tráfico de influência envolvendo o filho mais velho do presidente. A Polícia Federal pretende investigar se o filho de Lula atuou para tentar abrir portas do Ministério da Saúde ou do gabinete da Presidência da República para o careca do INSS. Segundo a investigação, o objetivo do grupo seria viabilizar a distribuição de medicamentos à base de cannabis medicinal na rede do Sistema Único de Saúde. O contrato, porém, não foi fechado. Os indícios surgiram durante quebras de sigilo na operação Sem Desconto, que investigou fraudes em aposentadorias do INSS. A quebra do sigilo de Antônio Camilo Antunes, o careca do INSS, indicou que o lobista repassou R$1,5 milhão para a empresária Roberta Luxinger, apontada como a ponte entre o empresário e o filho de Lula. Em depoimento, ela confirmou ter apresentado o lobista Fábio Luiz e relatou que a empresa do careca do INSS chegou a pagar uma viagem com Lulinha para Portugal em 2024, quando eles visitaram uma fábrica de cannabis. Roberta disse que recebeu pagamentos do lobista, mas negou ter repassado qualquer valor a Lulinha. Em entrevista ao podcast Inteligência Limitada, o presidente Lula afirmou que as investigações são uma tentativa de atingi-lo politicamente, mas ressaltou que não vai usar cargo para proteger o filho.
3: Se o meu filho for acusado de qualquer coisa, ele será tratado como filho de qualquer pessoa, como eu. Não haverá nenhum privilégio. Eu jamais pedirei para um delegado ou para um juiz não fazer as coisas corretas. Se ele tiver certo, ele vai se ferrar, ele vai ter ajuda minha. Se ele fizer coisa errada, ele sabe que eu passei. Ele sabe o que é um pai vendo com 5 filhos, vendo a televisão, chamar a família de ladrão o tempo inteiro. Ele sabe que a minha mulher morreu por causa da desgraça da Lava Jato. Ele sabe. Então ele não tem o direito de errar. Ele sabe disso. Ele jura pra mim todo dia. Jura pra mim, eu acredito nele. Ele vai ter que provar que ele é inocente como eu provei. Vai ter que provar. E se for culpado, vai pagar o que todo mundo tem que pagar quando erra.
1: O presidente disse que Lulinha está na Espanha e retornará ao Brasil para responder à justiça e provar que é inocente. O advogado de Fábio Luiz da Silva, Marco Aurélio Carvalho, negou qualquer participação dele em atos ilícitos.
4: É estranha a notícia sobre a instauração de um novo inquérito. A impressão que passa é que a Polícia Federal está promovendo uma espécie de fish expedition, uma pesca probatória. Não achei nada aqui, eu vou procurar ali. Isso é muito grave. A notícia, na verdade, não é que ela instaurou um novo inquérito. A notícia deveria ser que não achou absolutamente nada que tenha relação direta ou indireta com o Fábio no bojo das investigações do INSS. Como não vai achar em relação a esses fatos?
1: Documentos tornados públicos pelo ministro André Mendonça revelam que a Polícia Federal registrou 74 ligações telefônicas entre o senador Jacques Wagner e o ex-sócio do Banco Master, Augusto Ferreira Lima. As chamadas somam mais de 5 horas e meia de conversa entre o parlamentar e o empresário no período de 2023 a 2025. Mensagens do celular do banqueiro indicam a marcação de reuniões com o senador no gabinete em Brasília, descrito por Jacques Wagner como o local mais discreto e protegido para os encontros. Os registros da corporação apontam que uma das agendas teria contado com a participação do advogado-geral da União, Jorge Messias. A apuração revelou ainda que o senador e a esposa utilizaram aeronaves vinculadas aos gestores do Banco Master em pelo menos 4 ocasiões, incluindo um final de semana na Ilha da Paixão, no litoral baiano. A Polícia Federal também identificou uma lista de lembranças de fim de ano enviada pela secretária do ex-sócio do Banco Master a políticos. A relação sugere o envio de garrafas de vinho de até R$5.300 a lideranças políticas da Bahia. O relatório traz fotos de presentes endereçados a Jacques Wagner, que é investigado sob suspeita de ter recebido vantagens indevidas. A lista inclui o ex-ministro da Casa Civil, Rui Costa, o governador baiano, Jerônimo Rodrigues, o ex-prefeito ACM Neto e o presidente do União Brasil, Antônio Rueda. 4:12. O governo do Paraguai vai entregar hoje ao embaixador do Brasil em Assunção, José Antônio Marcondes de Carvalho, uma nota de repúdio contra declarações do presidente Lula. O protesto diplomático é uma resposta às afirmações de Lula sobre a guerra do Paraguai. O conflito ocorreu no século XIX entre o Paraguai e a aliança formada por Brasil, Uruguai e Argentina. Na semana passada, ao defender investimentos em defesa durante evento no interior de São Paulo, Lula citou o conflito e disse que o Paraguai invadiu o Brasil.
3: A gente não pode se esquecer que, embora a gente só goste de paz, a gente seja de paz, mas a gente não pode se esquecer que um belo dia o Paraguai resolveu invadir o Brasil, invadiu o Corumbá, ao mesmo tempo invadiu o Uruguai, ao mesmo tempo invadiu a Argentina. E aquela guerra que parecia que era nada durou 5 anos.
1: Autoridades paraguaias, como o presidente da Câmara dos Deputados, acusaram Lula de distorcer e minimizar a dimensão histórica do conflito. O chanceler Rubem Ramírez Lescano informou que o presidente Santiago Penha, que é de direita, conversou diretamente por telefone com Lula para tratar do assunto.
5: La dignidad del Paraguay no se negocia. A dignidade do Paraguai não se negocia. Quero que saibam que, sob a liderança do presidente Santiago Penha, desde o primeiro momento, abordamos esse tema ao mais alto nível. A diplomacia tem os seus tempos e as suas formas. E acredito que a temperança do presidente Penha foi fundamental na administração dos tempos e das formas.
1: Paraguai foi o mais sangrento conflito da história da América do Sul. Terminou em 1870 com a morte do ditador Francisco Solano Lopes em Cerro Corá. O conflito deixou mais de 3 mil mortos no Uruguai 18 mil na Argentina e 50 mil no Brasil. No caso do Paraguai, a guerra resultou no massacre de até 70% da população, na perda de 40% do território e na ocupação do país por tropas aliadas durante vários anos. 4:15. O presidente dos Estados Unidos, Donald Trump, anunciou um acordo histórico que prevê o desarmamento completo do Hamas e de todos os grupos armados na faixa de Gaza. Segundo o americano, o processo ocorrerá em fases e viabilizará a retirada gradual das tropas israelenses, abrindo caminho para a formação de um novo governo no território palestino. Representantes do Hamas e fontes diplomáticas confirmaram que as armas serão entregues a um comitê de transição formado por tecnocratas palestinos, supervisionados por uma força internacional de estabilização. 4:16. A dívida pública federal cresceu mais de 200 bilhões de reais em um mês e ultrapassou a marca histórica de 9 trilhões. Dados do Tesouro Nacional revelam que o endividamento foi impulsionado pelo pagamento de juros e pelo descompasso contínuo entre gastos e arrecadação. A falta de um ajuste fiscal estrutural faz com que investidores exijam taxas de juros mais altas para financiar o governo, pressionando ainda mais a dívida pública, que pode chegar a 10 trilhões de reais até o fim do ano. Na TV Globo, o professor de economia da Universidade Federal de Pernambuco, Écio de Farias Costa, destacou que a falta de controle sobre o crescimento das despesas pode aumentar o risco percebido pelos investidores.
6: O governo não fazendo um dever de casa para melhor conduzir, né, esse aumento das despesas, ou seja, controlar, mas sem deixar faltar, né, para a sociedade como um todo, isso faz com que o risco do país aumente, né, ou seja, para se continuar endividando mais, você tem um risco mais alto e os investidores nacionais e internacionais só vão aceitar esse maior risco com um prêmio. E o que é o prêmio? É taxas de juros cada vez mais altas para financiar esse endividamento.
1: O governo central fechou o mês de junho com um déficit primário de 48 bilhões de reais, acumulando um rombo de 92 bilhões no primeiro semestre, o segundo pior resultado para o período em toda a série histórica. Para o professor do INSPER, Sérgio Firpo, o governo precisa revisar gastos para enfrentar o aumento da dívida pública.
7: A parte de despesa discricionária, aquilo que o governo federal pode usar livremente, tem ficado cada vez menor e sendo comprimido ainda mais à medida que você pensa que dentro dessas, da parte discricionária, tem as emendas parlamentares também. E aí tem uma série de medidas que a gente pode pensar, desde revisão de benefícios, desde reforma da Previdência, desde despesa com previdência de militares, né, desde despesas com funcionalismo.
1: Nos últimos dias, o ministro da Fazenda, Dario Durigan, tem sinalizado ao mercado financeiro que, num eventual quarto mandato do presidente Lula, a política econômica deverá priorizar o corte de gastos e a adoção de limites mais rígidos para despesas públicas. Apesar da sinalização, Lula voltou a criticar a pressão por arrocho fiscal.
8: Você parou os investimentos, você criou o teto de gasto, você foi criando empecilho, porque no país o grande problema é que tudo é feito em função da necessidade do mercado. O mercado começa o ano falando, não, é preciso que tenha um ajuste fiscal, é preciso que não gaste mais, sabe? E você precisa gastar dinheiro para você melhorar as coisas. Você não faz educação com discurso, você não faz saúde com discurso, você não faz desenvolvimento com discurso, você faz com dinheiro.
1: 4:19. Definidos os confrontos das oitavas de final da Copa Sul-Americana. Ontem o Grêmio perdeu em casa para o Bolívar por 1-0. Foi o único brasileiro eliminado nos playoffs. Nas oitavas, o Bolívar vai enfrentar o São Paulo. Vasco vai jogar contra o Olímpia do Paraguai. O Santos encara o Macará do Equador. E o Botafogo pega o Cienciano do Peru. Também haverá confronto brasileiro entre Bragantino e Atlético Mineiro. As oitavas de final da Sul-Americana serão disputadas nas semanas dos dias 12 e 19 de agosto. Pela 21ª rodada do Campeonato Brasileiro, Cruzeiro venceu Curitiba por 1-0 e Corinthians e Atlético Paranaense empataram sem gols. E neste fim de semana começam as oitavas de final da Copa do Brasil. Amanhã tem Vasco e Fluminense, Atlético Mineiro e Juventude e Santos contra o Remo. No domingo, o Internacional enfrenta o Corinthians, o Mirassol joga contra o Grêmio, a Chapecoense encara o Cruzeiro e o Palmeiras pega o Fortaleza. 4:20, espaço aberto para Sardenberg, Merval Pereira.
9: Bom, Merval, o assunto é o avatar do Jair Bolsonaro apresentado lá na convenção que indicou Flávio Bolsonaro, candidato a presidente pelo PL, na convenção do PL. O ministro Alexandre de Moraes determinou que a defesa de Bolsonaro se manifestasse e deixou assim uma coisa uma alternativa muito complicada, quer dizer o seguinte: se o Bolsonaro autorizou, ele pode voltar para a prisão, pode perder o benefício da prisão domiciliar. Se ele não autorizou, a candidatura do Flávio está ameaçada. E a defesa do Bolsonaro já se manifestou e agora a expectativa é sobre o quê? O ministro Alexandre de Moraes vai falar e o que o Tribunal Superior Eleitoral vai falar, Merval?
10: O importante aqui é ver que o ministro Alexandre de Moraes só se adiantou ao ministro presidente do TSE porque quis evitar que o ministro Cássio Nunes, que foi nomeado pelo Bolsonaro, desse uma decisão favorável ao Flávio. Nesse caso, o Moraes perderia a razão para punir o Bolsonaro em qualquer atitude ilegal, né? Então ele emparedou o seu colega de Supremo, o Cássio Nunes. Isso reflete muito mais a disputa política interna do STF do que uma discussão técnica sobre o uso de inteligência artificial na campanha. Porque você tem que primeiro decidir se foi aquilo um ato de campanha ou não. Se foi um ato partidário ou se foi um ato de campanha. Depois você tem que saber se usar a inteligência artificial para fazer um avatar de alguém, se isso é proibido. Pela lei é proibido quando você quer prejudicar alguém. Não tinha nem favorecer, porque ali é um partido lançando um candidato. Então não favorece ninguém, porque ali todo mundo é bolsonarista. Então a aparição do Bolsonaro é uma coisa mais simbólica do que qualquer outra coisa, né? Uhum. Na verdade, o que eles estavam querendo, o PL está querendo, é testar até onde pode usar a imagem do Bolsonaro na campanha eleitoral. Isso é outra coisa. Então eu acho que qualquer que seja o resultado, vai ser o resultado de uma briga interna política do Supremo, que pode sobrar para qualquer um, porque não há mais texto de lei, a interpretação do texto de lei, e a gente vai ver que a interpretação do Cássio Nunes pode ser diferente da interpretação do Alexandre. O Alexandre está vendo claramente um ato ilegal do Bolsonaro, se ele tiver aprovado. E aí, vamos ver o que o Cássio Nunes acha. E aí vamos ter uma crise política dentro de uma crise política.
9: É verdade, uma crise política dentro de uma crise política. Porque o Alexandre de Moraes já se posicionou, né? Quer dizer, ou um dos dois está errado, né? Ou o Jair Bolsonaro está errado, ou o Flávio Bolsonaro está errado.
10: Pois é, essa que tem que. E quem define que está errado e que está certo é o Supremo, né? Então, o TSE, no primeiro, e depois o Supremo. E aí, essa decisão do errado que é certo fica submetida a uma visão política de uma parte ou de outra.
9: Ah, certo.
1: 4:25 aí, o Tardenberg e o Merval Pereira.

0: abrir espaço para o Clauson Dutra, o Ricardo Garcia. Vamos imaginar que você, Ricardinho Garcia, lá no, na época no primário, né? Década de 80, né? O pessoal chegasse para você e falasse: olha, suas férias de julho agora não vão ser mais de 30 dias. Serão de 12 só, né? Não, né? Eu também não ia gostar, não. Mas é o que estão fazendo, hein? O Clauson Dutra explica pra gente essa história.
1: A reorganização do calendário escolar tem relação com uma exigência que existe no Brasil desde 1996, quando entrou em vigor a Lei de Diretrizes e Bases da Educação. A legislação determina o cumprimento de 200 dias letivos por ano. Esse calendário é definido anualmente e leva em consideração a legislação, feriados e datas pedagógicas. Em São Paulo, neste ano, na rede estadual, o período de recesso dos estudantes no meio do ano passou de 27 para 17 dias. Na rede municipal da capital, o calendário prevê 12 dias de recesso. Nas escolas particulares, não há um padrão único. Algumas unidades já retomaram as atividades, enquanto outras fizeram o retorno de forma gradual. Entre as famílias, a mudança divide opiniões. Mário Ferreira, avô de uma estudante da rede estadual, avalia que o período atual de recesso é suficiente.
2: Deixa os adolescentes, infelizmente, nesse mundo atual, solto aí, assim, sabe, muito pela rua, é complicado. Bem de casa, a pessoa não vai querer ficar. Quanto mais tempo puder manter na escola, melhor é, né?
1: Ana Maria Menezes Silva, mãe de uma adolescente de 13 anos que estuda na rede particular, afirma que a diferença entre os calendários das escolas pode dificultar o planejamento de atividades em família.
3: Eu acredito que para famílias que fazem programação de viagens, né, no recesso, atividades em família, isso tem um impacto.
1: Para a especialista em educação, Cláudia Costin, o debate ganhou força nos últimos anos também a partir das críticas feitas por sindicatos de professores que apontam possíveis impactos da redução do recesso para estudantes e docentes. Para ela, mais do que discutir a quantidade de dias de aula, o desafio é garantir qualidade no ensino.
4: No período noturno, onde as tais 4 horas viram 2:30 e as 5 do ensino médio viram 3, eu acho que perder dias de aula não é o que está faltando para a educação brasileira. O que está faltando é educação de qualidade.
1: Em nota, a Secretaria Estadual de Educação informou que não houve redução no período total de férias e recesso dos professores da rede estadual. A pasta afirma que o calendário mantém 30 dias de recesso, sendo 15 em julho, e segue a exigência dos 200 dias letivos previstas na legislação. A Secretaria Municipal de Educação informou que o recesso da rede municipal ocorre entre os dias 6 e 17 de julho, com 12 dias de duração. A pasta afirma que o calendário é elaborado anualmente, seguindo a LDB e as normas do Conselho Municipal de Educação. De São Paulo, Clauson Dutra.
0: De São Paulo para Minas Gerais, com a Janaína Regiane, tem informações sobre a retirada de dezenas, quase uma centena de pessoas trabalhando em situação análoga à escravidão em fazendas.
5: A maior operação de resgate de trabalhadores em situação de trabalho escravo realizada em Minas Gerais neste ano libertou 89 pessoas que atuavam na colheita de café em 3 propriedades rurais da Zona da Mata. A força-tarefa, coordenada pela Auditoria Fiscal do Trabalho, contou com a participação do Ministério Público do Trabalho, da Polícia Federal e do Sindicato Nacional dos Auditores Fiscais do Trabalho. A operação ocorreu entre os dias 19 e 29 de julho e alcançou fazendas nos municípios de Mutum, Alto Caparaó e Santana do Manhuaçu. Ao todo, foram resgatados 45 trabalhadores em uma propriedade, 32 trabalhadores em outra e 12 em uma terceira. Segundo a fiscalização, todos trabalhavam sem registro em carteira e enfrentavam condições degradantes, como explica o superintendente regional do trabalho e emprego em Minas Gerais, Carlos Alberto Calazans.
6: Encontramos as condições mais precárias possíveis. As pessoas trabalhando em condições muito degradantes, todos sem carteira assinada, todos trabalhando em alojamentos, né, repousando em alojamentos muito precários, em condições insalubres, sem banheiro adequado, sem ter alimentação adequada, trabalhando em péssimas condições. Sobretudo agora que está terminando a colheita do café, todo o estado de Minas Gerais, muitos lugares apresentam essa precariedade. Então, nessa região da Zona da Mata, encontramos esses trabalhadores, é o maior resgate que fizemos em 2026.
5: Nas frentes de trabalho, não havia banheiros, obrigando os trabalhadores a fazerem as necessidades no mato. Também faltavam equipamentos de proteção individual e os alojamentos de duas propriedades apresentavam condições precárias de higiene e conforto, incompatíveis com a dignidade dos trabalhadores. De acordo com a Auditoria Fiscal do Trabalho, a operação foi motivada pelo aumento das denúncias durante o período da colheita do café, quando cresce a contratação de trabalhadores migrantes vindos de diferentes regiões do estado e do Nordeste. Para reforçar a fiscalização, uma equipe especializada foi deslocada para atuar exclusivamente na operação de denúncias de trabalho escravo contemporâneo. A Superintendência Regional do Trabalho em Minas Gerais afirmou que vai continuar intensificando as ações de fiscalização em atividades consideradas mais vulneráveis, como a cafeicultura, para combater violações de direitos e garantir condições dignas de trabalho. De Belo Horizonte, Janaína Regiane.
0: 4:31. Vem aí Matheus de Souza.
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0: Sexta-feira, 31 de julho de 2026. O governo federal definiu as áreas mais beneficiadas pelo desbloqueio de recursos do orçamento deste ano. As pastas das cidades e dos transportes, cada uma, receberam mais de R$1 bilhão. De acordo com o relatório bimestral de avaliação de receitas e despesas, a contenção caiu de R$23,7 bilhões para cerca de R$18 bilhões. Uma liberação de recursos de mais de R$5 bilhões às vésperas do início da campanha eleitoral. O Superior Tribunal de Justiça negou o pedido de adiamento e manteve o julgamento contra o ministro Marco Buzzi na próxima quinta-feira. Buzzi responde por importunação e assédio sexual contra duas mulheres. Ele está afastado do cargo desde fevereiro. O magistrado permanece impedido de entrar nas dependências do STJ. O Conselho Nacional de Política Energética aprovou a resolução que autoriza a venda direta do gás natural pertencente à União. Segundo o Ministério de Minas e Energia, a medida pode reduzir em pelo menos 50% o preço do gás para indústrias que compram o mercado nesse meio. A decisão não trata do gás de cozinha vendido em botijões, nem altera diretamente os preços pagos pelos consumidores residenciais. O governo da Espanha anunciou o envio de soldados das Forças Armadas para reforçar a segurança em Ceuta, após a entrada em massa de imigrantes vindos do Marrocos. Autoridades locais classificaram a ação como emergência humanitária. Além disso, serão enviados ao local mergulhadores e embarcações da Guarda Costeira do Serviço Marítimo. No horário de Brasília, 4h33.
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0: 4:35. Aqui no CBN Madrugada, espaço para a gente falar um pouquinho mais aí das consequências desta semana muito caótica em São Paulo, no Rio de Janeiro, por conta dos ventos fortes, rajadas que passaram de 100 quilômetros por hora. 3 pessoas morreram em São Paulo, 2 pessoas no Rio de Janeiro. E a gente vai conversar aqui no CBN Madrugada com o professor Alexander Turra, que é membro da rede de especialistas em conservação da natureza e professor titular do Instituto Oceanográfico da USP. Professor Alexander Turra, muito bom dia, é um prazer tê-lo conosco aqui na CBN.
1: Bom dia, Galvão, o prazer é meu, e é importante a gente falar desses assuntos tão atuais e tão importantes aí com a audiência da CBN.
0: Pois é, a gente escuta cada vez mais, sempre que acontece uma tragédia como essa, que os eventos climáticos estão cada vez mais extremos e cada vez com mais intensidade, acontecendo com mais frequência, né? Qual que é o principal impacto para os oceanos dessas mudanças que a gente está acompanhando, hein?
1: Pois é, quando a gente fala desse aumento de magnitude e frequência desses eventos, que são eventos, são fenômenos naturais, mas que eles vêm se intensificando ao longo do tempo, né? Então a gente tem, por exemplo, frentes frias, chuvas intensas, mar mais revolto, né? Isso para citar alguns exemplos de efeitos relacionados às mudanças do clima. Obviamente a gente tem o aquecimento do oceano e as ondas de calor que a gente sente na Terra, né? Sente aqui em São Paulo, no Rio, em vários locais, isso também é sentido pelos organismos marinhos, né? Tem ondas de calor também no oceano. E por aí vai, a acidificação do oceano é um outro fenômeno, erosão, costume, né? Quando a gente vê esses fenômenos que obviamente tiveram uma consequência muito clara, muito evidente, muito contundente nas ocupações humanas, nas vidas humanas, nas atividades humanas, tivemos vários voos cancelados. Tivemos, inclusive, na Semana da Vela, da Ilha Bela, está acontecendo essa semana, uma regata cancelada e, por sorte, né? Por sorte não, né? Por preparação, a regata teve informação de que vinha realmente um vento muito forte e foi cancelado, né? Então, o que a gente tem, né? A gente tem efeitos na sociedade e também efeitos na vida marinha. Porque, assim como a vida marinha não está acostumada a eventos tão frequentes e com tanta magnitude.

0: correm algum risco? O que você pode falar sobre isso, Alexandre?
1: Sem dúvida. Isso está relacionado com o fenômeno que nós chamamos de elevação do nível do mar, que decorre do degelo das calotas polares e dos glaciares nos topos de montanha, mas também da expansão térmica da água do mar. Isso é muito interessante, porque tudo que a gente fala em relação a mudanças do clima está muito relacionado ao efeito do aumento desse aquecimento no ciclo da água, né? O ciclo da água tem o gelo, né? Então aí você tem a água, você tem o vapor da água. Então o que que acontece? O aquecimento faz o gelo virar água e a água virar vapor da água. Então a gente acaba tendo mais água no oceano e mais água na atmosfera. E essa água circulando mais faz com que, por exemplo, chova mais num lugar, às vezes chova menos em outro lugar. E essa intensidade de água que acaba caindo com muito volume no lugar explica o que aconteceu no Rio Grande do Sul recentemente, explica um pouco o evento que a gente viu agora. E aí o que acontece? Com mais água no oceano e um oceano mais quente, expandido, a gente tem o nível do mar sendo elevado. Quando o nível do mar se eleva, o que que acontece? Historicamente, no passado, os ecossistemas costeiros, como praias e manguezais, eles acabavam migrando junto com a elevação do nível do mar. Então você tinha as praias meio que subindo em direção ao continente, os manguezais também. E quando o planeta esfriava, acontecia o contrário. As praias avançavam, os manguezais também. Só que hoje, o que que acontece? A gente tem construções, a gente tem estradas, tem indústrias, tem cidades que estão atrás das praias, atrás dos manguezais. Então, esse movimento, ele não é mais possível. Então, quando o nível do mar aumenta, né? Seja por conta aí das mudanças climáticas, ou mesmo assim, quando a gente tem outras razões para que as praias, por exemplo, sofram erosão, a gente tem um estreitamento desses ambientes que leva, em última instância, a perda desses ambientes. E com isso, todos os benefícios que nós temos. Um é muito claro, né? O turismo de sol e praia, que predomina no Brasil. Sem praia, só com sol, esse turismo não existe, né? Então, a gente tem ativos muito importantes ao longo da nossa costa que precisam ser protegidos, né? Desses fenômenos que nós já conhecemos, nós já temos as previsões do que vai acontecer. E para isso a gente precisa se adaptar, para não perder a natureza, não perder o que ela nos traz de bom.
0: Certo. Além de se adaptar, né, de alguma forma, de que forma o ser humano pode colaborar para mitigar esses efeitos da natureza que transformam aí as nossas vidas, hein?
1: Pronto, esse é o ponto crucial, né? Quando a gente fala de adaptação, a gente vai tentar minimizar os efeitos que vão ser causados. Mas quando a gente fala de mitigação, a gente ataca a causa do problema. E a causa do problema está no aquecimento da atmosfera, no efeito estufa que é causado por emissões de gases que intensificam o efeito estufa. O efeito estufa é uma coisa muito importante porque ele faz com que a Terra tenha a temperatura que tem. Mas quando ele é intensificado, a temperatura aumenta. E aí tem todos esses efeitos. A raiz disso está, por exemplo, no uso de combustíveis fósseis, como petróleo, como gás natural e como carvão, tá na queima de florestas, e esse é um ponto muito importante para o Brasil, porque a gente tem muito carbono estocado nas florestas, então quando você mata e queima, isso volta para a atmosfera. E também no uso do espaço, né, do território, especialmente quando a gente fala de agricultura e de pecuária, né, e o Brasil também tem a pecuária como um grande emissor, especialmente de metano, que é um outro gás, além do gás carbônico, que ajuda a compor esse efeito que nós chamamos de efeito estufa. Então, o que que a gente tem que fazer? Tem que trabalhar em cima dessas três frentes. Reduzir o uso de combustíveis fósseis, reduzir o desmatamento, e na verdade produzir desmatamento negativo, que é plantar floresta, e trabalhar a agropecuária de uma forma que ela, com técnicas, né, que façam com que as emissões sejam reduzidas ao mínimo possível. E aí a gente vai ter uma realidade diferente num futuro que a gente tem condições hoje de construir, né? Todos nós temos, né, os países, como todo mundo, tem tecnologia, ciência, para poder fazer essa transformação acontecer. Falta vontade política e clareza, né? De que o mundo, do jeito que ele está indo, vai trazer mais perda para todos do que ganha.
0: A gente está conversando aqui no CBN Madrugada com o professor Alexandre Turra, que é membro da rede de especialistas em conservação da natureza, professor titular do Instituto Oceanográfico da USP. Alexandre, depois de tudo isso que você destaca e que a gente

0: Quem acompanha as notícias tem ouvido muito falar sobre isso. Infelizmente, a gente percebe que não há clareza para muita gente, né, do problema. E quando a gente fala em muita gente, podemos incluir muitas autoridades. O presidente dos Estados Unidos, por exemplo, Donald Trump, que é negacionista. Tivemos recentemente um governo aqui no Brasil também negacionista. O Trump costuma dizer que essa história de aquecimento global é uma invenção da China para eles reduzirem a economia, né, para os Estados Unidos frear a economia deles e a China ultrapassar. O que dizer para essas pessoas em relação ao fato de muita gente ainda não acreditar no aquecimento global e nos perigos que isso oferece para a gente?
1: Pois é, né? O custo disso é você ser vítima disso em algum momento, né? Nós temos no Rio Grande do Sul, né, em função dos eventos extremos que aconteceram, uma série de mudanças na forma como as pessoas estão planejando viver, né? Tem pessoas que estão se mudando de lá para fazer a sua plantação em outros locais, né? Em que aparentemente esse risco seria menor, né? Mas nem todo mundo pode mudar de lugar e, assim, nesses lugares não vão ser possíveis mais de ser utilizados considerando essa lógica. E na verdade, assim, a gente tem uma lógica que não é um negacionismo, é um oportunismo, né? É muito claro que a posição desse presidente, né, dos Estados Unidos e de outros políticos, né, ela vai muito no sentido de beneficiar claramente alguns setores. E, obviamente, para fazer isso, deliberadamente, você usa dos argumentos que estão à sua frente. Então, se você tem uma pessoa inescrupulosa, né, que não se importa muito com a verdade e mesmo com a sua imagem, né, essas pessoas acabam usando os argumentos e manipulando as outras pessoas. Então, tem diferentes tipos de perfis de pessoas que podem ser chamadas de negacionistas, aquelas que são ingênuas ou que não têm acesso à informação e são influenciadas por pessoas que fazem isso de forma deliberada por interesses que são muito particulares, né? E tentando manter a hegemonia de alguns tipos de atividades, como a exploração de óleo e gás, é o que acontece nos Estados Unidos, né? O presidente lá está muito interessado em manter um determinado grupo, né, que tem alinhamento ideológico com ele e que, para fazer isso, ele acaba se valendo de argumentos, né, que são desse tipo. Mas se o outro lado fosse mais interessante, certamente ele não seria mais negacionista. Então não é uma questão de fundo, é uma questão de oportunismo mesmo, né? E com isso, o que a gente tem que fazer? A gente tem que trabalhar. Eu, como sou um cientista e trabalho na universidade e trabalho formando alunos, né, produzindo conhecimento, a gente tem que trabalhar com a verdade, com o que a gente tem de informação, com o que é objetivo, né? E com isso a gente consegue colocar para as pessoas coisas muito concretas. Então, o que eu vejo é que a gente precisa falar mais disso, trazer exemplos concretos, isso que você está fazendo, dando esse destaque para esse tema, trazendo, né, uma discussão um pouco mais lúcida sobre essa temática. Isso é muito importante porque a gente vai colocar de uma forma muito clara para as pessoas que temos um problema, a gente não pode fechar os olhos para esse problema, e porque esse problema pode afetar nós individualmente, né, de forma personificada, ou coletivamente, e todo mundo perde. E é isso que não faz sentido, né? Se a gente tem um problema, a gente resolve, e a gente não está fazendo isso.
0: Muito bem, a gente agradece demais a participação aqui no CBN Madrugada, membro da rede de especialistas em conservação da natureza, professor da USP, Alexander Turra. Alexander, muito obrigado, um bom dia e até uma próxima oportunidade, hein?
1: Até uma próxima.

0: 4:47, agradecer aqui a companhia da ouvinte, do ouvinte CBN, as mensagens chegando aqui e vou registrar, por exemplo, a do Antônio Cícero, João Pessoa, na Paraíba, obrigado. Em Umbaúba, Sergipe, Zé Alves, também tá por aqui, obrigado. Ao Gilmar, do Rio de Janeiro, ligado nas notícias. Leandro Sá, de Belém do Pará, pessoal que está no WhatsApp, no 11 999 11 9981. Triunfo, Pernambuco. João Viana, Josiel Jesus, manda o seu bom dia. Francisco de Natal, no Rio Grande do Norte. Pierre, Marco Antônio de Araraquara, pessoal que está no YouTube acompanhando as imagens do estúdio. Obrigado a você que entra aqui também no site da CBN e clica lá no Fale com Âncora. Você pode mandar a sua mensagem ou então via Instagram no arroba PHC Galvão. Repetindo, arroba PHC Galvão. Você pode mandar a mensagem aqui pelo Instagram, como faz o nosso ouvinte João Prado, o José Pradelli também por aqui, Jackson Silveira, galera que interage via rede social aqui no arroba PHC Galvão. Muitíssimo obrigado. 4:49, vamos fechar o programa, meu caro Ricardo Garcia, ouvintes aqui do CBN Madrugada, com aquele papo sempre muito interessante da Leni Quirilos com a Cássia Godoy e com Sardenberg.
1: Mais uma vez, muito obrigado pela sua participação direto aqui com a gente no estúdio e, obrigada, como sempre, respondendo a questão dos nossos ouvintes. No caso, é o Luiz, do Rio de Janeiro.
2: Isso.
1: É tema legal, questão da amizade. Ele diz o seguinte, que está em contato com muitas pessoas, tem contato com muitas pessoas, mas sente falta de amigos de verdade. Ele fala assim, daqueles poucos e bons. Ele quer saber o que está acontecendo com ele.
2: Nossa, com ele e com grande parte das pessoas, não é? Aliás, assim, você, né, Sardenberg, você é uma pessoa que cultiva amigos de uma forma bastante poderosa. Você já manifestou várias vezes o tanto que você sente quando você tem que ficar isolado, sem poder participar, estar presente. E esse é um traço seu que é muito positivo e bastante relevante. Na prática, minha gente, a gente está vivendo um momento delicado em relação a isso. Para vocês terem uma ideia sobre a questão do valor da amizade, Aristóteles, lá atrás, antes de Cristo, né? Ele dizia que a amizade tem lugar de honra entre as virtudes humanas. Ele já chamava atenção para isso. Na Grécia Antiga, tinha um termo que é filia, com PH, que se refere ao amor entre os amigos. E esse termo ocupava posição central na sociedade da época. Nós somos seres sociais. O nosso cérebro é um cérebro social que busca a interação, que busca o contato. Só que na nossa sociedade moderna, o que que está acontecendo? Algumas coisas colaboram para isso não acontecer do jeito que deve. A gente está vivendo numa velocidade extremamente rápida, a gente está na era da ligeireza, não é? A gente está assistindo vídeo, ouvindo áudio do WhatsApp na velocidade 2 e por aí vai. E o tempo das pessoas é algo cada vez mais escasso. Com isso, existe um prejuízo na realização de parcerias. Então, os autores colocam, os pesquisadores, que a gente está num momento que eles chamam de recessão de amizades. E é um problema muito maior na idade adulta, porque a criançada ainda tem a oportunidade de estar junto na escola, não é? De estar com outras crianças em outros ambientes. Eu trouxe um levantamento, gente, da Survey Center on American Life, que mostra o seguinte, escuta só, nas últimas 3 décadas, caiu de 75% para 59% o número de pessoas que contam com um melhor amigo, que dizem assim, eu tenho um grande amigo. Aumentou de 3% para 12% o número de pessoas que diz que não tem ninguém próximo com quem pode contar. De 3% para 12%. E a gente sabe que as relações são assim, a pedra fundamental para o bem-estar, principalmente para o bem-estar mental. A gente sabe que solidão mata, que são as relações sociais que são os maiores preditores, primeiro, de felicidade. É algo que é comum a todas as pesquisas sobre felicidade no mundo, estabelecimento de relacionamentos saudáveis, e é também a base para a situação da saúde mental e da saúde física. Solidão mata a gente. Quando você tá sozinho, por falta de escolha, né? Não por uma escolha. Você acaba adoecendo mentalmente, corporalmente. São vários aí os indicativos. Então, quando a gente pensa nas causas, eu gostei muito da expressão de uma psicóloga chamada doutora Camila Ribeiro. Ela diz que a perda do tempo emocional para sustentar a intencionalidade e consolidar ligações duradouras. Por quê? Isso exige atenção, isso exige cuidado da nossa parte. A pressa contemporânea, como a gente já referiu, o avanço da internet, que está ocupando aí o espaço das interações, do tempo dedicado. Então, antes, por exemplo, né, a gente chegava um pouco mais cedo em casa, pegava o telefone e ligava para o nosso amigo, batia um papo, ou até com algum parente, e hoje a gente vai lá no celular e fica olhando as nossas redes sociais, não é? E tem um termo interessante também, que é de um sociólogo americano, o Dr. Ray Oldenburg, que ele diz o seguinte, ele chama de o terceiro lugar. O que que é o terceiro lugar? É um lugar que é separado do trabalho e da nossa casa. Então, nós hoje ou estamos em casa ou estamos no nosso trabalho e a gente está cada vez vivenciando menos esse tal terceiro lugar, que é quando você vai e encontra um amigo num barzinho, você vai jantar num restaurante com seu amigo, você vai até a praça, você convida o seu amigo para ir ao cinema e etc. Agora, vem cá, vocês têm ideia, minha gente, de qual é a fase mais crítica, a faixa etária mais crítica para isso?
3: Eu tendo a achar que é a partir dos 60 anos, mas posso estar enganada.
2: Pois é, eu também pensava isso. Cássia, olha só, na pesquisa da Pew Research nos Estados Unidos, os jovens são a geração com maior problemas em consolidar amizades, muito mais do que os idosos. Os jovens. E quando a gente olha, o que acontece? Esses caras, gente, eles têm vida social, a gente sabe disso. Só que é uma geração muito individualista e é uma geração muito conectada superficialmente. Então, eles ficam com a falsa impressão que eles têm um monte de amigos nas redes sociais e tudo mais, mas claro, são relações superficiais que não atendem a essa necessidade do olho no olho, do toque, do abraço, que é tão relevante e que faz tanta diferença. Eu trouxe uma frase do psicólogo Cláudio Paixão, lá da Universidade Federal de Minas Gerais, que diz que a amizade entre adultos exige intencionalidade. Ou seja, dá trabalho, precisa de dedicação, precisa de tempo para que isso aconteça, de planejamento e de proatividade da nossa parte. Ou seja, o cultivo dessas relações para que a gente alcance esse grande ganho. E é um ganho imenso. Aristóteles já dizia o que que é um amigo. Ele falava, é uma única alma habitando dois corpos. Esse é o conceito da amizade. Amizade faz bem para o cérebro, amizade faz bem para o corpo, promove bem-estar mental, espiritual, e vale a pena a gente se dedicar a isso, porque senão nós sofremos muito com essa falta. E a boa comunicação permite que as interações sejam cada vez mais apropriadas e positivas.
1: Leni Quirilos, mais uma vez, muito obrigado pela sua participação aqui e até a semana.
2: Até a semana, muito obrigada, gente.
3: Até mais,
2: Leni. Um restinho de semana aí para vocês.
3: Obrigada.
1: Uma coisa importante, né, antes de você sair, Leni, é que você disse que a amizade deve ser cuidada, planejada,
2: isso,
1: né?
2: Isso.
1: Não é ficar simplesmente esperando que aconteça alguma coisa,
2: exato,
1: né?
2: Exato, e tomar iniciativa,
1: tomar
2: se
1: iniciativa,
2: dedicar,
1: planejar,
2: buscar.
1: Planejar o fim de semana.
2: Isso, dedicar tempo a isso.
1: Exato.
2: Vale a pena.
0: Leni Quirilos, sempre com bons ensinamentos, com o Sallenberg, com a Cássia Godoy. E na fala da Leni, a gente fecha o CBN Madrugada desta sexta-feira, agradecendo sempre a companhia da ouvinte, do ouvinte CBN, o programa que tem a produção sempre da Karina Almeida, trabalhos técnicos de Ricardo Garcia.
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0: E aí, Matheus de Souza com o repórter CBN. Na sequência, o Frederico Goulart vem com o CBN Primeiras Notícias. Eu volto à meia-noite, viu, Ricardo Garcia? Mas antes da meia-noite, olha só, hein? Estarei aqui na programação da CBN às 9:30 da noite. Anota aí, Ricardo Garcia. 9:30 da noite estarei para bater um papo com Tânia Morales. Tânia Morales nos convidou para bater um papo sobre o lançamento do meu livro na próxima terça-feira, né? Lá na Livraria Drummond do Conjunto Nacional em São Paulo. E, obviamente, estarei aqui às 9:30 da noite no CBN Noite Total para bater um papo com a Tânia Morales sobre o meu livro Quem Você Ajudou Hoje. Até lá. Tchau.

0: Sexta-feira, 31 de julho de 2026. Uma auditoria do Tribunal de Contas da União, que identificou falhas na liberação de emendas PIX, apontou para omissões graves no destino dos recursos que deveriam financiar ações sociais e obras. Em 41 casos de uma amostra de 100 repasses, não foi identificado controle sobre a movimentação do dinheiro que chegou ao caixa de estados e municípios. Segundo o TCU, uma parcela dos recursos correspondentes a essas emendas foi parar em contas bancárias sem relação com o objeto financiado, o que contraria as regras de transparência estabelecidas pelo STF. Segundo o jornal O Globo, as emendas com falhas no rastreamento foram indicadas por 37 deputados e senadores. O Ministério Público Federal entrou com uma ação civil pública contra 13 pessoas acusadas de integrar um esquema de garimpo ilegal de ouro. A operação funcionou por cerca de 3 anos na Floresta Nacional do Urupadi, em Maués, no interior do Amazonas. O órgão pede que os investigados sejam condenados ao pagamento de mais de R$1 bilhão em indenizações por danos ambientais e morais coletivos. O laudo técnico elaborado durante a investigação aponta que o garimpo devastou pouco mais de aproximadamente 4 hectares de vegetação nativa. Uma vacina contra o ebola será desenvolvida por um laboratório em Singapura. O anúncio foi realizado ontem pela Hillman Laboratories. A Organização Mundial da Saúde descreveu o imunizante como o mais promissor contra a doença. Mais de 1.300 pessoas morreram na República Democrática do Congo desde o início do surto deste ano. Horário de Brasília, 5 horas.
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1: Olá, muito bom dia, boa sexta-feira para você, ouvinte da CBN, está no ar, está começando o CBN Primeiras Notícias. Vamos acordando, tocando o nosso despertador. É, hoje é sexta-feira, dia 31 de julho de 2026, e a gente está ao vivo pelo radinho. Estamos ao vivo a partir de agora também para quem quiser sintonizar nosso programa com imagens. É o YouTube, canal da CBN, Globoplay, gratuito. Deixa aí o aplicativo e manda o seu bom dia, manda o seu recado. Fala o que você está esperando dessa sexta-feira, desse final de semana, lá pelo chat do YouTube e pelo WhatsApp. 21 99764-2381, 99764-2381. O que você está esperando dessa sexta-feira, Ana Paula Jalme? Tudo bem com você? Bom dia.
2: Tudo bem, Fred. Bom dia pra você. Bom dia também pro nosso ouvinte. Tô esperando descanso, né? Pós-expediente, aproveitar aí pra colocar o sono em dia.
1: Então você não tá na maldade, não, né?
2: Não.
1: Tá só no
2: na soneca.
1: No pianinho, né?
2: É, tô na
1: suave.
2: Descanso.
1: Tá certo. Conta aí, você ouvinte do CBN Primeiras Notícias, como é que você está, né? Nesse momento aí, nessa vibe de
2: quais os planos, né?
1: É, planos pro fim de semana, lembrando que hoje é o último dia da semana, é o último dia do mês também,
2: é,
1: né?
2: É verdade, passou rapidinho, né?
1: Julho já foi, meu amigo. É, a partir de amanhã já é agosto e a gente entrando em agosto só vai se falar em eleição neste país. Aliás, estamos no último final de semana aí das convenções partidárias, uma série de eventos programados para acontecer hoje, amanhã e domingo, e o calendário eleitoral tá afunilando, tá chegando aí no final, daqui a pouquinho começa a campanha no rádio, na televisão, nas ruas e o encontro com os brasileiros com as urnas lá no mês de outubro. Aí já fica aquele recado, começa a pesquisar sobre o seu candidato, não deixa pra última hora, porque tem um monte de voto esse ano, né?
2: Muita
1: São
2: coisa.
1: Dois senadores, deputado federal, deputado estadual, não deixa pra escolher em quem você vai votar na fila da associação eleitoral, não, porque senão você vai ter,
2: tem,
1: né?
2: Tem que estudar antes, né? Ali, ler um pouquinho sobre o candidato, é bom, né?
1: Votar reserva com um tempo, tem um monte de ferramenta pública, é importante pra você pesquisar, jogar aí o passado daquela pessoa que você tá pensando em votar e tudo mais, então deixa a partir de agora e aos poucos vai alertando sobre isso também aqui no Primeiras
2: Notícias. Às vezes você acha que a pessoa é uma coisa, mas na verdade é outra, é bom ler ali o passado histórico, né?
1: Assim, né?
2: Pois é.
1: Ana Paula, vamos aos assuntos do dia? Lembrando sempre, o Primeiras Notícias já abre de cara com os três principais temas do noticiário, aqueles assuntos que vão repercutir no dia que tá começando, as primeiras notícias do dia, e aí até às 6 da manhã a gente segue tocando outros temas importantes também, prestando serviço. Vamos falar sobre a autorização do ministro André Mendonça do Supremo Tribunal Federal para investigar o filho do presidente Lula, Lulinha, por suspeito de tráfico de influência. Vamos falar também sobre mais uma polêmica do Brasil com um país vizinho, depois daquelas declarações do presidente argentino Javier Milei contra Lula. Agora o Paraguai convocou o embaixador do Brasil após falas de Lula sobre o conflito do Paraguai, a guerra da Tríplice Aliança, é um tema sensível para os paraguaios, e esse assunto também causou, gerou aí um certo desgaste diplomático entre Brasil e Paraguai. E falei das convenções partidárias, da reta final e para a formação das chapas presidenciais. A novidade agora que a gente também vai destacar nessa sexta-feira é que Flávio Bolsonaro, que até agora não tem um vice ou uma vice, né? Sabe-se que ele pretende escolher uma mulher, agora pode conseguir convencer a senadora e ex-ministra Tereza Cristina a compor chapa com ele. Ela ontem admitiu pela primeira vez essa possibilidade, só que tem que acertar ali questões partidárias. O partido dela quer optar pela neutralidade nessa eleição. Vamos ver como é que vai ficar definida essa questão. Esses três assuntos abrem o programa a partir de agora, depois da nossa vinheta, e a gente continua ao vivo com você até às 6 horas da manhã no radinho, aplicativo, YouTube, Globoplay, em todos os lugares. Então, bem-vindo, bem-vinda, Primeiras Notícias já está no ar.
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1: O ministro do STF, André Mendonça, deu aval ao pedido da Polícia Federal de abrir um novo inquérito para apurar se o empresário Fábio Luiz Lula da Silva, filho do presidente Lula, cometeu tráfico de influência e corrupção na suposta tentativa de influenciar o Ministério da Saúde na compra de remédios à base de cannabis medicinal. A ideia seria conseguir um contrato para venda dos medicamentos, o que acabou não acontecendo. Vamos a Brasília com João Rosa.
3: Oi, Fred. O ministro André Mendonça do Supremo Tribunal Federal autorizou a abertura de um inquérito para investigar o empresário Fábio Luiz Lula da Silva, o Lulinha, filho mais velho do presidente Lula. A decisão atende a um pedido da Polícia Federal que quer aprofundar as investigações sobre suspeitas de tráfico de influência. Segundo fontes do STF, Mendonça foi definido como relator do caso por sorteio no Supremo. A informação foi divulgada inicialmente pelo jornal Folha de São Paulo e confirmada pela CBN. A Polícia Federal havia pedido a abertura do inquérito para apurar se Lulinha atuou para favorecer o lobista Antônio Carlos Camilo Antunes, que é conhecido como Careca do INSS, em negociações para comercialização de cannabis medicinal em programas ligados ao Ministério da Saúde. O Careca do INSS é apontado pela Polícia Federal como um dos principais investigados no esquema de descontos irregulares em aposentadorias e pensões do INSS. No podcast Inteligência LTDA, o presidente Lula afirmou que as investigações contra o filho são uma tentativa de atingi-lo politicamente. Ele também disse que, se Lulinha for julgado, deverá voltar ao Brasil para responder à justiça e provar que é inocente.
4: Se o meu filho for acusado de qualquer coisa, ele será tratado como filho de qualquer pessoa, como eu.
5: É o certo.
4: Sabe? Será tratado. Não haverá nenhum privilégio. Eu jamais pedirei para um delegado ou para um juiz não fazer as coisas corretas. Se ele tiver certo, ele vai ter ajuda minha. Se ele fizer coisa errada, ele sabe que eu passei.
3: O advogado Marco Aurélio Carvalho, que faz parte da defesa de Lulinha, disse que a PF está tentando fazer uma pesca probatória.
6: É estranha a notícia sobre a instauração de um novo inquérito. A impressão que passa é que a Polícia Federal está promovendo uma espécie de fish expedition, uma pesca probatória. Não achei nada aqui, eu vou procurar ali. Isso é muito grave. A notícia, na verdade, não é que ela instaurou um novo inquérito. A notícia deveria ser que não achou absolutamente nada que tenha relação direta ou indireta com o Fábio no bojo das investigações do INSS. Como não vai achar em relação a esses fatos?
3: Com a abertura do inquérito, a Polícia Federal passa a ter instrumentos mais amplos para a investigação. A abertura do inquérito marca o início da investigação criminal, fase destinada à coleta de provas e ao esclarecimento dos fatos. Eu volto com você, Fred.
1: O governo do Paraguai convocou o embaixador do Brasil em Assunção para receber uma nota oficial de protesto contra declarações do presidente Lula sobre a guerra da Tríplice Aliança. A medida anunciada em uma coletiva de imprensa do chanceler paraguaio é considerada um gesto de insatisfação diplomática. A posição do país vizinho ocorre em meio à crise entre Brasil e Argentina após declarações de Javier Milei sobre o Brasil. É o que nos explica agora o repórter Igor Cardim.
7: O tema também teria sido tratado com o ministro das Relações Exteriores, Mauro Vieira, durante um encontro em Lima, na posse da presidente Keiko Fujimori. Segundo o ministro paraguaio, o governo defenderá a dignidade e os interesses do país e informou que os presidentes Santiago Penha e Lula conversaram por telefone sobre o episódio.
8: La dignidad del Paraguay no se negocia.
7: A dignidade do Paraguai não se negocia. Quero que saibam que, sob a liderança do presidente Santiago Penha, desde o primeiro momento, abordamos esse tema ao mais alto nível. A diplomacia tem os seus tempos e as suas formas. E acredito que a temperança do presidente Penha foi fundamental na administração dos tempos e das formas. O governo brasileiro não confirmou a ligação entre os dois chefes de Estado. A reação do Paraguai foi motivada por um discurso de Lula feito em 24 de julho numa agenda sobre investimento em defesa. O presidente lembrou que a guerra do Paraguai começou com a ação dos paraguaios invadindo o Brasil, a Argentina e o Uruguai. As declarações repercutiram no Paraguai porque o conflito é o episódio mais traumático da história do país. Historiadores afirmam que a população masculina adulta foi quase totalmente dizimada nos combates por fomes e doenças. Nesta quarta, a Câmara dos Deputados do Paraguai aprovou uma declaração de repúdio às falas de Lula, afirmando que distorcem e minimizam a dimensão histórica da guerra e ignoram o sofrimento imposto ao povo paraguaio.
1: Pela primeira vez, a senadora Tereza Cristina do Progressistas admitiu a possibilidade de integrar a chapa presidencial de Flávio Bolsonaro como candidata a vice-presidente. Depois de uma reunião com o pré-candidato do PL, ela confirmou que o tema entrou na pauta das conversas, mas destacou também que ainda não há qualquer definição. Segundo a parlamentar, uma eventual composição depende ainda de avaliações políticas, de negociações entre os partidos e do aval das legendas envolvidas. A sinalização representa uma mudança de posição. Até poucos dias atrás, Tereza Cristina descartava a hipótese de disputar a vice-presidência, alegando que pretendia concentrar esforços na disputa pela presidência do Senado em 2027. Os bastidores, porém, ela passou a sofrer uma pressão forte da família Bolsonaro, também de lideranças do agronegócio e de aliados, como o governador de São Paulo, Tarcísio de Freitas. Lembrando que no governo de Jair Bolsonaro, Tereza Cristina ocupou o Ministério da Agricultura. Apesar da abertura para o diálogo, a negociação enfrenta dificuldades. A principal resistência está dentro do próprio Progressistas, partido de Tereza Cristina, que integra uma federação com a União Brasil. Após consultar dirigentes estaduais, o presidente da legenda, o senador Ciro Nogueira, encontrou maioria favorável à manutenção da neutralidade na eleição presidencial, permitindo que os diretórios estaduais apoiem diferentes candidatos. Além da resistência política, o calendário eleitoral também pesa contra esse acordo. Uma aliança entre o PL e a Federação União PP exigiria a realização de convenções partidárias dentro do prazo previsto para a Justiça Eleitoral, o que reduz o tempo para costurar um entendimento. Ainda assim, o PL continua buscando uma composição com partidos do Centrão para tentar ampliar o tempo de propaganda no rádio e na televisão e fortalecer a candidatura de Flávio Bolsonaro. Enquanto tenta superar esses entraves, a campanha do senador também passou por uma nova mudança na comunicação ontem. Pela segunda vez desde o início da pré-campanha, o comando do marketing foi alterado. Os publicitários Alexandre Outramari e Eduardo Fischer deixaram a equipe e Duda Lima foi anunciado como novo marqueteiro. Duda, você vai se lembrar, foi o responsável pela campanha de Jair Bolsonaro à presidência em 2022 e pela reeleição de Ricardo Nunes à Prefeitura de São Paulo na eleição de 2024. Agora, pelo horário de Brasília, 5 horas e 14 minutos.
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5: Bom dia a você, ouvinte da Rádio CBN aqui em São Paulo. Agora são 5h14, quem fala com você é o Matheus de Souza, trazendo a matéria do nosso repórter, o Lucas Taveira, que fala que uma ação promovida pela Enel para troca de geladeiras antigas por modelos sustentáveis terminou em tumulto em São Bernardo do Campo, no ABC Paulista. Para participar da iniciativa, os moradores interessados deviam realizar uma inscrição presencial e o local ficou tomado de gente. Segundo a concessionária, uma divulgação independente da ação, sem informar os critérios de participação, fez com que o número de pessoas no local fosse muito maior do que o previsto. A organização disse que mais de 1000 pessoas compareceram a uma escola municipal no Grande Alvarenga para fazer o cadastro. A Prefeitura de São Bernardo informou que 600 pessoas receberam senhas para atendimento prioritário nesta sexta-feira, hoje. A ação começou com 3 funcionários da Enel e terminou com 10 profissionais mobilizados para acelerar o atendimento. Segundo o município, a Enel confirmou a realização de novas datas de cadastro em outubro que ainda serão anunciadas. A Enel reforçou que a inscrição não garante o recebimento da geladeira. Para participar do programa é preciso ter consumo médio de até 250 kWh por mês nos últimos 12 meses. Além de estar com conta de energia em dia, apresentar conta de luz mais recente, RG e CPF do titular, não ter sido beneficiado pelo programa nos últimos 10 anos e passar por um diagnóstico energético. Segundo a concessionária, depois da análise, os clientes que atenderem aos critérios ainda participam do que a Enel chamou de evento de contemplação para a substituição da geladeira. Pelo horário de Brasília, são 5h16.

0: 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Abrir a agenda do dia, os assuntos que vamos seguir monitorando nessa sexta-feira com a reportagem da CBN, que terão desdobramentos. Seguimos atentos ao cenário no Rio de Janeiro e em São Paulo, depois do vendaval da última quarta-feira, que deixou mortes, destruição, apagão para centenas de milhares de pessoas. No caso do Rio de Janeiro, ainda nessa manhã de sexta-feira, são mais de 300 mil residências que permanecem sem luz. O temporal também provocou falta de água em vários bairros da capital, municípios da Baixada Fluminense, e ontem no Rio de Janeiro aumentou para 3 o número de mortes em consequência dessa ventania, porque o corpo do pescador Celso Costa Júnior foi encontrado pelos bombeiros na Costa Verde, em Tarutuba, e o caso dele foi um naufrágio, né, de um barco onde ele estava, e ele acabou perdendo a vida também nesse vendaval. As outras duas mortes aconteceram no bairro de Santa Teresa, na região central da capital fluminense, depois do desabamento de um muro ali na região. Na economia, a Receita Federal vai pagar hoje o terceiro lote de restituição do imposto de renda. O crédito contempla 2.700.000 contribuintes em todo o país, somando mais de 4.600.000.000 de reais em repasses bancários e também repasse via Pix. Os contribuintes podem consultar a liberação do pagamento e verificar também alguma possível pendência que segue em andamento com a malha fina pelo site da Receita Federal ou também no aplicativo da Receita. Caso tenha algum erro na conta informada ou atraso no depósito, o resgate dos valores pode ser reagendado em até um ano pelo Banco do Brasil. A Caixa Econômica Federal já começou a depositar aqueles 13 bilhões de reais referentes à distribuição do lucro do FGTS do ano de 2025, ano passado. A medida contempla mais de 138 milhões de trabalhadores que tinham saldo em contas ativas ou inativas do Fundo de Garantia em 31 de dezembro do ano passado. Os valores vão ser creditados diretamente nas contas vinculadas do FGTS, de forma proporcional ao saldo de cada trabalhador também aí nos próximos dias. Esse é o último final de semana antes do término das convenções partidárias, tá marcado para o dia 5, né? O prazo final das convenções, e teremos uma série de agendas hoje, amanhã e domingo. Hoje, por exemplo, o PSTU vai fazer a convenção nacional que vai oficializar a candidatura de Hertz Dias à presidência da República e de Vanessa Portugal à vice. A convenção também vai oficializar a candidatura de Vera Lúcia ao governo de São Paulo. Enquanto isso, o presidente Lula também decidiu aumentar a participação em convenções. Hoje ele vai estar em Fortaleza na oficialização de Eumano de Freitas do PT, a candidatura de reeleição, e domingo acontece em São Paulo a convenção do Partido dos Trabalhadores, que vai confirmar oficialmente aí a candidatura de Lula à reeleição. A gente estará lá para trazer a cobertura para você. Na agenda internacional, noticiário internacional, um terremoto de magnitude 5,6 foi registrado perto da fronteira entre o Peru e o Brasil. As informações são do Serviço Geológico dos Estados Unidos. E esse tremor aconteceu em uma cidade peruana, a cerca de 60 quilômetros da fronteira com o Acre. Informações preliminares indicam que o terremoto teve profundidade de 145 quilômetros, o que reduz a probabilidade de danos, mas mesmo assim a gente vai seguir monitorando. São 5 horas e 20 minutos agora.
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0: Essa foi uma semana marcada pelas chuvas no Rio Grande do Sul, pelo vendaval no Rio e em São Paulo. O El Niño já começando a marcar presença, o chamado Super El Niño. E nessa sexta-feira, alguma coisa vai mudar? Qual é a condição do tempo? Josélia Pegorim vai explicar pra gente.
2: O mês de julho vai terminar com muito sol e até calor na maioria das áreas do Brasil. Uma frente fria avança pelo litoral da Bahia e vai aumentar as condições para chuva por lá. Podemos ter chuvas moderadas a fortes no litoral sul da Bahia e também condições para chuvas moderadas a fortes na região do litoral da Bahia, desde a região de Itacaré até a região do litoral norte baiano. Região do litoral de Sergipe e também a faixa litorânea desde o Rio Grande do Norte até Pernambuco podem ter pancadas de chuva moderadas a fortes por causa de áreas de instabilidade que estão sobre o mar. No extremo norte do Brasil, as pancadas de chuva também ainda podem acontecer por causa de calor e de grande acúmulo de umidade. Então, ainda podem acontecer pancadas de chuva moderadas a fortes por praticamente todo o Amazonas, Roraima, no extremo norte do Pará e também no Amapá. Mas na maioria das áreas do norte, do sudeste, do centro-oeste do Brasil e também na região nordeste, é muito sol ao longo do dia. E os níveis de umidade do ar tendem a ficar baixos ao longo da tarde. O ar vai ficar bem quente no interior do nordeste, Tocantins e também na região centro-oeste do Brasil. E no sul do Brasil, a situação também é de tranquilidade para esta sexta-feira. Uma massa de ar frio de origem polar está na costa da região sul do Brasil, mas ela não chega a provocar um frio intenso no sul. A região sul terá predomínio de sol nesta sexta-feira, mas a partir da tarde, algumas pancadas de chuva poderão acontecer em áreas de fronteira do Rio Grande do Sul com o Uruguai. Isso já é efeito da aproximação de uma nova frente fria e que no fim de semana vai sim aumentar as condições para chuva novamente no Rio Grande do Sul. Josélia Pegorim, da Clima Tempo para a CBN.
0: No futebol, estão definidos os confrontos das oitavas de final da Copa Sul-Americana. Ontem, o Grêmio perdeu em casa para o Bolívar por 1-0 e foi o único brasileiro eliminado nos playoffs, aquela fase anterior das oitavas de final. Bom, nas oitavas, o Bolívar vai enfrentar o São Paulo. O Vasco da Gama vai jogar contra a equipe do Olímpia do Paraguai. O Santos encara o Macará do Equador. E o Botafogo pega o Cienciano do Peru. Também vai ter um confronto brasileiro entre Bragantino e Atlético Mineiro. Oitavas de final da Sul-Americana vão ser disputadas nas semanas dos dias 12 e 19 de agosto. Pela 21ª rodada do Campeonato Brasileiro, o Cruzeiro venceu o Coritiba por 1-0. Corinthians e Atlético Paranaense jogaram ontem também, empataram sem gols. E a gente acompanha agora a sequência da rodada também nesse final de semana, sábado e domingo. E um destaque também do futebol: morreu nessa sexta-feira o zagueiro italiano Franco Baresi. A notícia foi divulgada pelo Milan, o único clube em que ele defendeu durante toda a carreira. Jogou entre 1977 e 1997 no Milan. Baresi foi capitão da equipe do Milan por grande parte desse período e conquistou também 3 títulos da Liga dos Campeões, 6 do Campeonato Italiano. Foi uma figura importante também na seleção italiana, disputou aquela final da Copa de 94 contra o Brasil, que o Brasil foi tetracampeão. Franco Baresi, ícone do futebol italiano, que morreu nessa sexta-feira. Agora são 5:24. Depois dos destaques do futebol, os destaques esportivos, vamos às capas dos jornais dessa sexta-feira. Último dia do mês de julho, já 31 de julho. A Ana Paula Jalme vai contar pra gente o que que os jornais de hoje estão destacando. Primeira página do jornal O Globo na tela. Todos os jornais trazem aí, né? A manchete, a decisão do ministro André Mendonça de autorizar a Polícia Federal a investigar Lulinha, filho do presidente Lula, por tráfico de influência. No caso aí do jornal Globo, a foto principal, ainda as consequências da ventania, os estragos da ventania no Rio de Janeiro. E a informação, uma das notícias que estão nessa primeira página do jornal Globo, que a Ana Paula pensou aqui pra gente, é a reportagem que destaca que o presidente Lula deve terminar o mandato com uma dívida pública, Ana Paula, de 10 trilhões de reais, é isso mesmo?
3: É, e aí seria o maior déficit nominal das contas públicas em mais de 20 anos, Fred. Esse déficit, né, que considera todas as receitas e despesas do governo, incluindo os juros da dívida, deve chegar a cerca de 8,6% do produto interno bruto, PIB, segundo projeções de economistas. A dívida bruta do setor público já passa de 10 trilhões e 600 bilhões de reais, equivalente a mais de 81% do PIB. E a expectativa é que continue crescendo nos próximos anos. Especialistas ouvidos pelo jornal apontam que o principal problema não é só o tamanho dessa dívida, mas o aumento seguido dos gastos públicos, somado aos juros altos e a dificuldade do governo em gerar um superávit primário, que é quando as receitas superam as despesas antes do pagamento dos juros. Economistas alertam que sem um ajuste fiscal e reformas para poder controlar os gastos obrigatórios, a dívida pode atingir 100% do PIB até 2032. Esse cenário pode manter os juros elevados, dificultar o crescimento da economia e diminuir a capacidade do governo de financiar políticas públicas. Nessa quinta-feira aí, os dados mais recentes, né, sobre o endividamento, também déficit das contas públicas do mês de junho, Fred.
0: É exatamente em razão da dívida pública, que uma proporção, né, da dívida sobre o PIB, que grande parte do mercado torce o nariz aí para a gestão econômica do governo Lula, e certamente esse tema vai ser muito explorado, né, na eleição presidencial desse ano. Com outro lado, o governo vai citar os números do desemprego, né? Ontem, aliás, saiu novamente o desemprego bem baixo aqui no Brasil, inflação controlada, enfim, é o debate, a pauta econômica também sendo um tema muito importante, como sempre, né? Na eleição desse ano. Na Folha de São Paulo, a gente vai mudar agora do Globo para a capa da Folha de São Paulo. Temos aí também a manchete, a investigação do filho do presidente Lula, e a reportagem que a Ana vai explicar melhor pra gente traz notícias que refletem sobre os alertas de chuvas intensas e vendavais emitidos nessa semana pelo país, e uma questão que vai além da meteorologia. Ana Paula.
3: Pois é, será que a população sabe o que fazer quando recebe esses avisos? A Folha traz essa reportagem, especialistas ouvidos apontam que o sistema avançou nos últimos anos, mas ainda é preciso aumentar as medidas de prevenção e também o treinamento da população. A redução dos estragos climáticos depende também da forma como esses alertas são enviados, são comunicados e da resposta das pessoas. Os eventos climáticos extremos dessa semana, a gente viu aí, né, deixou mortos em São Paulo, aqui no Rio de Janeiro, causou alagamentos, deslizamentos e danos em dezenas de municípios do Rio Grande do Sul também. Os avisos meteorológicos emitidos pelo IMET, que é o Instituto Nacional de Meteorologia, seguem padrões definidos pela Organização Meteorológica Mundial. O meteorologista William Sbini diz que esses avisos são só parte do processo e diz que o país ainda precisa investir na preparação da população, principalmente de quem vive em áreas de risco, mais sujeitas a alagamentos e também deslizamentos. A prevenção depende de 3 etapas integradas: a previsão em si, meteorológica, a emissão dos alertas e a resposta da população. Especialistas também dizem que os alertas são úteis, mas ainda pouco precisos. Ele alerta que o excesso de avisos pode diminuir a credibilidade, destaca a importância da autoproteção das pessoas. Reportagem aí procurou o IMET para comentar o funcionamento dos alertas meteorológicos e as críticas apontadas por esses especialistas, mas ainda não recebeu resposta, Fred.
0: É isso. Meteorologistas cobrando treinamento da população para alertas climáticos, destaque da Folha de São Paulo, em razão, especialmente aí, dos episódios que a gente viu nessa semana. E para fechar o giro das capas de hoje dos jornais brasileiros, vamos para o estado de São Paulo. A capa já na tela para você conferir as imagens, né? Para você conferir os títulos e as fotos. Também a manchete principal, a investigação contra Lulinha, filho do presidente, e uma foto impressionante aí, você tá vendo? É uma foto que trata da crise migratória na fronteira entre Espanha e Marrocos, né? Muitos marroquinos chegando a nado em cidades, invadindo a nado cidades espanholas, e isso causando uma grande repercussão geopolítica lá naquela região, né, Ana Paula?
3: Centenas de imigrantes aí romperam as cercas, atravessaram a nado ali para Ceuta e Melilla, no norte da África. Segundo o governo espanhol, pelo menos 18 pessoas morreram durante as tentativas de travessia. Imagens mostram migrantes com boias infláveis para tentar cruzar o mar, outros derrubando portões da fronteira terrestre e correndo em direção ao território espanhol. A imprensa local estima que entre 2.000 e 3.000 pessoas conseguiram entrar em Ceuta em poucas horas. O governo classificou o caso como uma emergência humanitária, mandou militares para reforçar o policiamento nessa região. Primeiro-ministro Pedro Sanches diz que o governo está empenhado em restabelecer a normalidade o mais rápido possível. Ceuta e Melilla são os únicos territórios da União Europeia com fronteiras terrestres na África e volta e meia registram tentativas de entrada de imigrantes que buscam melhores condições de vida na Europa. A atual onda migratória é a maior desde 2021, quando cerca de 10 mil pessoas cruzaram para Ceuta em apenas 2 dias. O governo espanhol diz que organizações de tráfico de pessoas estariam incentivando essas travessias depois de uma decisão recente da Suprema Corte da Espanha, que proibiu a devolução imediata de imigrantes interceptados no mar sem o devido processo legal. Episódio reacendendo o debate sobre migração, segurança nas fronteiras e também a política migratória da União Europeia. Fred.
0: É mais uma região do mundo aí sofrendo com a tensão migratória, ali especificamente no Estreito de Gibraltar, né, que separa a Espanha de Marrocos, e muita gente exposta ao perigo de fazer essa travessia nadando. Essa foto aí na capa do estado de São Paulo dá exatamente essa dimensão. Foram 18 corpos retirados do mar depois dessa travessia. Assuntos das capas dos jornais dessa sexta-feira com a Ana Paula Jaume. Obrigado, Ana Paula. São 5h32. Agora vamos pro repórter CBN. Daqui a pouquinho a gente tá de volta. Não sai daí.
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0: sexta-feira, 31 de julho de 2026. O ministro André Mendonça, do STF, autorizou que a Polícia Federal acesse dados dos celulares do senador Jax Wagner, do PT, e do ex-sócio do Banco Master, Augusto Lima. A medida atende a um pedido da PF que apontou que o grupo investigado se comunicava em grande parte por chamadas de voz, áudios ou encontros presenciais. As informações tiveram o sigilo levantado ontem, mas constam na decisão do dia 17 de junho. A mineradora Vale registrou uma queda de 35% no lucro do terceiro trimestre em relação ao mesmo período do ano passado. O ganho foi de US$1,3 bilhão. O resultado foi pressionado pela piora do desempenho financeiro, principalmente pelos efeitos da marcação ao mercado de derivativos e pelo aumento dos tributos sobre o lucro. O valor ficou abaixo da expectativa média dos analistas de US$1,8 bilhão, segundo dados compilados pela LSEG. O Ministério Público Federal entrou com uma ação civil pública contra 13 pessoas acusadas de integrar um esquema de garimpo ilegal de ouro. A operação funcionou por cerca de 3 anos na Floresta Nacional do Urupadi, em Maués, no interior do Amazonas. O órgão pede que os investigados sejam condenados ao pagamento de mais de R$1 bilhão em indenizações por danos ambientais e morais coletivos. O laudo técnico elaborado durante a investigação aponta que o garimpo devastou mais de 3 hectares de vegetação nativa. No horário de Brasília, 5h34.
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2: Já voltamos com CBN Primeiras Notícias, abrindo espaço para o noticiário internacional. Nosso Fernando Andrade segue de férias com o Mundo em 3 minutos e a gente continua tocando as notícias aqui pelo mundo, trazendo sempre um destaque coladinho depois do repórter CBN, um destaque internacional. Hoje a gente vai falar da situação dos Estados Unidos e do Hamas, porque o presidente dos Estados Unidos, Donald Trump, anunciou um acordo histórico que prevê o desarmamento completo do Hamas e de todos os grupos armados na faixa de Gaza. Essa, pelo menos, é a promessa, né? Segundo o presidente Donald Trump, o processo vai acontecer em fases e vai viabilizar a retirada gradual das tropas israelenses, abrindo caminho para a formação de um novo governo no território palestino e encerrando o conflito na região que se arrasta pelos últimos anos. Representantes do Hamas e fontes diplomáticas confirmaram que as armas serão entregues a um comitê de transição formado por tecnocratas palestinos, supervisionado por uma força internacional de estabilização. A segurança da região vai ser posteriormente transferida a uma nova força policial local depois da desmilitarização. Esse plano foi costurado com mediação do Egito, Catar e Turquia dentro do Conselho de Paz criado por Washington. As negociações avançaram depois que o Hamas decidiu dissolver o seu comitê de governo e a autoridade palestina convocou eleições legislativas, enquanto os mediadores ajustam com Israel os detalhes finais para a execução desse acordo. Essa é uma situação de momento, mas a gente aguarda aí para ver se teremos alguma reviravolta nos próximos dias e nas próximas semanas. Assunto em destaque pelo mundo, que a gente traz aqui no CBN Primeiras Notícias. São 5h37 e voltamos a tratar dos nossos temas nacionais. Chegou a hora do nosso passeio pelo Brasil, nosso giro das afiliadas. Chegou a hora de dar bom dia para quem está agora sintonizando na CBN, né? O bonde das 5h30 da manhã tocou o seu despertador e você caiu aqui na Central Brasileira de Notícias, então está no lugar certo. O nosso PN traz os principais fatos do noticiário, os primeiros assuntos do dia, sempre ao vivo das 5 às 6 horas da manhã. E a gente sempre tá de olho nas mensagens que chegam pelo nosso canal lá no YouTube, na live do Primeiras Notícias no YouTube. Aliás, deixa o seu joinha e curte, compartilha, manda para os seus grupos de zap, para os seus amigos a nossa transmissão, e o WhatsApp também está com o canal aberto aguardando a sua colaboração no 21 997 64 2381, 21 997 64 2381. Pra quem acha que eu falei rápido demais, o número tá na tela da transmissão aí pra você conferir e salvar no seu celular. Abraço pro ouvinte Ricardo de Camaçari, na Bahia. Ele é vigilante e 5 da manhã já sintoniza aqui na CBN com um fone de ouvido para acompanhar as notícias ligadinho aqui no nosso programa. Muito bom, muito bom.
3: Não, não. Eu dando um exemplo aí para todos os ouvintes, hein?
2: Não vai cochilar. Fica atento, não. Aí o nosso vigilante sempre

0: no sapatinho, né? A Ana Paula já falou que vai dormir, né, Ana Paula?
1: É. Cochilar,
0: botar o sono em dia. Trabalha não,
1: trabalho,
0: né?
1: Amanhã, mas aí depois dá pra descansar.
0: Ah, trabalho muito bem. Esse é o planejamento. Domingo eu estarei por aqui também, de manhã.
1: Firme e forte.
0: Aí sexta-feira, né? Sempre tem aquela energia. Mesmo trabalhando no final de semana, tem aquela energia mais gostosa, né?
1: Diferente.
0: O ouvinte Valdemir, lá de Biguaçu, na Grande Florianópolis, mandou aqui a mensagem. Saudações, senhor Fred. Senhor Fred, fiquei senhor até com medo aqui do senhor. Quem
1: verdade
0: mais?
1: Chegando.
0: José Manuel também mandou mensagem aqui pra gente. É isso aí. Ouvinte participando, ouvinte interagindo, a gente vai registrando aqui ao longo do nosso programa. O nosso giro vai começar hoje por falar da colaboração aqui do ouvinte lá de Santa Catarina, vai começar pelo sul do país, né? Vamos pra Florianópolis, não, vamos pro Paraná? Vamos pra Curitiba, capital paranaense? Friozinho, 12 graus. 21 é a máxima do dia. CBN Curitiba chegando agora com a informação do Paulo Andrade. Ele nos conta que as equipes de buscas localizaram o corpo de uma fotógrafa que estava desaparecida desde sábado, depois de ser arrastada por uma correnteza no norte do Paraná. A polícia está investigando a causa da morte. É a informação do dia lá do Paraná com o Paulo Andrade. Bom dia, Paulo.
2: E aí, Fred, bom dia. Depois de 5 dias de desaparecimento, foi encontrado na manhã desta quinta-feira o corpo da fotógrafa Ana Paula Cardoso, de 29 anos. O corpo foi encontrado já boiando, próximo ao Poço Preto, local que fica na base do Salto das Orquídeas. Ana Paula estava desaparecida desde o último sábado, quando foi atravessar o Ribeirão Lambari junto com a amiga Ana Caroline Camilo. A força da água arrastou as duas até a queda de 45 metros da cachoeira. O secretário de Estado de Segurança Pública, o coronel Hudson Teixeira, afirmou que o corpo foi localizado com apoio de drones. O secretário ainda disse que tudo indica que o motivo da morte teria sido afogamento. O caso segue sob investigação da Polícia Civil.
3: A experiência demonstra que sim, né? Pela cena do que ocorreu, do cenário ali, do que ocorreu, sim. Mas quem vai dizer isso é a polícia científica, para ver se foi afogamento, se foi trauma decorrente da queda, se foi algum trauma anterior.
2: Mais de 70 bombeiros militares, incluindo integrantes do Grupo de Operações de Socorro Tático, policiais e voluntários, se empenharam nas buscas desde a comunicação do desaparecimento. O trabalho contou com um mergulho no Poço Preto, ponto de queda da cachoeira onde a vítima teria caído, e varredura completa das áreas do entorno do rio. As buscas também envolveram o uso de drones, cães farejadores, barcos e caiaques ao longo da semana. A polícia científica será responsável pelo laudo de óbito e vai remeter as informações para a Polícia Civil, que já está investigando o caso. É com você, Fred.
0: Vamos agora seguir para o Centro-Oeste, do Sul para o Centro-Oeste. Brasília, 18 graus, 27 é a máxima do dia. Por aí com o assunto de hoje, Samantha Klein, bom dia.
4: Oi, Fred, vamos falar hoje do metrô do Distrito Federal, que liga uma série de regiões administrativas ao plano piloto. Isso porque a Comissão de Transporte e Mobilidade Urbana da Câmara Legislativa pediu explicações ao Metrô DF e também à Secretaria de Mobilidade Urbana. O que aconteceu? O colegiado recebeu uma série de denúncias mostrando uma peça solta de um dos vagões que supostamente teria causado um descarrilamento de uma das composições, que gerou aí uma pane de cerca de 7 horas em um dos trechos do metrô. O descarrilamento foi na madrugada de terça-feira, durante o posicionamento de um trem para o início da operação. Diante da denúncia, a comissão então encaminhou ofícios ao Metrô DF, também à Secretaria de Mobilidade, pedindo aí informações sobre as causas do acidente, os protocolos adotados, planos de manutenção e as medidas previstas para evitar novos incidentes. Conversamos com o professor especialista em transportes, Davi Duarte. Para ele, a infraestrutura e parte da frota do Metrô DF já apresenta um grande envelhecimento, o que significa a necessidade de mais manutenção preventiva.
5: Os trilhos estão envelhecidos, toda a infraestrutura está envelhecida, os trens estão envelhecidos, e esse tipo de equipamento sobre uma infraestrutura envelhecida cada vez mais exige atenção, manutenção rigorosa. Qualquer falha pode ter levado ao descarrilamento. A gente não sabe ainda.

0: O Metrô DF informou que o Comitê Permanente de Segurança tem até 30 dias para concluir o relatório que vai apontar a causa do incidente. A Secretaria de Mobilidade também respondeu em nota que recebeu o ofício da Câmara Legislativa e que vai prestar as informações solicitadas no prazo estabelecido. Fred.
1: Do Centro-Oeste, seguimos agora para a região Nordeste. Nosso bom dia para os ouvintes em Fortaleza, capital do Ceará, 25 graus. Por lá já amanheceu, 30 graus é a máxima do dia. O destaque de hoje da CBN Fortaleza, da Camila Magalhães, vem da política, porque ontem saiu uma pesquisa importante, Genial Quest, e que mostra que tá bem confuso, bem disputado o cenário lá na disputa para o governo do estado do Ceará. Ciro Gomes, do PSDB, lidera com 10 pontos de vantagem contra o atual governador Eumano de Freitas, do PT. Esses números na pesquisa estimulada, né? Do primeiro turno, Ciro tem 43 e Eumano tem 33% dos votos, segundo o Genial Quest. Camila Magalhães, conta pra gente, bom dia.
2: Oi, Fred, como vai? O número de indecisos é de 13% e o número de brancos, nulos ou não vai votar é de 7%. Já na pesquisa estimulada de intenção de votos para um segundo turno entre Eumano e Ciro, o candidato do PSDB teve crescimento de 2 pontos percentuais com relação à pesquisa anterior, saindo de 46 para 48%. Já Eumano continua com 35%. Na pesquisa espontânea, Ciro Gomes tem 15% e Eumano de Freitas tem 13% das intenções de voto. Não sabem ou não responderam 1%. E o percentual de indecisos é de 70%. Brancos, nulos ou não vai votar, 1%. Com relação à pesquisa estimulada para o Senado, em todos os três cenários, Cid Gomes do PSB e Capitão Wagner do União Brasil lideram as intenções de voto. Para a presidência da República, 55% dos cearenses entrevistados disseram votar em Lula do PT, 22% em Flávio Bolsonaro do PL, 2% em Renan Santos do Missão. Na pesquisa Genial Quest foram realizadas 1.002 entrevistas face a face por meio de questionários estruturados entre os dias 24 e 28 de julho. A pesquisa foi registrada na Justiça Eleitoral e protocolada sob os números BR-03-230 e CE-09-277 de 2026.
0: Volto com você, Fred.
1: Agora a gente vai começar o nosso giro pela região sudeste, começando por Belo Horizonte, 15 graus, máxima de 25. Qual o destaque daí? Destaque é da política, né? Débora Costa, bom dia.
3: Olá, Fred, muito bom dia. O candidato do PSD à presidência, Ronaldo Caiado, vem a Belo Horizonte nesta sexta-feira. Ele participa às 11:30 da manhã de um evento do agronegócio. Caiado retorna a Minas no momento em que o candidato apoiado por ele nas eleições ao governo estadual, o atual governador Matheus Simões, do mesmo partido, vê a candidatura ser desidratada com a saída de um dos seus principais aliados. Nessa quinta-feira, o ex-secretário de governo Marcelo Aro, do Progressistas, desembarcou oficialmente do estado ao anunciar que também será candidato ao Palácio Tiradentes. A saída foi comunicada pelo próprio governador à imprensa, que chamou a decisão de decepção, uma vez que Aro ocupou cargos estratégicos na administração estadual. Num primeiro momento, o ex-secretário de governo sairia como candidato ao Senado pela chapa de Simões. Na contramão, Marcelo Aro afirmou ao governador que ele já deveria estar ciente dessa movimentação após ter convidado Carlos Viana para retornar ao PSD e tentar a reeleição ao Senado, com quem Aro tem divergências políticas. A possível candidatura de Marcelo Aro ganhou força nas últimas semanas em meio à indefinição sobre a participação do senador Cleitinho Azevedo na disputa pelo governo. Nesse cenário, lideranças de partidos como PL, Republicanos, União Brasil Brasil, Progressistas PRD e Solidariedade passaram a discutir o nome de Aro como alternativa para a corrida ao governo mineiro pelo campo da direita. Também nesta sexta-feira, o PT lança oficialmente a candidatura de Patrus Ananias ao governo de Minas em convenção partidária que será realizada em Belo Horizonte. A gente segue de olho nessas movimentações políticas e nesses bastidores quentes por aqui, Fred. Um excelente final de semana para você e para os ouvintes.
1: 5h49 agora no Rio de Janeiro. Destaque dessa sexta-feira ainda a repercussão do vendaval que causou destruição e também mortes, né? Na última quarta-feira. Hoje o dia tá começando com os termômetros marcando neste momento 19 graus. A máxima do dia no Rio hoje vai até os 30 graus, 29, 30 graus. Céu nublado, mas hoje sem expectativa de chuva. Quem traz atualizações pra gente é a Ana Paula Jalme, né, Ana Paula? Hoje você tá.
4: Voltei.
1: Hoje você tá em todos os cantos, né? Batendo pois escanteio, correndo lá pra cabecear. Então me conta, como é que tá amanhecendo agora no Rio de Janeiro? Muita gente ainda sem luz, né?
4: Sim, Fred, muita gente sem luz, inclusive teve protesto na noite de ontem aqui em várias áreas do estado, na capital e na Baixada, por causa dessa falta de luz que começou nesse vendaval que aconteceu na quarta-feira. Muita gente há quase 48 horas sem energia elétrica aqui no Rio. E outro destaque também triste dentro desse assunto, né, que subiu para 3 o número de mortes por causa dessa ventania que atingiu aqui o estado. O corpo do pescador Celso Costa Júnior foi encontrado pelos bombeiros em Tarituba, na Costa Verde, depois que o barco dele naufragou. As outras duas mortes aconteceram em Santa Teresa, região central aqui da capital fluminense. Teve a queda de um muro que vitimou o ex-jogador de Botafogo, Tássio Maia dos Santos, e o amigo dele, Vandré Cordeiro. Então, até a noite de quinta-feira, né, de ontem, voltando a falar da falta de luz, eram 350 mil pessoas ainda com esse problema no estado. Moradores, comerciantes estão contabilizando os prejuízos pelas ruas. Cenário era de árvores caídas ainda, né? Prefeitura atuando com galhos espalhados, telhados destruídos e também muros muito danificados. E a gente está em contato com a Light para atualizar esse cenário. Na capital aqui, os ventos chegaram a 105 km por hora. A prefeitura registrou quase 350 quedas de árvores. Tijuca, Zona Norte, foi um dos bairros mais afetados pelas quedas de postes e também transformadores. O prefeito aqui do Rio, Eduardo Cavalieri, explicou ontem em entrevista ao CBN Rio que o alerta extremo não foi emitido para a população porque os radares não estavam projetando uma intensidade tão grande desses ventos. Corpo de Bombeiros aí desde quarta-feira já atuou em quase 800 ocorrências. O governo aqui do estado montou também um gabinete de crise na sala de situação para enfrentar o El Niño, Fred.
1: Essas as notícias atualizadas do Rio de Janeiro e as consequências da ventania de quarta-feira. Em São Paulo, agora 14 graus. Vamos encerrar o nosso giro na maior metrópole do país. 24 é a máxima do dia. Por aí, quais são os assuntos de hoje? Tá chegando o Matheus de Souza. Tudo bem, Matheus? Bom dia.
5: Bom dia, Fred. Bom dia também a você, ouvinte do CBN Primeiras Notícias. É, aqui em São Paulo, esse é o último final de semana antes do término das convenções partidárias que vão escolher os candidatos nas eleições de outubro. Ontem à noite, hoje à noite, o PSB vai fazer na Assembleia Legislativa a convenção estadual que vai homologar as candidaturas de Márcio França como vice de Fernando Haddad e Simone Tebet para o Senado. Amanhã o Republicanos vai confirmar a candidatura do governador Tarcísio de Freitas à reeleição e o Missão vai oficializar a candidatura de Renan Santos à presidência. No domingo vai ser o dia do PT fazer a convenção que vai oficializar a candidatura do presidente Lula à reeleição. Agora, mudando de assunto, outro destaque daqui de São Paulo, o Tribunal do Júri absolveu no início da noite de ontem os dois policiais militares acusados de matar um suspeito desarmado e rendido durante uma abordagem em Paraisópolis, na Zona Sul. E isso aconteceu em julho do ano passado. A morte foi registrada pelas câmeras corporais dos agentes que participaram da ação. No ano passado, o Júri Popular também aceitou a tese de legítima defesa em pelo menos outros dois casos de pessoas desarmadas que foram mortas por policiais, Fred. São estes os destaques dessa sexta-feira. Um bom dia para você e um bom dia para o ouvinte do CBN Primeiras Notícias.
1: Agora são 5 horas e 54 minutos. 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
1: Hora de ir pro campo, saber as notícias de hoje do CBN Agro com Cassiano Ribeiro. Ele explica que a guerra no Oriente Médio e a crise econômica na região estão travando o comércio de insumos. Cassiano, bom dia.
8: Oi, Fred, bom dia. Bom dia para você, ouvinte. O mercado de fertilizantes e de defensivos agrícolas reflete dois grandes desafios do agronegócio brasileiro neste momento. O primeiro tem a ver diretamente com a guerra no Oriente Médio e o segundo tem a ver com dinheiro. O conflito entre Irã, Estados Unidos e Israel fez disparar os preços de insumos importantes para a produção de fertilizantes, como enxofre, por exemplo. Alguns produtos mais do que dobraram de preço nos últimos 5 meses e essa supervalorização fertilizantes acontece justamente no momento em que o acesso a crédito pelos produtores brasileiros está mais difícil, mais caro e com uma rentabilidade bastante comprometida, o que limita o poder de compra dos produtores. As principais empresas que atuam nesse segmento estimam que 80% dos fertilizantes necessários para a próxima safra de soja do Brasil foram comprados até o momento. Um valor 5 pontos percentuais abaixo do que estava nessa época do ano passado. O mesmo para a segunda safra de milho. 30% das compras foram feitas contra 35% no ano passado. O comércio de defensivos, chamados agrotóxicos, usados aí para controlar pragas e doenças, também reflete a cautela adotada pelos produtores neste ano. A indústria tem visto o produtor adiando as compras também por causa da margem apertada e incertezas quanto ao resultado da safra. Sempre bom lembrar que tem ainda um El Niño aí no radar do produtor. Os preços das commodities nas últimas semanas subiram em algumas regiões do Brasil, estimulando novas compras de insumos, mas a grande dúvida mesmo é com os próximos capítulos, com os próximos meses aí, com a guerra no Oriente Médio, que afeta a entrega de insumos, frete marítimo, etc., do clima por aqui no Brasil, portanto também com o resultado da safra. Vamos acompanhar, por hoje é isso. O CBN Agro volta na segunda-feira com Rafael Salomão, editor assistente da Globo Rural, porque eu entro em um período de férias que vai durar 2 semanas apenas. Eu volto muito em breve. Um bom fim de semana para você, ouvinte, e até mais.
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5: Bom dia a você, ouvinte da Rádio CBN aqui em São Paulo. Agora são 5h58. Quem fala com você é o Matheus de Souza, trazendo a notícia de que uma troca de corpos foi identificada durante um velório no cemitério da Cachoeirinha, na zona norte de São Paulo, nesta quinta-feira, ontem. Segundo informações preliminares obtidas pela TV Globo, o caso foi identificado apenas quando os parentes chegaram ao local para a cerimônia. Em nota, a concessionária Cortel, responsável pela administração do cemitério da Cachoeirinha, confirmou que houve uma falha operacional. A empresa informou ainda que instaurou uma apuração interna para identificar as causas do erro e disse que reforçará os procedimentos operacionais para evitar que casos semelhantes voltem a acontecer. Não há informações sobre quanto tempo levou para que a troca de corpos fosse corrigida, nem se o caso foi registrado na Polícia Civil. São 5h59.
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1: a pouquinho o Jornal da CBN com Milton Jung e Cássia Godoy. Tudo bem com vocês? Bom dia.
9: Bom dia para você, Fred. Bom dia, Cássia.
10: Bom dia, Milton. Bom dia, Fred. Bom dia, ouvintes.
1: Uma curiosidade aqui, ainda sobre Copa do Mundo, Milton e Cássia. Datafolha fez uma pesquisa com a população brasileira aí sobre a eliminação do Brasil e aparentemente o pessoal ficou mais na bronca com os jogadores do que com o treinador. Os atletas foram apontados por 47% dos entrevistados como os principais responsáveis pela eliminação e a comissão técnica foi mencionada por 22%. Pessoal, aparentemente está pegando leve aí com o Carleto.
9: Até porque o Carleto não merecia também ter o dedo apontado para ele como a principal, o principal responsável pelos maus resultados. Chegou de última hora tentando salvar o estrago que já havia sido feito ao longo de 4 anos e agora sim ele vai ter o seu grande desafio, que é remontar a seleção brasileira. Mas não sei se apontar para os jogadores é o melhor. Talvez os dirigentes da CBF, assim como os dirigentes do futebol de uma maneira geral, deveriam ser mais responsabilizados pelos torcedores, que muitas vezes esquecem que boa parte do que acontece dentro do campo se deve às decisões que eles tomam nos gabinetes.
10: É, isso infelizmente não foi levado em consideração na pesquisa, até porque quando se avaliam as alternativas em relação a quem seria responsável pela desclassificação, aí você observa que os dirigentes da CBF respondem por apenas 18% dos votos das pessoas que foram ouvidas nesta pesquisa. Eu vou falar uma coisa, sabe qual que é a minha grande expectativa neste momento em relação à seleção brasileira?
9: Oi.
10: Seleção brasileira feminina, que ano que vem entra em campo na Copa aqui no Brasil. Já estou cruzando os dedos e preparando os meus palpites no bolão, viu, Fred?
1: É isso aí, vamos fazer a nossa torcida. Beijos.
10: Até amanhã.
1: Cássia e Milton, Jornal da CBN agora na sequência. Primeiras notícias, termina por aqui na Paula Jalme, bom dia.
4: Bom dia, Fred.
1: Renato Silva, Ricardo Garcia no nosso time. Todos desejamos a você um ótimo final de semana. Continue na programação da CBN. Bom dia, até mais.
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0: sexta-feira, 31 de julho de 2026. Um terremoto de magnitude 5,6 foi registrado próximo da fronteira entre o Peru e o Brasil. As informações são do Serviço Geológico dos Estados Unidos. O tremor ocorreu em uma cidade peruana a cerca de 60 quilômetros da fronteira com o Acre. Informações preliminares indicam que o terremoto teve profundidade de 145 quilômetros, o que reduz a probabilidade de danos. 10 alpinistas estão desaparecidos após uma avalanche que atingiu o Broad Peak, uma das montanhas mais altas no mundo no norte do Paquistão. O clube alpino paquistanês afirmou que todos os esforços estão sendo feitos para mobilizar rapidamente helicópteros e outros recursos de resgate. As operações dependem das condições climáticas e operacionais. Morreu nesta sexta-feira o zagueiro italiano Franco Baresi. A notícia foi divulgada pelo Milan, único clube que ele defendeu na carreira. Baresi atuou pelo Rossoneri durante 20 anos, entre 1977 e 1997. Ele foi capitão da equipe milanesa por grande parte desse período e conquistou 3 títulos da Liga dos Campeões e 6 do Campeonato Italiano. No horário de Brasília, 6:03.
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1: Seis e quatro.
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2: Olá, muito bom dia a você. Este é o Jornal da CBN. Eu sou Milton Jung e ao nosso lado está Cássia Godoy. Bom dia, Cássia.
1: Bom dia, Milton. Bom dia aos ouvintes do Jornal da CBN.
2: Fique agora mais bem informado com os destaques desta sexta-feira, 31 de julho de 2026.
1: Mais de 300 mil clientes ainda estão sem luz no Rio de Janeiro após mais de 30 horas de vendaval que causou devastação e caos no estado.
2: O temporal também provocou desabastecimento de água em diversos bairros da capital e em cidades da Baixada Fluminense.
1: O fornecimento de água começou a ser retomado gradualmente, mas a normalização completa do abastecimento pode levar até 72 horas em alguns trechos.
2: A lentidão no restabelecimento pode fazer com que moradores fiquem sem água até domingo.
1: A interrupção atinge bairros das zonas norte e oeste da capital, como Tijuca, Madureira e Praça Seca, além de todo o município de Belfort Roxo e áreas de Duque de Caxias, São João de Meriti e Nova Iguaçu.
2: Ontem aumentou para 3 o número de mortes em consequência da ventania. O corpo do pescador Celso Costa Júnior foi encontrado pelos bombeiros em Tarituba, na Costa Verde, após o naufrágio do barco dele.
1: As outras duas mortes ocorreram em Santa Teresa, na região central da capital fluminense.
2: Um dia depois do desastre, o prefeito Eduardo Cavalieri explicou por que o alerta extremo não foi emitido para a população.
3: As estações meteorológicas tivessem dito que ia ter vento de mais de 100 km por hora, provavelmente no protocolo da Defesa Civil, do Centro de Operações, a gente teria acionado esse alerta extremo. Mas não foi isso que aconteceu. Agora, quando vem, né, uma ventania, um vendaval, um evento extremo como que a gente viu ontem, que não tinha sido, né, identificado pelas estações, imediatamente a gente reagiu, tomou as decisões e acionou os protocolos que precisava fazer.
1: Agora são 6:06.
2: O presidente Lula afirmou que Lulinha terá que provar a inocência ou pagará como qualquer cidadão se for culpado das acusações.
1: Lula declarou que não usará o cargo para proteger o filho e garantiu que não haverá privilégios nem interferência no trabalho das autoridades.
2: A declaração foi feita após o ministro André Mendonça do Supremo Tribunal Federal autorizar a abertura de um novo inquérito policial contra Fábio Luiz Lula da Silva, a pedido da Polícia Federal.
1: A investigação busca apurar suspeitas de corrupção passiva e tráfico de influência envolvendo o filho mais velho do presidente da República. A Polícia Federal pretende investigar se Lulinha atuou para tentar abrir portas do Ministério da Saúde ou do Gabinete da Presidência da República para o lobista Antônio Camilo Antunes, que ficou conhecido como Careca do INSS.
2: Segundo a investigação, o objetivo do grupo seria viabilizar a distribuição de medicamentos à base de cannabis medicinal na rede do Sistema Único de Saúde. O contrato, porém, não foi fechado.
1: Os indícios surgiram durante quebras de sigilo na Operação Sem Desconto, que investigou fraudes em aposentadorias do INSS.
2: A quebra de sigilo de Antônio Camilo Antunes indicou que o lobista repassou R$1,5 milhão para a empresária Roberta Lustinger, apontada como a ponte entre o empresário e o filho de Lula.
1: Em depoimento, a empresária confirmou ter apresentado o lobista a Fábio Luiz e relatou que a empresa do Careca do INSS chegou a pagar uma viagem com Lulinha para Portugal em 2024, quando eles visitaram uma fábrica de cannabis.
2: Roberta disse que recebeu pagamentos do lobista, mas negou ter repassado qualquer valor a Lulinha.
1: Em entrevista ao podcast Inteligência Limitada, o presidente Lula afirmou que as investigações são uma tentativa de atingi-lo politicamente, mas ressaltou que não vai usar o cargo para proteger o filho.
4: Se o meu filho for acusado de qualquer coisa, ele será tratado como filho de qualquer pessoa, como eu. Não haverá nenhum privilégio. Eu jamais pedirei para um delegado ou para um juiz não fazer as coisas corretas. Se ele tiver certo, ele vai se ferrar, ele vai ter ajuda minha. Se ele fizer coisa errada, ele sabe que eu passei. Ele sabe o que é um pai vendo com 5 filhos, vendo a televisão, chamar a família de ladrão o tempo inteiro. Ele sabe que a minha mulher morreu por causa da desgraça da Lava Jato. Ele sabe. Então ele não tem o direito de errar. Ele sabe disso. Ele jura pra mim todo dia. Jura pra mim. Eu acredito nele. Ele vai ter que provar que ele é inocente como eu provei. Vai ter que provar. E se for culpado, vai pagar o que todo mundo tem que pagar quando erra.
2: O presidente diz que Lulinha está na Espanha e retornará ao Brasil para responder à justiça e provar que é inocente.
1: O advogado de Fábio Luiz da Silva, Marco Aurélio Carvalho, negou qualquer participação dele em atos ilícitos.
5: É estranha a notícia sobre a instauração de um novo inquérito. A impressão que passa é que a Polícia Federal está promovendo uma espécie de fish expedition, uma pesca probatória. Não achei nada aqui, eu vou procurar ali. Isso é muito grave. A notícia, na verdade, não é que ela instaurou um novo inquérito. A notícia deveria ser que não achou absolutamente nada que tenha relação direta ou indireta com o Fábio no bojo das investigações do INSS. Como não vai achar em relação a esses fatos?
2: 6:09.
1: Os documentos tornados públicos pelo ministro André Mendonça revelam que a Polícia Federal registrou 74 ligações telefônicas entre o senador Jax Wagner e o ex-sócio do Banco Master, Augusto Ferreira Lima.
2: As chamadas somam mais de 5 horas e meia de conversa entre o parlamentar e o empresário no período de 2023 a 2025.
1: Mensagens do celular do banqueiro indicam a marcação de reuniões com o senador no gabinete em Brasília, descrito por Jax Wagner como o local mais discreto e protegido para os encontros.
2: Os registros da corporação apontam que uma das agendas teria contado com a participação do advogado-geral da União, Jorge Messias.
1: A apuração revelou ainda que o senador e a esposa utilizaram aeronaves vinculadas aos gestores do Banco Master em pelo menos 4 ocasiões, incluindo um final de semana na Ilha da Paixão, no litoral baiano.
2: A Polícia Federal também identificou uma lista de lembranças de fim de ano enviada pela secretária do ex-sócio do Banco Master, a Político.
1: A lista sugere o envio de garrafas de vinho de até R$5.300 a lideranças políticas na Bahia.
2: O relatório traz fotos de presentes endereçados a Jax Wagner, que é investigado sob a suspeita de ter recebido vantagens indevidas.
1: A lista inclui o ex-ministro da Casa Civil Rui Costa, o governador baiano Jerônimo Rodrigues, o ex-prefeito ACM Neto e o presidente da União Brasil, ou do União Brasil, Antônio Rueda.
2: 6:11.
1: O governo do Paraguai vai entregar hoje ao embaixador do Brasil em Assunção, José Antônio Marcondes de Carvalho, uma nota de repúdio contra declarações do presidente Lula.
2: O protesto diplomático é uma resposta às afirmações de Lula sobre a guerra do Paraguai. O conflito ocorreu no século XIX entre o Paraguai e a aliança formada por Brasil, Uruguai e Argentina.
1: Na semana passada, ao defender os investimentos em defesa durante um evento no interior de São Paulo, Lula citou o conflito e disse que o Paraguai invadiu o Brasil.
4: A gente não pode se esquecer que, embora a gente só goste de paz, a gente seja de paz, mas a gente não pode se esquecer que um belo dia o Paraguai resolveu invadir o Brasil, invadiu o Corumbá, ao mesmo tempo invadiu o Uruguai, ao mesmo tempo invadiu a Argentina, e aquela guerra que parecia que era nada durou 5 anos.
2: Autoridades paraguaias, como o presidente da Câmara dos Deputados, acusaram Lula de distorcer e minimizar a dimensão histórica do conflito.
1: O chanceler paraguaio, Rubem Ramírez Lescano, afirmou que o presidente Santiago Penha, que é de direita, conversou diretamente por telefone com Lula para tratar do assunto.
2: A Guerra do Paraguai foi o mais sangrento conflito da história da América do Sul e terminou em 1870 com a morte do ditador Francisco Solano López em Cerro Corá.
1: O conflito deixou mais de 3 mil mortos no Uruguai, 18 mil na Argentina e 50 mil no Brasil.
2: No caso do Paraguai, a guerra resultou no massacre de até 70% da população, na perda de 40% do território e na ocupação do país por tropas aliadas durante vários anos.
1: Agora são 6:13.
2: O presidente dos Estados Unidos, Donald Trump, anunciou um acordo histórico que prevê o desarmamento completo do Hamas e de todos os grupos armados na faixa de Gaza.
1: Segundo o americano, o processo ocorrerá em fases e viabilizará a retirada gradual das tropas israelenses, abrindo caminho para a formação de um novo governo no território palestino.
2: Representantes do Hamas e fontes diplomáticas confirmaram que as armas serão entregues a um comitê de transição formado por tecnocratas palestinos, supervisionado por uma Força Internacional de Estabilização.
1: A segurança na região será posteriormente transferida a uma nova força policial local após a desmilitarização.
2: O plano foi costurado com mediação do Egito, Catar e Turquia dentro do Conselho da Paz, criado por Washington. As negociações avançaram após o Hamas dissolver o seu comitê de governo e a autoridade palestina convocar eleições legislativas, enquanto os mediadores ajustam com Israel os detalhes finais para a execução do acordo.
1: Agora são 6:14.
2: A Receita Federal paga hoje o terceiro lote de restituição do imposto de renda.
1: O crédito contempla 2.700.000 contribuintes em todo o país, somando mais de 4.600.000.000 de reais em repasses bancários e via Pix.
2: Os contribuintes podem consultar a liberação do pagamento e verificar eventuais pendências com a malha fina pelo site da Receita Federal ou no aplicativo do órgão.
1: Caso haja erro na conta informada ou atraso no depósito, o resgate dos valores pode ser reagendado em até um ano pelo Banco do Brasil.
2: 6:14.
1: Estão definidos os confrontos das oitavas de final da Copa Sul-Americana.
2: Ontem o Grêmio perdeu em casa para o Bolívar por 1-0 e foi o único brasileiro eliminado nos playoffs.
1: Nas oitavas, o Bolívar vai enfrentar o São Paulo, o Vasco vai jogar contra o Olímpia do Paraguai, o Santos encara o Macará do Equador e o Botafogo pega o Cienciano do Peru.
2: Também haverá um confronto brasileiro entre Bragantino e Atlético Mineiro.
1: As oitavas de final da Copa Sul-Americana serão disputadas nas semanas dos dias 12 e 19 de agosto.
2: Pela 21ª rodada do Campeonato Brasileiro, o Cruzeiro venceu o Coritiba por 1-0. Corinthians e Atlético Paranaense empataram sem gols.
1: E neste fim de semana começam as oitavas da Copa do Brasil.
2: Amanhã tem Vasco e Fluminense, Atlético Mineiro e Juventude, Santos contra o Remo.
1: No domingo, o Internacional enfrenta o Corinthians, o Mirassol joga contra o Grêmio, a Chapecoense encara o Cruzeiro e o Palmeiras pega o Fortaleza.
2: Estes são alguns dos destaques de hoje do Jornal da CBN. 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
1: 6:16.
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1: 6:19. Informação sobre um incêndio aqui em São Paulo, Guilherme Gimenez, onde acontece esse incêndio? Bom dia.
12: Oi, Cássia, bom dia para você, para o Milton e para os nossos ouvintes. Incêndio em edificação comercial na rua Mamoré, na altura do número 33, no Bom Retiro, região central de São Paulo. A rua Mamoré, que fica ali entre a rua Joaquim Murtinho e a rua Prates, tem bloqueio nesse trecho, inclusive para os trabalhos das equipes do Corpo de Bombeiros. Três viaturas empenhadas agora em combate contra esse fogo. E o motorista ainda não vai encontrando impactos do trânsito na região, mas o que se observa é que tem muita fumaça ainda saindo desse prédio comercial. Então, rua Mamoré, altura do número 33, no Bom Retiro, equipes do Corpo de Bombeiros trabalhando contra esse incêndio. Cássia.
1: E como é um prédio comercial, nesse horário, imagino que não houvesse ninguém lá dentro, por enquanto, sem informação de vítimas, né?
12: Exatamente, Cássia. Até esse momento, segundo o Corpo de Bombeiros, não há informação sobre vítimas.
2: 6:20 agora. O Tribunal do Júri absolveu dois policiais militares acusados de matar um jovem desarmado e rendido. Isso aconteceu na comunidade Paraisópolis, zona sul de São Paulo. Igor Oliveira de Moraes Santos, 24 anos, foi morto a tiros durante uma operação em julho do ano passado. O Conselho de Sentença reconheceu a materialidade e a autoria dos disparos por parte dos réus, mas votou favoravelmente à absolvição de Renato Torquato da Cruz e Robson Noguchi de Lima. Com a decisão, será expedido o alvará de soltura, que será encaminhado ao presídio Romão Gomes. Outros dois policiais que atuaram como colaboradores na ocorrência aguardam o julgamento em um processo desmembrado. As investigações do Departamento de Homicídios indicavam execução apoiadas por imagens de câmeras corporais dos próprios agentes. As gravações mostravam Igor desarmado, com as mãos na cabeça e se levantando, após obedecer às ordens da equipe no momento em que foi atingido pelos disparos. Os advogados da família da vítima informaram que já recorreram da sentença, sustentando que a decisão dos jurados foi manifestamente contrária às provas do auto. Na TV Globo, o pai de Igor Magno de Moraes Santos, expressou a indignação com o resultado do julgamento.
13: Eu creio na justiça de Deus, na justiça aqui da terra, que vai ser revogado isso aí, que nós vamos lutar, nós vamos vencer, porque é inadmissível o que eles fizeram. Eu não sou contra a Polícia Militar do Estado de São Paulo, eu sou contra o que eles fizeram com meu filho, os quatro. Que só quem perdeu, que tem a dor no peito que eu tenho, é que sabe o que eu tô passando. Isso é inadmissível, cara. Eles têm família, é o que eu falo. Você pode apoiar qualquer pessoa, mas que cumprisse a lei. Pegasse ele, se ele fosse errado, pegasse ele, colocasse ele preso, como fez com os outros. Mas por que executar ele? Ele estava rendido, estava em poder do Estado. Era só ele chegar e ter prendido ele, como todos foi feito lá.
2: 6:22.
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2: Bom dia para você, Gustavo Verardo.
15: Oi, Milton. Oi, Cássia. Bom dia. Tudo bem por aí?
1: Tudo certo, Gustavo. Bom dia.
2: Gustavo, como ficará o tempo aqui na capital paulista nesta sexta-feira?
15: Então, hoje nós temos um dia muito bonito em São Paulo, um dia super aproveitável, com apenas alguma nebulosidade agora no período da manhã, mas com muito sol entre o final da manhã e o período da tarde. A temperatura máxima hoje bate na faixa dos 25 graus em um dia super bonito e agradável, sem previsão de chuva por aqui.
2: Nesse momento, qual é a temperatura?
15: Olha, agora a gente tem mínimas, né, em torno aí de 15 a 14 graus, a depender do bairro, tá?
1: Então a gente tem essa temperatura 15, 14 graus, depois temperatura sobe bastante aqui na cidade, pelo menos para essa época do ano. E a umidade relativa do ar já é uma preocupação, Gustavo?
15: Olha, Cássia, então, a umidade hoje ela fica mais baixa, apenas ali mais na metade norte e partes do centro e oeste do estado, tá? Para a capital hoje ainda não, mas a partir de amanhã a umidade cai por aqui sim.
2: Qual é o cenário no interior do estado e no litoral?
15: Olha, Milton, então, temos aí uma sequência de dias de tempo seco, de tempo firme, tá? Pelo menos, tá? Certo? Até o começo da semana que vem. Então a gente entra aí em um janelão de tempo estável e por conta disso, tá? Principalmente lá nas áreas mais ao norte, no oeste, partes do centro, né? E em específico divisa com Minas Gerais, a umidade relativa do ar vai caindo a cada dia e a temperatura vai subindo cada vez mais. Para o litoral não há estimativa de chuva hoje, nem nos próximos dias. Inclusive nesse final de semana vai dar praia, viu?
1: Vai dar praia. Qual a temperatura máxima no litoral nesse fim de semana?
15: Olha, Cássia, então, a gente tem dia, ou melhor, a gente tem dias, né, bastante bonitos de tempo seco, de tempo estável, tá? Por exemplo, sábado máxima na ordem dos 24 a 25 graus em Ubatuba e no domingo a gente bate até 27 graus. Então, temos aí um final de semana muito aproveitável no litoral, apenas com um pouquinho mais de nebulosidade.
2: Vai dar praia com a certeza de que o guarda-sol não vai ser arrastado pelo vento?
15: Não, Milton, não. Olha, nada vai ser arrastado nesse final de semana.
2: Tá certo. Não tendo essa ventania que nós tivemos, esse vendaval causou um monte de estragos aqui, ainda causou morte, enfim, tudo isso que nós vamos acompanhando, acompanhamos nos últimos
15: dias. Exato. Mas
2: é uma boa notícia. Mas o tempo seco é um ótimo alerta.
15: Exato. Não temos mais risco de nenhuma condição de vento forte aí pro litoral, tá?
2: Tá certo. E se aparecer alguma coisa nos radares, claro que o Gustavo Verado estará atento e vai nos alertar aqui como sempre.
15: Com certeza.
2: Bom fim de semana para você, Gustavo.
15: Um ótimo final de semana, gente. Até logo mais. Abraço.
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1: 6:26.
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0: Muito bom dia para você, Eduardo Howen.
1: Bom dia, Milton. Bom dia, Cássio. Bom dia a todos os ouvintes.
2: Bom dia, Eduardo.
0: O Bira, que é nosso ouvinte, ele mora em Guarulhos, região metropolitana de São Paulo, mandou mensagem para bemestar@cbn.com.br. Ele disse que começou a musculação há pouco tempo. A evolução do exercício começa com aumento de repetição, aumento de carga ou ambos. Essa é uma das questões que ele nos coloca. É obrigatório sentir dor horas após o treino? E por que que ele pergunta isso? Ele diz assim: acho que estou treinando fofo, porque não sinto essa dor nas pernas.
1: Bom dia, Bira. Bom dia. Primeiro, Milton, sobre a evolução do exercício, a progressão ideal, né, do exercício, ele combina tanto repetição e carga. Então tem uma regrinha que a gente fala 2x2. Quando ele conseguir fazer 2 repetições a mais por 2 sessões seguidas, dá para aumentar a carga em torno de 2 a 10%. Então no início, trabalha aí de 8 a 12 repetições por série. Aí quando ele aumentar na mesma série, ele conseguir fazer 2 repetições a mais por 2 vezes, aí ele pode ir aumentando. O que importa é ele aplicar uma sobrecarga progressiva e sempre ir aumentando. Isso é o mais importante. E a segunda pergunta sobre sentir dor nas pernas, né, após o treino. Então, a dor não é obrigatório, viu, Milton? Os estudos mostram que se você faz um treino de ganho de força e massa muscular sem sentir dor depois, não quer dizer que você não fez um treino fofo. Você não é obrigatório ter essa dor. Essa dor geralmente ela é no início, assim, das primeiras semanas, quando você volta a treinar, ou quando você está treinando um grupo muscular que faz tempo que você não treinava. Isso é comum. Mas quando você começa a treinar, passa essa dor, depois vai diminuindo com o tempo. Então não é obrigatório, viu, Bira? Fica tranquilo aí, você não deve estar treinando fofo, desde que você esteja aí treinando corretamente com esforço adequado. Então não é obrigatório.
0: Tem um terceiro ponto que ele trouxe aqui na mensagem dele, que eu até achei que tinha ligação com o fato de não sentir dor nas pernas, mas não. Porque ele diz assim: após o treino de pernas, é normal não senti-las?
1: Então, essa pergunta é interessante, Milton. Assim, se for fadiga ali, pela fraqueza ali, logo depois do treino, isso é normal, esperado. Aquele, né, famoso treino de perna, né? Aquele treino pesado, você fala: nossa, não tô sentindo minhas pernas. Isso é normal. Agora, se ele tá perdendo sensibilidade ou tá sentindo formigamento, aí não. Aí a gente tem que procurar uma avaliação médica aí para ver se ele não tem, né, nenhuma lesão aí, principalmente de coluna. Então, não é normal. Tá? O normal é a fadiga, a fraqueza. Então, Milton, para resumir, assim, progrida aí aumentando a carga do treino, né? Quando as repetições ficarem fáceis, aumenta a carga. Não se preocupar aí, no caso que nem o Bira está preocupado com o fato de não ter dor, como ele treina já regular, é normal não ter mais dor, mas tem que sempre ir aumentando a carga, sempre aumentando o esforço. Em relação às fadigas na perna, se for ali imediatamente após o treino, quer dizer que você treinou bem. Agora, o que não pode é estar com formigamento e perda de força, né? Você pegar ali e normalmente volta em 48 horas. Se você começar a sentir algo muito estranho, não ter sensibilidade, aí não, aí precisa ter uma avaliação, Milton.
0: Muito obrigado, Eduardo Howen. Bom fim de semana para você, bom fim de semana pro Bira também com seus treinos de musculação. Até mais.
1: Até mais, bom final de semana a todos.
2: 6:30.
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0: quarta-feira, 31 de julho de 2026. O presidente Lula afirmou que Lulinha terá de provar a inocência ou pagará como qualquer cidadão se for culpado das acusações de tráfico de influência e corrupção. Ele deu a declaração após o ministro do STF, André Mendonça, autorizar a abertura de um novo inquérito policial contra Fábio Luiz Lula da Silva, pedido da Polícia Federal. A corporação vai investigar se o filho do presidente tentou abrir portas do Ministério da Saúde ou do gabinete da Presidência da República para o empresário Antônio Carlos Camilo Antunes, conhecido como Careca do INSS, apontado como um dos principais operadores de um esquema de descontos não autorizados em aposentadorias e pensões pagas pelo órgão. Segundo a investigação, o objetivo do grupo era viabilizar a distribuição de medicamentos à base de cannabis medicinal na rede do Sistema Único de Saúde. O contrato, no entanto, não foi fechado. Mais de 300 mil clientes ainda estão sem luz no Rio de Janeiro, quase 48 horas depois do vendaval que causou devastação e caos no estado. Os ventos fortes também provocaram desabastecimento de água em bairros da capital, como Tijuca e Madureira, e municípios da Baixada Fluminense, como toda a cidade de Belfor Roxo e áreas de Duque de Caxias, São João de Meriti e Nova Iguaçu. O fornecimento de água começou a ser retomado gradualmente. A normalização completa do abastecimento, no entanto, pode levar até 72 horas. Com isso, moradores podem ficar sem água até o domingo. E ontem subiu para 3 o número de mortos em consequência da ventania. O corpo de um pescador foi encontrado pelos bombeiros em Tarituba, na Costa Verde, após o barco dele afundar. As outras duas mortes aconteceram em Santa Teresa, na região central da capital fluminense. No horário de Brasília, 6h33.
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0: cedo, houve um acidente no viaduto Grande São Paulo, no sentido do Ipiranga, acidente envolvendo carro e caminhão, que o carro inclusive capotou o navio. Mais cedo houve também um acidente na Marginal Tietê, sentido rodovia Ayrton Senna, na pista expressa, na altura da ponte do Piqueri. Dois carros colidiram e um dos carros inclusive ficou virado no sentido oposto da via. Nessas duas vias, a pista já foi liberada, segundo a CT, e tem também um acidente em andamento agora na estrada de Tapsirica, no sentido do bairro, na altura da Avenida das Belezas. Acidente envolvendo carro e moto, vai ocupando faixa por ali, CET sinalizando.
1: 6:34.
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0: À medida que o tempo passa, algo silencioso amadurece dentro de nós. O que antes parecia espetáculo vira peso. O que antes divertia, agora soa vazio. O riso superficial perde o brilho e as vozes que drenam nossas forças soam mais altas do que nunca. É como se os olhos, antes distraídos, ganhassem uma nova nitidez, dolorosa, mas reveladora. Percebemos quem ilumina e quem apaga, quem soma e quem só consome. E o coração, então, pede o essencial: amizades que sejam abrigo, amizades que não exigem performance, onde podemos ser desorganizados sem culpa, frágeis sem medo, verdadeiros sem máscara. Laços que nos lembram, até nos dias mais escuros, que solidão não é destino. Porque existe sempre alguém que é lar, mesmo fora das paredes de casa. O filósofo Aristóteles já dizia que existem três tipos de amizade: a do prazer, a da utilidade e a da virtude. É esta última que envelhece bem, quando a presença do outro se torna espaço de repouso e construção. Amigo é coisa para se guardar do lado esquerdo do peito, já cantava Milton Nascimento. Não é uma frase bonita apenas, é quase uma definição clínica de saúde emocional. Porque quando tudo o que esgota fica evidente, só sobra o essencial. E o essencial são os vínculos que nos devolvem ao que há de mais humano em nós. Envelhecer, no fim, não é um lamento, é um filtro. Um filtro que separa o barulho da música, a multidão da presença, o favor da amizade verdadeira. E se a vida é mesmo um caminho cheio de curvas e pedras, talvez a maior sabedoria seja andar acompanhado daqueles que, mais do que companhia, são casa.
1: Esse é o Rossandro Klinger, todos os dias conosco aqui no Jornal da CBN. 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
2: Nós temos agora 6:37. Hoje estamos sequência a série 50 Debates para o Brasil. E o tema que estará no centro da discussão é o fim da reeleição para cargos executivos. Eleição que foi recolocada na legislação brasileira em 1997, passou a influenciar as eleições em 1998 e que vem sendo discutida e rediscutida ao longo de todo esse tempo. Há um projeto de emenda à Constituição no Senado Federal nesse momento que pretende acabar com a reeleição e ampliar o mandato do executivo para 5 anos. Isso vale para presidente, para prefeito, para governador. E nós vamos debater esse assunto hoje, aqui na série 50 Debates para o Brasil, contando com a sua participação. Aliás, desde agora você já pode dizer se você é a favor ou contra o fim da reeleição para o executivo. Mande para o nosso WhatsApp a sua opinião, 999119981, DDD 11, e ouça o nosso debate logo depois das 8:30 da manhã.

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0: filas e confusão durante um cadastro da Enel para a troca de geladeiras em São Bernardo do Campo. A concessionária atribuiu o tumulto a uma divulgação feita sem os critérios de participação, o que levou mais de 1000 pessoas ao local. Após as reclamações, a empresa reforçou o atendimento e informou que haverá novas datas de inscrição em outubro.
1: Uma ação promovida pela Enel para a troca de geladeiras antigas por modelos sustentáveis terminou em tumulto em São Bernardo do Campo, no ABC Paulista. Para participar da iniciativa, os moradores interessados deviam realizar uma inscrição presencial e o local ficou tomado de gente. Segundo a concessionária, uma divulgação independente da ação, sem informar os critérios de participação, fez com que o número de pessoas no local fosse muito maior do que o previsto. A organização disse que mais de 1000 pessoas compareceram a uma escola municipal no Grande Alvarenga para fazer o cadastro. A reportagem da CBN esteve no local após receber reclamações de ouvintes e ouviu os relatos sobre filas e falta de organização.
2: Eu cheguei aqui por volta das 9h40 da manhã, só que quando eu cheguei, a fila já estava lá atrás, perto de outra entrada da escola. E essa entrada aí, se você for andando aqui, você vai ver que no mínimo ali tinha umas 1.500, 2.000 pessoas. A orientação só quando chegou aqui na porta mesmo, para saber como que seria.
3: Eu abro para fazer uma limpeza aqui na frente, aqui às 7 horas já tinha gente aí, na fila já, às 7 da manhã. E o pessoal veio aqui até o estabelecimento à procura de banheiro, né?
4: Foi uma hora para chegar aqui, aí só consegui pegar a senha, mandou voltar amanhã.
1: A Prefeitura de São Bernardo informou que 600 pessoas receberam senhas para atendimento prioritário nesta sexta-feira. A ação começou com 3 funcionários da Enel e terminou com 10 profissionais mobilizados para acelerar o atendimento. Segundo o município, a Enel confirmou a realização de novas datas de cadastro em outubro, que ainda serão anunciadas. A Enel reforçou que a inscrição não garante o recebimento da geladeira. Para participar do programa, é preciso ter consumo médio de até 250 kWh por mês nos últimos 12 meses, estar com as contas de energia em dia, apresentar a conta de luz mais recente, RG e CPF do titular, não ter sido beneficiado pelo programa nos últimos 10 anos e passar por um diagnóstico energético. Segundo a concessionária, depois da análise, os clientes que atenderem aos critérios ainda participam do que a Enel chamou de evento de contemplação para substituição da geladeira. De São Paulo, Lucas Taveira.
5: Qual a chance dessa ação ter dado certo? A começar pelo fato que tinham apenas 3 funcionários para algo que evidentemente chamaria as pessoas pelo interesse que tem na troca de equipamentos como esse. A Enel conhece protocolo digital e certamente eliminaria a presença de boa parte das pessoas lá.

0: 6h43.
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3: 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Mas isso por si só não explica quem cresce mais. 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
4: A tecnologia cada vez mais disponível e acessível para empresas, o diferencial já não está na ferramenta. O diferencial começa na pergunta que a empresa decide responder para si antes de adotar a tecnologia. É o que explica Gabriel Marostegan, diretor sênior de IA e dados da consultoria Avanade.
5: O principal ponto é a ambição da pergunta que a pessoa ou organização se faz na hora de usar a tecnologia.
6: A organização precisa parar de perguntar como eu faço mais barato e começar a se perguntar e o que eu posso oferecer que antes era impossível. Que a tecnologia não é o começo da conversa e nem o fim, ela é o meio. O começo é sempre sobre o problema que eu quero resolver e a tecnologia como habilitadora dessa jornada.
4: Mas transformar essa pergunta em resultado exige que a tecnologia

0: Deixe de ser só um problema da área de TI e passe a fazer parte da solução na estratégia do negócio. É esse o caminho apontado por Heloísa Calegaro, sócia sênior e líder da McKinsey no Brasil.
1: A prioridade seria construir uma agenda clara de transformação por IA, conectada às prioridades do negócio e liderada pelo negócio, não pela tecnologia. Então, eu começaria dentro dessa agenda clara, né, desse roadmap, escolhendo alguns poucos temas realmente estratégicos, usar IA para mudar a produtividade, melhorar a experiência do cliente e focar em desenvolver esses temas com a disciplina de depois escalar.
0: Essa mudança de mentalidade e também do foco das perguntas pode ser justamente o que explica por que algumas empresas estão apenas usando inteligência artificial e outras novas tecnologias, enquanto outras empresas estão construindo o próximo ciclo de crescimento. Clara Silva, líder especial para a CBN.
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3: As equipes de buscas localizaram o corpo de uma fotógrafa que estava desaparecida desde sábado, depois de ser arrastada por uma correnteza em Sapopema, no norte do Paraná. A polícia investiga a causa da morte.
4: Depois de 5 dias de desaparecimento, foi encontrado na manhã desta quinta-feira o corpo da fotógrafa Ana Paula Cardoso, de 29 anos. O corpo foi encontrado já boiando, próximo ao Poço Preto, local que fica na base do Salto das Orquídeas. Ana Paula estava desaparecida desde o último sábado, quando foi atravessar o Ribeirão Lambari junto com a amiga Ana Caroline Camilo. A força da água arrastou as duas até a queda de 45 metros da cachoeira. O secretário de Estado de Segurança Pública, o coronel Hudson Teixeira, afirmou que o corpo foi localizado com apoio de drones. O secretário ainda disse que tudo indica que o motivo da morte teria sido afogamento. O caso segue sob investigação da Polícia Civil.
5: A experiência demonstra que sim, né? Pela cena do que ocorreu, do cenário ali, do que ocorreu, sim. Mas quem vai dizer isso é a polícia científica, para ver se foi afogamento, se foi trauma decorrente da queda, se foi algum trauma anterior.
4: Mais de 70 bombeiros militares, incluindo integrantes do Grupo de Operações de Socorro Tático, policiais e voluntários, se empenharam nas buscas desde a comunicação do desaparecimento. O trabalho contou com um mergulho no Poço Preto, ponto de queda na cachoeira onde a vítima teria caído, e varredura completa das áreas do entorno do rio. As buscas também envolveram o uso de drones, cães farejadores, barcos e caiaques ao longo da semana. A polícia científica será responsável pelo laudo de óbito e vai remeter as informações para a Polícia Civil, que já está investigando o caso. De Londrina, Paulo Andrade.
3: 6:49.
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3: 6:50.
4: Dois acidentes agora na rodovia dos Bandeirantes, um no sentido São Paulo e outro no sentido do interior. Em direção à capital, o acidente aconteceu na altura do quilômetro 16, um engavetamento envolvendo pelo menos 4 carros e um ônibus. Faixa da direita bloqueada, faixa zebrada também, equipes da concessionária e também equipe, uma viatura do Corpo de Bombeiros atuando nessa ocorrência. Vai causando muito congestionamento agora na chegada à capital pela rodovia dos Bandeirantes, mais de 3 quilômetros de ando e para já até o ponto desse acidente. No sentido do interior, a ocorrência aconteceu no quilômetro 15, um pouco antes, colisão entre um carro e um caminhão. O carro, inclusive, ficou virado no sentido oposto da via, vai bloqueando a faixa da esquerda e nessa ocorrência não há equipes ainda da concessionária, de policiamento nenhum, nesse fazendo toda a sinalização ali para os ouvintes que saem pela rodovia dos Bandeirantes e seguem no sentido do interior. Vai causando congestionamento também na própria Bandeirantes e já vai afetando a marginal do Rio Tietê.
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3: 6:52.
5: No momento em que o árbitro apita pela última vez, termina o jogo na Neoquímica Arena.
6: Corinthians
5: 0.
6: Atlético Paranaense
5: também 0.
7: O Corinthians empatou com o Atlético Paranaense por 0-0 pelo Campeonato Brasileiro. O Alvinegro utilizou reservas pensando no duelo com o Internacional no domingo pela Copa do Brasil, mas mesmo assim perdeu Yuri Alberto lesionado, com o atacante atuando por apenas 33 minutos. O Santos faz hoje o último treino antes do embate com o Remo, também pela Copa do Brasil, no sábado, enquanto o Palmeiras se prepara para enfrentar o Internacional no domingo.
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3: 6:54.
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0: dia para você, Tássius Veloso.
1: E aí, Milton, tudo bem? Bom dia para você, bom dia para Cássia, bom dia para os ouvintes.
2: Bom dia, Tássius.
0: Tássius, as empresas de inteligência artificial já rastrearam, passaram a limpo a internet inteira, criando bancos, sim, de dados para os seus processos. E agora estão atrás também dos livros de papel? Por quê?
1: Você vê isso, Milton? Quando a gente acredita que já viu de tudo, essas empresas agora elas começam a fazer compras em massa desses livros, e principalmente livros raros, viu? Livros raros, livros antigos, livros publicados até 2023, mais ou menos. Sabe por quê? Em 2023 foi lançado o ChatGPT, começou toda essa onda de inteligência artificial generativa. Então, o que essas empresas, laboratórios de IA, etc., perceberam é que, hoje em dia, muitas das coisas que estão na internet já foram, inclusive, produzidas com apoio de inteligência artificial. Isso para não entrar na questão da porcaria efetivamente criada com IA, textos ruins, etc. Então, eles estão comprando livros anteriores a este lançamento, ao advento, digamos assim, da IA como a gente conhece hoje, para treinar os sistemas, treinar os algoritmos e, com isso, eles conseguirem dar respostas que são mais parecidas com as respostas humanas, né, com a literatura que a gente já tinha à disposição. Então, tem vendedores, livrarias especializadas nesses livros mais raros, que registraram nos últimos anos cerca de 20 livros vendidos por semana. É o caso de uma citada pela 404 Media, é um portal estrangeiro, e agora essas vendas já estão na casa das centenas de livros vendidos semanalmente, também com essas características que eu mencionei. Isso porque as empresas de IA contratam terceiros, esses intermediários vão atrás, caçam esses títulos, fazem aquisição e levam para a empresa de IA. E nisso tem todo um processo também de escanear essas produções. Então, você precisa ter um equipamento que vai passando página a página, escaneia tudinho, transforma numa imagem digital, depois essa imagem ela é convertida para texto propriamente dito, caracteres editáveis, e a partir daí isso pode ser utilizado para o treinamento de futuros modelos de IA. Então é o que está acontecendo agora, ganhou as manchetes nos últimos dias, porque é muito diferente do que nós imaginávamos.
2: Sem dúvida. E Tássio, por que que essa movimentação, aí falando da Anthropic, para citar uma dessas empresas, está gerando toda essa polêmica mundo afora?
1: Cássia, tem dois livros que falam de mundos distópicos que são, assim, muito famosos, eu adoro. Um é o 1984 e o outro é o Fahrenheit 451. E nesses dois livros nós temos situações em que livros são destruídos, principalmente no Fahrenheit 451. Eles são queimados, não tem mais livro na sociedade. Essas empresas de IA, elas estão essencialmente fazendo o mesmo com esses títulos raros, porque eles vão, eles escaneiam e depois eles destroem, depois eles descartam os livros, jogam fora, porque já está digitalizado mesmo, já está no computador, a IA já aprendeu, o modelo já sabe o que está naquela produção, estão jogando fora. E isso chocou principalmente o mundo livreiro, porque existem obras que são poucas as unidades no mundo, e essas empresas com muito dinheiro, elas vão, bancam, compram aquilo. E o processo de escanear é um processo, para quem curte livro, é muito doloroso, porque coloca numa máquina, ela imediatamente já corta aquela parte onde fica a cola do livro e separa as páginas. Então não tem para onde fugir, o material ele fica completamente inutilizado depois desse processo de escaneamento. Então tem alguns vídeos já circulando na internet mostrando como isso acontece. É chocante e ao mesmo tempo mostra como a ficção científica, essa literatura distópica, realmente imaginou um cenário que está se concretizando de pouquinho em pouquinho. Dá dó no coração de ver o que está acontecendo. Depois não dá para recuperar esse material.
2: Essa era a minha próxima pergunta. Se não dá para colar de volta depois, doar esses livros, sei lá, colocar de volta no comércio, fazer alguma coisa.
0: Não seria por falta de dinheiro, né?
2: Não é?
1: Não, definitivamente não. Só que existe toda uma questão legal, principalmente nos Estados Unidos, relacionado com direitos autorais e a forma como essas empresas processam, obtêm esses dados. Aí tem uma explicação toda complicada. Mas o ponto é que para eles ficou mais fácil, entre muitas aspas, comprar o livro físico, escanear e depois destruir, do que bater na porta de autor por autor, de editor em editora, falando, ó, queremos negociar, queremos licenciar esse material, já entrega pra gente digitalizado, inclusive, porque às vezes ele já tem. Então é uma situação toda muito estranha. O resumo da ópera é esse.
0: Muito obrigado, Tássio. Bom fim de semana pra você.
1: Uma boa sexta pra todo mundo. Bom fim de semana.
2: Bom fim de semana, Tássio. 7 horas.
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0: Sexta-feira, 31 de julho de 2026. A Receita Federal está depositando hoje na conta dos contribuintes os valores referentes ao terceiro lote de restituições do imposto de renda do ano. 2.740.000 pessoas dividem um crédito que soma mais de 4.600.000.000 de reais. As pessoas podem consultar a liberação do pagamento e verificar eventuais pendências com a Malha Fina pelo site ou pelo aplicativo da Receita. Na quinta-feira, a Caixa Econômica Federal começou a depositar os 13 bilhões de reais referentes à distribuição do lucro do FGTS no ano passado. A medida contempla mais de 138 milhões de trabalhadores que tinham saldo em contas ativas ou inativas do Fundo de Garantia em 31 de dezembro de 2025. Pelas normas, os valores poderão ser sacados imediatamente e passam a compor o saldo total do trabalhador. Aliás, o saldo não pode ser sacado imediatamente, apenas naquelas condições usuais de saque do FGTS. Caixa deve concluir esses pagamentos até o fim do mês de agosto. Presidente Donald Trump afirmou que fechou um acordo que prevê o desarmamento do Hamas na faixa de Gaza. Segundo o líder americano, o processo viabilizará a retirada gradual das tropas de Israel da região e abrirá caminho para a formação de um novo governo no território palestino. As armas serão entregues a um comitê de transição, formado por tecnocratas palestinos, supervisionado por uma força internacional de estabilização. Hoje, a Guarda Revolucionária do Irã informou que atacou uma base aérea no Kuwait. Segundo a República Islâmica, a ação foi uma resposta a um bombardeio dos Estados Unidos. Até o momento, a Casa Branca não confirmou o ataque iraniano. No horário de Brasília, 7:02.
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0: Bandeirantes piorando para São Paulo. Tem acidente, engavetamento entre quatro carros e um ônibus na altura do quilômetro 16, bloqueando parcialmente a pista. Tudo travado já desde antes do quilômetro 20. E para o interior também tem acidente na altura do quilômetro 15. Melhor opção agora é entre o Rodoanel e a Marginal Tietê é utilizar a rodovia Anhanguera.
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2: 7 e 3.

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1: Muito bom dia a você que escolheu ficar mais bem informado ouvindo o Jornal da CBN. Na manhã desta sexta-feira, 31 de julho de 2026. Vamos a Brasília. Felipe Igreja, bom dia.
2: Bom dia, Milton. Bom dia a todos. O ministro André Mendonça, do Supremo Tribunal Federal, autorizou a abertura de um inquérito para investigar o empresário Fábio Luiz Lula da Silva, o Lulinha, filho mais velho do presidente Lula. A decisão atende a um pedido da Polícia Federal que quer aprofundar as investigações sobre suspeitas de tráfico de influência. Segundo fontes do STF, Mendonça foi definido como relator do caso por sorteio no Supremo. A informação foi divulgada inicialmente pelo jornal Folha de São Paulo e confirmada pela CBN. A Polícia Federal havia pedido a abertura do inquérito para apurar se Lulinha atuou para favorecer o lobista Antônio Carlos Camilo Antunes, conhecido como Careca do INSS, em negociações para comercialização de cannabis medicinal em programas ligados ao Ministério da Saúde. O Careca do INSS é apontado pela PF como um dos principais investigados no esquema de descontos irregulares em aposentadorias e pensões do INSS. No podcast Inteligência Limitada, o presidente Lula afirmou que as investigações contra o filho são uma tentativa de atingi-lo politicamente. Ele também disse que Lulinha deverá voltar ao Brasil para responder à justiça e provar que é inocente.
3: Se o meu filho for acusado de qualquer coisa, ele será tratado como filho de qualquer pessoa, como eu. Não haverá nenhum privilégio. Eu jamais pedirei para um delegado ou para um juiz não fazer as coisas corretas. Se ele tiver certo, ele vai se ferrar, ele vai ter ajuda minha. Se ele fizer coisa errada, ele sabe que eu passei.
2: Na mesma linha, o advogado Marco Aurélio Carvalho disse que a Polícia Federal está tentando fazer uma pesca probatória.
4: É estranha a notícia sobre a instauração de um novo inquérito. A impressão que passa é que a Polícia Federal está promovendo uma espécie de fish expedition, uma pesca probatória. Não achei nada aqui, eu vou procurar ali. Isso é muito grave. A notícia, na verdade, não é que ela instaurou um novo inquérito. A notícia deveria ser que não achou absolutamente nada que tenha relação direta ou indireta com o Fábio no bojo das investigações do INSS. Como não vai achar em relação a esses fatos?
2: Com a abertura do inquérito, a Polícia Federal passa a ter instrumentos mais amplos para a investigação. A abertura do inquérito marca o início da investigação criminal, fase destinada à coleta de provas e ao esclarecimento dos fatos. Milton.
1: Esse foi o Felipe Igreja.
5: Agora são 7:06. Os documentos tornados públicos pelo ministro André Mendonça revelam que a Polícia Federal registrou 74 ligações telefônicas entre o senador Jacques Wagner e o ex-sócio do Banco Master, Augusto Ferreira Lima. As chamadas somam mais de 5 horas e meia de conversa entre o parlamentar e o empresário no período de 2023 a 2025. Mensagens no celular do banqueiro indicam a marcação de reuniões com o senador no gabinete em Brasília, descrito por Jacques Wagner como local mais discreto e protegido para os encontros. Os registros da corporação apontam que uma das agendas teria contado com a participação do advogado-geral da União, Jorge Messias. A apuração revelou ainda que o senador e a esposa utilizaram aeronaves vinculadas aos gestores do Banco Master em pelo menos 4 ocasiões, incluindo um final de semana na Ilha da Paixão, no litoral baiano. A Polícia Federal também identificou uma lista de lembranças de fim de ano enviada pela secretária do ex-sócio do Banco Master a políticos. A lista sugere o envio de garrafas de vinho de até R$5.300 a lideranças políticas da Bahia. O relatório traz fotos de presentes endereçados a Jacques Wagner, que é investigado sob a suspeita de ter recebido vantagens indevidas. A lista inclui o ex-ministro da Casa Civil, Rui Costa, o governador baiano, Jerônimo Rodrigues, o ex-prefeito ACM Neto e o presidente do União Brasil, Antônio Rueda.
1: 7:08 agora. Vamos falar do Rio de Janeiro. Ana Paula Jaume tem as informações ainda sobre os reflexos daquele vendaval, depois de 2 dias, Ana Paula. Bom dia.
6: Pois é, Milton, bom dia para você, bom dia também para o nosso ouvinte. Ao todo, 124 mil imóveis atendidos pela Light e 32 mil pela Enel seguem sem energia na manhã dessa sexta-feira, após cerca de 36 horas desse vendaval que atingiu o estado do Rio de Janeiro. Parte da capital e da Baixada contabilizam prejuízos dois dias depois da ventania. Segundo a Light, os trabalhos estão concentrados em Campo Grande, Bangu, Santa Cruz, na Zona Oeste, e Jacarepaguá e Recreio na zona sudoeste, além da Baixada ali nos municípios de Nova Iguaçu e Duque de Caxias. Algumas áreas chegaram a ficar mais de 24 horas aí sem energia. Na noite de ontem, moradores de vários pontos aqui da região metropolitana fizeram protestos. No final da tarde, moradores ainda estavam sem luz, como os pais do Lucas Herzog.
7: Teve árvore que foi derrubada, tem rua que tá sem luz. Eu tô indo na casa dos meus pais agora e eu sei que o prédio deles tá sem luz até agora. E vou subir de escada até o sexto andar. Tá, fora a rua que tá bem suja, tem galho para todos os lados, folha para todos os lados. Então, mas acho que o principal é isso, de árvore sendo derrubada e de ruas sem luz e sem energia elétrica até agora. Teve algum momento que voltou assim e agora tornou a ficar sem luz. Eles estão, o caminhão da Light está ali agora e estão tentando resolver, mas já tem algumas horas que estão tentando resolver e nada.
6: É, e subiu para 3 o número de mortos aqui no Rio depois desses ventos fortes. Ontem, o corpo do pescador Celso Costa Júnior foi encontrado pelos bombeiros na Costa Verde depois que o barco dele naufragou. Outras duas mortes aconteceram em Santa Teresa, aqui na região central da capital, onde a queda de um muro matou o ex-jogador do Botafogo, Tássio Maia dos Santos, e o amigo dele, o Vandré Cordeiro. Os dois vão ser enterrados nessa sexta-feira. E ontem, um mergulhador que estava desaparecido na Baía de Ilha Grande, em Angra dos Reis, também na Costa Verde, foi resgatado com vida. A ventania ainda causou desabastecimento de água em bairros da capital, como a Tijuca, Madureira e também Baixada. O fornecimento começou a ser retomado gradualmente, mas a normalização completa pode levar até 72 horas. Aqui na capital, os ventos chegaram a 105 km por hora. A prefeitura registrou quase 350 quedas de árvores. O prefeito do Rio, Eduardo Cavalieri, disse que esse vendaval foi muito além do previsto por institutos de meteorologia e que a previsão indicava ventos bem menos intensos. O Corpo de Bombeiros já atendeu quase 800 ocorrências desde quarta-feira. O governo estadual montou um gabinete de crise na sala de situação do Comitê de Enfrentamento ao El Niño, Milton.
1: Muito obrigado. Essa foi Ana Paula Jaume, do Rio de Janeiro.
5: E agora nós temos informação de São Paulo, com o Pedro Fagundes, a respeito do caso de dois policiais militares acusados de matar um jovem desarmado e rendido na comunidade de Paraisópolis. Eles foram a júri e foram inocentados. Isso mesmo com um vídeo que mostrava toda a ação desses policiais enquanto o jovem estava já completamente rendido com as mãos na cabeça. Pedro Fagundes, bom dia para você.
8: Bom dia, Cássia, Milton, também aos nossos ouvintes. Olha, o tribunal do júri absolveu os dois policiais militares que, acusados de matar o jovem desarmado e rendido em Paraisópolis, zona sul de São Paulo. Igor Oliveira de Moraes Santos, de 24 anos, foi morto a tiros durante uma operação em julho do ano passado. Os 7 membros que formaram o júri aceitaram a tese de legítima defesa apresentada pelos advogados dos cabos Renato Torquati da Cruz e Robson Naguchi de Lima. Vamos ouvir a defesa.
9: A decisão foi justa, né? Nós estávamos falando isso há um ano e conseguimos demonstrar para o Tribunal do Júri nesses 3 dias que eles são inocentes.
10: Nós trouxemos a realidade que ele não estava rendido.
8: A defesa também alegou que o laudo de balística era inconclusivo e pediu a absolvição por clemência, que é quando decide-se absolver, mesmo reconhecendo que o réu cometeu o crime e que há provas contra ele. O atentado ocorreu durante uma operação da Polícia Militar que averiguava uma denúncia sobre um possível ponto de distribuição de drogas na comunidade. As câmeras corporais dos agentes mostram Igor atrás de uma cama, desarmado e com as mãos sobre a cabeça. Ele foi atingido tanto no peito como também no pescoço. A defesa afirmou que, ao se levantar, o jovem fez um movimento que indicaria que ele poderia estar armado. Depois dos disparos, os policiais colocaram luvas e procuraram uma arma, mas nada foi encontrado. O promotor do Ministério Público, Marcelo Oliveira, considerou que a decisão contrariou as provas do processo e já apresentou recurso.
10: Obviamente, nós respeitamos a decisão dos jurados, a convicção de cada um é uma convicção pessoal acerca do que foi exposto, tanto pela assistência, pela promotoria e pelas defesas, mas nós não podemos concordar com essa decisão.
8: Os dois policiais estavam presos desde o ano passado no presídio militar Romão Gomes e devem ser soltos. Outros dois soldados que participaram da operação também respondem pelo crime na condição de colaboradores. O julgamento deles ainda não foi marcado. Cássia.
5: Muito obrigada. Esse foi o Pedro Fagundes.
1: Deixa eu trazer aqui algumas informações ainda dos nossos ouvintes. Um pouquinho mais cedo a gente conversou que hoje, na série 50 Debates para o Brasil, nós vamos falar sobre o fim da reeleição para os cargos do Executivo. E vários ouvintes estão nos escrevendo, trazendo suas opiniões. O Luiz Carlos, que é de São Paulo, diz que é contra a reeleição. Esse projeto de cada 5 anos é muito importante, porque o mundo, a gente precisa sempre de renovação. E o que deve ficar é um projeto. E tem pessoas que, quando estão no poder, querem se perpetuar no poder. Está se referindo que há um projeto de lei, um projeto de emenda à Constituição no Senado, que poderia ser votado, mas está lá engavetado, já passou pelas comissões, mas está engavetado, e que prevê o fim da reeleição com 5 anos de mandato. Atualmente, há uma reeleição por direito, 4 anos de mandato, ou seja, o mandante pode ficar até 8 anos lá se for reeleito. Alexandre Nucci, que é de Campinas, sou a favor pelo fim da reeleição para cargos executivos e também para os legislativos, nesse caso, para 2 mandatos. João Neto, de Goiânia, é a favor do fim da reeleição. Jacimar Silva, acho que se um executivo, prefeito, governador e presidente são eleitos, devem ser reeleitos, independentemente de qualquer legislação. Isso deve ser decisão dos eleitores na urna, diz aqui o Jacimar, que completando assim, o voto é soberano. Márcio Formiga, do Rio de Janeiro, reeleição fundou o Centrão com acordo de Fernando Henrique. A intenção foi boa, mas viramos reféns de um legislativo num regime presidencialista. E para fechar aqui esse circo, aqui esse círculo, o Fábio William diz o seguinte: eleição de 5 anos e só pode ser eleito uma vez, sem direito à aposentadoria. Aí ele está se referindo mais especificamente aos cargos do legislativo, mas a discussão é sobre o executivo. Fim da reeleição para o executivo é o tema do nosso debate de hoje. 7:16.
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5: 7:18.
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1: Letícia Veloso nos ajuda a entender o trânsito nesta manhã de sexta-feira. Bom dia.
19: Bom dia, Milton. Sexta-feira muito movimentada. Bom dia para você, bom dia, Cássia.
5: Bom dia, Letícia.
19: E bom dia para o nosso ouvinte também. Rodovia dos Bandeirantes dá trabalho agora, hein? Por causa de acidente, inclusive nos dois sentidos, quilômetro 16, chegada a São Paulo, engavetamento, envolvendo cerca de 4 veículos, incluindo um ônibus, quilômetro 16, já na região metropolitana. No sentido interior também, no quilômetro 15, uma outra ocorrência, carro e caminhão. O caminho um pouco melhor é na Bandeirantes, no sentido de Campinas, em direção interior, mas na chegada a São Paulo, mais movimentação. Mas está complicado utilizar agora a Bandeirantes, então a Anhanguera é a alternativa. A Anhanguera, na altura do Rodoanel, tem congestionamento, inclusive na aproximação ali da região de Perus, no sentido São Paulo. Aproveito para falar de outras ocorrências também, inclusive incêndio na região do Bom Retiro, lá na rua Mamoré, incêndio em uma edificação comercial, tem ocupação total na região, corpo de bombeiros por lá também, cerca de 7 viaturas com bloqueio na região entre Anair de Tefé e Davi Bijo na rua Mamoré por causa dessa ocorrência, né? Neste caso é numa região ali com bastante acúmulo de lixo, materiais, de modo geral, e não há informação quanto a feridos. Bom, outra ocorrência pela cidade, dessa vez na Zona Norte, na região da Brasilândia, um acidente envolvendo 4 veículos na Deputado Cantídio Sampaio, bem na altura do número 3.480, corpo de bombeiros por lá também, muita movimentação no entorno.
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1: Você que nos acompanha aqui no Jornal da CBN, especialmente as nossas conversas com o Dr. Luiz Fernando Corrêa em Saúde em Foco, está alerta sobre as questões relacionadas ao sarampo. Falamos muito do que aconteceu nos Estados Unidos, mas uma preocupação que existe aqui no Brasil também. E o Guilherme Gimenez tem informações sobre esse assunto aqui em São Paulo. Guilherme.
21: Exatamente, Milton. O governo de São Paulo confirmou o 15º caso de sarampo no estado em 2026. O novo registro é de Guarulhos, na região metropolitana da capital, em uma criança sem histórico de vacinação contra a doença. Das outras 14 infecções, 12 foram na cidade de São Paulo e 2 em São Bernardo do Campo, no ABC. Por isso, o Ministério da Saúde recomendou que os 3 municípios ampliem a oferta da vacina contra o sarampo para toda a população de 6 meses a 59 anos de idade. A medida será colocada em prática durante a campanha de multivacinação nas unidades básicas de saúde em todo o território paulista, promovida pela Secretaria Estadual de Saúde, que começa na próxima segunda-feira. Além da tríplice viral, que protege contra sarampo, caxumba e rubéola, estarão disponíveis todos os imunizantes previstos no calendário nacional de vacinação para crianças e adolescentes. A ampliação da vacina tríplice viral para aplicação, na verdade, da vacina tríplice viral para as crianças de 6 meses a 11 meses e 29 dias é considerada dose zero e não substitui as doses previstas no calendário aos 12 e aos 15 meses. Dados preliminares de 2026 indicam cobertura de 77% para a primeira dose e de 65% para a segunda dose da tríplice viral no estado. A meta estabelecida pelo Ministério da Saúde é de 95% para cada uma delas. Milton.
1: 7:23.
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3: Ocorrência na Zona Sul, na Senador Teotônio Vilela. Colisão entre carro e moto nesta manhã, sentido centro, bem na altura da Rua Condessa de Barral, ocupação da faixa da esquerda por ali, tem lentidão, inclusive no entorno do autódromo também, principalmente para o centro. Bom, e lá na estrada de Tapecirica, para o bairro, na altura da Avenida das Belezas, tem ocupação da faixa da direita e é por causa de um acidente também, queda de motociclista, neste caso com lentidão. Estrada de Tapecirica apresenta pontos de parada também na altura da estrada do Campo Limpo, sentido do centro, e adiante na aproximação também lá da região da Avenida João Dias.
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1: 7:24, nossos ouvintes seguem se posicionando aqui em relação ao tema que será debatido hoje na série 50 Debates para o Brasil, promovida aqui pelo Jornal da CBN, sempre logo depois das 8:30 da manhã, uma série que se iniciou aí a semana passada, retrasada já, né? Semana passada, foi na terça-feira da semana passada, e nós agora vamos em frente até período da eleição, sempre trazendo alguns temas aqui para o seu debate e para discussão com especialistas, trazendo seus pontos de vista diversos, até para que a gente tenha bons argumentos sobre os temas discutidos na política. E o

tema da reeleição é um deles, e hoje iremos tratar desse assunto. Recebi aqui mensagem do Francisco Oliveira, ele é a favor da reeleição, entende que bons candidatos, tão raros, podem continuar a gestão. O Agostinho concorda, ele não concorda, ele diz assim: sou favorável ao fim da reeleição, para todos os políticos, executivo e legislativo. E mais, para qualquer cargo público, é preciso concurso. Sou favorável para o concurso, mandato de deputado, senador, vereador, aprovado, hein? Bom, e por aí vai. A mensagem dele aqui: Daniel Cunha, a reeleição foi um grande erro no entender dele. Entretanto, no que se refere ao cargo de chefe do governo federal, entendo que o maior problema é a falência do presidencialismo. E ele chama atenção para esse outro debate que se tem no país. E o Fernando Gramari: sou contra a reeleição para executivos e limitando a duas eleições não consecutivas. Isso é, quem foi o prefeito uma vez pode ser só mais uma vez. Quem foi governador uma vez só pode ser mais uma vez, não é nem na reeleição. Ali 2 anos se concorreu, só pode fechar 2 mandatos. Lembra muito lá os Estados Unidos, né? Como ele é o processo ali um pouco parecido com o que seria nos Estados Unidos, é o que o Fernando Gramari está trazendo aqui, cada um de vocês trazendo a sua opinião a propósito desse tema, o fim da reeleição ou a manutenção desse modelo atual.

0: 7:26.
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0: dia para você, Miriam Leitão.
1: Bom dia, Milton. Bom dia, Cássia. Bom dia, ouvintes da Rádio CBN.
2: Bom dia, Miriam.
0: Importante trabalho divulgado ontem, que serve para uma série de análises, inclusive criação e desenvolvimento de políticas públicas, que é o Atlas da Mobilidade Social. Eu quero começar trazendo um ponto, num país que muita gente ainda, né, defende a ideia da meritocracia, e a gente vê que quem nasce nas famílias mais pobres tem menos de 2% de chance de concluir o ensino superior, e a gente sabe que isso acaba refletindo na sua jornada depois. Queria ouvir sua análise aí, claro, os destaques que você traz desse Atlas.
1: Pois é, Milton, acho que esse Atlas da Mobilidade, que é bom que seja feito, toda a análise da sociedade brasileira sobre renda fica sempre muito limitada por várias razões. Uma delas é saber, afinal de contas, como capturar as rendas todas da família. Então, você consegue pelos registros de Bolsa Família, de alguns programas o programa do Ministério do Trabalho, que tem o RAIS, que tem, portanto, rendas do trabalho. Então, é muito difícil saber, porque tem rendas financeiras que vêm de aplicações financeiras que são mais difíceis de registrar. E, então, o que eles fazem é sempre alguma coisa parcial, que pega um recorte, pegou 7 milhões de brasileiros e fez o acompanhamento desses dados. Mas aproxima-se do que acontece no total das famílias brasileiras. E você citou esse dado de quem nasce entre os 25% mais pobres, tem menos de 2% de chance de chegar na universidade, 1,58%. Nos mais ricos, essa chance é de 38%. Aí, você pode pensar, mas foram feitas tantas políticas nos últimos anos. Pois é, as políticas de cotas, ProUni, ReUni, que ampliaram, inclusive, as vagas no curso superior e aumentaram o acesso aos grupos mais pobres e mais marginalizados da sociedade, e do ponto de vista da renda, produziu uma quantidade muito grande. Todos esses programas produziram histórias de ascensão. A gente fala sobre elas aqui. O filho do gari que chegou na universidade, o filho da empregada doméstica que chega no Itamaraty. A gente tem contado essas histórias, e essas histórias animam para mostrar que quando você vai para o micro, para o individual, você tem histórias de quem fura essas várias barreiras. Mas a sociedade brasileira é caracterizada por barreiras que estratificam a sociedade. Então, ela não tem uma proibição, mas ela cria empecilhos. Cria empecilhos para que os mais pobres cheguem, façam ascensão social. Então, mais do que um país

0: com muitos pobres, é um país com dificuldade dos pobres de ascensão social. E essas histórias, exatamente isso que o estudo tenta medir. Então, quando tem mais filhos dos ricos, tem mais chance de chegar na universidade, eles também têm mais chance de ter os melhores empregos. Então a coisa se eterniza, né? Então um grupo dos e aí tem o Brasil tem também as várias desigualdades. Então, se o pobre tem menos chance de chegar numa renda maior, num emprego melhor, na elite, dentro dos pobres, as mulheres têm menos chances e as pessoas negras têm menos chances ainda. Então, os dados vão mostrando essas diversas desigualdades que se somam, criando barreiras. Olha, 51,64% dos que não são brancos permanecem entre os mais pobres. Agora, tem um dado aqui sobre mulheres que nos 25% mais pobres, 65% das mulheres permanecem pobres e 32% dos homens. Então, homens e mulheres pobres, quando compara com homens e mulheres pobres, as mulheres têm menos chance de ascender do que os homens. Então, esse período de comentário é até pequeno para se debruçar sobre esse problema tão vasto. O que eu queria aqui é elogiar que se faça o Instituto de Mobilidade que fez esse trabalho, e acho que a gente deve estudar cada vez mais essa dificuldade de que as pessoas, nesse trem que é o Brasil, as pessoas troquem de vagão. Né, fiquem, mesmo quando a pessoa pessoalmente, aquela família melhorou em relação ao que ela era antes, ela não melhora, ela não muda de vagão. Né? Mesmo quando o país está crescendo, ele cresce sem permitir essas ascensões. Então, isso é um grande problema da sociedade brasileira. Cássia, desculpa ter falado tanto e ter chegado ao fim sem perguntar pela sua dúvida em respeito do assunto.
1: Mas você falou uma coisa muito importante, Miriam, com a sua analogia aí dos vagões. O que mais ajuda as pessoas a trocar de vagão aqui, segundo o estudo, é justamente esse fator de educação, que é o que mais ajuda na mobilidade social. Ou seja, sem a educação, e a gente percebeu aí no estudo como está difícil para as pessoas que vêm de famílias mais pobres, fica mais complicado ainda que a pessoa consiga em algum momento da vida ascender socialmente.
0: Você complementou muito bem meu comentário. É isso, a educação é o caminho para essa troca de vagão. Então tem que aumentar as oportunidades e a qualidade do ensino para os mais pobres. Esse é o remédio.
2: Muito obrigado. Muito obrigado, Miriam. Bom fim de semana para você.
0: Para você também.
1: Até mais.
2: E nós falamos aqui do Atlas da Mobilidade Social, até para que você possa pesquisar e buscar outras informações, porque é um trabalho bem amplo e importante.
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0: Sexta-feira, 31 de julho de 2026. O governo federal publicou em edição extra do Diário Oficial da União o decreto que detalha a liberação de 5 bilhões e 700 milhões de reais em gastos do orçamento de 2026. A pasta mais beneficiada foi o Ministério das Cidades, com 1 bilhão e 200 milhões de reais, mesmo valor liberado para as emendas parlamentares. A autorização foi concedida porque o governo fez uma nova estimativa das despesas previstas para este ano e concluiu que havia espaço no limite existente no arcabouço fiscal, regra para as contas públicas aprovada em 2023. 8 de cada 10 brasileiros têm medo de sair à noite. É o que revela um levantamento do Instituto Update. 60% das pessoas ouvidas disseram que já deixaram de frequentar lugares que gostariam, 68% afirmaram que deixaram de usar o celular na rua e 41% disseram que não deixam mais os filhos adolescentes saírem sozinhos. As cooperativas brasileiras venderam para o exterior um total de 17 bilhões e 400 milhões de dólares em 2025. O valor representa 10% de todas as exportações do agronegócio do país no período. Das 140 cooperativas exportadoras do país, apenas 10 concentraram 67% dos negócios fechados. Os produtos mais comercializados atualmente são café, carne de porco, soja triturada, óleo de soja e carne de aves. China, Japão, Estados Unidos, Alemanha e Países Baixos foram os principais destinos das mercadorias. Os dados fazem parte de um levantamento da Organização das Cooperativas Brasileiras. No horário de Brasília, 7:35.
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1: A rodovia dos Bandeirantes ainda está bem complicada por causa do acidente no quilômetro 16, envolvendo 5 carros e 1 ônibus. Neste momento tem interdição por lá, interdição parcial. O tráfego flui neste momento por 3 faixas da esquerda.
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2: 7:37.

0: Vamos até Brasília. Rani Veloso tem informações sobre o conflito com o Paraguai. Rani, bom dia.
1: Bom dia, Milton, Cássia e a todos que nos acompanham. O governo do Paraguai convocou o embaixador do Brasil em Assunção, José Antônio Marcondes de Carvalho, para receber uma nota oficial de protesto contra as declarações do presidente Lula sobre a guerra da Tríplice Aliança. A medida, anunciada em coletiva de imprensa do chanceler paraguaio, Rubem Ramírez Lescano, é considerada um gesto de insatisfação diplomática. A posição do país vizinho ocorre em meio à crise diplomática entre Brasil e Argentina após declarações de Javier Milei sobre o Brasil. O tema também seria tratado com o ministro das Relações Exteriores, Mauro Vieira, durante encontro em Lima, na posse da presidente Keiko Fujimori. Segundo o ministro paraguaio, o governo defenderá a dignidade e os interesses do país e informou que os presidentes Santiago Penha e Lula conversaram por telefone sobre o episódio.
2: La dignidad del Paraguay no se negocia.
3: A dignidade do Paraguai não se negocia. Quero que saibam que, sob a liderança do presidente Santiago Penha, desde o primeiro momento, abordamos esse tema ao mais alto nível. A diplomacia tem os seus tempos e as suas formas. E acredito que a temperança do presidente Penha foi fundamental na administração dos tempos e das formas.
1: O governo brasileiro não confirmou a ligação entre os dois chefes de Estado. A reação do Paraguai foi motivada por um discurso de Lula feito em 24 de julho numa agenda sobre investimento em defesa. O presidente lembrou que a guerra do Paraguai começou com a ação dos paraguaios invadindo o Brasil, a Argentina e o Uruguai. As declarações repercutiram no Paraguai. O conflito é o episódio mais traumático da história do país. Historiadores afirmam que a população masculina adulta foi quase totalmente dizimada nos combates por fomes e doenças. Nesta quarta, a Câmara dos Deputados do Paraguai aprovou uma declaração de repúdio às falas de Lula, afirmando que distorcem e minimizam a dimensão histórica da guerra e ignoram o sofrimento imposto ao povo paraguaio. Milton.
0: Fala totalmente desnecessária do presidente Lula. Eu não precisava entrar nessa bola dividida. 7:40.
4: Temos agora informação chegando com o Pedro Fagundes sobre o anúncio que foi feito pelo presidente dos Estados Unidos em relação a um acordo para desarmar o Hamas. Pedro Fagundes.
5: Cássia, olha, o presidente americano Donald Trump anunciou a assinatura de um acordo que prevê o desarmamento completo do Hamas e a retirada gradual das tropas israelitas.

0: O dirigente do Hamas, Ghazi Ahmad, no entanto, afirmou que exige a participação de um novo comitê palestino e também de uma força internacional. Esses dois grupos têm a função de garantir o desmonte das organizações armadas apoiadas por Israel. Ainda não há confirmação de que o governo israelense tenha aderido formalmente ao plano. Segundo autoridades envolvidas nas negociações, Donald Trump ficaria profundamente insatisfeito caso Israel abandone este acordo. O plano deve começar 14 dias depois da aprovação de todos os envolvidos e deve levar entre 200 e 300 dias, então um plano longo. A proposta prevê o fim das operações militares, a destruição de túneis e instalações usadas para a fabricação de armas e ainda a retirada progressiva das forças israelenses. Enquanto isso, como disse para vocês, os ataques avançam. Um drone israelense atingiu hoje cedo a região de Karama, no norte da cidade de Gaza. Cássia.
1: Muito obrigada, Pedro Fagundes.
2: Nós temos agora 7:42. E quando a gente fala aqui que pode ter dinheiro na conta, quem traz a notícia é Cássia Godoy.
1: Ah, pois é. Receita Federal, Milton, paga hoje o terceiro lote de restituição do imposto de renda. E esse crédito contempla 2.700.000 contribuintes em todo o país, soma mais de 4.600.000.000 de reais. Pode ser via repasse bancário ou via Pix. Os contribuintes podem consultar a liberação do pagamento, verificar alguma eventual pendência com a malha fina pelo site da Receita ou pelo aplicativo do órgão. Caso haja algum erro naquela conta informada ou algum atraso no depósito, esse resgate dos valores pode ser reagendado em até um ano pelo Banco do Brasil. Então, hoje, pagamento do terceiro lote de restituição do imposto de renda.
2: E aí, quem é que traz a notícia ruim? Sou eu, né?
1: É
2: para lembrar você que tem de pagar imposto, decidiu parcelar e poderia parcelar em até 8 vezes. Se parcelou, tem de pagar hoje também. Então, para alguns tem dinheiro entrando, para outros tem dinheiro saindo. Mas eu vou deixar essa minha informação na conta das boas notícias. Porque é muito pior não pagar a parcela conforme prevista na data. E eu recomendo, coloque no débito automático, que na 8ª parcela você vai esquecer. Vai que não esteja ouvindo o rádio aí na hora que a gente vai lembrar você do pagamento. Mas sempre no último dia do mês, assim como geralmente vem aí as restituições, né?
1: Uhum.
2: Imposto de renda, também você, aqueles que devem imposto, precisam pagar. 7:43 agora, vamos a Belo Horizonte, vamos falar sobre a disputa eleitoral em Minas Gerais. Semana a gente ainda acompanhou dados da pesquisa Genial Quest, se falou também da discussão que existe, o nome que mais se destaca nas pesquisas vai acabar não sendo candidato. E tem outras discussões nessa sucessão estadual. A Janaína Rejane tem informações para nós. Janaína, bom dia.
3: Bom dia, Milton. Bom dia a todos. O candidato à presidência da República pelo Novo, Romeu Zema, ele subiu o tom das críticas ao ex-secretário da gestão dele à frente do governo de Minas, Marcelo Aro, do Progressistas. Em um vídeo publicado nas redes sociais nesta quinta-feira, Zema disse que Aro traiu o grupo político dele, que apoia a reeleição do governador Matheus Simões, do PSD, e falou que a atitude abre portas para políticos vendidos.
4: Essa traição do Aro é um dos problemas da política brasileira. As pessoas só pensam nos seus próprios interesses sem pensar nos outros. O que o Aro andou fazendo em Brasília vai acabar abrindo a porta para os políticos vendidos voltarem a destruir Minas. Para o estado continuar prosperando, a gente não pode dar chance para essas aves de rapina que ficam só sobrevoando e esperando a oportunidade de atacar.
3: A CBN procurou o ex-secretário para comentar as declarações de Zema e ainda não obteve retorno. Marcelo Aro, ele oficializou nessa quinta-feira o desembarque do governo de Minas. Em conversa com o governador Matheus Simões, do PSD, Aro comunicou que deixou a base aliada e que há algumas semanas ele negocia uma candidatura ao Palácio Tiradentes nas eleições deste ano. Por causa disso, os ocupantes de cargos ligados a ele na administração estadual devem ser exonerados nos próximos dias. O principal motivo para o rompimento foi a entrada do senador

0: Senador Carlos Viana, de Quinharo, é um desafeto no PSD. O progressista teria dito ao governador que não gostaria de fazer campanha ao Senado com o Viana, que tem vaga garantida para concorrer a mais um mandato. A possível candidatura de Marcelo Aro ganhou força nas últimas semanas, lembrando, né, em meio à indefinição sobre a participação do senador Cleitinho Azevedo na disputa pelo governo. Nesse cenário, lideranças de partidos como PL, Republicanos, União Brasil, Progressista, PRD e Solidariedade passaram a discutir o nome de Aro como alternativa para a corrida ao governo mineiro pelo campo da direita. Se esse cenário se concretizar, Milton, ele também deve atrair o apoio do PL e ser o palanque de Flávio Bolsonaro em Minas Gerais. Na contramão, essas articulações políticas de última hora esvaziaram a candidatura de Matheus Simões à reeleição. A convenção do PSD para oficializar a candidatura de Simões ao governo estadual e de Viana ao Senado vai ser realizada no próximo domingo, dia 2 de agosto. Já a Federação União Brasil Progressistas realiza a convenção na segunda-feira, dia 3, para lançar Marcelo Aro como candidato ao governo. Milton.
1: Muito obrigado. Essas foram as informações da Janaína Regiane, agora que são 7h47.
2: Preocupação chegando do Rio Grande do Sul. Nível do Guaíba subiu durante a madrugada. Quem conta pra gente é o Gustavo Gossen, que fala conosco direto de Porto Alegre. Bom dia, Gustavo.
3: Bom dia, Cássia. Bom dia a todos. O Guaíba segue em elevação, atingiu a cota de alerta de 2,50 metros por volta das 4 da manhã. Neste momento, o nível está em 2,51 metros. A água subiu 5 centímetros desde a meia-noite, conforme o Serviço Geológico do Brasil. Com a marca atual, as águas já impactam a região das ilhas e as áreas ribeirinhas do extremo sul de Porto Alegre. O mais recente boletim hidrológico do Instituto de Pesquisas Hidráulicas da URGS, da tarde de ontem, indica que a água seguirá subindo até amanhã, mas sem alcançar o nível de inundação.
2: Esse foi o Gustavo Gossen, às 7h48.
1: Só uma mensagem rápida aqui para vocês. Nós estamos falando sobre imposto de renda, pagamento de parcela. O Vinícius escreveu para nós aqui. Ele é de Campinas e diz assim: no ano passado meu esposo esqueceu de pagar as parcelas do imposto de renda, e esse ano que ele ia ganhar uma boa restituição, metade do dinheiro foi para pagar o imposto de renda e os juros do ano passado. Um susto ao descobrir a dívida e uma tristeza perder esse dinheiro por descuido, diz aqui o Vinícius, que ilustra a importância deste pagamento aí, de nós lembrarmos isso aqui no rádio também. Obrigado.
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2: Ainda está bem complicado neste momento de circular pela deputada Cantídio Sampaio por causa do acidente envolvendo um ônibus e dois carros na altura do número 4.460, próximo à rua José Eduardo Pereira. Ainda com ocupação por lá, nos dois sentidos, e bastante dificuldade aí nessa região. Tem alguns caminhos alternativos que podem ser utilizados, mas ainda muito movimentados também, como a rua Domingos Vega. Nos dois sentidos já tem ponto de parada por causa dessa ocorrência ali na Cantídio Sampaio. Bom, aproveito para reforçar que lá na Bandeirantes permanece interdição parcial por causa do acidente no quilômetro 16, o engavetamento na chegada a São Paulo. Neste momento tem três faixas da esquerda liberadas, então as faixas da direita seguem interditadas na chegada à capital. A Anhanguera é alternativa, mas a Anhanguera tem muita movimentação lá na região do Rodoanel, no sentido capital.
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4: A Polícia de São Paulo espera o exame do IML para abrir o inquérito que vai investigar a morte de uma mulher no Hospital Municipal de Ermelino Matarazzo, na zona leste da capital, após uma colonoscopia. A Secretaria Municipal da Saúde abriu uma sindicância para apurar a responsabilidade da clínica que fez o procedimento.
5: A Polícia Civil de São Paulo aguarda o Instituto Médico Legal realizar o exame necroscópico no corpo da mulher que morreu nesta quarta-feira, depois de ter o intestino perfurado durante uma colonoscopia, para abrir o inquérito. Mariana dos Santos Cândido, de 41 anos, realizou o exame no Hospital Municipal de Ermelino Matarazzo, na zona leste de São Paulo. A informação foi confirmada pela delegada Vanessa Macário Oliveira. Inicialmente, o caso foi registrado como morte suspeita. A tia de Mariana, a professora Mara Pongelupi, criticou a falta de informações prestadas pelo hospital, que não revelou quem foi o médico responsável pelo exame.
6: O diretor falou que lamentava muito, mas o laboratório que fez a endoscopia, ele é terceirizado, só que ele não quis dar o nome do laboratório e nem o nome do médico que fez o procedimento. Inclusive, isso é o tipo de procedimento que tem aqui todos os dias, e eles não estavam aqui, ninguém do laboratório, ontem para dar uma explicação, e eles colocaram no laudo que o intestino dela foi dilacerado, e só falaram que sentiu muito.
5: O coloproctologista Alexandre Nishimura explicou que, como todo procedimento invasivo, a colonoscopia necessita que o paciente assine um termo de risco. Ele destaca, porém, que o índice de complicações neste exame fica abaixo de 1%.
7: Como a colonoscopia é um exame invasivo, em que você precisa fazer uma sedação para realizá-lo, então você tem riscos inerentes à anestesia, né, que vai ser uma sedação, poder ter uma depressão respiratória, ou até mesmo um choque anafilático, e também você pode ter problemas inerentes ao ato da endoscopia, da colonoscopia, que é devido à introdução desse tubo para poder fazer a avaliação. Existe a possibilidade de ter um sangramento ou eventualmente uma perfuração. Esses riscos de complicações, eles são muito pequenos, não atingem 1% das colonoscopias que são realizadas no mundo todo.
5: Em nota, a Secretaria Municipal da Saúde informou que abriu uma sindicância interna junto à clínica de endoscopia Salinas Limitada, responsável pela realização do exame. A CBN solicitou um posicionamento da direção do hospital, mas não obteve retorno. Mariana trabalhava como agente de organização escolar em uma unidade da rede estadual de ensino e morava com a mãe na região da Coab 1, na Zona Leste. Ela deixa três filhos, de 9, 15 e 20 anos. De São Paulo, Luiz Delboni.
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9: Nosso ouvinte Denise Silva, andando lá pela Zona Leste de carro, encontrou um chafariz com o apoio da Sabesp. Traz até a imagem e conta para nós o que ela viu no caminho.
10: Bom dia, Rádio CBN. Acabei de passar aqui pela rua Luiz Norberto, acho que Freitas, no Parque Savoy City, né, Zona Leste de São Paulo. E tem uma tubulação da Sabesp rompida aqui, tá molhando uma casa e tá obstruindo o trânsito do bairro. Tá bom, obrigado, até mais.
9: A água tá jorrando do asfalto, né?
4: E jorrando não é modo de dizer, parece um chafariz mesmo, como você disse.
9: E o detalhe é o seguinte, vai direto na janela do vizinho na frente. Você percebeu isso?
4: Pois é, imagina quando a pessoa acordar, for abrir a janela desavisada, vai tomar banho.
9: Não, nem fale isso, né? E claro, atrapalha também o trânsito, porque é uma via de mão dupla, um lado todo tá interrompido, os carros têm que desviar. Eu agradeço aqui, Denise, por você ter chamado a atenção. Parque Savoy City, tá? Fica na Zona Leste de São Paulo, é um lava-jato que está funcionando por ali nesse momento. Mas enfim, problemas no caminho e claramente uma tubulação da Sabesp ali pela quantidade de água. Você viu que o carro passou pelo lado de dentro, por cima da calçada?
4: Já tomou uma ducha.
9: Já tomou a ducha de manhã cedo, valeu.
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2: Vitor Penteado, tá bem complicada nos dois sentidos no entorno ali da Cerro Corá, inclusive no sentido do bairro, por causa de uma ocorrência mais cedo, impacta aí o trajeto. Para o centro da Cerro Corá, passando pela Vitor Penteado e na altura da estação Vila Madalena da Linha Verde, tem congestionamento na pista. Depois o caminho melhora, quem passa pela Doutor Arnaldo vai encontrar lentidão já na passagem ali pela estação Clínicas da Linha Verde do metrô, até a aproximação, no entroncamento, no entorno ali nos acessos a Rebouças e também para quem pretende seguir pela Rua da Consolação ou Avenida Paulista.
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4: Temos mensagem aqui do nosso ouvinte reclamando da linha azul, diz que tem problemas na estação São Judas Conceição, maior tempo de parada. O Juarez que mandou a mensagem dele aqui pra gente. Você tá utilizando a linha 1 azul do metrô nessa manhã? Encontrou algo inusitado? Ouviu algum aviso do sistema de alto-falantes? Compartilha conosco, manda sua mensagem pra cá. 999-11-9981.
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0: Muito bom dia para você, Marcelo D'Agosto.
1: Bom dia, Milton. Bom dia, Cássia. Bom dia, ouvintes.
2: Bom dia, Marcelo.
0: O Álvaro de São Caetano do Sul manda a seguinte mensagem: investir em ETFs que pagam dividendos é uma boa estratégia para ter uma renda mensal na aposentadoria? E segue: que outros ETFs seriam indicados para esse objetivo e quais os riscos desse tipo de aplicação? É bom combinar os ETFs com aplicações no Tesouro IPCA+, com juros semestrais? Resolva todas essas dúvidas, Marcelo D'Agosto.
1: Então vamos lá, primeiro vamos explicar o que é o ETF, né? O ETF é um fundo negociado em bolsa, é diferente dos fundos de investimentos tradicionais que você compra no banco ou na plataforma de investimento. Para investir no ETF, você tem que ter uma conta na corretora e comprar o fundo na bolsa, igual a uma ação. A vantagem é que o custo do ETF tende a ser menor, dependendo de quanto você paga de corretagem. Em relação à renda mensal, alguns investimentos distribuem os rendimentos periodicamente. Outros, que são até a maioria, só no prazo final. Por exemplo, o Tesouro IPCA mais com juros semestrais paga os rendimentos a cada 6 meses. Já o Tesouro IPCA mais paga os rendimentos e os juros de uma vez só no resgate. Para quem é aposentado, interessa receber pagamentos periodicamente. Então, tem alguns ETFs que foram estruturados e que para pagar um rendimento em dinheiro aos investidores. E esses rendimentos são os dividendos das empresas, porque quando você compra uma ação, tem o ganho com a valorização do preço do papel, mais uma participação no lucro da companhia que ela distribui periodicamente. Então, esses ETFs que pagam dividendos investem num grupo de ações. E toda vez que a empresa paga o dividendo, os valores são repassados para os investidores do ETF. Então, em resumo, o ETF que paga dividendo é um bom investimento, mas é um investimento de renda variável. Então, tudo oscila, tanto o valor do investimento quanto os rendimentos com os dividendos. Mas, no longo prazo, você sempre vai ter aquele fluxo de recebimentos. Então, se você puder combinar os ETFs com o Tesouro IPCA com juros semestrais, ou mesmo o Tesouro Renda Mais, é uma boa alternativa para sua aposentadoria, porque você vai estar sempre recebendo o dinheiro, os recursos e o teu capital fica lá sendo corrigido ou pela variação do preço da ação ou, no caso do Tesouro IPCA, pela inflação, né?
0: Perfeito, meu amigo. Muito obrigado pelas suas explicações e um ótimo fim de semana.
1: Para vocês também e até segunda.
2: Até segunda.
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0: sexta-feira, 31 de julho de 2026. O Hamas confirmou que aceitou o acordo que propõe o desarmamento da facção terrorista na faixa de Gaza. Duas fontes do alto escalão do grupo fundamentalista disseram à agência de notícias France Press que o Hamas está fazendo concessões pelo bem do povo palestino. De acordo com o anúncio feito pelo presidente Donald Trump na noite de ontem, o entendimento viabiliza a retirada gradual das tropas de Israel da região e abre caminho para a formação de um território palestino. Até o momento, o governo israelense não se manifestou sobre o acordo. O governo do Paraguai deve entregar hoje ao embaixador do Brasil em Assunção, José Antônio Marcondes de Carvalho, uma nota de repúdio contra declarações do presidente Lula. O protesto diplomático é uma resposta às afirmações do brasileiro sobre a guerra no Paraguai. O conflito aconteceu no século XIX entre o país vizinho e a aliança formada por Brasil, Uruguai e Argentina. Estão definidos os confrontos das oitavas de final da Copa Sul-Americana. Ontem o Grêmio perdeu em casa para o Bolívar por 1-0 e foi o único brasileiro eliminado nos playoffs. Nas oitavas, o Bolívar vai encarar o São Paulo, o Vasco jogará contra o Olímpia no Paraguai, o Santos vai pegar o Macará do Equador e o Botafogo enfrentará o Cienciano do Peru. Também haverá um confronto brasileiro entre Bragantino e Atlético Mineiro. Pela 21ª rodada do Campeonato Brasileiro, o Cruzeiro venceu o Curitiba por 1-0. Corinthians e Atlético Paranaense empataram sem gols. No horário de Brasília, 8:04.
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2: Muito bom dia a você que escolheu ficar mais bem informado ouvindo o Jornal da CBN na manhã desta sexta-feira, 31 de julho de 2026.

0: Muito bom dia para você, Lauro Jardim.
1: Bom dia, Milton. Bom dia, Cássia. Bom dia, ouvintes.
2: Bom dia, Lauro.
0: Lauro, o Flávio Bolsonaro trocou pela terceira vez o seu marqueteiro, aquele que é o homem responsável pela comunicação na campanha. O que que isso significa?
1: Pois é, Milton, dentro da campanha do Flávio Bolsonaro, as pessoas repetem o tempo todo que ali é crise todo dia tem uma crise para eles lidarem com ela. E a de ontem foi essa que você falou, a troca do marqueteiro. O que saiu foi o publicitário Eduardo Fischer, que era o terceiro marqueteiro da campanha, e ele só durou 2 meses no cargo. E ele entrou na campanha em maio, na semana em que estourou a crise do Dark Horse, que expôs lá o filme que acabou expondo a relação do Flávio Bolsonaro com o Daniel Vorcaro. O Fischer era vendido pelos aliados do Flávio como uma solução para os problemas de comunicação da campanha, mas quem conhece os bastidores da campanha sempre viu que o Eduardo Fischer nunca conseguiu conquistar ali dentro a confiança dos bolsonaristas e do alto comando do PL, a começar pelo presidente do PL, o Valdemar Costa Neto. O que eu apurei, Milton e Cássia, é que a saída do Eduardo Fischer já estava sendo tratada há pelo menos 2 semanas pelo Flávio Bolsonaro e pelo Valdemar Costa Neto. Havia um descontentamento com o trabalho do Fischer, incluindo aí, como eu disse, o Valdemar Costa Neto, que era bastante crítico ao trabalho dele. Havia uma avaliação que as peças de campanha eram fracas, que as respostas aos ataques que o Flávio sofria eram lentas, e que nesses 2 meses em que o Eduardo Fischer comandou a comunicação da campanha, ele não conseguiu imprimir uma marca forte pro candidato, pro Flávio. A crise mais recente aconteceu na preparação para a convenção nacional do PL, que ocorreu no sábado passado. O Eduardo Fischer queria, por exemplo, que o cenário do evento fosse todo com a cor azul. A ideia era mostrar que o Flávio Bolsonaro integrava a tal onda azul, que é como alguns chamam esse momento em que estão sendo eleitos presidentes de direita e de extrema direita na América do Sul. Só que na última hora essa ideia da onda azul foi vetada e as cores que acabaram predominando na convenção eram o verde e o amarelo, que são as tradicionais do bolsonarismo. Só aí, Milton, já dá para ver que já tinha uma intervenção no trabalho dele, do Eduardo Fischer, que não estava sendo bem aceita. Por esse rápido resumo que eu dei aqui, eu acho que deu para sentir que o clima interno de crise e de fogo amigo da campanha, como é que era esse clima. O Duda Lima, que ontem foi anunciado como o novo marqueteiro da campanha do Flávio Bolsonaro, é um velho conhecido do bolsonarismo. Ele fez a campanha do Bolsonaro de 2022, ele é o marqueteiro do PL, sempre foi o preferido do Valdemar Costa Neto. Então, Milton e Cássia, assim como o Eduardo Fischer entrou 2 meses atrás na campanha em meio a uma crise, agora o Duda Lima embarca no time do Flávio num clima de crise muito parecido.
2: E a questão do candidato ou da candidata a vice também permanece em aberto nessa campanha, né, Lauro?
1: Olha, Cássia, esse é outro rolo da campanha do Flávio Bolsonaro, outro abacaxi que o Flávio tenta descascar já há algum tempo, que é escolher uma vice. E nesse caso é sempre bom reforçar a palavra no feminino, porque a única coisa certa que o Flávio está buscando uma mulher como vice, que é o modo dele tentar diminuir a rejeição do eleitorado feminino à candidatura dele. Só que não está fácil encontrar a vice ideal. Tem até muitas possibilidades na mira do Flávio, mas a possibilidade que sempre foi considerada a melhor de todas, não parece que vai compor a chapa do Flávio com ele. E eu estou falando aqui, Cássia, da senadora Tereza Cristina. Ela é uma senadora respeitada, é um quadro respeitado da direita, representa o agronegócio, tem experiência executiva, tempo em que ela foi ministra da Agricultura do Bolsonaro. É também a candidata preferida do presidente do PL, o Valdemar Costa Neto. E o Flávio também sempre teve a Tereza Cristina na mira dele. Mas somente agora, nessa semana, ela deu sinais de que toparia ser a vice dele. Só que o partido dela não quer. Ela é do PP, que é o partido símbolo do Centrão, que hoje faz dobradinha com União Brasil, uma federação que une os dois partidos. E essa federação, Cássia, não quer saber de coligação com o PL, e sem coligação nada feito. Os chefões do PP e do União Brasil, eles preferem uma posição de neutralidade nessa eleição. Nem apoiar nem que o partido apoie o Flávio e muito menos o Lula nesse momento. O Flávio Bolsonaro tem até o dia 15 de agosto, esse é o prazo final, para tentar virar esse jogo, são mais duas semanas. Agora, ninguém aposta muitas fichas nisso, muitas fichas que ele irá conseguir isso. E o mais provável é que, por falta de opção melhor, a vice dele seja escolhida dentro do próprio PL, que é o partido dele, Flávio.
0: Você falou aí dos dois partidos, né? O PP e União Brasil. O PP que é de Ciro Nogueira e o União Brasil que é do Antônio Rueda, né?
1: Exato. São os dois chefões, e não só os dois presidentes dos partidos. Políticos importantes desses dois partidos também preferem neutralidade. E aí eu estou falando, por exemplo, do Arthur Lira, ex-presidente da Câmara e muito, muito importante dentro do PP. Eles não querem essa coligação, sobretudo os políticos do PP e do União Brasil, que são do Nordeste, onde o Lula, todo mundo sabe, em quase todo o Nordeste, ele ganha disparado nas pesquisas, ele está disparado na frente do Flávio Bolsonaro, e não é interessante para os candidatos que buscam votos ali se apresentarem como coligados ao Flávio Bolsonaro, melhor apresentarem-se como neutros na disputa e poderem eventualmente até pedir votos para o Lula em seus respectivos estados.
0: Muito obrigado, Lauro. Um bom fim de semana para você.
1: Bom fim de semana para você também, Milton, para você, Cássia, para os ouvintes, e até segunda.
2: Até segunda, bom fim de semana, Lauro. Agora são 8 horas e 14 minutos. Nós temos informação chegando direto de João Pessoa a respeito de um caso que causou muito impacto, né? Fez com que as pessoas ficassem revoltadas, porque imagens foram divulgadas, e a gente tem algumas delas na sua tela neste momento, de um pai que foi filmado agredindo o próprio filho e o cadeirante na garagem de um edifício. Esse homem, enfim, essa situação veio a público, ele chegou a ser levado para uma delegacia. A última informação que eu tive desse caso é que ele tinha sido liberado depois de prestar depoimento. Mas quem vai contar essa história para a gente com os detalhes é o repórter Guilherme Bezerra. Guilherme, bom dia.
3: Bom dia, Cássia. Depois da grande repercussão desse caso, a Polícia Civil da Paraíba divulgou que instaurou um procedimento para investigar as circunstâncias do episódio de violência que foi registrado nesse condomínio aqui do bairro do Bessa, em João Pessoa. O vídeo viralizou nas redes sociais, tem gerado grande repercussão. Ele foi gravado por câmeras de segurança na madrugada de ontem. Ele, o militar aposentado Antônio Luiz Alves Sena, aparece dando socos no próprio filho, e a vítima é cadeirante. Ontem, a mãe da vítima publicou um vídeo nas redes sociais lamentando o ocorrido. Inclusive, ela estava em lágrimas e afirmou que já tinha avisado sobre esse tipo de comportamento e que não se surpreendeu com o fato do homem ter cometido esse crime. Vizinhos do condomínio também eram perturbados por esse comportamento, inclusive uma pessoa chegou a se mudar por causa do medo que sentia do ex-militar. Em entrevista para nossa equipe, dois moradores relataram episódios de ameaças físicas e verbais, além de muitos xingamentos e situações de confrontos físicos constantes. A administração do condomínio enviou um documento para a Marinha pedindo formalmente a retirada do porte de arma desse militar, justificado pelo alto risco de violência dentro do prédio. O dossiê inclui um laudo médico e um processo público que aponta que o agressor aparece nas imagens, tem transtorno de ansiedade grave e sentimento de perseguição. No mês de junho, mês passado, a polícia já tinha sido acionada depois de um surto psicológico desse morador. No caso da agressão do filho, que tem repercutido, a polícia militar foi chamada e levou o suspeito para a delegacia, mas ele não ficou preso. Nessa nota, a Polícia Civil explica que, como o homem só foi apresentado 11 horas depois do crime, sem perseguição contínua, não havia base legal para a prisão em flagrante. Volto com vocês.
2: Agora resta saber se essa pessoa que foi agredida, né, o filho dele, um jovem de 25 anos, vai continuar morando com o pai, está claramente numa situação de vulnerabilidade, já que o pai prestou esse depoimento, foi liberado para a polícia, está sendo investigado, mas na prática os dois continuam morando na mesma casa. 8h17.
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0: 8 horas, 19 minutos.
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0: 8h27.
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2: Ainda hoje aqui no Jornal da CBN, 50 debates para o Brasil, vamos discutir o fim da reeleição. Daqui a pouquinho, logo depois do repórter CBN. 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
3: Bom dia, Milton. Bom dia, Cássia. Olá para você ligado aqui na CBN. O Dia dos Pais está chegando e a expectativa é que as vendas aumentem em comparação com o ano passado. A Associação Brasileira de Inteligência Artificial e E-commerce aponta que neste ano a data deve movimentar mais de 10 bilhões de reais só no e-commerce, cerca de 1 bilhão a mais que em 2025. Entre os produtos mais procurados estão eletrônicos, roupas, perfumaria e calçados. 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
2: Antes do repórter CBN, deixa eu trazer para você aqui uma informação internacional. Está no nosso site, lá na cbn.com.br, a propósito da crise que Gianni Infantino criou ao lançar a ideia de vender participações na Copa do Mundo. A rede de TV britânica Sky News revelou hoje que o principal assessor de Infantino, Carlos Cordeiro, renunciou em protesto contra as medidas do presidente da FIFA de vender participações na Copa do Mundo. O anúncio foi feito em uma declaração dele, exclusiva ao veículo. Cordeiro é o principal assessor de Infantino dentro da entidade, ou pelo menos era o principal assessor de Infantino dentro da entidade, tendo já sido presidente da Federação de Futebol dos Estados Unidos e vice-presidente do Goldman Sachs. Na declaração que ele concedeu, diz o seguinte: como conselheiro sênior do presidente da FIFA, ex-banqueiro e fã de futebol de longa data, não posso ficar de braços cruzados enquanto a FIFA considera vender uma participação na Copa do Mundo. Deixe-me ser claro, não tive qualquer envolvimento nessa proposta e me oponho a ela inequivocadamente. E é importante esta fala dele porque vem dos Estados Unidos, onde surgiu essa ideia da venda dessas ações. Ontem já a UEFA anunciou que, a persistirem os sintomas, as seleções da UEFA estão fora de todas as competições organizadas pela FIFA. Então, realmente é uma crise que se impõe. Infantino, diante de tudo isso, já começa a dar sinais de recuo, mas ainda não foi muito claro nesse sentido.
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0: sexta-feira, 31 de julho de 2026. Os documentos tornados públicos pelo ministro do STF, André Mendonça, revelam que a Polícia Federal registrou 74 ligações telefônicas entre o senador Jax Wagner e o ex-sócio do Banco Master, Augusto Ferreira Lima. As chamadas entre o parlamentar e o empresário aconteceram no período de 2023 a 2025 e somam mais de 5 horas e meia. Mensagens do celular do banqueiro indicam a marcação de reuniões com o senador no gabinete em Brasília, descrito por Jax Wagner como o local mais discreto e protegido para os encontros. Os registros apontam que uma das agendas teria contado com a participação do advogado-geral da União, Jorge Messias. Terremoto de magnitude 5,6 foi registrado na noite de ontem, perto da cidade peruana de Pucallpa, que fica na fronteira com o Brasil. Segundo o Serviço Geológico dos Estados Unidos, o tremor teve profundidade de 145 quilômetros, o que reduz os riscos de danos. Em redes sociais, peruanos disseram que sentiram o terremoto, mas com baixa intensidade. Uma avalanche atingiu um grupo de 10 alpinistas em uma montanha do Paquistão. Pelo menos 4 morreram e outros 6 continuam desaparecidos. Apesar de já terem sido localizados, os corpos das vítimas ainda não foram retirados do local nem identificados. Segundo autoridades, as condições severas afetam o trabalho de resgate. Na expedição, havia estrangeiros. No horário de Brasília, 8h33.
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0: 7h36.
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0: Olá, bom dia, seja muito bem-vindo a mais uma edição do CBN Jornal da Manhã, sexta-feira, meus amigos ouvintes da CBN Amazônia, 31 de julho. De 2026, vamos juntos até 11 da manhã com as principais informações do Amazonas, informação direta, prestação de serviço, política, economia, trânsito, previsão do tempo e os temas que impactam o seu dia. A gente começa com os destaques da manhã. Entidades médicas cobram pagamento de valores atrasados e alertam para impactos na saúde pública do Amazonas. IPAAM multa a mineradora em mais de 22 milhões de reais por danos a rio em Presidente Figueiredo. Círio de Nazaré começa neste fim de semana em Manaus com mudança no calendário e alterações no trânsito. 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Você pode participar com a gente e acompanhar a nossa programação pelo YouTube, youtube.com/CBN Amazônia. Acessa o nosso site cbnamazonia.com, está com um layout novo, informações publicadas diariamente. Dá uma olhadinha por lá e acompanha a programação por lá também, né? cbnamazonia.com. Tem nosso contato pelo WhatsApp para você participar, mandar sua pergunta, sua sugestão, sua reclamação. 98198-0632. 98198-0632. Também estamos nas redes sociais, Instagram cbn.manaus. E vamos juntos hoje, sexta-feira, 31 de julho, CBN Jornal da Manhã tá no ar.
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0: A gente começa esta edição com a informação ao vivo, Daniel Ramos, com a gente por telefone, falando justamente sobre esses valores atrasados. Há entidades médicas, né? Entidades estão cobrando aí esse pagamento de valores atrasados e alertando, inclusive, para impactos na saúde pública do estado. Daniel Ramos, bom dia, informação com você, o que diz o governo?
2: Oi, Patrick, bom dia a você, uma ótima sexta-feira aos nossos ouvintes. O Sindicato dos Médicos do Amazonas, o CIMEAM, e o Conselho Regional de Medicina do Amazonas, o CRM, estão cobrando do governo do estado o pagamento de valores atrasados a profissionais da rede pública desde 2024, alertando para o risco de crise na saúde pública. Essa crise, Patrick, para deixar os nossos ouvintes um pouco mais tranquilizados, não quer dizer paralisação. As entidades estão descartando qualquer previsão de paralisação ou suspensão dos atendimentos, reforçando que a prioridade nesse momento é evitar prejuízos à população. Agora, por que que esse atraso no pagamento dos médicos acaba impactando? Porque plantões, sobreavisos, tudo isso acaba gerando instabilidade e dificulta a montagem das escalas médicas e comprometem a manutenção das equipes. Para a gente ter um panorama um pouco mais detalhado, eu vou passar aqui a você e aos nossos ouvintes alguns valores que estão atrasados. A Cooperativa Pediátrica de Assistência Neonatal do Amazonas relata atrasos totais que incluem 7,3 milhões de novembro e dezembro de 2024, 3,5 milhões de 2025, 6,8 milhões de 2026, além de 4,6 milhões via gestão terceirizada de outra cooperativa privada. Agora, a Sociedade dos Pediatras do Estado afirma ter mais de 21,6 milhões a receber no total entre 2024 e 2026, 3,9 milhões de 2024, 8,9 milhões de 2025, isso nos CAICs, que são centros

0: ao administrativo, isso inclui conferência, processamento e liquidação. Agora, sobre as dívidas anteriores, como eu acabei de trazer aqui pra gente, dívidas desde 2024, diz que trabalha em um cronograma de pagamento conforme a disponibilidade financeira e a lei de responsabilidade fiscal. Afirma ainda que mantém diálogo permanente com os prestadores, que realiza monitoramento diário para garantir o abastecimento e o funcionamento das unidades. Então, com isso, até o momento, a gente vê que não temos nenhuma definição clara, nem data, nem prazo acerca do início desses repasses aos profissionais da saúde. Uma situação que, com certeza, a gente vai continuar acompanhando, tendo em vista que as entidades deixaram claras que vão seguir cobrando ali os direitos atrás de medidas judiciais para garantir esse pagamento. Vamos seguir por aqui acompanhando. Patrick, volto com você.
1: Muito obrigado, Daniel. Bom trabalho para você, até mais. Portanto, Daniel Ramos trazendo pra gente essa informação do CIMEAN, né, o Sindicato dos Médicos do Amazonas e o Conselho Regional de Medicina do Amazonas, que anunciaram um plano de ação para cobrar do governo do Amazonas o pagamento de valores atrasados a profissionais que atuam na rede pública de saúde, né? Essa medida foi definida em uma reunião, foi realizada na última quarta-feira, e a ideia é justamente essa, né? Evitar prejuízos nos atendimentos e um possível agravamento da crise na saúde pública do estado. Por enquanto não há nada disso, de acordo com o próprio Daniel, né? Isso não significa paralisação, mas se o atraso continuar, se o pagamento não for feito, né? Pelo menos os valores atrasados, subentende-se pelo objetivo de que, bom, se a ideia é evitar prejuízo nos atendimentos e um possível agravamento da crise, para que a crise não seja agravada, pague-se os salários, né? Simples assim, ou não tão simples assim para o governo, mas a obrigação é de pagar, né? Pelo menos segundo as entidades, as empresas que prestam serviços médicos ao estado acumulam pagamentos em atraso desde 2024, né? Cooperativa Pediátrica de Assistência Neonatal do Amazonas, a Sociedade dos Pediatras do Estado do Amazonas são duas dessas cooperativas, né, que dizem estar com os salários atrasados, os pagamentos atrasados desde 2024, né? A Secretaria de Estado de Saúde do Amazonas diz que os pagamentos pelos serviços prestados em 2026 estão sendo realizados conforme o fluxo administrativo previsto em lei. E sobre esses débitos de anos anteriores, a SES diz que elabora um cronograma de pagamento de acordo com a disponibilidade orçamentária e financeira do estado. 7:44 em Manaus. Antes do nosso intervalo comercial, tá tempo de trazer mais uma informação. O Amazonas registrou mais de 17 bilhões de reais em despesas públicas neste ano. O estado tem o segundo maior volume de gastos da região norte, atrás apenas do Pará. Mas o que esses números representam e como eles devem ser interpretados, né? Segundo a plataforma Gasto Brasil, as despesas do Amazonas somaram 17 bilhões e 100 milhões de reais entre janeiro e julho deste ano. A gente tem a fala do Mourão Júnior, né? Aliás, Mourão Júnior não, perdão, o Maurício Cefaí, que é economista, e trouxe pra gente essa explicação sobre o que esses números representam e como eles devem ser interpretados, né? Vamos ouvir.
2: As despesas realizadas pelo governo no primeiro semestre de 2026, ela tem um impacto positivo na economia, pois as variáveis são pagamento de pessoal, as obras públicas, os investimentos públicos, a questão também das despesas para manter a máquina pública em funcionamento com materiais. Então, tudo isso gera renda, gera mais emprego e consumo. Mas temos um ponto de reflexão também. Se as prioridades foram feitas também, ou seja, investimento em infraestrutura, saúde e educação como prioridade.
1: Pois bem, eu disse há pouco sobre essas despesas do Amazonas que somaram 17 bilhões e 100 milhões de reais entre janeiro e julho deste ano. Esse valor equivale a uma média de cerca de R$4.200 por habitante, né? Em toda a região norte, os gastos públicos ultrapassaram 88 bilhões de reais no mesmo período. Tudo isso segundo a plataforma Gasto Brasil. 7:46.

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0: 7h55.
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0: Chegando, já estamos chegando ao final do mês de julho, há um tempo, né? Mas hoje, o último dia de julho, trago um balanço para você sobre como foram os últimos dias na capital, né? Lembro você que a previsão no início do mês já indicava que seria um período de pouca chuva e, de fato, né, dos 115 milímetros de chuva que costumam atingir Manaus em média durante julho, o registrado até ontem foi de 15 milímetros, né? Ou seja, choveu cerca de 13% da expectativa para o mês. É pouco, né? Um cenário de escassez que permanece neste dia 31 de julho e também em 1º de agosto, né? Isso porque o Sensipan prevê tempo ensolarado e sem chuva, tanto hoje quanto amanhã em Manaus. E bastante calor, viu? 35 graus hoje e 34 no sábado. Agora, falando do interior, tem alerta de chuva forte, mas somente ao noroeste. Para São Gabriel da Cachoeira, Santa Isabel do Rio Negro, Japurá, pode chover a qualquer hora do dia. Ao sul do Amazonas, o sol permanece. Pancadas de chuva rápidas podem acontecer entre o fim desta manhã e o início da tarde de hoje em municípios como Maitá, Manicoré e Apuí. Já para Presidente Figueiredo, Parintins e Maués, dia ensolarado e não chove. Quanto às temperaturas, máximas de 32 graus em Fonte Boa e em Juruá, Itamaraty atinge os 34, para Nhamundá, Parintins e Maués, máximas de 33 graus. 7 horas e 56 minutos em Manaus. Daqui a pouquinho a gente tem nossa conversa de política. Hoje, sexta-feira, você sabe que não é com Elcio Ribeiro. A gente traz um revezamento entre dois cientistas políticos, parceiros nossos, né? Carlos Santiago e Luziane Figueiredo. Hoje será a conversa com Carlos Santiago e a gente vai trazer informações a respeito da política nacional. Uma delas, o presidente Lula já disse em entrevistas que não deve comparecer aos debates eleitorais do primeiro turno. Ele disse que vai analisar o quadro eleitoral antes da decisão de ir ou não aos compromissos eleitorais promovidos por emissoras de rádio e televisão. Diz que não vai a debate para ouvir bobagem, que quer saber qual é o nível dos debates eleitorais. Vamos trazer então a análise de Carlos Santiago a respeito dessa frase, desse posicionamento e dessa postura do presidente Lula com relação aos debates, né, para estas eleições de 2026. São 7h57. Vem aí a prancheta do PVC.
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3: No momento em que o árbitro apita pela última vez, termina o jogo na Neoquímica Arena.
4: Corinthians
3: 0,
4: Atlético Paranaense
3: também 0. O Grêmio vai ser eliminado na arena para o Bolívar, que na sua história está ganhando apenas pela segunda vez no Brasil.
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3: E o Grêmio perde na Bolívia, perde na altitude, ou como diria o poeta, na baixitude também. Perde pro Bolívar lá e aqui. E está sendo eliminado de novo na arena. Foram duas eliminações, o Bertoncello destacou no ano passado para a CSA e Alianza Lima na
6: divisão
3: repescagem.
6: Do campeonato.
7: Me parece que é a primeira vez.
6: Não tem importância
7: que
6: nenhuma.
8: Claro que tem,
7: de forma tão enfática assim o nome de Renato Porta.
6: Bom dia, PVC. Bom dia, meu amigo. Cássia. Cássia Godoy, bom dia.
8: Bom dia.
6: Eu tava ouvindo agora há pouco no noticiário local, quando o Leonardo Daia entrou. E aí, tu percebe daí? Como é que o sotaque muda?
8: Muda.
6: Porque quando vai ficando mais nervoso, vai ficando mais incomodado com as coisas, o sotaque vai mudando
9: tudo. Tu já viste o Filipão bravo?
6: É, Filipão, eu já vi algumas vezes.
9: Pois é, exato.
6: O Filipão uma vez virou pra mim e falou assim: se o Palmeiras ganha, tu vai pra Tóquio, você perde, você vai para Satuba. Falou mesmo.
9: Pois é.
6: 97 ele mandou essa.
9: Ontem eu fiquei com o sotaque que nem o do Filipão.
6: Eu vi agora.
9: Aquele vexame.
6: Vai que vexame esse. Perder pro Bolívar assim também não dá. É. O meu sotaque é muito pior que o seu é muito mais bonito. Fala bravo, meu Deus.
9: Deixa assim, vai. Deixa assim. Vamos lá. Corinthians, Grêmio, enfim.
6: Vamos por partes. A primeira, assim, foi uma terrível atuação do Grêmio. O Luiz Castro falou muito sobre ter finalizado 31 vezes, ter tentado 35 cruzamentos, ter tido 65% de posse de bola, mas o time estava angustiado, o time estava nervoso. Não foi um jogo com tabela, com infiltração, foi um jogo que teve pressão, podia ter virado o jogo, podia, mas não virou porque não estava bem, não estava tranquilo, né? O ambiente não está bom. A pergunta central é por que o Luiz Castro continua? É porque o Rodrigo Román tenta fazer com o Luiz Castro o que o Fábio Koffi fez com o Filipão em 93, 94, para pegar um time que revelasse jogadores jovens, que mudasse a estrutura, a forma de trabalhar e fizesse um clube que estava endividado voltar a ser forte. É o que o Rodrigo Román, presidente, está tentando fazer com o Luiz Castro. Até entendo quando o Luiz Castro. Eu achei a entrevista coletiva do Luiz Castro muito digna. O Luiz Castro é uma pessoa muito, muito digna. E ele falou com muito, não fugiu de nenhuma pergunta, mas o time não tá bem, o time tá em 17º lugar no Campeonato Brasileiro e tá eliminado pelo Bolívar. O Bolívar eliminou o Atlético Paranaense nas oitavas de final nos pênaltis, tinha vencido só um jogo dentro do Brasil.
9: Acho que tivemos problema quando ele foi dizer que o Grêmio ia cair na segunda divisão. Caiu a ligação. Volta você aqui. Possível. É, cortou.
6: Tô aqui.
9: Eu sei que você tá aqui, nós estamos no ar. E você tava falando aí, só fechando essa fala do Grêmio.
6: É, eu acho que o time não tá bem. E vai estar tentando reagir com um projeto de médio e longo prazo, que é o que justifica o Luiz Castro permanecer no cargo e aparentemente vai permanecer.
8: Uhum. E PVC, rapidinho aqui pra gente encerrar, teve outro grito ontem na Arena do Grêmio.
10: Então estou passando aqui para te dar um abraço, desejar tudo de bom para você, aproveita bastante esse dia aí, continua defendendo e muito bem o nosso Grêmio, tá bom? Saúde mais uma vez, paz, um grande abraço, parabéns.
6: Primeiro de agosto. Primeiro de agosto, aniversário de Milton Jung. O que significa que Milton Jung tinha 19 aninhos quando o Grêmio ganhou a primeira Libertadores em 1983. Estava ali próximo a comemorar seu aniversário.
9: Exatamente isso. Foi o grande presente de aniversário que eu recebi. Olha o presente que eu recebi hoje. Pelo menos mal, foi os parabéns do Renato. Que seja é bem. Ele todo.
6: Só, obrigado. Só pra ressaltar, o Corinthians empatou 0-0, o Cruzeiro ganhou 1-0, foi pra 7º lugar e a rodada do final de semana não tem Brasileirão, né? Tem 8 jogos de Copa do Brasil, 8ª de final. Não gosto muito dessa decisão da CBF, mas será assim no sábado, no domingo e na segunda-feira com Copa do Brasil.
9: É porque assim a sofrência é mais rápida. Acaba logo. Valeu, meu amigo. Um abraço. Obrigado.
6: Até segunda. Bom fim de semana. Obrigado. Até mais.
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0: Sexta-feira, 31 de julho de 2026. O indicador de incerteza econômica apurado pela Fundação Getúlio Vargas caiu 1,9 ponto em julho e fechou o mês em 109,4 pontos. De acordo com a FGV, o resultado voltou a recuar depois de subir em junho, porque as expectativas de curto prazo em torno da inflação melhoraram. O movimento está alinhado com a queda dos preços, em especial dos alimentos, apurada pelo IBGE. O presidente Lula afirmou que Lulinha terá de provar a inocência ou pagará como qualquer cidadão se for culpado das acusações de tráfico de influência e corrupção. Ele deu a declaração após o ministro do STF, André Mendonça, autorizar a abertura de um novo inquérito policial contra Fábio Luiz Lula da Silva, a pedido da Polícia Federal. A corporação vai investigar se o filho do presidente tentou abrir portas do Ministério da Saúde ou do Gabinete da Presidência da República para o empresário Antônio Carlos Camilo Antunes, o careca do INSS, apontado como um dos principais operadores de um esquema de descontos não autorizados em aposentadorias e pensões pagas pelo órgão. Segundo a investigação, o objetivo do grupo era viabilizar a distribuição de medicamentos à base de cannabis medicinal na rede do Sistema Único de Saúde. O contrato, no entanto, não foi fechado. No horário de Brasília, 9:05.
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2: Informações de trânsito ao vivo, analisando as câmeras disponibilizadas pelo CCC, o Centro de Cooperação da Cidade de Manaus, câmeras posicionadas em muitos pontos da cidade, né? Aqui na Avenida Cosme Ferreira, com a Feira do Coroado, o trânsito flui bem para o horário. Muitos veículos, é bem verdade, concorrido, mas fluindo bem para o horário. Exemplo da Avenida Constantino Neri com a Rua da Maromba, trânsito fluindo bem neste trecho. Também a Avenida Governador José Lindoso com a Avenida Timbiras, aí nas proximidades da Escola Municipal Professor Paulo Graça. Também o trânsito fluindo bem no local. Congestionamento registrado na Avenida Altaz Mirim, com a Rua Penetração 2. Naquele ponto ali, realmente, muitos ônibus, né, tanto transporte coletivo quanto alternativos. Por ali, o trânsito flui com uma certa lentidão. Em outros pontos de Manaus, a Avenida Efigênio Salles, nesse momento, registrando um trânsito moderado. A velocidade média é de 23 km por hora em ambos os sentidos. A Avenida André Araújo também registrando um trânsito intenso neste momento. 16 km por hora, no sentido de quem sai da Bola do Coroado e vai em direção à Rua Salvador, em direção à Avenida Humberto Calderaro Filho. Rodrigo Otávio também apresentando lentidão, principalmente ali na altura da Universidade Federal do Amazonas. O trânsito por ali, a velocidade média de 18 km por hora. Ouvinte CBN Amazônia, mande sua mensagem. Por onde você anda? acidente, você viu algum acidente, viu algum veículo em pane mecânica, algo que possa estar atrapalhando o trânsito, manda sua mensagem pra gente no 981980632.
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2: Já de volta com o CBN Jornal da Manhã, hoje, sexta-feira, 31 de julho de 2026. Deixei passar aqui na informação do trânsito, mas há um registro de uma falha semafórica, uma falha no semáforo ali na Avenida Pedro Teixeira, né? Aquele semáforo que é da faixa de pedestres, né? Quem atravessa ali em frente da Delegacia Geral de Polícia Civil. Neste momento, um registro de falha semafórica no local. Então, atenção principalmente ao pedestre, né? Que vai atravessar, atenção ao motorista, caso algum pedestre esteja atravessando, bom ficar atento, né? 8:10 em Manaus, os gastos da Prefeitura de Careiro com a exposição agropecuária deste ano podem ser suspensos. O Ministério Público do Amazonas entrou com uma ação na Justiça pedindo que as despesas com o evento fiquem paralisadas até a regularização de dívidas com servidores e fornecedores. Segundo o MP, também há falta de informações sobre os contratos e gastos da festa no portal da transparência do município. Até o momento não há decisão da Justiça sobre o pedido. Nossa equipe do G1 informou que procurou a Prefeitura do Careiro, mas não houve manifestação. 8:11.
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2: Carlos Santiago, bom dia, boa sexta-feira, tudo bem?
4: Ô, Patrick, tudo jóia, tudo, pra mim tá sempre tudo jóia,
2: né? Essa semana, então, tá melhor ainda com a classificação do Vascão, né? Tá uma maravilha.
4: Opa,
2: né?
4: Eu tô muito feliz, mas tô preocupado, porque ele enfrenta agora o Fluminense é um time difícil, né?
2: É verdade.
4: Eu também quero dar bom dia aqui pro Eros Marcelo, também pra Glenda, que tá aqui no controle do nosso trabalho.
2: É isso, todo mundo que faz a rádio funcionar, o jornal ir ao ar, né? Hoje, Carlos Santiago, a gente tem alguns assuntos aqui pra abordar, né? Vamos começar pela senadora e ex-ministra da Agricultura do governo Jair Bolsonaro, a Tereza Cristina, do PP. Ela não havia confirmado ainda, né, durante algum tempo, se poderia ser vice ou não na candidatura de Flávio Bolsonaro, mas ela admitiu pela primeira vez essa possibilidade. Agora, eu já vi um pouquinho que talvez seja um pouco difícil por parte do partido, né, que faz parte de uma federação com o União, né? Como é que tá essa situação, hein, Carlos?
4: Olha, esse caso da Tereza Cristina é muito bom a gente trazer aqui essa discussão, porque dá pra fazer alguns esclarecimentos, né? O primeiro deles é que, por exemplo, no dia 25, no último dia 25, o PL fez uma convenção nacional e homologou o nome do Flávio Bolsonaro para a candidatura à presidência da República, mas deixou ali um espaço para a vice, né? O que demonstrou naquele momento que o Flávio estava e pode estar, continuar estando, né? Muito isolado dentro desse jogo político, né? De composição de aliança. E a Tereza Cristina, nos últimos dias agora, tem afirmado, inclusive por nota pública, que conversou com o senador Flávio Bolsonaro e colocou a possibilidade, sim, de fazer parte da chapa dele. Porém, ela é filiada ao Progressista, né?
2: Uhum.
4: PP, Partido Progressistas, que tem uma federação com União Brasil. E essa federação chama-se União Progressista. Agora veja bem, não depende somente dela e nem do Flávio Bolsonaro. Depende da direção dessa federação. E essa federação já colocou publicamente que iria ficar, né, neutra.
2: Sim, não vai se posicionar nem à direita nem à esquerda, né?
4: Não vai,
2: polos que nós temos.
4: Não vai indicar nenhuma candidatura à presidência da República. Se fosse somente o PP, o Progressista, talvez haveria uma possibilidade de fazer uma composição. Mas como é uma federação, é por isso que eu coloco é um momento para fazer um esclarecimento, embora o PP seja um partido autônomo e também União Brasil, quando se faz uma federação, do ponto de vista jurídico, é como se fosse apenas uma sigla partidária. Então, uma convenção dessa União Progressista tem que passar por um acordo das cúpulas partidárias do PP e do União Brasil. E esses partidos já montaram palanques em quase todos os estados do país, inclusive no Amazonas, por exemplo. O PL tem uma candidatura, que é Maria do Carmo, e o União Progressista tem uma outra candidatura, que é o Roberto Cidade.
2: Que ainda não tiveram as suas convenções, né? Mas elas vão acontecer.
4: Exatamente.
2: Salvo engano, é dia 4, né? A convenção dos dois, inclusive.
4: É, exatamente. Então, quer dizer, nesse cenário atual, é uma demonstração de que a federação partidária, elas são importantes para o processo de consolidação da democracia, né? De possibilidade de você ter ali uma união de siglas com convergências ideológicas, mas também é uma camisa de força, porque mesmo que o partido dela autorize ela a fazer esse diálogo de composição política com o Flávio Bolsonaro, se um outro partido, que faz parte da federação, não concordar, isso não vai acontecer, porque tem que ser uma decisão de forma de comum acordo, por exemplo. Então, a tendência é que isso não prospere. Mas vamos aguardar, porque na política tudo é possível.
2: Exato, é a tendência, né? E lembrando, as convenções do União Progressista e do PL estão marcadas realmente para o dia 4 de agosto. Até lá, parece que tem pouco dia, mas essas articulações acontecem o tempo inteiro, né? Até lá tudo pode acontecer. Você acha que existe essa possibilidade ainda, Carlos, de do nada acontecer algo que faça com que, por exemplo, a Maria do Carmo e o Roberto Cidade façam algum tipo, e o Roberto Cidade não, né? Mas o PL e a federação façam algum tipo de parceria, ou é impossível isso acontecer?
4: Olha, eu acho que é possível, né, acontecer, até porque estamos lidando com grandes interesses, né, com grandes acordos políticos que vêm de cima para baixo, mas também tem os interesses regionais. Você diz assim, olha, o partido político tem uma missão nacional, mas os interesses regionais muitas vezes se contrapõem aos interesses da sigla do ponto de vista nacional. Vou dar um exemplo clássico. O PSD lançou Ronaldo Caiado para presidente da República, mas no Amazonas o PSD é Lula, assim como no Nordeste. Então, quer dizer, os interesses locais são muito mais fortes em algumas circunstâncias do que os interesses nacionais. Por exemplo, agora, nesse exato momento, essa federação União Progressista, por exemplo, para fechar com o PL, vai ter que renegociar com vários estados, né? Um palanque. Será que é possível nesse momento? Pode ser, mas muito difícil em função desses interesses locais. Muitos desses diretórios regionais já estão comprometidos hoje com alianças locais, com os interesses locais, e a nacional vai ter um problema seríssimo de impor sua vontade, faltando muito pouco tempo para o fim das convenções partidárias.
2: É isso. Bom, a respeito desse assunto envolvendo PP, União Brasil e PL, acho que é isso, né, Carlos? A gente passa para o próximo tema?
4: Sim,
2: próximo
4: sim.
2: Tema? O próximo tema é delicado, né? Na verdade, a política em si, né? Mas o presidente Lula sinalizou em entrevista que não deve comparecer aos debates eleitorais do primeiro turno. Ele disse que quer avaliar primeiro como é que serão esses debates, porque ele não quer ouvir besteira, né? Basicamente é isso. Não quero ouvir bobagem, não vou a debates, vou analisar, né? E aí, o que você acha do posicionamento do presidente?
4: Eu acho que o posicionamento do presidente Lula está dentro de uma estratégia nacional, né, de colocar a campanha de forma confortável no primeiro turno, e dentro da possibilidade de segundo turno ele Talvez uma outra estratégia será comparecer mais aos debates, às discussões, com apenas uma candidatura que possa ir para o segundo turno do campo da direita. Mas essa motivação do presidente Lula também tem um outro efeito, que é o não comparecimento também do Flávio Bolsonaro, porque já foi tirado como estratégia de campanha do Flávio Bolsonaro, dentro da ausência do presidente Lula nos debates. O Flávio não tem interesse em participar, porque os que sobram, quer dizer, os outros nomes que podem participar dos debates, né, televisivos ou nas rádios, são também do campo de direita. Então não somaria nada para o Flávio. Não somaria nada para o Flávio. Ao contrário, teria aquele jogo ali de talvez até de acusações, de conflitos, né? E isso não vai somar para a candidatura do Flávio Bolsonaro. Mas, no geral, eu acho assim que a democracia, lutamos tanto, né, para que o Brasil fosse um país democrático, né, para que o eleitor votasse em eleições diretas para presidente da República, também votasse no seu governante, no seu representante. Eu acho que o debate político, o debate eleitoral, o debate promovido pelas empresas de comunicação são bem-vindos. Eles não podem ficar à parte desses debates, tanto Lula quanto o Flávio Bolsonaro. Eu acho que isso não contribui em nada para o fortalecimento da nossa democracia. Eu acho que quem está na vida pública tem que participar, se colocar num campo, ouvir, né? Ouvir a posição do outro, ouvir as críticas, né? Até para fazer uma avaliação, e a sociedade também ganha com isso.
2: Ou seja, você tem dois pontos aí, né, sobre a não participação no debate. De um lado, a estratégia política em si, e olhando por esse lado, pode ser uma estratégia boa, né? Porque para os candidatos, né? Porque o Lula sabe que no primeiro turno está na frente. O que é que ele vai se colocar num debate em que todos os outros candidatos, apesar de a gente não estarem unidos, mas são representantes da direita? Então ele sabe que vai ser atacado, ele sabe que o governo vai ser atacado, não vai para o debate, né? Então, estrategicamente falando, realmente pode ser uma estratégia interessante para a chapa do Lula, né? Ao mesmo tempo que para o Flávio é algo até semelhante, né? Se o Lula não vai, ele vai contrapor o quê, né? E sendo ele o que vai estar em segundo lugar, possivelmente, né, também não vai. Agora, olhando pelo lado da democracia, né, pelo lado da população, que, poxa, quer ver um debate entre os principais candidatos, isso, é, na minha opinião, completamente reprovável, você não ter, por parte do presidente e de um outro candidato, que nesse caso é o Flávio, esse posicionamento de não darem satisfação para o povo, porque para mim é isso. Se você não vai para o debate, você não quer falar sobre o que você propõe, você não quer expor suas fragilidades, suas fraquezas, então você está fugindo.
4: E outra coisa, né, Patrick, você é uma forma também de você encontrar um espaço até para você desmentir, né, falsas acusações, possivelmente, né, ou então reafirmar a posição, né, o seu compromisso, né, as suas propostas para o país, né? Então, acho que a democracia perde com isso.
2: É isso. 8:23 em Manaus, meu caro Carlos Santiago. Chegou a hora da música do fim de semana?
4: Chegou a hora da música no final de semana. Tu sabes que eu sempre sou uma pessoa feliz e gosto de dividir essa minha felicidade com todos. Então, nosso final de semana espero que seja glorioso, espero inclusive que o Vasco vença com facilidade, e vamos seguindo. Um abraço aí a todos e deixo essa música com vocês.
2: Mas aí não seria um fim de semana feliz para os torcedores do Fluminense, né? Mas vamos ouvir a música que o Carlos Santiago colocou, belíssima inclusive.

0: Obrigado Jesus, de Neguinho da Beija-Flor. É, te confesso que eu não conhecia essa música, coloquei antes pra ouvir quando você pediu. E é daquelas músicas que você escuta a primeira vez e já... Eu particularmente fico muito feliz escutando samba. Samba e pagode de manhã cedo pra mim, meu dia já melhora. E essa daí é maravilhosa. Até falei na hora aqui, né? Num domingo ensolarado com um samba e uma feijoada, um churrasco, aí é completo, né? É isso. Meu caro Carlos Santiago, um abraço, bom fim de semana pra você. Que seja um fim de semana de alegria. Semana que vem a gente volta a conversar. Obrigado pela participação.
1: Obrigado, um abraço.
0: 8 horas e 24, vamos fazer uma pausa? A gente volta já.

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0: 8h26.
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0: Agora um caso de poluição ambiental. O IPAAM multou uma mineradora em mais de 22 milhões de reais por danos a um rio em Presidente Figueiredo. Carla Mello com a gente ao vivo. Carla, bom dia, boa sexta.
2: Oi, Patrick, boa sexta para você, aos ouvintes da CBN. A infração, ela foi detectada ainda no mês de julho, durante uma fiscalização ali no complexo polimetálico do Pitinga, que fica no município de Presidente Figueiredo. Essa operação, ela foi realizada de uma forma integrada entre diversas instituições, entre eles o IPAAM, a Agência Nacional de Mineração, IBAMA e representantes do povo Aimiri Atruari. A fiscalização, ela encontrou alterações graves na qualidade da água do rio Tiaraju, que é um afluente do rio Alalaú. Foram registrados elevados níveis de turbidez e alteração na coloração da água, evidenciado por levantamento técnico e registro audiovisual. A área afetada, ela é considerada sensível porque, de acordo com os especialistas, ela fica bem próxima à terra indígena Aimiri Atruari. E a autuação se baseou em leis, né, de meio ambiente estadual e federal, incluindo a Lei de Crimes Ambientais. Em nota, a mineração Taboca confirmou o recebimento desse auto de infração e informou que vai representar a sua defesa administrativa num prazo de 20 dias. Eles alegaram ainda que o auto é um ato administrativo e que não comprova definitivamente o dano ambiental, e eles sustentam que os supostos impactos, eles ocorreram dentro da área operacional da mineradora e não no território indígena. Além disso, a empresa também informou que mantém um monitoramento contínuo dos processos e que está sempre à disposição das autoridades. Então, Patrick, a gente segue acompanhando, e qualquer atualização, né, nesse caso aí de autuação por crimes ambientais ali na região de Presidente Figueiredo, próximo à terra indígena Aimiri Atruari, a gente traz aqui na CBN. Volto contigo.
0: Obrigado, Carla. Bom trabalho para você, bom dia. Excelente sexta-feira e até mais. São 8 horas e 28 minutos em Manaus. Ainda hoje, a gente fala com a professora Paula Ramos, nossa coluna Para Onde Vamos. Tema de hoje, defesa pessoal feminina na sociedade brasileira. Vamos entender daqui a pouquinho a visão de Paula Ramos a respeito desse assunto. Vamos falar também sobre o Ministério Público Federal, que pede mais de R$1,5 bilhão de reais em indenizações por danos causados pelo garimpo ilegal em Maués. Informação ao vivo com nossa reportagem, está pelas ruas de Manaus. Tem informação de Manacapuru, no interior do estado, na verdade, na região, né? Região do Rio Solimões. Criminosos que atacaram uma embarcação, fizeram tripulantes de reféns no Rio Solimões, entre Jutaí e Tonantins. Inclusive, duas lanchas usadas pelos criminosos foram apreendidas pela Polícia Militar. Informação que você confere daqui a pouquinho. São 8 horas e 29 minutos em Manaus. Vem aí mais uma edição do Repórter CBN. Vamos a ele e já voltamos.
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0: Sexta-feira, 31 de julho de 2026. O Hamas confirmou que aceitou o acordo que propõe o desarmamento da facção terrorista na faixa de Gaza. Duas fontes de alto escalão do grupo fundamentalista disseram à agência de notícias France Press que o Hamas está fazendo concessões pelo bem do povo palestino. De acordo com o anúncio feito pelo presidente Donald Trump na noite de ontem, o entendimento viabiliza a retirada gradual das tropas de Israel da região e abre caminho para a formação de um novo governo no território. Até o momento, o governo israelense não se manifestou sobre o acordo. 130 mil imóveis permanecem sem energia elétrica cerca de 40 horas depois do vendaval que atingiu o estado do Rio de Janeiro. Parte da capital e da Baixada Fluminense ainda calculam os prejuízos dois dias após a ventania, com o comércio fechado, comidas estragadas e falta d'água. Na quinta-feira, subiu para 3 o número de mortos em consequência da ventania. O corpo de um pescador foi encontrado pelos bombeiros em Tarituba, na Costa Verde, após o barco dele afundar. As outras duas mortes aconteceram em Santa Teresa, na região central da capital fluminense. Morreu aos 66 anos o ex-zagueiro Franco Baresi, ídolo do Milan e da seleção da Itália. A causa da morte não foi divulgada. Em agosto do ano passado, o ex-jogador foi submetido a uma cirurgia para retirada de um nódulo no pulmão. Ao longo da carreira, Baresi defendeu apenas o Milan. Ele conquistou 3 títulos da Liga dos Campeões e 6 do Campeonato Italiano. Pela seleção, esteve com a equipe campeã do mundo de 1982, mas não entrou em campo. Em 1994, Baresi integrou o time que perdeu a final da Copa para o Brasil. No horário de Brasília, 9:36.
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0: 8h37.
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0: Já de volta com o CBN Jornal da Manhã, o mercado de trabalho continua em alta na região norte. Em junho, o Amazonas foi o segundo estado que mais criou empregos com carteira assinada, ficando atrás apenas do Pará.
2: Em junho foram criados pouco mais de 145.100 empregos com carteira assinada no país. Desse total, 9.633 foram no norte. A maioria dos estados da região fechou o mês com saldo positivo. No Pará, foram criados 4.390 postos de trabalho. Na sequência, aparecem Amazonas, com 2.976, Amapá, com 1.111, Acre, 980, Roraima, 203 e Rondônia, com 108 empregos formais. Já Tocantins fechou 135 postos de trabalho. Enquanto no restante do país, o setor de serviços foi o responsável pelo maior número de empregos, com a abertura de mais de 74.500 vagas. Na região norte, o destaque ficou com a construção, que gerou 3.985 postos de trabalho. Serviços aparecem em seguida, com 3.269 empregos. Depois, indústria, 1.113, comércio, 963 e agro, 306. Agora, segundo o economista Marco Arbit, os próximos meses serão desafiadores e tudo vai depender de como os segmentos de mercado vão se comportar diante de juros que continuam altos e da incerteza do cenário eleitoral.
3: A gente tem que pensar que juro, né, é consequência, política monetária é uma consequência da atitude de política fiscal. Então, a gente tem que entender que esse juro vai continuar alto, possivelmente criação de emprego, embora fique positiva, vai ficar menor, e queda também na renda, tá? Mas eu acho que numa expectativa geral daqui para frente, e devido a esse cenário incerto eleitoral também, eu acho que o empresariado, independente do setor, ele vai ficar mais cauteloso.
2: De Brasília, Gisele Loureiro para a CBN Amazônia.
0: 8h40.
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0: 8h43.
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0: Professora Paula Ramos, bom dia, boa sexta-feira, tudo bem?
2: Patrick, bom dia, queridos ouvintes.
0: Vamos lá, o seu assunto hoje com a gente é defesa pessoal feminina na sociedade brasileira.
2: Então, esse tema ele é muito interessante e nós refletimos a partir das transformações que estão acontecendo nas últimas semanas com a aprovação do spray de pimenta, pelo uso do spray de pimenta pelas mulheres, né? Quando a gente pensa um pouco sobre essa possibilidade agora de uma forma de defesa pessoal para as mulheres com a utilização do spray de pimenta, dois pontos são interessantes da gente refletir a partir desta realidade. O primeiro ponto é como a sociedade brasileira ela vem enfrentando, não é, a criminalidade, a insegurança, não é, no qual o próprio cidadão, o indivíduo, ele precisa utilizar de meios próprios para a sua defesa pessoal, não é? Então, isso nos faz refletir que nós estamos vivenciando uma realidade produzida por um próprio vácuo de poder que o Estado está deixando. O que isso significa falar? Que o indivíduo, ele se torna o próprio responsável pela sua segurança, né? E no caso específico da mulher, nós também estamos falando sobre uma realidade na qual a sociedade ela não está se preparando para produzir essa segurança. E a mulher, enquanto um indivíduo, enquanto uma pessoa, precisa criar meios para se proteger. É capitalizar, se tornar algo mercadológico aquilo que é de responsabilidade do Estado, aquilo que é algo no qual a sociedade não está se preparando. Esse é um ponto, né? Esse é um ponto. O segundo ponto, ele tem a ver como esse indivíduo, ele prepara-se diante de transformações nas quais a nossa sociedade está vivenciando, esta mulher, para criar uma autonomia no sentido de proteger-se, no sentido de criar possibilidades de
0: Bom, perdemos nosso contato com a professora Paula Ramos, mas vamos voltar aqui a tentar conversar com ela, né? Ela falava pra gente sobre um segundo ponto a respeito desse assunto do uso de spray de pimenta. Na verdade, é muito além disso, né? Fala sobre a nossa segurança pública. Professora, a gente perdeu a sua fala assim que a senhora começou a falar do seu segundo ponto. E eu vou até fazer um resumo para quem tá acompanhando a gente, né? Você tá falando sobre a situação da liberação da venda e posse de aerossóis de extrato vegetais, né? Como spray de pimenta, por exemplo, para mulheres acima de 18 anos, como medida de defesa pessoal, né? A mulher vai poder portar e utilizar.

0: utilizar isso em caso de necessidade para se defender de alguém, né? De um homem. O primeiro ponto que a senhora trouxe pra gente foi falando basicamente sobre aquela situação que a gente geralmente fala por aqui, né? É tratar a dor e não a doença, é atacar o problema e não o que causou o problema. Então você não ataca o problema da segurança pública, você dá uma arma na mão da mulher, que no caso é o spray de pimenta, para que ela própria se proteja, já que o Estado não consegue fazer isso. O segundo ponto que você traria, por favor.
1: O segundo ponto, ele tem a ver com uma realidade na qual a nossa sociedade, ela também não está se preparando. Aliás, esse segundo ponto, ele fala muito mais sobre uma questão estrutural, não é? Que é como este indivíduo que está se preparando, não é, para produzir a sua autossegurança, ele vai se diferenciar dentro dessa sociedade. Ora, nós teremos mulheres que têm condições de, por exemplo, comprar um spray de pimenta, apesar de que são valores, eu até fiz uma pesquisa prévia para a gente conversar hoje, são valores tanto quanto populares, não é? Esse produto. Mas se nós estamos falando sobre a produção, a preparação da produção dessa defesa pessoal, nós vamos lidar com diversos estratos sociais nos quais nós vamos ter mulheres, indivíduos que vão conseguir produzir essa autodefesa, ou seja, por exemplo, cursos de defesa pessoal ou outras formas de segurança, não é, pessoal, ao passo que tem outras que não têm essas condições. Então a gente chega num outro problema estrutural, que é essa desigualdade na produção dessa defesa pessoal. Nós estamos falando sobre mulheres nas quais elas terão condições de construir esses meios de produzir essa defesa pessoal, de consumir os produtos dessa defesa pessoal, cursos de defesa pessoal, sprays de pimenta, enfim, outras mercadorias relacionadas a este segmento, e outras que não terão essas condições. Então, além dessa esse vácuo gerado pelo próprio Estado, que faz com que o indivíduo, enquanto senhor de si, responsável pela sua segurança, pelas suas condições de um viver melhor, há também as desigualdades produzidas por essa própria sociedade em estratos sociais que vão fazer com que algumas mulheres tenham condições de criar e construir, produzir esses meios, ao passo que outras não terão.
0: Agora, professora, sua opinião a respeito de se isso é mais positivo ou mais negativo? Porque assim, se a gente eleva esse debate para outro nível, dá até para fazer uma comparação bem esdrúxula, tá, na minha opinião, com a situação da posse e do porte de arma de fogo, né? Porque a ideia é manter a população fazer a sua própria defesa, né? A diferença é que uma arma é letal, uma arma de fogo, né, pode matar, e isso aí é um grande problema numa sociedade que talvez seja despreparada, e no caso do spray de pimenta é uma arma não letal, que em casos raros, por conta da asfixia, né, pode até levar à morte, mas não é o propósito e raramente acontece isso. Dito isto, você acha que essa é uma decisão mais acertada ou errônea por parte do poder público de liberar isso para as mulheres se defenderem?
1: Isso é um ponto muito interessante, esse seu questionamento, Patrick. E nos faz pensar exatamente naquilo que você mesmo mencionou. O Estado está delegando ao indivíduo a sua própria segurança. E em uma sociedade como a sociedade brasileira, uma sociedade, um país em desenvolvimento, isso vai trazer mais, vai gerar mais um sinal positivo ou negativo? Quer dizer, vamos pensar, o uso do spray de pimenta, ele vai realmente coibir? Estamos falando sobre uma arma não letal, baixíssimo risco de letalidade, não é? Seria mais um recurso, não é, da defesa pessoal feminina. Mas ele realmente, ele vai conseguir diminuir os números de violência e criminalidade contra a mulher? Ou ele é apenas o quê? Uma forma de tampar o sol com a peneira, usando aquela expressão popular, não é? Então a gente tem que pensar, para pensar numa problemática como essa, a gente tem que pensar de uma forma mais ampla, estrutural, não é? O porte de armas, né? O uso e porte de armas, o uso do spray de pimenta, eles realmente conseguem resolver um problema que é um problema estrutural, que tem a ver com a ação do Estado sobre a sociedade, que tem a ver sobre as desigualdades? Então isso vai muito além, isso fala sobre o próprio problema da segurança pública no Brasil. Isso fala, por exemplo, sobre como hoje o sistema prisional, ele é um sistema que de fato é eficaz para a ressocialização do criminoso. Ele fala sobre as ações policiais, se as ações policiais, elas efetivamente, elas estão sendo eficazes em relação ao combate ao crime organizado no Brasil. Nós estamos falando sobre tudo isso, sobre a própria, quando a gente fala sobre a eficácia do spray de pimenta, a gente fala sobre a própria problemática da segurança pública brasileira, né? E pensar a segurança pública brasileira é pensar não a partir dessas ferramentas, dessas doses, mas pensar sobre, de fato, quais são os problemas estruturais que estão envolvidos. Quando a gente fala sobre a segurança pública brasileira, não adianta simplesmente falar sobre as ações do Estado, as ações de policiamento, mas a gente precisa efetivamente falar sobre problemas de desigualdade social que fazem, por exemplo, com que jovens, não é, eles se tornem e estejam à mercê de serem cooptados pelo crime organizado por falta de oportunidades. Então, é falar sobre um problema muito maior do que simplesmente a eficácia desses recursos para a defesa pessoal do indivíduo.
0: Professora Paula Ramos, sempre muito bom trazer fazer essas reflexões aqui no CBN Jornal da Manhã, às sextas-feiras. Um abraço para a senhora, viu? Bom dia, bom trabalho por aí.
1: Bom dia, Patrick. Um grande abraço a todos.
0: 8:56, voltamos já.

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0: 8h58.
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0: Já de volta com o CBN Jornal da Manhã, um homem foi preso nessa quinta-feira suspeito de praticar zoofilia, crimes de maus tratos contra animais no bairro Redenção, zona centro-oeste de Manaus. Segundo a Polícia Civil, denúncias anônimas e mensagens encontradas em um aplicativo ajudaram a identificar o investigado e reforçaram os indícios apurados durante a investigação. O suspeito foi encaminhado à delegacia especializada em crimes contra o meio ambiente, onde o caso segue sob investigação. E a Justiça do Amazonas condenou um americano com dupla nacionalidade a 2 anos e 4 meses de prisão por administrar um laboratório clandestino de drogas em Manaus. A decisão é referente à operação realizada em abril deste ano, quando a Polícia Civil encontrou um laboratório de entorpecentes em um apartamento na zona centro-sul da capital. Segundo a Polícia Civil, durante a prisão, Josué tentou intimidar os agentes ao afirmar que era pai de um agente do FBI. A informação foi confirmada posteriormente por familiares do investigado. Na época, o delegado Cícero Túlio informou que o suspeito também disse que seria liberado e ameaçou prejudicar a equipe responsável pela prisão. O juiz determinou que a pena seja cumprida em regime aberto e a substituiu pelo pagamento de uma prestação pecuniária e pela prestação de serviços à comunidade. O condenado também poderá recorrer da sentença em liberdade. 9h, repórter CBN.
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0: sexta-feira, 31 de julho de 2026. O governo federal publicou em edição extra do Diário Oficial da União o decreto que detalha a liberação de 5 bilhões e 700 milhões de reais em gastos do orçamento de 2026. A pasta mais beneficiada foi o Ministério das Cidades, com 1 bilhão e 200 milhões de reais, mesmo valor liberado para as emendas parlamentares. A autorização foi concedida porque o governo fez uma nova estimativa das despesas previstas para este ano e concluiu que havia espaço no limite existente do arcabouço fiscal, regra para as contas públicas, aprovada em 2023. A Receita Federal está depositando hoje na conta dos contribuintes os valores referentes ao terceiro lote de restituições do imposto de renda do ano. 2.740.000 pessoas dividem um crédito que soma mais de 4 bilhões e 600 milhões de reais. Os contribuintes podem consultar a liberação do pagamento e verificar eventuais pendências com a malha fina pelo site ou pelo aplicativo da Receita. No horário de Brasília, 10:02.
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1: Dez horas e quatro minutos no horário de Brasília, vamos à nossa primeira edição do Giro CBN Amazônia desta sexta, 31 de julho de 2026, ao vivo para Rondônia, Amazonas, Amapá, Roraima, Acre e Pará. Vamos começando com as informações de Rondônia, um show contratado para as comemorações do aniversário de Guajará Mirim, virou alvo de investigação do Tribunal de Contas de Rondônia. O TCE apura indícios de sobrepreço em um contrato de R$450 mil que envolve a cantora Juliana Bonde, o Bonde do Forró e o DJ Maluco. João Alves tem os detalhes pra gente. Bom dia, João.
2: Oi, Patrick. Bom dia pra você e pros ouvintes. O que chamou a atenção dos técnicos do tribunal foi a evolução do valor desse contrato. Porque, segundo o relatório, a proposta inicial apresentada pela empresa responsável pelo show era de R$235 mil para essas apresentações da Juliana Bonde e do Bonde do Forró. Posteriormente, esse valor passou para R$450 mil com a inclusão do chamado DJ Maluco, um acréscimo de R$215 mil. Para verificar se o preço era compatível com o mercado, o TCE fez comparações com contratações semelhantes realizadas neste ano em outros estados. Em municípios de Mato Grosso e Minas Gerais, por exemplo, o Bonde do Forró foi contratado por valores entre R$170 e R$185 mil. Outro ponto investigado é justamente a participação do DJ Maluco. Os técnicos informam que não encontraram referências de mercado que justifiquem o valor pago pela atração e também apuram se ele realmente se apresentou como artista independente ou se já integrava a estrutura da própria banda. O tribunal também vai analisar a contratação sem licitação, as alterações feitas no objeto do contrato e outras circunstâncias relacionadas ao evento realizado em abril deste ano. Agora, a apuração preliminar foi transformada em uma fiscalização formal e o caso segue sob investigação do Tribunal de Contas de Rondônia. Patrick.
1: Muito obrigado, João, pela informação. Bom trabalho para você e para toda a equipe da CBN Porto Velho. Vamos ao Amazonas. Informação com o Eros de Souza. Ministério Público Federal pede R$1,56 bilhão em indenizações por danos causados por garimpo ilegal em Floresta Nacional do Amazonas. Eros, bom dia.
3: Bom dia, Patrick. Bom dia aos ouvintes da CBN Amazônia. Esse caso, né, foi uma ação civil pública que o Ministério Público Federal entrou contra 13 pessoas acusadas de integrar esse esquema de garimpo ilegal de ouro. Ele funcionou por cerca de 3 anos na Floresta Nacional do Urupadi, em Maués, aqui no interior do estado. Nessa ação, o órgão pede que os investigados sejam condenados aos pagamentos de mais de R$1,5 bilhão, isso em indenizações por danos ambientais e também danos morais coletivos. Segundo o Ministério, a atividade ilegal ocorreu entre abril de 2023 e agosto do ano passado, na região conhecida como Filão do Abacaxi, sem autorização, inclusive, da Agência Nacional de Mineração e nem licenciamento ambiental. Essas investigações apontaram que o grupo, que não teve a identidade divulgada, extraiu ilegalmente cerca de 71 quilos de ouro, avaliados em aproximadamente R$56 milhões. De acordo com o órgão, essa exploração provocou um desmatamento para a abertura de estradas, pistas de pouso clandestinas e acampamentos, além da contaminação de cursos de água da bacia do rio Abacaxi com mercúrio e cianeto. O esquema operava de forma organizada e ininterrupta, com divisão de funções entre os integrantes. Esse acampamento ele contava, inclusive, com dezenas de barracos cobertos por lona, cantina, pista de pouso clandestina e também um forte sistema de segurança armada, Patrick.
1: Muito obrigado, Eros. Bom trabalho para você. 10 horas e 8 minutos no horário de Brasília. Vamos agora ao Amapá. Informação com Luiz Felipe Santos. A partir de 1º de agosto, brasileiros não precisam mais de visto para entrar na Guiana Francesa em viagens de até 30 dias. Informações com Luiz Felipe. Luiz, bom dia.
4: Olá, Patrick, bom dia. A medida resulta de um acordo histórico entre Brasil e França com impacto direto aqui no estado do Amapá, que é a única região que faz fronteira com o território francês. Essa negociação durou 16 anos e teve como base o princípio da reciprocidade, pois turistas franceses possuíam isenção para a entrada aqui no Brasil. A mudança facilita o turismo, as visitas familiares e também compras na região de fronteira. Entretanto, a regra não se aplica às viagens comerciais e nem às estadias superiores a um mês. Nesses casos, a exigência de visto de longa duração continua em vigor junto à plataforma France Visas. Mesmo com a isenção, a Prefeitura da Guiana Francesa impõe requisitos obrigatórios na chegada. O viajante deve apresentar passaporte válido por pelo menos 3 meses após a data de retorno, certificado de vacinação contra a febre amarela e seguro médico internacional, com cobertura mínima de 30 mil euros. Também é necessário comprovar recursos financeiros básicos. O valor é de 32,5 euros para quem fica em casa de parentes e 65 para quem reserva hotel. A comprovação é feita na chegada com dinheiro em espécie, extrato bancário ou também cartão de crédito internacional. A passagem pela ponte binacional em Oiapoque ou a chegada via fluvial exige uma apresentação obrigatória no posto da Polícia de Fronteira, que funciona das 7 da manhã até as 7 horas da noite. Quem pretende atravessar com o veículo próprio deve apresentar a carteira de habilitação, documento do carro e também seguro automotivo internacional, que pode ser contratado no próprio local da fronteira. É possível entrar sem visto, mas também é necessário apresentar alguns requisitos e também seguir algumas regras. Patrick.
1: Obrigado, Luiz. Bom trabalho para você e para toda a nossa equipe da CBN Macapá. Vamos a Roraima. Uma das 3 crianças baleadas durante conflito na terra indígena Yanomami morreu no Hospital da Criança Santo Antônio, em Boa Vista. Informações com Luciano Abreu. Luciano, bom dia.
5: Bom dia, Patrick. Bom dia a todos que estão acompanhando aí o nosso giro. A criança Yanomami, de 7 anos, havia sido transferida para a capital na terça-feira, junto com outras 2 crianças e 2 adultos feridos durante os disparos. É um conflito, né, entre comunidades na região do Parima, dentro da terra indígena Yanomami. Segundo informações da equipe médica, a causa da morte da criança foi um choque hipovolêmico. É quando ocorre uma perda intensa de sangue, justamente por conta dos ferimentos de arma de fogo. A organização URIRI, Associação Yanomami, informou que os feridos foram atingidos por disparos e que outras vítimas ainda podem estar envolvidas nesse conflito. A organização acompanha a situação lá na região. Os 2 adultos feridos foram encaminhados ao Hospital Geral de Roraima. Uma mulher atingida no braço recebeu atendimento e teve alta, e um homem permanece internado com estado de saúde considerado estável, segundo a Secretaria Estadual de Saúde. O corpo da criança foi encaminhado ao Instituto de Medicina Legal aqui do estado. A Casa de Governo informou que acompanha o caso junto com a Fundação Nacional dos Povos Indígenas, a FUNAI, e o Distrito Sanitário Especial Indígena Yanomami. Quem nos acompanha, só para entender, a Casa do Governo foi instalada aqui no estado de Roraima justamente para acompanhar a questão dos conflitos dentro da terra indígena Yanomami. A Polícia Civil informou que a ocorrência foi encaminhada inicialmente para a delegacia do município de Alto Alegre, responsável pelos primeiros procedimentos de investigação. Caso seja identificada a competência da Polícia Federal, o caso será repassado à PF. Patrick, é uma situação realmente de que armas estão entrando dentro do território indígena Yanomami. Armas que entram com invasores, quase sempre garimpeiros ou então organizações criminosas que se instalaram dentro da terra indígena Yanomami. Eu volto com você.
1: Muito obrigado, Luciano Abreu, com as informações de Roraima. Bom trabalho para você, para toda a equipe da CBN Boa Vista. Vamos ao Acre. Presa por abandonar e matar um gato atropelado, é recepcionista do Ministério Público Federal no Acre. Mãe também foi detida. Quem conta os detalhes é Bruna Rosa. Bruna, bom dia.
6: Bom dia, Patrick. É isso mesmo. Câmeras de segurança registraram o momento em que um gato foi jogado de um carro em movimento, correu atrás do veículo e acabou atropelado pelas rodas traseiras. As imagens se espalharam rapidamente pelas redes sociais e geraram grande revolta. A Polícia Civil identificou as responsáveis, mãe e filha, que estavam no veículo. A filha, recepcionista terceirizada do Ministério Público Federal do Acre, foi presa em seu local de trabalho. Já a mãe foi detida em casa. Ambas foram levadas para a delegacia de flagrantes e devem passar por audiência de custódia nesta sexta-feira. Segundo a Secretaria Municipal de Meio Ambiente, as duas foram autuadas por maus tratos, conforme a Lei Municipal número 2422/22. O animal foi recolhido e encaminhado ao centro de zoonoses. O abandono e maus tratos de animais são crimes previstos na Lei de Crimes Ambientais, com penas de 2 a 5 anos de prisão, além de multa e proibição de guarda futura de animais. Em nota, o Ministério Público Federal informou que acompanha as investigações e que o contrato da servidora terceirizada poderá ser revisto. O órgão destacou que, independentemente de quem esteja envolvido, o fato é de condenável e precisa de responsabilização conforme a lei. Patrick.
1: Muito obrigado pelas informações, Bruna. Bom trabalho para você, para toda a equipe da CBN Rio Branco. Vamos ao Pará. Influencer é presa por participação na morte de policial militar. Jovem pertencia à facção criminosa do sudeste do estado do Pará. Diego Beckman, bom dia.
7: Bom dia, Patrick. Bom dia a todos do Giro CBN Amazônia. A morte de um policial militar da reserva mobilizou uma força-tarefa de policiais, né? E as investigações da morte do policial Antônio Alves, né, em Mãe do Rio, sudeste do estado, apontam a participação de integrantes de uma organização criminosa e resultaram na prisão da influenciadora Evelyn Dantas. Segundo a Polícia Civil, ela é suspeita de ter dado apoio logístico aos envolvidos no assassinato. A suspeita foi identificada após análise de conversas encontradas em celulares apreendidos durante a operação. A ofensiva reuniu equipes especializadas das Polícias Civil e Militar, que realizaram incursões, bloqueios e abordagens em Mãe do Rio e também municípios vizinhos. De acordo com o balanço das forças de segurança, 5 suspeitos morreram em confronto com policiais. O primeiro foi Tiago Silva, localizado poucas horas após o crime. Ele atirou contra os agentes, houve revide e o suspeito acabou indo a óbito. Com ele foi apreendido um revólver calibre 32. Já na madrugada desta quinta-feira, Anderson Ferreira também foi localizado. Conforme a polícia, ele reagiu à abordagem e morreu durante o confronto. Um revólver calibre 38 foi apreendido com o suspeito. As investigações continuam para identificar e prender outros possíveis envolvidos na execução do policial militar ocorrido na tarde da última quarta-feira em frente a um supermercado no centro da cidade de Mãe do Rio. Patrick, volto com você.
1: Muito obrigado, Diego. Bom trabalho para você e para toda a nossa equipe da CBN Belém. Este foi nosso primeiro giro CBN Amazônia de hoje, sexta-feira, 31 de julho. Daqui a pouco, 11 horas, no horário de Brasília, a gente volta com a segunda edição.
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0: 9:21.
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0: E aí, Jorge, bom dia, boa sexta, meu amigo, tudo bem?
2: Bom dia, boa sexta, Patrick, aos ouvintes também, tudo de bom, viu?
0: É isso, hoje você traz pra gente o novo BYD Song Pro 2027 Flex. Bonitão, né? Tô vendo ele aqui.
2: É bonitão, eles conseguiram dar uma melhorada no carro, principalmente no frontal, Patrick. E a parte mecânica é a calibragem para que o próprio automóvel receba um pouco mais de etanol. E etanol AE32, os motores já estão organizados para receber a nova mistura da gasolina, mas com a tecnologia Flex aplicada integralmente na mecânica 1.5 do Song Pro. Isso vai acontecer com o King também, que é o sedã, a mecânica mesma que eles distribuem para todos. Aí você vai ter um carro mais eficiente, com um motor, na minha opinião, mais amigo do meio ambiente, e agora com essas mudanças visuais que elas chegam principalmente no frontal, com o para-choque, com farol, os faróis, farol. E na traseira, acredito que faltou o toque da dianteira para o carro. Parece que a engenharia que desenhou e projetou a reforma do Song Pro, o híbrido plug-in mais vendido do Brasil, esqueceu de conversar com os engenheiros da parte traseira.

principalmente, na minha opinião, da versão mais completa, que é a GS, que tem ADAS, que tem todos os equipamentos, que vai permitir que o motorista tenha um pouco mais de segurança, ou que tenha um alerta de colisão ou saída de faixa. Por exemplo, isso é comum que a gente se entreta em algum momento e o ADAS vai te ajudar com o auxílio à condução. O carro roda até...

0: com um tanque de combustível, diria que sensato é falar de até 1.100, porque eu fiz 1.140 e fiz de uma maneira que qualquer motorista vai dirigir. Outros têm uma pegada diferente da minha, mas assim, 1.100 seria um número bem plausível, bem justo para falar do sonho. Eles vão divulgar preço na terça-feira, acredito que não suba de valor, e a BYD está numa ofensiva muito grande no mercado brasileiro, até conquistar os segmentos, já fez isso com o Dolphin Mini, e acredito que vai manter essa pegada do híbrido Song Pro como uma das referências desse segmento, um carro que veio para cima de Corolla Cross e tantos outros adversários, entregando mais sofisticação por menos preço. Então tá valendo, viu, Patrick? Tá no jogo a marca chinesa.
1: É isso, é. Você foi muito elegante ao falar da traseira do veículo. Eu não vou ter toda essa elegância sua. Achei feio mesmo a parte de trás da traseira, da parte da traseira do carro, mas a frente é belíssima. Inclusive, olhando direito aqui essa parte frontal do veículo, me lembrou muito o design padrão dos carros da Honda. Não sei se você teve essa mesma percepção.
0: É mais ou menos isso. Tem um design europeu. O que acontece é que na traseira, depois que você se acostuma com Etios, Ford Ka antigo e outras coisas mais que apareceram com aquela traseira horrível, o próprio Bagre, que era o HB20, né, com aquela cara feiosa, você ganha um novo filtro, viu, Patrick? Por isso você foi mais elegante, eu fui mais sutil, mas agora desci a régua para entender o que você e concordar com o que você disse. Eles precisavam mexer um pouco naquela parte traseira. A própria Renault com Duster, por exemplo, ela deu uma equilibrada com as lanternas que remetem um pouco ao design do Renegade, e o Duster ficou muito mais bonito atrás do que na frente, e assim aconteceu o contrário com o Song. Mas são os designers, né, que decidem isso, e não o Jorge nem o Patrick. A gente só tem que falar a real que a gente sente e dizer, olha, não ficou legal.
1: É isso. A gente só dá o pitaco aqui, seja de forma elegante ou deselegante, né? Mas enfim. Não, Jorge Moraes. Oi, Jorge. Repete, por favor. Desculpa. O que você disse?
0: Não, eu desci a régua. Você manteve a opinião sincera. Isso é que é importante, a gente falar com sinceridade.
1: É claro.
0: Mas hoje é muito pessoal. Para o ouvinte depois eu falar. Foi o Jorge, foi o Patrick na CBN que falaram que o carro não ficou bonito. Na frente, sim. Na traseira, é mais do mesmo. Internamente, ele ganha algumas mudanças. E o carro se torna mais elegante, mas ele precisava, na minha opinião, como na sua também, Patrick, ter um retoque traseiro tão charmoso quanto o Song Plus, que é um modelo flagship dessa família Song.
1: É isso aí, meu caro Jorge Moraes, excelente fim de semana para você, meu amigo,
0: até a semana que vem, segunda-feira, porque a agenda da semana que vem, Patrick, é a mais cheia dos últimos 5 anos. E eu vou contar para você na segunda-feira.
1: Perfeito.
0: Tem de apresentação e lançamento, não tá na cartilha. Um abração. Feliz final de semana para todos.
1: Eita, muita novidade na CBN na semana que vem e nas redes sociais do Jorge Moraes. Bom fim de semana. Abração. 9:26 em Manaus. Vamos dar sequência no CBN Jornal da Manhã. Em Barreirinha, né? Informação do interior do estado. Em Barreirinha, a ampliação da rede de abastecimento deve beneficiar bairros que nunca tiveram um serviço regular, né? Depois de anos de espera, moradores de Barreirinha começaram a receber uma obra que promete levar água encanada para centenas de famílias, né? O trabalho de ampliação da rede de abastecimento está em andamento e é realizado pelo Serviço Autônomo de Água e Esgoto do município. Essa ação prevê a instalação de cerca de 700 metros de tubulação, beneficiando aproximadamente 400 famílias que até então conviviam com fornecimento irregular ou inexistente. Vamos ouvir o diretor, presidente, né, do órgão, o Rodrigo Pimentel.
2: Nós estamos fazendo a integração, né, a expansão de rede. Nesse primeiro momento, nós estamos fazendo a contemplação de 700 metros de extensão de rede, no qual perpassa a Rua 14, Rua 15, a rua que passa ao lado do Campo Ninho da Águia, que vem lá do nosso bombeamento da Rua 10.
1: Pois bem, as ruas contempladas nunca haviam recebido rede regular de distribuição e a água encanada era uma demanda antiga dos moradores, né? Segundo a SAAI, a medida deve reduzir as ligações clandestinas, problema que compromete a arrecadação do município. Os trabalhos vão seguir pelos próximos dias e a estimativa do órgão é que o serviço seja concluído nas próximas semanas. Agora são 9:28 em Manaus. Vamos com informação ao vivo com Carla Mello com a gente, que vai falar sobre campanha de vacinação, né? Termina hoje a campanha de vacinação contra a gripe no Amazonas. Carla, onde que a população ainda pode receber a dose? Traz as informações pra gente, informação com você.
3: Patrick, são mais de 170 unidades básicas de saúde espalhadas em todas as zonas da capital que estão disponibilizando, eu vou te dizer, há muito tempo, viu? Desde o ano passado, para ser bem exata, a imunização contra a influenza. Público-alvo, a gente sabe, são as crianças maiores de 6 meses, idosos, gestantes, mulheres no puerpério, pessoas que têm comorbidades, né? E também quem trabalha na área de saúde, enfim, né? Existe um público-alvo, mas sabe o que é o mais preocupante? Um levantamento feito pela Fundação de Vigilância em Saúde aponta que a cobertura vacinal no Amazonas é de 57%. E o que mais preocupa também é que a cobertura vacinal no Brasil é um número muito menor, 38%. Por que é preocupante, Carla? Porque, de acordo com o Ministério da Saúde, para a gente ter uma cobertura vacinal efetiva, a gente precisa ter 90% da população, do público-alvo, como eu falei agora, idosos, gestantes, crianças, né, acima de 6 meses de idade, vacinadas. E a gente não tem. Brasil, 38%. O Amazonas, 57%. Então, falta muito para chegar nessa cobertura vacinal. Quem fala um pouco melhor sobre os riscos, né, e o que vem causando essa redução da cobertura vacinal é o médico infectologista Dr. Nelson Barbosa. Vamos ouvi-lo.
4: Segundo a Vigilância Sanitária, em seu último informe, a cobertura vacinal está em torno de 56%, muito abaixo do preconizado pelo Ministério da Saúde, que é de 90% para os grupos prioritários, que são as crianças, idosos e gestantes. Ainda é tempo de procurar uma unidade básica de saúde e vacinar seu filho, seu idoso, para que essa pessoa não venha a pegar influenza e evoluir para um quadro mais grave.
3: Tem muita gente que acha, é só uma gripe, influenza é só uma gripe, mas no público-alvo, como o médico infectologista informou, o que é só uma gripe pode evoluir para infecções muito mais graves, pode se tornar uma pneumonia, e a gente sabe que na população idosa, gripe é coisa séria, é preocupante. Então você, né, que tem a sua avó, que ainda não vacinou, seu avô, que é cabeça dura, leva hoje no postinho mais próximo da sua casa para imunizar as crianças. Você gestante, é muito importante para reforço da sua imunidade, a imunidade do seu bebê. Então corre que ainda dá tempo. A vacinação se encerra hoje, a campanha, dia 31 de julho. É muito simples. Vai em qualquer unidade básica de saúde, leva um documento com foto, o cartão, a caderneta de vacinação, CPF ou cartão do SUS. Se tiver, se não tiver, não tem problema. Chega lá com a sua documentação, caderneta de saúde. O importante é se imunizar, é aproveitar esse período de campanha, né, para afastar de vez os riscos, né, os casos mais graves causados pela influenza, pela gripe. A gente tem que se atentar, não é só uma gripezinha. A gente veio de uma pandemia, então eu acho que já tinha todo mundo tá ciente da importância da vacinação, né, Patrick? Volto contigo.
1: É isso. A gente, infelizmente, nos últimos anos passou por um descrédito das vacinas por parte da população, né? A gente sempre alcançava, né, os índices vacinais e de uns tempos para cá o medo tomou conta de muitos de nós, né? Carlinha, obrigado, viu? Bom trabalho para você, bom dia, até a próxima. São 9:32, vamos ao Repórter CBN.
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0: sexta-feira, 31 de julho de 2026. O Progressistas decidiu manter a neutralidade na disputa pela presidência da República. Com isso, a participação da senadora Tereza Cristina como vice na chapa de Flávio Bolsonaro fica descartada. Em nota, o PP informou que a cúpula do partido consultou os diretórios estaduais e a maioria preferiu não apoiar nenhum candidato. Segundo o texto, Tereza Cristina aceitou o posicionamento da legenda. A gasolina com 32% de etanol deve começar a ser vendida amanhã nos postos de combustíveis. O Conselho Nacional de Política Energética elevou em 2 pontos percentuais a mistura diante da instabilidade do mercado de petróleo por causa da guerra entre Estados Unidos e o Irã. A iniciativa do governo brasileiro tem validade de 180 dias e pode ser prorrogada por igual período. Cerca de 60 mil imigrantes do Marrocos conseguiram entrar no território espanhol de Ceuta nos últimos dias. O número representa mais de 70% da população da cidade autônoma da Espanha, localizada na costa norte do continente africano. Ao menos 34 pessoas morreram na travessia, segundo autoridades locais. A segurança foi reforçada, o que reduziu em grande parte a movimentação na fronteira. O principal assessor do presidente da FIFA, Gianni Infantino, deixou o cargo em protesto contra a iniciativa do dirigente de vender participações na Copa do Mundo. Carlos Cordeiro disse à rede de TV britânica Sky News que é totalmente contrário à proposta, que criaria uma subsidiária da entidade máxima do futebol, avaliada em 20 bilhões de dólares para administrar a Copa do Mundo, entre outros eventos da FIFA. A Bolsa de Valores de São Paulo sobe 1,88% aos 177.158 pontos. O dólar comercial está em leve alta de 0,04%, negociado a R$ 5,06. O euro vale R$ 5,82, queda de 0,17%. No horário de Brasília, 10 horas e 33 minutos.
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0: 9:36.
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0: Já de volta com o CBN Jornal da Manhã, a partir de agora até 11 horas. Seguimos por aqui na companhia também de Carolina França, se junta à bancada do nosso noticiário local. Carol, bom dia, boa sexta-feira.
2: Bom dia, Patrick, bom dia para todo mundo. Sexta-feira começando, último dia do mês de julho, chegando ao mês de agosto, né? Agradeço desde já todo mundo que está nos acompanhando. Seguimos nessa 1h20 ainda de Jornal da Manhã.
0: Chegando ao mês de agosto, mais um mês decisivo e importante nas eleições de 2026. E vamos seguindo falando justamente sobre isso. Tá tudo bem com você, Carolina França?
2: Tudo bem. O dia tá felizmente, sexta-feira, também. Solzão. É. Sexta-feira. Vou trabalhar esse fim de semana, mas tá tranquilo.
0: Ah, mas folgou o passado, né? Aí também tu já quer folgar todo fim de semana?
2: Sim.
0: Sim, né?
2: Sim,
0: seria
2: chefe.
0: Bom, né? Folgar todo fim de semana. Vamos trazer informação de política, então. O Ricardo Chaves está preparado aqui com a gente para falar sobre convenções partidárias. Teremos aí amanhã, né? Convenção da Federação do Lula e Chapa Camarão do Mobiliza. O que é Chapa Camarão mesmo, hein, Ricardo Chaves? Bom dia.
2: Bom dia.
3: Bom dia para você, para Carol. É aquela chapa que não tem candidato ao governo.
0: Pelo menos... Ah, não tem cabeça, tá bom.
3: É, não, okay, tem cabeça, perfeito. Né?
0: Tá bom, ok.
3: Também não entendo, porque o camarão, ele tem uma cabecinha, né?
0: É porque o pessoal... Eu não como camarão, tá? Eu não costumo comer camarão, mas você tira a cabeça do camarão pra comer, né? Ou não?
2: Tira, eu limpo o camarão.
0: É, pois é.
2: Inclusive, eu sou alérgica, mas eu como.
0: É. Tá respondido pra você,
3: Ricardo. É isso aí.
0: Nada a ver, né? Mas vamos lá.
3: Na política, por favor, traga informação. Na culinária. Bom, vamos começar falando da federação do presidente Lula, que é a Federação Brasil da Esperança, que é composta pelo PT, PCdoB e PV. Vai ter a convenção no dia 1º de agosto. É uma convenção que não vai oficializar um candidato próprio ao governo ou indicar o nome ao Senado ou à primeira suplência, mas se trata do partido do presidente Lula. É um grande tempo de TV, fundo partidário, uma sigla estratégica, inclusive a tática eleitoral nacional. Até soube que para definir as táticas nos estados, inclusive, viu, o Patrick e Carol, uma grande mobilização e articulação nas reuniões que ocorreram na semana passada das direções executivas das federações. Passaram ali tete a tete nas chapas e foi nesse tete a tete, por exemplo, que caiu a candidatura do Marcelo Ramos. Mas também outros ajustes foram feitos e são interessantes para a gente acompanhar a tática desse partido aqui no Amazonas. O grupo eleitoral do PT aqui no estado deu um aval para o ex-deputado federal José Ricardo, por exemplo, a declinado o projeto que ele tinha na eleição de voltar à Câmara dos Deputados. Ele deve concorrer para a Assembleia Legislativa do Amazonas, informação que ele confirmou, inclusive, tem divulgado amplamente, né? Nessa votação, algo bem interessante, teve uma abstenção, que foi do dirigente partidário, Thiago Medeiros, que é aliado do presidente estadual do PT, o Sinésio Campos. Importante lembrar que o PT, assim como o PSOL, como a Rede também, são partidos que têm correntes internas, né? Então, ou seja, são partidos que têm ali compreensões diferentes sobre a tática eleitoral, e dentro desses partidos, apesar de ser só um partido político, existem grupos. Tem um grupo do presidente Lula, por exemplo, tem um grupo do Suplicy, que era senador da República pelo PT de São Paulo, tem um grupo do João Pedro aqui, por exemplo. Então são grupos que têm distintos dentro do PT. O Sinésio Campos, inclusive, é o principal candidato do PT à Assembleia. Ele vai concorrer ao 8º mandato lá na Assembleia Legislativa do Amazonas. Essa mudança na tática eleitoral, claro, tem um bastidor interessante, porque não deixa de ser uma demonstração clara, né, Carol e Patrick, de que a federação não conseguiu viabilizar uma chapa que desse possibilidade para o José Ricardo ele retornar à Câmara dos Deputados. Faltou atrair quadros com densidade eleitoral. Teve toda aquela articulação em abril para, por exemplo, tentar atrair lideranças como a Wanda e o Toto, que chegou a conversar com o PT, conversou com o PCdoB, com o PSD também, mas acabou indo para o MDB do senador Eduardo Braga e vai concorrer por essa sigla. Pelo que eu obtive de informação na época, faltou ali uma condição real, material e também condição política para, por exemplo, uma liderança como a Wanda, que tem uma expectativa de ter uma grande votação, se filiar ao PT e ao PCdoB. Então, por isso, ela optou por ir ao MDB. Não quer dizer que seja uma tarefa fácil, viu? Porque se você olhar a chapa do MDB, tem dois deputados federais, né? Tem o Adair Filho, tem o Saulo Viana, tem o ex-prefeito de Manaus, Arthur Virgílio Neto, e tem a Wanda Uitoto. Então não é uma tarefa fácil, mas nessa disputa por dialogar e debater, pelo menos esses partidos como o MDB conseguiram vender melhor essa possibilidade da Wanda Uitoto e outros quadros com mais densidade eleitoral conseguirem obter êxito. Então, portanto, o foco da esquerda aqui no Amazonas é ampliar a bancada na Assembleia. E tem alguns quadros bem interessantes, viu, Patrick e Carol? Os principais nomes, como eu citei, um deles é o Sinésio Campos, o ex-prefeito de São Gabriel da Cachoeira, o Curubão, e o Sabugo, de Urucurituba, tá? São duas apostas aí para ter uma votação que passe 10 mil votos. Do PCdoB, a aposta principal é o professor da UFAM, Heron Bezerra. Então, entra nessa corrida o José Ricardo, agora para a Assembleia Legislativa do Amazonas. Um detalhe interessante é que na eleição passada para governo do Estado, para a Assembleia Legislativa do Amazonas, a federação do presidente Lula não conseguiu obter mais um mandato por 4 mil votos. Então, em tese, se trabalha com uma expectativa, conversando com os dirigentes partidários, conversei inclusive com o Ian Ivanovic, presidente do PCdoB, ontem à noite. Ele disse que a expectativa é fazer dois deputados estaduais e quem sabe eleger o terceiro, ou seja, o foco principal da esquerda mesmo vai ser obter mandatos na Assembleia Legislativa do Amazonas.
0: Perfeito, Ricardo Chaves trazendo informação pra gente sobre mais uma convenção, a convenção que acontece amanhã. Depois dessa, Ricardo, só pra gente finalizar, só falta a convenção do dia 4, as duas, que é PL e a do PP e o

0: Tribunal Superior Eleitoral, ele não estava nem com o registro eleitoral aqui. Uhum. Depois teve toda uma questão de jurídica lá no TRE, de que ele tinha um domicílio eleitoral em Presidente Figueiredo, mas realmente não tem isso confirmado se ele vai lançar a candidatura ao governo. Ele que era candidato à presidência há 2 meses, né? Mas o que tem de informação concreta mesmo é a chapa Camarão com o Xuxa do Amazonas FC.
1: É isso. É, quando é mesmo, Adolfo?
0: Dia 31, hoje, né? 7 da noite.
1: Então pronto, hoje a gente vai saber, né? Vai saber quem é que vem candidato aí pelo Mobiliza. Ricardo Chaves, obrigado. Bom trabalho para você, bom dia.
2: Obrigada, bom dia.
1: Intervalo?
2: Intervalo chegando, né? Mais um intervalo chegando. Na volta tem informações ainda da capital amazonense. A gente também traz um levantamento realizado pela capital federal com os nossos correspondentes a respeito da educação. Inclusive, esse levantamento aponta aqui como está esse cenário educacional aqui na região norte. Já já a gente está de volta.
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0: Atlético Paranaense em casa pelo Brasileirão, o Corinthians decidiu ir com reservas a fim de priorizar a partida contra o Inter no domingo pela Copa do Brasil. Com apenas 3 titulares, o Alvinegro teve muitas dificuldades para atacar e só criou uma boa chance no tempo inicial. O Furacão, que nem isso fez, tentou subir mais a marcação na etapa complementar, mas deu espaço para transições corintianas que só não viraram gols por desperdícios de Yuri Alberto. O centroavante, aliás, teve uma noite muito complicada, já que também se lesionou e pode perder vários jogos. Como ninguém conseguiu mexer no placar, o 0-0 se manteve até o apito final. E o técnico Fernando Diniz entende que, embora tenha tido dificuldades, a equipe não fez um jogo ruim.
1: O que eu pensei deu certo para a partida, assim, que o time não fez um jogo ruim, foi um jogo difícil. E a gente teve as chances mais claras para definir o jogo e a gente não conseguiu matar o jogo. Faltou um pouco de profundidade, criar um pouco mais. Criou pouco por conta de alguns fatores. A falta de jogo, de ritmo desse time. O time do Atlético é um time que marca bem e o gramado que não nos favoreceu de maneira nenhuma.
0: O Santos faz hoje os últimos ajustes antes de enfrentar o Remo amanhã, às 9 da noite, pelas oitavas de final da Copa do Brasil na Vila. A equipe deve ter os retornos dos titulares que ficaram no banco no começo do jogo contra o CV na terça-feira. E há dúvidas se Arão segue no 11 inicial depois de ter discutido com o técnico Cuca no vestiário. No domingo, o Palmeiras enfrenta o Fortaleza às 16h no Nubank Park, também pela Copa do Brasil. O atacante Paulinho, que foi desfalque na quarta-feira contra o Vitória, deve ficar à disposição novamente. Já o São Paulo conheceu na noite de ontem o adversário na fase oitavas de final da Copa Sul-Americana. Será o Bolívar, que venceu o Grêmio na fase playoffs. O primeiro jogo contra os bolivianos será na altitude de La Paz e o segundo no Morumbis. De São Paulo, Gabriel Dutra.

0: no horário de Manaus, 9h52.
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0: Já de volta aqui no seu Jornal da Manhã. E para falar de um evento já consolidado aqui na capital amazonense, que é o BDXP 2026. O evento fortalece o ecossistema de inteligência artificial em Manaus. É um dos destaques, né, da edição de hoje. A gente conversa agora com a Stephanie Monteiro, ela é organizadora do evento. Traz para a gente as novidades e a expectativa, né, para o evento. Contagem regressiva também, porque já estamos agora entrando no mês de agosto, Stephanie. Sim. Bom dia para você, bem-vinda.
2: Bom dia, Stephanie.
3: Bom dia, Carol. Bom dia, Patrick. Obrigada aí pelo convite. A gente está na expectativa, né? A partir de amanhã vai ser literalmente 15 dias do evento. E a gente está aí na expectativa para fechar os nossos ingressos e preparando todos os detalhes para receber o nosso público.
0: Agora, conta para a gente, né? É um evento que reúne, né, tecnologia e inovação. O que que o público pode esperar? Qual é a programação para esse ano de 2026?
3: Então, esse ano é nosso segundo evento que a gente fala sobre IA. A gente traz aí um tema sobre, sim, inteligência artificial, que é uma tendência que está ultimamente, né, no mercado de trabalho. Todo mundo acha que ouve falar um pouquinho e vê, tanto nos outdoors como na rua, a IA a gente já consegue identificar um pouquinho. E a Bemol veio esse ano novamente trazendo IA, mas para falar um pouquinho sobre ferramentas e botar na prática para as pessoas entenderem como que elas funcionam, como que eu posso usar no meu negócio, como que eu posso usar para impulsionar a minha carreira e entender que realmente é os caminhos que não tem volta. Então, uhum, a gente está preparando uma programação aí para falar sobre cloud, que é uma ferramenta que está impulsionando e mudando diversos locais de trabalho. Falar um pouco sobre N8N, sobre Lovable, que é um site que cria, é um app que cria sites. Então a gente tá se programando aí para trazer conteúdos bem legais.
0: Agora conta pra gente quem serão as pessoas que vão ali conduzir nessa programação. Eu vi que serão três palcos paralelos,
3: isso,
0: né? Que serão ali planejados dentro desse evento.
2: Lá no
0: Inclusive
2: Vasco
0: no
2: Vasco,
0: Centro,
2: né,
0: de Convenções de Vasco Vasques, é uma grande área, né? Então, acredito que seja um grande público também. Qual a estimativa de público?
3: Sim, a nossa expectativa é 1.000 pessoas. Uhum. A gente não vai fazer naquela parte do Vasco-Vasco maior, a gente faz naquele...
0: No 2, né?
3: No 2, que é a etapa 2. Exatamente também porque a gente gosta de estar próximo das pessoas, uhum, ali, né? A gente entende que é um ambiente que a gente fica mais próximo. E, exatamente, a gente vai ter 3 palcos simultâneos. A gente está trazendo uma tecnologia que normalmente a gente consegue ver em São Paulo, que são os fones, né? Que você consegue sintonizar nos canais. E aí você escolhe a palestra que você quer assistir. E os palcos são divididos entre os temas iniciais, intermediários e técnicos. Uhum. Então, a gente consegue atender desde a pessoa que está... Eu não sei nada de IA, eu quero aprender. Vai lá no palco 1. E também as pessoas mais técnicas, que no caso são desenvolvedores, os profissionais de tecnologia aqui da Zona Franca, né, da nossa área da indústria, e que querem aprender mais e se atualizar em relação a essas novas tendências.
2: O 2 ali, só para ficar claro para quem está ouvindo, é o que entra pela Flaviano Limonge, né? Entre o Sambódromo e a Arena, sim, e o Vasco Vasques, enfim.
0: Exatamente. E agora, legal que além dessa questão teórica, também tem ali ativações, né? Atividades, sim, realizadas, né? Empresas, startups, conta pra gente como que vai funcionar essa exposição, porque também é uma forma de atrair o público, né? Para que ele tenha um entendimento da teoria, também da prática.
3: Exatamente. A gente trabalha muito a nossa feira de exposição, não só com uma questão da IA. A gente vai ter alguns profissionais, algumas empresas falando sobre esse tema lá, mas também a gente foca muito na experiência que a Bemol traz de aquela questão do brilho e da ativação, de onde você vai conseguir seus brindes, você vai conhecer nossos parceiros, porque a gente tem muitos parceiros da Bemol que vêm nesse evento também, estão com a gente, e as startups que são startups locais que já estão fazendo soluções também de IA e que a gente quer também impulsionar e mostrar para as pessoas todo esse potencial que a gente tem aqui na região.
0: Muito legal. E aí, falando sobre esse público, né? Você comentou 1.000 pessoas, é estimativa. Como que funciona para participar? Inscrição é pago? Se ainda existe a possibilidade de participar, é transmitido? Conta pra, uhum, gente.
3: Então, a gente está fazendo venda de ingresso, né? A gente tem a inteira e a meia entrada. Você pode comprar através do Simpla e também buscar mais informações através do @bemoldigital, que a gente tem publicado todas as informações por lá. Entra no Instagram da Bemol também, depois você consegue ser direcionado. Tem todas as informações lá, ainda dá tempo sim de garantir o ingresso, né? Você aí que é profissional e tá em busca dessa atualização, e você também estudante que tá aí no mercado, também já tá trabalhando talvez e tá precisando dessa atualização aí para dar o próximo passo.
0: Agora eu fiquei com uma dúvida, o evento Será um dia ou se estende por mais de um dia?
3: Não, é só um dia mesmo. Dia? É o dia inteiro.
0: Aí começa que horas, vai até que horas?
3: Começa às 9 da manhã e vai até às 18h30.
0: Perfeito.
2: Dia inteiro, né?
0: Então é o dia inteiro. Imersão, né, de fato, na tecnologia, inovação. Inclusive, esse assunto, você comentou no início, está em alta. E como tem sido a adesão? O que, que o público tem falado? Porque essa já é a terceira edição.
3: Sim.
0: Segunda edição que vocês focam nesse segmento da IA, que está em alta de fato. Mas como que vocês observam, né, a adesão? Qual é o público ali que vocês observam que tem garantido um espaço maior, o público jovem, empresarial?
2: E um detalhe, né? Geralmente eventos são nichados, né? Para um público específico. Sim. Mas quando se fala em inteligência artificial, não tem. Todo mundo precisa, todas as profissões, se colocarem inteligência artificial no seu dia a dia, é algo que melhora o seu trabalho, é algo que deixa mais prático, facilita, mais rápido, enfim. Então, eu acho difícil que tenha um público específico nichado, né?
3: Exatamente. A gente percebe, eu acho mais legal e interessante, e a gente percebe esse movimento aqui na cidade. Os estudantes estão buscando, sim. A gente percebe que a galera, os estudantes são o público principal, eles estão lá bastante, exatamente porque às vezes o estudante que está entrando no mercado de trabalho, ele já está sendo cobrado essas ferramentas e essas atualizações. Já se espera que a pessoa já saiba ter mais agilidade, seja mais proativo usando as ferramentas de inteligência artificial. Então não é uma coisa que é novidade, mas mesmo assim a gente consegue perceber que as pessoas ainda têm uma dificuldade de entender qual ferramenta eu posso usar. Beleza, meu trabalho é de comunicação, mas quais ferramentas que eu posso usar? Eu vou usar para criar imagem, eu vou usar para clonar minha voz, por exemplo, e eu posso dar um exemplo muito assim, claro, lá na Bemol eu tenho um clone meu de IA. Então, todos os meses, a minha imagem roda de acordo com o texto que as pessoas colocam na plataforma e me roda em todas as lojas. Então, as pessoas me conhecem através do meu avatar. Pode ser. E aí é engraçado que todo mundo fala, você é a menina IA. E eles já me conhecem dessa forma. Então, Sim. Todo mundo das lojas me conhece através desse vídeo, né? E foi uma forma que eu encontrei, por exemplo, de otimizar meu trabalho. Porque sempre é uma dificuldade a gente parar para gravar um vídeo, porque eu tenho diversas demandas. Então, beleza, vamos criar um avatar e isso daí vai para frente.
0: Otimizando o tempo, garantindo essa questão da tecnologia aliada ao trabalho, ao dia a dia, né? Otimização,
3: exatamente,
0: de fato. Legal, hein? Parabéns pela iniciativa e por também compartilhar esse tipo de conhecimento aqui para nossa região. Bom, nós estamos no minutinho final agora da edição, desse horário de 10 horas. Gostaria de deixar o espaço aberto para as considerações finais e o convite também especial.
3: Ah, que legal. Então, pessoal, a gente está aí nessa expectativa, faltam 15 dias para o BDXP. Eu espero encontrar vocês aí no dia 15 de agosto, lá no Centro de Convenções Vasco Vasques. O evento vai ser um dia inteiro. A gente está se preparando aí pela manhã para fazer as palestras e oficinas, onde você vai aprender um pouquinho na prática como utilizar ferramentas. E à tarde a gente vai ter algumas palestras principais aí com grandes nomes, né, como Google, AWS, Databricks. E eles vão estar falando aí, trazendo um pouquinho dessas atualizações do mercado, tudo que está acontecendo no mundo que a gente ouve falar e essas atualizações de tecnologia. Então você pode buscar mais informações aí no @bemoldigital e garantir seu ingresso através do Simpla.
2: Maravilha. Perfeito. Stephanie Monteiro, uma das organizadoras do BDXP 2026, que acontece daqui 15 dias. Reforça pra gente, data?
3: Da 15 de agosto.
2: 15 de agosto, dia inteiro, desde manhã até o final da tarde. Procura os canais que a Stephanie trouxe pra gente, pra você participar, e fica aí como uma orientação, né? Eu vejo muita resistência de profissionais no mercado de trabalho com relação ao uso de inteligência artificial. Você que é jovem, que vai chegar no mercado agora e já domina essa ferramenta, pode ter certeza, você vai sair na frente.
0: Está muitos passos à frente.
2: Exatamente.
3: Com certeza.
2: Abraço, Stephanie.
0: Obrigada, Stephanie.
3: Obrigada,
0: prazer conhecê-la.
3: Bom dia.
2: 9h59, tá vindo aí o repórter CBN, vamos a ele.
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0: Sexta-feira, 31 de julho de 2026. As contas públicas do setor público consolidado apresentaram déficit primário de R$ 55,3 bilhões em junho, segundo o Banco Central. O resultado cresceu mais de 8 bilhões na comparação com o mesmo período do ano passado. O déficit primário ocorre quando as receitas com tributos e impostos ficam abaixo das despesas do governo. O número não leva em conta o pagamento dos juros da dívida pública e abrange o governo federal, os estados, os municípios e as estatais. O presidente Lula vetou um projeto de lei aprovado no Congresso, relatado no Senado pelo ex-ministro da Educação, Camilo Santana. A proposta transformaria em universidades tecnológicas dois centros de educação profissional em Minas Gerais e no Rio de Janeiro. O governo pretende enviar um novo texto sobre o tema. Segundo Lula, uma operação como essa deve ser do Executivo. 8 de cada 10 brasileiros têm medo de sair à noite, é o que revela um levantamento do Instituto Update. 60% das pessoas ouvidas disseram que já deixaram de frequentar lugares que gostariam, 68% afirmaram que pararam de usar o celular na rua e 41% disseram que não permitem mais que os filhos adolescentes saiam sozinhos. E 4 pessoas morreram e 3 ficaram feridas num acidente entre um carro e um caminhão no trevo de Vianópolis, na região sudeste de Goiás. Uma criança de 8 anos foi socorrida em estado grave e levada para um hospital de Goiânia. Ela respira com ajuda de aparelhos, segundo a unidade de saúde. No horário de Brasília, 11:03.
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1: Segunda edição do Giro CBN Amazônia, conectando os estados de Roraima, o Amazonas, Rondônia, Amapá, Pará e Acre. A gente vai ao estado de Roraima, trazendo informações sobre o segundo dia da AgroBV, né, que acontece ali na zona rural de Boa Vista. O evento é um dos maiores do setor do agronegócio do estado. Inclusive, a gente vai conversar agora com o Naamã Mourão, que tem acompanhado esses dias de programação. Bom dia, Naamã.
2: Bom dia, Carol. A gente por aqui no segundo dia da AgroBV 2026, que é um dos maiores eventos do agronegócio de Roraima. O segundo dia já chega com expectativa bem maior de público. Ontem nós trouxemos aqui no Giro CBN Amazônia de que a situação por aqui estava bem tranquila, afinal eram as primeiras horas, né? O evento começou por volta das 8h30 da manhã de ontem, só que hoje a movimentação já está bem maior. E já na proximidade do fim de semana, né, ambulantes, também expositores, empresários também já esperam que essa movimentação seja grande durante o fim de semana. Inclusive, já trazendo para você, amanhã tem corrida durante a programação da AgroBV. Começa cedinho, inclusive, a partir das 6h30 da manhã. Mas antes da gente falar da corrida, vamos falar também sobre a programação geral aqui da AgroBV. O evento reúne exposição de tratores, também de caminhões, caminhonetes, drones, painéis solares, implementos agrícolas e outras tecnologias voltadas ao trabalho no campo. É um evento, Carol, que inclusive, segundo o que nós estivemos conversando ontem aqui no Giro CBN Amazônia, ele se caracteriza aqui no nosso estado por ser bem técnico, ou seja, trazendo mais aquela parte da qualificação também da vitrine, do que tem de melhor, de mais tecnologias mais avançadas aqui para o nosso estado. Só que ela também é um evento bastante amplo, ou seja, tem diversão também para as crianças, tem também a parte da diversão, tem a parte da gastronomia local, abre espaço também para agricultores, né, do processo de produção rural, da agricultura familiar da zona rural de Boa Vista também exporem os produtos e também exporem, né, aumentarem a rede de clientes. E Carol, já fazendo um novo convite, tem programação a partir das 14h para o sinal da CBN Boa Vista. Então você que está aqui nos acompanhando pela live do YouTube, também pelo nosso aplicativo, já fica o convite a partir das 14h CBN Amazônia Agro, direto aqui do Centro de Difusão Tecnológica, claro, para você ficar por dentro de tudo que acontece aqui na AgroBV 2026. E claro, a gente volta também na segunda trazendo o balanço final desse evento que começou ontem, segue hoje e vai indo por aqui. Toda a equipe da CBN Amazônia, a gente segue. Carol.
1: Obrigada, viu, Naamã? Inclusive, Naamã está, né, agora na zona rural de Boa Vista, onde acontece o evento, por isso a gente observa ali, né, no fundo do áudio, muitas movimentações. Obrigada, bom trabalho para você. O professor de jiu-jitsu, Ângelo Márcio Bezerra Carioca, foi exonerado do cargo de assessor parlamentar na Câmara Municipal de Manaus após a repercussão de um vídeo que mostra agressão a um adolescente com um transtorno do espectro autista. As imagens de uma câmera de segurança registraram o momento em que o professor agride o adolescente com socos e tapas durante uma discussão na rua. A exoneração foi confirmada pelo vereador Coronel Rosses, em cujo ali o gabinete, né, o professor trabalhava, por meio de nota. O parlamentar informou que a demissão ocorreu imediatamente após a divulgação do caso. Após a repercussão do vídeo, Ângelo Carioca publicou uma gravação nas redes sociais em que admite ter agredido o adolescente, mas também afirmou que agiu para defender um cachorro que, segundo ele, estaria sendo maltratado pelo jovem. O caso segue em investigação pelas autoridades competentes, que apuram as circunstâncias da agressão e eventual responsabilização do envolvido.

0: do Amazonas e seguimos ao estado rondoniense. O número de acidentes com motocicletas disparou nas rodovias federais do estado no primeiro semestre deste ano. O aumento de 40%. E aí a Polícia Rodoviária Federal emitiu um alerta sobre as imprudências no trânsito. A Eliane Alves está conosco, traz pra gente quais são as orientações. Bom dia.
1: Bom dia, Carol. Bom dia a todos os ouvintes. Então, o levantamento da Polícia Rodoviária Federal mostra que entre janeiro e junho de 2026 foram registrados 547 acidentes envolvendo motocicletas nas rodovias federais de Rondônia, contra 387 no mesmo período do ano passado. O aumento preocupa as autoridades, já que os sinistros deixaram 618 motociclistas e passageiros feridos, além de 27 mortes. Segundo a PRF, a principal causa dos acidentes continua sendo o comportamento dos condutores. Entre os fatores mais recorrentes estão a falta de reação diante de situações de risco, a resposta tardia e a realização de manobras sem observar a presença de outros veículos. A corporação orienta que atitudes simples, como manter a atenção e respeitar as normas de trânsito, podem reduzir significativamente o número de ocorrências e também, Carol, preservar vidas. Eu volto com você aí no estúdio.
0: Agradeço, Eliane. Bom dia para você. Um homem ainda não identificado foi assassinado em Macapá. Luiz Felipe Santos está conosco. Bom dia.
2: Olá, Carol. A vítima sofreu 5 golpes nas costas e também 1 no peito. Tentou fugir, mas caiu poucos metros depois e morreu no local. De acordo com a Polícia Civil daqui da Amapá, as primeiras informações revelam que a vítima vivia em situação de rua e costumava permanecer na região, essa região que é a zona sul daqui de Macapá. Há indícios de que o ataque começou na arquibancada de um campo de futebol e, segundo o delegado Carlos Mazurek, ainda não há confirmação sobre a participação de 2 suspeitos que teriam fugido em uma motocicleta. A principal linha de investigação é para um possível desentendimento entre a vítima e também o autor do crime, e até o momento ninguém foi preso. A delegacia de homicídios busca testemunhas e também imagens de câmeras de segurança para esclarecer o caso. As informações, qualquer informação pode ser repassada pela Polícia Civil com sigilo garantido. Carol.
0: Agradeço, Luiz. Bom dia para você. No Pará também tem ocorrência policial, o corpo de um feriante foi encontrado dentro de um lago, isso na capital Belém. O caso segue investigação, Diego Beckman está conosco.
3: Bom dia, Carol. Bom dia a todos do Giro CBN Amazônia. O corpo de um homem foi encontrado boiando no lago do Memorial da Cabanagem, em Belém, na tarde desta quinta-feira. A vítima foi identificada como Adenilson Ferreira, de 46 anos. O corpo foi avistado por equipes do 27º Batalhão da Polícia Militar durante rondas na área. A Polícia Científica e o Corpo de Bombeiros foram acionados para a remoção e os procedimentos periciais. Segundo familiares, Adenilson trabalhava na feira do Troncamento e costumava consumir bebidas alcoólicas após o expediente. Testemunhas informaram à polícia que ele foi visto horas antes em aparente estado de embriaguez nas proximidades do memorial. A família suspeita que a vítima possa ter caído no lago. No entanto, a causa da morte ainda não foi confirmada e o caso está sendo apurado pela Polícia Civil após a conclusão da perícia. Carol, volto com você.
0: Obrigada, Diego. Bom dia. No Acre, uma descoberta tem impressionado cientistas. A Sara Helena está conosco? Bom dia, Sara.
4: Bom dia, Carol. É isso mesmo, uma descoberta aí que pode mudar o que a ciência sabe sobre a ocupação da Amazônia. Foram 396 novos geoglifos escondidos sob a floresta em uma área que inclui o Acre, o sul do Amazonas, além de regiões da Bolívia e do Peru. Essas estruturas são grandes desenhos feitos na terra por povos antigos e estavam escondidas pela vegetação. A descoberta só foi possível graças ao uso de uma tecnologia de mapeamento a laser instalada em aviões que consegue enxergar o relevo mesmo debaixo da floresta. floresta. O estudo, publicado na revista científica Nature, contou com a participação de pesquisadores da Universidade Federal do Acre. O botânico Evandro Ferreira, que coordenou a equipe brasileira, nos disse que antes desse levantamento, apenas 36 geoglifos eram conhecidos na área pesquisada. Agora, esse número saltou para 402. E o mais impressionante, com base nos dados coletados, os cientistas estimam que o sul da Amazônia possa esconder até 30 mil geoglifos ainda desconhecidos. A pesquisa também reforça que esses povos não viviam apenas às margens dos rios. Muitas dessas estruturas estão em áreas mais distantes, o que mostra uma ocupação muito mais ampla e organizada do que se imaginava. Carol.
0: Agradeço pelas informações, Sara. Desejo a você e a todos um bom dia. No horário de Brasília, 11:16.
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0: 10h18.
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0: 10h19, Carolina França.
2: Obrigada.
0: Acabou de virar o relógio para 10h19.
2: Pois aqui é 10h20, Patrícia.
0: Já? É porque tá adiantado. Adiantado, teu. Adiantado não. É isso, adiantado, exatamente.
2: Ixi! É a mente da sexta-feira, né?
0: Vamos ao vivo com o Carioca. Francisco Carioca tá com a gente por telefone para falar sobre a festa do Cupuaçu que começou. E um dos destaques da primeira noite foi o tradicional concurso que escolhe o rei e a rainha das cachoeiras. Carioca, bom dia, boa sexta-feira.
3: Bom dia, Patrick. Bom dia, Carol. Sextou, né? Sextou com um sol forte aqui na Terra das Cachoeiras, propício, Patrick e Carol, para aquele banho na Corredeira do Urubuí, se refrescar nas águas geladas aqui do lugar, né? Mas, assim, a Praça da Cultura aqui de Presidente Figueiredo recebeu um grande público na primeira noite da 34ª Festa do Cupuaçu e da 28ª Feira da Agroindústria, Comércio e Economia Criativa. Nos estandes, muita gente passou pelo local para conhecer aí as novidades. O DJ Pedro Dias abriu a programação musical, em seguida aí a programação continuou com um concurso para escolher o rei e a rainha da Terra das Cachoeiras. O tradicional concurso abriu aí os festejos de um dos maiores eventos do estado do Amazonas, né? Que é a Festa do Cupuaçu. Sob as luzes e os olhares do público, os candidatos ao título de rei e rainha das Cachoeiras mostraram a elegância na passarela. O concurso teve uma noite de muita beleza, mas também de surpresa. O resultado que era esperado para a noite de ontem só será divulgado nesta sexta-feira às 20h aqui na Praça da Cultura. A comissão organizadora confirmou que devido aí o número de participantes não foi possível divulgar o resultado da noite desta quinta-feira. O primeiro dia de festa terminou com o show de Guto Lima. Hoje a festa continua, Patrick e Carol, aqui com o DJ Pedro Dias, Daniel Trindade, Desafio dos Bois Garantido e Caprichoso, e a atração nacional desta noite de sexta-feira é o cantor Murilo Ruf, né? E encerrando a noite, Jorge Japa. O evento, que teve início na noite de ontem, vai até domingo. Para você que não tinha uma agenda para o fim de semana, tá aí uma das opções: Festa do Cupuaçu em Presidente Figueiredo. Vocês estão convidados, Carol e Patrick, para vir prestigiar aqui a Festa do Cupuaçu. Volto com vocês aí no estúdio.
0: Valeu, bora. Carioca. Bora, né?
2: Bora,
0: Carioca, obrigado.
2: Bora.
0: Bom trabalho pra
2: obrigada,
0: você, meu amigo.
2: Obrigada, Carioca.
0: São 10h21. Falando em festa, a gente tem muitas festas boas
2: pois
0: aqui no
2: Amazonas. Pois
0: é,
2: eu tava,
0: né,
2: comentando mais cedo com alguém, tá tendo muita programação no interior do estado, né?
0: Particularmente, não sei você, eu nunca fui pra festa do Cupuaçu. Das festas que nós temos aqui, festivais, eu já fui pra Ciranda, em Manacapuru, já fui, obviamente, pro Festival de Parintins, pro Fecane, fui muito pro Fecane em Itacoatiara. Festa do Cupuaçu nunca fui. Aqui
2: eu também nunca fui. Eu fui, a última agora foi em Manacapuru, né? A festa da cidade agora, no, acho que fim de semana anterior, sem ser esse o antigo, né? E foi bem legal, festa no interior.
0: 10h22, a gente sai da informação de Presidente Figueiredo, né? Com o Carioca, e vai agora para Coari, depois da Expo Coari, que movimentou o agronegócio no município. Nessa quinta-feira, Coari deu sequência à programação em comemoração aos 94 anos da cidade, né? Com a primeira noite de shows nacionais. Adalto é quem está com a gente agora, Adalto Silva, com a informação. Adalto, bom dia.
4: Muito bom dia, Patrick, bom dia, Carol, bom dia, ouvinte CBN. Eu nem gosto de festa no interior, Patrick, mas às vezes tem que vir trabalhar, né? E eu estou aqui em Coari desde a terça-feira, fazendo a cobertura desse evento de 7 dias, né? Porque a festa começou na segunda-feira com a primeira Expo Coari, um evento aí que veio desenvolver o agronegócio no município, por ser a primeira festa a ser realizada, mas já dentro da programação dos 94 anos da cidade de Coari. Mas a partir de ontem, quinta-feira, saiu da arena ali da área de rodeio, área do agronegócio, e passou para o Centro Cultural ontem com um show nacional aqui, casa cheia, milhares de pessoas lotaram ali o Centro Cultural para assistir o show de Maiara e Maraísa, né? Meninas deram um show ali à parte no palco, chamando a atenção para a programação que segue aqui até o domingo, né? Hoje, durante o dia, atividades esportivas, durante todo o dia. À noite, teremos ainda a escolha da rainha e o o rei, e o mister de Manacapuru, opa, perdão, já voltei pra minha cidade, né? Aqui de Coari. Aí depois sim tem novamente show nacional para dar continuidade com Mari Fernandes. E teremos também no sábado Léo Magalhães. Então hoje tem Mari Fernandes, tem forró piseiro, tem muita gente boa cantarolando aqui com o Barões da Pisadinha. Hoje são duas atrações nacionais, né? Barões da Pisadinha e o Léo Magalhães, perdão, e a Maiara. Depois teremos Léo Magalhães. Eu acho que eu troquei, foi tudo aqui, né? Nós teremos hoje aí duas atrações nacionais. A Maiara já foi com a Maraísa. E a festa vai até domingo, encerrando com um show gospel aí com Anderson Freire. Começa no frevo, termina ali no gospel, que é para acalmar a cidade e voltar ao normal. Mas festa muito bonita e segue por aqui acompanhando. Quem tiver longe, ainda dá para vir, porque vai até domingo a festa aqui em Coari, 94 anos. Patrick?
0: Tá certo, Adalto. Você não trocou não, viu, Adalto? Tá tudo certo. Bom trabalho pra você por aí. Você volta pra sua terrinha daqui a pouco,
2: tá,
0: eu espero.
2: Tá no ritmo da festa.
0: Tá no ritmo,
2: né?
0: Da festa. Acelerado. Tá daquele jeito. Abraço, Adalto. Bom dia.
2: Obrigada.
0: Ó, a gente já teve, como o Adalto trouxe, né? Maiara e Maraísa, né? Porque tivemos aí no dia 30 de julho, né? Então ontem, exatamente. Aí ainda tem um monte de programação, muita programação pra acontecer, né? Como ele disse, o Miss e a Mister Coari 2026, o show da cantora Mari Fernandes hoje, dia 31. Aí no dia 1º de agosto tem Léo Magalhães, os Barões da Pisadinha. Rapaz, é só...
2: Só potência.
0: Só potência, cara. É um evento nacional aqui, né? E no dia 2 de agosto... Anderson Freire, né? Como o Adalto disse pra gente, fechando com essa programação gospel, né? O cantor gospel Anderson Freire. Bem bacana. O Coari comemorando aí 94 anos com muito show pra população. E pra quem não for de Coari, mas quiser participar, né? Tem aí até o dia 2 de comemoração. 10 horas e 25 minutos. Temos informações do interior do estado com Parintins. Ainda não. Depois a gente tenta a conexão com o Karim Matos, falando, trazendo informação da Ilha Tupinambarana para você, ouvinte de Parintins, que está conosco. Vamos falar da campanha Meu Pai Tem Nome, Carolina França?
2: Vamos, porque a gente comentou no início da semana aqui que esse programa, né, essa atividade iria percorrer algumas cidades do interior do estado. A gente volta a atualizar sobre como está esse cronograma. Pois bem, amanhã, sábado, será realizado um mutirão de atendimentos realizados pela Defensoria Pública do Estado. Quem fez o agendamento deve comparecer ao local com a documentação que é exigida. Inclusive, a Defensoria Pública, a Defensora Pública Petra Sofia, conversou conosco e trouxe as orientações para quem vai em busca desse serviço amanhã. Vamos acompanhar o que diz a Defensora Pública. Já já a gente vai trazer o posicionamento dela referente a essas orientações básicas. Mas já antecipo, o ideal é que você leve ali, né, o registro de nascimento. Lembrando que essa campanha visa aí garantir, né, o reconhecimento da paternidade ou maternidade no documento de crianças, adolescentes, né, pessoas interessadas em adicionar esse nome, né, paterno ou materno. E aí, documento do registro de nascimento, ali, né, de todas as partes envolvidas também, para que tudo ali seja realizado dentro da própria feira, com o objetivo de otimizar esse tempo da população. E aí, trazendo aí as informações complementares, o mutirão começa a partir das 8 horas da manhã, na sede da Defensoria Pública em Manaus. Ao todo, serão 550 atendimentos entre exames de DNA, para investigação de paternidade e outros serviços também da área da família. A Defensoria alerta que apenas quem fez o agendamento será atendido, ou seja, você que não realizou o agendamento precisa desse atendimento, é importante que você fique atento ao próximo mutirão, para que no próximo você consiga, então, né, os serviços ofertados pela Defensoria Pública do Estado.
0: 10 horas e 28 minutos em Manaus. Daqui a pouquinho vem mais uma edição do Repórter CBN. Ainda hoje nós temos nosso quadro ISG na Amazônia com Cleici Patauá. Temos nossa rádio Sucupira, né? Padrão, todas as sextas-feiras a gente termina aí com essa crítica bem humorada, né, ao final da nossa programação. E a gente faz aquele convite, né, ouvinte CBN, mande sua mensagem pra gente, 981980632, 981980632, você de Manaus, Manacapuru, Iranduba, você de Parintins, que tá com a gente também, a gente chega em Parintins agora e fica muito feliz quando chega a participação dos ouvintes de todos esses locais, né, é, onde nós chegamos com nossa programação. E já agradeço a você que escolheu a CBN Amazônia para se manter bem informado. 10h29, vamos fazer uma pausa? Tá vindo o repórter CBN, a gente volta daqui a pouquinho, continua com as informações aqui no seu noticiário local. Até mais.
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0: dia 31 de julho de 2026. O ex-líder do governo no Senado, Jax Wagner, afirmou que provará a inocência em meio às investigações que ligam o nome dele ao escândalo do Banco Master. Em entrevista à Rádio Baiana FM, o senador disse que está tranquilo e mantém o foco nas eleições de outubro. Segundo os documentos tornados públicos pelo ministro do STF, André Mendonça, a Polícia Federal registrou 74 ligações telefônicas entre Jax Wagner e o ex-sócio do Master, Augusto Ferreira Lima. As chamadas entre o parlamentar e o empresário aconteceram no período de 2023 a 2025 e somam mais de 5 horas e meia. Mensagens do celular do banqueiro indicam a marcação de reuniões com o senador no gabinete em Brasília, descrito por Jax Wagner como o local mais discreto e protegido para os encontros. Aproximadamente 60 mil imigrantes do Marrocos conseguiram entrar no território espanhol de Ceuta nos últimos dias. O número representa mais de 70% da população da cidade autônoma da Espanha, localizada na costa norte do continente africano. Ao menos 34 pessoas morreram na travessia, segundo as autoridades locais. A segurança foi reforçada, o que reduziu em grande parte a movimentação na fronteira. As oitavas de final da Copa do Brasil começam no fim de semana. Amanhã entrarão em campo Vasco e Fluminense, Atlético Mineiro e Juventude e Santos e Remo. No domingo, o Internacional enfrentará o Corinthians, o Mirassol vai jogar contra o Grêmio, a Chapecoense vai pegar o Cruzeiro e o Palmeiras jogará contra o Fortaleza. No horário de Brasília, 11 horas e 33 minutos.
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0: 10h34.
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0: De volta com o CBN Jornal da Manhã, hoje, sexta-feira, 31 de julho de 2026. A volta às aulas traz uma boa notícia para a educação brasileira. Um levantamento do Unicef mostra que o país reduziu o número de estudantes com 2 ou mais anos de atraso escolar em todas as regiões. Um dos maiores avanços foi registrado justamente na região norte.
2: Os dados analisados pelo Unicef, com base nas informações do INEP, mostram que a distorção idade-série caiu em todos os estados brasileiros entre 2019 e 2025. No período analisado, a taxa recuou de 18,7% para 11,3% entre os alunos do ensino fundamental da rede pública. No ensino médio, a melhoria foi ainda maior. A taxa de distorção idade-série caiu de 28,9% para 17,6%. Na região norte, o percentual de estudantes do ensino fundamental da rede pública com 2 ou mais anos de atraso escolar passou de 26% para 17,2%, uma redução de 8,8 pontos percentuais. O desempenho ficou atrás apenas da região nordeste, que registrou a maior queda do país no período de 10 pontos percentuais. Já no ensino médio, a taxa na região norte caiu de 42,1% para 25,6%, redução de mais de 16 pontos percentuais. Entre os estados, o Amapá registra ainda a maior taxa da região de estudantes com atraso escolar no ensino fundamental, com um índice de 22,5%, seguido do Pará, com 20,8%, Acre, com 19,7%, Roraima, com 18,1% e Amazonas, com mais de 14%. Rondônia e Tocantins ficam abaixo dos 10%. No ensino médio, a situação é ainda mais preocupante. O Amapá lidera a distorção na região, com 32,2% dos alunos em atraso, seguido pelo Pará, com 30,2%, e pelo Amazonas, com 26,5%. Em seguida, aparecem o Acre e Roraima, com mais de 20%, e fecham a lista Rondônia e Tocantins, acima de 10%. Para Erundina Barbosa, oficial de educação do Unicef, os números de fato mostram uma melhora, mas ainda longe do ideal.
3: A gente precisa considerar que em números absolutos são 3,5 milhões de meninos e meninas brasileiros que estão com 2 ou mais anos de atraso escolar. É claro que a gente comemora a melhoria desses dados, a redução dessa taxa, porque isso significa que o Brasil está no caminho certo, que a gente tem hoje políticas de enfrentamento à cultura de fracasso escolar.
2: Embora a região norte ainda apresente uma das maiores taxas de atraso escolar do Brasil, os números mostram uma evolução significativa nos últimos anos. O desafio agora é manter esse ritmo e garantir que os estudantes recuperem também o conteúdo perdido ao longo da trajetória escolar. Segundo o Unicef, os avanços podem ser atribuídos à políticas públicas e a iniciativas voltadas à permanência dos estudantes na escola. Entre elas está a estratégia Trajetórias de Sucesso Escolar, desenvolvido pelo próprio Unicef. A medida tenta garantir que cada criança e adolescente em atraso escolar consiga recompor as aprendizagens e avançar nos estudos, como explica Erundina Barbosa.
3: A gente precisa imaginar que esse menino que está com 2 anos de atraso escolar, tudo que ele for fazer na vida, ele vai fazer 2 anos mais tarde, sem contar o risco que é desse menino, esse menino e essa menina abandonar a escola, ingressar no mundo do trabalho precariamente e de forma inadequada ou ser vítima de violência. Para nós do Unicef, a educação é fator de proteção.
2: De Brasília, Felipe Igreja para a CBN Amazonas.
4: No horário de Manaus, 10h40, se aproxima mais um intervalo aqui no seu Jornal da Manhã. Na volta, tem o nosso quadro ESG na Amazônia com Cleici Patauá. O assunto de hoje é o plástico. Já entrou na cadeia alimentar da Amazônia? E aí fica esse questionamento, o que fazer a partir de agora? Tem opinião, dúvidas? Participe conosco. O nosso número segue disponível, 929-8198-0632.
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0: No horário de Manaus, 10h44.
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0: Hoje é dia de conversar com a Cleici Patauá, já conosco aqui no nosso Jornal da Manhã. Cleici, bom dia, bem-vinda a mais uma edição.
2: Bom dia, Carol, bom dia, queridos ouvintes, muito obrigada. Senti falta de estar com vocês semana passada, mas estou aqui firme e forte de novo.
3: Oi, Cleici, bom dia para você também. Patrick

e chama as empresas, os governos e todos nós como consumidores a uma responsabilização por nossos resíduos. Então a gente fala desses microplásticos e como eles estão se alastrando por todo lado. Olha, eu quando penso, né, pensava antes em poluição do plástico, a imagem que costumava vir à minha cabeça era daquelas praias, infelizmente, cobertas de lixo ou ilhas de resíduos flutuando no oceano, que também, infelizmente, é uma realidade. Mas dificilmente eu imaginava, Carol e Patrick, uma lagoa cercada de floresta amazônica também cheia de plástico, né? Isso pra gente é quase impossível de imaginar, inconcebível. Mas foi justamente ali que uma pesquisa inédita da Universidade Federal do Pará fez essa descoberta que merece muita atenção de todos nós. O que que eles descobriram? Eles encontraram microplásticos no organismo de todos os 100. Eles então, né, pegaram 100 girinos ali para serem analisados e em todos eles encontraram microplásticos. Esses girinos foram analisados do Parque Ecológico na região metropolitana de Belém. Então todos, sem exceção, tinham o microplástico no seu organismo. E essa notícia revela algo muito maior, porque os girinos, eles estão entre os primeiros elos da cadeia alimentar de muitos ecossistemas aquáticos. Então, eles servem de alimento para peixes, aves, répteis e outros animais. Quando partículas de plástico chegam a esses organismos ainda nas primeiras fases da vida, isso significa que a contaminação já entrou na base da cadeia alimentar. Olha isso, né? Então, durante muito tempo, nós acreditamos, eu especialmente, que a Amazônia estivesse distante desse tipo de problema. Como se a floresta fosse capaz, né, de impedir a chegada dessa poluição até aqui. Mas a ciência mostrou pra gente que não, que já chegou. Que os microplásticos já são realidades e foram encontrados, inclusive, né, por outros estudos, em peixes, rios, sedimentos, água e até mesmo no nosso organismo humano. E agora eles aparecem também em girinos aqui na Amazônia. Então, um ambiente considerado preservado agora está sendo invadido por isso, né? E nos obriga a fazer uma pergunta muito importante. Se o plástico já está presente nos organismos que iniciam a cadeia alimentar, quanto tempo leva para que alcance cada vez mais os alimentos que chegam à nossa mesa? Então, essa é uma preocupação de saúde pública, né? Os cientistas ainda estudam todos os impactos do microplástico sobre a saúde humana, mas existe um consenso universal que é: a melhor solução não é descobrir como conviver com essa contaminação, muito pelo contrário, é impedir que ela continue aumentando. Então aqui eu acho que a nossa agenda ESG ganha força e tem potencial para mudar esse jogo, né? Durante muito tempo nós falamos como se os resíduos fossem apenas um problema de limpeza urbana. Hoje já sabemos que eles representam um problema de saúde pública, de conservação da biodiversidade e também de gestão das empresas. Então, grande parte desses microplásticos tem origem em embalagens descartadas de forma inadequada, na fragmentação de resíduos maiores, em fibras liberadas durante a lavagem de roupas sintéticas, por exemplo, e até, olha só, até no desgaste dos pneus dos veículos. Ou seja, eles não aparecem na natureza por acaso, né? São consequências das nossas escolhas, e escolhas de produção, de consumo e de descarte. A Amazônia depende da pesca, como a gente sabe, para o nosso alimento, para a renda, é parte da nossa cultura, então, nossa, de milhares de famílias. Os rios contaminados aumentam a pressão sobre a biodiversidade local e também a segurança alimentar e sobre atividades que movimentam a economia da nossa região. Além disso, quanto mais poluído um ambiente se torna, maior é o custo para recuperar os rios, tratar a água, monitorar a qualidade dos alimentos e proteger a saúde da população, que é em primeiro lugar que a gente tem que olhar, né? No fim das contas, né, a conta sempre chega. E infelizmente o que a gente vê em todas as realidades é que quem acaba pagando por essa conta é quase sempre quem menos polui. Então é exatamente aí que o ESG pode fazer a diferença dentro das empresas. Quando uma empresa reduz o uso do plástico, investe em embalagens mais sustentáveis, melhora a logística reversa ou assume uma responsabilidade pelo ciclo de vida dos seus produtos, ela não está apenas cumprindo uma agenda ambiental, como a gente já disse, né? Está reduzindo riscos do próprio negócio, protegendo os recursos naturais dos quais a economia depende e a nossa vida também.

0: transforma em prejuízo para toda a sociedade. Então, já finalizando aqui a minha fala sobre isso, reduzir o uso de plástico, melhorar a coleta, ampliar a reciclagem e, muito importante, redesenhar produtos para agora e para o futuro, deixou de ser apenas uma questão ambiental. É uma questão estratégica para a gente proteger os nossos ecossistemas, esses ecossistemas que sustentam a vida de todos nós, né? Então, a Amazônia costuma ser lembrada, né, gente, pela grandiosidade das nossas árvores, dos nossos rios. Mas talvez esteja na hora da gente prestar atenção nas coisas, umas coisas menores, dar atenção às coisas pequenas também. Porque, às vezes, uma micropartícula como essa, invisível, dentro de um girilo, de um girino, consegue contar uma história muito maior sobre o planeta que nós estamos construindo e que a gente precisa regenerar. Então, por hoje foi isso e eu espero os comentários de vocês aí, se quiserem bater mais um papinho.
1: Muito bonita a reflexão sobre essa questão de analisarmos, né? Temos essa consciência que, de fato, estamos caminhando, se não mudarmos essa rota, para um cenário muito mais triste daquilo que já foi constatado até agora. E a importância dos cientistas, pesquisadores da região, já mostrando que, infelizmente, essa era até então, há alguns anos atrás, né? Algumas décadas atrás, uma realidade distante. Mas hoje distante. A gente já vive, infelizmente, e eu acredito que seja um dever de todos. Todos garantir essa proteção da indústria a partir desse modelo ESG, da população garantindo de fato, né, essa consciência do descarte regular de resíduos sólidos, da própria comunidade criando iniciativas, projetos, garantindo essa proteção. Claro que a gente fala de desenvolvimento, mas sempre aliado à sustentabilidade, porque precisamos garantir também não somente a saúde humana, mas a saúde ambiental preservada.
2: Era uma pedra cantada, né?
1: Sim.
2: Pedra cantada. Ambientalistas já falam sobre isso há muito tempo, sobre risco de contaminação, sobre a gente precisar mudar os nossos hábitos, mas a verdade é que a maioria das pessoas não liga, acha que vai acontecer daqui a centenas de anos, acha que isso é algo só para assustar, mas que. E tá aí, ó.
1: Mostrando.
2: Temos um primeiro estudo mostrando que. Exatamente. Então, assim, se a gente pode ter alguma esperança, é que as pessoas que não, porque muita gente liga, né? Muita gente se preocupa, mas muita gente também não. Então, quem não se preocupa, que passe a se preocupar a partir de agora, porque ainda é reversível.
1: E só um complemento, vale destacar que recentemente nós comentávamos, né, sobre a contaminação por mercúrio nos peixes, né, ali da região de garimpo, aqui no Amazonas, estado de Roraima, em muitos locais em que já existe essa atividade ganhando força, com danos, né, ambientais severos, porque esse peixe faz parte da cadeia alimentar de comunidades indígenas, de pessoas que vivem às margens dos rios e que mostra, infelizmente, esse efeito dominó na nossa sociedade.
2: E sabe só mais uma coisa para a gente finalizar aqui, Cleice e Carol? Às vezes, nem é por maldade, né, das pessoas também, às vezes a gente não se percebe. Esses dias, eu tava lembrando agora pela conversa, esses dias eu fui numa empresa que vende lanches, né, sanduíches e tal. E geralmente você sai com o lanche numa sacola de plástico, né? Essa empresa específica, ela já não usa mais sacola de plástico, ela tá usando aquelas que são biodegradáveis, né? Aquela marronzinha e tudo mais. E eu, no meu costume de usar sacola de plástico, eu falei, você não tem sacola de plástico para usar? Na maior inocência, né? Porque eu tô acostumado, é mais fácil carregar e tal. E aí a resposta do vendedor foi, poxa, mas aí a gente tá preocupado com os peixinhos, né? Cara, eu fiquei com uma vergonha na hora. E me toquei na hora. Pensei, caramba, é verdade, você tem razão.
1: E que bonito essa forma de conscientizar,
2: exatamente.
1: Né?
2: Então, às vezes, a gente não se toca, né?
1: É verdade.
0: É uma reconstrução. Tenhamos cada vez mais pessoas assim, né? Conscientizando umas às outras. Esse é o nosso papel.
2: Exatamente.
1: E obrigada pela reflexão de hoje. Muito boa.
0: Muito obrigada, pessoal, pela conversa. Até mais.
1: Até a próxima.
2: Um abraço, Cleice. Bom dia. 10h53. Intervalo, né?
1: Último intervalo.
2: Vamos lá.
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0: No horário de Manaus, 10h55.
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0: Minutos finais da edição desta sexta-feira, 31 de julho, e a gente sintoniza agora a Rádio Sucupira.
2: Se eu disser, o senhor sabe o que é que eu acho? Isso é uma trama para me derrubar. Forças ocultas estão interessadas em minha piada à prefeitura de Sucupira.
3: É, e isso parece coisa arranjada, não é?
2: E tem mais outros considerando, né?
4: Esse meu filho, desde 2006, ele vem sendo utilizado em contraponto. Quem quer me atacar, começa atacando ele. Ele era dono de todos os gados da Friboi. Ele era dono de todos os gados da JBF. Ele era, sabe? Ele tinha carro de ouro.
2: Os meus adversários políticos estão loucos para arranjar um pretexto para me descer o pau. Por isso a família do prefeito tem que ser um modelo de família, né? Que é para não dar razão dos meus adversários.
4: Se o meu filho for acusado de qualquer coisa, ele será tratado como filho de qualquer pessoa, como eu. Não haverá nenhum privilégio. Eu jamais pedirei para um delegado ou para um juiz não fazer as coisas corretas.
2: Se meu filho acaba ainda me matando, a gente já está com tanto problema na cabeça, orçamento, planos administrativos, né? O diabo. Agora, em vez de ter mais consideração para evitar mais essa consumição.
4: Da frente, Sucupira! Ele sabe o que é um pai vendo com 5 filhos, vendo a televisão, chamar a família de ladrão o tempo inteiro. Então ele não tem o direito de errar. Ele sabe disso.
5: Eu sou o prefeito dessa cidade. É que eu tenho que preservar a minha imagem e a minha família tem que me ajudar nisso.
4: Ele jura pra mim todo dia. Jura pra mim, eu acredito nele. Ele vai ter que provar que ele é inocente como eu provei. Vai ter que provar. E se for culpado, vai pagar o que todo mundo tem que pagar quando erra.
2: Está me cheirando a conspiração que vem de fora.
3: Mas de fora como?
4: Nós tivemos que negar um visto para dois jovens que eles estão mandando pro Brasil para se intrometer nas eleições brasileiras.
2: Não é, a gente apenas mente daqui, isso tem ramificações, isso é uma trama muito bem engendrada, aí tem cérebro de gente traquejada desses maquiavelismos.
6: El kirchnerismo, es decir, la versión argentina de El Presidiario,

0: aqui dentro da Argentina. E eu gosto do povo argentino e não vou ficar trocando coisa com aquela coisa.
1: Aqui, a excelentíssima disse que o senhor é comunicólogo, futurólogo,
2: especialista em projeção de imagens.
1: Projeção de imagens.
3: Isso que vocês estão vendo aqui não sou eu. Isso é uma simulação da minha imagem e da minha voz, feita com inteligência artificial.
4: Eles acham que, se não foi o senhor que mandou, pelo menos devia saber de tudo e concordou.
1: Calunismo! Isso é calunismo! Eu não sabia de nada!
5: É óbvio que o presidente Bolsonaro não tinha a menor ideia de que ia passar um vídeo de IA dele na nossa convenção. E a gente tá comendo solto aí, as redes sociais, sem parar pra tudo que é lado. É a nosso favor, é contra a gente, o lado de lá usa, tá todo mundo usando.
1: E anote aí, quem não navegar nos mares da cibernética vai acabar morrendo na praia. Sucupira penetra a tecnologia cibernética e adentra a era da informática.
6: As falas do bem-amado foram cedidas pelo acervo da TV Globo. O texto é de Dias Gomes e a interpretação é de Paulo Gracindo. A edição é de Edmilson Fernandes e do Cláudio Antônio.
7: É isso, vamos finalizando mais uma edição do CBN Jornal da Manhã, hoje sexta-feira, mais uma semana terminando, mais um mês terminando e já entrando no mês 8, agosto, eleições cada vez mais próximas também e a gente trazendo todas as informações por aqui. Obrigado a você que acompanhou o jornal desde cedo, que escolheu a CBN Amazônia para se manter bem informado. Carolina França, muito obrigado pela companhia, até a semana que vem.
6: Até semana que vem, Patrick, agradeço a você, a todos os amigos ouvintes também que acompanharam aí essa semana, né? No nosso Jornal da Manhã. A gente volta a se encontrar em agosto.
7: Perfeito. É, tá certo. A mesma piadinha. Quem foi que fez a piadinha também, Glenda? Foi hoje ou foi ontem? Acho que foi o Elcio, né? Foi o Elcio Ribeiro. Até mesmo.
6: Eu nem ouvi essa piada, tá?
7: Trabalhos técnicos de Glenda Araújo. Produção de Eros de Souza, a gerência de jornalismo e programação de Daniele Pires e a direção de jornalismo do Paulo Fernandes.
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7: Tchau, tchau.
6: Tchau, tchau, Patrick. Bom dia para você, amigo ouvinte. Boa sexta-feira.

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sexta-feira, 31 de julho de 2026. O governo federal publicou em edição extra do Diário Oficial da União o decreto que detalha a liberação de 5 bilhões e 700 milhões de reais em gastos do orçamento de 2026. A pasta mais beneficiada foi o Ministério das Cidades, com 1 bilhão e 200 milhões de reais, mesmo valor liberado para as emendas parlamentares. A autorização foi concedida porque o governo fez uma nova estimativa das despesas previstas para este ano e concluiu que havia espaço no limite existente no arcabouço fiscal, a regra para as contas públicas aprovada em 2023. Terminou sem definição a primeira reunião entre o senador Cleitinho Azevedo e a direção do Republicanos sobre a decisão da legenda de vetar a candidatura dele ao governo de Minas Gerais. O encontro durou 5 horas em São Bernardo do Campo, na região metropolitana de São Paulo. Uma nova reunião está prevista para amanhã entre Cleitinho e o presidente nacional da legenda, Marcos Pereira. E a chuva deve voltar a Rio Grande do Sul no fim de semana. Uma nova frente fria vai provocar temporais no sábado. Apesar da trégua de hoje, o risco de inundações continua alto em razão do nível elevado dos rios e dos arroios. Pelo menos 138 municípios gaúchos relataram danos em razão das chuvas dos últimos dias. Mais de 1.500 pessoas tiveram de sair de casa em razão dos transtornos decorrentes das tempestades. No horário de Brasília, 12:04.

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1: E muito boa tarde. Hoje é que dia?
2: Sexta-feira, Carlos Alberto, 31 de julho. Como que tá a semana?
1: Semana praticamente encerrada. E também o mês.
2: O mês. 31
1: de julho de 2020.
2: E o semestre?
1: Não, semestre já foi, agora estamos em julho.
2: Ah.
1: Mês 7.
2: É verdade, olha isso.
1: Mês 7.
2: Estou só um mês atrasada.
1: Sete meses, você está um mês atrasada. Uma letrinha, junho e julho.
2: Muito bem. Ótima tarde para você, Carlos Alberto.
1: 31 de julho de 2026, começando CBN Brasil, já viram com Cássia Regina e que estão. Muito obrigado aos que nos acompanham em áudio e vídeo. Estamos no nosso canal no YouTube, estamos no Globoplay e estamos no cbn.com.br. Bom, embora a gente tenha dito aqui que a semana está praticamente encerrada, ainda temos um cardápio bastante movimentado de. Informações. A começar pelas informações divulgadas hoje pelo Banco Central sobre contas públicas. E foram diversos indicadores das contas públicas envolvendo o governo federal, governos estaduais e municípios, envolvendo a dívida sem contar o pagamento de juros, contando o pagamento de juros, enfim, diversos critérios para calcular as contas públicas e todas apontam numa única direção. O governo, o setor público do Brasil está no vermelho, está num vermelho tingido e está em déficit e esse déficit tem aumentado, né? Por exemplo, no mês de, considerando apenas o mês de junho, o déficit do governo central, que é o governo federal, foi de 47,2 bilhões de reais. Em 12 meses até junho, o déficit do governo central, que é o governo federal, mais previdência, mais estatais, exclui estados e municípios, então o déficit em 12 meses até junho do governo central é de 139, quase 140 bilhões de reais. E qual é a importância disso? É que a meta do governo para esse ano é de superávit. A meta do governo prevista lá nas regras do arcabouço é de superávit de 0,25% do PIB, ou então de déficit zero. Na pior das hipóteses, para o governo, pelo arcabouço fiscal, o resultado desse ano será um déficit zero. Mas em 12 meses até junho, o déficit já alcançou 139 bilhões de reais. É muito difícil que se alcance o resultado previsto pelo governo, a menos que o governo aumente os truques que costuma fazer. E truque consiste em tirar do orçamento, tirar da contabilidade alguns tipos de despesa. Então ele diz assim, o déficit é zero, desconsiderando tais e tais e tais despesas. Quando considera essas despesas, aí aparece o déficit. E é por isso que quando a gente olha com olhos corretos a visão, o déficit, o que acontece? A gente vê que está aumentando a dívida. Você quer saber se está dando déficit ou não? Olha para a dívida. Porque quando o governo gasta mais do que arrecada, ele tem que tomar dinheiro emprestado para pagar o resto das obrigações. Então aumenta a dívida. Então dizia assim, olha, o déficit é zero, o déficit é 1,5 pelo critério do arcabouço e tal. Esquece isso. Veja só quanto que deu na dívida. E a dívida está aumentando. Nós demos ontem aqui que a dívida aumentou. E hoje o Banco Central divulgou de novo a dívida líquida do setor público e a dívida bruta. A dívida líquida desconta os ativos do governo, como por exemplo as reservas internacionais. Então a dívida líquida está em 68,5% do PIB. A dívida bruta, e aí inclui todo o setor público e tal, ela foi para 10 trilhões e 800 milhões, algo como 82% do produto interno bruto. A gente fica falando desses números, mas é preciso dar um padrão. Primeiro, a dívida está subindo. Então, ela não é apenas de estar alta, ela está alta e vem subindo sistematicamente nesse governo do presidente Lula. E em maio, por exemplo, a dívida era 81% do PIB, agora está praticamente 82% do PIB. E para que a gente tenha uma noção, é considerado que os países emergentes devem ter uma dívida em torno de 40% do PIB. Quer dizer, o Brasil está com uma dívida pública que é o dobro do considerado adequado, do considerado estável, etc. E a situação, e mais importante que isso, a situação está piorando. A dívida pública aumenta mês a mês, aumentou em todo o governo do presidente Lula e continua aumentando neste período final. Muitos analistas, muitos economistas dizem que o déficit das contas públicas, o rombo das contas públicas, ele está se tornando tão agudo que será inevitável fazer um ajuste no ano que vem. Ajuste é o seguinte: tem que cortar a despesa, tem que reduzir o crescimento das despesas. E isso é fácil de falar e difícil de fazer. E também não significa que o governo vai ter que fazer. Se, por exemplo, o governo Lula não está fazendo ajuste fiscal e não revela a menor disposição de fazer ajuste fiscal. E quando você olha do lado do outro candidato, não é que ele não tem simplesmente nada, nenhuma palavra sobre questão das contas públicas, etc., mesmo porque está tentando ainda montar a chapa, etc. O fato é que a dívida pública está aumentando, os déficits estão aumentando mês a mês, e essa é uma situação fiscal bastante delicada. Outras notícias dessa manhã é, por falar em Flávio Bolsonaro, ele ainda não conseguiu montar a sua chapa, não conseguiu escolher a vice, o candidato a vice ou a candidata a vice, e também não conseguiu concluir alianças com os partidos do Centrão. E no Departamento Policial, a Polícia Federal abriu outro inquérito para investigar o filho do presidente Lula, o Lulinho. Agora não é aquele inquérito referente aos desfalques no INSS, mas é sobre a prática de crimes de tráfico de influência. Nós vamos começar, Cássia, pela Rani Veloso.
2: Rani Veloso, que fala conosco direto de Brasília. Boa tarde para você, Rani.
3: Boa tarde, Cássia Sardenberg, e a todos que nos acompanham. Olha, o Progressistas definiu que vai manter a neutralidade na disputa pela presidência da República, e com isso a senadora Tereza Cristina, a principal cotada por Flávio Bolsonaro para ser sua vice na chapa, não poderá assumir o posto. A cúpula do PP consultou os diretórios estaduais e a maioria decidiu não apoiar nenhum candidato ao Planalto e, por isso, não convocará uma convenção nacional. Segundo a nota da direção nacional, a decisão já foi comunicada e acatada por Tereza Cristina. A decisão frustra os planos do PL, como a CBN mostrou ontem. O nome da senadora era considerado ideal para ser candidata a vice, uma vez que atrairia mais siglas à chapa, além de ter uma boa interlocução com o agro, já foi ministra do ex-presidente Jair Bolsonaro. De acordo com aliados do senador, o coordenador da campanha dele, Rogério Marinho, e o próprio Flávio trabalharam ativamente para consolidar a indicação. O presidente nacional do PL, Valdemar Costa Neto, também tentou negociar com o presidente do PP, Ciro Nogueira, que vem se mantendo distante dessas negociações, principalmente após ser alvo da Operação Compliance Zero da Polícia Federal, quando Flávio chegou a falar publicamente que as denúncias são graves e defendeu uma investigação contra ele. Logo depois, quando revelado o áudio em que Flávio pedia dinheiro a Borcaro, Ciro revidou e disse que o senador também deveria ser investigado. Agora, menos de 20 minutos antes do PP anunciar essa decisão, Flávio Bolsonaro, que cumpre a agenda em São Paulo, afirmou que aguardava uma definição do PP sobre a indicação de Tereza Cristina. A declaração, né, foi dada aí minutos antes dessa decisão do PP, e segundo ele, Tereza Cristina havia aceitado o convite para compor a chapa, mas essa confirmação dependia aí da decisão da sigla. Vamos ouvir.
4: A Tereza Cristina é um quadro excepcional, foi ministro do presidente Bolsonaro, uma referência em várias áreas, em especial no agro, respeitadíssima dentro da política, dentro do país e fora do país. Então o convite foi feito, ela aceitou, e agora estamos nas conversas para saber se o partido vai avançar ou não. Não tem data, a gente está aguardando o posicionamento dos partidos, né? Então até o dia 5 tudo pode acontecer, inclusive nada.
3: Bom, Flávio Bolsonaro também comentou a troca no comando da comunicação da campanha. Ontem, a equipe anunciou uma substituição. O publicitário Duda Lima foi convidado para assumir a área da comunicação. O marqueteiro esteve à frente das campanhas presidenciais de Jair Bolsonaro e da reeleição do prefeito Ricardo Nunes em São Paulo. Nos bastidores, aliados de Flávio avaliam que a chegada de Duda Lima deve imprimir um tom mais firme à campanha e dar mais força à estratégia de comunicação. O senador comentou a mudança e afirmou que a troca marca o início de uma nova fase da disputa.
4: Até agora era pré-campanha, né? Agora vai começar a campanha, então a equipe achou melhor reconfigurar, eu estava satisfeito com o trabalho deles, agradeço mais uma vez ao Fischer, ao Tramari, que nos trouxeram até aqui em condições de igualdade, apesar de todo o excesso que eu, na minha percepção, houve por parte da grande mídia, que intensificou os ataques contra mim, fizeram um bom trabalho, então fiquei satisfeito, agradeço a eles aí, vamos ver como é que fica daqui para frente, que a ideia é sempre melhorar e agregar.
3: Bom, Flávio Bolsonaro participou nesta manhã de um café da manhã promovido pelo prefeito Ricardo Nunes com vereadores da capital e deve dar uma entrevista coletiva a qualquer momento. Sardenberg, Cássia.
1: Muito obrigado, essa foi a Rede Veloso de Brasília. E agora, Cássia?
5: Agora nós temos informação chegando com o Felipe Igreja também na capital federal a respeito do inquérito aberto pela Polícia Federal para investigar se Lulinha, filho do presidente Lula, praticou os crimes de tráfico de influência e corrupção. Felipe Igreja, boa tarde.
6: Boa tarde, Cássia. Boa tarde a todos que nos acompanham. O ministro André Mendonça, do Supremo Tribunal Federal, autorizou a abertura desse inquérito para investigar se o empresário Fábio Luiz Lula da Silva, o Lulinha, filho mais velho do presidente Lula. A decisão atende a um pedido da Polícia Federal que quer aprofundar as investigações sobre a suspeita de tráfico de influência. Segundo fontes do Supremo, André Mendonça foi definido como relator desse caso por sorteio no Supremo. A informação foi divulgada inicialmente pelo jornal Folha de São Paulo e confirmada pela CBN. A Polícia Federal havia pedido a abertura desse inquérito para apurar se Lulinha atuou para favorecer o lobista Antônio Carlos Camilo Antunes, conhecido como Careca do INSS, em negociações para comercialização de cannabis medicinal em programas ligados ao Ministério da Saúde. A gente lembra que o Careca do INSS, ele é apontado pela PF como um dos principais investigados no esquema de descontos irregulares em aposentadorias e pensões do INSS. Mas agora a apuração foca num outro tema, a possibilidade ali de tráfico de influência para comercialização de cannabis em programas ligados ao Ministério da Saúde. Esse será, portanto, o foco da apuração. Ontem, em entrevista ao podcast Inteligência Limitada, o presidente Lula disse que as investigações contra o filho são uma tentativa de atingi-lo politicamente. Lula também disse que Lulinha deverá voltar ao país para responder à justiça e provar que é inocente.
7: Se o meu filho for acusado de qualquer coisa, ele será tratado como filho de qualquer pessoa, como eu. Não haverá nenhum privilégio. Eu jamais pedirei para um delegado ou para um juiz não fazer as coisas corretas. Se ele tiver certo, ele vai se ferrar, ele vai ter ajuda minha. Se ele fizer coisa errada, ele sabe que eu passei.
6: Na mesma linha, o advogado Marco Aurélio Carvalho, que defende Lulinha, diz que a PF está tentando fazer uma pesca probatória. Com a abertura desse inquérito, a Polícia Federal passa a ter instrumentos mais amplos para a investigação, e a abertura desse inquérito marca justamente o início da investigação criminal, fase destinada para a coleta de provas e para o esclarecimento dos fatos. Cássia.
5: Muito obrigada, esse foi o Felipe Igreja, falando direto de Brasília. E agora, hein, Carlos Alberto?
1: Intervalo, Cássio.
5: E já voltamos.
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1: Bem, temos aqui na nossa redação com o Pedro Fagundes, que tem sobre a complicadíssima situação dos imigrantes marroquinos entrando na Espanha pela ilha de Ceuta, né?
2: Isso mesmo, Sardenberg.
1: Quantos foram? Número expressivo, né? O governo da Espanha está devolvendo os imigrantes. Como é que está a situação?
2: Então, Sardenberg, o número são de cerca de 60 mil pessoas que atravessaram a fronteira da Espanha com o Marrocos e entram em Ceuta nas últimas 24 horas. Isso de acordo com os números do Ministério do Interior da Espanha. A chegada em massa, ela sobrecarregou as forças de segurança e também os centros de acolhimento que já estavam lidando nas últimas semanas com uma imigração menos expressiva, mas também nesta fronteira com o Marrocos. Bem, o governo espanhol, ele enviou militares para a fronteira e agora a ideia é de reforçar o controle fronteiriço. De acordo com fontes policiais ouvidas pela agência espanhola EFE, pelo menos 43 pessoas morreram durante esta travessia, que é muito feita por nado. Bem, o número oficial divulgado pelo governo celta é um pouco menor, de 34 pessoas. Como falei, os corpos, eles foram retirados do mar. A maioria dos migrantes é formada por jovens marroquinos, mas também há famílias, crianças e outras pessoas de nacionalidades terceiras, nacionalidades principalmente africanas. Grande parte entrou na cidade a nado, contornando o quebra-mares da praia de Tarajal. Outros também caminharam por estruturas da costa ou tentaram superar as cercas entre os dois territórios. Ceuta, ela pertence à Espanha, mas fica no norte da África, em frente ao Estreito de Gibraltar, na fronteira com o Marrocos. Ao entrar na cidade, os migrantes também chegam, claro, ao território da União Europeia. O primeiro-ministro espanhol, Pedro Sánchez, anunciou que vai visitar Ceuta no meio desta crise imigratória. Bem, as autoridades também investigam se redes de tráfico de pessoas incentivaram esta travessia ou organizaram parte das travessias no geral. Até agora, não há indício da participação do governo marroquino. Sardenberg.
1: Muito obrigado. Essa informação do Pedro Fagundes, aqui de São Paulo. Obrigado, Pedro. E agora,
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0: E aí, Merval?
1: Tudo bom, Sardenberg? Boa tarde, ouvinte. Boa tarde, Cássia.
2: Boa tarde, Merval.
0: Bom, Merval, o assunto é o seguinte, o senador Flávio Bolsonaro não está conseguindo montar a sua chapa. A ideia era que a senadora Tereza Cristina poderia ser a vice, candidata a vice na chapa do Flávio Bolsonaro, mas o partido dela, o Progressista, disse que não vai participar da chapa do Flávio Bolsonaro e que o partido vai ficar neutro nas eleições. Continua essa dificuldade do Flávio Bolsonaro, né?
1: E continua, Sazenberg, porque todos os acontecimentos até aqui, recentes, prejudicam o Flávio, né? Neutralizam a capacidade do bolsonarismo de mobilizar apoios. Nenhum partido quis fazer aliança com o Flávio Bolsonaro. A neutralidade é até boa para ele, porque no segundo turno, certamente, esse pessoal todo deve apoiar o Flávio, né? A não ser que façam acordos impensáveis no momento com o Lula e coisa e tal. Mas o Flávio Bolsonaro, se ele, apesar de tudo, se mostrar resiliente e capaz de chegar ao segundo turno em posição de competitividade, provavelmente ele vai atrair esses apoios da direita, da centro-direita, que foram negados agora no primeiro turno. O problema é que ninguém acredita que ele possa chegar bem no segundo turno, ou terminar bem o primeiro turno, porque ficou aguardando sempre alguma coisa que venha a aparecer. O Lula, com essa novidade do filho dele sendo investigado pela Polícia Federal, com apoio do André Mendonça, do ministro André Mendonça, pode sofrer e perder alguns votos para o Flávio, dos independentes, que podem ser estimulados a voltar na opção original, né, de direita. A coisa está muito indefinida e, na indefinição, o Flávio perde o Lula, né? Porque o Lula tem, além da história dele, tem a máquina pública na mão. Então ele vai ter muita força nessa campanha, vai abusar, como todos abusam, do poder de ser o incumbente, né? E estando tão próxima à margem de vitória um do outro, é mais fácil você aderir ao governo do que aderir à oposição, né? A não ser que a oposição mostre-se capaz de derrotar o governo. Até agora, o Flávio tem demonstrado pouca firmeza, né? Porque não consegue nem fazer acordos dentro da sua gente, né? Da centro-direita, vamos ver, mas eu acho que o Flávio, se tivesse conseguido a Tereza Cristina para vice, estaria de volta ao jogo. Sem conseguir esse apoio do PP, ele continua nessa mesma situação de insegurança.
0: Agora, você falou aí, Merval, fez um comentário com elegância e tal, sua característica, mas caramba, né? Os partidos estão assim, tentando adivinhar quem vai ganhar, né? Para aderir.
1: Não tem nenhuma opção por projeto, por ideologia, por coisa nenhuma, né? Os partidos de esquerda são mais coerentes, todos aderem ao Lula, né? Agora, os de centro-direita e de direita ficam procurando brecha para saber para onde o vento vai. E a ideia de ficar neutro tem essa virtude para eles, né? Dá tempo para eles esperarem, para ver como é que é no primeiro turno, para ver no segundo turno quem é que tem mais chance. É assim.
0: Tá certo. Merval, obrigado, Merval. Até a semana.
1: Até a semana, Sandemir.
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0: Sexta-feira, 31 de julho de 2026. O ex-líder do governo no Senado, Jax Wagner, afirmou que provará a inocência em meio às investigações que ligam o nome dele ao escândalo do Banco Master. Em entrevista à Rádio Baiana FM, o senador disse que está tranquilo e mantém o foco nas eleições de outubro. Segundo os documentos tornados públicos pelo ministro do STF, André Mendonça, a Polícia Federal registrou 74 ligações telefônicas entre Jax Wagner e o ex-sócio do Master, Augusto Ferreira Lima. As chamadas entre o empresário aconteceram no período de 2023 a 2025 e somam mais de 5 horas e meia. Mensagens do celular do banqueiro indicam a marcação de reuniões com o senador no gabinete em Brasília, descrito por Jax Wagner como local mais discreto e protegido para os encontros. Aproximadamente 60 mil imigrantes que partiram do Marrocos entraram no território espanhol de Ceuta em 24 horas. O número representa mais de 70% da população da cidade autônoma da Espanha, localizada na costa norte do continente africano. Segundo o balanço oficial do governo, ao menos 34 pessoas morreram na travessia, considerada uma das mais perigosas para imigrantes. Policiais disseram à agência de notícias EFE, no entanto, que o total de mortos chega a 43. A segurança foi reforçada na fronteira, o que reduziu em grande parte a movimentação de pessoas. A União Europeia declarou apoio ao governo espanhol e informou estar pronta para ampliar a cooperação no controle das fronteiras externas do bloco. A Bolsa de Valores de São Paulo sobe 1,88% aos 177.158 pontos. O dólar comercial está em alta de 0,44%, negociado a R$ 5,08. O euro vale R$ 5,84, elevação de 0,22%. No horário de Brasília, meio-dia e 34.
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0: Lilian.
1: Boa tarde, Sardenberg. Boa tarde, Cássia. Boa tarde, ouvintes da Rádio CBN.
2: Boa tarde, Miriam.
0: Voltando à questão Brasil-Argentina, Miriam, você vai nos comentar sobre a situação econômica da Argentina e propostas para o Banco Central lá deles, Miriam.
1: Pois é, eu estava doida para fazer um comentário sobre a Argentina, sabe por quê? Porque eu nas minhas férias, que eu voltei, né, na segunda-feira, eu fui para Argentina. E aí, Sardenberg e Cássia, a Cássia até já sabe que eu falei rapidamente no comentário com o Milton. Fui para Argentina com meus netos mais velhos. E aí, enfim, continua, a gente vê a economia e acaba conversando. Não tem jeito, é da natureza do jornalista e ter umas conversas, mas como é que está a situação econômica e tal. E aí é interessante falar sobre isso. A Argentina, ela continua, o projeto, vamos estar meio desorganizado esse comentário, que eu vou falar primeiro da...
0: Não vai falar de nada porque caiu a ligação com a Miriam.
2: Vamos ver se a gente consegue retomar aqui.
0: Vamos tentar retomar a ligação
2: com a Miriam,
0: e ela está falando
2: sobre... Ou se a gente
0: sobre...
2: vai ligar.
0: Ela vai falar sobre a situação econômica da Argentina, que é o governo do Javier Milei, eleito há 3 anos, é isso? Eleito há 3 anos, e que pegou uma situação econômica extremamente deteriorada quando ele assumiu, inflação disparada, sob falta de controle e tal, e houve então algumas diferenças. A ver se a gente consegue retomar o contato com a Miriam. Não conseguindo, a gente vai pro intervalo e...
2: Daqui a pouquinho a gente volta, mas é isso mesmo, em 2023 que o Milei tomou posse.
0: Tá certo. Intervalo agora, voltamos depois.
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0: Miriam, você estava falando da situação da Argentina, que você esteve lá na... Esteve em Buenos Aires ou esteve em outros lugares?
1: Eu estive só em Buenos Aires, mas começando de novo, né, que deu errado, porque teve um problema aqui. Então, boa tarde para você, boa tarde para Cássia, boa tarde para nossos ouvintes. Eu queria falar dessa decisão de hoje, aí eu vou contar essa minha viagem à Argentina. Hoje o presidente Milei tomou a decisão de mandar um decreto que fortalece o Banco Central, fortalece suas funções institucionais e impede que o Banco Central financie tanto o governo quanto os entes subnacionais, e estabelece como meta do Banco Central buscar a estabilidade da moeda, apenas essa meta e não as outras metas que a presidente Cristina Kirchner tinha feito uma alteração em 2012 para perseguir também crescimento da economia, justiça social e outras coisas que não são a natureza do Banco Central. O Banco Central, quando luta pela estabilidade da moeda, ele já está fazendo a parte dele dentro desse conjunto do projeto de fazer uma sociedade mais justa. Mas antes de tudo tem que ter uma moeda estável, né? A gente aprendeu isso duramente aqui no Brasil. Então ele está no caminho certo nesse aspecto. Ele é muito controverso, ele tinha proposto acabar com o Banco Central e dolarizar a economia. E você sabe que nessa viagem eu vi uma economia muito menos dolarizada do que era antes. Você lembra, Sardenberg, quando a gente ia lá no auge da hiperinflação deles, né, que era nossa também, em que a gente praticamente a economia funcionava em dólar. Hoje, não, eles trabalham com pesos argentinos, apesar da dificuldade, porque é uma moeda muito inflacionada. Você tem uma ideia? Quando eu fui lá, nas semanas que tive, no período que eu tive lá, nos dias que eu tive lá, era um real comprava 290 pesos argentinos. Hoje, eu estava acabando de olhar, é um real compra 292 pesos argentinos. Então, eu sabia se eu estava pagando uma enormidade ou pouco por uma coisa, eu precisava fazer conta, porque senão eu ficava maluca, né? E

0: Lembra quando, antigamente, Sardenberg, qualquer banco argentino trocava as moedas? Não, agora só casa de câmbio, são poucas, é difícil encontrar e eu ficava andando atrás de casa de câmbio para tentar comprar moeda argentina para poder dar dinheiro para os garçons quando eu ia nos restaurantes. Então, só para você ter uma ideia, que na verdade a economia está menos dolarizada hoje do que já foi no passado.
1: Eu estive lá também. E só para dizer o seguinte, a Cássia também teve, né? E é aquele que a gente estava comentando, é que você pede para trocar, digamos, 10 dólares e vem um maço de dinheiro.
2: Um monte de pesos.
1: Um maço de dinheiro que atrapalha muito você fazer as transações, né?
0: E aí eu até perguntei, será que eu posso. Eu perguntei no hotel. Eu posso pagar em dólar? Eu falei assim, eles não gostam muito. Eu falei, gente, antigamente eles faziam qualquer coisa por dólar, né? E eles hoje estão apegados à própria moeda, apesar da moeda estar claramente precisando de uma reforma monetária, nem que seja para cortar zeros, porque ficou muito difícil, até antiprodutivo, trabalhar com a moeda deles. Mas eles têm pensado e raciocinado e funcionado com o peso argentino. A economia está boa ou está mal? Eu encontrei todo tipo de opinião. Tem gente que fala, olha, empobreceu o país, cortou benefícios sociais, cortou programas sociais, e isso está precarizando o emprego está precarizado, os salários não acompanham a inflação, está todo mundo perdendo renda. Tem outros que falam assim, olha, o déficit fiscal foi contido, a economia está acumulando reservas, aumentou as exportações, e sobretudo de mineração e energia, e o país está tendo superávit na balança comercial. Aí outros falam, tá bom, está tendo balança comercial porque as importações caíram brutalmente. Enfim, você tem indicadores para todos os lados, mas tem uma sensação de que você não pode voltar ao período do descontrole inflacionário, e isso é que dá a resiliência dele. Ele tem 30%, né, tá com baixa popularidade, mas tem 30% e permanece assim. E eu já tomei muito tempo hoje com esse comentário que caiu e voltou. Eu só quero dizer uma coisa, com todos esses sentimentos que ficou aí da Copa contra os argentinos, Buenos Aires continua uma cidade linda, cheia de lugar para ir. Meus netos amaram, gostaram muito, e fomos a vários daqueles lugares que todo mundo precisa ir quando vai a Buenos Aires. E terminou a viagem, as crianças dizendo que queriam ficar mais um pouquinho. É isso.
1: Tá certo. Miriam Leitão, obrigado, Miriam. Até a semana.
0: Até a semana.
2: Até mais, Miriam.
1: Bom, e agora, Cássio?
2: Intervalo.
1: Já voltamos.
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1: Olá para você ligado aqui na CBN. O Dia dos Pais está chegando e a expectativa é que as vendas aumentem em comparação com o ano passado. 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Entre os produtos mais procurados estão eletrônicos, roupas, perfumaria e calçados. 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
2: A gente vai a Brasília com o Felipe Igreja, ele tem mais informações sobre o processo, sobre a investigação do senador Jacques Wagner. Felipe Igreja.
3: Sadeberg, a Polícia Federal afirma ter reunido elementos que apontam uma relação de proximidade entre o senador Jacques Wagner, ex-líder do governo no Senado, e executivos ligados ao Banco Master. Os documentos da PF, tornados públicos pelo ministro do Supremo Tribunal Federal, André Mendonça, fazem parte das investigações da Operação Compliance Zero, que investiga um esquema de fraudes financeiras envolvendo o banco de Daniel Vorkaro, o Banco Master. O senador, inclusive, a gente lembra, foi alvo de mandados de busca e apreensão em uma das fases da Operação Compliance Zero em junho deste ano. Segundo a investigação, Jacques Wagner e os familiares mantinham uma relação de amizade e confiança com Augusto Ferreira Lima, ex-sócio do Banco Master, tanto que a Polícia Federal identificou 74 chamadas de áudio entre o senador e o executivo realizadas entre 2023 e 2025. São mais de 5 horas de conversas identificadas pela Polícia Federal. Os investigadores também localizaram mensagens trocadas entre a esposa do senador, Fátima Jaques, e Augusto Lima, após uma viagem à Ilha da Paixão, empreendimento ligado ao Banco Master. Em uma dessas mensagens, a mulher agradece a recepção e escreve, abre aspas, a gente ama vocês, fecha aspas. O empresário então responde, abre aspas, amamos vocês, beijo no coração, fecha aspas. Para a Polícia Federal, essas conversas reforçam a existência de uma relação de amizade, de proximidade entre as duas famílias. Outro trecho da investigação cita mensagens encontradas no celular de Daniel Vorkaro, que indicariam uma preocupação do banqueiro em manter a discrição durante um voo que teria transportado o senador Jacques Wagner, reduzindo a exposição da aeronave e dos passageiros, são ordens dadas por Vorkaro. A Polícia Federal afirma também que as negociações para compra de um apartamento de luxo destinado ao senador continuaram mesmo após a primeira fase da Operação Compliance Zero em novembro de 2025, quando Daniel Vorkaro foi para a prisão pela primeira vez. Na avaliação dos investigadores, as tratativas, inclusive, para esse negócio do imóvel, repetiriam a estratégia de ocultação patrimonial já identificada na aquisição de imóveis de luxo para o ex-presidente do BRB, Paulo Henrique Costa. Hoje, em entrevista à Rádio Baiana FM, Jacques Wagner afirmou que está tranquilo e que vai provar a inocência.
4: Eu agora estou focado na eleição, temos 2 meses para a eleição. Sábado vai ser a nossa convenção com a presença do Lula. Eu convido aqueles que puderem estar lá no parque de exposição e eu vou tocar. A Polícia Federal faça o seu trabalho, investigue, proponha ao Ministério Público avalie e depois o magistrado vai julgar. Eu quero lhe dizer que eu estou muito tranquilo, como diz o presidente Lula, galego, só quem sabe o que você fez É você mesmo. Eu sei o que eu fiz, eu tô tranquilo.
3: Ao autorizar o acesso aos dados dos celulares de Jacques Wagner e de Augusto Ferreira Lima, do Master, o ministro André Mendonça também registrou uma preocupação com um possível vazamento das investigações desse caso. Segundo a decisão do ministro, no mesmo dia em que a Polícia Federal apresentou esses pedidos de busca e apreensão e de monitoramento dos aparelhos, um dos alvos da investigação solicitou uma audiência com o ministro. Sardenberg.
2: Muito obrigado, Felipe Igreja, de Brasília. Intervalo agora, Carlos.
0: Já voltamos.
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0: 32% de etanol deve começar a ser vendido amanhã nos postos de combustíveis. O Conselho Nacional de Política Energética elevou em 2 pontos percentuais a mistura diante da instabilidade do mercado de petróleo por causa da guerra entre Estados Unidos e Irã. A iniciativa do governo brasileiro tem validade de 180 dias e pode ser prorrogada por igual período. O indicador de incerteza econômica apurado pela Fundação Getúlio Vargas caiu 1,9 ponto em julho e fechou o mês em 109,4 pontos. De acordo com a FGV, o resultado voltou a recuar depois de subir em junho, porque as expectativas de curto prazo em torno da inflação melhoraram. O movimento está alinhado com a queda dos preços, em especial dos alimentos, apurada pelo IBGE. No horário de Brasília, 1:04.
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0: Boa tarde, Sardenberg. Boa tarde, Cássia. Boa tarde, ouvintes.
1: Boa tarde, Rusty.
2: Bom, o tema do Rusty é o seguinte, quando a gente até estranhou quando a gente ouviu pela primeira vez, o tema é o seguinte: qual o pitaco que você daria sobre gastronomia? E depois a gente entendeu melhor, né? É que saiu um livro do Gero Fasano dizendo com 55 pitacos sobre gastronomia. Na verdade, são pitacos, na maior parte, sobre restaurantes, né, Rusty?
0: Exatamente, Sardemir. Sobre restaurante, sobre comportamento tanto do público, quanto do restaurante, quanto da cozinha, quanto dos jornalistas, quanto de modismos. Eu selecionei alguns aqui e adoraria contar com a participação dos ouvintes sobre esses pitacos. Então, basicamente, é o seguinte: se você tivesse que dar fazer um comentário, fazer um palpite, intrometer numa conversa alheia em relação à gastronomia, qual seria esse pitaco? Pode ser politicamente incorreto, viu? Isso é o propósito de um pitaco.
1: Tá certo. Olha, eu fiquei pensando aqui, o meu pitaco seria o seguinte: evite aqueles restaurantes que têm um cardápio muito extenso, tanto em relação ao número de opções, quanto em relação aos tipos de opções que oferece. Ninguém pode ser bom em tudo, é o que eu acho.
0: Perfeito, Cássia. Esse é um dos meus também. Cardápio, que você vai passar ali pelo menos 10 minutos virando as folhas, entendeu? Virando as páginas ali, que seja grosso demais e pesado demais, tem coisa errada no restaurante.
2: E com foto, então, né?
0: Não, com foto, Sardemberg, você pode esquecer. Com foto, restaurante com foto, aquele cardápio plastificado com foto, foto desbotada principalmente, pode levantar e embora. Tem jeito não. Agora, eu queria ler alguns aqui do Gero, para depois contar sobre os meus pitacos e a gente ler alguns dos ouvintes aqui. Tem algumas coisas bem interessantes aqui, algumas mais polêmicas. Então, vamos, olha só. Primeiro deles aqui, ó: qualquer coisa trufada deveria ser proibida por lei. É gasolina a preço de ouro. Isso por conta desse monte de coisa trufada. A gente entra em restaurante hoje, fica aquele cheiro para tudo quanto é canto. É até complicado quando a gente senta numa mesa e do lado pede ali uma pizza trufada. A gente fica com aquele cheiro ali pro resto da noite, Sardenberg. Então eu concordo. Olha só, uma outra coisa aqui sobre serviço, que o Gero Fasano fala. Isso é extremamente, assim, perspicaz. Pior do que a falta de serviço é o excesso de serviço. Concordo plenamente, assino embaixo. Aquele serviço que a pessoa vai ficar servindo a água para você a noite inteira, você está tentando manter uma conversa com seu acompanhante, ele se intromete toda hora, pergunta se está bom, se não está bom, serve o vinho. O excesso de serviço é muito complicado num restaurante também. Olha, Sardenberg, não sei se você vai gostar dessa. Olha aqui, ó, mais uma do Gero. Entre vinho chileno ou argentino, sempre prefiro gin. Complicado, né, Sardenberg? Pois é.
2: É injusto, né?
0: Injusto. Tem bons vinhos argentinos, sim. Tem bons vinhos chilenos. Aí sim. Ô, Cássia, essa aqui é pra você, já que você falou aí sobre essa questão das especialidades em restaurantes. Uma das piores coisas da gastronomia é o tal fusion cuisine. Uma confusão sem personalidade alguma. É aquela coisa de combinar salmão com arroz, com cream cheese, com manga no meio. É exatamente a tal da fusion cuisine, que na verdade é uma confusão e não fusion.
1: Boa, gostei.
2: E as suas? E os seus pitacos?
0: Vou dar uma última aqui do Gero, que eu concordo, para entrar nas minhas então. Olha só, Sardenberg, vê se você concorda. Se no seu restaurante predileto seus convidados não estiverem felizes à mesa, não mude de restaurante, mude de amigos. Boa, né? Eu acho que é mais ou menos por aí, né? A gente tem que ter amigos que gostem de ir nos mesmos lugares que a gente quando a gente tá à mesa, né? Pode até não gostar de um prato ou outro. Então vamos aos meus aqui, ó. Vamos aos meus aqui, alguma coisa. Primeira coisa: desconfie de restaurantes que tem DJ na programação e que anunciem em perfis sociais. DJ não é para restaurante. Então, essa é um dos meus pitacos aí. Outro pitaco meu: especialidades do dia nem sempre são especialidades do dia. Então, tome cuidado. Isso aí é algo para se perceber se é especialidade ou se está querendo vender alguma coisa que está meio agarrada ali no restaurante. Então, tenha mais informações antes de pedir a especialidade do dia. Outra coisa, outro pitaco, fuja de restaurantes com luzes brancas.
2: Isso aí, na verdade, eu não entendi. Não, por quê, hein?
0: Ah, Sardenberg, por que restaurante você vai? Naquele restaurante que é agradável, que vai ter um ambiente aconchegante, isso, confortável. Você entra num restaurante com luz branca, aquele ambiente formal. Primeiro que geralmente com a pessoa que você tá lá, a pessoa vai ter arrumado para ir, vai ter, talvez aí vestido de uma maneira melhor. E a luz branca, ela desfavorece qualquer traços das pessoas. Ela deixa as pessoas muito mais feias e o ambiente muito mais frio, mais gelado, sabe? Então é algo que eu pessoalmente não gosto. Gosto, prefira restaurantes que tenha luzes rebatidas, luzes indiretas, é um ambiente muito mais agradável. Então isso tem a ver com como você vai se sentir psicologicamente dentro de um restaurante.
2: Tem gente que diz que tem gente que diz que aqueles restaurantes com luz assim, com a iluminação meio fraca e indireta e tal, é para você não enxergar direito a comida.
0: Ou a pessoa, né, Sardenberg? É. Se for no primeiro encontro, né, Sardenberg?
1: Ah, mas isso aí da iluminação, para mim, vale para restaurante, vale para hotel também.
0: É, o Veríssimo tinha uma frase que era ótima, que era assim, o restaurante tem que ter luz discreta, mas não safada.
2: Isso.
0: Essa é muito boa, essa é muito boa. Outra coisa, se você sentar à mesa e levar mais de 5 minutos para ser atendido, levante e vá embora, porque o prato vai demorar. Então, a primeira coisa é essa. Se te oferecerem algo, pressuponha que será cobrado na conta. Ou então pergunta o preço, sabe? Então, isso aí é algo sempre assim. Ah, posso te oferecer um espumante? Vai vir na conta. Pressuponha que virá na conta. Oferecer em restaurante não costuma ser oferecimento.
1: É verdade, ó, os nossos ouvintes acham muito ruim mesmo o tal do cardápio com o QR Code, que ainda ficou em isso, alguns restaurantes da época da pandemia. Então a gente tem uns 3, 4 ouvintes aqui, inclusive o Leonardo mandou mensagem falando isso, o Iveson também escreveu para cá falando isso. É a grande bronca dos ouvintes por enquanto é a questão do cardápio QR Code.
0: O que eu faço quando eu quero implicar com isso aí, Cássia? Eu peço emprestado o celular do garçom. É uma ótima estratégia. Fala, desculpa, eu tô sem celular, você me empresta o seu? Você vai ver que vai resolver. Isso é algo que precisa acabar. Então é uma dica que eu dou pros ouvintes aí que não gostam de QR Code. Pede emprestado o celular do garçom.
2: É. Olha aqui, mas tem gente também, a Selma, ela diz o seguinte, que tem um restaurante no Leblon, que é super antigo, tem um cardápio enorme e tudo lá é delicioso.
0: É, toda regra tem exceção, né? Uhum. Mas
2: agora, restaurante com música ao vivo e alta, aí, hein?
1: Realmente.
0: Sardenberg, outra coisa também, evite mesas perto de onde os garçons costumam limpar os talheres, porque aquilo ali é complicadíssimo. São as piores mesas de um restaurante, é onde o garçom geralmente limpa o talher com álcool, né? Higieniza os talheres.
2: É.
0: Ou então aquele lugar que é onde que são colocados todos os pratos que são retirados da mesa. Entre no restaurante, dê uma olhada geral no restaurante e evite esses lugares.
1: Tá. Olha, certo. Eu daria um pitaco também, mas parece, acho que se eu fizer isso eu vou ficar falando sozinha, porque o que tem de restaurante, pelo menos aqui em São Paulo fazendo isso, seria o pitaco para os restaurantes não terem aquelas mesas tão juntinhas, né? Isso. Às vezes você quer ter uma conversa, já pensou, você vai jantar com alguém que quer contar um segredo? Não dá, você tá praticamente encostado na mesa do seu lado.
2: Isso
1: não dá?
2: Que nem aqueles bistrô franceses.
1: É, uma mesa coladinha na outra.
2: É.
1: Me incomoda.
0: Outra coisa também, quando for comida performance, aquela comida que o garçom vai maçaricar na mesa, vai jogar algum caldo quente para abrir uma bola de chocolate, não fotografe. Você vai ver o garçom irritado pra caramba. Evite fotografar pratos performance, porque isso é brega pra caramba.
2: Ah, é brega?
0: É brega. Tanto prato quanto fotografar o prato. Os dois são bregas.
2: Ó, o nosso ouvinte aqui, o Paulo de Tarso, ele diz o seguinte, que na churrasqueira dele, tem uma plaquinha assim, não dê palpite.
1: Sai pitaco daqui.
0: Aí, ó, exatamente.
2: Tá certo.
1: Mas você sabe que já tem restaurante assim, né? Que não aceita, por exemplo, pitaco no ponto da carne. Eu gosto de carne ao ponto, mas tem gente que gosta da carne um pouco mais passada e isso costuma atrair a ira de alguns chefes de cozinha.
0: Tem. E aí, negócio de trocar prato, né, Cássia?
1: Sim,
0: essa coisa de trocar acompanhamento.
2: Pode tirar isso aqui e botar aquilo ali?
1: Isso.
0: É, isso aí também é complicado.
2: Tem um restaurante...
0: Mas aí seriam os pitacos dos donos de restaurante para
1: sim.
0: os clientes, né? Que é um outro programa, né?
2: É.
0: É. Tá aí certo. Acho que tem todo o programa aí de quem é chefe, cozinheiro, garçom, não sei o quê, para os clientes. Depois a gente pode fazer um sobre esse assunto.
1: Boa.
2: Tá certo. Rusty, obrigado, Rusty. Bom final de semana, até.
0: Até, Sardemeg. Abração para você, para Cássia, para todos os ouvintes e até semana que vem.
1: Até semana que vem.
2: Bom, tem um ouvinte aqui, Cássia Roberto, ele diz o seguinte, tu é o meu pitaco, ele diz o seguinte, se você quiser fazer regime, entre no restaurante pela cozinha.
1: Que medo, hein?
2: Intervalo, Cássia.
1: Já voltamos.
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0: reportagem agora vai a Belo Horizonte. Nós temos a informação da Ana Nunes. É a convenção do PT que definiu, oficializou a chapa estadual.
1: Ana Nunes.
2: Sardenberg, sem a presença de Patrus Ananias e Marília Campos, o PT oficializou nesta manhã de sexta-feira as candidaturas dos dois para as eleições de outubro. Patrus vai disputar o governo de Minas, enquanto Marília será candidata ao Senado. Essa convenção da Federação Brasil da Esperança, formada por PT, PCdoB e PV, foi realizada na sede do partido aqui na região centro-sul de Belo Horizonte. Representando o Partido dos Trabalhadores, esteve a deputada estadual Leninha, que também é presidente estadual da legenda. Entre os assuntos comentados por ela está a definição da chapa para o governo do estado. Segundo ela, o nome do vice de Patrus ainda será discutido pelo partido nos próximos dias.
3: É claro que a gente espera que esse final de semana, até a terça-feira, provavelmente, a gente quer, quanto antes, fechar a nossa chapa, mas a gente precisa ter cautela, responsabilidade. A gente precisa compor essa chapa com perfis que se somam, que ampliam. Enfim, então é esse o nosso debate. A gente não está discutindo nomes, mas nós estamos discutindo perfil agregador, ampliador, um perfil que possa, de fato, junto com o Patrus, ter a melhor chapa para a disputa aqui em Minas Gerais.
2: Além disso, a deputada também comentou as articulações entre os partidos de direita em torno das possíveis candidaturas de Marcelo Aro e Cleitinho Azevedo. Segundo Leninha, a indefinição sobre a participação de Cleitinho na disputa pelo governo de Minas abre uma oportunidade para o PT conversar com esse eleitorado.
3: Vamos ser muito. A princípio era o Cleitinho, agora a gente tem que ver se é o Ardo, se é o Simões, com quem que nós vamos para o segundo, ou o Calil, com quem que nós vamos para o segundo turno. Então, não é que é alívio, a gente sabe que nós vamos enfrentar, né, uma direita, uma extrema direita, muito bem organizada e muito bem nacionalizada pela disputa entre Lula e o Flávio Bolsonaro, mas para a gente é isso, é um candidato forte.
4: Sem ele fica mais fácil, então.
3: Sem ele, com certeza, o cenário melhora significativamente, nos dá mais tranquilidade, inclusive, de confirmar que de fato nós estamos no turno. É isso?
2: A avaliação de Leninha sobre as dificuldades da direita para definir uma candidatura única se aproxima do que já havia sido apontado pelo deputado federal Rogério Correia, vice-líder do PT na Câmara. Em entrevista à CBN, inclusive, Rogério avaliou que uma eventual candidatura de Marcelo Aro poderia sim contribuir para uma polarização da disputa pelo governo de Minas. Esse cenário também aparece na pesquisa Genial Quest, divulgada nesta semana. Sardenberg, Patrus está em terceiro lugar nas intenções de voto, atrás do senador Cleitinho Azevedo, do Republicanos, e do ex-prefeito de Belo Horizonte, Alexandre Calil, do PDT. No dia 5 de agosto, o PT anunciou que fará um ato simbólico assim, com a definição dos nomes e das candidaturas para o governo aqui de Minas Gerais. O PT de Minas ainda articula a presença do presidente Lula neste evento. Eu volto com você.
0: Muito obrigado, essa foi a informação de Ana Nunes, de Belo Horizonte. E agora voltamos àquela história da Copa do Mundo, da venda da Copa do Mundo. Cássia.
5: O Leonardo Dai está conosco, Carlos Alberto, para falar mais sobre esse assunto, uma ideia da FIFA que está causando muita polêmica. O UEFA já se manifestou contra, prometeu o boicote, o Léo contou isso pra gente ontem e hoje um assessor do presidente da FIFA deixou o cargo, Leonardo Dai, é isso?
6: É isso, Cássia. O Carlos Cordeiro, conselheiro sênior da FIFA, que já foi presidente da Federação de Futebol dos Estados Unidos, pediu demissão da entidade e divulgou um comunicado duro, dizendo assim: não posso ficar de braços cruzados enquanto a FIFA considera vender uma participação na Copa do Mundo. Para que fique bem claro, não tive qualquer envolvimento nesta proposta e oponho-me a ela inequivocamente. O futebol tem sido fundamental na minha vida e após mais de 35 anos no setor bancário, compreendo tanto o valor desse ativo quanto às consequências de ceder parte dele. É por isso que essa proposta deve ser rejeitada. A gente tem outras manifestações também internas da FIFA, né? Como, por exemplo, a do diretor de operações, o Kevin Lamour, que deu uma entrevista para a Associated Press, na qual também se opôs a este projeto, não pediu demissão, mas depois de falar de maneira muito dura contra essa ideia, disse que pode até perder o emprego por conta disso, mas pelo menos vai dormir tranquilo. Então, nem mesmo dentro da FIFA essa ideia tem sido aprovada. E a gente dizia ontem, né, que com as manifestações contrárias da UEFA e outra que veio um pouquinho depois aqui, do CBN Brasil, né, da CONCACAF, que é a Confederação da América do Norte, Central e Caribe, você já tem aí 99 dos 211 países que votariam essa proposta, se ela for levar, que votarão essa proposta se ela for levada de fato à frente. 99 dos 211 países já estão contrários à ideia. Diante dessa repercussão negativa quase unânime, a FIFA divulgou um comunicado para defender a ideia. E esse comunicado se chama Esclarecimento sobre a proposta a respeito do FIFA Forward Enterprise. FIFA Forward é o órgão da FIFA que trata do desenvolvimento do futebol pelo mundo, né? E aí então seria uma empresa criada com este nome, e essa empresa venderia ativos para o capital privado e consequentemente venderia parte da organização de eventos como a Copa do Mundo. O comunicado da FIFA diz o seguinte: nós recebemos o feedback, né, ou seja, as respostas aí das respectivas confederações com relação à proposta estabelecida, e gostamos de, em relação às notícias que saíram na imprensa desde terça-feira. Nós respeitamos essa resposta e também a preocupação do público, e reafirmamos o nosso interesse num processo democrático e numa consulta democrática. E aqui chama atenção para esse parágrafo que vem agora: o nosso processo de consulta foi interrompido ou foi prejudicado por manifestações incorretas da imprensa. Nós vamos fazer os nossos procedimentos de consulta para garantir que as federações nacionais, né, que as associações membro possam expressar o seu voto baseadas, né, em fatos. Ninguém está vendendo futebol, e isso é algo que a FIFA pode garantir. Todo mundo terá o direito de se expressar e de expressar a sua oposição, e para futuros esclarecimentos, nenhuma entidade das 211 associações nacionais em torno das 211 associações nacionais mundo afora terá esse direito prejudicado. Então a FIFA está garantindo aí que não está vendendo futebol, e garante que, de acordo com a sua proposta, todo o movimento comercial e operacional, né, das entregas, dos eventos, vai ser dessa empresa subsidiária, da qual a FIFA manterá o controle permanente, já que apenas 20% das ações dessa empresa serão vendidas aí para o capital privado, de acordo com essa proposta da FIFA. E a FIFA volta a garantir um envio aí de 20 milhões de dólares anuais nos próximos 4 anos, 2027, 2028, 2029, 2030, para todas as associações, independentemente delas apoiarem a ideia ou não neste primeiro momento. Então são algumas garantias que a FIFA está dando para garantir que o processo seja democrático e para tentar ainda emplacar essa ideia que tem gerado uma repercussão quase que unanimemente negativa até agora. Cássia.
5: Muito obrigada, Leonardo Dai.
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0: sexta-feira, 31 de julho de 2026. As contas públicas do setor consolidado apresentaram déficit primário de 55 bilhões e 300 milhões de reais em junho, segundo o Banco Central. O resultado cresceu mais de 8 bilhões na comparação com o mesmo período do ano passado. O déficit primário ocorre quando as receitas com tributos e impostos ficam abaixo das despesas do governo. O número não leva em conta o pagamento dos juros da dívida pública e abrange o governo federal, os estados, os municípios e as estatais. O Ministério da Educação divulgou o resultado do Fundo de Financiamento Estudantil do segundo semestre. A consulta deve ser feita pelo Portal Único de Acesso ao Ensino Superior. As novas chamadas serão realizadas de 7 de agosto a 24 de setembro. O FIES é um programa de financiamento para estudantes em instituições privadas de ensino superior. De acordo com o governo, quase 45 mil vagas serão oferecidas nesta edição. Morreu aos 66 anos o ex-zagueiro Franco Baresi, ídolo do Milan e da seleção da Itália. Causa da morte não foi divulgada. Em agosto do ano passado, o ex-jogador foi submetido a uma cirurgia para retirada de um nódulo no pulmão. Ao longo da carreira, Baresi defendeu apenas o Milan. Ele conquistou 3 títulos da Liga dos Campeões e 6 do Campeonato Italiano. Pela seleção, esteve com a equipe campeã do mundo em 82, mas não entrou em campo. Em 1994, Baresi integrou o time que perdeu a final da Copa para o Brasil. No horário de Brasília, 1h31.
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0: E aí, Vera?
1: Oi, Sardenberg, boa tarde para você e para a Cássia, para os ouvintes, também para quem está assistindo o CBN Brasil.
2: Boa tarde, Vera.
0: Vera, o caso é do Lulinha e a abertura aí de um novo inquérito, de uma nova investigação pedida pela Polícia Federal e aberta, autorizada pelo ministro André Mendonça. Mas aí nos bastidores houve muitas indas e vindas, né, Vera? Porque já havia aquela outra investigação no caso dos desfalques do INSS e agora a Polícia Federal abriu outra coisa e caiu de novo com o André Mendonça. Conte para nós essa história, Miriam.
1: Pois Vera.
0: Vera.
1: E o ministro André Mendonça, eles vêm se...
0: Vera.
1: Entendendo, vêm dando...
0: Vera.
1: Fácil. Oi, tá me ouvindo?
0: Não, a gente tá ouvindo muito entrecortado, você podia começar de novo? Vamos tentar.
2: É, agora de fato caiu a ligação, acho que ela recebeu uma outra ligação.
0: Agora caiu mesmo.
2: Agora caiu de fato. A gente vai retomar aqui o contato com a Vera Magalhães para ela começar novamente esse contato para a gente.
0: Nova investigação agora envolvendo tráfico de influência. Havia aquela investigação sobre os desfalques no INSS que chegou a apurar ligações entre o Lulinha e o famoso careca do INSS. E agora a Polícia Federal abriu outra direção com a investigação de tráfico de influência no Ministério da Saúde. É crime que teria sido cometido pelo Lulinha para favorecer justamente negócios do careca do INSS, mas seria uma outra investigação. O primeiro caso estava com André Mendonça, o segundo caso foi sorteado também para André Mendonça, mas há um certo mal-estar no Supremo, um certo desentendimento entre a Polícia Federal e o ministro André Mendonça. São esses bastidores que a Vera Magalhães vai nos contar, se a gente conseguir completar a ligação. Agora completamos, vamos de novo com a Vera. Vera, tá nos... Vera?
3: Eu ouço você.
0: Vera?
2: Realmente a gente não está com condições técnicas de falar com a Vera. Vamos sair para o intervalo? Daqui a pouquinho a gente rearranja aqui as coisas do CBN Brasil, combinado?
0: Tá certo, vamos lá.
2: Já voltamos.
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0: E aí, Teco, tudo bem?
1: Oi, Stardenberg, boa tarde, Cássia, boa tarde aos ouvintes, tudo bem?
2: Tudo certo, Teco.
0: Teco, ontem e hoje saíram várias informações sobre as contas públicas. Saiu ontem informação sobre a dívida, hoje saiu sobre o déficit primário do mês de junho, também a dívida bruta do governo, dívida líquida, enfim, há vários indicadores. Por exemplo, o déficit do governo central no mês de junho foi de 47 bilhões de reais. Em 12 meses até junho, o déficit foi de praticamente 140 bilhões de reais. E acrescentando que a meta do governo para esse ano, pelo arcabouço fiscal, é um superávit, ou, na pior das hipóteses, déficit zero. Estamos longe disso, né?
1: Olha, Stardenberg, estamos muito longe de qualquer coisa, viu? Me faltam substantivos e adjetivos, mas é um desastre. A política fiscal do governo é um desastre e eu tenho a impressão que daqui a 20, 30 anos a gente vai olhar para trás e falar que foi inacreditável. A gente está vivendo 4 anos de contas públicas como se fosse uma pandemia, né? Sem a pandemia, é basicamente isso. A receita do governo não para de crescer,

0: 10% de gasto com o pessoal acima da inflação, despesas discricionárias 58%, previdência 10%, despesa com o pessoal 12%, tudo acima da inflação. Então a gente tem uma economia que cresce, que arrecada mais, a gente tem carga tributária alta e ainda falta dinheiro, né? E sobre a pergunta inicial sobre o arcabouço, não tem como, né? O que vai acontecer vai ser que o governo vai continuar tirando um monte de despesa de dentro da conta para dizer que chegou na conta, né? Mas quando você olha a dívida, né? Uma dívida que está subindo 3 pontos percentuais num semestre, indica que não tem previsão da gente ter equilíbrio nessa dívida, nem da trajetória dela ficar, dela parar onde está, né? Nesse ritmo, a gente vai crescer 4-5 pontos percentuais ao ano. E a gente já sabe onde vai parar isso, em todos os lugares parou no mesmo lugar, na história do Brasil também, né? Então é um desastre isso tudo, a gente vai pagar uma conta muito grande disso, não vai demorar, mas vai ser por muito tempo.
1: Deixa eu te fazer uma pergunta, você que está sempre ligado aí aos meios econômicos, ao mercado e tal, tem muita gente dizendo o seguinte, que a situação das contas públicas é tão dramática, quer dizer, déficit, dívida, e sobretudo a dívida subindo, que vai chegar no ano que vem, 2027, seria inevitável um ajuste fiscal, um ajuste das contas públicas, quer dizer, redução de despesa, para, enfim, chegar a produzir algum tipo de superávit. Você estava comentando agora há pouco que a gente já sabe o resultado. O resultado, uhum, se a gente olhar para o que aconteceu no governo Dilma, é recessão e inflação, né?
0: Uhum. Talvez a gente escape de ter inflação, né? Talvez a gente não escape de uma recessão, porque o problema é que a economia tá crescendo turbinada por um gasto do governo. A gente talvez faça um ajuste pela dor, né, Sandberg? Porque vai chegar uma hora que não vai ter como. Mas a grande questão é que, dependendo de onde você fizer esse ajuste, né, não, o tamanho do ajuste tem que ser muito grande para a gente chegar num lugar razoável, né? Por exemplo, como é que você corta de onde você está? Quanto precisa ser cortado para a gente chegar num número que equilibre essa dívida? É muito grande esse número, né? E se você fizer esse ajuste, você provavelmente joga o país numa recessão e, ao fazer isso, você diminui a arrecadação. Portanto, você começa a entrar numa espiral viciosa, né? Que você começa a fazer déficit porque você não arrecada, você tem que cortar e aí você não cresce, que é um pouco o que a gente viveu no governo Dilma, literalmente isso. O problema é que a gente está num patamar pior do que a gente estava no governo Dilma, tanto em dívida quanto em déficit e quanto em tamanho do gasto, né? Uhum. E não há nenhuma sinalização, né? Eu falei aqui sexta passada da participação do ministro da Fazenda no fórum da XP, dizendo que estava tudo certo, né? Que não tinha problema nenhum, né? Você não vê o Lula preocupado com isso. Aliás, na verdade, tem muito pouca gente no país preocupado com isso, né?
1: Tirando os economistas?
0: Exatamente, que a gente, no final das contas, a gente parece que o maluco somos nós, né? Que estamos olhando isso e estamos preocupados, porque, de novo, não é só você fazer um déficit como o Brasil tem feito, é fazer um déficit com a arrecadação crescendo 10% em termos reais ao ano. Isso, se você ficasse parado, Sandberg, você estaria fazendo um superávit brutal, né? Se você estivesse mantendo onde os gastos, onde eles estavam, em qualquer período, se você tivesse mantido no ano passado esses gastos onde estavam, que já eram num patamar muito, muito alto, você já não teria déficit esse ano. Então, se você está fazendo um déficit depois de tudo que você está arrecadando, é muito difícil você imaginar onde é que vai ser esse ajuste, né? E tem muita coisa que precisa ser combatida ali, né? Primeiro, assim, tem muita gente que fala, a dívida não é um problema, vê o caso do Japão. O Japão paga zero ao ano de juro, né? O problema da dívida, além do tamanho da dívida, é principalmente o quanto de juros você paga por ela, né? Então, numa dívida que você paga 15% ao ano, essa dívida dobra a cada 6 anos. Então, estamos falando disso. Outra coisa que também precisa ser combatida, né? O ex-ministro Haddad falava que o problema do crescimento da dívida eram os juros. E os juros, na verdade, eles são muito mais consequência do que causa desse problema, né? A gente, por ter um déficit que não cessa, por ter um gasto que só aumenta, a gente tem taxa de juros mais altas. E não o contrário, né? Então, tem uma série de confusões, uma série de

0: Né, de tentam dar uma jogar um pouco de fumaça aí nesse problema, mas a questão simples é, o governo está gastando muito dinheiro há muito tempo, desde o último ano do governo Bolsonaro, e incluindo todos os do governo Lula, o tamanho de gasto do governo é assustador, assustador.
1: Teco Medina, obrigado, Teco, bom final de semana e até
0: segunda.
2: Até.
1: Bom, agora a gente vai para o intervalo, noticiário da sua cidade, da sua região, e voltamos então com o momento do brinde.
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0: Suzana?
1: Oi, Sandenberg, oi, Cássia, ouvintes, boa tarde.
2: Boa tarde, Suzana.
0: O tema da Suzana hoje é o evento chamado Casa Chandon, um evento que acontece em São Paulo até o próximo dia 8 de agosto e tem várias experiências, várias degustações que estão abertas ao público, pagas, né? Naturalmente são pagas, uhum, mas estão abertas
1: pagas
0: ao público.
1: Bem pagas.
0: É.
1: Bom, eu escolhi falar desse evento da Casa Chandon porque eu acho importante esse movimento que as vinícolas, que, né, as casas de champanhe e de espumantes fazem, de mostrar que espumante não é uma bebida para você beber apenas em eventos festivos, em comemorações, e que é uma bebida que você pode colocar em diversas situações de consumo. E acho que o ouvinte aqui já deve ter percebido que eu adoro borbulhas, as mais simples, as mais complexas. E aí tem esse evento, que é uma casa de champanhe, uma casa de espumante, faz espumante lá no Rio Grande do Sul, e que tem essa proposta de levar o consumo de espumantes para outras ocasiões, não só nessas coisas de festa. Aí o que que ela fez? Ela fechou um lugar de eventos em São Paulo, que chama Casa Higienópolis, que fica na Avenida Higienópolis 738, e fez uma série de estações, vamos dizer assim, de espaços, onde você pode provar os espumantes da marca deles, claro, em diversos momentos de consumo. Então, são aquelas tais experiências. No dia que eu fui, eu participei de uma degustação que eu achei bem interessante. Tinham três espumantes diferentes, de propostas diferentes. Um era feito mais com Pinot Noir, outro era uma... Né, Pinot Noir é uma das grandes uvas que a gente usa para os vinhos espumantes. Outra que é uma mistura de Chardonnay e Pinot Noir. E outra que é um spritz que eles fazem. E que se harmonizava com pequenas porções de comida. E uma tinha um camarão, outro tinha uma coisa mais cremosa, e você vai fazendo experiências e vai vendo o que combina com o que. Eu acho isso muito uma maneira de você provar a bebida mais descompromissada e também aprendendo um pouquinho mais o que pode harmonizar. E no meu caso, eu ainda depois participei de um jantar em que o prato que eu escolhi foi um bobó de camarão, que eu acho que é uma receita que vai muito bem com o espumante brasileiro, não necessariamente só o espumante dessa marca, mas eu acho que é uma combinação que casa bem aqui com comida brasileira e espumante brasileiro. Então, eu tô falando desse evento, essa programação vai até o dia 8, né, só não tem segunda e terça, então tem esse final de semana e a semana que vem a partir de quarta-feira. E falando, tem várias experiências. Por exemplo, tem uma que eu adoraria fazer na semana que vem, que é uma bartender que chama Nelly Pereira, uma bartender que faz um trabalho bem legal, inclusive com frutas brasileiras e tudo mais, uma referência em drinks, e que ela vai criar drinks e ensinar como é que você faz drinks com espumante. E tem vários workshops, o ouvinte, se quiser consultar no site, algumas já acabaram, outros ainda tem vaga, mas são a ideia assim, de ocasiões diferentes para você provar o espumante. Tem desde talks para você ouvir as pessoas discutindo, tem um dia que vai ser a questão de viticultura sustentável, que também é um tema interessante, tem happy hour, tem um dia de DJ, tem várias ocasiões para o ouvinte perceber que o espumante pode ser consumido em outros momentos.
0: Tá certo. E o site é www.casachandon, tudo junto, casachandon.com.br. E você estava nos dizendo aqui que tem desde happy hour com comida de boteco, que é uma degustação mais barata, até outras mais, digamos, mais elaboradas e que custam mais. Enfim, casachandon.com.br, o ouvinte pode encontrar lá algo que lhe interesse. Gosta de champanhe, Cássia?
2: Eu gosto sim.
0: Espumante, né?
2: Espumante.
0: Que a gente fala, né? Que champanhe é só francês.
2: Exatamente. Champanhe só lá da região de champanhe.
1: É só elaborar na região de champanhe, mas tudo a gente pode chamar de espumante. Champanhe é um espumante, inclusive, né? Porque é um champanhe só que é elaborado numa região específica. Que bom que você gosta, Cássia. Eu gosto muito.
0: Suzana Amarelli, obrigado. Suzana, até a semana.
1: Até mais.
0: Bom, Cássio, com isso chegamos ao final deste CBN Brasil, chegamos ao final da semana, do mês de julho.
2: E faz um mês 7. Que chegamos ao fim do semestre.
0: E tivemos na produção
2: o Luiz Del Boni e também o Sueliton Viana.
0: Nos trabalhos técnicos,
2: o Juliano Fonseca.
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2: Uma ótima tarde a todos. Espero todo mundo amanhã às 6 da manhã, inclusive você, Carlos Alberto, no Jornal da CBN na audiência. Combinado?
0: Eu ia perguntar se você ia sair daqui pro Pé na Jaca, mas.
2: Não.
0: Sem chance,
2: sem
0: né?
2: Sem chance. Temperança.
0: Temperança. Então, recomendação de Cássia Regina Godoy. Temperança. Mas o fim de semana, pelo jeito, aqui em São Paulo, pelo menos, vai ser bom, né?
2: Vai ser bom. Vai ser bom do ponto de vista de tempo. Quem gosta de um pouquinho mais de calor, a gente vai ter sol ao longo do fim de semana em São Paulo.
0: Muito obrigado pela audiência. Até mais.

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0: sexta-feira, 31 de julho de 2026. O Progressistas decidiu manter a neutralidade na eleição presidencial. Com isso, a participação da senadora Tereza Cristina como vice na chapa de Flávio Bolsonaro fica descartada. Em nota, o Progressistas informou que a cúpula do partido consultou os diretórios estaduais e a maioria preferiu não apoiar nenhum candidato. Segundo o texto, Tereza Cristina aceitou o posicionamento da legenda. A gasolina com 32% de etanol deve começar a ser vendida amanhã nos postos de combustíveis. O Conselho Nacional de Política Energética elevou em 2 pontos percentuais a mistura diante da instabilidade do mercado de petróleo por causa da guerra entre os Estados Unidos e o Irã. A iniciativa do governo brasileiro tem validade de 180 dias e pode ser prorrogada por igual período. Aproximadamente 60 mil imigrantes que partiram do Marrocos entraram no território espanhol de Ceuta em 24 horas. O número representa mais de 70% da população da cidade autônoma da Espanha, localizada na costa norte do continente africano. Segundo o balanço oficial das autoridades, ao menos 34 pessoas morreram na travessia, considerada uma das mais perigosas para imigrantes. Policiais disseram à agência de notícias EFE, no entanto, que o total de mortos chega a 43. A segurança foi reforçada na fronteira, o que reduziu em grande parte a movimentação de pessoas. A União Europeia declarou apoio ao governo espanhol e informou estar pronta para ampliar a cooperação no controle das fronteiras externas do bloco. No horário de Brasília, 2:04.
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0: No horário de Manaus, 1:06.
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0: Olá, muito boa tarde para você que sintoniza a CBN Amazônia nesta sexta-feira, último dia de julho. Se a gente tiver algum tipo de festa agostina, agora literalmente vai ser agostina, não mais junina, não mais julina, viu? Isso porque hoje é dia 31 de julho de 2026. Eu já começo por aqui mais uma edição do Estação CBN, te convido para continuar com a gente. Vamos juntos até as 14h no horário de Manaus. Nessa primeira hora da tarde, te trago prestação de serviço, dicas de cinema, as estreias dessa semana. Também te conto sobre a agenda cultural para esse próximo fim de semana e o resumo de cultura quando se trata das notícias que a gente tem na editoria de cultura ao longo da semana. É claro que por aqui a gente também fala sobre saúde, vacinação, sobre mutirão na cidade de Parintins e os mais novos concursados no último concurso da Assembleia Legislativa do Amazonas, que passou agora por uma convocação, um baixo número, mas ainda assim já começando essa lista de chamamento. Tudo isso e muito mais até as 14h. Te convido também para participar com a gente pelo nosso WhatsApp. Você manda sua mensagem pelo DDD com DDD de Manaus, 92981980632. 981980632. 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Você nos ouve e nos assiste também pelo YouTube. Vamos lá, vamos juntos, porque tem muita notícia por aqui.
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0: Ó, já começo por aqui chamando a sua atenção para te fazer um alerta, porque termina hoje, justamente no último dia do mês de julho, a campanha de vacinação contra a gripe no Amazonas. Lui Kawasaki, ao vivo com a gente, me conta, Lui, como que a população ainda pode receber essa dose? Boa tarde para você.
2: Boa tarde, Nicole. Boa tarde a todos que nos acompanham. A imunização está disponível gratuitamente pelo SUS para todas as pessoas a partir dos 6 meses de idade. Aqui em Manaus, o atendimento acontece em mais de 170 unidades básicas de saúde da Sensa, com opções em horário regular e também com atendimento ampliado. Então, para tomar a dose, a orientação é levar documento de identidade, cartão de vacinação e o CPF ou Cartão Nacional de Saúde. A dose, a gente lembra que protege contra os principais vírus em circulação e reduz o risco de complicações e internações. Aqui no Amazonas, a cobertura vacinal atingiu 57%, marca superior à média nacional de 38%. A prorrogação da campanha foi definida pela FVS para tentar ampliar essa proteção na rede pública. Mas mesmo com o índice acima da média nacional, o volume de vacinados ainda preocupa os especialistas, principalmente entre os grupos mais vulneráveis. O infectologista Nelson Barbosa, ele alerta que a cobertura aqui no estado ainda está bem abaixo da meta ideal. Vamos ouvir.
3: Segundo a Vigilância Sanitária, em seu último informe, a cobertura vacinal está em torno de 57%, muito abaixo do preconizado pelo Ministério da Saúde, que é de 90%, para os grupos prioritários, que são as crianças, idosos e gestantes. Ainda é tempo de procurar uma unidade básica de saúde e vacinar seu filho, seu idoso, para que essa pessoa não venha a pegar influenza e evoluir para um quadro mais grave.
2: E as autoridades de saúde reforçam o pedido para que a população aproveite, então, esta sexta-feira, último dia da campanha, e procure a unidade mais próxima para atualizar a caderneta de vacinação. Nicole?
0: Lui Kawasaki, ao vivo com a gente, trazendo os últimos detalhes, então, em relação à possibilidade de você conseguir a vacinação ainda nesta sexta-feira. É o último dia. Obrigada, Lui. Bom trabalho. Vamos seguindo. Também te conto agora sobre um serviço para os pets, viu? A Prefeitura de Manaus convocou em torno de 295 candidatos que foram aprovados no PSS, que é o Processo Seletivo Simplificado, para atuar na campanha de vacinação antirrábica animal neste ano. A lista dos convocados foi publicada no início da semana, no Diário Oficial do município, e os candidatos precisam consultar o edital e verificar a relação de documentos que são exigidos para a contratação. Entre eles estão a carteira de identidade, o CPF, o comprovante de residência, inscrição no PIS/PASEP e algumas certidões negativas. A documentação deve ser enviada de forma online a partir de um link que é informado no edital. E segundo a Secretaria Municipal de Saúde, a Censa, é importante conferir se todos os documentos estão no prazo de validade antes do envio. Depois do envio da documentação, os convocados deverão comparecer até a sede da Censa para os procedimentos pré-admissionais. O atendimento vai acontecer a partir de... dessa quinta-feira agora, ontem, o atendimento já está acontecendo até o dia 13 de agosto. Sempre durante os dias da semana, de segunda a sexta-feira, de 8 da manhã até o meio-dia. A sede da secretaria fica na rua Maceió, lá no bairro Adrianópolis, na zona centro-sul de Manaus, no número 160. Quais são as vagas ofertadas aí? A gente tem, lembro, o processo seletivo oferecendo 295 vagas temporárias na atuação dessa campanha de vacinação e também de castração. A maior parte das oportunidades foi para o cargo de vacinador e registrador, com 270 vagas, sendo 256 para ampla concorrência e 14 destinadas a pessoas com deficiência. Também foram ofertadas 12 vagas para auxiliar de base e campo, 8 para tabulador e 5 para médico veterinário. Os profissionais que foram selecionados vão atuar na campanha de vacinação antirrábica animal de 2026, que é coordenada pelo Centro de Controle Zoonose, o Carlos Duran. A ação está prevista para acontecer a partir de 1º de setembro até o dia 30 de novembro. Se você mandou o seu currículo, participou desse processo seletivo, eu te oriento a entrar no portal Geo Amazonas, porque lá a gente tem a reportagem te explicando passo a passo de como que agora você pode prosseguir, se seu nome estiver na lista que saiu na última terça-feira no Diário Oficial do município, e também no site do portal Geo Amazonas, você é encaminhado diretamente para o link para conferir o edital e também o Diário Oficial do município para saber se o seu nome saiu nessa lista, né? Possivelmente, talvez você já saiba, já que a lista saiu no início da semana, mas também é importante para que você entenda aí as orientações para seguir o passo a passo. Vamos seguindo? Já vou mudando de assunto por aqui. Agora em Manaus, o relógio está girando, 13 horas e 13 minutos, 1h13, já gira notícia também. Agora a gente vai a Parintins, por lá acontece um mutirão que leva serviços gratuitos a moradores de uma comunidade ribeirinha. Neste sábado, programação já para o fim de semana, Karen Matos ao vivo com a gente, me traz detalhes sobre o que, vai ser oferecido. Karen, boa tarde.
4: Boa tarde, Nicole. Boa tarde para você que está sintonizado na CBN Manaus e em Parintins. É isso mesmo. Os moradores da comunidade de São João do Jacu, que é localizada no rio Uaicurapá, recebem um mutirão de cidadania Eu Amo Parintins. Vai acontecer, como você falou, neste sábado, dia 1º de agosto, a partir das 8 horas da manhã. A iniciativa, Nicole, vai oferecer diversos serviços gratuitos nas áreas de assistência social, saúde e educação, além também de atividades voltadas para as crianças e as ações de embelezamento também. Entre os atendimentos estarão o cadastro único, orientação de benefícios de prestação continuada, o BPC, a emissão da carteira da pessoa idosa, atendimentos sócio-jurídicos, psicossocial, plantão também social para os benefícios eventuais que aparecerão por lá também, e declaração de hipossuficiência econômica. A programação também vai contar com atividades recreativas, como eu falei, né, para as crianças, por meio da palhetecaria, além de serviços de manicure, corte de cabelo e design de sobrancelhas. A ação, ela é promovida pela Prefeitura Municipal de Parintins, por meio das Secretarias Municipais de Assistência Social, Saúde e Educação, e tem como objetivo levar cidadania e serviços essenciais para as comunidades do município. Olha, só lembrando que o atendimento é gratuito e os moradores também das localidades próximas à comunidade de São João do Jacu também podem estar presentes e participar dessa ação por lá também. Nicole, volto contigo.
0: fica o convite aos nossos ouvintes de Parintins, Karen Matos, ao vivo, diretamente da ilha. Obrigada pelas informações. A gente também traz agora notícia animadora para os concurseiros, sobretudo se você realizou a prova da Assembleia Legislativa do Amazonas. A gente teve agora a Leandro divulgando a primeira lista de convocados do concurso público com 29 aprovados. Quem traz mais detalhes para a gente é Eros de Souza.
5: Boa tarde, Nicole. A Assembleia Legislativa do Amazonas divulgou essa primeira lista de convocados do concurso público realizado no ano passado. Ao todo, são 29 candidatos aprovados para os cargos de níveis médio e superior e foram chamados nessa quinta-feira. Essa relação foi publicada no Diário Oficial da LEAN e contempla candidatos da ampla concorrência e também da cota destinada a pessoas com deficiência. Entre os cargos de nível superior estão administrador, assessor jurídico, assistente social, contador, jornalista, médico, pedagogo, programador e também procurador. Para o nível médio, foram convocados assistentes técnicos administrativos, fotógrafos e profissionais das áreas de informática e também de produção audiovisual. Os aprovados devem apresentar a documentação exigida à gerência de recursos da Assembleia. Após a conferência, eles serão encaminhados para a realização dos exames médicos admissionais. A data da posse ainda vai ser definida e depende da conclusão dessas etapas por todos os convocados. Antes de iniciarem as atividades, os novos servidores também vão participar de uma semana de integração para conhecer a estrutura e também o funcionamento da casa. A lista completa está disponível no Diário Oficial da LEAN e, segundo a Assembleia, novas convocações estão previstas a partir de fevereiro do ano que vem, com a entrada em vigor do novo orçamento. O concurso foi realizado em dezembro do ano passado e marcou a retomada das seleções públicas na LEAN depois de 14 anos, Nicole.
0: Eros de Souza, obrigada pelas informações. Olha, também estão abertas as inscrições para a edição 2026 dos prêmios Professor Samuel Benchimol e Banco da Amazônia de Empreendedorismo Consciente. Essa premiação está reconhecendo pessoas, instituições e projetos voltados ao desenvolvimento sustentável da Amazônia. As inscrições podem ser feitas até o dia 14 de agosto no portal oficial da premiação e os três projetos vencedores receberão R$ 20 mil cada. A cerimônia de entrega está prevista para 25 de novembro em São Luís, no Maranhão. Agora em Manaus, 1h18, vou partindo para a primeira pausa do Estação. Na volta, nossa coluna de toda sexta-feira, Cine Estação, com a equipe do Cine 7, sobretudo nosso encontro de toda sexta com o Danilo Areosa, crítico de cinema, hoje trazendo para a gente duas das principais estreias com relançamento ao longo dessa semana, viu? Dois clássicos, inclusive. Já eu tô de volta para trazer essa dica com o Danilo. Até logo.
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0: No horário de Manaus, 1h21.
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0: Oi, Danilo, tudo bom?
2: Olá, Nicole, tudo ótimo, e com você?
0: Tô muito bem também, de olho aqui nas suas dicas de cinema dessa semana. Eu vou mandar pra você, porque quero saber aí qual que é a sua resenha. Não sei se você já assistiu as duas opções que você traz pra gente nesta sexta-feira, mas pelo menos uma delas, que é Homem-Aranha, já vou adiantar, tá dando muito o que falar nas redes sociais, né? Porque é um clássico. Todo mundo assistindo Homem-Aranha desde criança, pelo menos pra quem é da década de quê? De 90 pra cá? É por aí o Homem-Aranha? Eu nem sei te dizer bem, mas eu assisti na minha infância inteira.
2: Pois é, Nicole. Na verdade, o Homem-Aranha já vem ali pela década de 70, já era um personagem muito popular nos quadrinhos. E eu vou lhe falar, eu acho que talvez hoje, dentro desse universo entre DC e Marvel, acho que talvez o Homem-Aranha seja o personagem maior apelo popular junto com o público, né? O famoso amigo da vizinhança.
0: Uhum.
2: Então, eu acho que isso explica muito o sucesso do Homem-Aranha dentro da nossa cultura pop, né? Quando se fala de cinema, quadrinhos, televisão, é um personagem muito querido, né? E eu acho que o sucesso do filme e as polêmicas também, né? Eu vi que tá uma parte do pessoal dividido, alguns gostando, outros não gostando, mas é um personagem muito querido que a gente sempre vai estar falando sobre ele, principalmente no universo dos heróis de quadrinhos, né?
0: Quais são as críticas para esse novo Homem-Aranha agora? Você falou para quem gostou, para quem na verdade está criticando. Imagino que são críticas dos fãs também, né, que acompanham.
2: Tem de tudo, né? Eu vi que o filme está sendo... Ali tem muita gente gostando do filme, Nicole, outros, né, fazendo algumas críticas que eu até entendo. Eu gostei do filme, queria falar isso pro público, assim, um bom filme, talvez dessa fase do Tom Holland como Homem-Aranha, para mim é o melhor filme do personagem que ele vive. E é um filme que consegue ali, eu acho que resgatar um pouco aquele lado mais humano, de coração do personagem, que o Sam Raimi fez na década de 2000 ali com o primeiro Homem-Aranha, e principalmente o segundo, que até hoje é meu favorito, o Homem-Aranha 2. E eu acho que esse novo filme consegue resgatar muito esses elementos mais humanos, de focar na questão do Peter Parker, a sua solidão. É um filme que fala sobre solidão e também fala um pouco sobre essa questão de você lidar com o passado, né? Então, eu acho que é um filme até dramaticamente muito bom. E mais interessante, eu não sou muito fã do diretor desse filme, eu acho que ele fez outros filmes ruins, que é o Daniel Cretton,
0: uhum.
2: Mas ele se sai muito melhor que o John Watts, que é o diretor dos três primeiros filmes do Tom Holland, né? E tem algumas cenas visuais, né, do Homem-Aranha pelos prédios, pulando, que eu acho sensacional, cara. Há tempos que eu sentia falta desse tipo de cena que o filme do Sam Raimi trouxe na década de 2000, né? Então, me agrada bastante esse novo Homem-Aranha. Eu acho que tem ali quando tenta conectar com o mundo Marvel, aí eu acho que o filme se arrasta em alguns momentos, o ritmo não é muito bom. Então, entendo que muita gente não gostou dessa parte do universo Marvel, porque vai trazer um novo personagem. Não quero soltar spoiler,
0: uhum.
2: Né? Mas eu acho que, de certa forma, dá uma engessada na história. Mas, assim, tem uns coadjuvantes muito bom. A parte seria do Homem-Aranha com o Justiceiro, funciona uma maravilha, a participação do Hulk também. Então é um filme que eu acho que consegue resgatar um pouco desse espírito daqueles primeiros filmes do Sam Raimi.
0: Para quem é fã de Homem-Aranha e ainda não assistiu, o que que você pode dizer para esses fãs sobre o que eles podem esperar, o que eles podem conferir, já levando em consideração que existe uma expectativa diferente para quem, né, acompanha de maneira mais distante o Homem-Aranha?
2: Eu acho que é o drama emocional do personagem, Nicole. Eu acho que esse novo Homem-Aranha traz assim, uma discussão da solidão, dessa questão de você viver só pro trabalho, deixando de lado a vida pessoal. Eu acho que isso diz muito para quem... Eu cresci lendo muitas histórias em quadrinho do Homem-Aranha,
0: uhum.
2: E ele tinha essa dificuldade de lidar com essa questão de ser um super-herói, ao mesmo tempo que ele tem que trabalhar, ter o relacionamento com a Mary Jane, lidar com os problemas cotidianos. Então, acho que o filme resgata muito isso, que é uma coisa que o Sam Raimi trabalhou muito bem. Então, eu acho que essa talvez é a dica. Eu acho que é um filme que traz esse olhar mais humano sobre o personagem, que é muito próximo dos quadrinhos. Eu senti muito isso nesse novo filme.
0: Ok. Oh, Homem-Aranha, Um Novo Dia, lançado este mês aqui, ele tem 2 horas e 25 minutos. Fica então a dica de Danilo Areosa para este fim de semana. É
2: uma dica.
0: Diga.
2: E só para fechar sobre Homem-Aranha, tem uma cena pós-crédito, né? É aquela que passa lá no final dos créditos, sim, depois que tudo termina. Então, para quem quiser, é a única cena pós-crédito.
0: Não saia correndo da sala de cinema, espere, viu? É um bônus aí. Tá certo, então. Fica o alerta aí do Homem-Aranha. A gente tem agora um outro clássico, que é um relançamento. A Professora de Piano. Danilo, acredita que eu nunca assisti esse filme? Tava comentando aqui sobre as suas dicas com o pessoal do estúdio e a galera ficou chocada. Ah, esse é um filme maravilhoso, como não? Então me conta.
2: Olha, esse filme maravilhoso, ele realmente é um filme impactante. Professora de Piano, dirigido pelo Mike Haneke, é um diretor austríaco, se eu não me engano, e ele tem vários filmes que são provocativos, Nicole, são filmes que não são fáceis. Eu até gosto de dizer para meus amigos que eu acho que os filmes do Michael a gente assiste só uma vez, porque são aquelas pedradas no peito, né? E a Professora de Piano basicamente é um filme muito denso, né? Muito pesado, e traz assim um relacionamento amoroso que fala sobre uma professora, né, que é feita pela grande atriz Isabelle Huppert, uma atriz muito famosa no cinema francês, uma verdadeira diva, e ela se apaixona por um aluno de piano que é mais novo do que ela, e eles passam a ter uma relação ali meio voyeur, um sadomasoquismo. Então é um filme muito pesado, que trabalha muito essa questão dos desejos, os sentimentos, a repressão também, dentro dessa relação entre uma mulher mais velha e um rapaz mais novo, né? Então é um filme bem impactante, eu recomendo. Pô, assistir no cinema em 4K vale a pena, e como eu falei, os filmes do Haneke, você não sai ali de uma forma, vamos dizer assim, muito positiva, não me sentindo ruim, mas bastante reflexivo, porque ele traz assuntos que são do mundo contemporâneo, ele está sempre discutindo isso de uma forma bem provocativa.
0: Fui dar uma pesquisada aqui no filme da qual a gente está falando, para você que chegou agora na CBN, ouvinte. A Professora de Piano, que é uma obra que foi inicialmente lançada em 2001, mas agora em 2026 a gente está com relançamento nos cinemas brasileiros, e a recomendação da faixa etária para o público, né, que assiste é de 18 anos, viu? Acima de 18 anos, então realmente uma história aí que parece provocativa, segundo Danilo. E tem 2 horas e 11 minutos. A classificação aqui, pelo menos do Shopping Ingresso, onde a gente acompanha os ingressos, é de drama, viu? O gênero. Interessante. Me interessa bastante esse contexto que se constrói dessas posições de poder e hierarquia, né? E pelo menos esse filme me parece isso. Quando uma professora se relaciona com um aluno, e é diferente do que a gente acompanha convencionalmente, que não é um professor se relacionando com uma aluna. Então a gente tem aí outros possíveis desdobramentos e camadas nesse filme, por uma questão de gênero, por uma questão social também. Interessante. Você gosta desse, né, Danilo?
2: Gosto, e eu recomendo. Quem puder assistir os outros filmes do Hamilton, por exemplo, tem O Cachê, Violência Gratuita, O Amor, que também é um outro filme dele muito polêmico sobre a terceira idade, e O Fita Branca, que fala sobre o nazismo. Então, pelas temáticas aí, você já vê que é um diretor que gosta de colocar o dedo na ferida. E A Professora de Piano é um filme que ganhou Cannes em 2001, né? Venceu o grande prêmio do júri, um dos principais do festival, e ganhou melhor atriz para Isabelle e melhor ator para o Benoît. Então, assim, é um filme que ganhou 3 Cannes, né? 3 prêmios em Cannes, merece ser valorizado aí, e é um grande filme.
0: Então, para essa semana, as duas principais estreias que a gente traz como dica aqui junto com o Danilo é Cinema, né, do Homem-Aranha, o relançamento que a gente tem agora com uma continuidade da história, e A Professora de Piano. Danilo, pra gente finalizar, semana passada a gente falava sobre A Odisseia, né? Que foi o lançamento da semana passada, também tá no hype, vai continuar no hype nesse mês de agosto, eu imagino.
2: Vai.
0: E você conseguiu assistir? Oi?
2: Assisti A Odisseia, acho um filmaço, né? Gostei muito. Não sou um dos grandes fãs do Nolan, Mas eu valorizo muito a forma como ele joga a gente nessa imersão do cinema através do som e das imagens. E eu acho que o Odisseia, eu não vou entrar nas questões de adaptação do Homero, se é correto ou não. Vou olhar como cinema. E eu acho como cinema visualmente é forte. E eu gosto também narrativamente. Eu acho que traz alguns dramas ali do personagem do Matt Damon, como Ulisses. Então, bem interessante como ele trabalha. Diria até que é o filme do Nolan, ele consegue melhor conciliar visualmente as imagens e som com a história. Porque eu sempre acho as histórias dele com os dramas ali meio cerebrais demais. É que eu acho que ele consegue adentrar um pouco mais na emoção. Recomendo, né? Para mim é um dos grandes filmes de 2026. Vale a pena assistir no cinema para você ter esse impacto visual das imagens, do som, a trilha sonora. É fantástica, talvez uma das melhores que eu escutei nos últimos 10 anos, né? Então, é um filme para se ver no cinema.
0: Do pouco que eu conheço das obras do Christopher Nolan, é muito a cara dele, né? A contação de histórias Sim. ali de fundo, com aquelas imagens de paisagem. E se tratando da trajetória do Odisseu, também gostei muito, tenho que admitir. A minha cena preferida é quando ele vai no Hades. Mas sem spoiler. Fica aqui só para a galera lembrar de assistir esse filme, porque vale a pena. Valeu, Danilo.
2: Um abraço, Nicole. Até a próxima semana.
0: Tchau, tchau. Agora em Manaus, 1h32, repórter CBN.
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3: Sexta-feira, 31 de julho de 2026, as contas públicas do setor público consolidado apresentaram um déficit primário de 55 bilhões e 300 milhões de reais em junho, segundo o Banco Central. O resultado cresceu mais de 8 bilhões na comparação com o mesmo período do ano passado. O déficit primário ocorre quando as receitas, contributos e impostos ficam abaixo das despesas do governo. O número não leva em conta o pagamento dos juros da dívida pública e abrange o governo federal, os estados, municípios e as estatais. O Ministério da Educação divulgou o resultado do FIES no segundo semestre. A consulta deve ser feita pelo Portal Único de Acesso ao Ensino Superior. As notas serão feitas de 7 de agosto a 24 de setembro. Segundo o governo, quase 45 mil vagas serão oferecidas nessa edição do programa de financiamento para estudantes em instituições privadas de ensino superior. Hamas confirmou que aceitou o acordo que propõe o desarmamento da facção terrorista na faixa de Gaza. Duas fontes do alto escalão do grupo fundamentalista disseram à agência de notícias France Press que o Hamas está fazendo concessões pelo bem do povo palestino. De acordo com o anúncio feito pelo presidente dos Estados Unidos, Donald Trump, na noite de ontem, o entendimento viabiliza a retirada gradual das tropas de Israel da região e abre caminho também para a formação de um novo governo no território palestino. Até o momento, o governo israelense não se manifestou sobre esse acordo. Horário de Brasília, agora 12h31.
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0: De olho nas principais avenidas de Manaus nesse início da tarde de sexta-feira, ouvinte, eu chamo a atenção principalmente e quanto a essa avenida do ênfase, porque o trânsito está bem disputado. Se trata da Avenida Efigênio Sales, nas proximidades da Bola do Coroado, em direção à zona leste da cidade, ao bairro. A Efigênio Sales está bastante competitiva na entrada ali da rotatória do Coroado. A disputa de veículos é intensa e esse trânsito mais intenso em direção à rotatória do Coroado, ele começa inclusive desde o início mesmo da Avenida Efigênio Sales, quando você sai ali da Avenida Darcy Vargas, passa pela Secretaria Municipal de Educação e adentra a Efigênio Sales. Toda essa mão em direção à Bola do Coroado está bastante competitiva nesse início de tarde, no sentido oposto de quem pega a Avenida Efigênio Sales para o centro de Manaus. A movimentação ela é intensa apenas em um trecho, para quem vai passar ali a partir da proximidade do Clube da OAB, que é um ponto de referência da Efigênio Sales, em direção então ao centro, para pegar tanto a Avenida Mário Ipiranga ou a Avenida Darcy Vargas. Neste trecho em específico, a movimentação é um pouco mais intensa. Fora isso, no sentido de quem vem da Bola do Coroado em direção ao centro pela Efigênio, a movimentação é um pouquinho mais tranquila. Antes ali pelo TCE, Tribunal de Contas do Estado, também está um pouquinho mais livre, próximo também ali de condomínios, como o Monde, a movimentação também é um pouquinho mais tranquila. Então, se você puder evitar este trecho, especialmente, é a dica e a recomendação do momento. Sobre as outras avenidas que contemplam a rotatória do Coroado, a Cosme Ferreira está com um trânsito que está fluindo bem nesse momento. Rodrigo Otávio também, o que impressiona. Agora, a Avenida André Araújo tem um pouquinho de lentidão no trânsito para quem está indo para o centro de Manaus, saindo da rotatória do Coroado, indo em direção ali ao encontro da André Araújo com outra avenida, que é Humberto Calderaro Filho.
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0: no horário de Manaus, 1h38.
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0: De volta com Estação CBN nesta sexta-feira, hoje 31 de julho de 2026, seguindo por aqui até as 14h no horário de Manaus, com prestação de serviço, daqui a pouco trazendo para você algumas programações para o fim de semana de olho na agenda cultural e com opções desde essa sexta, sábado e também domingo. Já te convido, então, desde já para interagir com a gente, mandar sua dúvida, pergunta, questionamento, um comentário sobre uma notícia que te chama a atenção e também sobre o trânsito. Você que está pelas ruas da cidade, percebe uma movimentação intensa? Ainda pouco a gente comentava sobre a Efigênio Salles estar bem congestionada nesse início de tarde. Se você está em outra região, manda pra gente como é que tá a movimentação por aí, sempre que possível. E claro, quando for seguro, pegar no telefone, sobretudo para você que tá no volante, no trânsito. 92 é o DDD de Manaus, no nosso WhatsApp, 981980632. CBN Amazônia Rádio com a Imagem, a gente segue ao vivo também para o YouTube. O nosso canal é CBN Amazônia, tem o nosso chat por lá também. Tô de olho, esperando a sua interação. Vamos seguindo, relógio girando em Manaus, 1h40, a gente gira também notícia agora para te fazer um convite. A gente está acompanhando a segunda edição do Amazon On 2026. É um evento que reúne tecnologia, inovação e desenvolvimento sustentável na Amazônia e será realizado no mês de agosto, já na semana que vem, entre os dias 5 e 6 de agosto, no Centro de Convenções Vasco Vasques. É um evento que já se consolida como um dos principais fóruns voltados para o debate sobre tecnologia, desenvolvimento sustentável aqui na Amazônia. Para te fazer esse convite e entender o que a gente pode esperar na edição de 2026, vou conversar agora com o coordenador desse evento do Amazon On, o Moisés Moreira, da qual a gente recebe aqui na CBN. Agradeço desde já a disponibilidade, viu, Moisés? Tudo bem?
2: Boa tarde, Nicole, e a todos os ouvintes da CBN. Tudo bem, agradeço a oportunidade. Nicole, apenas fazendo uma pequena correção, essa será a terceira edição do Amazon On.
0: Ah, maravilha! A gente havia falado ainda há pouco que era a segunda edição, mas é a terceira edição, ou seja, já é um evento consolidado aqui em Manaus, né? Queria que você já trouxesse um feedback do que o público pode esperar, levando em consideração que os manauaras já tiveram outras experiências com o Amazon On 2 anos atrás, né? Por 2 anos consecutivos, na verdade.
2: Isso mesmo. Como você bem disse, é um fórum de discussões tecnológicas que visa um desenvolvimento sustentável da Amazônia. Ou seja, é uma oportunidade para que a população de Manaus, para que os estudantes participem, porque nesse fórum a gente reúne comunidade científica, sociedade civil, professores, acadêmicos, reguladores, formadores de políticas públicas, empresas, e é muito interessante, muito importante para o desenvolvimento sustentável da Amazônia.
0: O evento tem como uma programação, estou olhando aqui na minha colinha, vários painéis, onde abordam temas diversificados dentro, né, dessa abordagem que você acabou de trazer para a gente, que é voltada para uma temática que muito interessa para a Amazônia. Como é que vai ficar, então, a distribuição desses painéis no primeiro e no segundo dia, dia 5 e 6 de agosto?
2: No primeiro dia, nós temos a abertura, que será no dia 5, no Centro de Convenções do Amazonas, Vasco Vasques, e nós teremos 3 painéis no período da tarde. O primeiro é transição energética na Amazônia, descarbonização, energias da floresta e outros cases. O segundo painel fala de tecnologia e inovação a serviço da floresta, e o terceiro é desenvolvendo subsídios eficazes para a expansão da conectividade do lado da demanda. E percepções e ações. E no sexto dia nós teremos mais 5 painéis falando também de soberania, sustentabilidade, estratégia para a expansão da conectividade, experiências de sucesso, né? Aí que já existem na Amazônia, apresentando alguns cases. Falaremos também de transição energética na Amazônia e terminando com da Amazônia para o mundo, que são realmente cases de sucesso que já estão sendo implantados na Amazônia e outros países próximos.
0: Quem que é o público-alvo do evento? Ele é mais diversificado ou tem um nicho específico?
2: O público-alvo do evento é são, realmente são as pessoas que habitam a Amazônia, tá? Então, é, naturalmente que tem interesse de empresas, tem interesse da academia, a universidade, a UFAM estará presente, a Universidade Estadual do Amazonas também estará presente, com professores participando dos painéis, e também pessoas dos países que aqui do cerco, Colômbia, Peru, que também possuem a floresta amazônica, e precisam, para a preservação dessa floresta, é preciso que haja uma integração.
0: Então, se você que está nos ouvindo, seja você estudante, empresário, especialista no assunto, tiver oportunidade e interesse de estar presente nos dias 5 e 6, pode estar participando, né? Como é que faz para a gente participar?
2: Então, as inscrições são feitas pelo site, que é amazonon.com.br. Amazonon.com.br. São inscrições gratuitas, mas com vagas limitadas.
0: Qual a data limite para fazer a inscrição? É conforme for preenchendo ali o número de vagas disponíveis?
2: Sim, ainda tem algumas vagas. A gente, a hora que atingir o limite, a gente provavelmente vai fechar a possibilidade de novas inscrições. Nós esperamos que realmente esse evento lote, mas ainda elas ainda estão abertas. Então eu peço que quem tem interesse que aproveite essa possibilidade de fazer enquanto ainda existem vagas.
0: Dá uma palhinha pra gente sobre como que foram as duas últimas edições aqui em Manaus, qual foi o feedback geral que vocês tiveram em relação a quem frequentou, né, e participou do Amazon.
2: Sim, então a primeira edição que foi em 2024, primeiro ressaltando que trata-se de um evento sem fins lucrativos, certo? E a primeira edição foi no Estúdio 5, aí em Manaus, e nós escolhemos Manaus por ser uma cidade que está aí no centro da floresta amazônica. Então, o objetivo é que esse evento se perpetue e perenize sempre em Manaus. E foi bacana, foi um evento bom, tivemos um público esperado pelo primeiro evento. Já o ano passado, nós tivemos quase 1.000 inscrições e esse ano nós estamos esperando mais de 1.500 inscrições.
0: Perfeito. Para você que está acompanhando a CBN Amazônia, a gente está fazendo um convite ao público em geral que tem interesse para temas voltados como tecnologia, inovação e desenvolvimento sustentável na Amazônia. O evento que aborda essas três temáticas é a terceira edição do Amazon On 2026, acontecendo já na semana que vem, por dois dias, 5 e 6 de agosto, no Centro de Convenções Vasco Vasques. É preciso que você passe por um processo de inscrição, porque as vagas são limitadas. A gente está conversando com Moisés Moreira, que é o coordenador do Amazon On, trazendo aí as orientações de como que

0: Como é que funciona essa experiência, hein?
1: Programação cultural para toda a família no SESC Amazonas, unidade Centro de Manaus, localizada lá na rua Henrique Martins. Essa exposição que acontece na Galeria Moacir Andrade vai até o dia 15 de agosto com uma programação completamente gratuita. É a exposição Arte Rupestre, Realidade Virtual, que promete aí contar a verdadeira história dos nossos antepassados e também trazer, resgatar os principais sítios arqueológicos por meio de documentários, mas também tem a realidade virtual utilizando os aparatos tecnológicos. Durante a semana, o SESC Unidade Centro abre as portas a partir das 9 horas da manhã até o fim da tarde. E nos sábados, de 8 da manhã até pelo menos o meio-dia. Programação completamente gratuita, voltada para as famílias. Desde já fica o convite.
0: Juscelio Paiva trazendo então mais uma opção de programação pra gente, essa que segue até o dia 15 de agosto. E ó, também tô de olho no sábado, amanhã, porque Manaus vai receber pela primeira vez na rota de shows da cantora, compositora, produtora musical Josiara, a presença e o show dela aqui na cidade, que acontece amanhã. Ela deve subir no palco do Espaço Cultural Muiractã para uma apresentação única e acústica do novo álbum, o álbum mais recente da Josiara, que é o Ávia. Foi selecionado, inclusive, como um dos melhores lançamentos de 2025 pela Associação Paulista dos Críticos de Arte. Esse evento acontece às 8 horas da noite de amanhã, 1º de agosto, e a gente vai ter, inclusive, essa participação e o show dela no novo endereço do Ponto Cultural, que fica localizado lá na Rua Barroso, no centro histórico de Manaus. Vai ser um show em formato de voz e violão. A cantora baiana vai apresentar faixas desse terceiro álbum lançado, que é completamente autoral, e ela faz um convite para os manauaras.
2: Alô, Manaus, aqui é Josiara, temos um encontro marcado. Dia 1º de agosto, no Espaço Cultural Muiractã, vou estar fazendo meu primeiro show na cidade, violão e voz, passando pelo repertório dos meus discos. Na noite também vai ter uma Póvoas Cocada Baré e uma discotecagem vinil. A realização é da Casa Estrela Produções, com apoio da Casa Aedum, e a gente vai estar te esperando. Garanta seu ingresso e vem.
0: Show acontecendo no novo espaço cultural Muiractã, lá na Rua Barroso, pertinho do Teatro Amazonas. Agora em Manaus, 1h50, vou partindo para o último intervalo de Estação CBN. Na volta, a gente bate um papo com Edilene Mafra.
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0: 1:52.
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0: Oi, Edilene, tudo bem por aí?
2: Oi, Nicole, um grande abraço para você, querida, tudo bem? Um abraço também para nossa equipe toda, para o nosso ouvinte internauta que estão aí sintonizados ou conectados na CBN Amazônia.
0: Edilene, te fazer a pergunta, espero não ser indelicada ao vivo, mas na semana que vem já vai ser direto de Parintins a nossa coluna?
2: Vai, Nicole. Eu vou usar o termo que eu tô falando, estou indo de mala e cuia para Parintins, né? De mala e cuia para Parintins, no meio da semana, tenho que me apresentar à Universidade Federal do Amazonas, né? Onde vou estar assumindo como professora, né, universitária no campus Parintins, que é o ICSES, né? Então começa uma nova jornada. Para o nosso ouvinte que não conhece, mas eu já fui professora há muitos anos, né? Fizemos mais de 20 anos como professora. Me afastei de 2020 para cá, né, Nicole? Eu acho que foi muito importante me afastar um pouco do meio acadêmico também, porque a gente, quando a gente passa muitos anos envolvido só com pesquisa, às vezes a gente não sente a realidade de mercado. E quando a gente pensa assim, ó, tem que formar jornalistas, tem que contribuir com o desenvolvimento dessas pessoas como profissionais, eu também preciso entender qual é o cenário local e o que está acontecendo no momento. Então, eu sou muito feliz de ter vivido esse ato do meio acadêmico que está voltando agora, porque era um projeto de vida, eu já tinha dito, eu volto para a academia só como concursada, e foi isso que aconteceu. Eu quero, inclusive, aproveitar, né, para agradecer a você. Hoje eu estive aí na CBN, abracei, não consegui fazer foto com você, porque você ainda não tinha chegado, a gente se encontrou rapidinho. Mas eu sou muito grata pelos momentos que eu vivi, aí foram 2 anos, aqui, 2020, acho que foram 3 anos, né, na CBN. Então, nossa, e que foi a minha primeira rádio, Nicole, quando ela era Amazonas FM, 101,5 era Amazonas FM, e eu fui estagiária há mais de 20 anos nessa rádio. Então, é muito significativo para mim, é muito simbólico, eu posso dizer assim.
0: São muitas histórias se cruzando, né? Porque, para quem não sabe, o ouvinte que tá com a gente agora, a Edilene também foi minha professora. E a Edilene foi professora de muitas pessoas que hoje você assiste na tela da Rede Amazônica ou ouve aqui na CBN. Realmente, assim, ela é uma grande influenciadora e agora segue fazendo esse trabalho com maestria lá em Parintins, uma rádio da qual a CBN também está sintonizada e os parintinenses estão nos ouvindo agora. Então, boa sorte para você nessa nova empreitada. E é chique demais, né? Servidora pública, educadora federal, que é isso, vamos sim falar em alto bom tom, parabéns por essa nova fase, Edilene.
2: Obrigada, querida, obrigada, eu sou muito grata, eu acho que quando a gente conquista isso, são tão poucos professores, são tão poucos doutores no nosso país, devido a tantas dificuldades, né, falta de acesso. Então eu sempre costumo dizer que quando eu conquisto algo, especialmente, né, no meio acadêmico, profissional, eu sempre penso que é um resultado de um esforço coletivo. Vieram antes de mim outros jornalistas, outros professores que passaram para mim o brilho no olho, e assim eu sigo passando para futuros professores, futuros radialistas. E é uma felicidade, inclusive, né, Nicole? A gente não tinha certeza que você estaria no rádio, e olha onde você está hoje, né?
0: Pois é.
2: Uma das principais rádios do Amazonas, isso é muito importante. Parabéns para você também.
0: A gente vai, segue construindo histórias, né? Inclusive agora com o nosso bate-papo, vou já entrar no assunto dessa sexta-feira. Você conta pra gente sobre o Festival de Cirandas de Manacapuru. Aconteceu o lançamento nessa semana, né?
2: Então, Nicole, é verdade, teve um lançamento, né? O atual governo está valorizando o festival. Eu acho que também tem um pouco, está um pouco relacionado à Maná Produções, que é vou dizer assim, a produtora que capta recursos para o Festival de Parintins. Então, ela tem aplicado isso ao Sairé, agora a Cirandas de Manacapuru. Então, Nicole, eu vou te dizer uma coisa, a gente vai ver a Cirandas de Manacapuru crescer bastante, hein? Já estou antevendo essa situação aí. E, ó, tem um aporte muito bom esse ano para as 3 cirandas. Quem não conhece, ó, é uma ótima oportunidade de conhecer. Flomatizada, Guerreiros Mura e Tradicional. Gente, olha, eu vou dizer uma coisa para vocês. Quem está nos ouvindo, Nicole, e não conhece a Ciranda de Manacapuru, vai ficar encantado, porque é uma dança frenética, linda, toda sincronizada, cheia das nossas amazonidades, né? E tá aí seguindo ao modelo do Festival de Parintins, fomentando a economia criativa, né? Então, para além do espetáculo que acontece, aí a gente vai falar do Cirandódromo, porque em Parintins é o Parque do Ingá, ou Parintins já, em Manacapuru é o Parque do Ingá, o local onde se concentram as apresentações, e lá chama Cirandódromo. E foi feito o lançamento, não quero nem me prender muito aos outros detalhes, né? Porque a gente tem todos os detalhes no portal de Lene Massa, mas eu gostaria muito de destacar essa questão da cultura mesmo, né? Então chega uma ciranda, que a ciranda a gente tem que lembrar que é uma dança que não é só do nosso estado, é uma dança brasileira, ela chega aqui e ela pega as nossas características. Então vale a pena, viu, Nicole? 28, 29 e 30 de agosto, no Parque do Ingá, bem ali, como diz o amazonense, bem pertinho aqui de Manaus, vale a pena conhecer um pouco mais da nossa cultura. E se quem não puder ir lá, vai ter ciranda no Largo, Nicole. Você estava sabendo disso?
0: Não estou sabendo, me conta.
2: Menina, no mês de agosto, todas as sextas-feiras, vai ter ciranda no Largo com apresentação gratuita.
0: Arrasaram.
2: Ó, eu vou dizer. Vai ser lindo demais, Nicole. Fica aí o convite já para você. Faz uns stories para eu ver, porque eu já não vou estar mais aqui, né, para assistir pessoalmente. Mas, ó, é muito bonito, Nicole. Vale a pena assistir realmente, porque é um festival muito bonito mesmo.
0: Além disso, nesse fim de semana, a gente também tem a festa do Cupuaçu lá em Presidente Figueiredo, né?
2: Pois é, a gente tem a festa do Cupuaçu. Esse ano está muito interessante, né? Porque segue um modelo que já deu certo, né? Dos grandes eventos. Eu já tive a oportunidade de ir até Presidente Figueiredo, fazer a cobertura. Então, a gente tem muitas, para além das atrações nacionais, né? Que a gente tem aí as atrações que todo mundo, que é o chamariz, né? A gente tem uma coisa que é muito legal, que é a possibilidade de conhecer um pouco da cultura do Cupuaçu, Nicole. Nicole, quando eu fui lá, eu fiquei sabendo que a Embrapa pesquisa formas de plantar cupuaçu num vaso. Você acredita nisso? Ó, além, são várias questões voltadas ao cupuaçu como cultura, uhum, né? Do agro também, mas a gente está falando de um município que tem mais de 450 atrativos naturais. Então, gente, ó, é um fim de semana que vale a pena ir para conhecer a nossa cultura, curtir os shows e também aproveitar a natureza. Nicole, assim que eu vou encerrar, porque eu sei que a gente já tem que encerrar, né? Mas é muito bom falar com você, viu? Tô muito feliz de estar aqui com você na sexta-feira.
0: Ó, só para dar um destaque na festa do Cupuaçu, também tem o concurso para escolher o rei e a rainha das cachoeiras, tá? Você tá enfatizando aí que dá para aproveitar a natureza por conta de ser a terra das cachoeiras? A gente enfatiza isso também para quem vai dar um rolê por lá e aproveitar a programação. Um abraço para você, Edilene. Já sentido sua falta por aqui, mas a gente mantém um contato como pode.
2: Obrigada, querido. Um grande beijo. Ó, gente, detalhes do que a gente conversou aqui tá lá em edilenemafra.com, no portal de Edilene Mafra. Um beijo para você. Sinta-se abraçado e um beijo para todo mundo da minha terra que eu amo. Vou estar bem ali em Parintins. Rapidinho chega lá e eu chego aqui também. A gente vai estar sempre sintonizado e conectado. Um beijo, Nicole. Até sexta.
0: Até a próxima sexta. Boa viagem. Agora em Manaus, 2:01. Assim eu finalizo por aqui o Estação CBN. Agradeço a sua companhia. Segunda-feira eu tô de volta, no mesmo horário, de 1 às 2. Tchau, tchau.
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0: Quinta-feira, 31 de julho de 2026, o governo federal publicou o decreto que detalha a liberação de 5 bilhões e 700 milhões de reais em gastos do orçamento de 2026. A pasta mais beneficiada foi o Ministério das Cidades, com 1,2 bilhões de reais, mesmo valor liberado para as emendas parlamentares. A autorização foi concedida porque o governo fez nova estimativa das despesas previstas para o ano e concluiu que havia espaço no limite existente no arcabouço fiscal. E a chuva deve voltar ao Rio Grande do Sul no final de semana. Uma nova frente fria vai provocar temporais amanhã, apesar da trégua. Hoje, o risco de inundações continua alto em razão do nível elevado dos rios e dos arroios. Pelo menos 138 municípios gaúchos relataram danos por causa das chuvas dos últimos dias. Mais de 1.500 pessoas tiveram que sair de casa em razão dos transtornos decorrentes das tempestades. Aproximadamente 60 mil imigrantes que partiram do Marrocos entraram no território espanhol de Ceuta em 24 horas. O número representa mais de 70% da população da cidade autônoma da Espanha, localizada na costa norte do continente africano. Segundo o balanço oficial das autoridades, ao menos 34 pessoas morreram na travessia, considerada uma das mais perigosas para imigrantes. Policiais disseram à agência de notícias EFE, no entanto, que o total de mortos chega a 43. A segurança foi reforçada na fronteira, o que reduziu em grande parte a movimentação no local. A União Europeia declarou apoio ao governo espanhol e informou estar pronta para ampliar a cooperação no controle das fronteiras externas do bloco. Horário de Brasília, 3:03.
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0: 2:05.
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1: E aí, meus amigos, boa tarde. Sejam todos muito bem-vindos a mais uma edição do Resenha Esportiva. Sexta-feira, meus amigos. Final da semana chegando, final do mês chegando. O papel bordado caindo, de acordo com o nosso querido Cássio Júnior ontem. E um dia feliz para todos nós. Vamos juntos até as 2h30 com as informações do futebol amazonense principalmente. Mas também tivemos aí Campeonato Brasileiro, Copa Sul-Americana. Enfim, tem assunto aí pra gente desenvolver hoje por aqui. Manda sua mensagem. 981980632 é o número de WhatsApp ou YouTube, youtube.com/CBN Amazônia. Vamos para nossa escalação.

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1: O time demorou para entrar em campo. Thiago Guedes, boa tarde.
2: Você sabe que sexta-feira o time fica um pouquinho mais lento.
1: É.
2: Né? O time já entra naquele modo de economia de energia depois do almoço.
1: Hoje tá difícil.
2: Tá difícil?
1: Tá difícil.
2: Difícil tá a segunda. Hoje tá muito é fácil.
1: Não, beleza,
2: pelo amor
1: bem.
2: De Deus.
1: É, não sei, a preguiça hoje tá. Ela tá bem aqui, ó.
2: Tá te abraçando.
1: Ela tá me abraçando de um jeito que. Nós estamos por aqui.
2: Bom dia, meu amigo Patrick Mota Filho. Bom dia. Olha, tá vendo?
1: Bom dia.
2: Será que o escadão tá fora do esquadro?
1: O dia tem 24 horas, né? Continua sendo o dia.
2: Baseado, né? Faz o seguinte: a vinheta de novo, Jackson, por favor. Por favor.
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1: Olá, amigos. Boa tarde.
2: Boa tarde, Patrick Mota Filho. Boa tarde para todo mundo que nos acompanha nessa sexta-feira. Sextou com S de sono para meu amigo Patrick, que
1: está
2: numa preguiça danada. Mas vamos nessa, vamos rolar essa bola.
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1: Bom, acho que um dos assuntos da semana, né, Thiago Guedes, foi a questão da Arena da Amazônia, o confronto entre Nacional e ABC, que inclusive tem uma matéria no Globo Esporte já trazendo esse retrospecto, né? Essa vantagem aí que o Nacional tem contra o ABC, apesar de que a última partida faz muito tempo, né? Mas é uma matéria interessante lá pra gente falar. O que a gente consegue trazer a respeito do palco da decisão, Thiago?
2: Pois é, cara, na verdade a gente fez hoje uma... Fez hoje não, na verdade, né? Tá fazendo já alguns dias e exibiu hoje uma reportagem, um apanhado com todos os problemas que a Arena da Amazônia tem enfrentado ao longo dos últimos anos. Porque nessa semana a gente fala de gramado, mas é só gramado. Né, a arena tem um problema de iluminação, existe mesmo um problema de conservação do estádio, e aí a gente fica naquela situação em que procura as autoridades e tem pouquíssimas respostas. Né? Então a gente dessa vez procurou a CEDEL, quer dizer, a gente sempre procura a CEDEL, mas dessa vez a gente procurou, e só para deixar claro, né? CEDEL é a Secretaria de Estado do Desporto e Lazer, que é o órgão que administra a arena. Assim como as outras praças esportivas aqui de Manaus, a Colina e também o estádio Carlos Amit. E a gente vem procurando já há algum tempo e nessa semana a gente procurou de novo para tirar essas dúvidas, né? Por que o gramado tá numa situação tão complicada? E aí a gente lembra, né? A 76 dias a Arena não recebe jogos, né? Quase 80 dias. O último jogo foi aquele Manauara Nacional, ainda pela primeira fase da Série D. Depois disso, a gente teve a final da Copa Norte, que o Nacional não pôde mandar na Arena da Amazônia. O jogo foi pro estádio Carlos Amit, porque foi numa quarta-feira. No fim de semana anterior, teve um show na Arena, e no fim de semana posterior ao jogo também teve um outro show. Então, assim, mesmo sem jogos, o gramado tá numa situação muito complicada, né? Realmente, quem acompanhou aí nas redes sociais, no site do Globo Esporte, a gente fez matéria ao longo da semana contando essa história, e hoje a gente fez um apanhadão. Falou disso? Falou de iluminação? Porque é um outro problema que às vezes a gente esquece também, né, Patrick? Mas o sistema de iluminação da Arena da Amazônia dá problemas desde 2021 e, na verdade, depois disso, o que aconteceu? Houve uma contratação de um sistema provisório. Agora, qual é o custo desse sistema provisório? Foi custeado, no caso, obviamente, houve aí uma participação do governo, mas assim, é comprado? É terceirizado? É um modelo que se paga mensalmente? É um modelo que se paga por jogo? A estrutura fica no estádio nesses intervalos enquanto você não tem os jogos? São muitas dúvidas que a gente procurou a CEDEL e não teve nenhuma resposta, né? Então a gente fica numa situação de que, é difícil tocar no assunto porque a autoridade não nos dá a informação, mas chegou um momento que não tem mais o que fazer, porque senão também fica muito cômodo, né? A gente mandou um e-mail dia 2 de junho e até hoje não tivemos resposta. Então a gente tem que trazer, né, nessa reportagem. A gente deixou muito claro quais são os problemas, a gente deixou muito claro quais foram nossas perguntas junto às autoridades, e a gente deixou muito claro também que não teve resposta alguma, né? Para dizer que não teve resposta alguma, a Federação Amazonense se posicionou, mas a Federação não é quem gere a Sim. arena. Então, se coloca no... A Federação basicamente falou o seguinte: olha, nós passamos pro governo do estado, né, no início da temporada, um esquema lá com um calendário dos jogos, para que exista aí uma preocupação, né, de marcar shows em data, por exemplo, campeonato amazonense no dia tal, então não vamos colocar um show aqui porque, né, você vai pode utilizar
1: perto e tal.
2: Mas assim, ficou muito claro que na verdade isso não foi respeitado
1: nessa
2: temporada, e é isso, e a gente segue inclusive espaço aberto, né, para o posicionamento aí da CEDEL, o posicionamento do governo do estado, para que a gente possa entender melhor a situação da Arena da Amazônia. Mas o fato é o seguinte: são apenas 12 anos de estádio, um estádio que já nasceu histórico, né, para a Copa do Mundo, recebeu eliminatórias, recebeu seleção brasileira, recebeu Olimpíadas de 2016, jogos da Série A, jogos da Série B. Você tem os acessos de Manaus e Amazonas, e enfim. Rindo para não chorar, né? Mas a gente passou tanto tempo ouvindo de pessoas de outros estados que a arena seria um elefante branco, e o nosso dever é não permitir que isso aconteça.
1: É.
2: Né? Então, eu acho que é muito por aí. Né? O que eu posso dizer aqui de informações mais recentes é que o gramado está sendo recuperado. E, inclusive, o jogo do Nacional contra o ABC está marcado para o próximo sábado, sem ser amanhã, no outro, na Arena da Amazônia.
1: Por enquanto,
2: e sim,
1: sem,
2: e aí,
1: sem mudança disso,
2: até,
1: né,
2: então, tive informação, vi imagens, o gramado já está melhor do que estava no início da semana.
1: É. Ainda não está nas condições ideais, mas... bom, a CEDEL já tinha dito que já estaria em manutenção, né? Então, o que a gente espera até o confronto do outro fim de semana é que a gente tenha realmente um gramado em condições para o jogo, que é um jogo importantíssimo, né?
2: E não só isso, né? E aqui fica o apelo também, a gente precisa entender melhor a situação. Me incomoda muito, sabe, Patrick, quando você tem uma dúvida junto ao poder público e o poder público não se posiciona. Beleza, por exemplo, na questão do gramado, ok, falou que está em manutenção, mas a gente tem outras perguntas para fazer também.
1: Até a resposta está em manutenção, mas, pô, em que fase da manutenção? Vai demorar quanto tempo?
2: Começou quando essa manutenção? Essa manutenção vai até quando? Por que está nesse estado, já que não tem jogos lá há 76 dias?
1: Exato.
2: É por causa dos shows?
1: É por causa de algum... últimos dias? Não lembro de ter
2: Acho
1: show,
2: que mais recentemente não, mas teve esses shows.
1: Não, aqueles lá
2: no
1: em maio.
2: Período. Houve talvez uma paralisação no serviço de manutenção do gramado? Não sei. Mas são muitas perguntas que a gente, no fim das contas, fica sem resposta. Mas é aquele negócio, né? É nosso dever perguntar. Isso não responde, a gente precisa trazer para a população. Que estamos no aguardo das respostas.
1: Jacinto aqui no YouTube. ABC faz jus ao seu nome. Caiu da série C para D. Só faltou jogar a série A para ser ABCD. Quase por aí, né, Jacinto? ABC vai jogar.
2: ABC nunca jogou A, não? Só naquele período que tinha 5.327 times na série A, né? Eu lembro do América, que é o principal concorrente do ABC, né? O América de Natal.
1: Ah, sim.
2: Em 2007.
1: O América de Natal eu também lembro na Série A.
2: Inclusive. Eu lembro, inclusive, porque foi a pior, acho até hoje, a pior campanha da história de um time na Série A. Foi aquele América de Natal. Acho que fez, sei lá, 16, 17 pontos no campeonato todo. Acho que foi 2007. Talvez tenha sido 2006. Eu lembro que foi no ano que o São Paulo foi campeão. O São Paulo foi campeão 6, 7, 8, né? Mas não foi nos últimos, não. Foi 6 ou 7.
1: O Seixo, ABC vai jogar numa arena, eles sabem da importância do jogo, só que o futebol fica em segundo plano. Enquanto o Paysandu foi a mesma coisa em final do torneio nacional, a arena é pra show e futebol, enquanto tem jogo de futebol importante, não pode usar. Na verdade, o estádio tá servindo só pra show. E o Jacinto, um tempo atrás filmaram pessoas jogando pelada pro futebol profissional, não pode mais. Pra pelada. É, agora, isso aqui, se eu não me engano, foi no Zamit, né? No Zamit, isso, foi no Zamit,
2: não, né? Sei se teve na arena também.
1: Também na arena.
2: Talvez,
1: né?
2: O Jacinto.
1: Mas o que repercutiu bastante foi o Zamit.
2: É, o que a gente, né, até fez matéria, né?
1: Exato,
2: foi,
1: exato.
2: Inclusive, foi logo após um jogo do Amazonas.
1: É. E já se estava reclamando bastante sobre as condições do gramado.
2: Exato.
1: Times que vinham pra cá falando sobre isso, inclusive,
2: exatamente,
1: a condição do gramado.
2: Exatamente.
1: É,
2: era um jogo do Amazonas, não recordo agora se era Copa Verde ou Série C. Mas era um jogo domingo à noite que o que chamou a atenção da equipe que estava no estádio é que durante o jogo chegou uma galera já com equipamento, tudo, manhão, chuteira, sentou na arquibancada.
1: Uhum.
2: Aí quando o campo liberou,
1: partiu pelado,
2: foi
1: no Zamitão.
2: Foi jogado no Zamitão.
1: É. São 2:18
2: do também ruim, inclusive.
1: É, exatamente. Hein? Há um bom tempo já, né?
2: Reclamação
1: há um bom tempo.
2: E, ah, tá. E na matéria, inclusive, gente, falamos de arena, falamos de Zamit, falamos de Colina também, né? Porque nessa história, poucas pessoas lembram, mas nessa confusão do sistema de iluminação lá da Arena da Amazônia, os refletores da Colina saíram de lá, sim, foram pra arena, não resolveram o problema na arena e a Colina tá sem luz desde então.
1: Até agora?
2: Até agora.
1: Rapaz, é, cara. Ou seja, planejamento não há, né? Pelo menos pra administração dos estádios, é o que parece.
2: Não sei se a Colina tá, mas assim, a Colina não recebe mais jogos noturnos há muito tempo. Se eles colocaram esses dias um sistema de iluminação,
1: também não tá usando, né?
2: Não para jogos oficiais, pelo menos.
1: 2:19, intervalo, vamos lá e voltamos já para falar um pouquinho sobre os jogos aí do fim de semana. Tem Amazonas em campo pela Série C, joga fora de casa, mas quem sabe mais uma vitória? Quem sabe mais um pontinho, pelo menos, fora de casa para essa zica ir para longe e a gente voltar pro G8, né? Vamos falar sobre isso daqui a pouquinho.
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0: 11:22.
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0: Thiago Guedes, a gente chegou a falar, a gente chegou a ter outra participação nesta semana e você quarta-feira, acho, né? Ou não? Segunda não teve, terça também não, ontem não. Então quarta, acho que quarta-feira, sim, quarta, né? Sim. A gente chegou a falar do Amazonas? Eu realmente não lembro agora, porque assim,
2: eu não lembrava nem que era à tarde. Eu falei bom dia.
0: Né? É verdade.
2: Avalio que eu conversei quarta-feira.
0: Então vamos lá. Tem Maringá e Amazonas nesse fim de semana. No não. estádio. É no próximo, rapaz.
2: É no próximo.
0: É verdade.
2: A gente não vai ter.
0: Vai ter só Copa do Brasil esse fim de semana.
2: É,
0: né?
2: A gente não tem Brasileirão nesse fim de semana. Mudança, viu, galera? Fiquem ligados,
0: é verdade,
2: aí.
0: É verdade.
2: Porque não teremos Brasileirão Série A, Série C, Série D. Série B, confesso que não vi. Mas os times amazonenses não jogam nesse fim de semana, não.
0: Então vou fazer o seguinte: a exemplo do primeiro bloco, começa de novo aí. Não, mentira, brincadeira. Começa de novo, não.
2: Mas é curioso, né? Estranho mesmo.
0: É,
2: porque na verdade esse fim de semana, gente, vai ser Copa do Brasil.
0: É verdade.
2: Então a gente vai ter
0: que
2: os duelos.
0: Não é comum, né? Ter Copa do Brasil no fim de semana.
2: Pouco. Inclusive, dose dupla na rede amazônica, tá? Amanhã, clássico do gigante da colina.
0: Vai passar Vasco Fluminense na...
2: Meu Deus do céu. Amanhã.
0: O Vasco não tem sorte, não, quando é transmitido pela rede amazônica. Na verdade, nunca tem sorte.
2: É isso, mano. Tem a fé, jovem, né? Vasco e Fluminense, jogo 4:30 da tarde, transmissão começando mais cedo, com Bora pro Jogo, 4 horas.
0: Maracanã.
2: No Maraca, jogo é o Vasco, é o mandante, né?
0: É o mandante de amanhã.
2: E no domingo tem Palmeiras e Fortaleza. Então, 2 jogos da Copa do Brasil na Rede Amazônica aí nesse fim de semana.
0: Perfeito. Inclusive, esse fim de semana... Só vai ter um jogo, na verdade, que não vai ser no fim de semana, que é na segunda-feira, né? Uhum. Mas os jogos de ida finalizam na segunda-feira já, a Copa do Brasil durante o fim de semana inteiro. Vasco e Fluminense amanhã, 4:30, Internacional e Corinthians no domingo, Mirassol e Grêmio também, Atlético Paranaense e Vitória na segunda, Atlético Mineiro e Juventude amanhã, também Santos e Remo amanhã. Cadê o remista? Tá por aí? Vai pegar o Santos na Vila, hein? Chapecoense e Cruzeiro no domingo, Palmeiras e Fortaleza também no domingo, e os jogos de volta no meio da semana já, né? Caraca, vai ser bem em cima, inclusive, né?
2: Sim, sim, sim. É. Vai ser colado. Cara, na verdade, assim, o calendário do futebol brasileiro, que naturalmente é meio confuso, e ele ficou ainda mais confuso nesse ano de Copa do Mundo, né? Então, assim, durante muito tempo a gente teve aquela história lá do jogo atrasado e tal, e piorou de novo, inclusive, esse meio de semana no Brasileirão, né? 4 jogos foram adiados aí por causa dos times que participaram da Copa Sul-Americana. Então, é meio confuso mesmo. É Copa do Brasil no fim de semana, vai ser Brasileirão em dias estranhos. Quando tiver ali uma janela no time que não está participando de uma competição continental, joga pelo Brasileirão. Mas no fim do ano vai estar todo mundo com 38 jogos e também teremos aí a Copa do Brasil já finalizada. Inclusive, meu amigo Patrick, não sei se você viu, mas ontem definiu as oitavas da Sul-Americana. Vou te falar uma coisa, hein?
0: Manda, fala até
2: tá
0: duas.
2: Tá com cara de Libertadores isso aí, pai.
0: Deixa eu dar uma olhadinha
2: mini
0: aqui.
2: Mini Liberta na Sula. E ontem poderia ter ficado ainda melhor com o Grêmio, né? O Grêmio acabou eliminado, perdeu do Bolívar. Grêmio que, perdão aos antes aí, mas é um time... de muita tradição, né? Campeão da América e tal. Ontem poderia ter se garantido aí nas oitavas da Sul-Americana. Tinha perdido por 3-2 fora de casa pro Bolívar. Ontem perdeu em Porto Alegre por 1-0.
0: Pois é, rapaz.
2: Num jogo que cansou de perder gol. Nosso Bright White.
0: Cara, a torcida começou a gritar pelo Renato, né?
2: Nossa, o Bright White, Patrick, perdeu um gol ontem. Bright White é aquele atacante dinamarquês. Acho que eu não perdi, não. Não sei.
0: Ah. Não, você joga muito, né? Você só não foi profissional porque você teve aquele problema no joelho
2: No tornozelo, foi no tornozelo.
0: Ah, foi no tornozelo, seu.
2: Defendendo o time da Rede Amazônica.
0: Então só foi por isso.
2: Sempre tudo pela empresa. O Bright White perdeu um gol, cara. Sim, aquele rebote, só ele, o gol, o goleiro deitado, chuta na trave. Aí não tem muito jeito, né? Grêmio eliminado. Mas, nas oitavas, olha os confrontos que a gente tem. Boca Juniors e Deportivo Recoleta. Bolívar e São Paulo, poderia ser um São Paulo e Grêmio aqui. Santa Fé e River Plate.
0: Libertadores total. Então.
2: Vasco e Olímpia.
0: Isso aqui, 2 gigantescos aqui na América.
2: Não é, rapaz? Gigantesco mesmo. Ah. Giganteskos. Bragantino, Atlético Mineiro. Santos e Macará. Macará é da onde mesmo? A gente precisa confirmar isso. Confesso que não lembro do Macará, não.
0: Macará, vamos dar uma pesquisada aqui de onde é
2: Chicre
0: o Macará.
2: Chicre e Montevidéu City Torque.
0: Equatoriano, Macará.
2: Macará,
0: equatoriano.
2: É, Macará, esse aí eu confesso que.
0: Não são todos, não. Também, né?
2: Chicre e Montevidéu City Torque, que é o time lá do Uruguai do Grupo City, né? Cienciano do Peru e Botafogo. Ou seja, Patrick, poderemos ter nas quartas de final Boca e São Paulo, River e Vasco. Reedição da final da Libertadores de 1998.
0: Estava eu com 2 anos de idade já torcendo para o Vascão. Claro,
2: gritando pelo Juninho.
0: Exato.
2: Atlético Mineiro e Santos, ou Bragantino e Santos, que seria um jogo interessante também. Botafogo.
0: E Tigre.
2: E Tigre. Cara, isso aqui é louco.
0: Seria uma quartas de finais bem.
2: Boca e River melhoraram muito a Sul-Americana, né? Vindo pra cá.
0: Pioraram muito para ir para a Sul-Americana primeiro, e aí melhoram o nível da Sul-Americana.
2: Oh, na Libertadores, por exemplo, meus amigos, vamos lá. A gente pode ter um Estudiantes e Corinthians nas quartas, um Flamengo e Independiente Del Valle, ó. Flamengo e Independiente Del Valle aqui já caiu um pouquinho. Tudo bem que eu tenho um Flamengo, mas.
0: O Del Valle.
2: Tudo bem, tá. Mas ok. Palmeiras e LDU, que vai ter, porque é sempre isso, né? Palmeiras e LDU se enfrentam o tempo todo.
0: Agora essa.
2: Olha
0: não.
2: Esse confronto
0: essa...
2: aqui.
0: Exato.
2: Pô, essa. Fluminense e o Rivadavia, né? Que pode passar, deve passar o Flu aí, mas quer dizer, não sei. Mas o outro é Platense e Coquimbo Unido.
0: Eu não sei nem quem é Coquimbo Unido, eu não sabia que tinha um Coquimbo Unido na Libertadores.
2: Eu acho que é menos famoso que o Macará.
0: Acho que tá aí, tá em pé de igualdade, né? Coquimbo Unido. Você sabe onde é o Coquimbo Unido?
2: Eu só sei que eles são meio unidos, pelo jeito.
0: Cara,
2: mas de onde é o Coquimbo?
0: É Chile.
2: Coquimbo Unido.
0: É chileno. É isso? Chileno,
2: já
0: exatamente.
2: Já pensou, cara?
0: Coquimbo Unido é o quinto colocado,
2: tá?
0: Da Liga de Primeira do Chile.
2: Sei não. É, acho que nesse ano, até porque o Vascão está lá.
0: Ah, o Vascão
2: Sula
0: eleva.
2: Superior à Liberta.
0: O Vascão eleva qualquer competição da qual participa o Gigantesco da Colina. Vascão o quê? Vascão. Não. O que você vai botar aí, cara? O Vascão eleva. Ah, tá. Você que eleva. Eleva. Não leva. Eleva o
2: Jackson,
0: de qualquer participante.
2: Nosso operador flamenguista.
0: É.
2: Perturbando o coitado do Patrick.
0: Ele vai sair da tarde. Ele vai sair da tarde.
2: Botar ele no otário. No horário. Botar ele no otário, não. No horário.
0: Vai trabalhar à noite.
2: No seu ruim. Vai trabalhar à noite.
0: Meu caro Thiago Guedes, sempre muito bom falar com você. Pela aqui no YouTube da CBN. Por aqui no YouTube da CBN, rapidinho pra gente fechar. O Sexto estava corrigindo a gente mais cedo, né? Me corrigindo, na verdade. Só é Copa do Brasil, o jogo do Amazonas só é dia 9. E o Remo, o remista. Remo vai ganhar do Santos. Última vez que o Bolívar ganhou no Brasil foi em 2002 contra o Atlético Paranaense. Só tem 2 vitórias.
2: Caramba!
0: Aí ele falando
2: aqui.
0: Quem
2: falou isso, o Sexto?
0: O remista.
2: Muito bom, remista.
0: O remista dizendo que o Macará é do Equador. Macará vem de eliminação na Copa do Equador. Olímpia perdeu no Campeonato Paraguai no fim de semana. Coquimbo é do Chile. Eu não sei se o remista está pesquisando ou se ele é um grande manjador de futebol. Eu vou confiar no remista,
2: remista
0: sabe tudo.
2: Enciclopédia.
0: Remista é o nosso PVC amazonense, ele sabe de tudo. Thiago Guedes, valeu. Boa. Amigo, tamo junto.
2: Valeu,
0: um
2: gente, bom fim de semana aí, galera.
0: Até a próxima semana. Ouvinte CBN Amazônia, valeu pela participação, um abraço, até a semana. Fique com o Repórter CBN.
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0: sexta-feira, 31 de julho de 2026. As contas públicas do setor público consolidado apresentaram déficit primário de 55 bilhões e 300 milhões de reais em junho, segundo o Banco Central. O estado cresceu mais de 8 bilhões na comparação com o mesmo período do ano passado. O déficit primário ocorre quando as receitas com tributos e impostos ficam abaixo das despesas do governo. O número não leva em conta o pagamento dos juros da dívida pública e abrange o governo federal, os estados, os municípios e as estatais. O Ministério da Educação divulgou o resultado do FIES do segundo semestre. A consulta deve ser feita pelo Portal Único de Acesso ao Ensino Superior. As novas chamadas serão realizadas de 7 de agosto a 24 de setembro. De acordo com o governo, quase 45 mil vagas serão oferecidas nessa edição do programa de financiamento para estudantes em instituições privadas de ensino superior. O Hamas confirmou que aceitou o acordo que propõe o desarmamento da facção terrorista na faixa de Gaza. Duas fontes do alto escalão do grupo fundamentalista disseram à agência de notícias France Press que o Hamas está fazendo concessões pelo bem do povo palestino. De acordo com o anúncio feito pelo presidente dos Estados Unidos, Donald Trump, na noite de ontem, o entendimento viabiliza a retirada gradual das tropas de Israel da região e abre caminho para a formação de um novo governo no território palestino. Até o momento, o governo israelense não se manifestou sobre o acordo. No horário de Brasília, 13h33.
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0: na CBN Amazônia, 2:35.
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0: Olá, boa tarde, satisfação ter a tua companhia. Vamos juntos a partir de agora, CBN Tarde de Notícias, comigo aqui nessa jornada, meus companheiros também nesta longa caminhada até 16h, Ana Paula Souza na produção e Jackson Oliveira nos trabalhos técnicos. Nessa edição você vai conferir. Tripulantes em uma embarcação foram feitos reféns durante um assalto no Rio Solimões. E no Amazonas, a intenção de compra de bens duráveis como ar-condicionado e geladeira cresceu 20% e chegou, ouvinte CBN, ao maior patamar dos últimos 10 anos. Mas o preço, né? Aumentando, né? Ouvinte CBN, foi palco da Copa do Mundo e de grandes jogos de futebol brasileiro, mas hoje a Arena da Amazônia enfrenta problemas que vão da iluminação ao gramado. Uma reportagem do Globo Esporte do Amazonas revela como um dos principais cartões postais aqui do estado chegou a essa situação. Fala também do Homem-Aranha, né? Vai estrear no cinema, tem uma expectativa grande em torno do filme e uma nova franquia, né? E além desse assunto, vamos falar com o Silvio Lima sobre o Nacional que reencontra o ABC depois de 25 anos. Será que sobe? Será que acessa a Série C? Vamos acompanhar. Além disso, tem muito mais, tem sua participação pelo 981980632, 981980632. Um boa tarde especial para você que tá na sintonia nos principais caminhos e trajetos de Manaus, você que tá em Parintins, em Iranduba, Manacapuru, já convido você a participar conosco, a também assistir o nosso jornal pelo YouTube da CBN Amazônia, é Rádio com Imagem.
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0: mais cedo, porque você, ouvinte CBN, também amigo condutor, já está sextando, mas ó, você está com tranquilidade no trânsito de Manaus, mas tem muito acidente, viu? Começar aqui trazendo para você informação da José Lindoso, que tem um trânsito bastante intenso e prejudica o caminho de quem segue pela rua Rio Preto e vai se encaminhar pela Efigênio Salles, seguir por este caminho. Muito complicado nesse horário por conta desse acidente de trânsito logo próximo da Zé Lindoso, no cruzamento com a Rio Preto. Ainda nessa região aí da cidade, o trânsito continua bastante intenso. Para você que está chegando na Cosme Ferreira pela José Lindoso, fica mais ainda complicado se o seu trajeto for Rodrigo Otávio, que até nesse momento apresenta uma boa fluidez no trânsito em frente ao FAM, começa a ficar complicado já ali no cruzamento com a Avenida Tefé. Outro acidente também de trânsito na Efigênio Salles, sentido de quem segue para a Darcy Vargas. Trânsito bastante intenso nessa região, atípica movimentação, não sei se é por conta apenas desse trânsito, mas muito complicado dirigir por esse setor. A retenção, para você ter uma ideia, ouvinte CBN, começa na Guilherme Paraense, a bom Guilherme Paraense, começa não, termina na Guilherme Paraense e vai indo, vai se estendendo aí até Efigênio Salles, aquela rua de acesso que você pode utilizar como via secundária Estênio Neves, que dá acesso ali a Humberto Calderaro, com trânsito bastante complicado. Então, nem na primária, nem na secundária dá para fugir desse trânsito aí complicado na Efigênio Salles, em praticamente toda a extensão da Darcy Vargas. O trajeto complicadíssimo para você que está saindo do Dom Pedro agora e vai sair pela Teomário Pinto da Costa. Sugiro que você não utilize este caminho, porque a retenção começa na Teomário Pinto da Costa, passa pela Darcy Vargas, se estende até Efigênio Salles. Não tem registro de acidente, mas o trânsito está bastante intenso. Inclusive na Constantino Neri, com trânsito intenso acima do normal, começando a retenção em frente à Arena da Amazônia e vai se estendendo até as proximidades ali de quem chega pelo centro de Manaus e pela Leonardo Malcher. No sentido oposto, também é um trânsito bastante intenso. Reforço, não tem registro de acidente, mas o trânsito começa a ficar bastante complicado já às 2h42 aqui em Manaus.
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0: E o incêndio na manhã de hoje mobilizou policiais e bombeiros na zona centro-sul de Manaus. O Daniel Ramos, que já acompanha a situação de incêndio aqui em Manaus, acompanhou nos últimos dias, traz mais um desdobramento. Boa tarde, Daniel.
2: Boa tarde, Ricardo. Boa tarde a todos que nos acompanham. Esse incêndio começou por volta das 8 horas da manhã na rua Albânia, no Parque das Nações, na zona centro-sul de Manaus. As chamas subiram e atingiram parte da fiação também, e para evitar que elas se propagassem para as residências ao lado, os próprios moradores começaram a intervir com mangueiras e baldes de água. Uma equipe da Polícia Militar que fazia o patrulhamento no local avistou a fumaça e conseguiu fazer o acionamento das equipes do Corpo de Bombeiros. Testemunhas e moradores da área relataram à Polícia Militar que esse incêndio pode ter começado de forma criminosa, mas isso é apenas uma especulação, e por conta disso, a Polícia Militar também acionou a Polícia Civil, que compareceu com a perícia no local para assim fazer todo o levantamento, investigação e conseguir chegar nas causas exatas de mais um incêndio registrado na capital amazonense. Apesar da gravidade, inclusive a residência onde essa borracharia funcionava ficou completamente comprometida, perda total de acordo com o Corpo de Bombeiros, mas graças a Deus ninguém ficou ferido nessa ocorrência. Vamos seguir acompanhando, a gente sempre faz questão de trazer o alerta de muito cuidado nesse período amazônico com bitucas de cigarro ou até mesmo lixo descartado de forma irregular, queimadas domésticas, né, para lixo como folhas, galhos, entre outras situações. Tudo isso nesse período é muito prejudicial, então se você puder, com certeza evite e leve essa informação adiante. Voltamos ao estúdio.
0: Obrigado, Daniel. Inclusive, é reforço importante, viu? Tomar cuidado com cigarro se você é fumante, jogar no lixo, apagar bem. Um cuidado parece bobo, mas na Zé Lindoso, inclusive, ano passado, causou uma grande, um grande fogo por ali, um grande incêndio que deu um trabalho para tentar resolver aquela situação no passado por conta de alguém que estava dirigindo e jogou um cigarro pelo carro, né? Não dá para fazer isso, né, ouvinte CBN? Vamos conversar agora com a Patrícia Souza, que traz informações sobre os tripulantes de uma embarcação, né, Patrícia, que foram feitos reféns. Isso durante um assalto no Rio Solimões entre Jutaí e Tonantins, né? Boa tarde.
3: Olá, boa tarde a todos que nos acompanham aqui pela CBN. A embarcação pesqueira navegava ali pelo Rio Solimões, entre os municípios de Jutaí e Tonantins, quando acabou sendo surpreendida por piratas dos rios. Os criminosos armados chegaram em lanchas, invadiram a embarcação e fizeram os tripulantes de reféns. Enquanto isso, o local foi todo revirado, objetos foram quebrados, as vítimas foram agredidas e ficaram com ferimentos aí pelo corpo. Apesar do susto, todos passam bem. No momento do ataque, a polícia militar, por meio da base Arpão 1, ela foi acionada após uma denúncia e seguiu para a região. Com a chegada dos policiais, os suspeitos fugiram em uma das lanchas e abandonaram a outra. Dentro da embarcação abandonada, os militares encontraram galões de combustível, botijas de gás, mantimentos, armas e munições de grosso calibre. Tinha até motor gerador de energia, para ver como é que estava bastante equipada a embarcação utilizada pelos criminosos. As buscas pelos suspeitos continuaram. Nesta quinta-feira, após uma outra denúncia, os policiais localizaram a segunda lancha escondida em uma região de mata. Essa lancha foi utilizada no ataque e nela também foram encontradas mais munições de grosso calibre. Até o momento, ninguém foi preso. A polícia continua as investigações

0: discutir também um olhar mais específico aqui para a região, que essas questões demonstram a necessidade de ter um olhar assim estratégico aqui para essa região da fronteira aqui do Amazonas. O grupo de indígenas da etnia Corubo foi visto navegando próximo à Atalaia do Norte, no interior do Amazonas. O registro foi feito próximo a uma comunidade ribeirinha. A presença do grupo gerou preocupação. Inclusive, os indígenas são de contato recente. Especialistas alertam que qualquer tentativa de aproximação deve ser evitada. Para o G1, a FUNAI informou que até o momento não há confirmação técnica de ocorrência que indique aí uma situação de risco ou deslocamento atípico do grupo Corubo que justifique a alteração dos protocolos de proteção. No Kawasaki vem chegando, aqui em Manaus, quase 4 mil pessoas hoje vivem em situação de rua. E muitas delas buscam uma oportunidade para voltar a fazer parte da sociedade. Confira na reportagem.
1: Curiosidade, péssimas influências e a descrença que o caminho trilhado não levaria a algo tão grave. Esse conjunto de decisões impactou a vida do coordenador do núcleo Missão Vida do Amazonas, o Bruno Prado.
2: Meu nome é Bruno, tenho 43 anos e eu fui entregue às drogas por 23 anos. Desses 23, 17 foi no crack e eu morei nas ruas por 4 anos. Eu sempre tive uma família boa, mas devido a escolhas erradas, né? Perdi a confiança da família e o que sobrou para mim foi as ruas.
1: O cozinheiro Miquéias Lima também conheceu a realidade das ruas. Por 3 anos, ele chegou a acreditar que não tinha perspectiva alguma.
3: Para mim a situação foi complicada porque para mim foi uma fase nova, né, de experimento, né? Eu nunca tinha experimentado estar nas ruas. Então para mim foi muito dificultoso pelo fato de eu não saber o que fazer, né? Passei por muitos momentos difíceis, cheguei a ser linchado, né, na rua, aconteceram várias e várias situações comigo.
1: Morar nas ruas é conviver com a insegurança física, alimentar e social. De acordo com a Secretaria Municipal da Mulher, Assistência Social e Cidadania, atualmente quase 4 mil pessoas moram nas ruas da capital. Todas são pessoas cadastradas no CadÚnico. Mas esse número pode ser muito maior se forem levadas em consideração as pessoas sem documentos e que não são assistidas por nenhum serviço social. A invisibilidade dessa parcela da população pode ser a principal barreira para a superação. Em 2025, a Prefeitura atendeu 1.274 pessoas pelo Serviço de Acolhimento Emergencial. Para o líder do Núcleo de Estudos e Pesquisas em Ambientes da Amazônia, Renan Albuquerque, um levantamento mais aprofundado sobre essas pessoas em situação de rua deve ser o primeiro passo.
4: Um ponto que tem sido importante mencionar é que as pessoas em situação de rua, pela necessidade, querem primeiramente uma moradia. Muitas vezes a moradia só é atribuída a essas pessoas na medida em que elas saem ou deixam a adição, ou seja, deixam o vício. Isso é uma sistemática errada, é uma estratégia errada. Por exemplo, países como a Finlândia, que são os mais que trabalham mais com pessoas em situação de rua de forma mais eficiente, elas primeiro trabalham com a ideia de housing first, ou seja, a casa primeiro.
1: O Divino de Souza participa da coordenação de um centro de triagem, recuperação e reintegração no estado do Amazonas. No espaço, as pessoas antes em situação de rua são atendidas e ajudadas na ressocialização.
5: As etapas é o seguinte: ele chega, faz uma entrevista, aí depois dessa entrevista a gente faz o acolhimento dele, faz uma ficha, toda a documentação. Alguns não têm documento, a gente vai buscar o documento deles, ajuda a tirar aqueles que perderam, porque muitos são roubados a documentação, e a gente tenta ajudar de todas as formas ele conseguir os documentos e sair daqui apto. Então, durante esses 7 meses, ele fica um período que ele não recebe visita, mas dali para frente ele pode receber visita da família, pode, e depois um outro período ele já pode ir nas casas, pode ir atrás da sua família, fazer uma visita de final de semana.
1: O centro de reintegração é um exemplo de que, na maioria das vezes, pessoas em situação de rua precisam de uma mão estendida para o início de uma superação. O Bruno conseguiu e o Miquéias está quase lá.
3: O objetivo hoje é me ressocializar novamente, né? Ser liberto verdadeiramente disso e voltar

0: 2h52, reportagem aqui, queria chamar a sua atenção, Vitor Sebene, para um dado aqui, um dado da Secretaria Municipal da Assistência Social, quase 4 mil pessoas, 3.916 pessoas moram nas ruas de Manaus. Todas são pessoas cadastradas no Cadastro Único, mas tem uma subnotificação. É porque tem gente sem documento e que não são assistidas por nenhum serviço social. Ou seja, das pessoas que a gente vê no centro de Manaus, por exemplo, em algumas regiões da Ponta Negra, no seu bairro também, né? Porque não tem um local específico, mas a gente vê uma grande concentração no centro da cidade. Aquela região do centro histórico, principalmente, ali próximo do Paço Municipal. Aquela região também da Eduardo Ribeiro, bem próximo ali às lojas, inclusive pelo calor as pessoas acabam ficando ali embaixo para pegar o ar-condicionado daquelas lojas, e também próximo da construção que está tendo da Santa Casa da Misericórdia, né? Inclusive ali na rua ao lado, onde ficava a antiga Caixa Econômica, você que passa por aí sempre começa a perceber que tem ali uma movimentação já física de pessoas, ali um aglomerado de pessoas que estão por lá, não de forma esporádica, mas todos os dias na mesma região, no mesmo local. Será que o poder público está observando também, cadastrou essas pessoas? Claro que algumas mudanças foram feitas que são bem importantes. A principal, eu colocaria, e você deve ter percebido, ali na Praça dos Remédios, a mudança ali de 100%, porque eu tive a oportunidade de fazer uma reportagem antes da revitalização que teve ali naquela praça, que praticamente tinha um acordo dos lojistas com as pessoas ali que estavam em situação de rua para não ter assalto. Não tinha guarda municipal, tinha pouco policiamento, então era uma problemática de muitos anos. Isso eu tô falando de um problema que foi resolvido que tinha mais de 20 anos, ali próximo do Mercado Adolfo Lisboa. Então, foi uma revitalização importante, que foi feita pela Prefeitura de Manaus, com ajuda, auxílio também de recursos do Governo Federal, uma parceria importante. E logo à frente ali da Praça dos Remédios, tem a igreja, Praça dos Remédios, tem a igreja histórica Nossa Senhora dos Remédios. Então, dá a dimensão, da importância dessa revitalização, porque se você revitaliza uma área, você reocupa aquele espaço. E o que é interessante, ele não está só revitalizado, está também com pessoas que estão ali transitando diariamente. Tem agora a Guarda Municipal, que eu já fiz matéria depois dessa revitalização. Tem algo que é importante, né? A gente vê esse olhar mais atento a essas áreas da capital amazonense. Vamos falar de atraso nas escolas, porque a volta às aulas traz uma boa notícia para a educação brasileira. Um levantamento do Unicef mostra que o país reduziu o número de estudantes com 2 ou mais anos de atraso escolar em todas as regiões. Um dos maiores avanços foi registrado justamente aqui na região norte.
1: Os dados analisados pelo Unicef, com base nas informações do INEP, mostram que a distorção idade-série caiu em todos os estados brasileiros entre 2019 e 2025. No período analisado, a taxa recuou de 18,7% para 11,3% entre os alunos do ensino fundamental da rede pública. No ensino médio, a melhoria foi ainda maior. A taxa de distorção idade-série caiu de 28,9% para 17,6%. Na região norte, o percentual de estudantes do ensino fundamental da rede pública com 2 ou mais anos de atraso escolar passou de 26% para 17,2%, uma redução de 8,8 pontos percentuais. O desempenho ficou atrás apenas da região Nordeste, que registrou a maior queda do país no período, de 10 pontos percentuais. Já no ensino médio, a taxa na região Norte caiu de 42,1 para 25,6%, redução de mais de 16 pontos percentuais. Entre os estados, o Amapá registra ainda a maior taxa da região de estudantes com atraso escolar no ensino fundamental, com o índice de 22,5%, seguido do Pará, com 20,8%, Acre com 19,7, Roraima com 18,1 e Amazonas com mais de 14%. Rondônia e Tocantins ficam abaixo dos 10%. No ensino médio, a situação é ainda mais preocupante. O Amapá lidera a distorção na região com 32,2% dos alunos em atraso, seguido pelo Pará com 30,2% e pelo Amazonas com 26,5%. Em seguida, aparecem o Acre e Roraima com mais de 20% e fecham a lista Rondônia e Tocantins acima de 10%. Para Erundina Barbosa, oficial de educação do Unicef, os números de fato mostram uma melhora, mas ainda longe do ideal.
2: A gente precisa considerar que em números absolutos são 3,5 milhões de meninos e meninas brasileiros que estão com 2 ou mais anos de atraso escolar. É claro que a gente comemora a melhoria desses dados, a redução dessa taxa, porque isso significa que o Brasil está no caminho certo, que a gente tem hoje políticas de enfrentamento à cultura de fracasso escolar.
1: Embora a região norte ainda apresente uma das maiores taxas de atraso escolar do Brasil, os números mostram uma evolução significativa nos últimos anos. O desafio agora é manter esse ritmo e garantir que os estudantes recuperem também o conteúdo perdido ao longo da trajetória escolar. Segundo o Unicef, os avanços podem ser atribuídos à políticas públicas e a iniciativas voltadas à permanência dos estudantes na escola. Entre elas está a estratégia Trajetórias de Sucesso Escolar, desenvolvido pelo próprio Unicef. A medida tenta garantir que cada criança e adolescente em atraso escolar consiga recompor as aprendizagens e avançar nos estudos, como explica Erundina Barbosa.
2: A gente precisa imaginar que esse menino que está com 2 anos de atraso escolar, tudo que ele for fazer na vida, ele vai fazer 2 anos mais tarde, sem contar o risco que é desse menino, esse menino e essa menina abandonar a escola, ingressar no mundo do trabalho precariamente e de forma inadequada ou ser vítima de violência. Para nós do Unicef, a educação é fator de proteção.
1: De Brasília, Felipe Igreja para a CBN Amazônia.
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0: Sexta-feira, 31 de julho de 2026. O ex-líder do governo no Senado, Jax Wagner, afirmou que vai provar a inocência dele em meio às investigações que ligam o nome dele ao escândalo do Banco Master. Em entrevista à Rádio Baiana FM, o senador disse que está tranquilo e mantém o foco nas eleições de outubro. Segundo os documentos tornados públicos pelo ministro do STF, André Mendonça, a Polícia Federal registrou 74 ligações telefônicas entre Jax Wagner e o ex-sócio do Master, Augusto Ferreira Lima. As chamadas entre o parlamentar e o empresário aconteceram no período de 2023 a 2025 e somam mais de 5 horas e meia. Mensagens do celular do banqueiro indicam a marcação de reuniões com o senador no gabinete em Brasília, descrito por Jax Wagner como o local mais discreto e protegido para os encontros. A gasolina com 32% de etanol deve começar a ser vendida amanhã nos postos de combustíveis. O Conselho Nacional de Política Energética elevou em 2 pontos percentuais a mistura diante da instabilidade do mercado de petróleo por causa da guerra entre os Estados Unidos e o Irã. A iniciativa do governo brasileiro tem validade de 180 dias e pode ser prorrogada por igual período. O principal assessor do presidente da FIFA, Gianni Infantino, deixou o cargo em protesto contra a iniciativa do dirigente de vender participações na Copa do Mundo. Carlos Cordeiro disse à rede de TV britânica Sky News que é totalmente contrário à proposta, que criaria uma subsidiária da entidade máxima do futebol avaliada em 20 bilhões de dólares para administrar a Copa do Mundo, entre outros eventos da FIFA. No horário de Brasília, 4:05.
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0: 3 e 6.
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0: Pedro Dias aqui conosco. Pedro, sexta-feira. Vou perguntar de novo, será que vai chover?
2: Não vai, Ricardo. Não vai chover.
0: Né? É isso, vamos aceitar, né? O que você traz
2: pra gente? A gente segue sob expectativa apenas de tempo firme por aqui. Uma ótima tarde a você, ao nosso ouvinte CBN também. Olha só, Ricardo, durante este fim de semana, a gente segue com a escassez de chuva muito presente pela capital e municípios próximos também. Para você de Manaus e região metropolitana, saiba que tanto hoje quanto amanhã e domingo, a expectativa é a mesma. Dias ensolarados e sem indicativo de chuva, tá? Como consequência, temperaturas muito altas, entre 33 e 34 graus, tanto no sábado quanto no domingo, ou seja, calor intenso, solzão e não chove. Inclusive, nesta sexta-feira, muito calor aqui na capital, atingimos os 34,5 graus por volta de 2 horas da tarde, mas essa ainda não é a temperatura mais alta do ano. Em março, nós chegamos a registrar 35,3 graus na capital. Portanto, hoje registramos 34,5 graus. Foi um calor muito intenso, mas ainda não é a temperatura mais alta. Essa máxima tende a subir durante os próximos meses com a evolução do verão amazônico. Por falar em verão amazônico, Ricardo, nos últimos meses a gente observou uma queda bastante acentuada do volume de chuva que atinge a capital. É um comportamento, de certa forma, esperado? Sim, porque afinal, primeiro semestre foi o período chuvoso, então é normal que tenha chovido bem mais no primeiro semestre e já comece a chover menos a partir do segundo semestre. Porém, o que a gente observou foi uma queda acentuada demais, né? Então, olha só, em abril, a gente observou ali um volume de chuva por volta de 299 milímetros. Em maio, 277 milímetros de chuva atingiram a capital. Até aí, ok, período chuvoso. Em junho, já tem uma queda, porque começa o verão, 145 milímetros de chuva foram registrados, mas em julho que veio a queda mais expressiva. Durante este mês, choveu 15 milímetros. A expectativa, ou seja, a chuva que costuma cair em média em Manaus durante o mês de julho, é de 115 milímetros. Choveu 15, ou seja, 13% da chuva que era esperada para o mês de julho atingiu a nossa capital. Então, de fato, uma escassez de chuva muito acentuada aqui na nossa capital. Já havia essa previsão de que choveria abaixo da média durante este mês e assim se cumpriu. Para o mês de agosto, já adianto que novamente o INMET indica chuvas abaixo da média para o norte do Amazonas, onde fica Manaus, região metropolitana e Parintins. Portanto, a gente deve observar ainda essa tendência de calor intenso e queda, escassez na chuva, tá? Ricardo, antes da gente finalizar, previsão para Parintins. É a mesma da capital. Tanto hoje quanto amanhã e domingo, dias ensolarados, sem indicativo de chuva, temperaturas entre 33 e 34 graus. Hoje, Parintins atingiu 33,6 graus, portanto, muito calor e pode atingir os 34 ainda amanhã.
0: Pessoal da ilha tem que tomar água, né, Pedro?
2: Muita água e muito protetor solar também, Ricardo.
0: Não é exagero a gente reforçar sempre aqui. Pedro, antes de finalizar, perguntar pra você, você vai pra Presidente Figueiredo esse final de semana ou não?
2: Não vou, por quê?
0: Eu vi aqui um aviso aqui de uma festa do DJ Pedro Dias, festa do Cupuaçu.
2: Olha, eu não estou sabendo.
0: Não está sabendo?
2: Que eu estarei lá agora. Talvez exista outra pessoa com este mesmo nome e sobrenome presente por lá, mas eu vou continuar por aqui, Ricardo.
0: Tá bom, Pedro. Pedro que volta às 6h03 no Jandu.
2: Eu aguardo vocês. Bom fim de semana.
0: Valeu, Pedro. Bom trabalho. CBN, para quem mora no interior do Amazonas, uma consulta com um especialista pode significar dias de viagem. Agora, por meio de um projeto da UFAM, a tecnologia tem encurtado essa distância e levado atendimento médico a comunidades ribeirinhas e indígenas também, sem que o paciente precise sair do município.
3: O autônomo Manuel Machado mora no interior do município de Parintins, no Amazonas, onde o acesso é só por barco. Há 2 anos, enfrenta graves problemas de saúde.
4: E passei mal na rua. E aí me levaram para o hospital e lá tudo foi descoberto. Diabetes, colesterol alto, coração grande.
3: No dia marcado, acordou cedo e seguiu para o posto médico da comunidade Vila Amazônia. Não era um dia comum para ele. Pela primeira vez, a consulta com o especialista foi remota.
5: Já sofreu algum infarto?
6: Não.
3: A filha dele, Eliane Machado, acompanhou o processo de perto. Aprovou a iniciativa.
7: É a primeira vez que meu pai passa por telemedicina, né? Foi assim, uma novidade boa para mim.
3: O coordenador de saúde digital de Parintins, Rafael Padro, destaca a cobertura do projeto no município.
8: No total, nós temos 22 pontos de telesaúde, que está distribuído entre zona urbana e zona rural. Nós chegamos a implantar agora 100% de telesaúde na zona rural, e esse é um ponto importante para a gente.
3: Na sala do posto ficam o paciente, a família e o clínico geral. O médico da UBS da Vila Amazônia, Leandro Coutinho, ressalta que a ferramenta ajuda a otimizar o diagnóstico na ponta.
9: E eu uso essa consulta para justamente ter uma otimização do diagnóstico. Está sendo muito útil para a gente essa telemedicina aqui, para a gente conseguir fazer essa conexão do paciente.
3: Do outro lado da tela, a médica cardiologista alia informações, tira dúvidas e define as estratégias de tratamento. É chamada teleinterconsulta. Tudo é também uma aula prática, como explica a professora de medicina da UFAM, Ione Rodrigues.
10: A maioria de nós teleconsultores, nós somos professores. E a gente trabalha com interno, que é aluno da graduação, com residente, com pós-graduando. Isso também traz uma bagagem de conhecimento para os nossos profissionais.
3: A telemedicina desenvolvida no Hospital Universitário da UFAM oferece atendimento em 19 especialidades médicas e além de odontologia para pacientes ribeirinhos e indígenas que moram em localidades de difícil acesso. Mais da metade dos municípios do Amazonas já é atendida por este projeto, que usa tecnologia para reduzir as distâncias de acesso à saúde. A coordenadora do Telesaúde, Celsa Souza, aponta que o atendimento local acelera a recuperação do paciente.
11: Eu dou suporte para o meu profissional lá na atenção primária, para que esse paciente não precise vir. Uma vez que você deixa ele no seu habitat, a questão psicológica dele, a questão social dele, a melhora, né, desse quadro de saúde, reduz o tratamento em até 20%.
3: O presidente da Associação Médica Brasileira, César Fernandes, analisa a dificuldade de acesso a especialistas.
12: O atendimento especializado no Brasil tem sido um problema mesmo em regiões não tão desafiadoras como é o caso do Amazonas, pela sua extensão territorial, como você falou, e por ter regiões de mais difícil acesso, né? Sim, em grandes capitais, como por exemplo a capital da cidade de São Paulo, Rio de Janeiro, você tem bolsões de falta de assistência especializada. Imagino o tamanho do problema e da aflição que é o atendimento especializado nesse estado gigantesco.
3: A oftalmologia é quem lidera o ranking. O médico oftalmologista Cláudio Chaves explica por que a busca por consultas de vista é tão alta no interior.
13: Na nossa região, em particular, devido à grande exposição à radiação solar, nós temos o piperígio, a famosa carne crescida, o que é muito comum também, principalmente no interior do estado. Realmente uma demanda grande para atender esses pacientes do interior, muitas vezes devido à própria escassez do especialista lá no município.
3: Nos primeiros 3 meses de 2026, foram cerca de 1.000 atendimentos a mais do que no mesmo período do ano passado. E quando há necessidade de um procedimento, o paciente é encaminhado para exames e cirurgias na rede pública em Manaus. Foi o que aconteceu com Lucilvânia Mendonça e Virna Rocha, mãe e filha, moradoras de Tonantins, onde o acesso é feito só por barco e a viagem até a capital leva até 4 dias.
14: Bem complicado mesmo quem tem esse pterígio nos olhos.
15: Nem toda pessoa tem aquele tanto de dinheiro.

0: Termina hoje a campanha de vacinação contra a influenza, conhecida popularmente como gripe. É uma infecção respiratória causada pelo vírus influenza. A vacina protege contra crianças, contra os principais vírus em circulação e ajuda a reduzir o risco de casos graves, complicações, internações e até mortes provocadas pela gripe. Aqui no Amazonas, a cobertura vacinal está em 57%. Esse é um índice acima da média nacional, que está em 38%. Veja só, 57%. A cobertura vacinal aqui no Amazonas, bem diferente de outros anos, né? 2022, por exemplo, mas ainda é considerada baixa. Por isso, os especialistas alertam para a importância da imunização, como explica o médico infectologista Nelson Barbosa.
1: Segundo a Vigilância Sanitária, em seu último informe, a cobertura vacinal está em torno de 57%, muito abaixo do preconizado pelo Ministério da Saúde, que é de 90%, para os grupos prioritários, que são as crianças, idosos e gestantes. Ainda é tempo de procurar uma unidade básica de saúde e vacinar seu filho, seu idoso, para que essa pessoa não venha a pegar influenza e evoluir para um quadro mais grave.
0: 97% é recomendado. Brasil, 38%. Amazonas, acima da média nacional, 57%. Ó, minha gente, a vacinação está disponível de graça pelo SUS para toda a população a partir dos 6 meses de idade. Tava pesquisando aqui o horário das UBS. Se você não tomou a vacina ainda, vou fazer essa prestação de serviço para você, viu? O horário regular da UBS aqui em Manaus é de 6 da manhã até 6 da noite. Tem também unidades até 7 horas da noite. Tem alguns horários ampliados também. Vou sugerir aqui algumas que você pode ir. A USF Carmen Nicolau e a Leonor de Freitas, que atendem, inclusive, a campanha vai até hoje, mas elas atendem aos sábados, domingos e feriados, das 8 até as 6 horas da noite. Mas dou uma dica para você, viu? No site da Censa, você pode procurar o endereço. É só você jogar no Google aí, joga aí. UBS Manaus horários, aí você vai encontrar ali no Google um link da Censa, e o link é o seguinte, ó, manaus.am.gov.br/censa, e vou trazer aqui alguns horários para você. Vamos lá, Distrito Leste, o horário geralmente da USF Ivone, que eu acabei de citar, é 7 horas da noite. A Josefina de Melo, que fica no Jorge Teixeira, até 7 da noite, por exemplo. A José Avelino Pereira, até 7 da noite também. Grande parte dessas unidades aí até 7 horas da noite no Distrito Leste. No Distrito Norte, o horário também é o mesmo, tá? O horário seja na José Figliuolo, que fica lá no Lago Azul. A Carlson Grace também, que fica no Nova Cidade, até 7 da noite. São algumas recomendadas que você pode ir caso você more na região do Distrito Norte, tá bom? Nessa região da cidade que eu acabei de citar como a Zona Norte. Grande parte das unidades funciona até 7 horas da noite, pelo que eu estou verificando por aqui. Seja você que mora no São Raimundo, no Nossa Senhora das Graças, no bairro da União, no São Lázaro, no São Francisco, no Flores, tá aí prestação de serviço para você. 13:19, intervalo.
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0: 3:21.
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0: Fred Novaes, boa tarde. Quais são os destaques do nosso Jornal do Comércio?
2: Perfeitamente. Boa tarde para você, boa tarde também para nossa audiência da CBN, essa audiência qualificada para a gente falar um pouco sobre economia e falando hoje, nessa sexta-feira, sobre um resultado bem expressivo para o Amazonas, que é o indicador do comércio exterior, das vendas externas, exportações e importações. Um indicador que mostra que há, e ele é bem interessante porque ele mostra, na verdade, como que anda a atividade econômica aqui para nossas áreas, né, para o nosso estado. E o dado mais recente que temos para trabalhar mostra que no mês de junho, a gente, mesmo tendo pisado um pouco no freio, a gente pode dizer que foi um dado muito positivo, principalmente com relação ao aumento no nível de importações. Isso é positivo para o nosso estado, para a nossa economia, porque a gente sabe que desse levantamento da balança comercial do Amazonas, as importações são responsáveis, em grande parte, pelo abastecimento da nossa indústria com insumos, né, com matéria-prima para atividade. Então, quando a gente tem esse indicador elevado, o maior número de importações aqui no estado, significa que a atividade industrial está crescendo. Isso é um dado positivo, porque a gente espera que, certamente, a nossa atividade industrial, que é um dos carros-chefes da economia do Amazonas, cresça, né? E esse dado mostra que, por exemplo, na comparação com junho do ano passado, o crescimento foi de quase 25%. É um número bem expressivo. E também, no acumulado do semestre, o avanço passa de 11%. Então, é uma notícia positiva que vem exatamente desse levantamento que o governo federal faz com relação à movimentação aí das compras externas e também das vendas de todos os estados, que mostra que o Amazonas está em franco crescimento, com possibilidade de melhoria na atividade econômica nesse segundo semestre, que a gente sabe que sempre é preciso trazer a lembrança que é um ano difícil. Está sendo um ano difícil por conta de um cenário econômico desafiador, com juros ainda em patamar alto. A gente tem o ano eleitoral, que já complica. A gente tem a expectativa com relação à situação da vazante. Tudo isso traz uma série de interrogações, mas o dado positivo é que, apesar disso, a gente tem aí a economia se movimentando, e esse indicador de aumento nas importações revela que a indústria se movimentou, pelo menos, para ter material, né, para trabalhar nesse segundo semestre.
0: E até vi, Fred, também uma informação sobre a BID no Brasil, né? Que o Manaus entrou nessa rota aí de expansão, que mostra essa importância aí da gente estar, né, com esse olhar mais estratégico também na economia. Obrigado, viu, Fred? Um forte abraço para você. Por favor,
2: legal, Ricardo. Só em cima do que você falou, exatamente. Inclusive, os últimos resultados do ingresso de investimentos aqui no estado mostra essa questão da eletrificação, da mobilidade. A gente tem tanto bicicleta no crescente, a gente tem motocicletas também abrindo essa vertente, né? Então, realmente, essa nova tecnologia, ela vem impulsionar aí mais um espaço aqui para o crescimento da indústria da Zona Franca de Manaus.
0: Fred, obrigado. Fred, que volta na segunda-feira. Forte abraço e bom final de semana.
2: Valeu, até mais.
0: Falar agora das despesas públicas aqui do Amazonas. O nosso estado registrou mais de 17 bilhões de reais em despesas públicas neste ano. O estado tem o segundo maior volume de gastos da região norte, ficando atrás apenas do Pará. Mas o que esses números representam e como é que eles devem ser interpretados? O economista Maurício Cefair explica.
3: As despesas realizadas pelo governo no primeiro semestre de 2026, ela tem um impacto positivo na economia, pois as variáveis são pagamento de pessoal, as obras públicas, os investimentos públicos, a questão também das despesas para manter a máquina pública em funcionamento com materiais. Então, tudo isso gera renda, gera mais emprego e consumo. Mas temos um ponto de reflexão também. Se as prioridades foram feitas também, ou seja, investimento em infraestrutura, saúde e educação como prioridade.
0: Bom, segundo a plataforma Gasto Brasil, as despesas aqui do Amazonas somaram 17 bilhões e 100 milhões de reais entre janeiro e julho deste ano. O valor equivale a uma média de R$ 4.200 por habitante. Em toda a região norte, os gastos públicos ultrapassaram 88 bilhões de reais, isso no mesmo período. E ainda falando de economia, comprou ar-condicionado? Comprou geladeira? É, aqui tem feito um calor enorme e muita gente tem tirado aquele plano do papel de trocar ar-condicionado, trocar geladeira. Ó, para você ter uma ideia, ouvinte CBN, aqui no Amazonas a intenção de compra de bens duráveis como ar-condicionado e geladeira cresceu 20% e chegou ao maior patamar dos últimos 10 anos.
4: O industriário Everson Jansen foi com a família pesquisar o preço do ar-condicionado. O plano é trocar o aparelho antigo, que tem mais de 10 anos.
5: É, quero trocar o ar-condicionado, eu tenho um, né? Uhum. Só que tá meio já usado demais, né? A gente tá tentando arrumar outro. E ter a durabilidade, né? Pra gente, que é um produto caro também, né? A gente vê essas promoções, a gente tá pesquisando aí.
4: Para o gerente de loja, Erivelton Soares, nessa época de início de verão amazônico, os aparelhos de ar-condicionado têm se destacado como produto mais procurado.
6: É o momento que aumenta a venda de ar-condicionados e hoje nós temos o cliente preocupado não somente com a climatização, com o ambiente em si, mas também um cliente que busca a tecnologia, conforto e bem-estar.
4: Os chamados bens duráveis, que incluem os eletrodomésticos e eletroeletrônicos, estão em alta na intenção de compra dos consumidores do Amazonas. Numa projeção anual, a intenção de compras de bens duráveis teve aumento de 20%, conforme pesquisa da Federação Nacional do Comércio de Bens e Serviços. A intenção de consumo das famílias é o maior dos últimos 15 anos. O economista Luan Lobo orienta sobre o planejamento necessário ao optar por compras de maior valor.
7: Estamos diante de um consumidor mais racional, não necessariamente mais rico, e as famílias estão tentando substituir um consumo imediato por escolhas mais úteis, duráveis e planejadas. Esse comportamento é positivo quando a compra cabe no orçamento e quando o consumidor compara preços, juros e o custo total do financiamento. Caso contrário, um bem necessário ele pode acabar aumentando o comprometimento da renda familiar.
4: O comércio aquecido ajuda a movimentar a economia do estado. O educador financeiro Alon Hans aponta que o aumento no poder de compra reflete a organização das famílias.
8: O aumento do poder de compra está muito correlacionado até o comportamento da nossa população. Então as pessoas estão se planejando mais e, claro, o dinheiro está sobrando também. E com isso as pessoas estão se planejando para adquirir esses bens de consumo, né? Esses bens duráveis.
4: A aposentada Maria José disse que se mudou recentemente para um apartamento. Hoje foi dia de pesquisar e comprar um armário de cozinha.
9: Eu fiquei de olho, sabe o quê? Na durabilidade, na beleza. E eu sei que é um produto que não vai me dar dor de cabeça. É um produto que vai durar muito. Vai durar a vida toda, até eu morrer.
4: Reportagem de Juscelio Paiva, Lui Kawasaki para a CBN Amazônia.
0: 3h30, repórter CBN na volta, trago informações de política.
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10: Paraguai afirmou hoje que não quer aprofundar a crise entre os dois países um dia após convocar o embaixador do Brasil em Assunção. A informação foi divulgada pelo vice-presidente do Paraguai e pelo ministro das Relações Exteriores em coletiva de imprensa. O chanceler paraguaio afirmou que recebeu explicações sobre as declarações do presidente Lula a respeito da guerra da Tríplice Aliança, conflito que dizimou 70% da população do Paraguai. Segundo ele, o embaixador relatou que Lula considerou que as declarações feitas foram tiradas de contexto e que não houve intenção de ofender o povo paraguaio. Na última semana, num evento em Jacareí, em São Paulo, Lula afirmou que o Brasil não pode esquecer da vez em que o Paraguai decidiu invadir o Brasil. Indicador de incerteza econômica apurado pela Fundação Getúlio Vargas caiu 1,9 ponto em julho, fechou o mês em 109,4 pontos. Segundo a FGV, o resultado voltou a recuar depois de subir em junho, porque as expectativas de curto prazo em torno da inflação melhoraram. O movimento está alinhado com a queda de preços, em especial dos alimentos, apurada pelo IBGE. A Itália suspendeu o acordo de livre circulação entre o país e a Espanha em resposta ao aumento do fluxo de imigrantes que chegam à Espanha por meio de Ceuta, enclave espanhol localizado na fronteira com Marrocos. Segundo o comunicado do Ministério do Interior italiano, a medida determina o fechamento temporário das fronteiras aéreas e marítimas com a Espanha, além do restabelecimento de inspeções para pessoas provenientes do território espanhol. Horário de Brasília, 4h32.
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0: 3:33.
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0: Começar esse bloco falando sobre uma movimentação que teve essa semana da Defensoria Pública do Amazonas com relação ao orçamento destinado para a pasta, inclusive orçamento esse que já tem uma previsão que nós acompanhamos na tramitação da LDO. Inclusive tem uma avaliação do Defensor Público, o Rafael Barbosa, que fez uma declaração durante a posse dos novos defensores públicos que irão atuar no interior do Amazonas, que defendeu nesse evento um avanço relacionado ao financiamento das defensorias públicas aqui no Brasil, a qualidade dos serviços também prestados e o fortalecimento institucional. Ele disse o seguinte nesse evento: o Brasil, assim como o Amazonas, enfrenta uma situação sensível em relação ao orçamento das defensorias e que é preciso garantir condições para que essas instituições continuem crescendo. Ocorre que essa declaração do defensor-geral ocorre após a Assembleia Legislativa do Amazonas aprovar a LDO, que é a Lei de Diretrizes Orçamentárias, antes do recesso parlamentar, aprovado em junho, sem contemplar um reajuste de recursos para a Defensoria Pública. A Defensoria chegou a emitir posicionamentos, né, estabelecer diálogo com os deputados estaduais, falando da necessidade de se ampliar esse orçamento. Assim como a Defensoria Pública, outros órgãos também, nesse período de discussão da LDO, tiveram essa iniciativa de dialogar e acabaram conseguindo um reajuste nesse repasse, que é feito pelo governo do Amazonas. Como o Tribunal de Justiça do Amazonas, que vai acessar 9% desses recursos totais que o Estado deve dizer a captação de recursos que vai ser dita por meio da LOA no final do ano, e o Ministério Público do Amazonas 3,85%, e vão ter aumento desses repasses. A Defensoria Pública do Amazonas, nessa conta, recebe de recursos 1,6% da receita do Estado. Essa é a menor participação orçamentária entre os órgãos do Sistema de Justiça do Amazonas. Nesse evento de posse, estava presente o presidente da Assembleia, o Adjuto Afonso, que reconheceu a importância da Defensoria e, segundo ele, a Casa tem interesse em discutir um possível aumento orçamentário para a instituição. Esse possível aumento orçamentário, discussão só no próximo ano, ou seja, deve estar prevista para a próxima LDO 2028. O último reajuste da Defensoria foi em 2020 e, segundo a própria Defensoria, 92% desse orçamento é comprometido apenas com a folha de pagamento de estagiários, residentes jurídicos, diárias e despesas essenciais. Só para se ter uma ideia, a Defensoria está presente de forma física, com unidades físicas, em 35 dos 61 municípios do interior do Amazonas, o total de defensores públicos 154, desse montante aí, desse total 105 atuam aqui em Manaus e 49 no interior do Amazonas. Já destacar para você também que na próxima semana tem movimentação política aqui na capital e também no estado, até porque retornam os trabalhos da Câmara Municipal de Manaus na Assembleia Legislativa do Amazonas também na próxima semana. Trazer um dado preliminar para você que ainda tem que ser fechado: 15 vereadores da Câmara Municipal de Manaus devem concorrer na Assembleia e também para a Câmara dos Deputados. Então, se abre uma discussão com relação a presença desses parlamentares nas sessões plenárias. Mais um assunto que a gente vai detalhar na próxima semana. Outro assunto também é: os gastos da Prefeitura de Careiro com a exposição agropecuária deste ano podem ser suspensos. O Ministério Público do Amazonas entrou com uma ação na Justiça pedindo que as despesas com o evento fiquem paralisadas até a regularização de dívidas com servidores e fornecedores. Inclusive, se o Ministério Público do Amazonas tem atuado nessa situação, como, por exemplo, emitido uma recomendação no festival que existe de quadrilhas lá em Santa Isabel do Rio Negro, acompanhando inclusive a comercialização de álcool e também como que os indígenas estão sendo tratados nesse evento. Então, detalhe interessante. Bom, segundo o Ministério Público do Amazonas, com relação a essa situação do Careiro, também a falta de informações sobre os contratos e gastos da festa no portal da transparência do município. Até o momento, não há decisão da Justiça sobre o pedido. O G1 informou que procurou a Prefeitura de Careiro, mas não houve manifestação. O espaço da CBN também segue aberto. 3h38.
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0: 3h40.
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0: De volta com mais um bloco do CBN Tarde de Notícias. Vamos falar de Homem-Aranha? Isso aí. Lucas Souza chegando por aqui, especialista em cinema. Boa tarde, Lucas.
2: Boa tarde, Ricardo. Tudo bem?
0: Tudo certo, Lucas. Estou empolgado aí para esse filme. Já estreou. Vi aqui que tem visualizações bilionárias já. Conta pra gente o que esperar desse filme.
2: Cara, é o quarto filme, né, do Tom Holland como Homem-Aranha. E depois daquela trilogia que tinha sido dirigida pelo John Watts, um único diretor, vem aí com uma novidade, né? Com o Daniel Cranton, que antes ele só tinha dirigido na Marvel o Shang-Chi e os Dez Anéis, que lançou ali pela pandemia em 2021. E eu acho que ele traz uma renovada para essa trilogia do Tom Holland de como encarar o ser herói, né? Então ele é muito mais focado ali na figura do Peter Parker antes de ser herói e os problemas que ele passa, né, para poder conseguir proteger as pessoas que ele ama. É bem interessante. É. Eu assisti.
0: Abordagem diferente
2: ontem,
0: né?
2: Sim, bem
0: do que a gente costuma
2: bem mais diferente
0: ver dos outros filmes.
2: Sim, ele evoca até um pouco, guardado as suas devidas proporções, a trilogia do Sam Raimi, que é dos anos 2000 com Tobey Maguire. Que ele flerta um pouco mais com o drama mesmo, do Peter Parker, e não só uma aventura do Homem-Aranha batendo vilões e tudo mais.
0: É, acabei de ver aqui uma declaração também do Tom Holland dizendo que volta às raízes, reaproxima o herói das raízes nos quadrinhos. Você tem essa percepção também?
2: Olha, não sou um amante de quadrinhos, mas do que eu li, ele se aproxima bastante, assim. Até mesmo pelo fato dele estar mais presente nas ruas. Ele é um herói muito urbano, né? Que ele tá lidando com as pessoas do bairro e tudo mais. Ele começa no bairro ali do... Esqueci agora o bairro dele. Mas ele começa pelo bairro dele ali que ele mora, nas redondezas, salvando algumas pessoas e tudo mais. Então acho que tá muito vívido nesse filme essa ligação dele com as pessoas ali.
0: É meio que... É Queens, achei aqui.
2: É o Queens.
0: Isso, Queens. É meio, então, parecido, vou usar o que você disse, reparado as devidas proporções ao jogo do PS2. Você lembra, Lucas? Começava
2: Lembro,
0: meio assim.
2: Lembro, sim. Me recordo.
0: Começava um pouco nessa empreitada, né? Agora, sim. Assim, você acha que abre uma margem também para terem outros filmes? Porque quando você volta um pouco às raízes, você meio que reconta também uma história com mais detalhes, né?
2: Sim. Ele... Peraí, pode repetir sua pergunta? Se ele volta às raízes?
0: É, assim, voltando às raízes, meio que você revisita alguns momentos e reconta a história. Você acha que pode ser também um recomeço, assim, pra franquia?
2: Ah, sim, completamente. Ele abre um escopo muito maior de descobertas dos próprios poderes de aranha. Então tem algumas, como eu posso botar aqui, algumas evoluções, né, do que ele já havia. Como lançar teia, a força, enfim, tem alguns, entre aspas, upgrades, tem algumas atualizações nisso. Eu acho muito interessante porque, sem spoiler algum, mas esse filme, ele funciona muito só ele. Tipo, ele apresenta, como sempre, né, a Marvel apresentando coisas do futuro, mas eu acho que ele é muito centrado na figura do Peter Parker, no Homem-Aranha. Eu acho que essa é a coisa mais interessante do futuro da Marvel como linguagem cinematográfica mesmo, como produtora, né? Com essa grande voz aí do cinema de herói.
0: Então seriam heróis mais humanizados, né?
2: Sim, com certeza. E você falou do jogo de PS2, eu acho até que especificamente nesse novo dia, nesse novo filme, ele traz muito dos jogos agora do contemporâneo que foram lançados para, enfim, para as novas plataformas, né? Homem-Aranha 1, 2 e Miles Morales, se eu não estou muito enganado. Que são jogos de mundo aberto e tem uma narrativa bem extensa que acompanha ali os heróis, a psique deles. Eu acho que tem muito desses jogos.
0: Você estava falando do herói mais humanizado, a volta às raízes, né? Você acha que

0: pode também passar uma impressão de ser semelhante àquele filme do Wolverine de 2017, que ele já tinha uma certa idade, a cura também dele demorada, dando uma percepção de que seria uma figura mais real, mais concreta.
1: Eu acho que o Logan, ele já pega outros membros desse universo de quadrinhos, né? De heróis do cinema e tudo mais, que são os X-Men. E aí ele lida mais com o fim do mundo e como ele está... Ele envelheceu, mas o corpo dele não, então ele tem uma ambiguidade ali. Já o Homem-Aranha, ele está passando por um amadurecimento. E o todo dele, que é o mundinho que ele vive, não é o todo... é global, então é um pouco menor. Isso é até uma certa piada dentro do filme. Tipo, por mais que ele cuide de coisas muito grandes, mas são ali do mundinho dele. Então ele tem que ter primeiro esse controle, né? Amadurecer para poder ele cuidar de outras coisas maiores. Mas sim, de certa maneira ele faz esse amadurecimento do personagem para quiçá chegar a esse nível, né? Que Logan chegou em 2017.
0: É o herói da vizinhança, né, Lucas? Ó, expectativa para bilheteria e público.
1: Cara, abriu bem, né? Abriu muito bem aí faz o quê? 3 dias, porque chegou um dia depois aqui no Brasil. Então, a abertura, se eu não tô muito enganado, já tá na casa... É, o que fizeram lá das análises ia bater 800. Era 800 que ia abrir. Eu duvido muito, assim, mas... essas estatísticas, elas

0: da bilheteria, você não tem sessões na hora que você quer. Você tem que se preparar para assistir em outro momento, ou legendado, ou dublado, 3D, o que tiver você tem que aceitar, porque tá bem difícil de achar uma sessão livre assim.
1: Eu queria assistir, mas às vezes só sobra o dublado, né? Não sou muito fã, não. Lucas, sim, obrigado, viu, pela participação.
0: Nada.
1: Aqui e até a próxima.
0: Até a próxima, valeu.
1: 13h48.
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0: 3h51.
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0: Ele já está aqui no estúdio da CBN. Boa tarde, Silvio.
2: Boa tarde, Ricardo. Boa tarde para você de casa. Hoje estou aqui.
0: Silvio, vamos começar hoje falando de um destaque importante do GE, que da Arena da Amazônia, né? Um cartão postal nosso aqui do estado, que está enfrentando problemas, falta de iluminação, problemas no gramado. Vamos escutar a reportagem e depois você comenta?
2: Vamos lá.
3: Símbolo do estado, palco de Copa do Mundo e de grandes glórias do futebol amazonense, mas que hoje se encontra em péssimas condições para a prática de futebol. A Arena da Amazônia tem colecionado manchetes negativas nos últimos anos. Problemas em um estádio inaugurado há apenas 12 anos. Construído para a Copa de 2014, a Arena se acostumou a receber grandes eventos, Olimpíadas, eliminatórias, Série A do Brasileirão, Copa do Brasil. Mas em 2021, o primeiro golpe. Com um problema no sistema de iluminação, a arena ficou impedida de receber jogos à noite. Em setembro daquele ano, Manaus sediou o duelo entre Brasil e Uruguai pelas eliminatórias para a Copa. O estádio precisou emprestar refletores da colina na oportunidade. Por sinal, desde então, nunca mais o estádio Ismael Benigno teve jogos noturnos. Com isso, em 2022, o Barezão foi todo disputado durante o dia. Além da arena e da colina, o Carlos Amit também estava no escuro, por causa do furto da fiação elétrica do estádio ocorrido em 2017. Na época, o governo chegou a anunciar um pacote de 30 milhões de reais para revitalizar.

0: Modernização da iluminação nos três principais estádios de Manaus. A modernização nunca ocorreu. Já em 2023, chegou a conta. A luz da Arena da Amazônia foi cortada por uma dívida de 39 milhões de reais. Vale lembrar que a essa altura o estádio recebia partidas noturnas por causa de um sistema provisório que foi instalado no estádio. Nos últimos meses procuramos a SEDEL, Secretaria de Estado do Desporto e Lazer, órgão que administra a arena. Pedimos informações sobre o problema de iluminação, perguntamos se o sistema provisório é do estado ou alugado e no caso de terceirização, qual seria o custo. Também fizemos questionamentos sobre quando a colina voltará a receber jogos à noite e como está o andamento do projeto de revitalização da iluminação dos estádios. A última procura foi no dia 2 de junho, há quase 2 meses. Ainda não obtivemos respostas. Agora, um outro problema surge na Arena da Amazônia: o gramado. O último jogo que o estádio recebeu foi em 16 de maio, quando Nacional e Manauara se enfrentaram pela primeira fase da Série D. 76 dias depois, a situação do campo só piorou. Nesse período, a grande decisão da Copa Norte saiu da Arena para o Zamit. O Nacional enfrentou o Paysandu no dia 28 de maio, uma quarta-feira. No fim de semana anterior e no seguinte à decisão, a Arena recebeu shows. Quem vive a rotina das arquibancadas critica o abandono do gramado e a sobreposição da agenda de shows às partidas decisivas. É o caso dos torcedores Raisson Santos e Vinícius Rodrigues.
1: Preocupa muito porque nós estamos em uma reta final de campeonato, num pequeno lance ali, algum jogador pode com certeza se machucar. Nós ficamos preocupados, né? É triste que nós tivemos que levar uma decisão pro Zamit por conta de mau uso, né? Mau uso do estádio.
2: E a arena, ela é muito focada para shows, então é um show atrás do outro, final de semana tem um show, outro final de semana tem um outro show, e o futebol, que era para ser o prioritário, acaba ficando de lado.
0: Novamente procuramos a SEDEL. Perguntamos por que o gramado está tão ruim, mesmo com a falta de jogos. Ainda aguardamos resposta. Já a Federação Amazonense de Futebol afirmou que em todo o início de temporada repassa o calendário de jogos à SEDEL, na tentativa de fazer uma agenda equilibrada do uso dos estádios em busca da preservação dos gramados, mas que não tem responsabilidade direta pela manutenção das praças. Entra ano e sai ano, os problemas aumentam. No fim, tudo o que o futebol amazonense precisa é de uma luz. Reportagem de Bruno Rodrigues, Luí Kawasaki para a CBN
3: Amazonas. Silvio, tá aí a reportagem, a apuração do Globo Esporte aqui do Amazonas, situação complicada e triste, né?
4: É, uma situação que já vem se arrastando há alguns anos, começou em 2021, principalmente com essa questão da iluminação, né? Que é só para quem tá em casa, a iluminação original, ela veio de um projeto quando foi construída a Arena da Amazônia para a Copa do Mundo. Então, se eu não me engano, é lá da Europa, parece que da Alemanha. Então, teria que ter uma mudança, fazer uma licitação para poder trocar toda a iluminação da Arena da Amazônia. E aí existe uma questão de burocracia do governo e tal, para poder trocar essa iluminação. E aí foi se arrastando, trocando de governo, passando de governo, um passando para o outro. E isso vai passando ao longo dos anos. E aí a alternativa que conseguiram na época, não sei se você lembra, já estava próximo, estava marcado um jogo do Brasil, Brasil-Uruguai aqui, inclusive o Neymar jogou bem, fez 2 gols, Brasil. Foi a estreia do Tite aqui, nas eliminatórias da Copa 2021. Aí, o que fizeram? Colocaram uma iluminação provisória, trouxeram iluminação da colina, que cita até na reportagem, que até hoje está sem iluminação, e colocaram uma iluminação também, quando precisam, alugada de LED, e resolveram naquela situação. O jogo do Brasil teve aqui, o Brasil ganhou, e inclusive foi para a Copa, foi eliminado, já estamos na outra Copa, já foi eliminado da outra Copa, e a situação da arena continua assim, sem. Toda vez que tem jogo à noite agora, é alugado, é uma iluminação de LED que é alugado pelo governo e tem um custo, né? E outros estádios, por exemplo, o Zamit está com iluminação agora, mas passou um tempo bom sem iluminação, porque os fios, a fiação lá da iluminação tinha sido roubada, fio de cobre. E porque às vezes estava sem vigia lá, então, ou pouco vigia, acabou não conseguindo ver, o cara acabou roubando. E a colina está sem iluminação porque os refletores, parte deles foram para a Arena da Amazônia e está sem. Aí, quando tem jogo, ou é na Arena ou no Zamit. Só que o Zamit recebe muitos jogos e o gramado está castigado. E a arena, esse é outro problema, recebe shows e o estádio acaba ficando castigado, fica muito ruim. Só que, por exemplo, se a gente for ver, o problema que teve da arena recentemente foi em maio. Uhum. Teve dois grandes shows em um intervalo de uma semana.
3: Uma semana do...
4: E aí não conseguiu ter o jogo da final da Copa Norte, que era Paysandu, que era Nacional e Paysandu. O jogo foi para o Zamit. Desde esse tempo, era para estar recuperado o gramado da arena.
3: Maio, né?
4: Maio, estamos amanhã já é agosto.
3: De agosto.
4: E o estádio não tá. A gente fez imagem, a gente que eu falo, o Rede Amazônica, fez imagem ontem, anteontem, lá, imagem de drone, e viu que o gramado continua castigado, tá ruim. E agora foi marcado o jogo do Nacional, que é o jogo do acesso contra o ABC, o jogo de ida, no próximo sábado, dia 8, 4 da tarde. E a gente está se perguntando, será que vai estar em condições boas para receber um jogo de futebol? Uma decisão, que um jogo do acesso é uma decisão, né? Apesar de ser o primeiro jogo, mas é uma decisão. Então, a gente se questiona por isso. Teve um tempo para recuperar e não recuperou, praticamente 2 meses, e agora em uma semana. Será que vai recuperar?
3: Magia, né, Silvio? Difícil, né?
4: É.
3: Agora, é engraçado, né, essas questões, porque deveria ter uma previsibilidade, né, de você...
4: Sim.
3: Um calendário que tem que existir para cuidar do gramado.
4: Segundo a FAF, eles passam o calendário. Olha, esse ano vai ter essa competição, isso aqui, vai ter essas datas e tal. Mas não há... A gente não sabe também como é que está sendo a questão do contrato com empresas que fazem show. Olha, vocês têm que ter cuidado com isso, tem que colocar esse material para proteger o gramado. A gente não sabe direito como é que é esse contrato. Porque antigamente tinha shows, mas não ficava tão assim deteriorado como está ficando agora o gramado da arena nesse ano, principalmente, né?
3: Silvio, obrigado, viu? Forte abraço para você.
4: Abraço
3: e
4: a todos.
3: Até semana que vem.
4: Até semana que vem. Tchau, gente.
3: Repórter CBN em seguida, ponto final. Volto só segunda-feira. Tchau.
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0: Sexta-feira, 31 de julho de 2026, a Força Aérea Brasileira interceptou no interior do Mato Grosso do Sul um avião que vinha da Bolívia. A ação contou com o apoio da Polícia Federal e do Batalhão de Operações Especiais, o BOPE. A aeronave foi forçada a pousar em uma pista não preparada, a 200 quilômetros ao norte de Campo Grande. Segundo a FAB, o avião estava sem plano de voo, sem contato com os órgãos de controle de tráfego aéreo e com matrícula não identificada. O Ministério da Educação divulgou o resultado do FIES do segundo semestre. Consulta deve ser feita pelo Portal Único de Acesso ao Ensino Superior. As novas chamadas serão feitas de 7 de agosto a 24 de setembro. Segundo o governo, quase 45 mil vagas serão oferecidas nessa edição do programa de financiamento para estudantes em instituições privadas de ensino superior. Terremoto de magnitude 4.7 atingiu a região de Nápoles, no sul da Itália. O tremor causou apagões e danos a alguns edifícios. 4 pessoas ficaram feridas. A imprensa italiana informou que esse foi um dos terremotos mais registrados na região. Horário de Brasília.
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2: Cinco e dois.

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1: Olá, muito boa tarde, seja bem-vinda, seja bem-vindo ao Ponto Final CBN desta sexta-feira, 31 de julho de 2026. Sextamos, finalmente, no último dia de julho, finalmente. Boa tarde, Carolina Moran, tudo bem?
2: Oi, Débora, boa tarde para você e para os ouvintes. Sextamos, vamos nessa.
1: É isso, ó, terminou julho, mas vem aí agosto, hein?
2: Que mês longo!
1: É, tradicionalmente é o mês mais longo do ano, percepção, né? Na verdade, a percepção.
2: Porque não tem feriado, né?
1: É, agosto aí... não tem feriado, mas março também não tem feriado e ninguém fala de março.
2: Mas é que é perto do carnaval, entre carnaval e Semana Santa, a gente não sente tanto.
1: Tá cansado, né?
2: Julho,
1: ainda, né?
2: Julho e agosto é aqueles meses assim, sem feriado, que se arrastam até chegar em setembro.
1: É isso, mas eu acho que as pessoas não são legais com agosto.
2: Eu acho.
1: Mas tudo bem, tudo bem. É isso, amanhã já é 1º de agosto, aniversário de Carolina Moran. Participa com a gente aqui, manda mensagem pro nosso WhatsApp, que é o 11 99911 9981. São 5h04 agora. Nós vamos... Ficamos aqui em São Paulo, né? A Bruna Barbosa tem informações ao vivo sobre a busca de Flávio Bolsonaro por um vice ou por uma vice. Oi, Bruna, boa tarde.
3: Oi, Débora, boa tarde para você, para Carol. O candidato do PL à presidência da República, Flávio Bolsonaro, disse nesta sexta-feira que vai manter as negociações para definir o candidato a vice até o último dia do prazo da Justiça Eleitoral, ou seja, até o dia 5 de agosto, quarta-feira da semana que vem, apesar do PP ter anunciado que vai permanecer neutro na disputa. Ele comentou a decisão do partido e disse que respeita a posição do PP, mas que seguirá buscando apoio. Depois a gente tem o trecho.
4: Até o dia 5 tudo pode acontecer e, independente de qualquer coisa, eu já quero aqui deixar o meu agradecimento também ao Progressistas, à União. As conversas continuam em vários estados do Brasil. Nós vamos estar juntos em diversos palanques, como aqui em São Paulo. Aqui em São Paulo, o Progressista já declarou, no âmbito estadual, o apoio à nossa candidatura à presidência da República. E assim nós vamos caminhando, respeitando as decisões internas dos partidos e também sempre respeitando a realidade de cada estado, como os seus partidos, né, se comportam em relação à esfera federal. Olha, essa nota que foi publicada agora, ele deixou bem claro que o partido tinha, por maioria, decidido pela neutralidade. Óbvio que eu respeito, mas eu sou brasileiro, não desisto nunca.
3: Bom, essa declaração do senador aconteceu no fim de um café da manhã que ele teve com o governador Tarcísio de Freitas do Republicanos, o prefeito de São Paulo, Ricardo Nunes, do MDB, e alguns vereadores da base aliada aqui da capital. 20 minutos antes, Débora, quando ele chegou para o café da manhã, ele ainda aguardava a decisão do Progressistas, disse que esperava uma definição sobre a indicação da ex-ministra Tereza Cristina para a vaga de vice. Como a gente tem mostrado, o nome de Tereza Cristina voltou a ganhar força, especialmente ontem, durante essas negociações. Ela, inclusive, tinha sinalizado que aceitou o convite, mas que dependia do aval da direção nacional do partido. Antes desse café reservado que aconteceu ali com os vereadores, a presidente nacional do Podemos, a deputada federal Renata Abreu, teve uma reunião fechada ali com o prefeito Ricardo Nunes, em mais um movimento para discutir apoio à legenda e à candidatura de Flávia. E o nome de Renata Abreu nos bastidores passa a circular como uma das possibilidades para vice de Flávio. O que eu apurei é que os dois conversaram ali por cerca de meia hora antes do início do evento, e segundo algumas fontes ligadas à campanha, Renata Abreu sinalizou positivamente, tanto para um eventual apoio nacional do partido, quanto se colocando também ali à disposição para a vaga da vice. Depois desse café da manhã, houve mais uma conversa reservada, aí envolvendo o senador Flávio Bolsonaro, Ricardo Nunes, o governador Tarcísio de Freitas e o novo marqueteiro responsável pela campanha, Duda Lima. Segundo alguns aliados que eu conversei, ainda não há uma definição sobre a composição dessa chapa. Hoje, internamente, o nome de Tereza Cristina ainda não foi completamente descartado. Eles vão trabalhar para tentar reverter essa situação, mas já há esse plano B em jogo, que seria o de Renata Abreu. Daniela Marques, ex-presidente da Caixa Econômica Federal, que é filiada ao Republicanos, continua lado a lado de Flávio Bolsonaro. Os dois, inclusive, chegaram juntos hoje no carro. Ela está está bem ativa ainda na campanha, mas também é um nome que tem perdido força nos bastidores, especialmente por conta do Republicanos, que também deve adotar neutralidade. Esse foi um café da manhã fechado, um encontro ali com vereadores, mas a imprensa teve acesso por 5 minutos para a imagem. E nesse momento em que a gente pôde entrar para acompanhar, o senador Flávio Bolsonaro questionou as pesquisas de intenção de voto que mostram a maior preferência do eleitorado feminino pelo presidente Lula do PT. Ele disse que não entende o resultado e que as pautas das mulheres também são defendidas pela direita. A gente tem o trecho.
5: Não dá para compreender como é que as pesquisas mostram, por exemplo, que as mulheres estão votando mais lá do que aqui. As pautas das mulheres, Sandra, são as pautas que nós defendemos. E é uma briga que a gente tem na direita aí, né? Porque parece que a quem defende as mulheres está defendendo a pauta errada, não. Pergunta para uma mãe se ela quer um filho drogado.
3: Bom, assim como o ex-presidente Jair Bolsonaro, Flávio enfrenta a maior resistência entre as mulheres, que representam a maioria do eleitorado brasileiro. Puxando o dado do último Datafolha, que foi divulgado na semana passada, 50% das eleitoras afirmam que não votariam no senador de jeito nenhum. Se a gente olhar para os homens, o índice é de 46%. Na avaliação da campanha de Flávio, uma das estratégias para reduzir essa rejeição é justamente escolher uma mulher para compor a chapa como candidata à presidência. Tereza Cristina cumpriria muito bem esse fato e também é muito elogiada e muito defendida pela interlocução que tem com o agronegócio, com o eleitorado feminino e com o empresariado aqui de São Paulo. Por isso, trabalhar para a reversão desse nome. E para a gente fechar, Débora, o que eu apurei é que na semana que vem, pelo menos até quarta-feira, Flávio Bolsonaro não terá agendas públicas. A ideia é que ele fique nos bastidores articulando essa vaga da vice, que precisa ser anunciada até o dia 5.
1: Obrigada, Bruna Barbosa, pelas informações. É, se o PP não desiste da neutralidade, não tem como, né? Flávio Bolsonaro ter Tereza Cristina como sua vice, que seria o seu plano AAA+, né? O seu sonho de consumo, digamos assim. Mas a probabilidade é que, na impossibilidade de que Tereza Cristina seja sua vice, componha a chapa como vice, ele traga alguma outra mulher justamente para tentar abarcar esse eleitorado feminino, né, Carol?
2: A gente comentava ontem que ia ser difícil, né, Débora, fazer essa costura nos estados, apesar da vontade da Tereza Cristina, é complicado. Tem muitos lugares do Nordeste, por exemplo, em que o PP tem dificuldade em apoiar o Flávio Bolsonaro, né? Vamos seguir aqui com o noticiário, Débora, porque o ministro André Mendonça do Supremo tornou públicos os detalhes da investigação da Polícia Federal contra o senador Jacques Wagner. O João Rosa tem os detalhes para a gente. Oi, João. Boa tarde.
6: Oi, Carol. Boa tarde para você. Boa tarde, Débora, e a todos os nossos ouvintes. A Polícia Federal afirma ter reunido elementos que apontam uma relação de proximidade entre o senador Jacques Wagner, ex-líder do governo do Senado, e executivos ligados ao Banco Master. Os documentos da PF foram tornados públicos pelo ministro do Supremo Tribunal Federal, André Mendonça, e fazem parte das investigações da Operação Compliance Zero, que investiga um esquema de fraudes financeiras envolvendo o banco de Daniel Vorcaro. Segundo a investigação, Jacques Wagner e familiares mantinham uma relação de amizade e confiança com Augusto Ferreira Lima, ele que é ex-sócio do Banco Master, tanto que a Polícia Federal identificou 74 chamadas de áudio entre o senador e o executivo realizadas entre 2023 e 2025. Os investigadores também localizaram mensagens trocadas entre a esposa do senador, Fátima Jacques, e Augusto Lima após uma viagem à Ilha da Paixão, empreendimento ligado ao grupo. Em uma dessas mensagens, ela agradece a recepção e escreve: "A gente ama vocês." O empresário responde: "Amamos vocês, beijo no coração." Para a Polícia Federal, as conversas reforçam a existência de uma relação de amizade entre as duas famílias. Outro trecho da investigação cita mensagens encontradas no celular de Daniel Vorcaro que indicariam preocupação do banqueiro em manter discrição durante um voo que teria transportado o senador Jacques Wagner, reduzindo ali a exposição da aeronave e dos passageiros. Hoje, em uma entrevista à Rádio Baiana FM, Jacques Wagner afirmou que está tranquilo e que vai provar a sua inocência. Vamos escutar um trecho.
7: "Eu agora estou focado na eleição, temos 2 meses para a eleição. Sábado vai ser a nossa convenção com a presença do Lula. Eu convido aqueles que puderem estar lá no parque de exposição e eu vou tocar. A Polícia Federal faça o seu trabalho, investigue, proponha ao Ministério Público, o Ministério Público avalie e depois o magistrado vai julgar. Eu quero lhe dizer que eu estou muito tranquilo, como diz o presidente Lula, galego, só quem sabe o que você fez é você mesmo. Eu sei o que eu fiz e eu estou tranquilo.
6: Carol, um ponto também importante aqui para ressaltar é que ao autorizar o acesso aos dados dos celulares de Jacques Wagner e de Augusto Ferreira Lima, o ministro André Mendonça também registrou preocupação com um possível vazamento das investigações. Segundo a decisão, no mesmo dia em que a Polícia Federal apresentou os pedidos de busca e apreensão e de monitoramento dos aparelhos, um dos alvos da investigação solicitou uma audiência com o ministro. Eu volto com vocês.
2: Obrigada, João.
1: Igor Cardim tem informações ao vivo em Brasília sobre a crise diplomática entre Brasil e Paraguai. Oi, Igor, boa tarde.
8: Oi, Débora, muito boa tarde para você, boa tarde também para Carol e para os ouvintes. O governo do Paraguai oficializou hoje o protesto contra as recentes declarações do presidente Lula sobre a guerra da Tríplice Aliança. O vice-presidente paraguaio Pedro Aliana e o chanceler Rubem Ramírez entregaram uma nota de repúdio ao embaixador do Brasil em Assunção, José Antônio Marcondes. O documento afirma que as falas de Lula distorcem os fatos históricos de singular relevância para o povo paraguaio e também diz que os acontecimentos que marcaram profundamente a história de ambas as nações devem ser abordados com responsabilidade, respeito recíproco e espírito de reconciliação. Como gesto de reparação e também de reconciliação, o Paraguai cobrou oficialmente do governo brasileiro a devolução de troféus de guerra. Entre os itens exigidos estão o canhão Presidente Lopes, o canhão Cristão e cópias de documentos históricos do conflito que estão arquivados no Brasil. A nota também incluiu os manifestos de repúdio já aprovados pela Câmara e pelo Senado paraguaios. O embaixador brasileiro ouviu o protesto e deu as explicações sobre o contexto das declarações. Na avaliação dele, de acordo com fontes do Itamaraty, a conversa foi amistosa e construtiva. Apesar dessa cobrança, o vice-presidente paraguaio tentou amenizar o clima diplomático. Em uma entrevista coletiva, Pedro Aliana afirmou que o Brasil e o Paraguai são países irmãos e reforçou a intenção de manter o diálogo franco e a agenda de cooperação. Destacou ainda as parcerias como a usina de Itaipu e o Mercosul. O Palácio do Planalto decidiu não responder às críticas. A orientação do governo, inclusive, é evitar um debate, garantindo que não haverá nenhum impacto nos acordos ou na relação entre Brasil e Paraguai, lembrando que o Brasil ainda vive aquele imbróglio diplomático com a Argentina por conta das declarações, desta vez, de Milei, aqui no Brasil, durante a convenção que lançou Flávio Bolsonaro à presidência pelo PL. Na semana passada, inclusive, o governo brasileiro iniciou já essa movimentação diplomática de o governo então acionar os embaixadores, tanto da Argentina no Brasil, quanto brasileiro lá em Buenos Aires, para tentar resolver este outro problema diplomático. Débora.
1: Obrigada, Igor Cardim, pelas informações. Ariel Palacios comenta esse tema no Mundo em Meia Hora de hoje. 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
2: Débora, a gente tem informação agora em São Paulo sobre um tiroteio na área externa do Aeroporto Internacional de São Paulo, em Guarulhos, entre policiais federais e bandidos. O Lucas Taveira está por lá. Oi, Lucas, boa tarde.
9: Exatamente, viu, Carol? Boa tarde para você, para todo mundo ligado aqui na CBN. Essa troca de tiro entre policiais e suspeitos de tráfico de drogas, viu? Que foi registrada nesta terça-feira, como você disse, na área externa do Aeroporto Internacional de São Paulo, em Guarulhos. Segundo informações...
10: O evento contou com a presença da primeira-dama Janja Lula da Silva e vários ministros. Na ocasião...
9: envolvidos na tentativa de levar drogas para o aeroporto. Os agentes da Polícia Federal perceberam a movimentação do grupo grupo e interceptaram a ação. Após o confronto, suspeitos fugiram em direção a obras perto de um rio. Imagens do Globocop, da TV Globo, mostraram policiais realizando buscas pela região. Equipes da Polícia Militar e da Polícia Civil foram acionadas para dar apoio à ocorrência, que envolve então os agentes da Polícia Federal. A gente também destaca que não há informações sobre feridos nenhum, nem confirmação de prisões até o momento. A concessionária Gru Airports informou ao G1 que houve uma intervenção da Polícia Federal nas imediações do terminal, mas não deu detalhes sobre a ação. A gente continua acompanhando e volta ao longo da programação.
1: Tá certo, obrigada, viu, Lucas Taveira, pelas informações. Você fica agora com o noticiário da sua região.

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1: 5 horas e 24 minutos agora. A Karen Lemos tem mais detalhes sobre a crise migratória na região de fronteira entre a África e a Europa. Oi, Karen, boa tarde.
2: Isso mesmo, boa tarde para você, Débora, para Carol também, para os ouvintes. Essa crise, ela já causa consequências em toda a Europa. A Itália anunciou há pouco a suspensão do acordo de Schengen, que permite a livre circulação de pessoas entre 29 países, a maior parte aí membros da União Europeia. O governo italiano detalhou que a suspensão deve durar um mês. E, embora a Itália não tenha uma fronteira terrestre com a Espanha, né, que foi o estopim dessa crise, foi na fronteira de Marrocos e Espanha, essa medida afeta quem viaja de avião ou de barco entre os países e vai precisar agora apresentar um passaporte para entrar. Além disso, a França declarou que vai aumentar o número de policiais para reforçar suas fronteiras, e a Finlândia acabou subindo o tom e passou a defender a exclusão da Espanha no acordo. Bom, ontem a gente lembra aqui, né, milhares de pessoas atravessaram a fronteira com o Marrocos, muitos a nado, para ingressar em Ceuta, uma cidade autônoma da Espanha e, portanto, território da União Europeia. O Ministério Interior da Espanha disse que 50 mil pessoas conseguiram atravessar, mas 48 mil já retornaram ao Marrocos. 57 pessoas morreram nessa travessia, a maioria morreu afogada e esse número, infelizmente, ainda pode aumentar. O primeiro-ministro da Espanha, Pedro Sánchez, foi às pressas para a região hoje, né, nessa sexta-feira, para tentar conter essa crise, e ele falou que o que aconteceu é uma violação do território espanhol. Disse também que o governo vai utilizar todos os recursos que tem para garantir a segurança da população da cidade Ceuta. E também os embaixadores de países da União Europeia foram convocados para uma reunião extraordinária que deve acontecer já nessa segunda-feira, justamente para tratar dessa crise. Bom, a gente conversou com a especialista em direito migratório, Ana Carolina Campara Brits, e ela explicou os motivos por trás dessa crise.
3: O tribunal espanhol decidiu que essa expulsão imediata, ela só é possível quando o migrante transpõe uma barreira física, ou seja, pular uma cerca, por exemplo, né, como se tem nos Estados Unidos e México. Então, como pelo mar não tem propriamente barreiras, quem chega nadando passou a ter direito, segundo essa interpretação, à entrevista e a pedir asilo. Claro que isso não significa uma entrada livre na Espanha, mas foi exatamente essa versão que se espalhou.
2: Bom, ela citou aí uma decisão do Tribunal Superior da Espanha sobre migração. Débora.
1: Obrigada, Karen Lemos. Ceuta fica, é uma cidade autônoma da Espanha, mas fica na margem africana, né? Ou seja, do lado de cá, ali na desembocadura do Estreito de Gibraltar. Você fica agora com o noticiário da sua região.

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0: contou com a presença da primeira-dama Janja Lula da Silva e vários ministros. Na ocasião, foram apresentados alguns dos resultados das ações contra as mulheres, como a Operação Mulher Segura, como destaca a delegada Fernanda Antonucci.
1: A gente alcançou mais de 96 mil vítimas, mulheres em situação de violência. Nós acompanhamos quase 60 mil medidas protetivas de urgência pelas polícias. Nós tivemos mais de 14 mil campanhas de conscientização.
0: Até julho deste ano, foram realizadas 21.756 prisões. A maioria, 17.266 em flagrante. Desse total, mais de 1.700 foram por descumprimento de medida protetiva, 143 por feminicídio tentado e outras 56 por feminicídio consumado.
1: Esses resultados, eles representam vidas protegidas, mulheres acolhidas, agressores que foram responsabilizados.
0: Para a ministra das Mulheres, Márcia Lopes, mais do que diminuir a violência, é preciso erradicá-la. Mas para isso é preciso que haja responsabilidade compartilhada de União, Estados e Municípios.
2: Para que nenhuma brasileira enfrente a violência sozinha e que possa acreditar que nós vamos mudar essa realidade e vamos erradicar toda a violência contra as meninas e mulheres. Queremos as mulheres vivas.
0: Segundo o ministro da Saúde, Alexandre Padilha, de 2011 a 2025, foram feitas pelo SUS mais de 2,5 milhões de notificações compulsórias de violência. O ministro falou ainda da importância de transformar o SUS em rede de acolhimento e da criação de um CID para o feminicídio.
3: Metade dos homicídios contra mulheres, metade apenas chegam a ser classificados como feminicídio. Acreditamos que isso tem a ver com a inexistência desse código de notificação, que faz às vezes com que o profissional de saúde, o médico, o enfermeiro, vai lá, bota o código e ele acaba botando homicídio, ao invés de buscar caracterizar o feminicídio.
0: Já o ministro do Desenvolvimento Social, Wellington Dias, reforçou que tão importante quanto a prevenção é a mudança de cultura.
4: Parar de naturalizar a violência. Às vezes ela acontece na proximidade e ali faz de conta que não está vendo. Eu acho que é hora de mudar de atitude cada homem no nosso país e no mundo também.
0: O ministro da Saúde e Segurança Pública, Wellington César Lima e Silva, finalizou.
5: Os números são importantes, mas a mudança da cultura, Guimarães, é o fundamental. A possibilidade de produzir em cada homem, em cada mulher, uma reflexão sobre o significado desse flagelo é o que de mais importa e é o que tem maior perenidade.
0: De Brasília, Gisele Loureiro para a CBN Amazônia.
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0: Sexta-feira, 31 de julho de 2026. O presidente nacional do PL, Valdemar Costa Neto, afirmou que Michele Bolsonaro vai consultar o ex-presidente Jair Bolsonaro antes de decidir se vai disputar uma vaga no Senado pelo Distrito Federal. Após se reunir com a ex-primeira-dama em Brasília, o dirigente reforçou que a definição deve ocorrer até domingo, quando Michele participará da Convenção Estadual da Legenda. A expectativa da direção partidária é que ela chegue ao evento com a candidatura acertada. A Caixa Econômica Federal concluiu o pagamento dos recursos referentes à distribuição do lucro do FGTS. Ao todo, foram creditados mais de 13 bilhões de reais nas contas de 138 milhões de trabalhadores. A consulta do valor recebido pode ser feita por meio do aplicativo do FGTS ou pelos canais digitais da Caixa. Com a distribuição do lucro, a rentabilidade total das contas em 2025 atinge 6,9%. As contas do setor público consolidado apresentaram déficit primário de 55 bilhões e 300 milhões de reais em junho, segundo o Banco Central. O resultado cresceu mais de 8 bilhões na comparação com o mesmo período do ano passado. O déficit primário ocorre quando as receitas com tributos e impostos ficam abaixo das despesas do governo. O número não leva em conta o pagamento dos juros da dívida pública e abrange o governo federal, os estados, os municípios e as estatais. O presidente dos Estados Unidos, Donald Trump, negou que tenha conversado com o presidente da FIFA, Gianni Infantino, sobre o plano da entidade de vender uma participação dos negócios ligados à Copa do Mundo para investidores privados. A declaração ocorre dias após a FIFA anunciar a criação de uma subsidiária avaliada em 20 bilhões de dólares para administrar seus principais ativos comerciais. A iniciativa inclui a Copa do Mundo e os mundiais de clubes masculino e feminino. No horário de Brasília, 5h34.
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0: Gustavo Ferreira, editor assistente do Valor Investe, já está com a gente hoje por telefone. Tudo bem, Gustavo? Boa tarde.
1: Alô, alô, Débora, Carol e ouvintes. Boa tarde a todos.
0: Boa tarde. Bora fazer um balanço da Bolsa neste último dia do mês?
1: Bora, Débora. Fechamos um mês típico de maneira atípica. Mês típico porque foi mais um mês de muita volatilidade vinda do Oriente Médio. Mas este último pregão foi atípico porque hoje demorou para a Bolsa abrir. Foi quase 1 da tarde só a abertura e não às 10 da manhã, como de costume, de acordo com a B3, por causa de problemas técnicos. Isso vai dar pano para manga ainda, tá meio mal explicado. Enfim, solucionado o problema, o Ibovespa subiu 0,5% hoje numa pegada semelhante à que garantiu 3,5% de ganhos mensais para o principal índice da Bolsa. Ou seja, com os riscos inflacionários globais puxando juros para cima. Mas o que tá puxando tudo? O petróleo tá puxando com uma alta mensal de mais de 20%. O petróleo, que permitiu disparada mensal também de quase 20% das ações da Petrobras. Mesmo o petróleo que ajudou a derrubar o preço do dólar em reais, isso por meio da balança comercial. A moeda americana teve uma queda mensal de quase 2%, Débora, aos R$5,07.
0: Valeu, Gustavo. Bom fim de semana. Até.
1: Para todos nós, até mais. Nos vemos no valorinveste.com.
0: Tchau, tchau. Débora, vamos a Belo Horizonte falar sobre a convenção do PT que confirmou a candidatura de Patrus Ananias ao governo do estado. A Débora Costa tem os detalhes. E o Patrus não foi à convenção, Débora, é isso? Boa tarde.
2: Oi, Carol, boa tarde para você também. É exatamente isso. Olha só, sem a presença de Patrus Ananias e de Marília Campos, o PT oficializou nesta sexta-feira as candidaturas dos dois para as eleições de outubro. Patrus, que é atualmente deputado federal, vai disputar o governo de Minas, enquanto Marília Campos, ex-prefeita de Contagem, será candidata ao Senado. A convenção da Federação Brasil da Esperança, formada por PT, PCdoB e PV, foi realizada na sede do PT em Belo Horizonte pela manhã, mas não contou com os políticos que estavam em outros compromissos. Um ato simbólico com a definição dos nomes e das candidaturas vai ser realizado no próximo dia 5 de agosto. O PT de Minas, inclusive, articula a presença do presidente Lula no evento, ainda não confirmada. Após a definição da chapa majoritária, a presidente estadual do PT em Minas, deputada Leninha, disse que o nome do vice de Patrus ainda será discutido pelo partido nos próximos dias.
3: E é claro que a gente espera que esse final de semana, até a terça-feira, provavelmente, a gente quer, quanto antes, fechar a nossa chapa, mas a gente precisa ter cautela, responsabilidade. A gente precisa compor essa chapa com perfis que se somam, que ampliam. Enfim, então é esse o nosso debate. A gente não está discutindo nomes, mas nós estamos discutindo perfil agregador, ampliador, um perfil que possa, de fato, junto com o Patrus, ter a melhor chapa para a disputa aqui em Minas Gerais.
2: A deputada também comentou as articulações entre os partidos de direita e sobre a indefinição da participação de Cleitinho Azevedo, do Republicanos, na disputa, atual líder nas pesquisas. Segundo ela, a eventual saída dele abre sim uma oportunidade para o PT conversar com esse eleitorado.
3: Vamos ser muito. A princípio era o Cleitinho, agora a gente tem que ver se é o Ardo, se é o Simões, com quem que nós vamos para o segundo, ou Calil, com quem que nós vamos para o segundo turno. Então, não é que é alívio, a gente sabe que nós vamos enfrentar, né, uma direita, uma extrema direita muito bem organizada e muito bem nacionalizada pela disputa entre Lula e o Flávio Bolsonaro, mas para a gente é isso, é um candidato forte.
4: Sem ele fica mais fácil, então.
3: Sem ele, com certeza, o cenário melhora significativamente, nos dá mais tranquilidade, inclusive, de confirmar que de fato nós estamos no segundo turno. É isso?
2: A cúpula nacional do Republicanos, Carol, e o senador Cleitinho devem definir em reunião neste sábado se o parlamentar vai ou não ser o candidato da sigla na disputa ao governo de Minas. Uma primeira reunião entre as partes terminou sem acordo. Nos bastidores, apoiadores de Cleitinho afirmam que podem conseguir reverter a decisão do partido de não lançá-lo candidato pela demora na definição. A gente acompanha e atualiza para o ouvinte ao longo da nossa programação, Carol.
0: Obrigada, Débora. Olha, essa história do Cleitinho tá difícil de acompanhar, né? Porque tava aquela indefinição, aí ele disse que ia ser o candidato, aí o partido falou que não, o Cleitinho insiste, diz que vai ser candidato, E agora está essa indefinição. Reuniões, deve ter uma reunião do Cleitinho com o presidente do partido, Marcos Pereira, no sábado, para bater o martelo. Vamos ver o que vem por aí.
5: Você fica agora com o noticiário da sua região.

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1: 5:46 agora, João Rosa de volta de Brasília. Valdemar Costa Neto conversou com Michele Bolsonaro. A candidatura dela ao Senado está pendente ainda, não é, João? Ficou decidido alguma coisa?
2: Isso mesmo, Débora. O que o presidente nacional do PL, Valdemar Costa Neto, afirmou é que Michele Bolsonaro vai consultar o ex-presidente Jair Bolsonaro antes de decidir se disputará uma vaga no Senado pelo Distrito Federal. A declaração de Valdemar aconteceu após se reunir hoje com Michele em uma cafeteria aqui em Brasília. Segundo ele, a decisão deve ser tomada até domingo, quando o PL realiza a convenção estadual no Distrito Federal. De acordo com o presidente do partido, a conversa entre Michele e Bolsonaro deve acontecer para bater o martelo, isso porque uma eventual campanha terá que ser conciliada com os cuidados dedicados ao ex-presidente, que a gente lembra, cumpre prisão domiciliar quando ele foi pela condenação dele naquele processo sobre a tentativa de golpe de 27 anos de prisão. Vamos ouvir um trecho da fala de Valdemar.
3: Então ela vai decidir isso provavelmente até domingo. Quem vai decidir é o Bolsonaro se ela sai de candidato ou não. Porque ela está lá com ele, cuidando dele, ela tem esse problema pela frente. É muito difícil fazer campanha. Então ela me disse que vai conversar com ele e que vai ter essa decisão até domingo.
2: Bom, Débora, nos últimos meses a gente percebeu que a Michele reduziu a agenda política para permanecer ao lado de Bolsonaro. Apesar da cautela nas declarações públicas, nos bastidores a direção do PL já trabalha com a expectativa de que ela aceite disputar uma vaga no Senado. A convenção do partido no DF está marcada para este domingo e a expectativa é que Michele participe do evento já com a decisão tomada. Se confirmar a candidatura, o anúncio deve ser feito durante a convenção do PL. Eu volto com vocês.
1: Obrigada, João Rosa.

0: na Ilha do Governador, que quiosque Sunset sofreu diversos danos na estrutura por causa do vento. O Byron Teixeira, que é o dono desse estabelecimento, conta que o prejuízo é de cerca de R$25 mil.
1: A estrutura do telhado, as ferragens, né, do telhado, que entortaram toda na hora da ventania. Quando puxou também, né, ele arrancou pedaços da parede, da estrutura da parede do quiosque, arrebentou fiação, quebrou algumas iluminações que estavam fixadas na parede. Não consigo dormir direito, minha cabeça fica pensando, qualquer vento que dá assim, eu, meu Deus, vai voar alguma coisa, vai acontecer alguma coisa.
0: Na capital, os ventos passaram dos 100 km por hora. O Corpo de Bombeiros já atendeu a quase 800 ocorrências em todo o estado desde quarta-feira. Diante do rastro de destruição e depois de admitir falhas no sistema para prever a intensidade dos ventos, o prefeito do Rio, Eduardo Cavalieri, anunciou um investimento em novos sensores para as estações meteorológicas da cidade.
2: Então, diante de um fenômeno inédito, obviamente vamos aprimorar ainda mais os protocolos, né? Vamos investir mais nas estações para que elas sejam mais sensíveis ao vento, consigam emitir alertas, né, no menor espaço de tempo, para que a gente tenha mais condição de tomar decisão e informar a população. A gente já orçou, inclusive, para a gente comprar mais sensores para as estações da Prefeitura do Rio. Já está autorizado, inclusive, o orçamento para a gente fazer isso.
0: E a expectativa é que esse novo sistema ajude, então, a antecipar eventos climáticos extremos e evitar novos transtornos aqui na capital. Carol.
3: Obrigada, Júlia. Imagina, mais de 100 mil imóveis ainda sem luz, 2 dias, as pessoas já desesperadas, né? Com coisa estragando na geladeira, situação muito complicada.
4: São 5 horas e 50 minutos agora.
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7: Com a tecnologia cada vez mais disponível e acessível para empresas, o diferencial já não está na ferramenta. O diferencial começa na pergunta que a empresa decide responder para si antes de adotar a tecnologia. É o que explica Gabriel Marostegan, diretor sênior de IA e dados da consultoria Avanade.
8: O principal ponto é a ambição da pergunta que a pessoa ou organização se faz na hora de usar a tecnologia.
9: A organização precisa parar de perguntar como eu faço mais barato e começar a se perguntar e o que eu posso oferecer que antes era impossível. Que a tecnologia não é o começo da conversa e nem o fim, ela é o meio. O começo é sempre sobre o problema que eu quero resolver e a tecnologia como habilitadora dessa jornada.
7: Mas transformar essa pergunta em resultado exige que a tecnologia deixe de ser só um problema da área de TI e passe a fazer parte da solução na estratégia do negócio. É esse o caminho apontado por Heloísa Calegaro, sócia sênior e líder da McKinsey no Brasil.
10: A prioridade seria construir uma agenda clara de transformação por IA, conectada às prioridades do negócio e liderada pelo negócio, não pela tecnologia. Então, eu começaria dentro dessa agenda clara, né, desse roadmap, escolhendo alguns poucos temas realmente estratégicos, usar IA para mudar a produtividade, melhorar a experiência do cliente e focar em desenvolver esses temas com a disciplina de depois escalar.
7: Essa mudança de mentalidade e também do foco das perguntas pode ser justamente o que explica por que algumas empresas estão apenas usando inteligência artificial e outras novas tecnologias, enquanto outras empresas estão construindo o próximo ciclo de crescimento. Lara Silva, especial para a CBN.
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0: foram criados pouco mais de 145.100 empregos com carteira assinada no país. Desse total, 9.633 foram no norte. A maioria dos estados da região fechou o mês com saldo positivo. No Pará, foram criados 4.390 postos de trabalho. Na sequência, aparecem Amazonas com 2.976, Amapá com 1.111, Acre 980, Roraima 203 e Rondônia com 108 empregos formais. Já Tocantins fechou 135 postos de trabalho, enquanto no restante do país, o setor de serviços foi o responsável pelo maior número de empregos, com a abertura de mais de 74.500 vagas. Na região norte, o destaque ficou com a construção, que gerou 3.985 postos de trabalho. Serviços aparecem em seguida, com 3.269 empregos. Depois, indústria, 1.113, comércio, 963 e agro, 306. Agora, segundo o economista Marco Arbit, os próximos meses serão desafiadores. E tudo vai depender de como os segmentos de mercado vão se comportar diante de juros que continuam altos e da incerteza do cenário eleitoral.
1: A gente tem que pensar que juro, né, é consequência, a política monetária é uma consequência da atitude de política fiscal. Então, a gente tem que entender que esse juro vai continuar alto, possivelmente criação de emprego, embora fique positiva, vai ficar menor e queda também na renda, tá? Mas eu acho que numa expectativa geral daqui para frente, e devido a esse cenário incerto eleitoral também, eu acho que o empresariado, independente do setor, ele vai ficar mais cauteloso.
0: De Brasília, Gisele Loureiro para a CBN Amazônia.
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0: Boa tarde, Débora. Boa tarde, Carol. Boa tarde, ouvintes. A Kênia tem 51 anos, é servidora pública e resgatou um plano de previdência privada que tinha do último emprego para investir por conta própria. A opção dela foi investir em renda fixa pelo prazo de 5 a 6 anos. Ela não tem expectativa de se aposentar antes de 2036 e esses investimentos são exclusivamente para aposentadoria. Ela pergunta onde pode reinvestir outros valores que irá receber ainda em 2026, mais o que conseguir economizar daqui para frente. Kênia, com juros altos atuais, as aplicações de renda fixa atreladas à inflação em títulos do Tesouro estão com uma rentabilidade excelente. Como o objetivo do seu investimento é garantir a aposentadoria, é importante concentrar as aplicações em alternativas que ofereçam uma proteção contra a perda do poder de compra do seu capital. E como você quer investir a longo prazo, é importante se preocupar com o risco de crédito. Existem duas aplicações que atendem ao seu objetivo e que são oferecidas apenas no Tesouro Direto. O Tesouro IPCA+, que paga juros e principal no vencimento da aplicação, e o Tesouro Renda Mais, que garante um fluxo de pagamentos mensais corrigidos pela inflação por 20 anos. Você vai ter a segurança do Tesouro e a vantagem de conseguir aplicar hoje com juros acima da média histórica e correção pela inflação. Até a próxima, um bom fim de semana e continue mandando as suas perguntas para cbndinheiro@cbn.com.br.
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0: quinta-feira, 31 de julho de 2026. A gasolina com 32% de etanol deve começar a ser vendida amanhã nos postos de combustíveis. O Conselho Nacional de Política Energética elevou em 2 pontos percentuais a mistura diante da instabilidade do mercado de petróleo por causa da guerra entre os Estados Unidos e o Irã. A iniciativa do governo brasileiro tem validade de 180 dias e pode ser prorrogada por igual período. Uma troca de tiros entre agentes da Polícia Federal e suspeitos de tráfico de drogas foi registrada na área externa do Aeroporto Internacional de São Paulo, em Guarulhos. Ao menos 10 pessoas armadas estariam envolvidas na ocorrência. Os suspeitos ocupavam 4 veículos e teriam tentado entrar na área restrita de cargas do aeroporto para levar pacotes com drogas. O Ministério Público de São Paulo arquivou a denúncia de que o Serviço Autônomo de Água e Esgoto de Sorocaba, no interior paulista, teria aberto um buraco falso em uma via da cidade para que o prefeito Rodrigo Manga, do Republicanos, gravasse um vídeo para as redes sociais. Na ocasião, a prefeitura afirmou que a vala foi aberta para uma obra de manutenção em uma rede de esgoto e que a medida seguiu ordens de fluxo interno de controle. O Instituto Nacional de Meteorologia emitiu um alerta de vendaval para todas as cidades de Sergipe. O aviso entra em vigor à meia-noite deste sábado. De acordo com o INMET, os ventos devem variar entre 40 e 60 km por hora. O alerta é classificado na cor amarela, que representa o grau mais leve de severidade do órgão. No horário de Brasília, 6:03.
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0: Vera Magalhães, boa noite, tudo bem?
1: Oi, Débora, boa noite, tudo bem? Boa noite para Carol, para você, para os ouvintes, também para quem nos assiste.
0: Oi, Vera. O Vera, antes da gente começar aqui o Viva Voz efetivamente, eu queria trazer uma mensagem muito linda que a gente recebeu do nosso ouvinte Ricardo.
2: Oi, Ricardo Reis, de São Paulo aqui. Olá, Carol. Olá, Débora. Eu queria só agradecer ao time da CBN por fazer as minhas voltas ao trabalho sempre muito melhores. Com vocês duas, com a Vera e com tudo mais que aparece de repórteres por aí. E as minhas idas com o Milton e com a Cássia. É muito bom. E parabéns atrasado para Carol, que eu ouvi no rádio ontem, mas eu tava meio preguiçoso de mandar. Olha que eu mando todo dia, hein? Parabéns, Carol.
0: Putz, oi, adiantado, meu amigo.
1: Ai,
0: meu aniversário é amanhã só.
1: Ele se ajustou. Aqui, dando ter dado parabéns. Socorro!
0: Não!
1: Quase perdi tudo aqui. Tava
0: calma, gente. É amanhã só, é amanhã. Tá adiantado.
1: Ricardo, não faz isso com a Vera. Gente.
0: Salvando,
1: meu coração,
0: né?
1: Ó, saindo pela boca aqui.
0: Não, gente, amanhã, amanhã. Mas esse é ouvinte mesmo, ele começa no Milton Jung e vai até o final do ponto final. Muito
1: e agora
0: bom.
1: Eu
0: obrigada,
1: espero que
0: Ricardo.
1: Ele fique dando umas voltas pela Marginal para ouvir o Viva Voz, que vai começar mais tarde.
0: É,
1: já
0: vai
1: aproveito para indicar um livro para ele, porque tem um livro com o nome dele, que é O Ano da Morte de Ricardo Reis, do José Saramago, o melhor Saramago,
0: ah,
1: ao meu ver.
0: Verdade.
1: Primeiro Saramago que eu li. Que me fez virar uma aficionada pela leitura dele, literatura dele no meu primeiro ano da faculdade. Então leia, que é maravilhoso.
0: Muito bom. Muito bom, Ricardo, obrigada, viu, pelo carinho. Bom, vamos falar aqui, gente, da candidatura de Flávio Bolsonaro. Ontem a gente saiu daqui com a notícia de que Tereza Cristina poderia ser a vice de Flávio, mas hoje o PP foi lá e jogou um balde de água fria ou água no chope. E diz que não vai ter coligação. O que está por trás dessa decisão, Vera? O que deve acontecer agora?
1: Tereza Cristina teve seu dia de Cleitinho, né? E assim a gente dá conta também de um outro assunto da semana, porque a semana começou e terminou com esse tipo de imbróglio de uma pessoa que demorou muito, hesitou muito, disse que topava finalmente ser candidato e aí foi tolhido e tolhida pelo próprio partido. No caso da senadora com o PP... Ela aceitou tardiamente os vários convites que o Flávio Bolsonaro já tinha feito, mas o partido já estava encaminhado para ficar independente na eleição presidencial, graças a muitos acordos que há entre os seus diretórios estaduais e também o União Brasil, com o qual eles são federados. Acho que eles se arrependem amargamente, todo mundo aí se arrepende amargamente dessa federação, negócio que não deu certo de jeito nenhum e amarra todo mundo. Então esses compromissos acabaram impedindo a aliança. E outra coisa, eles também não têm muita fé de que o Flávio Bolsonaro seja competitivo para vencer o Lula. E aí o Ciro Nogueira lavou as mãos, falou para a Tereza Cristina, vai a campo, se você conseguir, parabéns. Só que nos bastidores ele já tinha articulado o não geral. E aí ele veio na forma de uma nota protocolar ali dos diretórios estaduais que acabou sepultando a questão. Então, Flávio Bolsonaro veio com essa de que ele é brasileiro e não desiste nunca. E usando até um bordão que o Lula adora usar, que foi cunhado no primeiro mandato dele, naquela época que ele fazia ali as reuniões com empresários e surgiu esse bordão. O fato é que dificilmente vai conseguir reverter essa decisão. Com isso, ele agora tem duas opções. Você me pergunta o que acontece agora. Escolher alguém do seu próprio time, ali do PL, ou esperar a decisão do Republicanos, porque o Republicanos ainda não decidiu se o apoia, ele ainda está falando que quer ter uma mulher como vice, e uma opção é a Daniela Marques, ex-braço direito do Paulo Guedes, que se filiou na última hora ao Republicanos e pode ser, quer ser, a vice. Então, essa é uma possibilidade que existe. Só numa última nota, lembrando que ontem também se demitiu o segundo marqueteiro da campanha do Flávio Bolsonaro, que foi o jornalista Alexandre Outramari. Na semana que vem, o Duda Lima se apresenta, deve apresentar algumas condições, eu apurei hoje, que ele vai apresentar algumas condições para tocar o trabalho, né? Ele tem dito ali a interlocutores que ele que não queria mais ser inteiro, como a gente falou ontem e tal, que então para voltar atrás ele tem algumas exigências. Vamos ver quais são, se elas são compatíveis com essa interferência que sempre rola da família Bolsonaro na comunicação.
3: O Vera, o ministro André Mendonça aprovou a abertura de um novo inquérito contra o Lulinha, né, filho do presidente Lula, e essa decisão acabou explicitando uma crise entre o gabinete do ministro e a Polícia Federal. Quais são os bastidores disso?
1: Uma crise bem grande, porque o André Mendonça já vinha reclamando, inclusive nos autos, de trocas de delegados no inquérito do INSS, que ele preside. Também teve divergências com a Polícia Federal no inquérito do Master, que ele também comanda. E aí a PF tentou dar um drible da vaca nesse negócio, dizer que o novo caso do Lulinha, que é de tráfico de influência no Ministério da Saúde, não tem nada a ver com o caso em que ele é investigado lateralmente da máfia do INSS, apesar de os personagens serem os mesmos. E aí que isso, então, não deveria ser dado por afinidade ali para o ministro André Mendonça, e sim ressorteado. O ministro Alexandre de Moraes aproveitou o recesso quando o Fachin estava fora e ele estava na presidência e pediu uma manifestação da PGR, que deu uma manifestação na mesma linha da PF. E aí o Alexandre de Moraes mandou redistribuir. Mas como o karma é uma daquelas coisas, né, que a gente não entende direito, no sorteio, na roda Jequiti, lá caiu de novo com o ministro André Mendonça. E aí todo esse rolê foi ali à toa, porque ele vai ser o relator do mesmo jeito, só serviu para explicitar a ruptura que existe nesse momento. A PF também foi até a Advocacia Geral da União fazer várias queixas em relação ao ministro. Então a coisa está bem complicada ali.
0: Vera, a semana também foi marcada pelas ofensas de Javier Milei contra o presidente Lula, contra Alexandre de Moraes, o que acabou abrindo um novo incidente diplomático. Quanto essas interferências externas devem pautar as eleições? Até porque teve um incidente diplomático também com o Paraguai.
1: Com o Paraguai, com os Estados Unidos, está ficando meio delicada essa situação. O Lula foi à Organização do Comércio, começando por um fato aí do dia, para se queixar dos Estados Unidos, né? Então o Brasil, que até então estava tentando ser light em relação a isso, resolveu reagir. Então foi a OMC, disse que as novas tarifas dos Estados Unidos são discriminatórias e unilaterais, o que deve gerar uma outra reação dos Estados Unidos. A coisa com a Argentina, a semana também terminou sem que houvesse nenhum recuo por parte da Argentina e nem do Brasil. Então o atrito está grande, chegou ao ponto do Dario Durigan, ministro da Fazenda, chamar o presidente de palhaço. E aí teve do nada, quando não se esperava, porque estava todo mundo concentrado nessas duas tretas, apareceu a história com o Paraguai, que o Lula resolveu desencavar a guerra do Paraguai para fazer considerações de cunho histórico ali, que não tem nada a ver com os dias de hoje, nada a ver com as relações entre Brasil e Paraguai hoje, e acabou provocando um terceiro incidente diplomático. Semana termina também com repúdio do governo paraguaio ao Brasil, entregou essa nota de repúdio, enfim. É um embrólio que não precisava. O Brasil se queixa da interferência dos outros e o Lula... A declaração dele não era de todo errada a respeito da guerra do Paraguai. Acontece que é uma guerra que foi muito traumática para o país, deixou sequelas sociais, econômicas, geográficas, quase até hoje não superadas, e não era necessário falar disso, não teve contexto para falar disso, então algo totalmente aleatório.
3: E nessa convenção do PL também apareceu o famoso vídeo do Jair Bolsonaro feito com inteligência artificial, né? Essa polêmica aí se encaminha para que desfecho, hein, Vera?
1: Se depender só do TSE, deve gerar no máximo uma multa, talvez por propaganda irregular, alguma advertência ali, algum esclarecimento quanto ao uso de IA, mas o ministro Alexandre de Moraes tentou dar uma forçada para que o TSE considerasse a coisa mais grave do que isso, porque na decisão dele, ele pondera duas possibilidades ali, de infração às medidas cautelares determinadas na prisão domiciliar do Jair Bolsonaro, o que é com ele, ou o uso de um deepfake, porque se ele não soubesse de nada, aí ficaria muito claro que foi usado um deepfake e que, portanto, houve uma infração eleitoral do Flávio Bolsonaro à resolução do TSE que trata do uso de inteligência artificial. Os ministros do TSE reagiram na hora, opa, que não, amigo, né, esse assunto é nosso, não diz respeito a você. E aí o ministro Cássio Nunes Marques, que é presidente do TSE e relator dessa ação, deve se manifestar aí nos próximos dias a respeito do seu veredito, que todo mundo imagina não vai ser nada grave, nada ali com as tintas muito carregadas, no máximo vai dar uma reprimenda ou uma multinha para a pré-campanha do Flávio Bolsonaro. Mas o fato é que esse assunto está na mesa, ele está dado, vai ser um dos principais da eleição. E aí a gente já deu até um spoiler: na segunda-feira a gente estreia o novo Viva Voz com o Pedro Doria, que é um dos nossos comentaristas fixos e é uma sumidade nesse termo, tema da inteligência artificial. Certamente a gente vai tratar disso mais detidamente, se pode, o que pode, o que não pode, como que a Justiça Eleitoral pode tratar desse assunto, se ela está tão desaparelhada para entender o quanto que a inteligência artificial avançou e etc.
0: Muito bem, Vera, fala um pouquinho mais de segunda-feira para o ouvinte que não sabe ainda.
1: Então vamos lá, segunda-feira a pequena nave Viva Voz se descola da nave mãe, ponto final, momentaneamente. Durante o período da eleição, ou seja, até o fim do segundo turno, o Viva Voz vira um programa especial voltado para a cobertura eleitoral, para análise, para bastidores das eleições. Eu vou ser a âncora e também comentarista. Vou ter comigo de segunda a quinta, atenção, às 19 horas, isso é importante, das 19 às 20 horas, um time de comentaristas, um elenco fixo de segunda a quinta de um comentarista e mais, desculpa, outro rotativo de comentaristas e especialistas convidados, além da participação dos repórteres da CBN, que também já estão participando mais ativamente da cobertura eleitoral, que vão trazer os bastidores das pautas que eles trazem ao longo do dia. Então você tem toda a parte informativa e noticiosa nos jornais da CBN e a partir das 19h com a gente uma análise, uma conversa, trazer os memes, trazer ali o contexto histórico, resgatar eleições passadas, vai ter um pouquinho de tudo e a gente quer ter a participação dos ouvintes, viu, Ricardo Reis? Portanto, estique sua volta para casa. Todo mundo que está nos ouvindo agora, não deixe de sintonizar também às 19h. E aí, acho que vai ser bem legal, estou animada para essas conversas.
0: Muito bem, ó, uma informação aqui de última hora, mais cedo a Bruna trouxe aqui pra gente que a presidente nacional do Podemos, a deputada federal Renata Abreu, tinha se reunido com o prefeito de São Paulo, Ricardo Nunes, tinha sinalizado uma possibilidade de apoio do partido a Flávio Bolsonaro e então teria sido oferecida a ela a vice na chapa. Apurei aqui que ela não aceitou, portanto, plano B de Flávio Bolsonaro também não deu certo. Por enquanto. Então, ele continua à procura de uma vice.
1: Pois é, e o problema com as mulheres continua, né? Que é um problema grave para o bolsonarismo.
0: Vera, vamos de música? Sexta-feira, né?
1: Sextou, é o nosso programa de despedida por enquanto. A gente vai de Anitta, segundo álbum em um ano aí, Equilibrium 2. Eu achei o título da música muito alusivo, porque ela chama Abre Caminho. Então a gente está abrindo um caminho novo, esperando que ele seja exitoso, prazeroso, gostoso e informativo. É um reggae dela com o vocalista do Natiruts, o Alexandre Carlos.

0: notícia. Ó, uma última coisa que a Karina Almeida lembrou.
1: Ela não quer ir embora,
0: sim. É, não quer. Lembrou que que o Ricardo Reis era um heterônimo do Fernando Pessoa. Mas o livro do Saramago é sobre o heterônimo, né?
1: É, justamente sobre ele. Tem os outros heterônimos ali, tem o próprio Fernando Pessoa, todo mundo participando. Mas fala sobre isso.
0: É, o nome dele, o Ricardo já falou que o nome dele não tem a ver com isso, mas fica a dica da Vera pra ler o livro. Beijo, meninas, bom fim de semana, Carol. Amanhã a gente canta parabéns pra você.
1: Pelo amor de Deus.
2: Não, amanhã eu tô de folga. Vocês me deem parabéns nas redes sociais. Eu trabalho domingo, mas amanhã eu tô de folga. Aliás, deixa eu aproveitar pra agradecer não só o Ricardo, mas vários ouvintes mandando mensagem de parabéns. Muito obrigada pelo carinho, gente.
1: É isso. E sexta tô com vocês. Vocês não vão se livrar totalmente disso.
2: É, por favor.
1: Tá? Então tá. Beijo.
0: Você fica agora com o noticiário da sua região.

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1: Os meios de pagamento deixaram de ser apenas o momento final da compra para se tornarem uma ferramenta estratégica para o crescimento dos negócios. Hoje, consumidores transitam naturalmente entre lojas físicas, e-commerce, aplicativos e canais digitais. Para acompanhar esse comportamento, empresas precisam oferecer experiências de pagamento simples, integradas e seguras em toda a jornada de compra. É nesse cenário que a tecnologia faz a diferença. Com soluções que conectam pagamentos presenciais e online em uma única plataforma, é possível integrar diferentes meios de pagamento, como Pix, cartões, QR Code e pagamentos por aproximação, além de simplificar a gestão financeira e operacional. Mais do que processar transações, a tecnologia gera inteligência para acompanhar resultados, otimizar processos e identificar novas oportunidades de negócio.
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0: industriário Everson Jansen foi com a família pesquisar o preço do ar-condicionado. O plano é trocar o aparelho antigo, que tem mais de 10 anos.
1: É, quero trocar o ar-condicionado, eu tenho um, né? Uhum. Só que tá meio já usado demais, né? A gente tá tentando arrumar outro. E ter a durabilidade, né? Pra gente, que é um produto caro também, né? A gente vê essas promoções, a gente tá pesquisando aí.
0: Para o gerente de loja Erivelton Soares, nessa época de início de verão amazônico, os aparelhos de ar-condicionado têm se destacado como produto mais procurado.
2: É o momento que aumenta a venda de ar-condicionados e hoje nós temos o cliente preocupado não somente com a climatização, com o ambiente em si, mas também um cliente que busca tecnologia, conforto e bem-estar.
0: Os chamados bens duráveis, que incluem os eletrodomésticos e eletroeletrônicos, estão em alta na intenção de compra dos consumidores do Amazonas. Numa projeção anual, a intenção de compras de bens duráveis teve aumento de 20%, conforme pesquisa da Federação Nacional do Comércio de Bens e Serviços. A intenção de consumo das famílias é o maior dos últimos 15 anos. O economista Luan Lobo orienta sobre o planejamento necessário ao optar por compras de maior valor.
3: Estamos diante de um consumidor mais racional, não necessariamente mais rico, e as famílias estão tentando substituir um consumo imediato por escolhas mais úteis, duráveis e planejadas. Esse comportamento é positivo quando a compra cabe no orçamento e quando o consumidor compara preços, juros e o custo total do financiamento. Caso contrário, um bem necessário ele pode acabar aumentando o comprometimento da renda familiar.
0: O comércio aquecido ajuda a movimentar a economia do estado. O educador financeiro Alon Hans aponta que o aumento no poder de compra reflete a organização das famílias.
4: O aumento do poder de compra está muito correlacionado até o comportamento da nossa população. Então, as pessoas estão se planejando mais e, claro, o dinheiro está sobrando também. E, com isso, as pessoas estão se planejando para adquirir esses bens de consumo, né? Esses bens duráveis.
0: A aposentada Maria José disse que se mudou recentemente para um apartamento. Hoje foi dia de pesquisar e comprar um armário de cozinha.
5: Eu fiquei de olho, sabe o quê? Na durabilidade, na beleza. E eu sei que é um produto que não vai me dar dor de cabeça. É um produto que vai durar muito. Vai durar a vida toda, até eu morrer.
0: Reportagem de Juscelio Paiva, Luiz Kawasaki para a CBN Amazônia.
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1: 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Chama que eu vou.
2: Oi, PVC, boa noite, tudo bem?
3: Oi, Débora, tudo bem? E você? Tudo bem, Carol? Parabéns, Carol.
2: Oi, PVC, obrigada. Parabéns adiantado. Amanhã quero de novo.
3: Adiantado. Leonina, 1º de agosto.
2: Isso aí. Gente, Milton Jung faz aniversário amanhã também.
4: Também. É. Fazemos aniversário juntos, eu e Milton.
3: Minha cunhada Alessandra também, todos leoninos.
2: Boa, né? O ouvinte me lembrou aqui, verdade. Bom, PVC, vamos falar da Copa do Brasil no fim de semana?
3: Vamos, eu confesso que não gostei dessa história, dessa novidade, especialmente porque o campeonato estava acabando de voltar, né? Então, é hora de pegar no breu, hora de falar de campeonato brasileiro. O Flamengo não joga porque está eliminado da Copa do Brasil, São Paulo não joga porque está eliminado da Copa do Brasil, e aí Bahia não joga porque está eliminado da Copa do Brasil, e tem metade do campeonato que está fora do final de semana. Mas tem muita coisa importante, muita coisa valiosa. Começa a rodada oitavas de final no sábado no Maracanã, 17h30 com Vasco e Fluminense, às 19h30. Acho que o Fluminense é favorito, o Vasco tem o início do trabalho do Pedro Manoel. 19h30 de sábado, Atlético Mineiro e Juventude. Juventude é vice-líder da Série B, não é um jogo fácil pro Atlético, embora pareça. Às 21h de sábado, Santos e Remo com Neymar. Neymar deve jogar junto com o Gabigol contra o Remo, que melhorou, mas perdeu o Mirassol no meio de semana. No domingo, 16h, Palmeiras e Fortaleza. Palmeiras deve poupar jogadores. O Fortaleza é quarto colocado da Série B. Às 18h, Mirassol e Grêmio. O Grêmio enfrentou o Mirassol 4 vezes em toda a história. Perdeu as 4. Grêmio em crise depois da eliminação na Copa Sul-Americana. Às 18h30, Chapecoense e Cruzeiro, que ontem venceu o Curitiba por 1-0. Às 19h30, Internacional e Corinthians. O Corinthians com a crise do gramado. O Garro machucou, Yuri Alberto machucou, Zacaria Labiade machucou. Os 3 em função também reclamando do gramado que foi alterado em Itaquera. O melhor gramado do Brasil, nesse momento, não tá bom. A rodada de oitavas de final se fecha, os jogos de ida. Na segunda-feira à noite, 21h, Atlético Paranaense e Vitória.
2: PVC, quer falar rapidinho da morte do Franco Baresi, zagueiro histórico da seleção italiana?
3: Histórico. O grande episódio da carreira dele foi ter feito uma artroscopia, uma operação no joelho durante a Copa do Mundo 94, voltou e foi melhor em campo. Eu cobri aquela final e depois eu desci pro vestiário e tava ele e o Arrigo Sacchi, os dois. A Itália tinha uma camisa de viagem, Carol, dessas camisetas polo que os times usam para chegar no estádio e sair do estádio. A camisa era salmão, meio rosada. O olho dele estava da cor da camisa, de tanto que ele chorou. Um jogador extraordinário, extraordinário. Zagueiro de 1,76m, o que é raríssimo. Foi preterido na Internazionale por causa disso. Na Inter jogou o irmão dele, Beppe Baresi. Foi um dos maiores zagueiros da história do futebol. Um dos maiores jogadores da história do futebol. O futebol está de luto hoje.
2: Valeu, PVC. Bom fim de semana para você. Até.
3: Bom final de semana para todo mundo. Obrigado, Débora. Obrigado,
2: beijo,
3: Carol.
2: PVC.
3: Parabéns.
2: Beijo. Carol, queria cantar parabéns para você, mas o Endres que não pode cantar parabéns antes.
4: Que dá azar, né? Diz que. Não me importo, mas tem essa lenda aí, né?
2: Amiga, sim, aproveite muito o seu sábado de aniversário. Eu vou te ligar para te cumprimentar, tá bom?
4: Tá bom.
2: Você atende a minha ligação.
4: Aguardarei.
2: Tá bom. E na segunda, a gente canta parabéns. Beijo.
4: Tá bom. Beijo, Débora.
2: Bom fim de semana.
4: Pra você e pros ouvintes, bom fim de semana. Amanhã estou de folga, que é meu aniversário, mas domingo estarei aqui às 6h no Jornal da CBN, que a gente gosta, né? Comemora e trabalha ao mesmo tempo.
2: É isso aí. A produção foi de Wender Starles, trabalhos técnicos Daniel Mesquita e Henrique Dias. Muito obrigada pela companhia. Tenha um ótimo fim de semana. Até.

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0: Sexta-feira, 31 de julho de 2026. A bandeira tarifária de agosto vai permanecer amarela, segundo anunciou a Agência Nacional de Energia Elétrica. Isso representa um adicional de R$ 1,88 a cada 100 kWh de consumo. A medida ocorre em razão do período de seca no país, que provoca a redução dos níveis dos reservatórios das hidrelétricas e exige o acionamento de usinas termoelétricas, cuja geração de energia tem custo mais elevado. O Ministério da Educação divulgou o resultado do FIES do segundo semestre. A consulta deve ser feita pelo Portal Único de Acesso ao Ensino Superior. As novas chamadas serão realizadas de 7 de agosto a 24 de setembro. De acordo com o governo, quase 45 mil vagas serão oferecidas nesta edição do programa de financiamento para estudantes em instituições privadas de ensino superior. A Grécia ordenou a retirada preventiva de parte de uma comunidade da região de Atenas devido a um incêndio florestal. A orientação foi dada por meio de uma mensagem enviada pela Defesa Civil aos celulares de quem estava na região afetada. Em todo o país, bombeiros e serviços de proteção civil estão em alerta geral devido aos ventos fortes. A Bolsa de Valores de São Paulo encerrou o dia em alta de 0,47% aos 177.999 pontos. O dólar fechou em alta de 0,17%, cotado a R$ 5,07. O euro vale 5,84, queda de 0,17%. No horário de Brasília, 6:32.
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1: Sexta-feira, 6h32, começou. Está começando mais um fim de expediente diretamente de São Paulo. Vamos bater um papo sobre os principais assuntos da semana, falar de filmes, de série, de música, de esportes. E falaremos também sobre o assunto que dominará o país a partir de amanhã. Amanhã. Porque amanhã, praticamente, faltarão 2 meses para a eleição, né? Então precisamos começar a tratar desse assunto. E para isso trouxemos um antigo convidado, já esteve aqui conosco, foi ótimo, você conhece. Se é que você não teve aula com ele, porque todo mundo teve aula com ele. Estamos falando de Fernando Abruzio, colunista, professor, comentarista. Está vivendo uma espécie de Natal. Esse pessoal que trabalha com política, agora é o Natal deles. Como é para você, contador, o mês de abril e maio, né? E estamos atrás de Zé Godoy por aí. Zé está por aí já?
2: Estou por aqui. Tá
1: por aí?
2: Beleza.
1: Então, ó, enquanto a gente procura Dan em algum multiverso, Zé, vou pedir para você dar o serviço do evento da semana que vem. Fim de expediente em Curitiba, semana que vem, vai ser nas ruínas de São Francisco. Eu não sei o que é, mas o nome é bonito. E todo mundo está convidado, é só aparecer lá, vai ser por ordem de chegada. E você é o curador dos convidados, né?
2: Pois é, a gente vai ter o prazer de voltar a Curitiba. Acho que a gente esteve lá 2 anos, se não me engano, né? Uma Curitiba quente a gente pegou, acho que a gente foi em março, né? Quando era, acho que era aniversário da cidade. Uhum. Estamos voltando agora para um festival literário que tem lá, né? Com convidados aí pela CBN de lá, Secretaria da Cultura da cidade. A gente tem 2 convidados já confirmadíssimos e talvez um tapete vermelho ali para um convidado também recorrente desse programa, que é o Inácio Loyola, uhum, que está aqui com um documentário rolando, contando a história dele. Eu acho que vai estar com a gente lá também, mas confirmadíssimo, a gente tem o Dinei Silvestre, jornalista, escritor, e a Marta Batalha, que é um dos grandes fenômenos da literatura brasileira dos últimos anos. Virou filme, uhum, ela tem uma história bacana, vivendo nos Estados Unidos, conhece muito bem essas dinâmicas do mercado editorial americano. Acho que dá para fazer esse comparativo entre um mercado hiperprofissionalizado como nos Estados Unidos e o Brasil, né, que está se profissionalizando muito, está num momento muito interessante do ponto de vista literário. Eu acho que vai ser muito interessante a conversa que a gente vai ter.
1: E o evento vai ser espetacular, a lista de convidados lá de presentes, né, no evento é impressionante. Tem Walter Ugumãe, tem gente para burro ali, né? Então vale a pena. Sim. Pro ouvinte do Fim de Expediente é só aparecer lá um pouco antes das 6h30, retirar o ingresso e entrar. Essas foram as instruções que eu recebi. Dan Stubach, que está em algum multiverso, um dos homens mais odiados desse país. As pessoas está atrapalhando muito os negócios do grupo Fim de Expediente, esse ódio que o país está direcionando a ele. Mas você está aí em algum multiverso? Não.
3: Eu tenho informações que ele está entre cenas.
1: Entendi, então não temos. Então é isso, então vamos começar aqui para nós. Ó, vou dar um caminho aqui, fimdeexpediente@cbn.com.br, pelo Twitter @fdcbn. Vamos falar sobre política, sobre eleição, então pode desafogar aqui suas dúvidas, suas questões. E um dos dilemas aqui, Zé, que eu vou pôr aqui pro ouvinte dar sugestões, porque tem uma campanha que vive um drama, né? Um drama que é quem vai ser o vice do Flávio, né? O Flávio, a princípio, só não chamou a gente ainda para ser vice, mas chamou todo mundo disse não. O prazo tá se esgotando, a gente quer que você, ouvinte, dê uma sugestão aqui pra gente encaminhar para a campanha do Flávio. Quem pode ser o vice dele, né? Porque ele tem que ter vice, né? Então, a gente pode começar pedindo para os ouvintes isso e perguntas para o Fernando. Boa. Tudo bem, Fernando?
4: Tudo,
1: como tá?
4: Tudo bem.
1: Tá vivendo o Natal do cientista político, né? Agora, todo mundo chamando, quer saber o que acha, o que tá acontecendo. Trabalha-se mais essa época, imagino.
4: Eu trabalho bastante também com políticas públicas. Então, eu faço muitas pesquisas, consultorias no Brasil, fora do Brasil, sobretudo com política educacional. Uhum. Mas na época das eleições, de fato, a demanda aumenta.
1: Ó, e eu não tô brincando, pelo menos umas 10 pessoas mandaram, a gente postou lá nos Instagrams que você viria, umas 10 pessoas falaram, ah, ele é meu professor, tive aula com ele. Você deve ter sido um bom professor ou querido, porque para as pessoas se manifestarem, né? Elas devem ter gostado de ter aula com você.
4: Mas sabe que uma vez eu encontrei num restaurante um aluno que fui conversar com ele e tal, e ele tinha tirado zero comigo numa disciplina, tinha reprovado, mas depois fez de novo e passou. Conversamos e tal, e ele tinha se transformado em empresário, jogador de futebol, tinha vendido um grande jogador naquela época. E aí eu fui voltar, estava com amigos ali conversando, e quando terminou e eu fui pagar a conta, falaram, não precisa. Aquele cara que estava naquela mesa, o meu aluno, pagou para você a conta. Pô. Mesmo com zero, você vê.
1: Olha
4: que...
1: Olha só, hein? Se com zero tá pagando a conta, imagina o que viria com oito, hein? Zé, quer começar a bola tua? Fernando está conosco.
2: Oi, Abruzzo, boa noite.
4: Tudo bom, Zé?
2: Falar contigo. Bom, primeiro agradecer, né? Porque eu sei que você estava em outro evento aí, não é fácil sair de São Paulo, se deslocar nesse horário. Obrigado por ter atendido o nosso convite, foi meio em cima. Ah, eu queria fazer uma pergunta, acho que muita gente está se fazendo nos últimos 10 anos, né? Você acha que a gente vai continuar nesse semipresidencialismo, né? Será que você concorda com esse termo, né? Essa ideia desse congresso super forte, né? Assim, hipertrofiado, né? E que, de certa forma, tem cada vez mais emparedados os presidentes, independente de quem sejam. Você acha que a gente vai continuar depois dessa eleição nessa mesma dinâmica? Ou a gente tem alguma possibilidade de alterar essa relação entre os poderes?
4: Minha impressão, Zé, é que o ápice desse modelo de... Eu não chamaria de semipresidencialismo, porque o Congresso não é responsável, né? Nos países que os semipresidenciais, como a França ou Portugal, o Congresso é responsável... No sentido de que se as políticas não derem certo, chamam-se novas eleições. Os nossos congressistas não passam por isso. Eu diria que chegou ao ápice desse modelo de enorme força do Congresso e a tendência, não de uma vez só, mas nos próximos anos, que algumas dessas características percam força. Vou lembrar o exemplo das emendas parlamentares. Eu acho que chegou a um ponto muito alto de tamanho, 60 bilhões mais ou menos... muito pouca transparência, mas há um processo, há processos gigantescos nas mãos do ministro Flávio Dino, e isto vai aparecer. E isso começa a ter um efeito, digamos, quando eu falo que chegou ao ápice, acho que já não cresce mais esse poder, e pouco a pouco ele vai ser questionado, não acho que vai terminar de uma vez só, mas ele vai ter muitas dificuldades de se manter, até porque alguns dos líderes desse modelo, além da questão das emendas, estão tendo dificuldades com o escândalo do Banco Master, né, Zé? Eu acho que eu estou falando aqui do presidente do Senado, do senador Ciro Nogueira, e há o caso do deputado Arthur Lira, que é candidato ao Senado em Alagoas, que tem grandes chances de não ganhar a eleição ao Senado, não voltar ao Congresso Nacional. Portanto, eu acho que chegou-se ao ápice, mas a mudança vai ser uma mudança gradual e ninguém sabe ainda qual é a fórmula dessa mudança. Eu acho que essa é a questão, Zé. Quem foi eleito vai ter que construir uma fórmula que faça uma transição, uma mudança nesse tamanho, na forma como as emendas são feitas e, na verdade, descoladas das políticas públicas. Acho que isso é pior até do que o tamanho das emendas. Elas, hoje, por exemplo, financiam obras sem nenhuma relação com o conjunto do desenvolvimento do país, financiam gastos correntes da saúde, isso não faz o menor sentido. E acho que, portanto... o próximo governo vai ter condições de começar a mudar. O Brasil é um país sempre assim, né? Lembrar que a escravidão demorou 20 anos para acabar desde o primeiro ato do imperador.
1: Você acha que pode haver essa mudança independentemente de quem for eleito? Porque uma das coisas que tem incomodado muito as pessoas também é essa história das relações com o STF, né? O STF sozinho, o STF é chamado a decidir absolutamente tudo nesse país. Tem gente que acha que ele participa demais de outras coisas. Mas a gente tem um pouco de dúvida como é que vai se encaminhando isso, né? Porque também parece estar fora do lugar os poderes, todos eles, né?
4: Sim, sim. Eu acho que, aí, aproveitando o que falei do Congresso, da pergunta do Zé, eu acho que o STF também chegou ao ápice de um certo tipo de poder. Não vai mudar tudo de uma vez só, mas, por exemplo, o processo de seleção dos ministros, a ideia de mandato ou de idade, eu acho que isso tem grande chance de ser aprovado nos primeiros 2 anos do próximo presidente. E isso tem um efeito de médio e longo prazo. O crescimento das decisões colegiadas já começou a ocorrer, na verdade. Então, isso já tem crescido, mas acho que isso pode se fortalecer ainda mais. Na verdade, hoje são as duas turmas que estão governando o STF, já não é cada ministro toma a sua decisão, isso mudou bastante. Uhum. Reclamava-se muito do sistema de sorteio do STF e ontem, quando se sorteou o ministro André Mendonça para o caso referente ao Lulinha, o filho do presidente Lula, mostra-se que não é bem assim a reclamação.
1: Uhum.
4: Agora, tem que lembrar que se o exagero do poder do Congresso teve a ver com com Eduardo Cunha e um grupo de parlamentares que perceberam no enfraquecimento do governo Dilma uma oportunidade para aumentar seu poder, perceberam que o governo Temer era muito frágil, que o governo Bolsonaro não procurou fazer uma maioria legislativa, então eles, na verdade, fizeram uma chantagem enorme, porque Bolsonaro poderia ter sofrido um processo de impeachment em meio à Covid e deu o cofre, boa parte do cofre para os parlamentares. No caso Supremo, o crescimento do poder vem desde de um mensalão, mas o auge se dá com o governo Bolsonaro também, e com a tentativa de defesa da democracia, e o Supremo foi muito importante nisso, mas também, ao mesmo tempo, estendeu seus poderes para além da conta. Eu acho que o auge desse poder já foi. Basta ver. Eu acho que se tivesse ainda para crescer alguma coisa, o ministro Alexandre de Moraes, nesse ano, teria tomado decisões muito mais pesadas em relação ao ex-presidente Jair Bolsonaro.
1: Uhum.
4: Não ter tomado, não estou dizendo que deveria ter tomado, uhum, mas não ter tomado mostra claramente que uma autocontenção vai se constituir gradualmente e haverá negociações envolvendo Congresso, Supremo, eu até diria o próprio Poder Judiciário, porque uma das pautas para o próximo governo é aquilo que a gente chama de penduricalhos, né?
1: Uhum.
4: Que são os salários acima do teto salarial definido pela Constituição, pela Emenda 19. Então, acho que essas coisas vão começar a acontecer, mas o grau de velocidade e a forma como isso vai ser feita depende muito da liderança do próximo presidente da República.
1: É aí que complica, né? A gente sempre volta. Ô Zé, a pior coisa que tem pro brasileiro é quando a gente percebe que só depende da gente. Aí quando depende da gente é que tá complicando, né? Porque tá difícil, né? A gente, não sei, você tá animado para essa eleição em termos de avanço, assim? Eu acho que as pessoas estão falando cada vez mais de política por diversas razões, mas Eu sempre tendo a achar que isso é uma boa notícia pra gente. Mas quando você olha quem é líder de pesquisa nos estados, algumas coisas para senador, eu falo, cara, a gente ainda tá preso, algumas pessoas ainda estão acreditando. A gente tá andando pra frente?
4: É sempre a tese do copo meio cheio ou meio vazio. Acho que o Brasil teve muitos avanços depois de 88. A sociedade brasileira era muito mais desigual. 40% das crianças de 7 a 14 anos não estavam na escola.
1: Uhum.
4: O sistema de saúde não existia para metade da população. A inflação, as pessoas não lembram, né? Talvez o Zé, que tem uma idade comigo aqui, como era no Brasil, assim.
1: A inflação era brutal até o plano real, né?
4: Assim, é muito assustador. Então, nós tivemos vários avanços, mas tivemos problemas e ainda temos.
1: Uhum.
4: Mas olhando para o período atual, acho que, por exemplo, há um crescimento muito grande de candidatas mulheres para o Senado em vários estados. Acho que isso é um avanço importante num país em que a violência contra a mulher é gigantesca.
1: Uhum.
4: Acho isso um grande avanço. Acho que nós estamos terminando como se fosse um ciclo da política brasileira. Não creio que se Flávio Bolsonaro perder, creio que não o movimento mais conservador, mas o bolsonarismo liderado por Bolsonaro vai se enfraquecer muito, e acho que grupos mais de direita e de centro-direita vão tentar se recompor depois de terem sido presos pelo Bolsonaro, sequestrados pelo Bolsonaro. Uhum. Alguns, inclusive, têm síndrome de Estocolmo, gostam de ser sequestrados.
1: Sim.
4: E do outro lado, se Lula ganhar, é o último mandato dele, é um fim de um ciclo que vai obrigar há muita gente se mexer, eu diria, do centro para a esquerda também, né?
1: Uhum.
4: Porque está
1: ou da esquerda para o centro, né?
4: Mas assim, estão com o Lula desde candidatos à esquerda até Eduardo Paes no Rio de Janeiro.
1: Uhum.
4: Então, assim, há um surgimento de novos nomes pelo país que vão tomar conta da política brasileira. A geração que fez a redemocratização tem, né, tô falando de Fernando Henrique, Ulisses, Lula, tem grandes méritos em várias coisas que fizeram. Mas tem coisas que eles não conseguiram fazer, vamos ser honestos. E essas coisas vão caber para a próxima geração. A coisa que me deixa mais otimista, Deco, nessa eleição é que o espírito de antissistema, que foi gigantesco em 2016, 2018, 2020, enfraqueceu um pouco em 2022, mas ainda era forte, perder o fôlego. Porque o antissistema é não resolver o problema. Diz, ah, tá tudo errado, vamos chegar lá, vamos acabar com o Centrão simplesmente. E se não der para acabar, a gente chama os militares e eles tomam poder. Essas coisas se enfraqueceram. É, hoje a gente vê nas pesquisas de opinião.
1: Você acha que enfraqueceram porque eles não foram adiante ou porque se percebeu que não dá para se resolver assim no grito?
4: Eu acho que porque se percebeu que não dá para resolver assim no grito. Se percebeu também que é preciso ter um grau maior de moderação. Nós vivemos um paradoxo nessa eleição. Ela é o extremo da polarização, mas quando você destrincha as pesquisas qualitativas de opinião, cada vez mais pessoas cansadas com a polarização.
1: Uhum.
4: E ela é o extremo da polarização porque, de um lado, Lula é o presidente. Quem é presidente é candidato à reeleição em qualquer país presidencialista. Até o Biden tentou ser, já não estando mais quase entre nós neste mundo, digamos, psicologicamente falando. E tem um grupo muito forte, tem um conjunto de políticas públicas, de coalizões muito fortes. E do outro lado, o bolsonarismo, na verdade, passou o pé em todos aqueles que poderiam ser candidatos, porque tinha ainda um recall muito forte, tinha, digamos, como se fosse a continuidade de um movimento que estava acabando, mas ainda não tinha acabado. Mas, e criaram, para usar a linguagem dos economistas, uma barreira de entrada, né? Eles chegam próximo a 70%, os outros têm medo de entrar e não conseguem entrar. Mas,

0: digamos, essa fase da política brasileira, e outros vão ter que substituir. E tem gente na esquerda, no centro, na direita, tentando, digamos, ter uma ideia nova do que vai ser a política nos próximos anos. E por isso eu não acho que está tão ruim, não. Tem gente aparecendo em vários estados do Brasil.
1: Eu acho que tem muita gente interessante no Brasil, pessoalmente, né? Acho que tem muita gente interessante, muita gente melhor do que os dois candidatos principais a presidente. Eu fico feliz de você falar que acho que daqui a 4 anos estaremos melhores e penso que, pô, não precisávamos esperar 4 anos, podia...
0: Seria, né? Muito difícil, porque o bolsonarismo evitou o crescimento de qualquer grupo, digamos, da direita brasileira, qualquer grupo. Sequestraram. Uhum. Aquelas manifestações na Paulista em que eles obrigavam todos os líderes políticos a irem, digamos, mais do lado do centro para a direita, e quem não fosse seria cancelado na internet, era isto. E o lulismo é muito forte, né? O lulismo tem uma base popular grande. O PT não conseguiu se renovar ou se descolar do Lula e, portanto, ficou preso também a isto. Uhum. E muitos grupos viram no Lula. É bom lembrar que a força do Lula nos últimos anos tem muito a ver com, por isso que a polarização, com o medo do bolsonarismo.
1: Sim.
0: Os eleitores hoje são mais temerosos de um governo Bolsonaro do que de um governo Lula. Essa é uma das forças do Lula. Só que se termina essa polarização, as pessoas vão procurar outras coisas. Então, acho que este cenário abre um espaço, não é garantido, nada na história é garantido, mas abre um espaço para mudança, para renovação de várias correntes políticas que nesse momento não... Veja, o governador de São Paulo foi sequestrado pelo bolsonarismo, né? Passaram o pé nele, e passaram mesmo o pé nele, e ele não conseguiu reagir. É quase como se ele tivesse assinado o pacto com Mefistófeles do Goethe, dizendo, até o dia 31 de dezembro de 2026, você não pode se soltar de Bolsonaro. Se ele ganha a eleição, é um candidato.
1: Mas o que ficou pra gente é que ele não... Desculpa, Zé, eu quero passar a bola pra você, mas o que ficou pra gente foi que ele não quis, né? Seja lá por qual
0: ele
1: razão.
0: Ele queria, mas é muito difícil pra ele, dada a origem política dele... Dada a história, ele só foi eleito em 2022, vamos ser honestos.
1: Claro, claro.
0: Isso é um fato, isso não é mentira.
1: Sim.
0: Não precisa você gostar ou não do Bolsonaro, isso é um fato.
1: Sim.
0: Então, isso é um fato. E outros que vão surgindo agora, que tem uma renovação também, eu estou falando, por exemplo, o Rio de Janeiro, foi um desastre nos últimos 8 anos, culpa do bolsonarismo, na verdade. E há uma ideia de renovação que um grupo, junto com o Eduardo Paes, representa, que é importante. Uhum. E poderia estar outros estados que estão tendo renovação e estão tendo uma ideia de que existe um mundo pós-polarização. Nesse sentido, um governo 2027-2030 é quase como um governo de transição. E aí, fazendo a ponte de novo com a pergunta do Zé, ele pode começar parte daquilo que estava incomodando o Zé. Uhum. Eu acho que ele não termina tudo, mas ele vai começar a fazer algumas mudanças importantes no reequilíbrio dos poderes, como você falou aquela hora, Deco. E isso vai ser importante pro caminho do país. Acho que tem coisas do governo Lula na área de educação, de saúde, que são muito boas, mas que não deram tempo ainda de ter colheita. Então, quem vier próximo... Isso quem fala são os estados.
1: Uhum.
0: Governadores que não são petistas. Então, assim, isso pode continuar, mas é um processo de um governo de transição. E nesse sentido, por isso que é alvissareiro. Porque sair da polarização significa criar um espaço aberto. É melhor ter um espaço aberto do que um espaço fechado, que você não tem para onde correr. E eu acho que caminhamos para isso. A eleição ainda vai ser muito dura, muito briguenta, muito complicada por conta, da polarização que ainda existe. Há muitos episódios judiciais dessa eleição, portanto, a cada dia vamos descobrir uma coisa. Acho que as pessoas estão olhando para o Banco Massa. Assim, no Rio de Janeiro, o material que a Polícia Federal tem dá para 2 anos de matéria na CBN. Então, assim, tem muita coisa. Mas essa dor da crise também é boa, Deco, porque se a gente não abrir as portas do que ocorreu no Banco Master, do que ocorreu no Rio de Janeiro, onde quer que seja, a gente vai começar a continuar jogando para debaixo do tapete coisas que não deveriam estar escondidas,
1: Zé.
2: O Abrucio, né? O Rio, né? Moro no Rio, é um grande mistério, né? Porque apesar, né, do Paes ser um candidato realmente que eu acho que mostra pelo menos um novo rumo, né? Num estado completamente perdido, a gente tem agora nas últimas pesquisas com um garotinho reaparecendo e pintando

0: com 10% da intenção de voto, assim, o que é uma loucura, assim, né? Considerando todo o histórico que a gente vive. Mas eu queria perguntar outra coisa. Você acha, eu concordo completamente com você, que eu acho que a gente está vivendo aí, não sei se é uma transição, é o último ciclo, né, dessa polarização entre o Lula e o grupo dos Bolsonaros, mas para a próxima eleição 2030, você acha que pode-se ter um candidato de centro efetivamente competitivo? Porque a polarização, ela praticamente, ela destruiu o centro no Brasil. E a coisa que é mais maluca, a gente realmente abrindo as pesquisas, o brasileiro, ele não é polarizado, ele não tem essa loucura pelo...
1: A gente é de centro, né? A vida inteira a gente foi.
0: Pois é, ninguém é assim. E você vê, o mesmo eleitor, ele é capaz de ter pautas da extrema-direita e da extrema-esquerda, assim. O brasileiro, ele tende ao centro, assim, é claramente, assim. Você vê isso nas intenções de voto. Mas a gente não consegue ter um candidato de centro que minimamente consiga agregar esse voto. Você acha que tem uma possibilidade de alguma liderança dominar esse espaço, ou esse espaço realmente está meio perdido na nossa disputa política?
2: Eu acho que primeiro, candidatos que, digamos, hoje são considerados mais à esquerda ou mais à direita, tirando o Bolsonaro e o Lula, tenderão ao centro em 2030, porque já tem um efeito moderação forte. Vou dar um exemplo a vocês. O eleitorado que tem caminhado mais ao centro no Brasil é o eleitorado do Nordeste. Se imaginava-se, quando você olha as eleições ao Senado do Nordeste, os candidatos que se apresentam muito extremos lá estão indo muito mal, muito mal. Acho que esse é um movimento que é molecular, está indo em vários lugares. Segundo, eu sempre digo, né, tal como na economia, a demanda não define completamente a oferta, né? E em política mais ainda, o Schumpeter dizia isso, a oferta é muito importante. Então depende dos partidos se organizarem. E acho que o PSD, PSB, muita gente quer alguma coisa mais... É sempre difícil definir o centro, mas que seja, digamos, que tenha um vetor mais de centro em parte das propostas. É o cansaço da polarização e da radicalização, não tenho a menor dúvida quanto a isso. Então, eu acho que existe espaço para isso, mas eu reforçaria, Zé, que para ter essa via que você está falando... precisa começar logo cedo. E começar logo cedo não é o seguinte, assim, acabou a eleição, suponho, Lula ganha a eleição, eu sou oposição ao Lula. Não. Se ele fizer coisas que eu concordo, eu voto a favor. Se fizer coisas que eu não concordo, eu voto contra. O centro radical, eu te falo assim, tem que ter um centro radical. Tem que ter um programa. Não é que eu não sou nem Bolsonaro, nem Lula. Não ser Bolsonaro, nem Lula não define nada, Zé. Você tem um programa. E esse é um dos grandes problemas da política moderna. A boa parte da competição é eu não sou X, não sou Y. Mas o que importa é o que você vai fazer. É isso que conquista os corações dos eleitores. Porque, gostemos ou não, Lula e Bolsonaro dizem, de alguma maneira, o que vão fazer. O centro não diz o que vai fazer. Fica dizendo, não, mas não sou assim como Bolsonaro, não sou... E daí, mas o que você vai fazer? Então, se eu fosse fazer um paralelo histórico, em boa medida, o período Fernando Henrique, que foi um governo mais de centro, digamos assim, tinha coisas mais à esquerda, tinha coisas mais à direita, para mostrar que a geometria é variável aí, mas que era um governo mais de centro, derivou de um projeto político, de gente que liderou, de ideias. Não nasceu porque os eleitores são de centro, nasceu porque aquelas pessoas se juntaram e falaram, vamos lá, podiam ter perdido, mas foram à frente. Quando você olha outros candidatos, digamos, que estão competindo hoje com o Bolsonaro mais do centro para a direita, eu acho que é um pouco vexaminoso o que aconteceu com eles nos últimos 4 anos. Se Bolsonaro dissesse a terra é plana, eles diziam, a terra é plana. Quer dizer, muita gente do centro se eximiu do debate, dizendo, vou me casar com o antipetismo e ganho a eleição. Tá errado. Não é isso. Não é o antipetismo ou o antibolsonarismo. Qual é o teu projeto? Isso é o centro radical. E acho que isso tem espaço na política brasileira, embora, e termine aqui a tua resposta, boa parte do centro vai vir de lideranças, digamos, mais de centro-direita ou centro-esquerda. É um pouco isto, né? Ou seja, talvez a mutação aí venha de gente do PSD, que vai procurar gente do PSB, ou gente do PT, que vai ser mais, digamos, dentro do PT, mais ao centro. E isso é que vai criar uma força de centro, ou, digamos, da forma mais precisa, vai criar uma agenda de centro radical. É isso que é o mais importante.
1: Ó, vamos pro Repórter CBN, intervalo, mas antes dar boa noite para o doutor Ademir, o homem mais odiado desse país, chegou a tempo de dar só um boa noite e depois a pergunta será sua, Dan Stubach. Você tá mudo, você tá mudo.
3: Opa, não, eu tô, é.
0: Agora deu.
3: Agora deu? Não, é, tá liberado aqui. Bom, boa noite. Boa noite a todos.
1: Estará aqui na volta do intervalo e do Repórter CBN, certo?
3: Tá ótimo.
1: Você vai estar? Tá?
3: Sim, eu estarei agora o programa todo.
1: Então, beleza. Então, vamos pro Repórter CBN, intervalo, e na volta teremos mais Fernando Abruzzo e teremos Dan Stubach também.
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0: quinta-feira, 31 de julho de 2026, a Receita Federal ainda realiza os depósitos na conta dos contribuintes, valores referentes ao terceiro lote de restituição do imposto de renda. 2.740.000 pessoas dividem um crédito de mais de 4.600.000.000 de reais. Os contribuintes podem consultar a liberação do pagamento e verificar eventuais pendências com a malha fina pelo site ou ainda pelo aplicativo da Receita. 130 mil imóveis permanecem sem energia elétrica há mais de 40 horas depois do vendaval que atingiu o estado do Rio de Janeiro. Parte da capital e da Baixada Fluminense ainda calculam os prejuízos 2 dias após a ventania, com comércio fechado, comidas estragadas e falta de água. Na quinta-feira, subiu para 3 o número de mortos em consequência da ventania. O corpo de um pescador foi encontrado pelos bombeiros em Tarituba, na Costa Verde, após o barco afundar. As outras 2 mortes aconteceram em Santa Teresa, região central da capital fluminense. E a Itália suspendeu o acordo de livre circulação entre o país e a Espanha em resposta ao aumento do fluxo de imigrantes que chegam à Espanha por meio de Ceuta, enclave espanhol localizado na fronteira com Marrocos. Segundo comunicado divulgado pelo Ministério Interior italiano, a medida determina o fechamento temporário das fronteiras aéreas e marítimas com a Espanha, além do restabelecimento de inspeções para pessoas provenientes do território espanhol. Horário de Brasília, 7:02.
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0: estamos de volta. Estamos ouvindo quem, Zé?
1: É o Glenn Hansard. Uma perda muito triste dessa semana, tá? Com o grande músico irlandês. Ele tava ali no comecinho do Commitments, fazia parte ali dos Commitments. Depois ele faz essa música, né? Num filme musical chamado Once. Essa música ganhou o Oscar de melhor canção. Depois ela virou... O filme virou uma peça na Broadway, que ganhou um monte de Tonys. E foi um sucesso enorme. E recentemente ele tava tocando com o Ed Vedder, né? Do Pearl Jam. Ele até vinha com o Ed Vedder agora em novembro, tocar em São Paulo. Uhum. Morreu ontem em Dublin, depois de um show. É uma pena, assim, porque ele... Pra quem conhece Dublin, né? Que acho que é a cidade mais musical do mundo, né?
0: Eu acho que ele era parceiro do Ed Vedder numas músicas, eu acho, né?
1: Sim, eles estão juntos há bastante tempo, assim, dois violões e vozes, né? Mas ele representava muito o que é Dublin, assim, esses músicos de rua, né? Aquela coisa de pub em pub, sempre tem alguém tocando. E ele era um cara incrível com essa coisa meio de voz e violão, fazia canções lindas e uma pena, morreu com 56 anos. Tô tocando aí as músicas do Once ali, com o super musical que ele... com as músicas são dele.
0: Ó, oh, estamos recebendo hoje Fernando Abruz, falando de política, de eleição, do que vem pela frente. Muita gente aqui mandando mensagem dizendo que está cansado, que está exausto, que é contra a polarização. Muita gente sugerindo a Argentina e o Vasco como vices do Flávio Bolsonaro. Provavelmente flamenguistas e brasileiros de maneira geral. Dan Stuba, que está entre nós, não o vejo.
2: Tô assim.
0: Então manda bala. Estamos ouvindo você. Não estamos te vendo. Bola sua, perguntas.
2: Tá legal, daqui a pouco o pessoal aí acerta. Não, na verdade eu ia fazer uma pergunta, mas porque eu fiquei curioso com o teu comentário do Tarcísio, Bruce. Você falou que ele foi engolido, sacaneado. Tua palavra não foi sacaneado, tá? Essa é a minha, meu entendimento. Pela galera do Bolsonaro, só queria que explicasse melhor. Porque de algum jeito todo mundo tinha expectativa que ele concorresse à presidência, ele até... Ele, na verdade, nunca afirmou isso, né? Mas era um passo natural. É que você falou, e eu não sei se para o Teco, para o Zé, já está entendido, mas para mim nunca ficou bem entendido essa desistência.
3: Olha, eu acho que muita gente, digamos, no bolsonarismo ou no PL, articulou para que Tarcísio fosse candidato. O presidente do PL, o Valdemar, a Michele articulou, Ciro Nogueira, presidente do PP, articulou. Só se esqueceram de combinar com a família Bolsonaro. E o fato é que, por isso que é o ápice e o fim dessa organização da polarização, ainda boa parte da direita e da centro-direita tem medo do tamanho do bolsonarismo liderado pela família Bolsonaro. Uhum. E, portanto, o Tarcísio foi acreditando nisso, foi alimentando muitos grupos a partir disso, sabia que... A palavra final era de Jair Bolsonaro e que, portanto, o que ele definisse, ele não iria brigar agora, porque a eleição de Tarcísio, a primeira, se deveu a Jair Bolsonaro. Se vencer agora, a eleição vai se dever apenas a ele mesmo, governador. E, portanto, nesse sentido, ele imaginava que seria factível uma candidatura, por exemplo, ele e Michele Bolsonaro. Muita gente falou sobre isso.
0: Muita gente falou dessa chapa, né? Que parecia realmente uma chapa forte, né?
3: Mas os irmãos Flávio e Eduardo não só não gostam, digamos, da Michele, isso parece que é óbvio, mas além disso, disseram ao pai que a família é família. O poder tem que ficar na família, e a família são eles três, mais o Carlos Bolsonaro, mas ele é tratado quase como um limítrofe. Então,
0: café com leite.
3: Mas são eles três. E na verdade, é importante também pensar que o Tarcísio ficou com um pé em cada canoa, ou seja, um pé na sua própria candidatura e um pé acreditando no Bolsonaro. E isso foi desastroso. Ele botou o chapéuzinho, né? Make America Great Again, né? Pro estado de São Paulo, que tomou uma porrada com esse tarifaço, isso não foi uma boa notícia. Então ele ficou com um pé em cada lugar e ao mesmo tempo tentando construir essa candidatura, chegou no final. Flávio e Eduardo falaram pro pai o que deveria ser. O pai tá numa situação, digamos, difícil. E hoje a campanha de Bolsonaro, perguntam, vai mudar o marqueteiro, vai mudar o coordenador. Quem comanda a campanha de Flávio Bolsonaro chama-se Eduardo Bolsonaro, dos Estados Unidos.
0: Que é uma loucura, né?
3: E ele acredita que ao final o Trump vai fazer alguma coisa, qualquer que seja ela, pode ser até um vendaval, para lembrar de ontem, São Paulo no Rio, alguma coisa que vai levar a vitória do Flávio Bolsonaro. É suicida, mas ao mesmo tempo é ideológica, né? É um grupo que se reuniu, que tem várias partes do mundo, mas que tem um trumpismo forte nas Américas, que acredita que a melhor forma é ganhar a eleição no voto ou na marra.
0: Zé, bola tua. Se eu tivesse preso ou meio que exilado, né? Ele não está exilado porque ele foi lá, mas ele não pode voltar. E eu estar solto ou poder voltar ao Brasil dependesse de uma eleição, eu iria com a minha melhor chapa, né? Eu não arriscaria isso à toa, né? É estranho, porque de um jeito ou de outro os dois estão tão mal, né? Não tão livres, não estão andando pelas ruas aqui do Brasil. Bola tua, Zé.
2: Se você imaginar, né, Zé, antes de você perguntar, perdão, mas se você imaginar que caso o Tarcísio fosse eleito, o Bolsonaro seria solto, né? Uhum. Solto, enfim, teria todas essas benesses, assim, de um presidente amigo. Era melhor, como o Teco tá falando, arriscar numa possibilidade maior de ganhar do que ficar preso a essa questão familiar, né? A princípio. Racionalmente falando, né?
3: Mas a família conta mais aqui, e mais do que isso, eles querem ter o controle total do poder. Eles não querem perder o controle do poder. Uhum. E imaginam, e assim, o Bolsonaro sempre foi assim no governo deles. Vamos lembrar o número de amigos que viraram inimigos, foi gigantesco no governo Bolsonaro. Uhum. É um tipo de autofagia que tem a ver com essa ideia de que quem manda é a família. E eles acreditam nisso.
0: Mas para ter poder tem que estar no poder também, né? Se você não está no poder, não tem poder, né?
2: Trauma.
3: Eles acreditam.
2: Perdão, tem um trauma do que fizeram com o Moro, né? O Moro era um herói, entre aspas, e eles trituraram o Moro depois. Então acho que o Tarcísio vendo isso e ficou talvez com algum receio, enfim. E também vai ter mais chance na próxima candidatura.
0: Vai lá, Zé.
1: Abrúcio, eu sei que é muito especulativo. Você acha que essa influência americana de uma eleição, você não acha isso algo realmente ameaçador? Você vê nisso realmente um risco para essas eleições?
3: Eu acho que é perigoso, Zé. É perigoso porque isso pode envolver uso de redes sociais por conta das big techs. Isso pode gerar confusões na eleição. Isso pode gerar violência. Uhum. A eleição passada foi muito violenta. As pessoas se esquecem disso. E essa pode ter violência. Uhum. Agora, por outro lado, como houve o tarifaço, como o Trump se tornou uma pessoa muito desagradável para o público brasileiro, que vai lembrar que ele roubou um cartão vermelho de um jogador dos Estados Unidos, etc. Um pouco que o eleitorado básico não está discutindo isso, está pensando em coisa. Isso é o Trump, na verdade, né? A imagem dele é terrível no mundo todo hoje. Esses atos de tentar boicotar a eleição podem gerar o contrário, um voto mais forte no Lula. Os eleitores independentes, em geral, tem votado no Lula por conta daquilo que o Flávio Bolsonaro representa. E boa parte do que o Flávio Bolsonaro representa é essa imagem que o Milei ainda representou no último final de semana, de que é possível que os Estados Unidos e a Argentina façam uma intervenção no Brasil para definir o vencedor. Na metáfora futebolística, isso é ganhar no tapetão. Então, os eleitores não gostam disso. Essa ação do Milei foi péssima. As pesquisas mostraram que foi horrível pro Flávio Bolsonaro. Mas eles estão jogando esse jogo do desespero. É isso que eles estão jogando, eles acreditam nisso. Porque também, ao final, se o Flávio Bolsonaro não ganha, e é bem provável que ele seja condenado no caso Vorcaro, é sempre bom ter um green card garantido nos Estados Unidos, né, Zé?
1: São os únicos, né, que conseguem green card hoje em dia, né? Ninguém consegue green card no mundo inteiro, só os dois, né?
0: Ô Bruce, você acha que o brasileiro de maneira geral continua meio que desprezando esse voto para senador, para deputado estadual, deputado federal? Isso mudou um pouco? A gente percebeu que é importante o congressista lá. Você acha que a gente pode ter outra pergunta, algum avanço nessa coisa que eu acho meio bizarra, de no final das contas, me parece que o número é esse, acho que 10 ou 30 só deputados federais foram eleitos com o próprio voto, o resto é aquela confusão da legenda, da lista, ou seja, o cara não teve nem voto e foi eleito.
3: Na verdade, separar senador de deputado. Senador é uma eleição majoritária, uma eleição direta, as pessoas sabem como governador, presidente, essas três eleições tivemos. É que nós temos duas eleições muito pesadas, diretas, né? Que é governador e presidente, o Senado fica pro fim. É isso que atrapalha. Mas eu acho que a eleição ao Senado é uma eleição que o eleitor, mesmo ali ao final, tem uma posição muito clara. Pro Congresso é diferente, porque o sistema eleitoral é pouco inteligível pro eleitor, primeiro. Segundo, boa parte da eleição ao Congresso é muito fragmentada, num número muito grande de deputados, que busca se reeleger a partir de clientelismo, né? De emendas, de apoio. Bom, o Eduardo Cunha é candidato a deputado federal em Minas Gerais, definiu parte das emendas do seu partido sem ser deputado, e ouvindo, pegando lá o WhatsApp dele, a gente viu que ele dizia, manda para aquele lugar que tem tantos votos. Então, assim, essas coisas, a eleição ao Congresso é muito difícil para o brasileiro entender essa lógica, ainda ela se aproveita, digamos, de uma certa fragilidade da sociedade brasileira, né? E também nessa eleição, quando é presidente, chega lá e fala assim, você é a favor disso, contra aquilo, deputado é muito distante. Em muitos países, a eleição é uma lista partidária. Então, se tem uma lista partidária, você sabe o que o partido A pensa e o que o partido B pensa. No Brasil, é uma lista aberta, uma eleição proporcional em lista aberta.
4: Então... E o problema também é que os partidos não têm um filtro mínimo, né? Porque a quantidade de cara que está condenado, a quantidade de cara que fez bobagem, a quantidade de ex-alguma coisa que é candidato a toda eleição para puxar voto. Tá?
3: Eu não sei se não tem filtro ou o filtro deles leva a isso. Porque assim, se a gente olhar a cúpula dos partidos, quer dizer, o presidente da União Brasil e o presidente do PP estão a três passos, dead man walking, né? Estão a três passos da prisão nos próximos anos. Então, isto é muito grave, porque é uma federação, a maior, se você juntar a federação, é a maior federação partidária do país. O presidente Valdemar Costa Neto é o presidente do PL. Eu acho que eu não preciso mais comentar nada sobre o que seriam, o que são os candidatos do PL. Assim, se a cúpula é assim, imagine como é que é o processo de triagem. Então, eu acho que tem um problema grande que piorou no Brasil com a questão das emendas, já era com as emendas e com o fundo partidário, que é muito grande, que já era ruim por conta desse sistema ininteligível, fragmentado, que é uma enorme oligarquização dos partidos. São poucos que mandam. A gente acha, tem os 513 deputados mandando as emendas. Quem manda naquelas emendas são 5 deputados, mais uns senadores. Arthur Lira sentava com o Davi e definia boa parte do que eram as emendas. Por isso que o Valdemar da Costa Neto entra lá e participa, porque vai lá e conversa com eles. Então, talvez seja interessante pensar que melhorias no sistema eleitoral, melhorias no sistema de emendas, criação de partidos que tenham prévias ao longo do caminho, não só para governador, prefeito, mas para deputados, isso tenderia a reduzir essas questões. Mas eu diria que parte delas vem da própria sociedade, tá? Por isso que a gente não sabe, não fala. Porque parte da cidade brasileira quer oligarquização. Parte da cidade brasileira quer privilégios, grupos de interesse. A gente acha que são os políticos os malvados. Não é bem assim. Então tem parte da sociedade que ainda não aceita por completo a ideia de que todos somos iguais perante a lei.
4: Dan Stubach, que não seria eleito hoje para deputado federal no Brasil, bola tua.
1: Talvez fosse.
4: Ah, não seria, ele é odiado. Odiado. Ele não ia ter voto feminino, não ia ter voto em ninguém nesse país.
1: Oh, no Rio ele tem chance, tá?
4: É que o Rio, Zé, é outro jogo, é outra lógica as coisas.
3: Viraria presidente da Alerj, né, Zé?
1: Fácil.
2: É, pior que eu acho também. Não, eu não sei se vocês já falaram do outro lado, né, Bruce? Eu sei porque eu cheguei no programa depois. É, na esquerda, quais seriam os nomes para uma próxima eleição presidencial, né? Me parece que é o Haddad que está sendo preparado novamente para isso. A gente teria uma reedição do que é hoje a candidatura para governador, né? Entre o Haddad e o Tarcísio na próxima vez. Ou se você vê outro nome ocupando esse lado da esquerda. Não sei se vocês já falaram disso.
3: Senão eu acho que o Haddad pode ser um dos nomes, porque há mais chance dele perder a eleição em São Paulo e há mais chance dele ser o homem forte do governo Lula. Acho que essas duas coisas são muito verdadeiras.
4: Voltar para ser o homem forte do governo Lula?
3: Eu acho que mais forte do que foi no ministro da Fazenda, ser o chefe da Casa Civil, quem de fato manda mesmo. Mas tem que lembrar que temos novas lideranças também surgindo. Eu citei aqui o nome do Eduardo Paes, mas no próprio PT, o ministro da Educação, o Camilo, tem o PT tem crescido, Dan, no Nordeste. Se você olha a bancada do PT na Câmara, onde cresce mais é no Nordeste. E não é só porque o Lula existe, é porque talvez esteja produzindo boas políticas públicas nesses lugares. Se você pegar o Ceará e Piauí em educação, avançam mais que São Paulo. Então deve ter alguma coisa ali que funciona. Então, assim, tem coisas ali que tem liderança. O próprio governador do Piauí, que é um governador impressionante, é um estado que está tendo um avanço enorme. Você pega as pesquisas, ele tem 80%. Os três governadores mais bem avaliados nesse período, ao longo do período, foram o governador do Piauí, o Rafael Fonteles, o Ronaldo Caiado e o Ratinho. Vocês verem que coisa interessante. Não é nenhum grande bolsonarista ou uma liderança antiga do PT, não é isto. Então, acho que tem espaço para coisas novas que a gente ainda não está vendo direito. E, assim, ninguém mais vai precisar, digamos, da direita, pedir bênção para o Bolsonaro se o Flávio Bolsonaro perder a eleição. O Tarcísio não precisa. Uhum. O Paraná, eu acho que vai ganhar o candidato. Provavelmente o candidato que o Ratinho escolher vai ganhar no segundo turno, porque o PT vai votar contra o Sérgio Moro e vai ganhar o candidato do Ratinho. No Rio Grande do Sul vai ser a Juliana. Eu acho que a Juliana Brizola vai ganhar a eleição. Ou talvez sobre lá o governador de Santa Catarina, mas ele é uma figura, digamos, não tem muito voto. Uhum. Não é expressivo. Então, quando você olha para o cenário de maneira mais geral, tem espaço para crescimento. E aí, voltando um pouco ao que o Dan perguntou, o próprio PSB, né, Dan? O João Campos, a Tábata, tem muita gente aí surgindo que não é contra o Lula. Alia-se ao Lula porque acha que tem muitas políticas públicas que concordam e porque tem o bolsonarismo.
4: Mas João Campos periga perder lá, hein?
3: Ali vai ser uma eleição difícil. Difícil.
4: Para surpresa dele, né? E acho que ele achou que ia ganhar mais fácil.
3: E Raquel, né? É uma política de centro.
4: Sim.
3: Que elogia o Lula todos os dias. Uhum. Vai ao rádio e elogia o Lula. Porque, de fato, isso não se pode negar. O Lula foi muito justo com os governadores. Foi justo com o Tarcísio, foi justo com Raquel, que não era... Tudo que o Tarcísio quis, o Lula deu. Ao contrário do Bolsonaro. Tudo que algum governador que fosse de oposição a ele, ele brigou com o Dória, brigou com os governadores do Nordeste, brigou com o Caiado num certo momento. Lula deu tudo que os governadores quiseram. E porque Raquel percebeu que isso é uma forma de ter um outro tipo de política. Pode ser, ela não é a candidata exata do Lula, mas é isso que é a ideia do centro radical que eu brinquei. Sim. Mas ela pode ganhar a eleição sem precisar dizer que eu não sou Bolsonaro nem Lula.
4: Ó, vamos pro intervalo, repórter CBN, que a gente volta com folga para a última meia hora, tudo bem?
5: Valeu.
4: Então vamos lá.
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7: Os dados analisados pelo Unicef, com base nas informações do INEP, mostram que a distorção idade-série caiu em todos os estados brasileiros entre 2019 e 2025. No período analisado, a taxa recuou de 18,7% para 11,3% entre os alunos do ensino fundamental da rede pública. No ensino médio, a melhoria foi ainda maior. A taxa de distorção idade-série caiu de 28,9% para 17,3%. 7,6%. Na região norte, o percentual de estudantes do ensino fundamental da rede pública com 2 ou mais anos de atraso escolar passou de 26% para 17,2%, uma redução de 8,8 pontos percentuais. O desempenho ficou atrás apenas da região nordeste, que registrou a maior queda do país no período de 10 pontos percentuais. Já no ensino médio, a taxa na região norte caiu de 42,1 para 25,6%, redução de mais de 16 pontos percentuais. Entre os estados, o Amapá registra ainda a maior taxa da região de estudantes com atraso escolar no ensino fundamental, com o índice de 22,5%, seguido do Pará, com 20,8%, Acre, com 19,7%, Roraima, com 18,1% e Amazonas, com mais de 14%. Rondônia e Tocantins ficam abaixo dos 10%. No ensino médio, a situação é ainda mais preocupante. O Amapá lidera a distorção na região, com 32,2% dos alunos em atraso, seguido pelo Pará, com 30,2%, e pelo Amazonas, com 26,5%. Em seguida, aparecem o Acre e Roraima, com mais de 20%, e fecham a lista Rondônia e Tocantins, acima de 10%. Para Erundina Barbosa, oficial de educação do Unicef, os números de fato mostram uma melhora, mas ainda longe do ideal.
5: A gente precisa considerar que, em números absolutos, são 3,5 milhões de meninos e meninas brasileiros que estão com 2 ou mais anos de atraso escolar. É claro que a gente comemora a melhoria desses dados, a redução dessa taxa, porque isso significa que o Brasil está no caminho certo, que a gente tem hoje políticas de enfrentamento à cultura de fracasso escolar.
7: Embora a região norte ainda apresente uma das maiores taxas de atraso escolar do Brasil, os números mostram uma evolução significativa nos últimos anos. O desafio agora é manter esse ritmo e garantir que os estudantes recuperem também o conteúdo perdido ao longo da trajetória escolar. Segundo o Unicef, os avanços podem ser atribuídos à políticas públicas e a iniciativas voltadas à permanência dos estudantes na escola. Entre elas está a estratégia Trajetórias de Sucesso Escolar, desenvolvido pelo próprio Unicef. A medida tenta garantir que cada criança e adolescente em atraso escolar consiga recompor as aprendizagens e avançar nos estudos, como explica Erundina Barbosa.
5: A gente precisa imaginar que esse menino que está com 2 anos de atraso escolar, tudo que ele for fazer na vida, ele vai fazer 2 anos mais tarde, sem contar o risco que é desse menino, esse menino e essa menina abandonar a escola, ingressar no mundo do trabalho precariamente e de forma inadequada, ou ser vítima de violência. Para nós do Unicef, a educação é fator de proteção.
7: De Brasília, Felipe Igreja para a CBN Amazônia.
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8: Sexta-feira, 31 de julho de 2026, o governo do Paraguai afirmou hoje que não quer aprofundar a crise entre os dois países, um dia após convocar o embaixador do Brasil em Assunção. A informação foi divulgada pelo vice-presidente do país e pelo ministro das Relações Exteriores em coletiva de imprensa. O chanceler paraguaio afirmou que recebeu explicações sobre as declarações do presidente Lula a respeito da guerra da Tríplice Aliança, conflito que dizimou 70% da população do Paraguai. Segundo ele, o embaixador relatou que Lula considerou que as declarações feitas foram retiradas de contexto e que não houve intenção de ofender o povo do Paraguai. Na última semana, durante um evento em Jacareí, em São Paulo, Lula afirmou que o Brasil não pode esquecer da vez em que o Paraguai decidiu invadir o Brasil. Rock in Rio anunciou a nova venda de ingressos para todos os dias do evento. A venda vai começar no dia 6 de agosto, ao meio-dia, pelo site da Ticketmaster. Segundo a organização, essa será a última chance de compra para qualquer data do evento. Os ingressos disponibilizados nessa etapa são remanescentes da venda geral feita em junho, além de bilhetes referentes a compras não finalizadas ou a transações canceladas. Horário de Brasília, 7:32.
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0: de volta. Estamos desenrolando o Brasil para você hoje, viu, caro ouvinte? Estamos aqui trazendo todos os obstáculos nessa estrada que teremos até a eleição daqui a 60 dias praticamente. Já trouxemos notícias melhores para daqui a 4 anos. Fernando Abruzzo garante que o sol voltará a brilhar de uma nova maneira. Daqui a 4 anos seremos todos amigos, irmãos, jantares em famílias e natais serão em paz novamente.
1: Mas eu falei da política brasileira, não falei da geopolítica e da economia mundial. Esse é um dos grandes obstáculos ao Brasil e ao mundo. Não se esqueça.
2: Nem do Hexa, né? Ele não falou nem do Hexa aqui também.
0: Já não podemos sonhar. Pois é, aliás, Ancelotti falou, hein, Zé? Ancelotti foi bom de leitura, culpou a si mesmo pela derrota. Gostei do Ancelotti, foi bom.
2: Foi, não, mandou bem, também achei. Vamos ver, né? Vamos ver como vai ser o trabalho agora, né? É bom, agora ele vai ter que trabalhar, né? Não vai dar pra ficar pegando
1: o pai aqui. É o fim de outra era, né? A era Neymar, que também foi uma prisão pro país, na verdade, né? Do ponto de vista da seleção.
0: E há boatos, é. Eu ouvi isso no Instagram, mas eu achei que era pegadinha, porque não pode ser verdade isso, né? Que o Brasil fará um amistoso até o final do ano contra a Índia.
2: Sim.
0: Cara, nessa Copa do Mundo, que todos os países do mundo foram, a Índia conseguiu não ir. E o Brasil vai jogar um amistoso contra a Índia. A troco de quê, cara? A gente vai jogar um jogo contra a Índia.
2: Não, ele vai jogar outro com a Tailândia, porque ele vai jogar um torneio que a Tailândia é um dos participantes na Tailândia e o Brasil deve jogar com a Tailândia também. Ou seja, o projeto é começar por todos os times que não foram para a Copa.
0: Cara, isso só pode ser algum psicólogo da CBF tentando restaurar a autoestima do brasileiro. Porque, no sentido prático, não tem cabimento você deslocar um Vinícius Júnior até a Índia para fazer um jogo, né?
2: Não.
0: Muito bem, bola tua aí, Zé, que eu não tô achando o chefe, então manda você.
2: Deixa eu mandar uns abraços aqui no X aqui, o pessoal tá participando.
0: E fala aí de Curitiba também de novo, aproveita no gancho.
2: Tá bom, manda um abraço pra Renata Bastos, sempre com a gente, professora da Federal aqui do Rio, elogiando aqui o Abruzzo, o Rodrigo Campos, que pergunta aqui, já um pouco a pergunta que o Dan fez no bloco anterior, George Spencer, sempre com a gente também, Wilson Lima, a Evelyn, que é de Curitiba, aproveitando, Evelyn, então a gente vai estar nessa festa, festival literário que vai estar tendo aí, o principal festival literário aí da cidade, não sei se o nome dele, mas com certeza.
0: Festival da Palavra.
2: Da Palavra, exatamente. A gente vai estar aí na próxima sexta-feira com o Ednei Silvestre, a Marta Batalha e provavelmente o Ignacio Loyola Brandão. E acho que vai ser um papo bem legal aí sobre literatura, artes e outras coisas. E é isso, acho que o Dan tá voltando aqui. Deixa eu aproveitar, Abruzzo, acho que eu tô mais ou menos contigo, assim, acho que a Câmara não dá para exigir muita coisa, que é meio assim, uma batalha meio perdida, mas o Senado, pelo menos a última pesquisa, eu achei até meio surpreendente, para falar a verdade, com nomes realmente, diria, de uma política mais tradicional, nenhuma coisa muito extraordinária no sentido de aparecer nomes esquisitos, assim. E eu acho que me parece, pelo menos pelo encaminhamento, me parece um Senado melhor do que o que a gente tem hoje. Não sei qual que é a sua leitura dessas pesquisas e do andamento dessa opção de voto até outubro, né?
1: Olha, eu acho que a tendência é o Senado ter um conjunto grande de senadores mais tradicionais, de centro. A tendência é não ter grandes outsiders, como nós tivemos lá em 2018 e um pouquinho em 2022. Uhum. E, portanto, um Senado mais previsível. E isso, eu acho que uma das coisas mais importantes para a política e economia do país é ter previsibilidade. Uhum. E um Senado mais disposto a conversar. Agora, o Senado como a Câmara vão ter um papel muito importante para esse reequilíbrio dos poderes, que eu acho que vai começar em 2027, mas não vai terminar em 2027. Um grande debate para reestruturar republicanamente alguns papéis do Congresso, do próprio Supremo Tribunal Federal. E, porque é mais fácil, também é bom lembrar disso, né? Teve toda essa campanha bolsonarista, né, Teco, de vamos mudar todos os senadores para fazer impeachment de todos os ministros do Supremo Tribunal. Isso é um desastre. Uhum. Acaba, o país economicamente vai pro brejo. Isso quer dizer que o Supremo está jóia, tudo perfeito? Não. Mas se você faz de uma forma mais sensata, organizada, você consegue fazer incrementalmente as mudanças que o país precisa fazer do ponto de vista do Supremo Tribunal Federal. Uhum. Nós vamos ter 4 ministros supremos se aposentando até o final do mandato do próximo presidente. Então já vai ter uma grande mudança. Então tem que aproveitar isso e fazer a mudança na forma como o Supremo funciona, na forma como ele se apresenta à sociedade.
0: E na forma como são escolhidos também, né? Porque
1: então, mas esse é
0: uma,
1: ponto...
0: coisa, uma coisa que a sociedade também se incomoda é de ser sempre, não sempre, né? Porque eu não posso dizer que os ministros não sabem nada do que estão fazendo, não é isso. Mas sempre tem uma relação pessoal que parece mais forte com a técnica, é o que nos parece aqui, né? O Bolsonaro elegeu um ministro porque ele também era evangélico, o Lula elegeu um ministro que era ministro, um ministro que era advogado, e assim tem sido de tempos para trás também, né?
1: É, embora, é igual você olhar para os Estados Unidos, uhum. É igualzinho.
0: Sim.
1: Os países presidencialistas dão um poder muito grande ao presidente para escolher. O que eu acho que é mais importante é definir como é que se faz a sabatina. Veja, o Messias caiu sem sabatina, porque a sabatina foi uma vergonha.
0: Uhum.
1: Na verdade, os senadores fizeram perguntas ridículas, na verdade foram piores do que o Messias e ele caiu.
0: Uhum.
1: Segundo, que defina, por exemplo, mais claramente, qual é o raio de mandato do ministro. Isso é muito mais importante. O ministro que é mais, digamos, que é o mais polêmico do Supremo, vamos direto ao ponto, o ministro Alexandre de Moraes. A formação técnica dele é excelente, Teco. Professor da Universidade de São Paulo. Uhum. Seus livros são usados em todos os concursos públicos. Talvez, portanto, fosse ele e o Gilmar Mendes são os mais técnicos ali, os mais, como o Barroso também era. Não é esse o ponto. O ponto é como é que você define o raio de ação do ministro. Decisões colegiadas são sempre melhores do que decisões individuais.
0: O raio do que não é ilegal, mas é imoral.
1: Exatamente.
0: É, mas isso também é uma coisa que se esqueceram, né?
1: E digamos, as pessoas mais técnicas do mundo podem roubar a gente no mercado financeiro, robô,
0: claro.
1: Sendo... Então, assim, não acho que é esse o ponto. É aumentar a responsabilização do Supremo, delimitar melhor o papel de cada ministro. E isso dá para fazer com um Senado, pegando o que o Zé falou, mais comedido, que sabe, olha, é o seguinte, vamos fazer, olha, a partir desse vai ter tal ou qual mudança. Isso acalmaria o Supremo, isso permitiria, inclusive, uma investigação mais forte.
0: Uhum.
1: Porque hoje a investigação não se aprofunda tanto no Supremo por conta dessa radicalização. Porque vamos combinar, né? Quando o bolsonarismo, nós temos que pegar o Alexandre de Moraes. Olha, se for pegar o Alexandre de Moraes, vocês são os primeiros a sair junto,
0: uhum.
1: Certo?
2: Uhum.
1: Vamos combinar que a coisa... não tá boa do outro lado. Se você faz de um outro modo, você vai mudando as estruturas institucionais sem criar uma grande celeuma, e aí permite mesmo você, digamos, cobrar mais os ministros do Supremo. Eu só tenho uma outra coisa que eu acho que é importante contra o ministro do Supremo, é que alguns comportamentos deles não são muito diferentes da elite dos advogados no Brasil.
0: Uhum.
1: Isso eu não estou falando porque o Dan está fazendo a elite dos advogados do Brasil na novela.
0: Dan seria um ótimo.
1: Mas é isso mesmo, aquilo que o Dan está fazendo na novela é mais comum do que as pessoas imaginam, gente. Parece que ele tá fazendo um personagem malvado, que não existe, inventado só para ele ser odiado, como você falou. Não. Existe uma elite da advocacia brasileira. Eu gosto muito de ler o Conrado Hübner, que escreve na Folha,
0: uhum.
1: Meu amigo Conrado, que se comporta desse modo. Portanto, às vezes a seleção está selecionando dentre estes.
0: Uhum.
1: Portanto, tem uma mudança que tem a ver com o Supremo, mas tem uma outra mudança que tem a ver com a elite brasileira.
0: Uhum.
1: Essa elite brasileira que aceita entrar no judiciário em concursos muito concorridos, mas acredita que tem que entrar lá para ganhar R$100.000 por mês. A elite já acha isso antes de entrar no concurso, Teco. Então, assim, a gente tem uma coisa que é mudar certas partes da elite brasileira que tem uma visão de que eles são mais iguais do que a gente.
0: Uhum.
1: Se a gente não mudar isso... quando a gente for olhar o raio de escolha de quem que a gente pode escolher para o Supremo, não vai sobrar tanta gente.
0: Ademir, que seria candidatíssimo a uma vaga na Suprema, talvez até favorito, Dan Stuba, que bola tua. Tá no mudo. Está no mudo.
3: Mudo não. Tá no mudo agora sim? Tá bom. É que o pessoal tava gravando aqui do lado, não quis que o barulho entrasse. Tô aqui, né, nos estúdios. Acabei de ser Ademir, voltei a ser Dan agora. Eu acho que uma das coisas mais legais da repercussão desse personagem, desse tipo de personagem, né, Fernando, é realmente dialogar com a sociedade. É as pessoas reconhecerem nele pessoas que elas veem no Jornal Nacional, das quais elas têm raiva, né? E a partir de um personagem desse, elas podem exteriorizar a sua raiva, né? Discutir o país e querer algo melhor, enfim, se a gente pensar até utopicamente como um dos papéis possíveis para a arte. E aí que eu queria te perguntar. Você veio no programa, eu não estou lembrando quando, mas bem no começo, os Aitecos são melhores de data, tipo 10, 15 anos atrás, Teco, lá na Santa Cecília.
0: Foi lá na Santa Cecília, né? Então faz tempo.
3: E nesse tempo todo aconteceu muita coisa que a gente não imaginava, né? O extremismo, as fake news, tudo que se exacerbou, bom, veio a pandemia. E eu queria te perguntar se a discussão que eu ouço na rua todo dia, as pessoas vêm com várias elaborações sobre o mundo judiciário a partir do meu personagem. As pessoas que chegam a você, nos programas que você participa, a gente discute política hoje em dia melhor do que a gente discutia como sociedade, do que chega para você, claro, ou não? Ou a gente empobreceu ainda mais o nosso discurso? Porque o que está lá é fruto do nosso discurso, né?
1: Mas se você pensar nas origens lá do fim do expediente, era uma outra era da mídia, né? No meio desse caminho entraram as redes sociais. É isso que aconteceu. Então, assim, vocês contribuíram para, como outros programas, digamos, do que chamamos de mídia tradicional, para uma melhora do debate político, inegavelmente. Não é que acertava assim, pode acertar, errar, eu posso aqui acertar, errar, mas tinha um debate denso. As redes sociais destruíram boa parte disso nos últimos 10 anos. Acho que hoje há um cansaço também com as redes sociais, ou pelo menos com o uso das redes sociais desse modo radicalizador, extremista. É como alguns amigos dizem, é melhor ver o TikTok rapidinho do que ficar olhando essas coisas. Ninguém consegue mais escrever no Twitter, sei lá qual é o nome agora. Ninguém mais olha os textões do Facebook. Deu uma reduzida, mas ainda tem também teve uma queda disso, mas ainda é um movimento importante de desinformação na sociedade. Eu acho que foi essa mudança que atrapalhou o trabalho de vocês e de outros que estavam tentando melhorar o debate. Só que como eu acho que está tendo esse cansaço para as redes sociais, também tem surgido, e é importante também dizer isso, Teco, na internet, gente boa fazendo coisas legais. Eu gosto muito do Pedro Doria no meio, que faz coisas super legais de debate. Tem surgido. Eles estão começando a crescer, mas acho que talvez isso seja um espaço importante. Do lado disso também é importante dizer que no mundo todo, nos últimos 20 anos, houve a ascensão de uma visão muito conservadora da sociedade. Isso não é um fenômeno brasileiro. Se você liga rádios nos Estados Unidos, eu morei nos Estados Unidos em 2019, começo de 2020. As rádios têm programas muito conservadores que não teriam na época do Reagan. É importante dizer isso. Com um grau de visão antidemocrática muito forte. Essa é uma novidade que não tinha lá no início do fim do expediente, mas essa não é uma novidade do Brasil, isso é uma novidade do mundo. E acho que nós vamos ter que aprender a conversar com essas pessoas, tentar... O problema não é o conservadorismo, o problema é o reacionarismo, eu sempre digo.
4: E a burrice, né?
1: Porque conservadores, Partido Conservador Britânico governou por décadas na Inglaterra e nunca levou ao fim da democracia. Mas esses caras não são democráticos, esses caras são... contra direitos humanos, eles são a favor de que alguns têm mais privilégios do que outros. Então, essa é uma novidade no mundo que a extrema-direita representa, tem até suas portas aqui no Brasil, que acho que essa é uma coisa nova e que nós vamos ter que aprender a discutir, mudar isso. Mas quando a gente olha das pesquisas de opinião do eleitorado brasileiro em geral, ou mesmo do americano, existe uma tendência, digamos, a tentar equilibrar isso. Mas aí o que muda é a oferta. A gente também tem que mudar a oferta de candidatos, a oferta de líderes. A demanda sozinha não muda a política. Não muda a política. Então tem que mudar isso. Então, nesse sentido, não fico preocupado. Acho que vocês melhoram o debate, melhoraram. Mas é que aconteceu coisa no meio do caminho que a gente não esperava. Mas acho que hoje... também é possível encontrar outras saídas para as redes sociais. A gente aprendeu a lidar com isso nos últimos anos.
3: Eu tenho essa impressão também de um certo cansaço, desculpa, até que soube completar, certo cansaço e uma esperança que a partir desse cansaço a gente melhore o diálogo, porque talvez as certezas não sejam suficientes, né? Essa venda de certezas que eu acho que nortearam até agora os últimos anos, né? Do discurso.
4: Vamos pro último intervalo, vamos voltar com dicas, culturas, fim de semana. Tem uma boa aqui, ó, o Luiz Cláudio falando que um bom vice pro Flávio seria o Neymar. Eu adicionaria o pai do Neymar também. Porque eles gerariam uma tensão contra eles e deixariam o candidato principal mais, entendeu? Mais solto. Vamos pro intervalo, a gente já volta.
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6: Curiosidade, péssimas influências e a descrença que o caminho trilhado não levaria a algo tão grave. Esse conjunto de decisões impactou a vida do coordenador do núcleo Missão Vida do Amazonas, o Bruno Prado.
7: Meu nome é Bruno, tenho 43 anos e eu fui entregue às drogas por 23 anos. Desses 23, 17 foi no crack e eu morei nas ruas por 4 anos. Eu sempre tive uma família boa, mas devido a escolhas erradas, né, perdi a confiança da família e o que sobrou para mim foi as ruas.
6: O cozinheiro Miquéias Lima também conheceu a realidade das ruas. Por 3 anos, ele chegou a acreditar que não tinha perspectiva alguma.
8: Para mim a situação foi complicada porque para mim foi uma fase nova, né, de experimento, né? Eu nunca tinha experimentado estar nas ruas. Então para mim foi muito dificultoso pelo fato de eu não saber o que fazer. Né, passei por muitos momentos difíceis, cheguei a ser linchado, né, na rua, aconteceram várias e várias situações comigo.
6: Morar nas ruas é conviver com a insegurança física, alimentar e social. De acordo com a Secretaria Municipal da Mulher, Assistência Social e Cidadania, atualmente quase 4 mil pessoas moram nas ruas da capital. Todas são pessoas cadastradas no CadÚnico. Mas esse número pode ser muito maior se forem levadas em consideração as pessoas sem documentos e que não são assistidas por nenhum serviço social. A invisibilidade dessa parcela da população pode ser a principal barreira para a superação. Em 2025, a Prefeitura atendeu 1.274 pessoas pelo Serviço de Acolhimento Emergencial. Para o líder do Núcleo de Estudos

0: De um centro de triagem, recuperação e reintegração no estado do Amazonas. No espaço, as pessoas antes em situação de rua são atendidas e ajudadas na ressocialização.
1: As etapas é o seguinte: ele chega, faz uma entrevista, aí depois dessa entrevista a gente faz o acolhimento dele, faz uma ficha, toda a documentação. Alguns não têm documento, a gente vai buscar o documento deles, ajuda a tirar aqueles que perderam, porque muitos são roubados a documentação, e a gente tenta ajudar de todas as formas ele conseguir os documentos e sair daqui apto. Então, durante esses 7 meses, ele fica um período que ele não recebe visita, mas dali para frente ele pode receber visita da família, pode, e depois um outro período ele já pode ir nas casas, pode ir atrás da sua família, fazer uma visita de final de semana.
0: O centro de reintegração é um exemplo de que, na maioria das vezes, pessoas em situação de rua precisam de uma mão estendida para o início de uma superação. O Bruno conseguiu e o Miqueias está quase lá.
2: O objetivo hoje é me ressocializar novamente, né? Ser liberto verdadeiramente disso e voltar, né, a fazer o que eu sempre fiz, foi trabalhar e sustentar minha família.
0: Reportagem de Leandro Guedes, Luiz Kawasaki para a CBN Amazônia.
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1: Muito bem, hein? Estamos de volta aqui para o nosso último bloco. Tivemos uma ótima conversa sobre o que vem pela frente. 60 dias de eleição. Vamos agora mudar um pouco o disco.
2: Você falou com o Abruzzo que você queria ser candidato, Teco? Que ele acha disso?
1: Lá atrás. Não, hoje não falei, mas lá atrás eu queria. Queria. Que eu seria.
3: Candidato a quê?
1: Eu tinha um plano, vereador, prefeito e depois presidente. Era esse era o caminho. Mas hoje, vendo que assim, só o maluco é prefeito de São Paulo, né? São Paulo é ingovernável, né?
3: O Fernando Henrique escreveu no livro dele que ele só virou presidente porque ele perdeu a eleição à prefeitura de São Paulo.
1: A moleza é ser governador. Prefeito não tem como. Prefeito acaba com a sua vida aqui, né? Mas, enfim, não deu. Ó, vamos lá, dicas da semana, porque é o Homem-Aranha vem aí, viu, Zé? Que pena. Vou te falar, eu queria dar essa informação pra você, um shopping grande aqui de São Paulo, perto ali da Rebouças e da Marginal, perto aqui da CBN, eu contei, na sessão de hoje, tem 66 sessões de Homem-Aranha dividido entre legendado, dublado, VIP, VIP Master, VIP Pipoca deitado. 66 sessões. E a primeira começava às 2. Ou seja, é o Homem-Aranha.
2: Mas eu vou te dizer outra coisa. Meu filho foi ver, adorou o Homem-Aranha. Falou pra eu falar aqui, pra todo mundo, que é muito bom. Mas eu queria ver Odisseia, né? Eu falei, tá bom. Eu falei assim, né, Fernando? Eu falei pra ele, ó, você vai ver o Homem-Aranha e a gente vai ver Odisseia. Tá bom, pai. Eu fui procurar o IMAX no Odisseia quando eu tô em São Paulo pra conseguir encontrar. Não dá. Não tem.
3: Eu tentei sábado também pra comprar pra amanhã. Impossível. Eu tô louco pra assistir, ó. Eu adoro o livro e adoro o Nolan, que eu acho que é um baita... cinema
1: na Inglaterra, na Inglaterra, nos IMAX até setembro tá cheio.
4: Nossa,
5: sério?
1: Sério. Mas no IMAX, não no cinema.
3: Sim, mas sim, o IMAX é o must, né? O negócio legal pra
2: ir. Eu fui procurando no IMAX também. Eu procurei pra quinta, eu sei que quinta, mas eu não vou gravar, vou estar em São Paulo, que é um dia antes da gente ir lá pra Curitiba. Não tem. Nenhum dia, quinta-feira, eu tô comprando quase uma semana de antecedência, não tem.
1: Toca aí, vamos pôr a vinheta da...

0: as dicas, hein?
1: Dica da semana.
0: Ó, vou começar aqui, além do Homem-Aranha, acabou o Cabo do Medo, ótima série, acabou espetacular, quem não viu, veja, vale a pena, quem já viu, tá acabando, dá um gás, tá lá na Apple, e eu comecei a ver uma série que eu achei meio ousada, meio polêmica, mas eu gostei, a série do Globoplay lá do futebol. Vi os primeiros dois capítulos, achei bom, viu? Não esperava dizer que achei muito bom, como eu achei, mas achei. Então, vamos ver o que vem pela frente, mas fica aí a dica, tá lá no Globoplay, é a do Cauã Raymond do futebol ali.
2: Tem gente que fez a série que tá aqui do meu lado.
0: É? Letícia, né? Letícia,
2: aliás, já fugiu aqui, mas tava aqui.
0: Aliás, ela tá bem na série, tá bem. Zé, dicas.
3: Ó, eu tô viajando faz duas semanas, então não tô indo no cinema, o que é ótimo, né? Que agora não teria como ver nada no cinema. Então, as alternativas. Cara, eu vi uma série, eu acabei vendo na HBO, na própria programação da HBO, mas tá no streaming deles. Que é um documentário sobre os afro-sambas do Vinícius do Baden-Powell, que é maravilhoso, que conta toda a história do disco. É um show de Brasil nos anos 60, assim, com as entrevistas excelentes. Trabalho muito bom do Emílio Domingos, que é um documentarista bem interessante, que tem um trabalho ótimo. Adorei essa série. Para quem tá afim de uma coisa mais literária, até falei ontem no Clube do Livro, do Eduardo Ralfon, que é um escritor da Guatemala, que é um cara muito interessante. Ele foi um dos destaques da Flip, foi uma surpresa.
2: Boxeador já... polonês, né?
3: Exatamente, é uma nova edição, né? Tinha saído há mais de 10 anos, não tinha sido um grande sucesso, mas ele foi muito bem na Flip. E ele tem um lugar muito interessante para contar histórias, porque ele é um cara da Guatemala, de origem judaica, polonesa e libanesa. Então ele tem toda essa questão da cultura maia, toda aquela cultura originária ali daquela região, e ao mesmo tempo toda a cultura europeia, os ecos de Auschwitz no avô, que é nesse conto, o boxeador polonês, ele conta. É um escritor muito interessante, há muito tempo ele é falado no mercado de língua hispânica, mas agora parece que chegou o momento dele aqui para os leitores brasileiros. Recomendo bastante o Ralfon.
0: Fala o livro de novo?
3: Tem o Boxeador Polonês, que é um conjunto de contos, e tem o Tarântula, que é um romance recente que ele lançou no final do ano passado aqui no Brasil.
0: Dan Stubach, dicas?
2: O Tarântula é um acampamento, que ele vai no acampamento lá... E é um livro que vai te envolvendo e vai dando uma agonia, e ao mesmo tempo é muito bem escrito, realmente. Bom, minha dica, eu comecei a ler, estava lendo hoje, enquanto esperava aqui para gravar, o Geoff Dyer, é um escritor que eu gosto bastante, é Os Últimos Dias do Federer e Outros Finais, é isso, eu acho que é o nome.
3: Adoro ele.
2: Então, ele tinha escrito um livro do jazz, né, Zé, lá atrás, que eu adorava, já tinha falado várias vezes aqui. É um autor muito bom para a Companhia das Letras. E essa semana eu fiz uma coisa, com essas coisas de ficar esperando para gravar, eu às vezes entro numas viagens de acompanhar trajetórias de alguns atores. E a trajetória do ator que eu resolvi acompanhar essa semana foi o Paul Newman. Comecei a acompanhar e tentar ver o maior número de filmes desse mesmo ator. E é um exercício que às vezes eu me presto e tem sido muito divertido. E eu queria dizer assim, tem dois filmes que pouca gente fala, que é o Veredito e A Cor do Dinheiro, pelo qual ele ganhou o Oscar. Ele não foi no Oscar, porque já tinha perdido 6 vezes, ele fala assim, eu não vou, que eu vou ganhar, e foi o que aconteceu. E o filme com o Tom Cruise, os dois estão disponíveis e fáceis de ver no Prime.
0: A série do Globoplay é Jogada de Risco. Bruce, e aí, alguma dica para o nosso ouvinte? Séries, filmes, livros sobre política ou fora disso?
4: Eu vou fazer uma dica meio jabá familiar. Meu irmão está lançando um livro chamado Futebol Imaginário. É um livro de contos sobre futebol, em que o futebol aparece, mas nunca é... Ele é sempre o pano de fundo, mas são outras histórias de família, das pessoas que crescem na juventude... Como é que o futebol participa? O livro é sensacional.
0: Boa.
4: Muito bom. Já passei para várias pessoas. Tem o Orelha do Chico Sá. É um livro muito, muito bom. E que mostra como o futebol é um pouco assim, uma construção afetiva das pessoas. Então, para quem gosta de futebol, eu sou corintiano roxo. E assim, é um livro maravilhoso para ler. Eu citaria vocês, já que É, o próprio voltar a ler Odisseia, né? Já que tá aí, o Odisseia é um livro fantástico, um livro maravilhoso. Eu tô louco pra assistir também, igual o Dan falou, muita vontade. Porque eu acho que ele é um livro sobre a aventura imperfeita do ser humano. Uhum. Eu acho que a gente sempre, né, procura e a aventura imperfeita do ser humano. E o terceiro, eu já li já faz um tempo, mas eu sempre releio, é O Filho de Mil Homens, que eu acho que...
0: Ah, Walter Ugumai, né?
4: É um livro... Esse livro. Como é que você pode tirar a felicidade do pouco? Uhum. Eu acho, é um livro franciscano. São Francisco de Assis adoraria ler esse livro. Eu acho que é uma coisa fantástica de um minimalismo da possibilidade da esperança humana, que eu acho que é impressionante. E tô louco pra assistir Odisseia, né? Mas se deixarem, né?
0: House of Cards, gostou?
4: Gosto, mas eu acho que eu tenho um problema com séries, vou falar pra vocês. Eu acho que elas se alongam demais.
0: Uhum.
4: Eu brinco, eu prefiro novelas.
0: Principalmente
4: porque eu posso perder alguns
0: certo capítulos,
4: mas tem lá o personagem e eu continuo gostando. Então eu posso assistir o 18º. Agora, as séries, quando se alongam demais, o House of Cards tem
0: razões, né?
4: Momentos muito bons, etc. Mas tem uma hora que. Por isso que eu prefiro o filme e o documentário. Tô louco pra assistir o documentário que o Zé falou também, já tinha visto que estava passando, mas ainda não assisti, não. Eu prefiro filme e documentário às séries.
0: Obrigado pela presença. Foi um prazer de novo. Tchau, Dan. Tchau, Zé.
2: Tchau, gente. Fiquem bem. Boa semana. Obrigado.
0: Vem aí o Quatro em Campo, que vai discutir o gramado do Itaquerão. O gramado da arena.
2: A última coisa que a gente tinha, nem isso teremos mais.
0: CPI do gramado no Quatro em Campo. Valeu.
4: Tchau, tchau.
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0: Sexta-feira, 31 de julho de 2026, a gasolina com 32% de etanol deve começar a ser vendida amanhã nos postos de combustíveis. O Conselho Nacional de Política Energética elevou em 2 pontos percentuais a mistura diante da instabilidade do mercado de petróleo por causa da guerra entre os Estados Unidos e o Irã. A iniciativa do governo brasileiro tem validade de 180 dias, pode ser prorrogada por igual período. O indicador de incerteza econômica apurado pela Fundação Getúlio Vargas caiu 1,9 ponto em julho e fechou o mês em 109,4 pontos. Segundo a FGV, o resultado voltou a recuar depois de subir em junho, porque as expectativas de curto prazo em torno da inflação melhoraram. O movimento está alinhado com a queda dos preços, em especial dos alimentos, apurada pelo IBGE. Estados Unidos e Israel planejam um grande bombardeio contra alvos da infraestrutura de energia do Irã. Segundo a emissora norte-americana CBS News, os ataques podem ser lançados ao longo do final de semana. Fontes disseram que a operação deve ser concluída antes da abertura dos mercados financeiros na segunda-feira. No entanto, um prazo final ainda não foi definido. Horário de Brasília, agora 8:04.
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2: Juliana, o ministro André Mendonça do Supremo Tribunal Federal autorizou a abertura de mais um inquérito contra Fábio Luiz Lula da Silva, ou Lulinha, filho do presidente Lula. A nova investigação apura suspeitas de tráfico de influência. Desta vez, a Polícia Federal vai investigar a relação de Lulinha com um empresário que teria tentado fechar negócios com Dataprev, empresa pública responsável pelo processamento de dados da Previdência Social. Essa é a segunda investigação autorizada por André Mendonça em menos de 2 dias. No dia de ontem, o ministro já havia autorizado outro inquérito para apurar se Lulinha teria usado sua influência para favorecer o empresário Antônio Carlos Camilo Antunes, que ficou conhecido como Careca do INSS, em negociações ligadas ao mercado de cannabis medicinal junto ao Ministério da Saúde. O advogado Marco Aurélio Carvalho, que defende Lulinha, afirma que a Polícia Federal fez uma pesca probatória, ou seja, busca provas sem elementos concretos que justifiquem as investigações. Eu volto com você.
0: Obrigada. Informações de João Rosa, direto de Brasília, agora 8:06.
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4: Hoje é comigo, são 8:06 no horário de Brasília. Muito boa noite para você que a partir de agora se liga em mais uma edição do Quatro em Campo. Hoje é sexta-feira, 31 de julho de 2026, e nós estaremos juntos até às 9 horas da noite para esquentar esse fim de semana de Copa do Brasil, hein? Esse fim de semana não é de Campeonato Brasileiro, é de Copa do Brasil. A gente vai inclusive explicar por que essa mudança no calendário, por que que tem Copa do Brasil e não Campeonato Brasileiro neste fim de semana. Você é sempre convidado a participar do nosso Quatro em Campo pelo WhatsApp, DDD 11999119981. Vai escrevendo aí, enquanto eu apresento por aqui a escalação de hoje, deixando também um abraço para você que nos escuta em formato de podcast, sempre 1, 2 horinhas depois do final do Quatro em Campo, está a íntegra do programa em formato de podcast no seu agregador preferido. Vamos então à escalação do Quatro em Campo desta sexta-feira.
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4: Rodrigo Bittar, muito boa noite.
5: Tudo bem, Dai? Boa noite para você e para quem tá ligado com a gente.
4: Rafael Prates, boa noite.
6: Alô, Leonardo Dai, boa noite ouvintes da CBN.
4: Guilherme Pradella, boa noite.
6: Oi, Léo, boa noite para você e para os ouvintes.
4: Rola a bola no quatro em campo desta sexta-feira.
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4: Bom, antes de passar aqui a agenda de jogos do fim de semana, vamos explicar por que tem Copa do Brasil nesse fim de semana, né? Geralmente a Copa do Brasil é aos meios de semana, só lá no finalzinho, né? Que ela acaba vindo para os domingos. Isso já era sabido esse ano, que as semifinais, né, seriam aos domingos também, aproveitando o sucesso que a gente teve desse formato no ano passado. No ano retrasado, né, quando foi por um ajuste de calendário e que acabou se tornando permanente por conta do sucesso que foi feito. O ano passado até um pouquinho diferente, porque foi lá depois do Campeonato Brasileiro, mas enfim, semifinais nos fins de semana. Mas aqui, nesse caso, a gente vai ter as oitavas de final no fim de semana, o jogo de ida e o jogo de volta já no meio de semana, coladinho, né? Ninguém vai jogar Campeonato Brasileiro antes do jogo de volta. Por quê? Porque havia uma preocupação com a distância entre o jogo de ida e o jogo de volta, nem tanto para essa fase oitavas de final. Porque se a fase oitavas de final fosse feita aos meios de semana, como seria o natural, a gente teria o jogo de ida no próximo meio de semana, no meio de semana do dia 5 de agosto, e o jogo de volta no meio de semana do dia 23 de agosto. Desculpa, do dia 26 de agosto. Então seriam 3 semanas de diferença. Não é uma distância tão grande assim para um intervalo entre jogo de ida e jogo de volta. Mas a coisa ia apertar mesmo nas quartas de final. Porque você teria o primeiro jogo das quartas de final no dia 2 de setembro, no meio de semana do dia 2 de setembro. E o jogo de volta só sobraria a data lá no meio de semana do dia 8 de outubro. E ainda assim vindo no vácuo de uma data FIFA, aquela coisa de ter jogo da seleção na terça e jogo decisivo de Copa do Brasil na quinta ou na quarta-feira. Então você teria um intervalo de mais de um mês entre o jogo de ida e o jogo de volta das quartas de final da Copa do Brasil. Então a CBF fez esse ajuste, traz o jogo de ida das oitavas para o fim de semana, o jogo de volta acontece quando seria o jogo de ida, a ida das quartas de final seria quando naturalmente seria a volta das oitavas, e aí você já faz as quartas de final dessa Copa do Brasil no meio de semana do dia 2 de setembro, uma semana depois do jogo de ida. E essa data do dia 8 de outubro fica para uma rodada do Campeonato Brasileiro. Primeira pergunta que eu faço é: gostou, Pradella, dessa solução que a CBF arrumou? Você gosta desses jogos aí de ida e de volta logo na sequência um do outro?
6: Ah, sim, com certeza, porque você consegue ter o recorte entre as duas equipes muito próximos, para que não haja questão de um time se preparar mais, um time perder jogadores em outras competições. Eu acho que o nível técnico das equipes fica mais fiel no primeiro e no segundo jogo. E até o segundo jogo fica até mais interessante na questão de estratégia, porque se você perde o primeiro jogo, você tem que bolar uma forma diferente para conseguir vencer a equipe num curto espaço de tempo. Você se foca mais nesses dois jogos. Eu acho que é uma solução interessante, que obviamente gera um pouquinho de estranhamento para a gente que sempre acostumou de ver esses jogos com um intervalo maior, e já tivemos até casos, inclusive, de que o jogo teve, sei lá, 2, 3, 4, quase um mês de diferença entre uma partida e outra, jogos inclusive decisivos de final. Eu acho interessante, eu acho mais fiel aos momentos que as equipes vivem para disputar uma vaga na próxima fase.
4: Agora, Rafael Prates, é mais um movimento que dá protagonismo para a Copa do Brasil e que vai escondendo um pouco o Campeonato Brasileiro, né? Então você não quer um intervalo longo de Copa do Brasil, mas você fica aí 10 dias sem Campeonato Brasileiro. Você não coloca jogo decisivo de Copa do Brasil no vácuo da data FIFA, mas coloca uma rodada de Campeonato Brasileiro, que vai ser uma rodada já assim importante, vai ser a 29ª rodada, então já vai ser reta final do campeonato, 1, 2 dias depois do jogo da seleção. Não tem jeito, né, Prates? Nós gostamos mesmo de um mata-mata, né?
7: Isso não tem jeito mesmo, né, Dai? A gente não pode nunca perder de vista, né, que o principal campeonato do país chama-se Campeonato Brasileiro. A Copa do Brasil é um torneio que ganhou e ganha cada vez mais relevância. A gente observa que os clubes que estão ou não disputam o título brasileiro, eles se dedicam muito para ganhar a Copa do Brasil, né? Então é um título nacional, claro que tem muita relevância, mas não é o Campeonato Brasileiro. né, em relação à dificuldade, relevância, dificuldade, que você tem de atravessar, é diferente da Copa do Campeonato. A Copa premia muitas vezes o time que não é o melhor do país, um dos melhores do país. Ele pode ser o melhor da Copa, ele pode ser o melhor em uma semana, no caso da Copa do Brasil agora em 3 ou 4 dias, com esse intervalo curto de jogo do final de semana para o jogo do meio de semana, né? E me parece que essa ideia de dar protagonismo à Copa, e claro que você falou, e eu concordo com você, que tem muita ligação com o mata-mata, que é muito cultural, né, de quem acompanha futebol, de emoção, de ida e volta, de eliminar o rival, de ser eliminado também, a dor que é uma eliminação. Não é um campeonato de 38 rodadas que você perde na quarta-feira, ganha domingo, e o jogo da quarta ele vai ficando um pouquinho mais para trás, né? Mas a gente não pode perder nunca de vista o valor e a relevância de cada um. O mais complicado, o mais relevante, chama-se Campeonato Brasileiro. As Copas têm muito valor, são muito especiais, geralmente a memória do torcedor é ligada muito mais a mata-mata do que pontos corridos, mas as Copas não são os campeonatos, né? No caso do Brasil aqui, mas o que eu tô falando aqui é bonito como discurso, porque na prática o que a gente vê é que muitos clubes estão ali, 8º, 9º, 10º, 11º no Brasileiro, todo mundo pensa na Copa do Brasil, o Brasileiro fica em segundo plano também. Então talvez não seja só para a CBF ou para o calendário que o Brasileiro às vezes parece não ser o mais relevante, mais importante do país como ele é.
4: Você acha, Rodrigo Bittar, que esses jogos colados aí de ida e de volta, eles mexem de alguma forma com a dinâmica dos confrontos? Ou seja, é melhor ou é pior para o time mais fraco, para o time mais forte? Ou você acha que é só uma questão de mercado mesmo? Tecnicamente não tem grande diferença esse ajuste de calendário?
8: Eu acho que sempre que tem essas idas e voltas tão rápidas, e aí não muda muito para mim, viu, Dai, se é jogo direto ou se é na semana seguinte, acho que não muda tanta coisa assim. Claro que teria um jogo no meio do caminho, mas anos atrás a gente falava sobre jogos de Libertadores que a ida tava no mês, a volta no outro, né, um mês depois. E um mês aí sim muita coisa pode acontecer, com janela de transferências e tudo mais, acho que tem muita coisa envolvida. Quando você tá falando de dois jogos seguidos...
4: Eu sempre lembro, Bittar, desculpa, mas daquela final de Copa do Brasil, Santos e Palmeiras em 2015, sim, que a gente teria um intervalo desse, né? E aí o Palmeiras estava muito mal na data do primeiro jogo da final, o Santos aceitou, os dois times concordaram em puxar o primeiro jogo lá para perto do segundo jogo, né? E aí o Palmeiras acabou sendo campeão da Copa do Brasil naquela ocasião.
8: Porque dá tempo de você estar numa outra fase, um outro momento, né? Então, acho que é exatamente esse o ponto, né? Que muda, acho que o Pardella falou muito bem, que é a questão de esses são os momentos que as duas equipes estão vivendo. Então, nessa semana, é muito difícil de uma equipe dar uma guinada, a não ser que, naturalmente, vença o primeiro jogo e vença bem, aí a confiança vem por uma segunda partida. Mas acho que para um início de duelo de oitavas de final, nada muda nesse sentido de as equipes estão dessa forma. Isso posto, vamos pro jogo e vamos ver quem que vai levar melhor, porque a questão do favoritismo, ainda mais quando a gente trata de Copa, e fica para um outro canto, né?
4: 8:16, pois não, Pradella.
6: Não, e rapidamente, eu acho que essa questão da Copa do Brasil também ficar mais atrativa se dá muito também por conta da incompetência dos times de conseguir competir no Campeonato Brasileiro e de a gente ter nos últimos anos basicamente duas equipes que têm ali duelado pelo Campeonato Brasileiro, que é o Flamengo e que é o Palmeiras. Pegar os últimos assim, grandes times que sempre chegam, que sempre estão disputando. Eu acho que, e aí não é culpa do Flamengo e do Palmeiras estarem bem e tornarem, entre aspas, o Campeonato Brasileiro desinteressante. É porque os adversários não conseguem se organizar para disputar uma competição longa como é o Brasileirão, para efetivamente se colocar como postulante. Então eu acho que isso faz eles darem mais atenção ainda a campeonato como a Copa do Brasil para conseguir vaga em Libertadores, para conseguir efetivamente conquistar algum título nacional por conta dessa falta de... vamos chamar de falta de capacidade de conseguir efetivamente disputar o Campeonato Brasileiro contra essas equipes que têm conseguido disputar com mais frequência.
4: Antigamente a Copa do Brasil era o campeonato que os pequenos podiam ganhar, né? Agora é o campeonato que os grandes, que não têm mais condição de competir por título brasileiro, por exemplo, pode ganhar também. O Palmeiras, por exemplo, não chega na semifinal desde que foi campeão em 2020, o Flamengo já caiu fora esse ano, enfim. Vamos lá para a agenda, então, dos jogos de ida neste fim de semana de Copa do Brasil. A gente começa amanhã com um clássico já, 5:30 PM, Vasco e Fluminense, 7:30 PM, Atlético Mineiro e Juventude, 9:00 PM, Santos e Remo. Domingo, 4 horas, Palmeiras e Fortaleza, 18 horas, Mirassol e Grêmio, 18:30, Chapecoense e Cruzeiro, 7:30, Internacional e Corinthians. E aí, na segunda-feira, Atlético Paranaense e Vitória, às 9 da noite. Curiosamente, na terça-feira já tem alguns jogos de volta, né? Juventude, Atlético Mineiro e Remo e Santos. Ou seja, a partir de sábado, até quinta-feira, todo dia vai ter Copa do Brasil. Para quem tava com saudade aí da Copa do Mundo com jogo todo dia, tem aí uma Copa do Brasil com jogo todo dia também. E boa parte desses dias com horários espaçados.
8: Nível semelhante também, né, Dai?
4: Não, mas enfim. Mas
6: é de emoção, né?
4: De emoção, talvez. De emoção,
8: sim,
4: talvez.
8: Sim,
4: de emoção,
8: sim, sim.
4: Talvez até mais emocionante que a final, por exemplo, tem que só um time jogou e tal. Enfim, quem
8: perfeito.
4: Sabe.
8: Perfeito.
4: É, mesma pergunta para vocês três. Qual é o jogo mais, o confronto mais desequilibrado e qual é o confronto mais imprevisível dessa fase oitavas de final? Começo com você, Rafael Prats.
7: O mais desigual para mim ainda é Palmeiras e Fortaleza. Pelo momento do Fortaleza, que tem melhorado, tá jogando ali pelo acesso da Série B. Mas é o líder da Série A, um time que tem 8 pontos de vantagem sobre o segundo colocado na primeira divisão. Então, Palmeiras e Fortaleza, para mim, ainda é um confronto desigual. Se o Fortaleza avançar, eu vou ficar surpreso. Eu acho que se é surpreso se o Fortaleza passar.
4: Acho que até o Fortaleza vai ficar surpreso, né, Prato? Porque fez o favor de vender o mando de campo do jogo de volta ainda, né? Para piorar mais a situação, vai jogar em Cuiabá o jogo de volta, aumenta o desequilíbrio, né?
7: Sem dúvida. Pro Palmeiras é uma grande notícia. Segundo jogo na Arena Cuiabá e não no Castelão, que tem recebido pouco público nos jogos de Fortaleza, na Série B principalmente. E alguns confrontos aí eu vejo pelo menos desigualdade, né? Algo mais equilibrado. Mas se tiver de escolher um, Dai, eu vou ficar com Internacional e Corinthians. Acho que esse jogo pode ser um confronto mais parelho em relação aos outros 7 dessa fase da Copa do Brasil.
4: É, bom jogo esse Internacional e Corinthians. Decisão vai ser em Itaquera. Você, como vota em Guilherme Pradella?
6: Acho que confronto mais equilibrado, eu imagino Atlético Paranaense e Vitória. Apesar assim da distância dos times usando o Campeonato Brasileiro como referência, eu acho que o Vitória é uma boa equipe. O primeiro jogo sendo no Paraná, acho que vai obrigar o Atlético a ter um jogo que talvez não tenha feito com tanta constância assim no sentido de posse de bola, porque eu acho que o Vitória vai entregar a bola pro Atlético o jogo inteiro nessa primeira partida. São dois times que, por exemplo, no Campeonato Brasileiro tem posse de bola abaixo de 50%. Então, assim, em algum momento as equipes vão ter que ter um tipo de jogo que não tem feito no Campeonato Brasileiro. E acho duas equipes muito bem treinadas. Os trabalhos até agora do Jair Ventura e do Odair Hellmann no Campeonato Brasileiro, para mim, estão entre os grandes trabalhos. Então, acho que é um dos confrontos mais equilibrados que eu vejo. E de confronto desigual, para não ficar igual o voto do Rafael Prats, para a gente ter uma gama também de outras possibilidades, eu acho que o Chapecoense e Cruzeiro. A Chapecoense, assim, tem sido um futebol muito, muito fraco e acho que o Cruzeiro está numa toada boa.
4: Eliminou o Botafogo, a Chapecoense na fase passada, agora vai pegar o Cruzeiro. E você, Rodrigo Bittar, qual o mais imprevisível e qual o mais previsível confronto dessas oitavas de final?
8: Eu ia citar, viu, Dai, dois jogos que já foram citados aqui, mas um deles eu vou mudar. O mais imprevisível...
4: É bom, Bittar, porque é o seguinte, são 8 jogos, citaram 4.
8: Isso.
4: Se você só mudar um, restam 3 que ninguém citou, vai sobrar um para cada um depois. Então,
8: perfeito. Então, ó, vamos começar com o que já foi citado. Mais desigual para mim, Palmeiras e Fortaleza, por tudo que o Prati já citou e também pelo fato de o Fortaleza ter trocado de treinador, tem 7 dias só. Então, o Paulo Autori chegou, tem 7 dias.
4: Mas é a estreia dele no campo, né? Porque na Série B ainda não foi ele no meio de semana, né?
8: Exato. Então, assim, você tem a questão que o Palmeiras tem muita dificuldade de jogar no Castelão. Então, esse ponto já não vai ter a favor aí do Fortaleza para esse duelo, que não vai jogar diante da sua torcida. Então, o Palmeiras passa a ser ainda mais favorito. Acho até que pode resolver tudo, dar um bom passo, né? Um bom primeiro passo já no domingo, quando joga no Nubank Park. Agora, o duelo mais equilibrado, um deles, concordo com o Prats do Inter e Corinthians, concordo muito com o Pradella de Atlético Paranaense e Vitória, mas assim, quem tá descartando, achando que o Santos tem um favoritismo muito grande diante do Remo, não faça isso, porque o Santos não tá jogando bem. O Remo, tudo bem, tá numa evolução com o técnico Léo Condé, ainda com muita oscilação de resultados. Na semana passada perde por 3-0 na Neoquímica Arena pro Corinthians, sem jogar nada, mas jogando em casa é um time forte, lembrando que o Remo eliminou o Bahia na fase anterior, então já teve um duelo de Série A na Copa do Brasil.
4: E ninguém citou Fluminense e Vasco, Bitar, por quê? Porque tem favorito nesse confronto aí?
8: Não, acho que o Fluminense está um pouquinho à frente, clássico evidentemente que pode dar uma igualada aí nas coisas, mas eu acho que o clássico por si só é muito batido, né, Dai? Então a gente vai falar que pode cair para qualquer lado da moeda e tudo mais, mas para mim o Fluminense, apesar dos vacilos recentes, é favorito diante do Vasco.
4: São dois times da Série A do Campeonato Brasileiro, da Série B do Campeonato Brasileiro para dela nessa fase de oitavas de final da Copa do Brasil. Um a gente já mencionou que é o Fortaleza nesse confronto desigual contra a equipe do Palmeiras, e o outro é o Juventude, que pega o Atlético Mineiro.
6: E que também tá numa posição muito boa na Série B, né? Então é um outro confronto que eu acho que deve ser. A verdade é que quase todos os confrontos eu acho bem equilibrados. Assim, tirando o duelo do Palmeiras, que eu concordo que o Palmeiras tem uma boa vantagem, e esse que eu citei também do Cruzeiro e Chapecoense, todos eu acho muito iguais, ou no sentido muito positivo de bom futebol apresentado, ou de exemplo negativo, de times que estão ali patinando, mas que estão mais ou menos na mesma situação do outro. Por exemplo, Mirassol e Grêmio, eu acho que é um que é equilibrado, mas porque os dois times não estão jogando muito bem. O Vasco e Fluminense também acho que é um confronto equilibrado, não só por ser clássico, mas porque o Fluminense, apesar, por exemplo, jogo contra o Bahia agora no meio de semana, criou bastante, mas assim, perdeu muito gol, e chega desfalcado, né? Tem problema na zaga, não vai contar com a zaga titular, então assim, tem alguns elementos aí. O primeiro jogo sendo ainda em São Januário, São Januário não, é no Maracanã, né?
4: Os dois no Maracanã, exato. Manda do Vasco amanhã, mas os dois no Maracanã.
6: Mas sendo o mando do Vasco, numa dessa, o Vasco, que eu acho que hoje joga um futebol um pouco pior que o Fluminense, faz 1-0, faz o resultado jogando em casa, e aí no segundo jogo consegue jogar pelo empate. Então é outro jogo que eu acho que também bem equilibrado, tirando esses dois que foram citados, para mim todos os confrontos muito parecidos assim no nível de enfrentamento.
4: O Juventude é o vice-líder da Série B, o Fortaleza é o quarto colocado, lembrando que agora só os dois primeiros sobem direto, né? Do terceiro ao sexto vai ter aí um mata-mata para definir os outros dois times que sobem para a Série A. Rafael Prates, esse Mirassol e Grêmio aí, os dois times brigam para não cair no Campeonato Brasileiro, mas o Mirassol vem num viés de alta aí depois da Copa do Mundo, e o Grêmio ontem, mais uma decepção, esse Grêmio do Luiz Castro. O único time brasileiro que disputou a fase de grupos da Libertadores e da Sul-Americana e que está fora das duas competições agora nas oitavas de final, perdeu ontem para o Bolívar, Prates.
7: O momento do Grêmio é complicadíssimo, né? Pelo pouco que tem jogado, pela situação do Luiz Castro, que está mantido para esses jogos contra o Mirassol, e tem quase que um ultimato. Grêmio fora, técnico fora também. Grêmio passado o Mirassol, segue o treinador. O Mirassol já esteve em momento muito pior, ainda mais no começo do Campeonato Brasileiro. O time tem crescido de produção, tem retomado um ritmo que lembra um pouco, não aquele nível do ano passado, mas lembra um pouco o time que fez a campanha que fez com o Guanais no passado também no comando. Então assim, o momento do Mirassol é melhor. Isso pro mata-mata vai ter algum peso? Tem, eu acho que como análise pré-jogo, né? Os jogos de mata-mata, eles geralmente surpreendem muito quem tá por baixo, geralmente faz um jogo inesperado, tem mobilização, tem algo muito trabalhado para aqueles jogos especificamente. Mas no momento do Mirassol, me parece que o Mirassol tem vantagem pelo que tem jogado e pelo que o Grêmio não tem feito. Inclusive, eles se enfrentaram recentemente na volta da Copa do Mundo, o Mirassol ganhou 2-1 e ficou com 10 jogadores e ganhou no Maião 2-1. E o Grêmio estava com um time mais completo, mais inteiro do que o time que perdeu do Bolívar ontem. Então o momento do Mirassol é melhor, mais positivo. Vantagem do Mirassol se dá muito por isso aí em relação ao Grêmio para esse confronto.
4: Curiosidade é que Mirassol e Grêmio já se enfrentaram 4 vezes na história e o Mirassol venceu os 4 jogos contra a equipe gremista. 8h27, atenção, rede, intervalo, 3 minutos e colado no intervalo, repórter CBN. A gente já volta com mais no Quatro em Campo para ler as mensagens que vocês ouvintes mandam pra gente, para falar do Corinthians e para falar de muito mais no Quatro em Campo dessa sexta-feira.
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0: Sexta-feira, 31 de julho de 2026. O ministro André Mendonça, do Supremo Tribunal Federal, autorizou mais uma investigação da Polícia Federal por eventual tráfico de influência de Fábio Luiz Lula da Silva. Lulinha teria atuado em negócios relacionados à Dataprev, empresa pública responsável pela base de dados do INSS. O filho mais velho do presidente Lula também é investigado em caso relacionado ao comércio de cannabis medicinal, com conexões com o Ministério da Saúde e o gabinete presidencial. A Caixa Econômica Federal concluiu o pagamento dos recursos referentes à distribuição do lucro do FGTS. Ao todo, foram creditados mais de 13 bilhões de reais nas contas de 138 milhões de trabalhadores. A consulta do valor recebido pode ser feita por meio do aplicativo do FGTS ou pelos canais digitais da Caixa. Com a distribuição do lucro, a rentabilidade total das contas em 2025 atinge 6,9%. Autoridades israelenses afirmaram que Israel não vai deixar a faixa de Gaza até que o grupo extremista palestino Hamas se submeta a um desarmamento genuíno. A declaração ocorre depois do Hamas confirmar que aceitou a proposta de acordo feita por mediadores e anunciada ontem pelo presidente dos Estados Unidos, Donald Trump. Tel Aviv ainda não se pronunciou oficialmente. No horário de Brasília, 8 horas e 33 minutos.
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0: Horas e 33 minutos, de volta ao 4 em Campo desta sexta-feira, fechando a semana do 4 em Campo e abraçando você, ouvinte, que manda mensagem pra gente aqui no WhatsApp 11 999 119981. Um abraço aqui pro nosso ouvinte Nelson Luiz de Copacabana, obrigado pelo elogio aqui a este humilde apresentador. Tá aqui também o nosso ouvinte Fernando de Belo Horizonte, que não gostou desse negócio de Copa do Brasil no fim de semana, e ele gosta mais de pontos corridos aqui do que de mata-mata. O jogo complicado pela Copa do Brasil vai ser Santos e Remo, diz aqui o Beto Montenegro, ouvindo a gente também. O Jonas Arnold quer saber quando é que vai ser o jogo do Flamengo nas oitavas de final da Copa do Brasil. Eita, Jorge, e eu ainda fui aqui no embalo, ainda fui aqui no impulso para olhar a tabela, mas aí rapidamente eu lembrei que é uma piada aqui do Jorge Arnold, vascaíno de Florianópolis, já que o Flamengo foi eliminado pelo Vitória na quinta fase da Copa do Brasil. O Pedro Geraldo, que é corintiano, tá falando que a gente que é comentarista fala muito de jogador reserva, reserva, reserva. Jogador de time profissional tem que ser tudo igual, tem que ter responsabilidade quando tá jogando, porque se tá em time grande tem que jogar. E ele é corintiano, tá falando muito baseado no jogo do Corinthians ontem, que vai ser assunto já já no 4 em Campo. O Zulu Neves está aqui perguntando para mim o que foi pior, se foi enfrentar as filas na Copa do Mundo ou voltar para a realidade do futebol e da arbitragem do Brasil. Ah, enfrentaria as filas tranquilamente para ter mais uma folga desses árbitros aí do futebol brasileiro, viu? O Jorge, nosso ouvinte flamenguista, Zona Leste de São Paulo, quer saber a opinião aqui sobre o impedimento semiautomático no Brasileirão? Eu gosto muito, é melhor do que o sistema anterior que nós estávamos usando, não é perfeito, evidentemente, mas eu gosto mais. E se puder, manda um parabéns para minha filha Aline. Evidentemente eu mando. Aline, 11 aninhos de idade, feliz aniversário, tudo de bom, muita saúde, muitos anos de vida. Tudo de melhor para você e para o papai, o Jorge, flamenguista, na Zona Leste de São Paulo, que fala com a gente aqui no 11 999 119981. O João, que é de Cuiabá e tá aqui com a camiseta do Cuiabá, inclusive, na foto do WhatsApp, diz que na Arena Pantanal o Palmeiras joga bem, o jogo de volta do Palmeiras e Fortaleza vai ser em Cuiabá. Fortaleza vendeu o mando. Tony de Campos do Jordão diz que a prioridade do Palmeiras é o Brasileirão e a Libertadores e que a Copa do Brasil pode ser uma boa sobremesa. E o Marcos Souza, de Rondonópolis, Mato Grosso, diz que é uma chatice esse fim de semana sem Brasileirão. Não sei se por coincidência ou por convicção, a foto dele é um símbolo do Flamengo, que não vai jogar esse fim de semana por conta desse calendário aí. E já introduzindo aqui o nosso próximo assunto, o Matheus, aqui no 11999-119981, fala do gramado da Neoquímica Arena. E aí ele fala assim, é o famoso ditado, pra que mexer no que tá quieto? Pois é, o Corinthians sempre foi muito elogiado pelo gramado da Arena. E ontem o Fernando Diniz soltou os cachorros para cima do gramado da Neoquímica Arena, disse que é o pior que o Corinthians teve aí nos últimos anos, que o gramado era um aliado do Corinthians e não está sendo. E aí até o Marcelo Paes hoje, né, que é o 01 do futebol do Corinthians, fez um vídeo para falar das providências que o Corinthians está tomando. Ô Guilherme Pradella, você que está pertinho ali do gramado nos jogos do Corinthians, está ruim assim mesmo e passa um pouco por aí, pelo menos, a atuação do Corinthians ontem contra o Atlético Paranaense no empate em 0-0, Pradella?
2: Está ruim. Você repara que em vários momentos o jogador, quando precisa mudar de direção, levanta muita areia, Léo. E isso nunca aconteceu na Neoquímica Arena. Até respondendo o ouvinte, por que mexer no que estava bom? Na verdade já não estava bom, né? Tanto é que, por exemplo...
0: Disseram que ia mudar melhor do que estava, que não estava muito bom. Aí estava meio ruim, não estava bom, estava ruim. Agora
2: parece aí, depois ficou pior, né? Mas, por exemplo, aquecimento de goleiro, eles não faziam mais no gol de jogo, porque a pequena área estava já toda esburacada. E o gramado é comum, é normal você fazer manutenção. E de acordo com a empresa que cuida do gramado desde a implantação, então não é que teve no meio do caminho uma troca de empresa e aí mudou-se os processos e tudo mais. É a mesma empresa que instalou o gramado lá para a Copa do Mundo, que estava fazendo e que mantinha esse bom trabalho. Foi colocado esse novo gramado, eles entenderam que era hora de fazer uma grande mudança, fizeram, só que de acordo com a empresa, eles até enviaram uma nota hoje, o futebol voltou num momento em que o gramado não estava pronto 100%. Então, assim, por que isso aconteceu? Faltou o planejamento? Era o que dava para fazer? O Corinthians sabia que o gramado não estaria bom e mesmo assim voltou para jogar? O Corinthians é o único time aqui de São Paulo que não manda seus jogos para outros lugares por conta de show ou por conta de troca de gramado. Mandou recentemente um jogo na Vila Belmiro, mas é um caso raríssimo se você pegar os últimos anos, desde que foi inaugurada a Neoquímica Arena.
0: Era NFL? Acho que era, né?
2: Então, agora que eu tô tentando lembrar, o jogo na Vila Belmiro fazia parte de um acordo com o próprio Santos, que jogou na Neoquímica Arena.
0: Foi.
2: E aí o Corinthians jogou contra o Bahia, se não me engano.
0: Foi o primeiro jogo do Campeonato Brasileiro.
2: Sim, mas não vou lembrar, se vocês conseguirem pesquisar aí rapidinho, se foi esse
3: não,
2: o
3: motivo. NFL não era não. NFL não era, né? porque foi no começo desse ano, a NFL foi ano passado.
2: É verdade. Mas enfim,
0: foi acordo mesmo de cavalheiros o Santos usar e aí o Corinthians quis um dia mais de descanso para a Supercopa do Brasil e aí naquele dia não ia, se jogasse em São Paulo ia ter que jogar no dia seguinte, ia ter um dia menos para se preparar para o Flamengo. Porque o São Paulo então jogava naquele mesmo dia contra o Flamengo, então foi para a Vila para poder jogar na quarta e ter um dia mais de descanso.
2: Exatamente, então respondido essa dúvida que a gente tinha. Então assim, precisava mudar. Trocaram e aparentemente o Corinthians voltou a jogar num gramado que ainda não estava pronto para receber jogos. Fato é que vai ter agora as partidas de Libertadores, de Copa do Brasil e vamos ver em que grau estará o gramado. Fato é que ontem o Labiade se machuca sozinho. Até na hora da transmissão do jogo a gente pensou, poxa, tá com o joelho sangrando, será que foi um choque, será que caiu, ralou, porque o Aniele ficou fora de um jogo porque ele ralou o joelho no gramado, que tinha muita areia. Aí depois que a gente foi ver que foi um lance dele sozinho, que ele torceu o joelho no gramado. O Yuri Alberto saiu, perdão da expressão científica, mas catando o cavaco para tentar evitar a queda, forçou a perna, lesão muscular. Então assim, ontem o Corinthians não jogou, eu não achei que o Corinthians jogou mal. Vamos começar daí. Não achei que o Corinthians jogou mal. Criou três chances muito boas de gol. Uma delas poderia ter entrado. O Santos foi para mim um dos principais nomes da partida porque evitou a vitória do Corinthians em determinado momento. Mas eu acho que o gramado efetivamente não foi um aliado de nenhuma das duas equipes ontem, porque o gramado realmente não estava bom. E os jogadores todos reclamaram. Eu não jogo bola, né, Léo? Então, a gente tem que acreditar em alguma coisa. Vamos acreditar no pessoal que joga.
0: A gente vai, se o tempo permitir, a gente vai voltar a falar de Corinthians e de Campeonato Brasileiro ainda hoje no Quatro em Campo, mas eu tenho que fazer uma pausa nesse assunto aqui, porque pingou aqui no meu e-mail um comunicado oficial da FIFA, assinado aqui, ou atribuído, né, ao presidente da FIFA, o Gianni Infantino, no qual ele comunica o encerramento das discussões sobre uma possível criação de uma empresa com venda de capital privado para gerir torneios da FIFA, incluindo a Copa do Mundo. Caiu defendendo a ideia até a morte, digamos assim, porque o comunicado começa dizendo que o projeto da FIFA Forward Enterprise, né, que seria essa empresa, era um projeto que tinha a intenção de criar bases para fortalecer as associações, né, nacionais e o futebol no mundo inteiro. Se eu der algumas engasgadas aqui, porque eu estou traduzindo aqui enquanto eu tô lendo o comunicado em inglês. Especialmente nos países onde esse suporte é mais necessário. Mais do que isso, para criar, na maioria das associações membros da FIFA, esse suporte, e sempre com a consulta ao longo de todo esse processo com essas associações, com o Conselho da FIFA e com as confederações continentais, além desses parceiros. Depois de ouvir todas as visões, e ficou claro que esse projeto criou divisões, apesar do nível de auxílio que seria dado, não há interesse objetivo nisso, de tirar isso do papel em primeiro lugar. A nossa proposta sempre foi para unir e evoluir. Assim, essa proposta não será levada adiante. Já pensando adiante, a intenção é que todas as partes interessadas trabalhem juntas nos próximos dias e semanas, no espírito de compartilhar o interesse sobre o nosso esporte e com o objetivo de continuar crescendo o futebol em todo lugar, particularmente nesses países que mais precisam do nosso apoio. Então é esse o comunicado do Gianni Infantino, presidente da FIFA, abandonando essa ideia que ontem, no movimento mais sério, provocou ali a saída da UEFA das competições da FIFA até que a ideia fosse abandonada e que a FIFA garantisse que nunca mais pensaria em algo do tipo. A ideia, repito, era criar uma empresa, a partir dessa empresa oferecer liberações ali de 20 milhões de dólares anuais para cada uma das 211 federações nacionais, uma empresa que teria um capital já de nascimento de 20 bilhões de dólares e que permaneceria sob o controle da FIFA, mas venderia 20% das suas ações para empresas privadas, algo que a UEFA não aceitou, a CONCACAF, América do Norte, Central e Caribe também se manifestou de maneira contrária, a Federação da Ásia também, e a Comebol divulgou hoje um comunicado que falou e não falou nada, né? Falou assim só que preserva os valores do futebol e o diálogo, mas não falou nem que era a favor nem que era contra. Se os demais quiserem falar, também fique à vontade, mas dessa nós escapamos, Rafael Prats.
4: E quero cumprimentar o UEFA, a CONCACAF e a Federação Asiática, né? Porque muito da desistência da FIFA, dessa ideia do Infantino, passou pela postura absolutamente enfática dessas federações, dessas confederações no caso, né? A Comebol ficou ali equilibrando pratos, porque o Alejandro Domingues tem um pensamento possivelmente muito alinhado ao do Gianni Infantino em relação a dinheiro, em relação à parte comercial, em relação a que no discurso é bom falar de esporte, mas o que vale mesmo é a grana. A gente não pode ser hipócrita para falar que a grana não tem um grande peso, mas ela tem. Mas a UEFA, a CONCACAF e a Federação Asiática foram fundamentais. Que bom que essa do Infantino não colou. Não sei quais serão as próximas, mas essa pelo menos não passou.
0: E o Alejandro Domingues, como todo bom puxa-saco, tem um medo de contrariar o Infantino também, né? Mesmo que seja eventualmente contra, certamente não ia falar. Só para trazer aqui, né? Entendemos que o desenvolvimento do futebol exige decisões de natureza comercial e financeira. No entanto, essas decisões devem estar sempre a serviço do futebol e jamais acima de sua essência. O futebol vem sempre em primeiro lugar. A Comebol faz um chamado à união de toda a família do futebol e conclama que o futebol seja sempre colocado acima de qualquer outro interesse. e solicitou à FIFA informações adicionais sobre os possíveis impactos do projeto FFE, mas repito, sem falar se era a favor ou contra, embora o texto nas entrelinhas indique aí uma posição ligeiramente contrária.
4: Bom, e a gente viu, viu, Dai?
0: Pois não.
4: Que a FIFA realmente privilegia muito o futebol nessa última Copa do Mundo. A gente viu que o futebol nossa, ele vem certeza. Em primeiro lugar mesmo.
0: Não, e é o seguinte, hein, Rodrigo Betar, pros dirigentes do futebol terem achado que o Infantino exagerou na ganância, é porque o homem passou do ponto mesmo, hein?
3: Mas muito, né? O Infantino já é engraçado, né? Agora ele quis voltar a mandar no futebol, né? Interessante, porque na Copa do Mundo ele não fez isso, né? É bem curioso isso daí, né?
0: Aliás, Bitar, isso era um outro ponto interessante. A FIFA tem estatutos que estão sendo até criativamente lidos, digamos assim, para permitir ao Infantino mais um mandato, mas vai chegar uma hora que os estatutos vão impedir ali as reeleições do Infantino, pelo menos em tese. Essa empresa que organizaria torneio seria um jeito do Infantino exatamente. Manter a posição, porque ele poderia ser, por exemplo, o comissário, como a gente tem na NFL, como tem nas ligas americanas, e aí sabe Deus quando ele ia deixar de ser o homem que dá as cartas, mesmo que a FIFA tivesse o outro presidente, né?
3: Não, Dai, mas pensa bem, ele queria o bem do futebol, você que tá vendo por pra uma ótica aí.
0: Novos cabos verdes, como disse ele, né?
3: Exato, exato. Ele é um anjo, gente, ele só tava querendo muito mais aparecer o futebol, ganhar cada vez mais fãs espalhados pelo mundo, mas é uma brincadeira de mau gosto, né? E eu acho até o Prats falou muito bem das confederações, você já tinha trazido, né? Da asiática, da africana e também da europeia, mas a Federação Europeia, ela acaba tendo um peso muito grande, né? Pelo comunicado que ela solta, porque assim, acho que ontem, durante a transmissão, até quando você falou sobre o anúncio da Federação Europeia, né, da Confederação Europeia, não é só quando se trata de Copa do Mundo masculina, tá? É quando se trata de Mundial Interclubes, dos Intercontinentais, então nesse ano já vai ter, dos torneios inferiores também, das categorias de base, tanto no masculino quanto feminino, de uma Copa do Mundo feminina que vem aí no ano que vem, vai ser aqui no Brasil, então a pressão era muito grande e não teve tempo hábil para essa ideia dar uma amadurecida, de ouvir uma opinião aqui, opinião acolá, porque teremos muito mais competições da FIFA ainda nesse ano de 2026, então essa decisão teria que ser rápida e parabéns às três confederações que agiram. E quanto à Conmebol, eu sinceramente não esperava nada de diferente.
0: O primeiro torneio que seria impactado seria a Copa do Mundo Feminina Sub-20, que começa já no dia 5 de setembro, né? Então, assim, esse boicote da UEFA poderia trazer num torneio de menor audiência, né? Mas ainda assim, com seis seleções europeias, que seria na Polônia, inclusive. O torneio vai, aliás, será possivelmente a Europa agora vai voltar, né? Mas o torneio marcado para Polônia, com Polônia, França, Itália, Inglaterra, Portugal e Espanha, seria muito impactado aí por essa decisão da UEFA. Ficamos devendo essa para os europeus, Pradella?
2: Essa a gente não vai ter que agradecer bastante, porque eles evitaram uma grande mudança no futebol mundial, assim, se a gente ficar brincando às vezes na nossa vida, né, Leonardo Dai? Nossa, tô cansado de viver momentos históricos. No futebol a gente viveria um desses, assim, de ter uma Copa do Mundo, por exemplo, sem seleções europeias, ou só com, aparentemente, seleções da América do Sul, né, uma grande Copa América. Mas brincadeiras à parte, assim, era uma ideia que mostrava que as intenções eram bem diferentes do que era dito, assim, era muito claro isso, e por mais que fosse uma ideia maluca, o Gianni Infantino tinha outros meios de também propor ideias malucas. Foi por meio da imprensa que isso vazou, e aí gerou-se toda essa repercussão, e ainda bem que gerou, e aí essas entidades tomaram partido e tomaram o controle da situação, no sentido de, desse jeito eu nem resolvo conversar. Ainda bem que aconteceu isso, né? Porque sabe lá Deus o que poderia acontecer com o futebol mundial se isso fosse levado mais para frente, sem discussão nenhuma e de forma até bem positiva, como estava sendo ventilado pelo Infantino, por esse projeto que foi criado por ele.
0: 8h50, última pausa no 4 em Campo, voltamos em 3 minutos.

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1: Horas e 52 minutos no horário de Brasília. Voltando a falar aqui sobre o Corinthians, a gente comentou agora há pouco a questão do gramado, das lesões do Corinthians ontem, né? O Yuri Alberto e o Zacaria Labiade saíram machucados neste jogo do Corinthians contra o Atlético Paranaense. O Corinthians e também o Rodrigo Garro, né? O Corinthians, o Garro não foi uma questão tão sensível assim na hora, né? Mas também teve problemas, e a nota oficial do Corinthians sobre isso veio hoje. Após sofrer uma torção durante o jogo contra o Atlético, o meio-campista Zacaria Labiade realizou um exame de imagem. Uma lesão no menisco e a ruptura do ligamento cruzado anterior do joelho esquerdo foram constatadas. Ou seja, nem sinal de Zacaria Labiade tão cedo no Corinthians, possivelmente, ou certamente não esse ano, mais pelo Corinthians. O Rodrigo Garro sofreu um trauma no pé direito, uma questão aí bem menos grave, mas a ver como fica a condição para os jogos contra a equipe do Internacional. E o atacante Yuri Alberto sofreu uma lesão muscular na parte posterior da coxa direita. Também dificilmente vai ter condição de jogo em qualquer jogo contra o Inter. E sei lá se joga contra o Rosário Central na Libertadores. Você tem 20 segundos aí, não falei nenhuma bobagem não, né, Pradela?
2: Não, tudo correto. Situação do Garro vai ser dia a dia, no caso, até amanhã para ver. E amanhã de domingo para ver se ele tem condição de jogo.
1: 8h53.
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1: 8h54, reta final do Quatro em Campo, abraçando você que manda mensagem aqui no 11 999 11 9981. Armando Rufino Marques diz que o Santos sempre passou fácil pelo Remo, mas ultimamente o Santos está sofrendo. Júnior de Caruaru, dá-lhe meu Botafogo. Obrigado ao Jair Palmeirense, que diz que sem arrogância, mas ele acha que o Palmeiras tem condição de ganhar tudo. Copa do Brasil sem o Flamengo não tem graça, diz o Diego Jorge Pereira de Campos, outro ouvinte em Caruaru, nossa grande audiência em Pernambuco. Florianópolis também sempre escutando a gente. Adoro o programa, obrigado, João Barbosa. O Ricardo Alcântara responde o ouvinte, o Jorge, que provocou, né? Quando é que é o jogo do Flamengo nas oitavas de final da Copa do Brasil? Aí ele responde, quero ver quando é que o jogo do Vasco nas oitavas da Libertadores. É bom, eu sou motoboy de provocação aqui, fiquem à vontade. Obrigado aqui ao Vivaldo do Paraná pela mensagem, Lauriberto de Manaus, por que não acabar com o impedimento? Responde ele. Os atacantes iam gostar. Carlos Alberto da Vila da Penha, obrigado pela mensagem. Neto, mais um no Recife. Dário Alves de Lima, sempre ouvindo a gente também. O Thiago Ferreira está cornetando aqui o Gianni Infantino. E o Mauro Beleza pergunta para que serve o capitão, além de escolher cara ou coroa e receber a taça. Agora é o único, em tese, que pode falar com o juiz, mas todo mundo fala, ninguém respeita nada. 8h55, temos um tempinho bem curtinho aqui para fechar o Quatro em Campo, mas antes queria ouvir rapidamente o Rodrigo Betar. Corinthians sem Yuri Alberto, se machucou aí ontem contra o Atlético Paranaense. Complica muito para pegar o Internacional?
4: Muito, não só o Inter, como a depender do tempo que ele vai ficar fora, né, para a sequência da temporada. Um jogador muito importante. O Corinthians não tem outro jogador que tenha futebol parecido com o do Yuri, além de uma ajuda defensiva que ele tem, né, uma pegada muito forte em campo, né, ajuda demais defensivamente. Vai fazer uma falta muito grande. É só ver, por exemplo, as das três chances até que o Pradella falou, né, que o Corinthians criou na noite de ontem, duas foram do Yuri, né, uma finalização de fora da área e outra que ele saiu cara a cara. cara e eu acho que ele mais perdeu o gol. Mas é o maior artilheiro do Corinthians da história da Neoquímica Arena. Certamente vai fazer falta aí para essa sequência de temporada, Dai.
1: Prates, falamos aqui já do Corinthians ontem com o Atlético Paranaense, falamos do Grêmio. Ontem também teve o Cruzeiro com uma vitória importantíssima em Curitiba contra o Coritiba pelo Campeonato Brasileiro 1-0.

0: Cruzeiro vai subindo aos pouquinhos, ocupando uma posição que a gente imagina que seja natural do Cruzeiro nesse campeonato, mas o Coritiba não ganhou ainda desde a pausa para a Copa, tinha feito um bom começo de campeonato, começa a preocupar, Prates?
1: Preocupa sim, e o rendimento em casa, o aproveitamento em casa nunca foi alto do Coritiba, que geralmente se sustentou muito pela campanha fora do Couto Pereira, né? Mas é um começo, assim, um recomeço de brasileiro que preocupa. O time tem tido dificuldade para jogar, o time não tem tido defensivamente o comportamento que teve até antes da Copa do Mundo. E o Couto Pereira, como um estádio em que o Coritiba não tem conseguido pontuar, é preocupação. Não dá para imaginar, talvez, Coritiba com aproveitamento fora de casa no segundo turno que teve no primeiro. O Seabra ontem falou sobre isso, tá vendo um time sem confiança, um time mais abalado também emocionalmente. O Coxa não tem uma situação tão tranquila, apesar da boa campanha que faz no brasileiro ainda, para falar que tá livre do risco de queda, livre do sufoco até o final.
0: Já tá em 11º, 5 pontos aqui acima da zona de rebaixamento. Obrigado aqui ao Rosmar, palmeirense de São Caetano, pelo elogio. E o William Mendonça fala aqui da ideia da FIFA, mensagem interessante dele, pena que a gente não tem tempo, mas a gente pode estender o debate aí na sequência da programação nos próximos dias. Alcivânio, de Juazeiro do Norte, diz que o Mundial do Palmeiras não vem. Ivan Cavalcante diz que vai ter vitória do Verdão no fim de semana. Muito obrigado a todos. Senhores, obrigado, ótimo fim de semana a todos, hein?
2: Valeu,
1: até mais. Valeu, Dai, até a próxima. Rapidamente, viu, Dai?
0: Pois não.
1: Só porque o ouvinte falou sobre capitão.
0: Ah,
1: e hoje
0: sim.
1: Um dos grandes capitães, né, que deixou uma marca espetacular no futebol, faleceu, que foi o Franco Baresi, grande zagueiro italiano da década de 80 e década de 90, principalmente.
0: Grande lembrança, obrigado por nos salvar aqui desse esquecimento que seria realmente lamentável. Grande lembrança, o Baresi, o Franco Baresi, triste notícia, mas grande lembrança do Rafael Prates. 8h58, fica por aqui o 4 em Campo dessa sexta-feira. Agora é o seguinte, para você que nos escuta pelo radinho, vem aí o repórter CBN e na sequência vem aí a Voz do Brasil. Programação da CBN volta às 10 da noite com o CBN Noite Total com a Tânia Morales. Para quem nos escuta pela internet, pelos aplicativos da CBN, nós temos agora o repórter CBN e na sequência o Panorama CBN com o Leandro Gouveia. Obrigado a todos pela companhia, um ótimo fim de semana, a gente se encontra na programação da CBN. Tchau!
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0: Sexta-feira, 31 de julho de 2026, o presidente nacional do PL, Valdemar Costa Neto, afirmou que Michele Bolsonaro vai consultar o ex-presidente Jair Bolsonaro antes de decidir se vai disputar uma vaga no Senado pelo Distrito Federal. Após se reunir com a ex-primeira-dama em Brasília, o dirigente reforçou que a definição deve ocorrer até domingo, quando Michele participará da convenção estadual da legenda. A expectativa da direção partidária é que ela chegue ao evento com a candidatura acertada. O presidente dos Estados Unidos, Donald Trump, negou que tenha conversado com o presidente da FIFA, Gianni Infantino, sobre o plano da entidade de vender uma participação dos negócios ligados à Copa do Mundo para investidores privados. A declaração ocorre dias após a FIFA anunciar a criação de uma subsidiária avaliada em 20 bilhões de dólares, ideia que agora há pouco foi oficialmente encerrada pela entidade. No horário de Brasília, 9 horas.
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0: 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As notícias do governo federal que movimentaram o país no dia de hoje.
1: Olá, boa noite.
2: Boa noite para você que nos acompanha em todo o país.
1: Sexta-feira, 31 de julho de 2026.
2: Vamos ao destaque do dia.
1: Combustível renovável.
2: Gasolina com 32% de etanol começa a valer amanhã. Claudimário Carvalho.
3: De acordo com estudos técnicos, os veículos apresentam funcionamento adequado sem impactos relevantes no desempenho ou nos sistemas de combustível.
1: Educação. Professores e estudantes da rede pública de ensino podem acessar livros didáticos.